0: pelo ministro André Mendonça, do STF, revelam que a Polícia Federal registrou 74 ligações telefônicas entre o senador e o ex-sócio do Master, Augusto Lima. Novas informações que surgiram na Operação Compliance Zero também indicam trocas de mensagens afetuosas entre a esposa do senador, Fátima Jaques, e o ex-sócio do banco, Augusto Lima. Depois de uma viagem à Ilha da Paixão, um empreendimento ligado ao grupo na Bahia, Fátima agradeceu a recepção e escreveu que a família ama os empresários. Para os investigadores, as conversas reforçam a existência de um vínculo de amizade e confiança entre as duas famílias. Outro ponto destacado pela investigação traz mensagens encontradas no celular do banqueiro Daniel Vorcaro. Os textos mostram uma preocupação em manter total discrição durante um voo que teria levado Jacques Wagner para reduzir a exposição da aeronave e dos passageiros. A suspeita de que o senador tenha atuado em favor do Banco Master em troca de vantagens. A Polícia Federal aponta que as negociações para a compra de um apartamento de luxo para o senador continuaram mesmo depois da primeira fase da operação em novembro do ano passado. Segundo os investigadores, as tratativas tentavam repetir a mesma estratégia de ocultação de patrimônio que já foi identificada na compra de um imóvel para o ex-presidente do Banco de Brasília, o BRB, Paulo Henrique Costa. Jacques Wagner nunca negou a amizade com Augusto Lima. Nessa sexta-feira, em entrevista à Rádio Baiana FM, o ex-líder do governo do Senado rebateu as suspeitas, disse que está tranquilo e que vai provar a inocência.
1: Eu agora estou focado na eleição. Temos 2 meses para a eleição. Sábado vai ser a nossa convenção com a presença do Lula. Eu convido aqueles que puderem estar lá no Parque de Exposição. E eu vou tocar. A Polícia Federal faça o seu trabalho, investigue, proponha ao Ministério Público. O Ministério Público avalie e depois o magistrado vai julgar. Eu quero lhe dizer que eu estou muito tranquilo. Como diz o presidente Lula, galego, só quem sabe o que você fez é você mesmo. Eu sei o que eu fiz e eu estou tranquilo.
0: Jacques Wagner é candidato ao Senado na Bahia. Na decisão que autorizou o acesso aos dados dos celulares de Jacques Wagner e de Augusto Lima, o ministro André Mendonça expressou preocupação com um possível vazamento das investigações. No mesmo dia em que a Polícia Federal apresentou os pedidos de busca e apreensão e o monitoramento dos aparelhos, um dos alvos da operação pediu uma audiência com o ministro. E o governo do Paraguai oficializou o repúdio contra a declaração do presidente Lula sobre a guerra do Paraguai. Uma nota foi entregue pelo vice-presidente do país, Pedro Aliana, e pelo chanceler paraguaio, Rubem Ramírez Lescano, ao embaixador do Brasil em Assunção, José Antônio Marcondes. Na semana passada, num evento em São Paulo, Lula disse que os paraguaios invadiram o Brasil, a Argentina e o Uruguai, dando início ao combate que marcou a história do país vizinho. O governo paraguaio declarou que a fala distorce os fatos históricos. E como gesto de reconciliação, o Paraguai cobrou a devolução de 2 canhões, que são troféus de guerra guardados no Brasil. Apesar da cobrança, o vice-presidente paraguaio buscou amenizar o clima diplomático, dizendo que o Brasil e o Paraguai são países irmãos. Queremos manter o diálogo franco e a nossa agenda de cooperação em projetos importantes, como a usina de Itaipu e o Mercosul. O embaixador brasileiro avaliou a conversa como amistosa. O Palácio do Planalto decidiu não responder ao protesto para evitar um debate e informou que o caso não vai afetar a relação entre os dois países. Lá agora de eleição, o PP de Ciro Nogueira confirmou que vai permanecer neutro na disputa presidencial, inviabilizando então que a senadora Tereza Cristina seja vice de Flávio Bolsonaro. A direção do partido disse que a decisão já foi comunicada e acatada por Tereza. Cerca de 20 minutos antes de o partido comunicar a decisão, o senador ainda aguardava uma definição sobre a indicação. O nome dela tinha ganhado força nos bastidores na última quinta. Flávio Bolsonaro comentou as conversas sobre o convite feito à parlamentar.
2: A Tereza Cristina é um quadro excepcional. Foi ministro do presidente Bolsonaro, uma referência em várias áreas, em especial no agro. Então o convite foi feito, ela aceitou e agora estamos nas conversas para saber se o partido vai avançar ou não. Não tem data, a gente está aguardando o posicionamento dos partidos, né? Então até o dia 5 tudo pode acontecer, inclusive nada.
0: Até agora nada mesmo, porque o partido definiu a neutralidade. Flávio Bolsonaro disse que respeita a posição e agradeceu o partido. Disse até que não desiste de Tereza Cristina. Ele tem até o dia 5 de agosto para definir a vaga de vice. Em Minas Gerais, o PT confirmou a candidatura do deputado federal Patrus Ananias ao governo do estado e de Marília Campos, ex-prefeita de Contagem, ao Senado. Os dois não participaram do evento na sede do partido em Belo Horizonte. A presidente estadual da legenda, deputada estadual Leninha, representou a chapa e disse que o nome para o cargo de vice-governador vai ser definido nos próximos dias. O PT informou que vai realizar um ato simbólico no dia 5 de agosto para apresentar a chapa. No Paraná, o ex-prefeito de Curitiba, Rafael Greca, do MDB, desistiu da candidatura ao governo do estado. Ele aceitou ser vice na chapa de Sandro Alex, do PSD, apoiado pelo governador Ratinho Júnior. O acordo foi anunciado após semanas de negociação para convencer Greca a abrir mão da disputa principal. Pesquisa Genial Quest dessa semana mostrou Greca com 12% das intenções de voto e Sandro Alex com 9%. O senador Sérgio Moro, do PL, lidera a corrida com 39%. Na economia, a dívida bruta dos governos no Brasil voltou a subir e atingiu o maior patamar em mais de 3 anos. O indicador da dívida bruta engloba as contas do governo federal, do INSS e dos governos estaduais e municipais. Dados divulgados pelo Banco Central nesta sexta mostram que a dívida chegou a 10 trilhões e 800 bilhões de reais em junho. O valor equivale a quase 82% do PIB. É o nível mais alto registrado desde abril de 2021, momento crítico da pandemia. Segundo o Banco Central, o avanço no mês passado foi puxado principalmente pelo pagamento de juros e pelas novas emissões de títulos da dívida. Nessa sexta, a B3, que é a Bolsa de Valores de São Paulo, atrasou a abertura das negociações por causa de problemas operacionais. As negociações costumam começar às 9 da manhã, com os contratos futuros de mini índice e mini dólar, mas só foram retomados perto do meio-dia. Depois, os demais ativos liberaram as operações por volta de 15 para 1 da tarde. Segundo a B3, o atraso aconteceu por causa de uma falha no envio de arquivos para a Câmara B3, que é a estrutura responsável por processar e garantir as operações do mercado. No fim da tarde, o principal índice da Bolsa fechou em alta de 0,47% aos 177.999 pontos. No mês de julho, o Ibovespa subiu 3,47%, graças principalmente ao petróleo, que subiu nesse mês mais de 22%. O dólar comercial subiu 0,17%, está cotado a R$ 5,07. O euro vale R$ 5,84, com alta de 0,17%. Uma tentativa de invasão ao Aeroporto Internacional de São Paulo, em Guarulhos, terminou em troca de tiros entre a Polícia Federal e suspeitos de tráfico de drogas. Segundo informações apuradas pelo portal G1, cerca de 10 criminosos em 4 carros tentaram entrar na área restrita de cargas do aeroporto. O grupo fez um buraco na cerca de arame para tentar passar com pacotes de drogas. Agentes da PF perceberam a movimentação e interceptaram o grupo, mas os suspeitos abandonaram as drogas e fugiram. E volto a falar da tragédia humanitária no território espanhol de Ceuta, e não Celta, como eu disse no último episódio, que fica no norte da África. O número de mortes de pessoas que tentaram a travessia chegou a pelo menos 57 nessa sexta, segundo o jornal El País. Cerca de 60 mil migrantes entraram em apenas 24 horas nesse território. Muitas pessoas se afogaram ao tentar nadar do Marrocos até Ceuta e outras morreram em um tumulto. A região fica no continente africano, mas por ser um território espanhol, acaba sendo uma porta de entrada para quem tenta chegar à Europa ou obter cidadania. A crise explodiu depois que grandes multidões romperam a cerca que separa a cidade do território marroquino. Para tentar conter a crise e controlar a segurança na fronteira, o governo espanhol enviou as forças armadas para apoiar a Guarda Civil. Até o momento em que eu gravo, o Ministério do Interior estima que 48 mil migrantes já voltaram para o Marrocos de forma voluntária. Em muitos casos, os próprios soldados espanhóis acompanham quem pede ajuda até as passagens de fronteira. Outras pessoas preferem fazer o caminho de volta a nado. Quem tenta permanecer relata episódios de violência, ataques com pedras e ameaças por parte de moradores locais. O primeiro-ministro da Espanha, Pedro Sánchez, esteve por lá em Ceuta e classificou o episódio como uma violação da soberania do país. Ele culpou traficantes de pessoas que enganam imigrantes sobre a situação legal, depois de uma recente decisão da justiça espanhola. O Tribunal Superior decidiu que os migrantes que chegam por mar não podem ser deportados sumariamente, ao contrário daqueles que atravessam por terra ou escalam a cerca da fronteira. O premier anunciou a criação de um centro de acolhimento temporário para triagem e expulsão acelerada de quem não tiver direito legal de permanecer e prometeu ainda reforçar as barreiras na fronteira. Garantiu apoio financeiro para as pequenas empresas locais que precisaram fechar as portas por causa da crise. O prefeito de Ceuta, Juan Jesús Vivas, criticou o governo espanhol, dizendo que a resposta foi tardia e insuficiente. E ele acusou ainda as autoridades do Marrocos de usar seus cidadãos para pressionar a Espanha e desestabilizar Ceuta, fomentando a agitação entre a população para fins políticos. E a Itália informou nessa sexta que suspendeu o acordo de livre circulação que tem com a Espanha. A decisão impõe o fechamento das fronteiras aéreas e marítimas e a volta temporária das inspeções de pessoas que saem da Espanha. De acordo com a imprensa italiana, o anúncio já causou um incidente diplomático com a Espanha, que criticou a decisão e convocou o embaixador italiano em Madrid. O governo da França também anunciou o reforço nas fronteiras. E o presidente Donald Trump tratou de usar o assunto para colocar medo nos americanos. Ele alertou a população sobre o risco de algo semelhante acontecer nos Estados Unidos se os republicanos não forem eleitos. E o grupo palestino Hamas concordou com o formato para iniciar a segunda fase do plano de paz para encerrar a guerra na faixa de Gaza. O anúncio aconteceu um dia depois do presidente Donald Trump afirmar que conseguiu um acordo para o desarmamento completo do Hamas. Em entrevista ao jornal Wall Street Journal, o negociador do Hamas, Ghazi Hamad, negou a entrega total do arsenal. Ele explicou que as armas vão ser depositadas em uma instalação supervisionada pelo Comitê Nacional para a Administração de Gaza, um grupo de políticos encarregado da transição no território. Ele condicionou o movimento ao fim das operações militares de Israel e ao envio de ajuda humanitária. O governo do primeiro-ministro de Israel, Benjamin Netanyahu, ainda não se manifestou formalmente, mas mantém a posição de que o desarmamento completo do Hamas é inegociável. O presidente Donald Trump disse que Israel está satisfeito e que o acordo foi construído com a participação do governo israelense. O secretário-geral da ONU, Antônio Guterres, elogiou o acordo como a única boa notícia dos últimos dias. E esse acordo também foi celebrado pela União Europeia, pelo Reino Unido e outros países. Na Itália, um terremoto de magnitude 4.7 atingiu a região de Campi Flegrei, perto de Nápoles. O tremor aconteceu a 3 quilômetros de profundidade e deixou pelo menos 8 pessoas feridas. A imprensa italiana informou que este foi um dos terremotos mais fortes já registrados na região. Campi Flegrei fica em uma caldeira vulcânica densamente povoada que passa por atividade sísmica frequente. E o principal assessor do presidente da FIFA, Gianni Infantino, pediu demissão nesta sexta-feira em protesto contra os planos da entidade de vender participações na Copa do Mundo. Carlos Cordeiro, que também já foi presidente da Federação de Futebol dos Estados Unidos, criticou duramente a proposta de criar uma empresa de 20 bilhões de dólares para administrar as competições e vender 20% dela para investidores privados. Cordeiro lembrou que a FIFA tem bilhões de dólares em reservas e não tem dívidas. O desgaste interno aumentou com a declaração do diretor de operações da entidade, Kevin Lamour. Em um comunicado divulgado pela agência Associated Press, Lamour afirmou que a administração da FIFA e os funcionários foram enganados pela falta de transparência de Infantino e chamou o plano de um projeto de uma pessoa só. Lamour disse que sabe que pode perder o emprego por causa das declarações, mas que precisava se manifestar. Como eu contei no último episódio, essa crise começou depois que a FIFA enviou uma carta oficial para as 211 associações filiadas, sugerindo um apoio de 40 milhões de dólares para quem aceitasse o plano, sendo metade desse valor pago a partir de 1º de janeiro. A rede britânica BBC revelou que Infantino manteve a proposta em segredo de 8 vice-presidentes da entidade. Também te contei que quem deve liderar o grupo de investidores é a empresa do irmão do genro do presidente Donald Trump. E aí, nessa sexta, quando questionado, Trump negou que tenha discutido o plano com já planejam retirar a candidatura para sediar a Copa de 2030, junto com o Marrocos, caso Infantino siga com a ideia. Até o primeiro-ministro do Reino Unido, Andy Burnham, chamou a proposta de absurda

0: e pediu a renúncia do presidente da FIFA. Em comunicado, a entidade negou que esteja vendendo o futebol, atribuiu a culpa a reportagens incorretas da mídia e declarou que vai continuar com o processo de consulta. E antes da Rádio Sucupira, de todas as sextas, eu convido você a mandar mensagem para o Panorama. Meu e-mail é leandro.gouveia@cbn.com.br. No Instagram é só procurar por Lê Reis Gouveia. E não esquece de escrever seu nome e de onde você está ouvindo. Primeiro agradeço a quem me desejou melhoras pela minha voz. A Bárbara Amorim, o Alessandro Alves, a Carol Borges, cujo marido belga está voltando para o Brasil. Muito obrigado. Hoje já está um pouquinho melhor, mas ainda não está 100%, né? Também corrijo um abraço que eu mandei ontem. Eu disse que o sogro da dona Romana mandou um abraço, mas na verdade foi o genro. É tanto grau de parentesco que eu me confundi. Foi o Reginaldo que mandou. Pessoal de Santo Antônio da Platina, no Paraná, reforço aqui os meus abraços a vocês. E a mensagem que chega do Instagram do Diego Barbosa. Moro na cidade de Saragoça, na Espanha, e sou fã de carteirinha do podcast. Não perco um dia. Meu namorado espanhol escuta comigo sempre para treinar o entendimento dele em português. E aí ele comenta justamente essa notícia da imigração em Ceuta. Queria falar sobre essa notícia. Tem muitos motivos políticos envolvidos. A extrema-direita daqui usa esse caso como força para o discurso anti-imigração. E não só aí, né, Diego? Na França a gente vê a mesma coisa, Itália, em vários países da Europa e também nos Estados Unidos, como ouvimos aí do presidente Donald Trump. E antes de aproveitar o fim de semana, não esquece de deixar o Panorama salvo aí na sua biblioteca do Spotify, hein? Tô contando com isso. Bom, essa semana, o filho do presidente Lula virou alvo da Polícia Federal de novo. Na sequência da interferência externa nas eleições brasileiras, o governo negou o visto de dois funcionários do Departamento de Estado americano e o presidente da Argentina veio a solo brasileiro para xingar o presidente e o ministro da Suprema Corte. No mesmo evento em que um Bolsonaro, agora com inteligência artificial, deu as caras. Tudo isso é assunto para a Rádio Sucupira.
1: Se eu disser, o senhor sabe o que é que eu acho? Isso é uma trama para me derrubar. Forças ocultas estão interessadas em minha piada, prefeitura de Sucupira.
2: É, e isso parece coisa arranjada, não é?
1: E tem mais outros considerando, né?
3: Esse meu filho, desde 2006, ele vem sendo utilizado em contraponto. Quem quer me atacar, começa atacando ele. Ele era dono de todos os gados da Friboi. Ele era dono de todos os gados da JBF. Ele era, sabe? Ele tinha carro de ouro.
1: Os meus adversários políticos estão loucos para arranjar um pretexto para me descer o pau. Por isso a família do prefeito tem que ser um modelo de família, né? Que é para não dar razão dos meus adversários.
3: Se o meu filho for acusado de qualquer coisa, ele será tratado como filho de qualquer pessoa, como eu. Não haverá nenhum privilégio. Eu jamais pedirei para um delegado ou para um juiz não fazer as coisas corretas.
1: Se meu filho acaba ainda me matando, a gente já está com tanto problema na cabeça, orçamento, planos administrativos, né? O diabo. Agora, em vez de ter mais consideração para evitar mais essa consumição.
4: Tá feito, Sucupira!
3: Ele sabe o que é um pai vendo com 5 filhos vendo a televisão chamar a família de ladrão o tempo inteiro. Então ele não tem o direito de errar. Ele sabe disso.
5: Eu sou o prefeito dessa cidade. É que eu tenho que preservar a minha imagem e a minha família tem que me ajudar nisso.
3: Ele jura pra mim todo dia. Jura pra mim, eu acredito nele. Ele vai ter que provar que ele é inocente como eu provei. Vai ter que provar. E se for culpado, vai pagar o que todo mundo tem que pagar quando erra.
1: Está me cheirando a conspiração que vem de fora.
2: Mas de fora como?
3: Nós tivemos que negar o visto para dois jovens que eles estão mandando para o Brasil para se intrometer nas eleições brasileiras.
1: Não é, gente, apenas daqui tem ramificações. Isso é uma trama muito bem engendrada. Aí tem tem cérebro de gente traquejada desses maquiavelismos.
6: El kirchnerismo, es decir, la versión argentina de El Presidiario, la basura calma. Calva no me permitió visitar a mi amigo, injustamente encarcelado.
7: Thomas de Cabaneiro, exige que a senhora tome uma atitude imediatista, mande fechar todas as saídas da cidade e comunique o fato à Polícia Estadual, à Polícia Federal e à Interpol.
8: Você virou a papaguada que fez daqui o pedido da Argentina. E eu gosto do povo argentino e não vou ficar trocando coisa com aquela coisa.
9: Aqui, excelentíssimo, disse que o senhor é comunicólogo, futurólogo,
10: especialista em projeção de imagens.
9: Projeção de imagens?
11: Isso que vocês estão vendo aqui não sou eu. Isso é uma simulação da minha imagem e da minha voz, feita com inteligência artificial.
12: Eles acham que, se não foi o senhor que mandou, pelo menos devia saber de tudo e concordou.
9: Calunismo! Isso é calunismo! Eu não sabia de nada!
13: É óbvio que o presidente Bolsonaro não tinha a menor ideia de que ia passar um vídeo de IA dele na nossa convenção. E a gente tá comendo solto aí nas redes sociais sem parar pra tudo que é lado. É a nosso favor, é contra a gente, o lado de lá usa, tá todo mundo usando.
9: E anote aí, quem não navegar nos mares da cibernética vai acabar morrendo na praia. 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
0: As falas da novela O Bem Amado foram cedidas pelo acervo da TV Globo. O texto é de Dias Gomes e a interpretação do prefeito Odorico Paraguaçu é de Paulo Gracindo. Edição de Edmilson Fernandes e Cláudio Antônio. Lembrando que a Rádio Sucupira tem podcast próprio também, caso você tenha perdido algum episódio ou queira compartilhar. E este episódio do Panorama vai ficando por aqui. A produção e o roteiro foram feitos por mim, Leandro Gouveia, e a edição e a sonorização por Anderson Wendel, o Tico. Eu volto na segunda-feira. Um ótimo fim de semana para você. Música.

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3: Dois dias após a forte ventania que atingiu o Rio de Janeiro, o comércio da cidade contabiliza prejuízos milionários. A prefeitura admitiu as falhas na previsão dos ventos e prometeu investir em novos equipamentos meteorológicos.
4: Quase 48 horas após o vendaval que parou o Rio de Janeiro, mais de 100 mil imóveis amanheceram ainda sem luz nesta sexta-feira e o comércio já contabiliza prejuízos milionários. Além dos danos na infraestrutura das ruas, a demora no restabelecimento de energia provocou protestos na noite de quinta-feira em bairros da Zona Oeste da capital e em Duque de Caxias, na Baixada Fluminense. A previsão de normalização total do serviço é apenas para este sábado. Em Niterói, a cobertura de um posto de gasolina desabou com a força das rajadas. Na Ilha do Governador, o quiosque Sunset sofreu diversos danos na estrutura por causa do vento. Byron Teixeira, dono do estabelecimento, conta que o prejuízo é de cerca de R$25 mil.
5: A estrutura do telhado, as ferragens, né, do telhado que entortaram toda na hora da ventania. Quando puxou também, né, ele arrancou pedaços da parede, da estrutura da parede do quiosque, arrebentou fiação, quebrou algumas iluminações que estavam fixadas na parede. Não consigo dormir direito, minha cabeça fica pensando, qualquer vento que dá assim, meu Deus, vai voar alguma coisa, vai acontecer alguma coisa.
4: Na capital, os ventos passaram dos 100 km por hora. O Corpo de Bombeiros já atendeu a quase 800 ocorrências em todo o estado desde quarta-feira. A Grande Tijuca é uma das regiões mais afetadas. Na rua Ferdinando Laboreal, fiação exposta e galhos ainda cobrem a via. O morador Cadu Moreira relata o desespero e os estragos na casa dele.
6: Uma ventania absurda e todas as árvores caindo. Foram 6 árvores caindo e 7 carros destruídos. Botei minha mãe trancada e fiquei aqui fora só esperando as 2 árvores caírem. Da ventania pra agora foram 22 telhas. A gente tá com poda pendente da rua toda. A gente tá sem luz há mais de... desde quarta-feira às 5 horas da tarde.
4: Diante do rastro de destruição e após admitir falhas no sistema para prever a intensidade dos ventos, o prefeito do Rio, Eduardo Cavalieri, anunciou um investimento em novos sensores para as estações meteorológicas da cidade.
7: Diante de um fenômeno inédito, obviamente vamos aprimorar ainda mais os protocolos, né? Vamos investir mais nas estações para que elas sejam mais sensíveis ao vento, consigam emitir alertas, né, no menor espaço de tempo, para que a gente tenha mais condição de tomar decisão e informar a população. A gente já orçou, inclusive, para a gente comprar mais sensores para as estações da Prefeitura do Rio, já está autorizado inclusive o orçamento para a gente fazer isso.
4: A expectativa é que o novo sistema ajude a antecipar eventos climáticos extremos e evitar novos transtornos na capital. Com colaboração de Ana Luísa Barreto, do Rio de Janeiro, Isa Morena.
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0: Sexta-feira, 31 de julho de 2026. A gasolina com 32% de etanol deve começar a ser vendida amanhã nos postos de combustíveis. O Conselho Nacional de Política Energética elevou em 2 pontos percentuais a mistura diante da instabilidade do mercado de petróleo por causa da guerra entre os Estados Unidos e o Irã. A iniciativa do governo brasileiro tem validade de 180 dias e pode ser prorrogada por igual período. Uma troca de tiros entre agentes da Polícia Federal e suspeitos de tráfico de drogas foi registrada na área externa do Aeroporto Internacional de São Paulo, em Guarulhos. Ao menos 10 pessoas armadas estarão envolvidas na ocorrência. Os suspeitos ocupavam 4 veículos e teriam tentado entrar na área restrita de cargas do aeroporto para levar pacotes com drogas. O Ministério Público de São Paulo arquivou a denúncia de que o Serviço Autônomo de Água e Esgoto de Sorocaba, no interior de São Paulo, teria aberto um buraco falso em uma via da cidade para que o prefeito Rodrigo Manga, do Republicanos, gravasse um vídeo para as redes sociais. Na ocasião, a prefeitura afirmou que a vala foi aberta para uma obra de manutenção em uma rede de esgoto e que a medida seguiu ordens de fluxo interno de controle. No horário de Brasília, 9h31.
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0: Olá, boa noite. Bem-vindos ao CBN Noite Total desta sexta-feira. Daqui a uns instantes, eu vou entrevistar o Paulo Galvão, hein? Que já tá aqui do meu lado, tá até aparecendo o ombro dele aqui, ó, no nosso vídeo. Vamos falar sobre o livro do Galvão. Mas antes, deixa eu só pincelar rapidinho aqui os destaques do noticiário. Daqui meia horinha a gente faz o nosso girão com todos os destaques e os nossos repórteres. Mas começando aqui, ó, mais uma vez, o ministro André Mendonça do STF autorizou uma nova investigação da Polícia Federal contra o Lulinha, o Fábio Luiz Lula da Silva. E aí você vai me dizer, isso aí é a notícia de ontem. Não, ontem também teve. Ontem ele autorizou um outro inquérito, uma outra investigação da Polícia Federal. O de ontem era para investigar se o Lulinha teria feito tráfico de influência no Ministério da Saúde. A investigação que foi autorizada hoje pelo Mendonça, André Mendonça, é se o Lulinha praticou o tráfico de influência na Dataprev. E também o mesmo André Mendonça, ministro do Supremo, hoje tornou públicos detalhes da investigação da PF contra o senador Jax Wagner, do PT da Bahia. Ex-líder do governo no Senado e que teria ganhado propina para beneficiar o Banco Master. Essa é a investigação. Veio a público, entre outros pontos, a identificação de 74 ligações telefônicas entre Jax Wagner e o banqueiro Augusto Lima, que era sócio do Daniel Vorcaro no Master. Outro destaque, o PP, o Progressistas, publicou uma nota hoje dizendo que vai manter neutralidade, que, portanto, não vai apoiar o senador Flávio Bolsonaro na sua candidatura à presidência, o que coloca por terra a intenção do Flávio de que a senadora Tereza Cristina fosse a sua vice. Ele já tinha comunicado, né, que estava conversando com ela e que ela topou ser vice, mas agora o partido dela não topou embarcar na candidatura do Flávio Bolsonaro. E para fechar aqui, os Estados Unidos e Israel planejam um grande bombardeio contra alvos da infraestrutura de energia do Irã, segundo informações da emissora americana CBS News. Nesta sexta-feira, é muito preocupante e, segundo essa reportagem, os ataques devem acontecer no fim de semana. A gente espera que a reportagem esteja errada, né? Porque chega de guerra, chega de ataques. Vamos agora à nossa entrevista. Estamos com Paulo Galvão, meu amigo Paulo Galvão, apresentador do CBN Madrugada, que está lançando o livro Quem Você Ajudou Hoje? O livro que sai pela Alta Books. Aliás, antes de mais nada, Galvão, que alegria!
2: Ô,
0: bem-vindo ao CBN Noite Total, boa noite!
2: Prazer enorme estar aqui, Tânia, muito obrigado a você, a Karina Almeida, o HD que está aqui com a gente também. Muito obrigado por vocês abrirem esse espaço para eu falar um pouco sobre essa obra aí, que foi uma construção aí de uns 3 anos, mais ou menos.
0: É, então, quero saber tudo. É, e aliás, tudo é muita coisa, vamos ver se a gente dá conta de tudo. O livro tem 2 subtítulos que resumem bem os assuntos que você desenvolve, né? Um sobre educação, que é aqui em cima, né? Como a educação focada no coletivo e não no indivíduo pode ser a chave para a construção de um país menos desigual. Vamos falar sobre a educação. E o outro subtítulo aqui embaixo é sobre a radicalização política. E aí é o seguinte, o que fazer para combater a radicalização que mina as chances de o Brasil avançar e retomar a confiança na política e na democracia. Muitos temas e você faz uma provocação maravilhosa com o seu livro. Galvão, antes de mais nada, o que te motivou a escrever, né? Que inquietações ocuparam a sua mente para você escrever esse livro?
2: Acho que tem 2 vertentes, viu, Tânia? Uma é a questão da desigualdade social, que está aqui embaixo, nessa questão da educação, que eu acho que vai ser realmente o caminho, né, para a gente mudar essa desigualdade. E a outra questão é o que o cientista político americano Larry Diamond chamou de recessão democrática. É um fenômeno que vem sendo observado já de uns 15 anos para cá, e não só no Brasil, mas no mundo todo. E as pessoas, simplesmente porque a democracia não está conseguindo atingir os seus objetivos, os seus anseios, essas pessoas, em vez de simplesmente votar em outros políticos, sim, escolher outros para dirigirem o seu país, o seu estado, simplesmente estão se voltando contra o sistema e achando que existe a possibilidade, de repente, de vir um salvador da pátria, o que é extremamente preocupante. Eu começo o livro trazendo uma pesquisa que mostra que aqui no Brasil, mais da metade da população, no ano passado, achava seria positivo se aparecesse alguém que, mesmo agindo fora da Constituição, pudesse consertar o país. Quer dizer, isso é extremamente perigoso, principalmente no ambiente que a gente viveu recentemente, de quase ruptura institucional. Então, esse foi um dos principais motivos que fizeram com que eu me debruçasse nessa obra.
0: A democracia por si só não resolve os problemas, né? Mas ela ainda ela é necessária.
2: Demais.
0: A solução está nela.
2: Claro, né? Eu coloco lá, a solução para a democracia é mais democracia. O problema é que as pessoas estão esperando da democracia algo que a democracia não pode oferecer. A gente tem que lembrar sempre o Winston Churchill, né, que falava que a democracia é o pior sistema de governo, exceto os demais. Por que ele construiu a frase assim? Porque ele admite, né, que as fragilidades da democracia. E se a gente pensar num ambiente como o Brasil, né, que eu sempre falo que é um país colossal, plural e desigual, ou seja, há diversas demandas conflitantes, obviamente que haverá embate, haverá faíscas, mas isso, né, o Raymond Aron já dizia que a política é essencialmente conflitiva. Então, cabe aos nossos governantes, cabe aos parlamentares não querer achar um consenso, porque a gente não vai ter consenso, eles têm que administrar o dissenso. É isso que vai acontecer.
0: E a gente tem que saber lidar com o dissenso. Esse é o desafio da democracia, né? Eu lidar com você que pensa diferente de mim.
2: Exatamente.
0: E vice-versa.
2: É o que não está acontecendo, infelizmente.
0: Não está. Né?
2: Essa é uma vertente importante também do livro, que aí eu vou buscar lá no John Stuart Mill, que lá no século XIX já nos lembrava da necessidade de manter a arena aberta. Acho que esse exemplo que ele dá é muito importante. Por que manter a arena aberta? Ainda que você tenha uma opinião formada sobre um assunto, é importante que você ouça opiniões divergentes, ou para fortalecer os seus argumentos, ou para, de repente, mudar de ideia, mudar de opinião. Né? Eu não defendo a metamorfose ambulante, né, do Raulzito, não. Agora, como é que a gente vai, voltando aqui para a questão da política, a gente vê muita gente falando, eu tô fechado com tal política, eu tô fechado com tal partido. Como é que a gente vai se fechar com alguém na política hoje aqui no Brasil, se não há coerência, né? Um dia tá de uma forma, outro tá do outro, metade do Congresso, o centrão lá, vai da direita para a esquerda de acordo com as conveniências, tá no centro, que é o lugar mais perto para ir para a direita ou para a esquerda. A gente tá vendo aí, o pessoal tá todo mundo aí, né, na eleição, não vou ficar com nenhum lá, resultado. Por quê? Para eles tanto faz quem vai ganhar a eleição, eles querem estar com quem vai governar. Então como é que num sistema desse a pessoa, tô fechado? O que eu defendo lá é que a gente se feche com os nossos ideais, né? O que a gente pensa que deve ser implementado para o Brasil, os nossos valores, e aí muitas vezes você vai encontrar esses valores no espectro da direita, de repente no espectro da esquerda, no centro. Agora eu coloco lá, eu não estou fechado nem comigo mesmo.
0: É isso. Aliás, vamos falar já sobre essa questão. Vocês perceberam, né, que Galvão cita vários pensadores das ciências sociais, sobretudo. O livro é recheado, ele resgata todos esses pensamentos, né, das ciências sociais e tal, para trazer para o Brasil contemporâneo. O livro é sobre o Brasil de hoje, né? Sobre Sim. os nossos dilemas hoje no Brasil, que não são poucos. E aí, então, Galvão, já que você falou de direita e esquerda, você no livro faz uma crítica a essa dicotomia que existe no Brasil, né? Ou eu sou aqui ou eu estou ali, sendo que existem nuances. Você, por exemplo, pessoalmente, você é uma pessoa de centro. Então, o que é você?
2: No livro está muito claro isso que eu defendo, né? Eu defendo o social-liberalismo, que a gente pode entender como a legítima terceira via, que nasceu lá na Europa, no trabalhismo, né, de Tony Blair e tal. O que, que é esse social-liberalismo? É você ter uma economia de mercado, né, que gere crescimento econômico, né? É o capitalismo. Porém, você tem que ter um Estado, e quando eu falo Estado é Poder Executivo, Legislativo, Judiciário, empenhados em fazer uma melhor distribuição desta riqueza, em tratar de forma desigual os desiguais, como nos ensinou Rui Barbosa lá no começo do século XX, na Oração aos Moços. Então, repetindo, um Estado liberal que gere crescimento, mas que tenha mecanismos, ferramentas para melhor distribuir essa riqueza, algo que historicamente nunca foi feito no Brasil. Delfim Neto falava lá atrás, né, os nossos ouvintes mais antigos, né, devem lembrar, que precisa esperar crescer o bolo para depois dividir o bolo. Quantos bolos já cresceram e foram degustados apenas pelos poderosos, pela elite, e a população brasileira está esperando. Então, Tânia, e uma coisa que eu defendo já para engatar aqui é que nós temos aqueles que estão numa posição de privilégio, e eu nos coloco nessa posição, e eu coloco no livro lá que quem está lendo o meu livro tem que se colocar numa posição de privilégio. Não estou falando de super ricos, não, né? É só ver os dados do nosso IBGE do Brasil. As pessoas que estão em posição de privilégio, né, para que a gente possa alcançar uma sociedade melhor, primeiro precisam entender e aceitar esta situação de privilégio. E depois, um segundo passo é olhar para o lado e querer que isso mude. E aí que a gente entra na questão da direita, da esquerda e tal, porque o espectro da direita é conservador, né? Quer conservar isso. Eu não sou conservador, é um anticonservador em essência. Não, o que tiver bom a gente conserva. Agora, eu pergunto para nosso ouvinte aqui do CBN Noite Total, nosso ouvinte, tá bom assim? Não tá, né, gente? Então eu acho que a gente tem que mudar.
0: E essa concepção também que você fala no livro, de quando a gente está numa sociedade, às vezes o que é você ter a clareza de que você precisa pensar no coletivo, né? Porque às vezes tem uma política que, para a minha classe social, ela é benéfica, mas eu sei que vai prejudicar o outro.
2: Exatamente.
0: Né? Então, será que eu vou escolher essa política em benefício próprio ou vou pensar naqueles que mais necessitam? Essa é a chave também, né? Esse olhar para o outro.
2: É um ponto importantíssimo, Tânia, que você toca, que eu destaco a necessidade de a gente atentar para o caráter perceptivo dos fenômenos sociais, dos fatos sociais. Porque o que acontece, vamos pegar um exemplo da pandemia. Eu coloquei no livro o exemplo da pandemia. O pessoal falava assim, a pandemia tá ruim, né? Tá todo mundo no mesmo barco. Não, não tá todo mundo no mesmo barco. Quem podia trabalhar de forma remota ficou em casa, lá tranquilo, protegido. Esse aí tava no iate, né? Agora, e aquele que trabalhava no chão da fábrica, que perdeu o emprego porque a fábrica teve que parar de produzir, né? Esse aí tava nadando, sem barco, contra a corrente, né? Aqueles que puderam trabalhar, mas tiveram o seu salário reduzido, a jornada reduzida, medida também foram prejudicados de outra forma. Então, esse é apenas um exemplo de como um fato social, ele afeta as pessoas de forma diferente. Eu coloco isso porque eu acho que um dos grandes problemas da radicalização, da polarização que a gente está tendo, é que as pessoas não conversam e muitas vezes elas acham que a verdade está com ela. Então, eu deixo muito claro aqui que quando a gente fala de fenômenos sociais, pode sim haver muito mais de uma verdade. A sua verdade depende de onde você está sentado, de como aquele fato te atinge. Sim. Então, eu dou diversos exemplos aí, até eu vou em alguns momentos para a música, eu vou em alguns momentos até para a culinária ali, para mostrar como essa história de você apontar, a verdade é isso, a verdade é aquilo, é para você. Mas para outro,
0: seu contexto, né?
2: Exatamente, para outro é diferente.
0: Exato.
2: Isso é fundamental para a gente tentar fazer com que as pessoas conversem, que eu acho que se a gente não tiver conversa, vai ser difícil. E, infelizmente, só para fechar aqui, os dois polos neste momento políticos que estão se digladiando, eles alimentam essa radicalização, essa ideia de que a política é feita com inimigos e não adversários políticos. Quem veio inicialmente com essa ideia foi Carl Schmitt. Carl Schmitt é o ideólogo do nazismo. Foi ele que criou essa ideia de que a política é um embate entre inimigos. Não pode ser assim. Se ele pensa diferente de você, ele não é seu inimigo, é seu adversário político, né? Só que os dois polos hoje estão alimentando isso, né? O bolsonarismo alimenta isso, afirmando que o Partido dos Trabalhadores, Lula, né? Porque é comunismo, porque é socialismo e tal. E do outro lado, o presidente Lula, por exemplo, vira e mexe, está falando que a extrema-direita não vai mais voltar ao poder, como se a alternativa a ele fosse apenas a extrema-direita. E não é, tem a direita, tem o centro e tal. Então, eu acho que é importante que a gente entenda esses aspectos para tentar distensionar a sociedade e fazer com que a gente converse, né?
0: Tem a direita, tem o centro, né? A direita democrática tem o centro e tem a extrema-direita.
2: Sim, né? Exatamente. E que a gente
0: Jair
2: teme.
0: Bolsonaro representa a extrema-direita.
2: Representa totalmente a extrema-direita, né? E esse é um dos aspectos que fizeram com que eu escrevesse o livro, e que é exatamente o fato de a gente ter passado durante o governo Jair Bolsonaro, né, por um período em que a ruptura institucional esteve muito próxima. Foi uma tentativa de golpe. Isso me preocupa demais, porque apesar de tudo isso que aconteceu, a gente percebe que o bolsonarismo ainda tem um apoio extremamente significativo na sociedade. Eu trago no livro o histórico de Jair Bolsonaro, desde o momento em que ele era cadete lá na Academia Militar das Agulhas Negras. Aliás, você entrevistou no CBN Noite Total. Eu estou tentando, é o McLuff, né, se eu não me engano. Que foi o autor desse livro,
0: exato,
2: que traz o histórico do Bolsonaro. Né? Eu lembro no livro também um momento em que o Bolsonaro, na década de 90, Tânia, isso me chama demais a atenção, né? Na década de 90 ele era deputado, ele foi à TV Bandeirantes, Tânia Morales, ouvintes aqui do CBN Noite Total, e disse que para o Brasil a única solução seria uma guerra civil em que 30 mil morreriam, inclusive o presidente Fernando Henrique Cardoso. Aí ele fala assim, olha, e se morrerem alguns inocentes, tudo bem. Essa pessoa era deputado federal e virou presidente da República. Sim. Então eu tento mostrar aqui por que ele virou presidente da República. Um dos motivos é o antipetismo que existe no país. E aí, Tânia, é só para a gente fechar, uhum, né? Esse receio meu em relação à questão dos ataques à democracia por parte do Jair Bolsonaro. Né? A nossa ouvinte deve lembrar aquela reunião ministerial em que o Ricardo Salles falou de passar a boiada e tal. Esse passar a boiada, ele ficou tão, né, foi tão falado que se esqueceram de um momento ali naquela reunião que, na minha opinião, é muito mais grave. É muito mais grave. O Jair Bolsonaro, naquele momento, estava louco da vida porque o Supremo Tribunal Federal havia determinado que governadores e prefeitos tinham a prerrogativa de determinar o que fechava e o que abria. Né? E aí ele falou com todas as letras, não vou repetir o palavrão aqui, uma B de um prefeito, de uma lei, coloca todo mundo em casa, se estivesse armado, ia para a rua. Ele falou isso, era um presidente da República incitando a população a se insurgir contra a ordem estabelecida. Então, Tânia, como é que eu não vou me preocupar com uma situação dessa? Entendeu?
0: E aí volta aquele ponto que você falou no início, né? Quer dizer, a democracia por si só não resolve os problemas. Mas as pessoas algumas ou boa parte delas estão tendendo a se voltar contra a democracia, como se essa fosse a solução, né?
2: Sim, exatamente.
0: A solução está na democracia.
2: Exatamente.
0: Está na democracia. Esse é o grande desafio. Paulo Galvão aqui com a gente, falando sobre o livro que ele está lançando. É o livro Quem Você Ajudou Hoje. Galvão, eu queria falar do título, porque o título já é uma provocação. O seu livro é uma provocação, é um convite, né?
2: Exatamente.
0: E é um convite à mudança, à reflexão, né? É uma postura sua otimista.
2: Exatamente.
0: Que você acredita que nós vamos responder com uma ação, né, construtiva. O que que você nos provoca aqui com esse título? Quem você ajudou?
2: Eu vou voltar um pouquinho, Tânia, pegar essa questão do otimismo. Eu sou um otimista inveterado, eu sempre falo aqui, e eu coloco no meu livro que ele está cheio de wishful thinking, que é um termo, né, que é muito usado na sociologia, na ciência política, para determinar algo que é muito improvável. Só que é muito improvável, mas não é. Eu procurei lá no dicionário, não está escrito que é impossível. Pode ser muito improvável, mas não é impossível. Né? Então eu, humildemente, estou tentando, de alguma forma, combater o pessimismo antropológico de Hobbes, de Maquiavel, de Kant. Porque o Hobbes, né, com o Leviatã, o Hobbes é aquela história do homem é o lobo do homem. Então teve que criar o Estado Leviatã, o nome de um monstro bíblico, para senão cada um vai.
0: Vamos,
2: a gente vai sair matando o outro.
0: Proteger dos amiguinhos.
2: Proteger dos outros homens, das mulheres também. É. O Maquiavel, no Príncipe, ele fala lá pro príncipe nem se meter a besta de ser bonzinho, porque se ele for bonzinho, ele vai se dar mal no meio dos maus. Porque o homem é mau, o Maquiavel fala. O Kant diz que o estado de natureza não é o estado de paz. O estado de natureza para o Kant é o estado de guerra. Então todos esses, a gente há 500 anos a gente está ouvindo que o homem é mau, o homem é mau, o homem é mau. A gente aqui no nosso dia a dia, todo dia notícia de crimes e tal. Mas ainda assim, Tânia, ainda assim, eu ainda acho que existe a possibilidade de a gente mudar isso. Porque se a gente achar que não vai mudar, aí que não vai mudar mesmo.
0: Há um Rousseau em você.
2: Então, o Rousseau, o Rousseau, ele tem um aspecto interessante. Porque o Rousseau, ele fala que o homem, na natureza, ele é bom. Só que quando ele se junta com o outro... olha só, pro Rousseau...
0: verdade, é o estado da natureza.
2: O estado primitivo do homem é bom. Só que é só ele juntar com outro que aí ferrou tudo.
0: Dá ruim.
2: Só que por que ele fala isso? Porque não há a confiança, né? O Rousseau destaca esse aspecto, né? Ele deixa muito claro por que surge a competição, que o homem quer vencer, tal, os outros. Porque não há uma confiança. E eu acho, Tânia, plenamente que a gente pode viver num ambiente em que haja confiança. Por mais que a gente tenha notícias ruins todos os dias, eu olho, eu vejo que o número de pessoas que estão se engajando em trabalho voluntário cresce, não só aqui no Brasil, mas no mundo todo. Eu vejo aquela garotada da Teto que está lá construindo casa para os pobres. Eu vejo a população se mobilizando quando tem uma enchente lá no Rio Grande do Sul. Então tem vários exemplos de que a gente pode sim agir pensando no outro. Quantas pessoas boas a gente não conhece, né? E aí, Tânia, por que que o Quem Você Ajudou Hoje, eu não vou dar o spoiler total, mas eu vou dizer por que que eu acredito que a gente pode mudar e como pode mudar. Eu tive uma sorte tremenda, Tânia, porque esse estado de coisas que a gente está vendo, todo mundo está percebendo que o negócio está ruim pra caramba, né? Mas então escrever um livro só dizendo que está ruim não ia adiantar nada. Eu estou propondo alguma coisa aqui, Tânia.
0: Isso.
2: E não sou eu que estou propondo, é a Unesco. Eu tive uma sorte enorme, eu trabalhei muito tempo com ensino médio, no Marista Arquidiocesano, no Colégio Porto Seguro também, com muitos projetos lá. E uma das vezes que eu estive no Porto Seguro, eu sempre que eu ia lá, né, eles me dão livros e tal, eles me deram esse livro da Unesco, que é, eles juntaram 18 educadores do mundo todo, né, o Antônio Nova, português, o Cristóvão Buarque, brasileiro, mais outros 16 do mundo todo, para escrever, para montar o que eles acham que deve ser a educação do futuro. E aí tem dois pontos. O primeiro, incluir que a educação, universalizar a educação de qualidade, né? Porque a gente tem a universalização da educação. Aqui no Brasil, quase todas as crianças estão na escola, só que eles querem colocar lá universalização da educação de qualidade. Esse é um ponto. Mas o mais importante é mudar o foco da educação. Nós somos criados, Tânia Morales, e as crianças hoje estão criadas também para vencer na vida. para competir. A gente vive numa sociedade, né, de ganhadores e perdedores. Lá nos Estados Unidos é muito comum isso. Ah, esse cara é um loser, né?
0: É.
2: A gente vive nesse ambiente. Como mudar isso, Tânia? Não vai mudar de hoje para amanhã, né? Nos adultos, nessa nossa geração que não vai, né? Vai demorar? Vai. Mas acho que a velocidade agora não é importante. O importante agora é a direção. Então vamos trabalhar com as crianças. É isso que a Unesco está preconizando. Um foco não no indivíduo. Não é aquela ideia de que você vai ser o melhor, que você vai crescer, não. Vamos olhar.
0: Não é competição, olhar, né?
2: Não é competição.
0: É colaboração.
2: Vamos olhar para o lado e colaborar. E aí eu trago um exemplo. A gente tem tempo ainda, Tânia? Eu estou me estourando aqui. Eu trago um exemplo. Eu vou até contar
0: ótimo.
2: Esse exemplo
0: mais
2: aqui. Dos
0: seis,
2: balões.
0: Sete minutos.
2: Dos balões.
0: Com.
2: Acho que isso é um exemplo que mostra claramente como o modo colaborativo pode ser muito melhor do que o modo individualista. Pena que eu terminei de escrever o livro antes do jogo França e Espanha na semifinal da Copa do Mundo, porque senão eu teria colocado esse exemplo, porque é um exemplo perfeito também. A França no papel era um time que dava de 10 na Espanha, né? O pessoal no bolão jogou tudo na França, eu joguei na Espanha. e dei sorte,
0: e
2: né?
0: Ganhei o bolão.
2: Ganhei o bolão. Mas por quê? Aquele jogo, Tânia, pra quem gosta de futebol, acho que um dos. Eu acho que o nosso ouvinte que tá ouvindo aqui deve ter assistido também, deve ter pensado. Foi um dos jogos em que eu vi um time jogar com mais. Aquela ideia. Você ouviu aquela história? Jogar por música? A Espanha jogava por música. Você viu um trabalho coletivo, você viu o técnico ali dentro de campo, um trabalho coletivo, um sabia onde o outro estava. A França não viu a cor da bola. Então, esse é um aspecto. E aí, o exemplo que eu dou da criança, que como o coletivo muitas vezes é melhor do que o individual, é um exercício, né? Que a gente pode fazer em sala de aula. Eu nunca fiz com meus alunos, já fiz um outro que eu dou exemplo lá, mas é uma dinâmica, né? A palavra melhor é uma dinâmica, que é o seguinte: professor, está lá com as crianças em sala de aula, cada um vai encher um balão do mesmo tamanho e vai colocar, escrever lá com uma canetinha, aquelas que não saem a tinta no plástico, escreve o nome no balão, tira as carteiras, põe tudo para o canto da sala, o meio da sala está livre. Aí eles vão lá, cada um joga o seu balão lá no meio, volta para o canto da sala, né? E aí o professor vai misturar esses balões e tal, ele vai contar o tempo. E a missão qual que é? Gente, vocês vão ter que pegar o seu balão e a gente vai marcar o tempo, tá? Não interessa quem vai pegar primeiro. O professor tem que falar isso. Não interessa quem vai pegar primeiro. Vocês vão pegar o seu balão, né? E aí quando todo mundo tiver com o seu balão, a gente vai parar o cronômetro, beleza? Beleza, vamos lá. Pá, zerou o cronômetro. Eles vão sair correndo para pegar o balão. O que vai acontecer, Tânia?
0: Se eu achar o seu, eu já te entrego para facilitar.
2: Mas você acha que eles vão fazer isso de primeira?
0: Não.
2: Eles não vão fazer, né? Eles não vão fazer. Eles vão querer, as crianças, o que elas vão fazer? Elas vão chegar lá no meio, vão começar a procurar o balão delas assim, que nem malucas. E aí não é o meu, vai jogar pra cá, vai jogar pra lá, vai virar um bate-cabeça, bate-balão e tal. Eles vão demorar não sei quantos minutos lá pra pegar o seu balão. E aí terminado isso aí, demoraram lá 3 minutos pra pegar os balões. Aí é que vem

0: Que as próximas gerações se transformem, porque é o tipo de concepção que talvez no adulto já seja mais difícil incorporar, mas a criança é a esperança, né, Galvão?
1: É a nossa esperança.
0: É a nossa esperança, criança e esperança.
1: É.
0: Muito bom, quem você ajudou hoje? Galvão, dois minutos,
1: vamos convidar
0: HD
1: o pessoal.
0: Avisa. Vamos convidar, porque tem evento de lançamento, você pode encontrar pessoalmente Paulo Galvão, adquirir o livro... E pegar um autógrafo? Eu já peguei o meu. Como vai ser, Galvão? Vamos fazer o
1: então,
0: aqui.
1: Estaremos lá, Tânia Moraes estará lá. E
0: estarei
1: o pessoal aqui
0: lá.
1: Da rádio já me falou que vai também. Eu tô ficando muito... o meu coração tá aquecido, né? Porque realmente é um momento importante para mim. E contar com os amigos é muito importante. E se os ouvintes estiverem lá também, eu vou agradecer demais. Estaremos lá na terça-feira, a partir das 7. Tá marcado 7 ali, 19. Mas eu já vou contar aqui que a partir das 18 eu estarei lá. A partir das 6 da tarde, eu estarei lá no Conjunto Nacional. Aliás, fui hoje lá, porque eu gosto de reconhecer o terreno,
0: nossa,
1: viu, Tânia?
0: Muito certinho, né?
1: Eu fui lá,
0: já
1: hoje,
0: foi lá.
1: Conversei
0: Existe
1: com o gerente.
0: Mesmo, tá tudo certo.
1: Isso, já vi onde é que eu vou sentar, onde é que vai colocar o banner, já tá tudo certo.
0: Ótimo.
1: 18
0: horas. É
1: perto
0: do metrô?
1: Desceu na estação Consolação do metrô, você tá do lado, porque é o final da Paulista.
0: Eu vou de metrô.
1: É, final da Paulista, né? Livraria Drummond, do Conjunto Nacional. E a partir das 18 horas eu vou estar lá até as 10 da noite, pelo menos. Pelo menos.
0: Certo. Agora a sessão de autógrafo mesmo, como é às 19. Mas quem quiser chegar antes, é bom que a gente já converse. Eu vou chegar antes também, porque depois eu tenho que ir embora.
1: É, e se a pessoa tiver que ir embora também, eu posso assinar lá. A gente vai conversando, não tem problema nenhum.
0: Pronto. Terça-feira agora, em São Paulo.
1: Em São Paulo, dia 4, exatamente.
0: Livraria Drummond, Conjunto Nacional. Vai
1: Estaremos lá
0: prestigiar.
1: É.
0: Galvão, uma honra.
1: Ô, Tânia, obrigado,
0: uma
1: viu?
0: Honra
1: obrigado.
0: Te entrevistar.
1: Muito
0: legal
1: obrigado.
0: O seu livro, de verdade mesmo. Assim, a gente aprende muito, porque como vocês perceberam, Galvão tem um repertório, né, intelectual muito rico. Então, é uma aula o seu livro. E que o mundo seja mais solidário, como você apregoa no seu livro, viu, Galvão?
1: Assim seja, Tânia. Eternamente agradecido para você, viu, Tânia?
0: Imagina, você é um cara que realmente eu admiro demais. E recomendo o livro do Paulo Galvão e essa reflexão que ele propõe com o livro... Quem você ajudou hoje? O livro sai pela Alta Books, do nosso queridíssimo Paulo Henrique Galvão.
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Sexta-feira, 31 de julho de 2026. A bandeira tarifária de agosto vai permanecer amarela, anunciou a Agência Nacional de Energia Elétrica. Isso representa um adicional de R$ 1,88 a cada 100 kWh de consumo. A medida ocorre em razão do período de seca no país, que provoca a redução dos níveis dos reservatórios das hidrelétricas e exige o acionamento de usinas termoelétricas, cuja geração de energia tem custo mais elevado. A Força Aérea Brasileira interceptou no interior do Mato Grosso do Sul um avião que vinha da Bolívia. A ação contou com o apoio da Polícia Federal e do Batalhão de Operações Especiais, o BOPE. A aeronave foi forçada a pousar em uma pista não preparada a cerca de 200 quilômetros ao norte de Campo Grande. Segundo a FAB, o avião estava sem plano de voo, sem contato com os órgãos de controle de tráfego aéreo e com matrícula não identificada. O Ministério da Educação divulgou o resultado do FIES do segundo semestre. A consulta deve ser feita pelo Portal Único de Acesso ao Ensino Superior. As novas chamadas serão realizadas de 7 de agosto a 24 de setembro. De acordo com o governo, quase 45 mil vagas serão oferecidas nesta edição do programa de financiamento para estudantes em instituições privadas de ensino superior.

0: superior. A Grécia ordenou a retirada preventiva de parte de uma comunidade na região de Atenas devido a um incêndio florestal. A orientação foi dada por meio de uma mensagem enviada pela Defesa Civil aos celulares de quem estava na área afetada. Em todo o país, bombeiros e serviços de proteção estão em alerta geral devido aos ventos fortes. Horário de Brasília, 10 horas, 3 minutos.
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0: Olá, boa noite, bem-vindos ao CBN Noite Total desta sexta-feira com a Karina Almeida aqui na produção, os trabalhos técnicos do Henrique Dias, o nosso HD. Vamos agora com o nosso giro de destaques. A gente começa aqui com, mais uma vez, o André Mendonça autorizando a Polícia Federal a abrir uma nova investigação contra o Lulinha. Ontem já tínhamos essa notícia. Hoje é uma outra investigação autorizada pelo Supremo e que a Polícia Federal vai conduzir contra o filho do presidente Lula, João Rosa.
2: Lulinha voltou a ser alvo da Polícia Federal. O ministro André Mendonça autorizou a abertura de um segundo inquérito contra o filho do presidente Lula. Desta vez, para apurar suspeitas de tráfico de influência em negociações envolvendo a Dataprev. Essa é a segunda investigação autorizada contra ele em menos de 2 dias. A defesa nega qualquer irregularidade, afirma que não há provas e acusa a Polícia Federal de realizar uma pesca probatória.
0: Bom, falando agora sobre o candidato à presidência, Flávio Bolsonaro, ele continua sem vice. Ele quer uma mulher para sua posição de vice, mas não está conseguindo. Ele estava conversando com a senadora Tereza Cristina, que segundo o Flávio tinha topado, só que ela é do Progressistas. E o Progressistas, o PP, publicou hoje uma nota em que anuncia que vai manter a neutralidade, ou seja, não vai apoiar a candidatura do Flávio, portanto, a Tereza Cristina está descartada como vice. Né? É uma dificuldade aí do candidato fechar coligações e também a posição de vice, ainda mais que ele colocou essa condição de que seja uma mulher. Ele quer aumentar a votação entre as mulheres, porque o eleitorado feminino, as pesquisas indicam, votam mais no Lula do que no Flávio. Inclusive, hoje, o próprio Flávio Bolsonaro, numa reunião entre seus correligionários, ele diz que não compreende por que as mulheres não votam nele, né? Ou votam menos nele. Não compreende. Bruna Barbosa.
3: Flávio Bolsonaro disse não compreender a maior preferência do eleitorado feminino pelo presidente Lula e disse que as pautas das mulheres são defendidas pela direita. A declaração foi feita em São Paulo, em meio às negociações para definir a vaga de vice, que preferencialmente seja uma mulher. A neutralidade do Progressistas dificultou a indicação da ex-ministra Tereza Cristina, mas o senador afirmou que ainda não desistiu. Como plano B, a CBN apurou que uma das alternativas é a da presidente nacional do Podemos.
0: Será, hein? Que as pautas do PL, da família Bolsonaro, as falas dos Bolsonaro, as falas daquele apoiador do Figueiredo, lá, o neto do ditador Figueiredo, as falas do Valdemar Costa Neto, o que será que não agrada às mulheres? Fica a pergunta. Bom, mais uma informação aqui que parte do Supremo, do ministro André Mendonça, do Supremo, que hoje tornou públicos detalhes da investigação da Polícia Federal contra o senador Jax Wagner, identificando aí que o Jax Wagner, o senador que foi líder do governo no Senado, ele teve 74 ligações telefônicas com o banqueiro Augusto Lima, que era o sócio do Daniel Vorkaro. Esse é o destaque do Felipe Igreja.
4: A Polícia Federal afirma ter identificado uma relação de proximidade entre o senador Jax Wagner e executivos ligados ao Banco Master. Segundo a investigação, o parlamentar e familiares mantinham uma relação de amizade e confiança com Augusto Ferreira Lima, ex-sócio de Daniel Vorkaro no Master. Jax Wagner rebateu as suspeitas, disse que está tranquilo e que vai provar a inocência.
0: É, o PT da Bahia, assim como também na Bahia, União Brasil, o próprio ACM Neto também, nessas investigações, demonstram assim, vínculos fortes com o grupo do Vorkaro. O candidato do PSD à presidência, Ronaldo Caiado, voltou a criticar os adversários, Janaína Regiane.
5: O candidato do PSD à presidência da República, Ronaldo Caiado, voltou a criticar os adversários Lula do PT e Flávio Bolsonaro do PL na campanha presidencial. Em visita a uma feira agropecuária em Belo Horizonte, Caiado afirmou que o petista vai trabalhar para salvar o filho das investigações da Polícia Federal, além de citar o envolvimento de Flávio com o Banco Master. Ele também afirmou que as duas candidaturas enfraquecem o debate para a população.
0: O Luiz Fernando Figliage tem informações ao vivo sobre as negociações para colocar fim ao massacre na faixa de Gaza. Luiz Fernando, boa noite.
6: Boa noite, Tânia. Boa noite aos ouvintes. Hoje, uma autoridade de Israel afirmou que o país não vai deixar a faixa de Gaza até que o Hamas se submeta a um desarmamento genuíno. Tá? Essa informação foi confirmada pela agência de notícias Reuters. A declaração não oficial ocorreu horas após o grupo extremista confirmar que aceitou a proposta de acordo feita por mediadores e anunciada nesta quinta-feira pelo presidente dos Estados Unidos, Donald Trump. A previsão, Tânia, é que o Hamas entregue as armas para o Comitê Nacional para a Administração de Gaza, criado para governar o território após anos de guerra. No entanto, segundo membros à frente das negociações, isso ocorrerá caso Israel cumpra a parte do acordo e tire as tropas de Gaza. Hamas espera que os mediadores e o Conselho da Paz garantam que os israelenses cumpram o que foi estabelecido. Mas o país liderado por Benjamin Netanyahu ainda não reagiu oficialmente ao acordo. Trump vem tentando forçar que os israelenses aceitem o tratado. Coletiva de imprensa, o republicano ressaltou que o texto é bom para ambas as partes.
7: We have an understanding with Israel. Israel is very happy about it. Israel helped us.
8: Nós temos um entendimento com Israel. Israel está muito feliz com isso. Israel nos ajudou. Eles têm sido muito bons quanto a isso. A maioria das pessoas disse que esse seria um acordo impossível de ser feito. É uma situação muito complexa lá. As pessoas são muito complexas e difíceis. Mas isso será um grande avanço. Ninguém achou que seria possível desarmar o Hamas. Isso mostra quanto sucesso estamos tendo, porque se você voltar 4 ou 5 meses atrás, um acordo como esse teria sido impossível. Portanto, é um grande passo para o Oriente Médio, e as pessoas estão realmente impressionadas e surpresas com isso.
0: Mas não parece que o governo de Israel não está tão feliz assim, né?
6: Aparentemente.
0: Há controvérsias.
6: Há controvérsias, Então, as negociações, elas aconteciam há semanas no Egito para implementar a segunda fase do acordo de cessar-fogo. E o desarmamento do Hamas era um dos principais obstáculos aí para encerrar a guerra com Israel após o texto assinado em outubro, tá? No início de julho, o grupo extremista anunciou a dissolução do comitê que administrava os assuntos civis da faixa de Gaza desde 2007. Portanto, aí, novos desdobramentos, né, nessa guerra que, apesar de ter um cessar-fogo ter sido assinado no ano passado, aparentemente ainda tá difícil de que haja um acordo de paz total ali na região.
0: É muito trágico. Luiz Fernando Figliage, muito obrigada. Aí fica esse impasse, né? O governo de Israel diz, bom, a gente só se retira se o Hamas se desarmar. E o Hamas diz, não, mas a gente não vai se desarmar enquanto as tropas não se retirarem. Estamos nesse ponto.
6: Estamos exatamente nesse ponto.
0: Não avançamos, né?
6: Praticamente
0: não avançamos. Enfim. Vamos ver se o Donald Trump avança para colocar fim a esse conflito terrível, né? Lá na faixa de Gaza. E já aproveitando, porque hoje saiu na emissora americana CBS News uma reportagem citando fontes do governo norte-americano, muito preocupante em relação à guerra contra o Irã, dizendo que Estados Unidos e Israel planejam um grande bombardeio contra alvos da infraestrutura de energia do Irã neste fim de semana. Então, fiquemos atentos se vai ou não escalar esse conflito no Irã. Agora o destaque da Karen Lemos. A Itália suspendeu o acordo que permite a livre circulação entre países da União Europeia. Karen Lemos.
9: A Itália suspendeu o acordo que permite a livre circulação entre países da União Europeia após o agravamento da crise envolvendo milhares de migrantes que atravessaram a fronteira do Marrocos com a Espanha. Mais de 50 mil pessoas conseguiram entrar na cidade autônoma de Ceuta. Quase 60 pessoas morreram na travessia, a maioria afogada.
0: É muito trágico, né, essas ondas migratórias. E a gente tem essa onda migratória gigantesca do Marrocos para Ceuta, que é ali, é na África, mas já pertence à Espanha. Então, chegando a Ceuta, eles já estariam em território europeu. E aí isso desencadeou um alerta ali na Europa, né? Volta a discussão sobre frear a entrada de imigrantes. Na verdade, não volta, né? Essa discussão da imigração na Europa, ela é desde sempre. Ela é uma discussão que faz parte da rotina dos europeus e que dá, aliás, um pano para manga para muito discurso de xenofobia, né? Alimenta ali muita política de criminalizar o estrangeiro e tal. É o que a gente tem visto aí nos últimos anos. Dois dias após a forte ventania que atingiu o Rio de Janeiro, o comércio já acumula prejuízos financeiros. Isa Morena.
10: Dois dias após a forte ventania que atingiu o Rio de Janeiro, o comércio contabiliza prejuízos milionários e mais de 100 mil imóveis continuam sem luz. Em meio ao rastro de destruição e aos protestos de moradores, a prefeitura admite falhas na previsão dos ventos e promete investir em novos equipamentos meteorológicos.
0: Criminosos trocaram tiros com a PF em Guarulhos. Lucas Taveira.
11: A Polícia Federal trocou tiros com bandidos que tentavam passar drogas para uma área restrita do aeroporto de Guarulhos. A quadrilha abriu buracos na grade que cerca a pista do maior aeroporto do país. Os traficantes conseguiram fugir levando parte da droga. O tiroteio aconteceu em uma área afastada do terminal de passageiros e o funcionamento das operações não foi afetado.
0: Esses então os destaques dos nossos repórteres. Daqui a pouquinho a gente traz as reportagens completas. Vou falar aqui os nossos canais. Dá para acompanhar no Radinho. Hoje estamos no Radinho para toda a rede. Hoje não tem futebol. É bom quando não tem futebol, né? Porque às vezes tem futebol para parte da rede, para outra parte não tem. Aí é uma confusão danada. Hoje estamos na rede para todo mundo. E também na internet, claro. E na internet dá para acompanhar com imagem, inclusive. Aí você consegue recuperar com imagem no... Recuperar não, né? Assistir ao vivo com imagem. E também recuperar, se você quiser depois, no YouTube, Rádio CBN. Tem aqui o chat dos ouvintes. Tô de olho aqui no que os ouvintes vão dizendo. Pessoal comunicando o noticiário. Pessoal que ficou animado porque no comecinho do programa, enquanto a gente não tava no radinho, eu fiz uma entrevista longa aqui com o Paulo Galvão, apresentador do CBN Madrugada, que está lançando o livro dele. Daqui a pouquinho vamos falar também sobre isso. Pessoal gostou. Teve gente aqui, depois eu recupero. Dizendo que o Galvão é inteligente. Mestre Galvão. Verdade. Cheio de citações o livro. Bom, no YouTube, Rádio CBN. Aliás, olha o Galvão ali atrás, na redação. É ele mesmo. Aliás, para quem estiver acompanhando com imagem, aqui. Esse é o livro de Paulo Galvão. Quem você ajudou hoje, se quiser recuperar a entrevista, quem chegou agora e tal, no nosso canal no YouTube, voltar no comecinho, da transmissão. Tem entrevista na íntegra com Paulo Galvão, ou então dá para recuperar no site, no aplicativo da CBN, nas entrevistas do CBN Noite Total. Bom, no YouTube Rádio CBN, estamos também no site da CBN, dá para assistir ou exclusivamente ouvir, depende de onde você clicar. Estamos com imagem nas transmissões ao vivo do Globoplay, com acesso gratuito, o que mais? E também dá para ouvir o programa pelo aplicativo da CBN. Agora são 10 horas e 18 minutos.
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0: Karina Almeida, boa noite.
16: Boa noite, Tânia. Boa noite aos ouvintes. Olha só, diante de algumas confirmações de casos de sarampo aqui em São Paulo e também na Grande São Paulo, a Secretaria de Estado da Saúde recomendou que todas as pessoas com idade entre 6 meses e 59 anos da capital paulista, de Guarulhos e de São Bernardo sejam vacinadas contra o sarampo. Essas três foram selecionadas porque foram onde tiveram casos recentes, Tânia. A orientação segue uma recomendação do Ministério da Saúde e vale para quem até para quem já foi imunizado após a confirmação do 15º caso, o caso da doença em 2026. Na segunda-feira, o governo de São Paulo vai dar início a uma campanha de multivacinação nas unidades básicas de saúde em todo o território paulista. E claro, a gente vai prestar todo o serviço aqui para a população. Tânia.
0: Boa, Karina Almeida.
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0: É, você já imaginou? 50 temas e existem, né? E aliás, muito mais. O Brasil, ele é rico em temas importantes e polêmicos, muitas das vezes. E aí a equipe da CBN escolheu 50 temas para serem debatidos no Jornal da CBN, nesta série 50 debates para o Brasil, que aliás é o Carlos Greco que está marcando essas entrevistas, esses debates, né? Ó, dando um duro, mas está ficando muito bacana. E aqui no CBN Noite Total a gente traz uma edição para vocês terem uma ideia de como foi e depois dá para recuperar. Se você quiser, no site da CBN você recupera na íntegra todo o debate. O tema de hoje foi o fim da reeleição para cargos do Executivo, né? Presidência da República, governadores e prefeitos. O professor de Direito Constitucional da Universidade Presbiteriana Mackenzie, Flávio de Leão Bastos, afirmou que a reeleição representa um desvio na tradição republicana brasileira. Ele ainda destacou que o modelo permite um acesso assimétrico da máquina pública na disputa e tira o foco dos governantes nos últimos anos de mandato.
17: Agendas, influências políticas, tudo fica mais fácil para quem está já ocupando um cargo, tornando a competição desigual. Outro ponto importante a ser lembrado diz respeito ao fato de que chegamos no segundo ano de um mandato, já se está pensando na reeleição. Então, a tomada de decisões baseadas nas necessidades públicas da população cede espaço para a pressão eleitoreira.
0: Já o cientista político Cláudio Couto disse que o uso da máquina pública também acontece quando o governante tenta fazer um sucessor ou pensa em trocar de cargo. Além disso, o professor ressaltou que a reeleição com mandato curto de 4 anos pode ser analisada como uma avaliação da gestão.
18: Em um governo que não é tão bom, é melhor você já poder rejeitá-lo logo no meio do período. Né? Se você tiver que aguentar por mais um tempo, é sempre pior. E um governo bom, ou pelo menos um governo razoável, pode ser reconduzido, e é por isso que os eleitores costumam reeleger também. A gente sabe que em cerca de 2/3 dos casos, a reeleição ocorre. Isso por quê? Porque muitas vezes o eleitorado prefere não substituir o certo pelo duvidoso.
0: Bom, a série completa esse debate, os que já foram, essa é a nona edição da série 50 Debates para o Brasil. Dá para você recuperar todos os debates no site da CBN. Os demais serão apresentados, né, ao longo dos próximos dias e vai até a semana que antecede o primeiro turno das eleições. É importante trazermos aqui pontos de vista variados. Vamos em frente aqui agora movimentar os nossos repórteres, o João Rosa. O filho do presidente Lula voltou a ser alvo da Polícia Federal. É, não é notícia velha. Ontem nós trouxemos essa notícia. É que ontem era uma outra investigação que tinha sido autorizada pelo André Mendonça e que é a pedido da Polícia Federal. Hoje a mesma coisa, só que em outro assunto. É. Envolvendo o Lulinha também. A segunda investigação autorizada contra Lulinha em menos de 2 dias. Dessa vez, para apurar suspeitas de tráfico de influência e negociações envolvendo a Dataprev.
19: O ministro André Mendonça do Supremo Tribunal Federal autorizou a abertura de mais um inquérito contra Fábio Luiz Lula da Silva, o Lulinha, filho do presidente Lula. A nova investigação também apura suspeitas de tráfico de influência. Desta vez, a Polícia Federal vai investigar a relação de Lulinha com um empresário que teria tentado fechar negócios com a Dataprev, que é uma empresa pública responsável pelo processamento de dados da Previdência Social. Essa é a segunda investigação autorizada por André Mendonça em menos de 2 dias. Na quinta-feira, o ministro já havia autorizado outro inquérito para apurar se Lulinha teria usado sua influência para favorecer o empresário Antônio Carlos Camilo Antunes, que ficou conhecido como Careca do INSS, em negociações ligadas ao mercado de cannabis medicinal junto ao Ministério da Saúde. Lulinha passou a ser investigado depois que seu nome apareceu nas apurações da Operação Sem Desconto. Segundo a Polícia Federal, ele mantinha relação próxima com o Careca do INSS, que é apontado como um dos principais investigados do esquema de fraudes contra aposentados e pensionistas. Apesar disso, a investigação contra Lulinha não trata dos desvios do INSS. O novo inquérito foi distribuído por sorteio ao ministro André Mendonça e aberto a pedido da Polícia Federal. O advogado Marco Aurélio Carvalho, que representa Lulinha, afirma que a Polícia Federal faz uma pesca probatória, ou seja, tenta encontrar provas sem que existam elementos concretos que justifiquem a investigação. A defesa também sustenta que Lulinha é inocente das acusações.
20: É estranha a notícia sobre a instauração de um novo inquérito. A impressão que passa é que a Polícia Federal está promovendo uma espécie de fish expedition, uma pesca probatória. Não achei nada aqui, eu vou procurar ali. Isso é muito grave. A notícia, na verdade, não é que ela instaurou um novo inquérito. A notícia deveria ser que não achou absolutamente nada que tenha relação direta ou indireta com o Fábio no bojo das investigações do INSS. Como não vai achar em relação a esses fatos?
19: Com a abertura dos inquéritos, a Polícia Federal passa a ter instrumentos mais amplos para a investigação. A abertura do inquérito marca o início da investigação criminal, fase destinada à coleta de provas e ao esclarecimento dos fatos. De Brasília, João Rosa.

0: Flávio Bolsonaro disse não compreender a preferência do eleitorado feminino pelo presidente Lula e disse que as pautas das mulheres são defendidas pela direita. A declaração foi feita em São Paulo, em meio às negociações para definir a vaga de vice na chapa.
1: O candidato do PL à presidência da República, Flávio Bolsonaro, questionou nesta sexta-feira as pesquisas de intenção de voto que mostram maior preferência do eleitorado feminino pelo presidente Lula do PT. Durante um café da manhã com vereadores de São Paulo, o senador afirmou que não entende os resultados e disse que as pautas das mulheres também são defendidas pela direita.
2: Não dá para compreender como é que as pesquisas mostram, por exemplo, que as mulheres estão votando mais lá do que aqui. As pautas das mulheres, Sandra, são as pautas que nós defendemos. E é uma briga que a gente tem na direita a isso, né? Porque parece que a quem defende as mulheres está defendendo a pauta errada, não. Pergunta para uma mãe se ela quer um filho drogado.
1: Assim como o ex-presidente Jair Bolsonaro, Flávio enfrenta a maior resistência entre as mulheres, que representam a maioria do eleitorado brasileiro. Segundo o último Datafolha, divulgado na semana passada, 50% das eleitoras afirmam que não votariam no senador de jeito nenhum no primeiro turno. Entre os homens, o índice é de 46%. Na avaliação da campanha, uma das estratégias para reduzir essa rejeição é escolher uma mulher para compor a chapa como candidata a vice-presidente. A definição, porém, segue em aberto. Nesta sexta-feira, o Progressistas anunciou que decidiu permanecer neutro na disputa presidencial, o que elimina a indicação de Tereza Cristina para a vaga. A senadora havia aceitado o convite de Flávio, mas a decisão dependia do aval da direção nacional do partido. Mesmo após o comunicado, Flávio afirmou que continuará tentando reverter o cenário.
3: Até o dia 5, tudo pode acontecer e, independente de qualquer coisa, eu já quero aqui deixar o meu agradecimento também ao Progressistas, à União. As conversas continuam em vários estados do Brasil. Nós vamos estar juntos em diversos palanques, como aqui em São Paulo. Aqui em São Paulo, o Progressista já declarou, no âmbito estadual, o apoio à nossa candidatura à presidência da República. E assim nós vamos caminhando, respeitando as decisões internas dos partidos e também sempre respeitando a realidade de cada estado, como os seus partidos se comportam em relação à esfera federal. Olha, essa nota que foi publicada agora, ele deixou bem claro que o partido tinha por maioria decidido pela neutralidade. Óbvio que eu respeito, mas eu sou brasileiro, não desisto nunca.
1: A CBN apurou que a campanha também investiu em conversas com o Podemos. Antes do café da manhã, a presidente nacional da legenda, deputada federal Renata Abreu, se reuniu reservadamente com o prefeito Ricardo Nunes do MDB, que articula o apoio do partido para o senador. Fontes ouvidas pela reportagem afirmaram que Renata teria sinalizado positivamente para um eventual apoio do partido à candidatura, mas deixou claro que a definição depende de tratativas internas. Nos bastidores, o nome da deputada passou a ser considerado como hipótese para a vaga de vice, embora aliados sigam apostando em uma reversão do cenário envolvendo a ex-ministra Tereza Cristina. O Podemos confirmou à CBN que Renata Abreu foi chamada para a vaga, mas afirmou que declinou o convite. O partido informa que, no momento, tende a adotar posição de neutralidade. De São Paulo, Bruna Barbosa.
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0: Sexta-feira, 31 de julho de 2026. O ex-líder do governo no Senado, Jacques Wagner, afirmou que vai provar a inocência em meio às investigações que ligam o nome dele ao escândalo do Banco Master. Em entrevista à rádio Baiana FM, o senador disse que está tranquilo e mantém o foco nas eleições de outubro. Segundo os documentos tornados públicos pelo ministro do STF, André Mendonça, a Polícia Federal registrou 74 ligações telefônicas entre Jacques Wagner e o ex-sócio do Master, Augusto Ferreira Lima. As chamadas entre o parlamentar e o empresário aconteceram no período de 2023 a 2025 e somam mais de 5 horas e meia. Mensagens do celular do banqueiro indicam a marcação de reuniões com o senador no gabinete em Brasília, descrito por Jacques Wagner como o local mais discreto e protegido para os encontros. A chuva deve voltar a Rio Grande do Sul no fim de semana. Uma nova frente fria vai provocar temporais amanhã. Apesar da trégua de hoje, O risco de inundações continua alto em razão do nível elevado dos rios e dos arroios. Pelo menos 138 municípios gaúchos relataram danos em razão das chuvas dos últimos dias. Mais de 1.500 pessoas tiveram de sair de casa em razão dos transtornos decorrentes das tempestades. Horário de Brasília, agora 10h34.
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0: Ele aí de volta, Rafael Prates. Oi, Prates, boa noite.
7: Tudo bem, Tânia? Boa noite, ouvintes da CBN.
0: Muito bom, hein? Muitos jogos essa semana, né? Aí não deu pra você participar aqui com a gente.
7: É verdade,
0: tá bem que você voltou hoje, a gente mata a saudade de Rafael Prates. Não tem Brasileirão nesse fim de semana.
7: Não.
0: Tem Copa do Brasil.
7: É um final de semana, exatamente, Tânia, de oitavas de final de Copa do Brasil. A ida nesse final de semana, em jogos até segunda-feira, por exemplo, o jogo de ida das oitavas de final. E na terça-feira já tem os jogos de volta. Então, de amanhã até quinta-feira, todo dia tem jogo da Copa do Brasil. Oitavas de final, ou os jogos de ida, os primeiros jogos, ou os jogos de volta, os segundos jogos, que definem quem avança, quem vai para as quartas de final da Copa do Brasil e quem fica pelo caminho. E alguns clássicos nacionais e também estaduais nessa fase da Copa do Brasil. Tânia, amanhã, o jogo que abre as oitavas de final no Maracanã, um clássico 5:30, Vasco e Fluminense. Amanhã, Belo Horizonte, 7:30 na Arena MRV, Atlético Mineiro e Juventude. Amanhã, 21h, Vila Belmiro, Santos e Remo. Domingo, 4h, no Nubank Park, Palmeiras e Fortaleza em São Paulo. 18h, no Maião e Mirassol, Mirassol e Grêmio. 18h30, em Chapecó, na Arena Condá, Chapecoense e Cruzeiro. 19h30, no Beira-Rio, em Porto Alegre, Internacional e Corinthians. E na segunda-feira, ainda pelos jogos de ida das oitavas de final, 21h, em Curitiba, na Arena da Baixada, na Liga Arena, Atlético Paranaense e Vitória. E aí, Tânia, na terça-feira já tem jogo de volta. Então, até quinta, Copa do Brasil dominando o futebol nacional, pelo menos na elite do futebol nacional, com os jogos da Copa do Brasil. O Brasileirão volta só no dia 8, no próximo sábado, com a 22ª rodada, viu, Tânia?
0: Muito bem. Então, ok, Prates. Então, vai trabalhar no fim de semana? Ou vai pegar?
7: Sim.
0: Vai,
7: né? Amanhã, para São Paulo, parte da rede, às 21h, com Santos e Remo. Rio de Janeiro, mais cedo, com o grande clássico do Maracanã, 5:30, Vasco e Fluminense. No domingo, São Paulo e parte da rede acompanham Palmeiras e Fortaleza, às 4h, Inter e Corinthians, 7:30. E também o Rio de Janeiro acompanhando nesse final de semana. É o grande clássico, né? Vasco e Fluminense, Botafogo eliminado, o Flamengo eliminado, Vasco e Flu são os cariocas na Copa do Brasil, se enfrentam sábado amanhã no Maracanã, 5:30 PM, viu, Tânia?
0: Muito bem, Prates, então bom trabalho, viu?
7: Até. Valeu, Tânia, bom final de semana.
0: Obrigada.
7: Até a próxima.
0: Obrigada. Até a próxima, então, não vai ter Campeonato Brasileiro, tem menos jogo no fim de semana. Sabe o que isso quer dizer? Que quem estiver de plantão aqui no jornalismo vai trabalhar bastante. Tipo eu, que vou fazer 6 horas de show da notícia no domingo. Ai, meu Deus do céu, vamos em frente. O senador Jacques Wagner mantinha uma relação de proximidade com executivos ligados ao Master, segundo a investigação da Polícia Federal. Entre eles, Augusto Ferreira Lima, ex-sócio de Daniel Vorcaro no banco. O parlamentar rebateu as suspeitas e disse que vai provar a sua inocência.
8: A Polícia Federal afirma ter reunido elementos que apontam uma relação de proximidade entre o senador Jacques Wagner, ex-líder do governo no Senado, e executivos ligados ao Banco Master. Os documentos da PF, tornados públicos pelo ministro do Supremo Tribunal Federal, André Mendonça, fazem parte das investigações da Operação Compliance Zero, que apura um esquema de fraudes financeiras envolvendo o banco de Daniel Vorcaro. Segundo a investigação, Jacques Wagner e familiares mantinham uma relação de amizade e confiança com Augusto Ferreira Lima, ex-sócio do Banco Master, tanto que a Polícia Federal identificou 74 chamadas de áudio entre o senador e o executivo realizadas entre 2023 e 2025. Os investigadores também localizaram mensagens trocadas entre a esposa do senador, Fátima Jaques, e Augusto Lima, após uma viagem à Ilha da Paixão, empreendimento ligado ao Grupo Master. Em uma das mensagens, a mulher agradece a recepção e escreve, abre aspas, a gente ama vocês, fecha aspas. O empresário responde, abre aspas, amamos vocês, beijo no coração, fecha aspas. Para a Polícia Federal, essas conversas reforçam a existência de uma relação de proximidade e de amizade entre as duas famílias. Outro trecho da investigação cita mensagens encontradas no celular de Daniel Vorcaro que indicariam preocupação do banqueiro em manter discrição durante um voo que teria transportado o senador Jacques Wagner, reduzindo a exposição da aeronave e dos passageiros. A Polícia Federal afirma ainda que as negociações para compra de um apartamento de luxo destinado ao senador continuaram mesmo após a primeira fase da Operação Compliance Zero, em novembro de 2025. Na avaliação dos investigadores, as tratativas repetiriam a estratégia de ocultação patrimonial já identificada na aquisição de um imóvel para o ex-presidente do BRB, Paulo Henrique Costa. Nesta sexta-feira, em entrevista à Rádio Baiana FM, Jacques Wagner afirmou que está tranquilo e que vai provar a inocência e que está focado nas eleições de outubro.
9: Eu agora estou focado na eleição, temos 2 meses para a eleição, sábado vai ser a nossa convenção com a presença do Lula, eu convido aqueles que puderem estar lá no parque de exposição e eu vou tocar. A Polícia Federal faça o seu trabalho, investigue, proponha ao Ministério Público avalie e depois o magistrado vai julgar. Eu quero lhe dizer que eu estou muito tranquilo, como diz o presidente Lula, galego, só quem sabe o que você fez é você mesmo. Eu sei o que eu fiz, eu estou tranquilo.
8: Ao autorizar o acesso aos dados dos celulares de Jacques Wagner e de Augusto Ferreira Lima, o ministro André Mendonça também registrou preocupação com o possível vazamento das investigações. Segundo a decisão, no mesmo dia em que a Polícia Federal apresentou os pedidos de busca e apreensão e de monitoramento dos aparelhos, um dos alvos da investigação solicitou uma audiência com o ministro. De Brasília, Felipe Igreja.
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0: Os roubos caíram quase 13% na cidade de São Paulo no primeiro semestre, com o Capão Redondo liderando o ranking de bairros com mais assaltos no mês de junho. O destaque negativo ficou com a Consolação, onde os roubos subiram mais de 50%.
11: O Capão Redondo, na Zona Sul de São Paulo, foi o bairro com mais roubos na cidade em junho de 2026. Ao todo, foram 239 ocorrências no período. No mesmo mês do ano passado, 313 assaltos tinham sido registrados no Capão Redondo. É o que apontam os dados divulgados pela Secretaria da Segurança Pública do Estado nesta sexta-feira. Na lista dos 10 bairros com mais registros desse tipo de crime em junho deste ano, vem na sequência Pinheiros, Campo Limpo, Consolação, com alta significativa de mais de 51%, Parque Santo Antônio, Sé, Monções, Perdizes, Pari e Santo Amaro. No acumulado do primeiro semestre da cidade de São Paulo, o número de roubos caiu quase 13%. A quantidade de homicídios na capital e na região metropolitana foi menor tanto na comparação entre junhos, com queda de 77 para 54 casos, quanto entre os primeiros 6 meses de cada ano, com baixa de 759 para 421 ocorrências. A letalidade policial também caiu na região metropolitana. 144 pessoas foram mortas por policiais policiais militares em serviço de janeiro a junho, 24 a menos do que no primeiro semestre do ano passado. Já os feminicídios na capital e na região metropolitana caíram 28% entre janeiro e junho, em relação ao primeiro semestre do ano passado. Foram 45 casos neste ano e em 2025 tinham sido 58. Na capital paulista, junho de 2026 teve 3 feminicídios, um a mais do que em junho de 2025 na cidade. Já a quantidade de estupros subiu quase 28% na Grande São Paulo, com a mesma base de comparação, de 392 ocorrências para 501. Com colaboração de Karen Lemos, de São Paulo, Matheus Leite.
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1: O candidato do PSD à presidência da República, Ronaldo Caiado, voltou a criticar os adversários Lula, do PT, e Flávio Bolsonaro, do PL, na campanha presidencial. Em visita a uma feira agropecuária em Belo Horizonte, Caiado afirmou que o petista vai trabalhar para salvar o filho das investigações da PF, além de citar o envolvimento de Flávio com o Banco Master.
2: Durante encontro com empresários do agronegócio, Caiado citou a nova investigação contra um dos filhos de Lula, o Lulinha, e acusou o presidente de usar o governo para tentar salvá-lo.
3: Você assiste hoje um povo brasileiro perplexo. Qual a preocupação do presidente hoje da República? É cuidar da saúde ou da educação, da segurança, ou é usar toda a máquina que tem do governo para tentar salvar o filho dele, para não deixar abrir um processo para esclarecer a corrupção dele na CPI dos aposentados? Isto é que é o Brasil. O cidadão simples ficou olhando e falou: poxa, mas um presidente está lá, ele devia dar o bom exemplo, não é estar ali lutando para poder abafar, esconder corrupção de filho.
2: O candidato do PSD também não poupou Flávio Bolsonaro, citou as investigações sobre o caso de fraudes do Banco Master e disse que as candidaturas do bolsonarista e do petista enfraquecem o debate para a população na disputa presidencial. Citou ainda que os dois adversários têm as maiores rejeições entre os eleitores. Caiado também afirmou que trabalha para ir ao segundo turno e que nessa hipótese ele sairia vitorioso contra Lula. Essa foi a sexta visita de Ronaldo Caiado a Minas Gerais, desde o lançamento do nome dele para a disputa presidencial. A nova passagem por Minas ocorre em um momento de reorganização da campanha presidencial e também em meio ao impasse no cenário político estadual. Em Minas Gerais, um dos aliados de Caiado, governador Matheus Simões, do PSD, teve a candidatura enfraquecida nos últimos dias, após romper politicamente com o ex-secretário de governo, Marcelo Aro, do Progressistas, que também pode sair candidato. Questionado sobre a polêmica, Caiado evitou comentar a crise envolvendo o governador e afirmou que segue fechado com Simões. A nova visita ocorre às vésperas da convenção estadual do PSD, marcada para este domingo, quando o partido vai oficializar a candidatura do governador Matheus Simões à reeleição ao Palácio Tiradentes. De Belo Horizonte, Janaína Regiane.
1: Israel não vai sair da faixa de Gaza até que o Hamas esteja totalmente desarmado. O governo de Benjamin Netanyahu ainda não se pronunciou sobre o acordo que foi anunciado na quinta-feira. O Trump fez um anúncio dizendo que estava tudo certo, que estava tudo combinado. Aí, agora a gente descobre que não é bem assim. Por outro lado, Donald Trump afirmou que Israel está feliz com o avanço das negociações. Tudo indica que, na verdade, ainda persiste um impasse. Israel diz que só vai abandonar a faixa de Gaza se o Hamas se desarmar. O Hamas diz que não vai se desarmar enquanto Israel não deixar a faixa de Gaza. Né? Mas o Trump diz que está tudo indo muito bem. Vamos ouvir aqui com o Luiz Fernando Figliage.
4: Uma autoridade de Israel afirmou que o país não vai deixar a faixa de Gaza até que o Hamas se submeta a um desarmamento genuíno. A informação foi confirmada pela agência de notícias Reuters. A declaração não oficial ocorreu horas após o grupo extremista confirmar que aceitou a proposta de acordo feita por mediadores e anunciada nesta quinta-feira pelo presidente dos Estados Unidos, Donald Trump. A previsão é que o Hamas entregue as armas para o Comitê Nacional para a Administração de Gaza, criado para governar o território após anos de guerra. No entanto, segundo membros à frente das negociações, isso ocorrerá caso espera que os mediadores e o Conselho da Paz garantam que os israelenses cumpram o que foi estabelecido. Mas o país liderado por Benjamin Netanyahu ainda não reagiu oficialmente ao acordo. Trump vem tentando forçar que os israelenses aceitem o tratado. Em coletiva de imprensa, o republicano ressaltou que o texto é bom para ambas as partes.
5: We have an understanding with Israel. Israel is very happy about it. Israel helped us. Nós temos um entendimento com Israel. Israel está muito feliz com isso. Israel nos ajudou. Eles têm sido muito bons quanto a isso. A maioria das pessoas disse que esse seria um acordo impossível de ser feito. É uma situação muito complexa lá. As pessoas são muito complexas e difíceis. Mas isso será um grande avanço. Ninguém achou que seria possível desarmar o Hamas. Isso mostra quanto sucesso estamos tendo, porque se você voltar 4 ou 5 meses atrás, um acordo como esse teria sido impossível. Portanto, é um grande passo para o Oriente Médio e as pessoas estão realmente impressionadas e surpresas com isso.
4: Negociações aconteciam há semanas no Egito para implementar a segunda fase do acordo de cessar-fogo. O desarmamento do Hamas era um dos principais obstáculos para encerrar a guerra com Israel após o texto assinado em outubro. No início de julho, o grupo extremista anunciou a dissolução do comitê que administrava os assuntos civis da faixa de Gaza desde 2007. De São Paulo, Luiz Fernando Figliage.
1: Precisa acabar, né, gente? Esse massacre precisa acabar. A Itália suspendeu o acordo que permite a livre circulação entre países da União Europeia após o agravamento da crise envolvendo milhares de imigrantes que atravessaram a fronteira do Marrocos com a Espanha. A França também declarou que vai aumentar o número de policiais para reforçar a fronteira.
6: A crise migratória na Espanha já causa consequências em toda a Europa. A Itália anunciou nesta sexta-feira a suspensão unilateral do Acordo de Schengen, que permite a livre circulação de pessoas entre 29 países. Embora a Itália não tenha uma fronteira terrestre com a Espanha, a medida afeta pessoas que viajam de avião ou de barco entre os dois países. Além disso, a França declarou que vai aumentar o número de policiais para reforçar a fronteira. Já a Finlândia subiu o tom e passou a defender a exclusão da Espanha do acordo. Na quinta-feira, milhares de pessoas atravessaram a fronteira com o Marrocos para ingressar em Ceuta, cidade autônoma da Espanha no norte da África e, portanto, pertencente à União Europeia. O Ministério do Interior da Espanha informou que 50 mil pessoas conseguiram atravessar, mas 48 mil já retornaram ao Marrocos. Dezenas de pessoas morreram na travessia, a maioria formada por jovens que se afogaram. A presidente da Comissão Europeia, Ursula von der Leyen, condenou as imagens da crise migratória e pediu paralisação imediata das travessias perigosas. O Departamento de Estado do governo de Donald Trump também se manifestou, afirmando que a crise é resultado direto da política de imigração espanhola. O primeiro-ministro da Espanha, Pedro Sánchez, viajou para Ceuta, onde foi recebido com insultos por manifestantes. Em discurso, ele disse que o governo vai utilizar todos os recursos para garantir a segurança da população espanhola.
7: Definimos o que aconteceu como um ataque, uma violação da integridade territorial da Espanha. Ceuta é uma cidade espanhola e o que aconteceu merece todo o nosso repúdio, toda a nossa condenação no nível mais energético possível.
6: A especialista em direito migratório, Ana Carolina Campara Brites, explicou o estopim dessa crise, que envolve uma decisão do Tribunal Supremo da Espanha sobre a legislação migratória no país.
8: O tribunal espanhol decidiu que essa expulsão imediata, ela só é possível quando o migrante transpõe uma barreira física, ou seja, pular uma cerca, por exemplo, né, como se tem nos Estados Unidos e México. Então, como pelo mar não tem propriamente barreiras, quem chega nadando passou a ter direito, segundo essa interpretação, à entrevista e a pedir asilo. Claro que isso não significa uma entrada livre na Espanha, mas foi exatamente essa versão que se espalhou.
6: Embaixadores dos países da União Europeia foram convocados para uma reunião extraordinária.

0: área na próxima segunda-feira para tratar da crise. Além disso, autoridades investigam se redes de tráfico de pessoas incentivaram ou organizaram as travessias. De São Paulo, Karen Lemos.
1: 2 dias após a forte ventania que atingiu o Rio de Janeiro, o comércio da cidade contabiliza prejuízos milionários. A prefeitura admitiu as falhas na previsão dos ventos e prometeu investir em novos equipamentos meteorológicos.
2: Quase 48 horas após o vendaval que parou o Rio de Janeiro, mais de 100 mil imóveis amanheceram ainda sem luz nesta sexta-feira e o comércio já contabiliza prejuízos milionários. Além dos danos na infraestrutura das ruas, a demora no restabelecimento de energia provocou protestos na noite de quinta-feira em bairros da Zona Oeste da capital e em Duque de Caxias, na Baixada Fluminense. A previsão de normalização total do serviço é apenas para este sábado. Em Niterói, a cobertura de um posto de gasolina desabou com a força das rajadas. Na Ilha do Governador, o quiosque Sunset sofreu diversos danos na estrutura por causa do vento. Byron Teixeira, dono do estabelecimento, conta que o prejuízo é de cerca de R$25 mil.
3: A estrutura do telhado, as ferragens, né, do telhado que entortaram toda na hora da ventania. Quando puxou também, né, ele arrancou pedaços da parede, da estrutura da parede do quiosque, arrebentou fiação, quebrou algumas iluminações que estavam fixadas na parede. Não consigo dormir direito, minha cabeça fica pensando, qualquer vento que dá assim, eu, meu Deus, vai voar alguma coisa, vai acontecer alguma coisa.
2: Na capital, os ventos passaram dos 100 km por hora. O Corpo de Bombeiros já atendeu a quase 800 ocorrências em todo o estado desde quarta-feira. A Grande Tijuca é uma das regiões mais afetadas. Na rua Ferdinando Laboreal, fiação exposta e galhos ainda cobrem a via. O morador Cadu Moreira relata o desespero e os estragos na casa dele.
4: Uma ventania absurda e todas as árvores caindo. Foram 6 árvores caindo e 7 carros destruídos. Botei minha mãe trancada e fiquei aqui fora só esperando as 2 árvores caírem. Da ventania pra agora foram 22 telhas. A gente tá com poda pendente da rua toda. A gente tá sem luz há mais de... desde quarta-feira às 5 horas da tarde.
2: Diante do rastro de destruição e após admitir falhas no sistema para prever a intensidade dos ventos, o prefeito do Rio, Eduardo Cavalieri, anunciou um investimento em novos sensores para as estações meteorológicas da cidade.
5: Diante de um fenômeno inédito, obviamente vamos aprimorar ainda mais os protocolos, né? Vamos investir mais nas estações para que elas sejam mais sensíveis ao vento, consigam emitir alertas, né, no menor espaço de tempo, para que a gente tenha mais condição de tomar decisão e informar a população. A gente já orçou, inclusive, para a gente comprar mais sensores para as estações da Prefeitura do Rio, já está autorizado inclusive o orçamento para a gente fazer isso.
2: A expectativa é que o novo sistema ajude a antecipar eventos climáticos extremos e evitar novos transtornos na capital. Com colaboração de Ana Luísa Barreto, do Rio de Janeiro, Isa Morena.
1: A Polícia Federal trocou tiros com bandidos que tentavam passar drogas para uma área restrita do aeroporto de Guarulhos. A quadrilha abriu buracos na grade que cerca a pista do maior aeroporto do país. Os traficantes conseguiram fugir levando parte da droga. O tiroteio aconteceu em uma área afastada do terminal de passageiros e o funcionamento das operações não foi afetado.
6: Policiais federais trocaram tiros com criminosos após uma tentativa de envio de drogas pela grade que dá acesso à pista do Aeroporto Internacional de São Paulo, em Guarulhos. A ação, nesta sexta-feira, também mobilizou equipes das polícias militar e civil, com comboios por terra e um helicóptero na busca pelos suspeitos. A operação começou depois que agentes da Polícia Federal interceptaram um carregamento de drogas em uma área restrita próxima ao Terminal 3. Imagens de câmeras de segurança mostraram como o grupo tentou chegar ao aeroporto. Os traficantes usaram a canalização de um rio e o canteiro das obras de combate às enchentes para se aproximar da área restrita. Segundo a investigação, os criminosos abriram vários buracos na cerca que protege a cabeceira da pista para entrar no aeroporto. A movimentação, no entanto, chamou a atenção da polícia, que conseguiu impedir a ação. Segundo a apuração da TV Globo, a quadrilha era formada por cerca de 10 integrantes, entre eles um funcionário do aeroporto.

0: informou que as investigações continuam para esclarecer qual seria o destino das drogas.
1: Essa logística, né, muito bem orquestrada, ela não foi uma ação de iniciantes. Então, certamente, agora o inquérito policial que será instaurado pela Polícia Federal vai averiguar todas as possibilidades, né, de como essa droga efetivamente seria colocada no interior do aeroporto e para onde iria, né?
0: Em junho do ano passado, o aeroporto de Guarulhos chegou a ficar fechado para pousos e decolagens por 45 minutos porque os bandidos ainda usaram drones para monitorar a entrada de 3 pacotes com 55 quilos de cocaína cada. A droga foi apreendida e os traficantes conseguiram fugir. A reportagem da CBN esteve no Aeroporto Internacional de Guarulhos. Apesar da movimentação policial, o funcionamento do aeroporto seguiu normalmente. Segundo a Polícia Federal, ninguém ficou ferido e as buscas continuam para encontrar os criminosos. De São Paulo, Lucas Taveira.
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0: Sexta-feira, 31 de julho de 2026. Uma pesquisa Datafolha divulgada nesta sexta-feira mostra a governadora Raquel Lira, do PSD, com 48% das intenções de voto para o governo de Pernambuco. Em seguida, vem o ex-prefeito do Recife, João Campos, do PSB, com 42% das intenções de voto. O Instituto ouviu 1.022 eleitores de 28 a 30 de julho. O nível de confiança da pesquisa é de 95%. O levantamento foi encomendado pela TV Tribuna e está registrado na Justiça Eleitoral sob o número PE 0459/2026. O governo do Rio de Janeiro criou um decreto que cria dois gabinetes para coordenar e acompanhar as ações do plano de reocupação territorial. A medida foi publicada no Diário Oficial do Estado. A política prevê a retomada de áreas dominadas pelo crime organizado e atende a determinações do STF. A proposta do governo é que a presença do Estado nessas regiões não se limite às forças de segurança, mas inclua também serviços públicos, infraestrutura e políticas sociais. O indicador de incerteza econômica apurado pela Fundação Getúlio Vargas caiu 1,9 ponto em julho e fechou o mês em 109,4 pontos. De acordo com a FGV, o resultado voltou a recuar depois de subir em junho, porque as expectativas de curto prazo em torno da inflação melhoraram. O movimento está alinhado com a queda dos preços, em especial dos alimentos, apurado pelo IBGE. Os Estados Unidos e Israel planejam um grande bombardeio contra alvos da infraestrutura de energia do Irã. Segundo a emissora norte-americana CBS News, os ataques podem ser lançados ao longo do fim de semana. Fontes disseram que a operação deve ser concluída antes da abertura dos mercados financeiros na segunda-feira. No entanto, um prazo final ainda não foi definido. No horário de Brasília, 11 horas e 2 minutos.
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0: Olá, boa noite. Bem-vindos ao CBN Noite Total desta sexta-feira, com a Karina Almeida na produção e os trabalhos técnicos de Henrique Dias, o nosso HD. A FIFA desistiu do projeto de criar uma empresa para administrar os direitos comerciais da Copa do Mundo e vender participações a investidores privados. Hoje à noite, a entidade, a FIFA, emitiu um comunicado atribuído ao presidente Gianni Infantino, em que ele diz

0: sequência aos planos após a repercussão negativa dessa semana. Diz aqui a nota, assinada pelo Infantino. Após ouvir atentamente a todas as opiniões, ficou claro que o projeto criou divisões que, independentemente do nível de apoio, já não servem ao objetivo inicialmente proposto. Nosso objetivo sempre foi e sempre será unir e melhorar, disse aqui Infantino. Consequentemente, esta proposta não prosseguirá. Comunicado oficial da FIFA, descartando, portanto, a criação dessa empresa para administrar os direitos comerciais da Copa do Mundo. Infantino diz que vai promover reuniões nos próximos dias para se explicar e encontrar outras formas de apoiar o desenvolvimento do futebol. Diz aqui, ó. Olhando para o futuro, minha intenção é reunir todas as partes interessadas nos próximos dias e semanas, num espírito de interesse comum pelo nosso esporte e com o objetivo de continuar a desenvolver o futebol em todos os lugares, particularmente naqueles países que mais precisam do nosso apoio. O plano da FIFA havia provocado reações adversas nas entidades do futebol. As 55 federações filiadas à UEFA concordaram, em uma reunião de emergência, em boicotar as competições organizadas pela FIFA, incluindo a Copa do Mundo, caso Infantino mantivesse o projeto. Aí, Infantino também não é bobo, né? Então ele retirou essa ideia de criar uma empresa para administrar os direitos comerciais da Copa do Mundo e vender participações a investidores privados. Muito bem. Nada que uma pressãozinha, né? Aliás, ano que vem tem Copa do Mundo, hein? Feminina. Sediada aqui no Brasil.
1: Ai, Brasil!
0: É, muito bom. E vamos em frente, em busca do primeiro título do Brasil, né, HD? Bom, Karina Almeida tem informação aqui pra gente. Ontem teve uma chuva de meteoro. E a Karina Almeida vai trazer os detalhes. Oi, Karina. Conta pra gente.
2: Oi, Tânia. Boa noite. Olha só, eu fui dormir cedo, não vi, tô me lamentando até agora. E fiquei curiosa pra saber quando é que seria a próxima oportunidade.
0: É.
2: Trago boas e más notícias, dependendo de onde o nosso público estiver nos ouvindo. Mas vamos lá.
0: Vamos.
2: Nas primeiras horas dessa sexta-feira, isso quer dizer lá por volta de 1, 2 horas da manhã, houve uma chuva de meteoros e a estação de monitoramento de meteoros, que fica no Ceará, em Carnaubal, registrou, olha só, 134 meteoros. Isso segundo o astrônomo Marcelo de Sico, que é membro da Sociedade Brasileira de Astronomia e coordenador do projeto comunitário Exus. Na madrugada de quarta para quinta, essa mesma estação havia registrado quase 200 meteoros, foram 196 fenômenos, Tânia. No vídeo divulgado pelo G1, foram registrados esses meteoros, as imagens são bem bonitas, e o meteorologista que conversou com o G1 já havia afirmado que o pico dessa chuva de meteoros estava previsto mesmo para esse período da madrugada de quinta, de quarta para quinta e de quinta para sexta. As imagens são bem legais, eles estão bem nítidos nas imagens divulgadas aqui pelo portal G1. E olha só, uma curiosidade é que essas chuvas de meteoros, que são popularmente conhecidas como as estrelas cadentes, aquelas que a gente de vez em quando para fazer um desejo, sabe?
0: Sim.
2: Elas ocorrem todos os anos quando a Terra cruza regiões do espaço que são repletas de pequenos fragmentos deixados pelos cometas e, em alguns casos, por asteroides. E no hemisfério sul, a principal chuva desse período é a Delta Aquáridas do Sul. E para quem ficou curioso e quer tentar ver esse fenômeno, que depende muito da região, do tanto de luminosidade que tem, vai ter uma outra oportunidade, viu, Tânia? Lá no dia 12 de agosto, mas a má notícia é que só vai ser visível no norte e no nordeste do Brasil. Infelizmente, essa vai ser a Perseidas, acho que é assim que se pronuncia. Mas, infelizmente, como eu disse, só no norte e no nordeste. Ela também vai ser visível em algumas partes da Europa. E no finalzinho de outubro tem uma nova chuva de meteoros que vai ser visível no Brasil, a Oriondes. E para fotografar, O astrônomo que conversou aqui com a reportagem recomendou alguns tipos de câmeras e especificidades para as ferramentas ali da câmera para que a foto fique bem bonita, como essas daqui registradas no G1. Isso porque os meteoros podem atingir até 260 mil quilômetros por hora. Então é uma coisa bem rara de se ver mesmo, só quem tem um olhar treinado, tá bem dedicado em uma região boa ali, consegue ver, Tânia. Mas bem bonito, fiquei triste que eu não consegui ver, viu?
0: Ah, também não vi. Vamos pro Nordeste.
2: Tá tudo
0: vamos
2: bem.
0: Vamos pro Norte, vamos lá pra região amazônica.
2: Vamos. Olá, o Henrique Dias.
0: Olha lá.
2: Tem esse especial
0: também.
2: Que
0: hora da paixão.
2: Pois é.
0: Bom. Aliás, por falar em Norte do país, amanhã é aniversário da CBN Amazônia Belém.
2: Uhul.
0: É, 8 anos. Fica aqui os nossos parabéns antecipados. Temos. É, muito bem. Agora, HD, são 11 horas e 10 minutos.

0: está completando 50 anos de carreira.
1: Ah!
0: E a gente está aqui, ó, com o Thiago Ramos e Matos. Ele que está lançando o livro Djavan, Dizem que o Amor Atrai. A biografia reportagem. O livro que sai pela Trend Editora. Oi, Thiago, bem-vindo. Boa noite.
2: Oi, Tânia, boa noite. É um prazer, assim, indescritível, inenarrável poder estar aqui hoje, podendo falar sobre essa biografia, né? É, homenageando o nosso Djavan Caetano Viana, o Djavan, por meio dessa biografia reportagem, que chama Djavan, Dizem que Amor Atrai, a biografia reportagem. É um prazer.
0: Ah, muito lindo, o prazer é nosso, é sempre muito maravilhoso falar de Djavan, né? Tão sofisticado Djavan. Mas vamos começar com esse biografia reportagem, esse gênero, né? O que é exatamente uma biografia reportagem? Explica pra gente. E aí também já vamos falar sobre como é que foi seu trabalho de pesquisa para o livro, Thiago.
2: Sim, o gênero biografia reportagem é um gênero cunhado a partir da minha tese de doutorado, que foi a tese Silvio Santos Vem Aí, a biografia reportagem do patrão.
0: Que saiu o livro, né?
2: Saiu, a gente publicou depois, né, a tese em livro, a gente deu uma reestruturada, deu uma adequada para o formato em livro e foi publicado, né? E ali a gente provou que o objeto de análise, então, pesquisado, que era uma biografia do Silvio Santos, ela não era uma biografia canônica, mas ela era uma biografia reportagem, porque a narrativa biográfica nascia dos enunciados, das frases ditas pelo Silvio Santos ao longo da vida. Então, a gente provou isso teoricamente, né, naquela biografia específica, e agora eu estou efetivamente aplicando essa teoria, escrevendo o livro do Djavan, que também a narrativa biográfica vai nascer em parte dos enunciados, das frases que o Djavan disse ao longo de 50 anos de carreira.
0: Ah, você parte das frases.
2: Sim,
0: das músicas, dos versos, ou não necessariamente?
2: Não, de enunciados, de reportagens, de entrevistas que o Djavan deu ao longo da vida.
0: Aí você pega uma frase e conta. Porque eu não li o livro, não chegou para mim, mas é por isso que eu tô tão curiosa, porque senão eu esclareceria para o ouvinte. Como é que é isso? Conta pra gente como é que
2: funciona. Sim, são, por exemplo, enunciados, frases que o Djavan disse ao longo da vida, né? Por exemplo, quando ele diz sobre a mãe dele, a dona Virgínia, né? Que ele ficou ali contemplando as estrelas, aprendendo sobre as plantas, né? Sobre a natureza de um modo geral, deitado no colo da dona Virgínia, numa esteira, ali em Maceió, né? E ele fala isso por meio de enunciados, de frases, para meios de comunicação, os mais variados meios de comunicação, né? Como Folha, o Globo, Veja São Paulo, Veja, etc., né? E quando ele fala esse enunciado, ele dá um material para que a gente possa criar nossa narrativa biográfica. Criar a narrativa biográfica a partir dos enunciados dele. Mas não é só isso, o livro não é um livro de intertextualidade apenas. Quer dizer, não nasce só das narrativas dos enunciados, a narrativa biográfica, mas nasce também de uma entrevista em campo que eu fiz com os familiares do Djavan, né, lá em Maceió.
0: Sim. Ah, tá. Porque aí, para você pegar os subsídios para poder destrinchar as falas do próprio Djavan sobre a vida dele, né?
2: Sim, aquilo que faltou, assim, as lacunas que faltaram, né, por exemplo, nome de algumas pessoas, de alguns parentes e tudo mais, né? A família dele elucidou para mim lá em Maceió, né? Eu entrevistei lá na ocasião o sobrinho dele, né, o Marcelo Viana, a esposa do sobrinho dele, a dona Nida Viana, e a sobrinha neta dele, a Marcela Viana, além de alguns amigos de infância dele por lá.
0: E aí, então, a gente tem, assim, um retrato do Djavan a partir do que ele mesmo, né, ofereceu de subsídio, e aí que você desenvolve e aprofunda.
2: E sim, aí, e ele ofereceu...
0: Que aspectos muito... do Djavan, é isso que eu queria entender.
2: Os mais variados aspectos, né? O livro, ele é... circunscrito na trajetória de vida do Djavan, da infância até esse momento que ele completa 50 anos de carreira. Então, o capítulo final, o capítulo primeiro vai desenvolver em torno das relações dele com a família, com a mãe, né? A Dona Virgínia, o primeiro capítulo, inclusive, é uma homenagem ao que pensava a Dona Virgínia pro Djavan, né? O primeiro capítulo chama assim, a Alameda de Djavan, predestinada a cantar, porque a Dona Virgínia achava que ele poderia um dia se tornar nome de avenida, né?
0: Uau.
2: Então a gente faz essa homenagem à Dona Virgínia, né, intitulando o primeiro capítulo assim, e o oitavo capítulo, o último, é um capítulo que vai transitar pelos três últimos discos que ele gravou, que é o Vesúvio, o disco D e esse último Improviso. Então eu vou assim, de alguma forma, tratando da vida dele por meio da história fonográfica dele, até por meio dos próprios enunciados dele e por meio de algumas revelações que a família nos propiciou.
0: Tem histórias boas, né, curiosidades, que aí, né, a gente também não vai quebrar toda a surpresa do ouvinte, porque aí o ouvinte tem que vai lá e vai ler o livro. Mas você podia contar umazinha, pelo menos, né, Thiago, pra gente? Uma curiosidade que você traz no livro?
2: Posso. O Djavan, ele estudou numa escola estadual lá em Maceió, chamada Moreira e Silva. E essa escola, ela é bem curiosa, assim, né? Ela é uma escola grande, né? É um conglomerado de escolas de ensino fundamental e médio. E tem, inclusive, ônibus, né, que levam os estudantes. E os ônibus são amarelos, meio hollywoodianos, assim, sabe? E o Djavan estudou nessa escola. E ao mesmo tempo que ele tocava com a banda LSD, No Som e Dimensão, né, que foi a primeira banda dele, que ele tocava Beatles na noite, né, que já era moderno ali para a época e tudo mais, né. E ele tinha que conciliar, né, o som com LSD com a escola. Então ele pedia para um amigo dele de infância fazer a chamada para ele, para poder sair para tocar. Essa é uma curiosidade que a gente conta no livro, né.
0: Ah, que danado. Mas ele, porque ele desde sempre já tinha clareza de que seria músico?
2: Isso acontece, né? Desde muito novo ele canta, né? Ele canta ali para a mãe ouvir, né? E ouve também a mãe cantar, né, na beira do rio ali, né? Então ele tem uma infância bastante musical. Mas ele descobre, né, que o que ele quer fazer da vida dele é a música, mais ou menos aos 16 anos, quando ele opta em deixar o futebol de lado e ingressar definitivamente na carreira musical, porque ele descobre numa aula de química um violão. E esse violão, ele pega o violão nas mãos e a anatomia do violão se encaixa com a anatomia dele quase por anastomose. E ali ele se encanta pelo instrumento, se encanta e fala, não, é isso que eu vou querer fazer da vida, abandona o futebol, acaba até arrumando uma briga com a família ali, porque a família não queria que ele abandonasse o futebol, depois queria que ele seguisse carreira militar, mas ele insistiu e... deu no que deu, né?
0: Deu no que deu, Djavan.
2: Sucesso absoluto.
0: Nossa senhora, 50 anos de carreira de Djavan. Nós estamos aqui com o Thiago Ramos e Matos, que está lançando o livro Djavan, Dizem que o Amor Atrai, a biografia, a reportagem, que sai pela Trend Editora. E o, bom, ele vai se reinventando, né? Tanto que ele tem trabalhos recentes agora, né? Ao longo desses 50 anos, imagino que deva ter mudado. Né? As coisas se transformam, o artista também. Você conseguiu captar pelas entrevistas e tal, também um pouco do processo criativo do Djavan, das inspirações, da base de formação dele como artista?
2: Sim, o Djavan tem, ele é muito plural nessa questão da música dele, assim, né? A música dele é absolutamente diversa, porque quando ele tinha ali essa idade, uns 14, 15 anos, ele descobriu uma discoteca do pai do amigo dele. Um pai do amigo dele o convidou para ouvir ali algumas músicas, e ele descobriu uma diversidade muito grande de música, então, de músicas, né? Então a música dele sempre teve essa característica de pluralidade mesmo, né? E de diversidade. Então talvez essa seja a razão, né, que ele se mantém ainda muito novo, né? E se mantém assim muito em condição de adesão mesmo dessa nova geração, da geração Z. Tanto que ele consegue isso, né, fazendo uma campanha recentemente no TikTok, de uma música, né, que entra nesse disco improviso, que é Um Brinde, né? Essa música ela foi colocada ali na plataforma, né, para que os fãs improvisassem uma letra, né, a partir dos sofejos do Djavan, daquela base ali.
0: Nossa, é muito contemporâneo isso.
2: Então ele consegue assim que essa geração o ouça e o ouça bem, assim, a molecada gosta dele, né? E essa música, inclusive, é sensacional, chama Um Brinde, né? E tá nesse disco novo Improviso.
0: Tá no disco novo Improviso. Já foi pensado nesse formato TikTok interativo, né? Olha que sacada, né? Mas o Djavan também, ele também ganhou muita repercussão nas redes, porque as pessoas se divertiam, não viam sentido nas letras, o que, aliás, eu acho uma grande, ignorância, para falar o mínimo, a falta de sensibilidade. E até vi entrevistas dele respondendo, dizendo, é absurdo isso, né? Mas, de alguma forma, isso deu alguma projeção para ele nas redes também, né?
2: Ele tem uma relação nas redes de amor e ódio, assim, né? Por exemplo, né? Espalhou-se o boato, né, de que, por exemplo, a música Flor de Lis foi escrita por uma mulher que ele teve na vida dele e morreu no parto, né? E ele foi diversas vezes nas redes sociais para desmentir esse boato, né? E aí, cada vez que ele ia às redes sociais, à internet, para desmentir esse boato, mais o boato crescia, né? Mais aquilo se tornava quase que uma verdade, assim, né? E não é verdade,
0: não,
2: né?
0: Não é verdade.
2: Não é verdade que ele perdeu uma mulher no parto. E hoje, né? Por exemplo, hoje, o que a gente tem hoje em relação à autoria, né? Tem, inclusive, um autor, o Lejano, que vai falar dessa parte imagética do autor contemporâneo, né? Que hoje você tem o autor ligado à imagem dele, ao discurso dele. Por exemplo, na época do Dostoiévski, no século XIX, as pessoas liam Dostoiévski para buscar um traço autobiográfico, né? Porque não tinha essa relação midiática, né, de imagem entre o autor e a própria fotografia, né? Hoje é diferente. Você tem um autor, você pode perguntar para ele, né? Você tem a imagem dele, você tem o discurso dele nas mídias e tudo mais, né? Então essa questão da Flor de Lis realmente não é verdade, embora ele tenha desmentido várias vezes. As pessoas não acreditam nele.
0: Que incrível, né? As pessoas interpretam, alguém interpretou, jogou nas redes que essa música é que ele perdeu uma mulher num parto. Olha que coisa. É mentira, gente. Aí, HD, temos a Flor de Lis aí, né? Vamos ouvir um trechinho aqui para quem não estiver associado.

0: Djavan. Bom, mas enfim, então Djavan é contemporâneo, a rapaziada gosta do Djavan. É isso, não só as gerações mais antigas.
1: Muito, muito, né? Muito também ocorra o fenômeno em Maceió de talvez assim rechaçar um pouco, né, a figura do Djavan como alguém, como um ídolo maceioense, né, segundo alguns relatos. Mas se você for ver no disco D, a turnê, né, do disco D em Maceió, estava absolutamente lotada, né? E por quê? Assim, qual é a justificativa de alguns intelectuais para que o maceioense não reconheça como Djavan merece? Não que não reconheça, mas que não reconheça como ele merece. A justificativa é porque ele se fez, né? Ele se fez muito no eixo Rio-São Paulo, né?
0: Entendi.
1: Então ele abandonou o Maceió muito cedo, né? Entretanto, né, os shows dele lá estão sempre lotados, tem sempre bastante adesão, uhum, né? Então, assim, eu cantei lá eu fui fazer um passeio de buggy em Maceió, né, de Milagres até a Praia do Toque, né? E perguntei, né, lá pro menino do bug e tal, né, se ele conhecia Djavan. Ele cantou duas músicas e eu cantei Alagoas para ele, né? Eu perguntei se ele conhecia, que é uma música ali tá entre os primeiros discos, assim, né?
0: E ele
1: Que
0: conhecia.
1: é.
0: Tá.
1: E ele
0: Thiago
1: conhecia.
0: conhecia? Ah, então, tá vendo?
1: Ele sabe qual que é Alagoas?
0: Não, não tô.
1: É,
0: Canta aí, canta aí.
1: em Maceió é três mulheres para um homem só.
0: Não conheço essa. Muito bom.
1: Essa é a música que o rapaz mais gostava do
0: Pronto.
1: Djavan lá
0: Ah, então.
1: em Maceió.
0: Muito bom. Olha, tem muitas histórias, né? Toda. Enfim, a gente deu uma pincelada aqui no livro Djavan. Dizem que o amor atrai. Pena que o tempo estourou, daria para falar muitas coisas mais. Tiago, muito obrigada, viu? Parabéns pelo livro.
1: Eu que agradeço, viu? Realmente é um sonho poder estar aqui falando desse livro com
0: Ah,
1: vocês.
0: que bom.
1: Admiro demais o
0: Parabéns.
1: trabalho de vocês, tá
0: Ah,
1: bom?
0: obrigada, obrigada, Tiago. Parabéns. Tiago Ramos e Matos, lançando Djavan, Dizem que o Amor Atrai, a biografia reportagem que sai pela Trend Editora.
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0: O Ministério Público vai investigar a atuação de policiais armados numa escola depois que um pai fez uma denúncia por causa de uma atividade que envolvia um orixá.
4: O Ministério Público de São Paulo instaurou um inquérito para apurar a entrada de policiais militares armados numa escola na região do Butantã, na zona oeste da capital paulista, após uma denúncia sobre o desenho de uma orixá. O órgão entende que os elementos reunidos até o momento sobre o caso, que aconteceu em novembro do ano passado, não apontam a existência de um crime que justifique a atuação dos agentes. O MP também afirma que pretende verificar uma eventual violação ao direito à educação e ao livre exercício da atividade pedagógica, já que o ensino da história e da cultura afro-brasileira e indígena está previsto na Lei de Diretrizes e Bases da Educação. O episódio aconteceu quando o pai de uma aluna de 4 anos acionou a polícia militar, alegando que a filha estaria sendo obrigada a participar do que chamou de aula de religião africana, após fazer um desenho com o nome da orixá Yansan. Posteriormente, a Secretaria da Segurança Pública do Estado confirmou que o homem é soldado da polícia militar da ativa. Após o chamado, 12 agentes da corporação entraram na unidade de ensino, um deles com um fuzil. Imagens das câmeras corporais dos policiais, obtidas pelo portal G1, mostram a discussão entre o tenente responsável pela ocorrência e a diretora da escola. Nas gravações, a educadora explica que a atividade fazia parte de um projeto pedagógico, baseado em leis federais. O policial contesta a explicação e afirma que ela tentava ditar uma ideologia. Em março deste ano, a Polícia Civil indiciou o pai da aluna por intolerância religiosa. Já em junho, a corporação concluiu que os policiais militares seguiram o protocolo da PM ao entrarem na escola e encerrou a investigação. O procedimento, no entanto, foi concluído antes da análise integral das imagens das câmeras corporais. De São Paulo, Matheus Leite.
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0: Sexta-feira, 31 de julho de 2026. A OAB de São Paulo emitiu uma nota repudiando as declarações do presidente Lula de que advogado criminalista não sabe defender inocente. A fala do presidente ocorreu durante entrevista ao podcast Inteligência Limitada na noite da quinta-feira. Na ocasião, ele foi questionado sobre o motivo de não ter contratado um advogado criminalista em 2018, quando estava preso. Para a OAB, a opinião de Lula reflete preconceito quanto à função da advocacia criminal e preocupa ainda mais quando difundida pelo presidente da República. Uma operação da Polícia Civil prendeu 30 suspeitos de violência contra mulheres nesta sexta-feira no Rio Grande do Sul. A ofensiva teve como foco homens investigados por perseguir, ameaçar ou descumprir medidas protetivas de ex-companheiras. Além das prisões, foram cumpridos mandados para apreender armas que estavam em posse dos suspeitos. Desde o início da operação Mulher Segura, em junho, mais de 350 agressores já foram presos no Rio Grande do Sul. A operação é conduzida em todo o país e deve seguir até dezembro. Horário de Brasília, 11h33.
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0: Vamos agora à nossa entrevista. Estamos com Paulo Galvão, meu amigo Paulo Galvão, apresentador do CBN Madrugada, que está lançando o livro Quem Você Ajudou Hoje, o livro que sai pela Alta Books. Aliás, antes de mais nada, Galvão, que alegria!
2: Ô,
0: bem-vindo ao CBN Noite Total, boa noite!
2: Prazer enorme estar aqui, Tânia, muito obrigado a você, a Karina Almeida, o HD que está aqui com a gente também. Muito obrigado por vocês abrirem esse espaço para eu falar um pouco sobre essa obra aí, que foi uma construção aí de uns 3 anos, mais ou menos.
0: É, então, quero saber tudo. É, e aliás, tudo é muita coisa, vamos ver se a gente dá conta de tudo. O livro tem 2 subtítulos que resumem bem os assuntos que você desenvolve, né? Um sobre educação, que é aqui em cima, né? Como a educação focada no coletivo e não no indivíduo pode ser a chave para a construção de um país menos desigual. Vamos falar sobre a educação. E o outro subtítulo aqui embaixo é sobre a radicalização política. E aí é o seguinte, o que fazer para combater a radicalização que mina as chances de o Brasil avançar e retomar a confiança na política e na democracia? Muitos temas e você faz uma provocação maravilhosa com o seu livro. Galvão, antes de mais nada, o que te motivou a escrever, né? Que inquietações ocuparam a sua mente para você escrever esse livro?
2: Acho que tem 2 vertentes, viu, Tânia? Uma é a questão da desigualdade social, que está aqui embaixo nessa questão da educação, que eu acho que vai ser realmente o caminho, né, para a gente mudar essa desigualdade. E a outra questão é o que o cientista político americano Larry Diamond chamou de recessão democrática. É um fenômeno que vem sendo observado já de uns 15 anos para cá, e não só no Brasil, mas no mundo todo. E as pessoas, simplesmente porque a democracia não está conseguindo atingir os seus objetivos, os seus anseios, essas pessoas, em vez de simplesmente votar em outros políticos, sim, escolher outros para dirigirem o seu país, o seu estado, simplesmente estão se voltando contra o sistema e achando que existe a possibilidade, de repente, de vir um salvador da pátria, o que é extremamente preocupante. Eu começo o livro trazendo uma pesquisa que mostra que aqui no Brasil, mais da metade da população, no ano passado, achava seria positivo se aparecesse alguém que, mesmo agindo fora da Constituição, pudesse consertar o país. Quer dizer, isso é extremamente perigoso, principalmente no ambiente que a gente viveu recentemente de quase ruptura institucional. Então, esse foi um dos principais motivos que fizeram com que eu me debruçasse nessa obra.
0: A democracia por si só não resolve os problemas, né? Mas ela ainda é, ela é necessária.
2: Demais.
0: A solução está nela.
2: Claro, né? Eu coloco lá, a solução para a democracia é mais democracia. O problema é que as pessoas estão esperando da democracia algo que a democracia não pode oferecer. A gente tem que lembrar sempre o Winston Churchill, né? Que falava que a democracia é o pior sistema de governo, exceto os demais. Por que que ele construiu a frase assim? Porque ele admite, né, que as fragilidades da democracia. E se a gente pensar num ambiente como o Brasil, né, que eu sempre falo que é um país colossal, plural e desigual, ou seja, há diversas demandas conflitantes, obviamente que haverá embate, haverá faíscas, mas isso, né, o Raymond Aron já dizia que a política é essencialmente conflitiva. Então, cabe aos nossos governantes, cabe aos parlamentares não querer achar um consenso, porque a gente não vai ter consenso, eles têm que administrar o dissenso. É isso que vai acontecer.
0: E a gente tem que saber lidar com o dissenso. Esse é o desafio da democracia, né? Eu lidar com você que pensa diferente de mim.
2: Exatamente.
0: E vice-versa.
2: É o que não está acontecendo, infelizmente.
0: Não, não está. Né?
2: Essa é uma vertente importante também do livro, que aí eu vou buscar lá no John Stuart Mill, que lá no século XIX já nos lembrava da necessidade de manter a arena aberta. Acho que esse exemplo que ele dá é muito importante. Por que manter a arena aberta? Ainda que você tenha uma opinião formada sobre um assunto, é importante que você ouça opiniões divergentes, ou para fortalecer os seus argumentos, ou para, de repente, mudar de ideia, mudar de opinião. Né? Eu não defendo a metamorfose ambulante, né, do Raulzito, não. Agora, como é que a gente vai, voltando aqui para a questão da política, a gente vê muita gente falando, eu tô fechado com tal política, eu tô fechado com tal partido. Como é que a gente vai se fechar com alguém na política hoje aqui no Brasil, se não há coerência, né? Um dia tá de uma forma, outro tá do outro, metade do Congresso, o centrão lá, vai da direita para a esquerda de acordo com as conveniências, tá no centro, que é o lugar mais perto para ir para a direita ou para a esquerda. A gente tá vendo aí, o pessoal tá todo mundo aí, né, na eleição, não vou ficar com nenhum lado. Por quê? Para eles tanto faz quem vai ganhar a eleição, eles querem estar com quem vai governar. Então como é que num sistema desse a pessoa, tô fechado? O que eu defendo lá é que a gente se feche com os nossos ideais, né? O que a gente pensa que deve ser implementado para o Brasil, os nossos valores, e aí muitas vezes você vai encontrar esses valores no espectro da direita, de repente no espectro da esquerda, no centro. Agora eu coloco lá, eu não tô fechado nem comigo mesmo.
0: É isso. Aliás, vamos falar já sobre essa questão. Vocês perceberam, né, que Galvão cita vários pensadores das ciências sociais, sobretudo. O livro é recheado, ele resgata todos esses pensamentos, né, das ciências sociais e tal, para trazer para o Brasil contemporâneo. O livro é sobre o Brasil de hoje, né, sobre os nossos dilemas hoje no Brasil, que não são poucos. E aí, então, Galvão, já que você falou de direita e esquerda, você no livro faz uma crítica a essa dicotomia que existe no Brasil, né? Ou eu sou aqui ou eu estou ali, sendo que existem nuances. Você, por exemplo, pessoalmente, você é uma pessoa de centro.
2: Então,
0: o que é você? Você se define?
2: No livro está muito claro isso que eu defendo, né? Eu defendo o social-liberalismo, que a gente pode entender como a legítima terceira via, que nasceu lá na Europa, no trabalhismo, né, de Tony Blair e tal. O que que é esse social-liberalismo? É você ter uma economia de mercado, né, que gere crescimento econômico, né, é o capitalismo. Porém, você tem que ter um Estado, e quando eu falo Estado é poder executivo, legislativo, judiciário, empenhados em fazer uma melhor distribuição desta riqueza, em tratar de forma desigual os desiguais, como nos ensinou Rui Barbosa lá no começo do século XX, na Oração aos Moços. Então, repetindo, um Estado liberal que gere crescimento, mas que tenha mecanismos, ferramentas para melhor distribuir essa riqueza, algo que historicamente nunca foi feito no Brasil. Delfim Neto falava lá atrás, né, os nossos ouvintes mais antigos, né, devem lembrar, que precisa esperar crescer o bolo para depois dividir o bolo. Quantos bolos já cresceram e foram degustados apenas pelos poderosos, pela elite, e a população brasileira está esperando. Então, Tânia, e uma coisa que eu defendo já para engatar aqui é que nós temos aqueles que estão numa posição de privilégio, e eu nos coloco nessa posição e eu coloco no livro lá que quem está lendo o meu livro tem que se colocar numa posição de privilégio. Não estou falando de super ricos, não, né? É só ver os dados do nosso IBGE do Brasil. As pessoas que estão em posição de privilégio, né, para que a gente possa alcançar uma sociedade melhor, primeiro precisam entender e aceitar esta situação de privilégio. E depois, um segundo passo, é olhar para o lado e querer que isso mude. E aí que a gente entra na questão da direita, da esquerda, tal, porque o espectro da direita é conservador, né? Quer conservar isso. Eu não sou conservador, é um anticonservador em essência. Não, o que tiver bom, a gente conserva. Agora, eu pergunto para nosso ouvinte aqui do CBN Noite Total, nosso ouvinte, tá bom assim? Não tá, né, gente? Então, eu acho que a gente tem que mudar.
0: E essa concepção também que você fala no livro, de quando a gente está numa sociedade, às vezes o que é você ter a clareza de que você precisa pensar no coletivo, né? Porque às vezes tem uma política que, para a minha classe social, ela é benéfica, mas eu sei que vai prejudicar o outro.
2: Exatamente.
0: Né? Então, será que eu vou escolher essa política em benefício próprio ou vou pensar naqueles que mais necessitam? Essa é a chave também, né? Esse olhar para o outro.
2: É um ponto importantíssimo, Tânia, que você toca, que eu destaco a necessidade de a gente atentar para o caráter perceptivo dos fenômenos sociais, dos fatos sociais. Porque o que acontece, vamos pegar um exemplo da pandemia. Eu coloquei no livro o exemplo da pandemia. O pessoal falava assim, a pandemia tá ruim, né? Tá todo mundo no mesmo barco. Não, não tá todo mundo no mesmo barco. Quem podia trabalhar de forma remota ficou em casa, lá tranquilo, protegido. Esse aí tava no iate, né? Agora, e aquele que trabalhava no chão da fábrica, que perdeu o emprego porque a fábrica teve que parar de produzir, né? Esse aí tava nadando, ó, sem barco, contra a corrente, né? Aqueles que puderam trabalhar e trabalhar, mas tiveram o seu salário reduzido, a jornada reduzida, também foram prejudicados de outra forma. Então, esse é apenas um exemplo de como um fato social, ele afeta as pessoas de forma diferente. Eu coloco isso porque eu acho que um dos grandes problemas da radicalização, da polarização que a gente está tendo, é que as pessoas não conversam e muitas vezes elas acham que a verdade está com ela. Então, eu deixo muito claro aqui que quando a gente fala de fenômenos sociais, pode sim haver muito mais de uma verdade. A sua verdade depende de onde você está sentado, de como aquele fato te atinge. Sim. Então, eu dou diversos exemplos aí, até eu vou em alguns momentos para a música, eu vou em alguns momentos até para a culinária ali, para mostrar como essa história de você apontar, a verdade é isso, a verdade é aquilo, é para você. Mas para outro,
0: seu contexto, né?
2: Exatamente, para outro é diferente.
0: Exato.
2: Isso é fundamental para a gente tentar fazer com que as pessoas conversem, que eu acho que se a gente não tiver conversa, vai ser difícil. E infelizmente, só para fechar aqui, os dois polos neste momento políticos que estão se digladiando, eles alimentam essa radicalização, essa ideia de que a política é feita com inimigos e não adversários políticos. Quem veio inicialmente com essa ideia foi Carl Schmitt. Carl Schmitt é o ideólogo do nazismo. Foi ele que criou essa ideia de que a política é um embate entre inimigos. Não pode ser assim. Se ele pensa diferente de você, ele não é seu inimigo, é seu adversário político, né? Só que os dois polos hoje estão alimentando isso, né? O bolsonarismo alimenta isso, afirmando que o Partido dos Trabalhadores, Lula, né? Porque é comunismo, porque é socialismo e tal. E do outro lado, o presidente Lula, por exemplo, vira e mexe, está falando que a extrema-direita não vai mais voltar ao poder, como se a alternativa a ele fosse apenas a extrema-direita. E não é, tem a direita, tem o centro e tal. Então, eu acho que é importante que a gente entenda esses aspectos para tentar distensionar a sociedade e fazer com que a gente converse, né?
0: Tem a direita, tem o centro, né? A direita democrática tem o centro e tem a extrema-direita.
2: Sim, né? Exatamente. E que a gente
0: Jair
2: teme.
0: O Bolsonaro representa a extrema-direita.
2: Representa totalmente a extrema-direita, né? E esse é um dos aspectos que fizeram com que eu escrevesse o livro, e que é exatamente o fato de a gente ter passado durante o governo Jair Bolsonaro, né, por um período em que a ruptura institucional esteve muito próxima. né? Foi uma tentativa de golpe. Isso me preocupa demais, porque apesar de tudo isso que aconteceu, a gente percebe que o bolsonarismo ainda tem um apoio extremamente significativo na sociedade, né? Eu trago no livro o histórico de Jair Bolsonaro, desde o momento em que ele era cadete lá na Academia Militar das Agulhas Negras. Aliás, você entrevistou no CBN Noite Total, eu estou tentando, é o McLuff, né, se eu não me engano, que foi o autor desse livro. Exato. Que traz o histórico do Bolsonaro, né? Eu lembro no livro também um momento em que o Bolsonaro, na década de 90, Tânia, isso me chama demais a atenção, né? Na década de 90 ele era deputado, ele foi à TV Bandeirantes, Tânia Morales, ouvintes aqui do CBN Noite Total, e disse que para o Brasil a única solução seria uma guerra civil em que 30 mil morreriam, inclusive o presidente Fernando Henrique Cardoso. Aí ele fala assim: olha, e se morrerem alguns inocentes, tudo bem. Essa pessoa era deputado federal e virou presidente da República. Sim. Então eu tento mostrar aqui por que ele virou presidente da República. Um dos motivos é o antipetismo que existe no país. E aí, Tânia, é só para a gente fechar, uhum, né? Esse receio meu em relação à questão dos ataques à democracia por parte do Jair Bolsonaro, né? A nossa ouvinte deve lembrar aquela reunião ministerial em que o Ricardo Salles falou de passar a boiada e tal. Esse passar a boiada, ele ficou tão, né, foi tão falado, que se esqueceram de um momento ali naquela reunião, que na minha opinião é muito mais grave. O Jair Bolsonaro naquele momento estava louco da vida, porque o Supremo Tribunal Federal havia determinado que governadores e prefeitos tinham a prerrogativa de determinar o que fechava e o que abria. Né? E aí ele falou com todas as letras, não vou repetir o palavrão aqui, uma B de um prefeito, de uma lei, coloca todo mundo em casa, se estivesse armado, ia pra rua. Ele falou isso. Era um presidente da República incitando a população a se insurgir contra a ordem estabelecida. Então, Tânia, como é que eu não vou me preocupar com uma situação dessa? Entendeu?
0: E aí volta aquele ponto que você falou no início, né? Quer dizer, a democracia por si só não resolve os problemas. Mas as pessoas, algumas ou boa parte delas, estão tendendo a se voltar contra a democracia, como se essa fosse a solução, né?
2: Sim, exatamente.
0: A solução está na democracia.
2: Exatamente.
0: Está na democracia. Esse é o grande desafio. Paulo Galvão aqui com a gente, falando sobre o livro que ele está lançando. É o livro Quem Você Ajudou Hoje. Galvão, eu queria falar do título, porque o título já é uma provocação. O seu livro é uma provocação, é um convite, né?
2: Exatamente.
0: É um convite à mudança, à reflexão, né? É uma postura sua, otimista.
2: Exatamente.
0: Que você acredita que nós vamos responder com uma ação, né, construtiva. O que você nos provoca aqui com esse título? Quem você ajudou hoje?
2: Eu vou voltar um pouquinho, Tânia, pegar essa questão do otimismo. Eu sou um otimista inveterado, eu sempre falo aqui, e eu coloco no meu livro que ele está cheio de wishful thinking, que é um termo, né, que é muito usado na sociologia, na ciência política, para determinar algo que é muito improvável. Só que é muito improvável, mas não é. Eu procurei lá no dicionário, não está escrito que é impossível. Pode ser muito improvável, mas não é impossível. Né? Então eu, humildemente, estou tentando, de alguma forma, combater o pessimismo antropológico de Hobbes, de Maquiavel, de Kant. Porque o Hobbes, né, com o Leviatã, o Hobbes é aquela história do homem é o lobo do homem. Então teve que criar o Estado Leviatã, o nome de um monstro bíblico, para senão cada um vai, a gente vai sair matando o outro.
0: Proteger dos amiguinhos.
2: Proteger dos outros homens, das mulheres também. O Maquiavel, no Príncipe, ele fala lá pro príncipe nem se meter a besta de ser bonzinho, porque se ele for bonzinho, ele vai se dar mal no meio dos maus. Porque o homem é mau, o Maquiavel fala. O Kant diz que o estado de natureza não é o estado de paz. O estado de natureza para o Kant é o estado de guerra. Então todos esses, a gente há 500 anos a gente está ouvindo que o homem é mau, o homem é mau, o homem é mau. A gente aqui no nosso dia a dia, é todo dia notícia de crimes e tal. Mas ainda assim, Tânia, ainda assim, eu ainda acho que existe a possibilidade de a gente mudar isso. Porque se a gente achar que não vai mudar, aí que não vai mudar mesmo.
0: Há um Rousseau em você.
2: Então, o Rousseau, o Rousseau, ele tem um aspecto interessante. Porque o Rousseau, ele fala que o homem, na natureza, ele é bom. Só que quando ele se junta com outro... olha só, para o Rousseau...
0: Verdade, é o estado da natureza.
2: O estado primitivo do homem é bom. Só que é só ele juntar com outro que aí ferrou tudo.
0: Dá ruim.
2: Só que por que ele fala isso? Porque não há a confiança, né? O Rousseau destaca esse aspecto, né? Ele deixa muito claro por que surge a competição, que o homem quer vencer, tal, os outros. Porque não há uma confiança. E eu acho, Tânia, plenamente que... a gente pode viver num ambiente em que haja confiança. Por mais que a gente tenha notícias ruins todos os dias, eu vejo que o número de pessoas que estão se engajando em trabalho voluntário cresce, não só aqui no Brasil, mas no mundo todo. Eu vejo aquela garotada da Teto que está lá construindo casa para os pobres. Eu vejo a população se mobilizando quando tem uma enchente lá no Rio Grande do Sul. Então tem vários exemplos de que a gente pode sim agir pensando no outro. Quantas pessoas boas a gente não conhece, né? E aí, Tânia, por que que quem você ajudou hoje, eu não vou dar o spoiler total, mas eu vou dizer por que que eu acredito que a gente pode mudar e como pode mudar. Eu tive uma sorte tremenda, Tânia, porque esse estado de coisas que a gente está vendo, todo mundo está percebendo que o negócio está ruim pra caramba, né? Mas então escrever um livro só dizendo que está ruim não ia adiantar nada. Eu estou propondo alguma coisa aqui, Tânia.
0: Isso.
2: E não sou eu que estou propondo, é a Unesco. Eu tive uma sorte enorme, eu trabalhei muito tempo com ensino médio, no Marista Arquidiocesano, no Colégio Porto Seguro também, com muitos projetos lá. E uma das vezes que eu estive no Porto Seguro, eu sempre que eu ia lá, né, eles me dão livros e tal, eles me deram esse livro da Unesco, que é, eles juntaram 18 educadores do mundo todo, né, o Antônio Nova, português, o Cristóvão Buarque, brasileiro, mais outros 16 do mundo todo, para escrever, montar o que eles acham que deve ser a educação do futuro. E aí tem dois pontos. O primeiro, incluir que a educação, universalizar a educação de qualidade, né? Porque a gente tem a universalização da educação. Aqui no Brasil, quase todas as crianças estão na escola, só que eles querem colocar lá universalização da educação de qualidade. Esse é um ponto. Mas o mais importante é mudar o foco da educação. Nós somos criados, Tânia Morales, e as crianças hoje estão criadas também para vencer na vida, para competir. A gente vive numa sociedade, né, de ganhadores e perdedores. Lá nos Estados Unidos é muito comum isso. Ah, esse cara é um loser, né?
0: É.
2: A gente vive nesse ambiente. Como mudar isso, Tânia? Não vai mudar de hoje para amanhã, né? Nos adultos, nessa nossa geração que não vai, né? Vai demorar? Vai. Mas acho que a velocidade agora não é importante. O importante agora é a direção. Então vamos trabalhar com as crianças. É isso que a Unesco está preconizando. Um foco não... no indivíduo. Não é aquela ideia de que você vai ser o melhor, que você vai crescer, não. Vamos olhar.
0: Não é competição,
2: olhar...
0: né?
2: Não é competição.
0: É colaboração.
2: Vamos olhar para o lado e colaborar.
0: Aí, muito bom. Ó, vou fazer o servição, hein? Lançamento do livro de Paulo Galvão em São Paulo. Atenção, o livro Quem Você Ajudou Hoje. Vai lá prestigiar o Galvão, se você estiver em São Paulo. Vai ser na terça-feira, agora, dia 4, na Livraria Drummond, no Conjunto Nacional, na Avenida Paulista, pertinho do metrô Consolação. A partir, oficialmente, das 19 horas até a meia-noite. Eu digo oficialmente porque o Galvão vai chegar um pouquinho antes. Eu também vou chegar um pouquinho antes, porque, infelizmente, vou ter que sair mais cedo por causa da apresentação deste programa. Então é isso, Livraria Drummond, Conjunto Nacional, na Avenida Paulista... Eu falei o quê? É até as 10. Eu falei outra coisa? É das 19 até as 10 horas no dia 4, terça-feira, no Conjunto Nacional, lá na Livraria Drummond. Lançamento do livro do Paulo Galvão. Agora, 11 horas e 55 minutos.
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0: Uma tecnologia que reconhece pedestres e ajuda o tempo do sinal ao movimento da rua pode começar a ser levada da cidade universitária para outras regiões de São Paulo. O projeto reduziu em até 70% a espera para atravessar e surge em meio ao grande número de reclamações sobre os semáforos da capital.
3: A cidade de São Paulo recebeu mais de 1.370 70 pedidos para rever o tempo dos semáforos no primeiro semestre deste ano. Foram quase 8 reclamações por dia no serviço 156 da Prefeitura. A Zona Sul lidera as solicitações com 515 pedidos, mais de um terço do total. Uma tecnologia desenvolvida pela USP surge como uma possível solução. O sistema usa câmeras para contar pedestres e veículos e adapta o tempo do sinal ao movimento da rua. O intuito é combater quem se apressa e cruza a faixa com sinal fechado. Diante do Hospital Universitário, no Butantã, a espera dos pedestres reduziu em até um minuto por travessia. O professor da Escola Politécnica, Cláudio Marte, explica como a tecnologia é colocada na prática.
4: O cara é detectado, e aí eu posso detectar que tem uma pessoa ou tem várias pessoas. Porque tem uma pessoa ou tem vários cadeirantes esperando, né? Em especial no hospital. E aí a gente vai verificando a passagem dele durante o pedestre e, como eu te falei, a gente vai esticando, vai esticando o ciclo para o pedestre até o máximo, porque chega uma hora que você fala, não, gente, cai fora daí, porque agora tem que abrir para o carro. A gente chegou a redução do tempo de espera dos pedestres, redução de 70%.
3: O equipamento controla o semáforo diante do hospital há cerca de 2 anos. Pelo local, passam aproximadamente 200 pedestres por hora. O equipamento também já foi testado em pontos mais movimentados, como o terminal Cidade Tiradentes, na Zona Leste, por onde 2.000 pessoas passam por hora, e no cruzamento da Avenida Rebouças com a Faria Lima, com fluxo superior a 4.000 pessoas. O sistema da USP ainda considera a quantidade de pessoas transportadas, isto é, um ônibus articulado, por exemplo, pode levar até 200 passageiros e, por isso, deve ter um peso diferente de um carro na hora de fazer o cálculo do tempo no sinal. Um convênio entre a universidade e a prefeitura já está em andamento e o terminal Cidade Tiradentes é apontado como um dos primeiros locais para expansão. De São Paulo, Pedro Fagundes.

0: escritora?
1: Não, então, é o meu segundo livro, né, Tânia? O primeiro eu assinei com o Paulo Galvão. Mas agora eu resolvi botar o Henrique, porque eu gosto desse Henrique aí, né? Então eu botei o Paulo Henrique. Olha, o HD gostou.
0: O HD gostou, que é Henrique
1: também.
0: Eu botei
1: o Paulo Henrique Galvão. Em algum momento, talvez, eu...
0: Terceiro livro vai ser Paulo... Caetano.
1: Paulo Henrique e Caetano Galvão. É isso aí, boa ideia. Gostei dessa ideia.
0: Ele vai acrescentando os nomes.
1: É isso aí.
0: Muito bom, hein, Galvão? Bom. Você sabe que Karina Almeida vai nos abandonar por um período,
1: tô
0: né?
1: Tô sabendo disso aí, tô sabendo.
0: É,
1: minhas costas sangram.
0: É, apunhalou nós. Vai ficar uma temporada ali no CBN Brasil, mas estaremos em ótima companhia.
1: É verdade.
0: Matheus de Souza, que está aqui, inclusive, no estúdio desde ontem, já pegou o jeitão, que eu já percebi que ele é ligeiro.
1: Ah, muito, muito.
0: Então, tá tudo certo. É isso. Então, a Karina Almeida, aproveite lá com o Sardenberg, viu? Não vai depois ficar por lá, não. Depois você volta. Muito bom, é isso. A produção de Karina Almeida, os trabalhos técnicos de Henrique Dias.
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0: Um ótimo fim de semana para todo mundo. Vem aí ele, Paulo Galvão, apresentar o CBN Madrugada. Tchau, Galvão. Bom programa.
1: Tchau, Tânia. Até mais.
0: Até.
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0: Sábado 1 de agosto de 2026. O ex-presidente peruano Ollanta Humala deixou a penitenciária na noite desta sexta-feira. A justiça do país declarou a nulidade da pena de 15 anos de prisão em um caso ligado ao recebimento de propinas da empreiteira Odebrecht. No ano passado, Humala foi considerado culpado de receber valores da empresa e do governo venezuelano para financiar as campanhas à presidência em 2006 e 2011. O Tribunal Constitucional do Peru argumentou que o crime de recebimento de dinheiro de origem suspeita para financiar campanhas não existia na época do último delito. A chuva deve voltar ao Rio Grande do Sul. Uma nova frente fria vai provocar temporais hoje. O risco de inundações continua alto em razão do nível elevado dos rios e dos arroios. Pelo menos 138 municípios gaúchos relataram danos em razão das chuvas dos últimos dias. Mais de 1.500 pessoas tiveram de sair de casa em razão dos transtornos decorrentes das tempestades. No horário de Brasília, 12:03.
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1: Quatro minutos deste sábado, muito bom dia, obrigado a você que nos acompanha aqui na CBN em todo o Brasil, em diversas partes do mundo. Começa aqui o CBN Madrugada, hoje 1º de agosto, olha só, hein? 1º de agosto de 2026, e porque hoje é sábado, vamos até às 6 horas da manhã, produção da Karina Almeida, trabalhos técnicos comigo aqui hoje, olha só, hein? Débora Gonçalves comigo, acompanhando você, ouvinte do CBN Madrugada, até às 6 horas da manhã. E é claro, a gente conta sempre com a sua companhia, sua participação pelo WhatsApp, pelo YouTube, pelo e-mail, pelo Instagram. Daqui a pouquinho eu registro as participações, porque agora vamos a alguns dos principais destaques do dia. Começamos com Brasília. Lulinha na mira da justiça de

0: Novo, João Rosa.
1: Lulinha voltou a ser alvo da Polícia Federal. O ministro André Mendonça autorizou a abertura de um segundo inquérito contra o filho do presidente Lula. Desta vez, para apurar suspeitas de tráfico de influência em negociações envolvendo a Dataprev. Essa é a segunda investigação autorizada contra ele em menos de 2 dias. A defesa nega qualquer irregularidade, afirma que não há provas e acusa a Polícia Federal de realizar uma pesca probatória.
0: Um candidato à procura de um ou uma vice. O destaque é de Bruna Barbosa.
2: Flávio Bolsonaro disse não compreender a maior preferência do eleitorado feminino pelo presidente Lula e disse que as pautas das mulheres são defendidas pela direita. A declaração foi feita em São Paulo, em meio às negociações para definir a vaga de vice, que preferencialmente seja uma mulher. A neutralidade do Progressistas dificultou a indicação da ex-ministra Tereza Cristina, mas o senador afirmou que ainda não desistiu. Como plano B, a CBN apurou que uma das alternativas é a da presidente nacional do Podemos.
0: Ronaldo Caiado explora as fraquezas dos adversários. A manchete é de Janaína Regiane.
3: O candidato do PSD à presidência da República, Ronaldo Caiado, voltou a criticar os adversários Lula do PT e Flávio Bolsonaro do PL na campanha presidencial. Em visita a uma feira agropecuária em Belo Horizonte, Caiado afirmou que o petista vai trabalhar para salvar o filho das investigações da Polícia Federal, além de citar o envolvimento de Flávio com o Banco Master. Ele também afirmou que as duas candidaturas enfraquecem o debate para a população.
0: Ainda as eleições, Pedro Pupulin.
4: O PSB oficializou a candidatura de Simone Tebet ao Senado e o nome de Márcio França como vice na chapa de Fernando Haddad. França adotou um tom mais incisivo do que o ex-ministro da Fazenda nas críticas a Tarcísio de Freitas. Já Tebet afirmou que, se for eleita, não tem interesse nenhum em assumir o ministério de um eventual quarto governo Lula.
0: Crescem as suspeitas em relação a Jax Wagner, informa Felipe Igreja.
5: A Polícia Federal afirma ter identificado uma relação de proximidade entre o senador Jax Wagner e executivos ligados ao Banco Master. Segundo a investigação, o parlamentar e familiares mantinham uma relação de amizade e confiança com Augusto Ferreira Lima, ex-sócio de Daniel Vorcaro no Master. Jax Wagner rebateu as suspeitas, disse que está tranquilo e que vai provar a inocência.
0: Crise imigratória na Europa. Manchete de Karen Lemos.
6: A Itália suspendeu o acordo que permite a livre circulação entre países da União Europeia após o agravamento da crise envolvendo milhares de migrantes que atravessaram a fronteira do Marrocos com a Espanha. Mais de 50 mil pessoas conseguiram entrar na cidade autônoma de Ceuta. Quase 60 pessoas morreram na travessia, a maioria afogada.
0: Guerra no Oriente Médio, assunto para Luiz Fernando Figliage.
7: O impasse para um cessar-fogo definitivo na faixa de Gaza continua, mesmo após o anúncio de Donald Trump sobre o desarmamento do Hamas. Israel ainda não se pronunciou oficialmente, mas uma fonte ligada ao governo de Benjamin Netanyahu afirmou que o país só deve aceitar o acordo caso o grupo extremista seja totalmente desarmado.
0: Meia-noite 9, suspeita de abuso de autoridade em São Paulo. A manchete de Matheus Leite.
8: O Ministério Público vai investigar a atuação de policiais armados numa escola na Zona Oeste de São Paulo após um pai fazer uma denúncia por causa de uma atividade que envolvia um orixá. O caso aconteceu em novembro de 2025. A Secretaria da Segurança Pública entendeu que os agentes seguiram o protocolo da corporação. A promotoria, no entanto, não vê prática criminosa que justifique a ação.
0: Os números da violência em São Paulo, a manchete de Matheus Leite.
8: Os roubos caíram quase 13% na cidade de São Paulo no primeiro semestre, com o Capão Redondo liderando o ranking de bairros com mais assaltos no mês de junho. O destaque negativo ficou com a Consolação, onde os roubos subiram mais de 50%. Nos crimes contra a vida, a Grande São Paulo teve uma queda nos homicídios e feminicídios nos 6 primeiros meses do ano, além de uma redução na letalidade policial.
0: Tiroteio no aeroporto, destaque é de Lucas Taveira.

0: Daqui a pouco o Lucas, agora mais violência em São Paulo com o Clauson Dutra.
1: Um homem foi morto a tiros em Cotia, na Grande São Paulo, enquanto saía de casa para levar o filho de 10 anos à escola. A criança também foi baleada, mas sobreviveu. A Polícia Civil investiga o caso e trabalha com a hipótese de execução.
0: Meia-noite e 10 agora. Destaque do esporte, o futebol, aqui no CBN Madrugada com André Neto.
2: A fase de oitavas de final da Copa do Brasil começa neste fim de semana com o clássico entre Vasco e Fluminense, neste sábado às 5h30 da tarde no Maracanã. Na sequência, o Atlético Mineiro recebe o Juventude em Belo Horizonte às 7h30 da noite e o Santos fecha o sábado de jogos contra o Remo às 9h da noite na Vila Belmiro. No domingo serão mais 4 jogos. Às 4 da tarde, o Palmeiras recebe o Fortaleza. Às 6h, o Mirassol encara o Grêmio no Maião. Meia hora depois, a bola rola para Chapecoense e Cruzeiro na Arena Condá. E às 7h30 da noite, Internacional e Corinthians duelam no Beira-Rio. Vitória e Atlético Paranaense fecham os jogos de ida das oitavas de final na segunda-feira, às 9h da noite.
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0: Aos 12 minutos deste sábado, vamos saber como é que fica o tempo em todo o Brasil neste fim de semana com Josélia Pegorim.
4: O mês de agosto começa com a influência de duas frentes frias no Brasil. A primeira delas está ali no sul da Bahia, pode provocar chuvas fortes no extremo sul baiano. Ventos marítimos estão injetando mais umidade em toda a costa leste do Nordeste. Então, este é um sábado onde nós vamos ver pancadas de chuva frequentes em toda a faixa litorânea, desde o sul da Bahia até a região de Natal. Em alguns momentos, essa chuva poderá ser de moderada para forte intensidade. No extremo norte do Brasil, pancadas de chuva ainda devem acontecer no litoral do Maranhão, do Pará, em áreas de Roraima, oeste e sul do Amazonas, Acre e também em algumas áreas de Rondônia. Mas essas pancadas de chuva acontecem intercaladas com o sol. São pancadas, principalmente à tarde e à noite, moderadas a fortes. Mas na maioria das áreas do norte do Brasil, no interior do Nordeste, em quase todo o Centro-Oeste, no Sudeste do Brasil, vamos ter um sábado com muito sol, calor durante a tarde e os índices de umidade vão ficar baixos, em geral, em torno aí dos 30%. Uma nova frente fria vai chegar ao sul do Brasil e já tem alerta de novo para o Rio Grande do Sul. Há risco de chuvas fortes nesse sábado em praticamente todas as áreas do estado, tirando aí a região serrana. Grandes volumes voltam a ser acumulados na maioria das áreas do Rio Grande do Sul e os rajados de vento podem chegar aí entre 60 e 90 km por hora. Paraná e Santa Catarina até vão ter bastante sol, mas pancadas de chuva poderão acontecer entre o oeste, o sudoeste e o oeste do estado do Paraná e também de Santa Catarina. Pancadas de chuva moderadas a fortes. Na fronteira de Mato Grosso do Sul com o Paraguai, também podemos ter pancadas de chuva moderadas a fortes, mas de forma geral, muito sol neste estado. Josélia Pegorim, da Clima Tempo para a CBN.
0: Doze minutos deste sábado, mais uma vez, muito obrigado pela companhia, você que nos acompanha aqui no CBN Madrugada, e agradecer a Débora Gonçalves que está conosco aqui, e eu vou aproveitar, viu, Débora, já começar o programa aqui com uma citação aqui de um ouvinte no YouTube. Normalmente eu não faço esse tipo de registro, mas acho que é importante, né, porque há pouco a gente falou sobre uma obra que vamos lançar agora na terça-feira, né? E tivemos uma conversa aqui com a Tânia Morales. E o José Maria Santos de Oliveira escreveu o seguinte aqui no YouTube. O cara lança um livro e pensa que todo mundo fora da sua bolha vai concordar com o que ele escreveu. Mas, mesmo assim, parabéns pelo livro, Galvão, escreveu o Zé Maria. Eu sugiro, né, que o José Maria leia o meu livro. Porque em nenhum momento aqui na conversa com a Tânia Morales, Eu disse que eu espero que todo mundo concorde com o que eu escrevi, né? E eu destaco nessa conversa com a Tânia Morales exatamente um dos aspectos mais importantes dessa obra, que é justamente manter a arena aberta, como disse o John Stuart Mill, para que a gente possa ouvir as opiniões contrárias. Ainda que tenhamos uma posição fechada sobre um determinado assunto, vamos ouvir as opiniões contrárias, né? Isso é um exemplo de humildade diante da nossa ignorância, né? Porque eu destaco no livro também a nossa falibilidade como seres humanos. A nossa falibilidade, nós somos falíveis, nós podemos errar, né? Então é importante que, ainda que tenhamos uma opinião sobre um determinado assunto, vamos ouvir quem pensa de outra forma. De repente, para fortalecer a nossa posição, os nossos argumentos, ou de repente mudar de ideia, né? Esse é um dos aspectos mais importantes da minha obra, que busca justamente fazer com que as pessoas conversem. A nossa sociedade hoje não dialoga, porque as pessoas estão fechadas nas suas bolhas, com as suas verdades, e se esquecem do caráter perceptivo dos fenômenos sociais. Fenômenos sociais são subjetivos, né? Isso aqui é uma cadeira, isso é objetivo, né? O valor disso aqui está no objeto, a cadeira, um objeto, a cadeira. Por isso é objetivo. Se tiver um cachorro na sala, aquilo lá é um cachorro. Alguém pode falar que é um gato, mas é um cachorro. Ele vai continuar latindo, ele não vai miar, porque é um cachorro. Se o cachorro é bonito, se é feio, se é bravo, não é? Aí você parte para a parte subjetiva da questão. E por que subjetivo? Porque isso depende do sujeito que está olhando aquele cachorro, que pode achar bonito. O dono vai achar lindo. Talvez alguém ache o cachorro feio, porque isso é subjetivo. O valor está no sujeito que está olhando e não no objeto. Eu destaco isso, né, justamente para fortalecer essa ideia que a gente, que eu pretendo, né, que a gente tenha em nossa sociedade, justamente para distensionar, as pessoas perceberem que fatos sociais são subjetivos. A forma como ele te atinge pode ser muito diferente do outro. Por isso que eu destaco que há, sim, verdades muitas vezes diante de um fato. Tem a sua verdade, tem a minha verdade. Por isso que eu citei o Protágoras quando eu falava com a Tânia Morales, né? Filósofo grego que dizia que o homem é a medida de todas as coisas. Então ele coloca o homem no centro, a mulher também, obviamente, né? O homem é a medida de todas as coisas. Ou seja, uma coisa pode parecer de uma forma para você, mas parece de outra forma para outro. Tudo isso, meu caro José Maria Santos de Oliveira, para destacar que em nenhum momento eu falei que eu espero que as pessoas concordem comigo. Eu só espero que as pessoas estejam abertas a ouvir opiniões contrárias. Só isso. Dezoito minutos deste sábado, nós vamos a Brasília com o João Rosa, tem informações aí sobre mais uma investigação em relação ao filho do presidente Lula, dessa vez envolvendo Dataprev.
5: O ministro André Mendonça do Supremo Tribunal Federal autorizou a abertura de mais um inquérito contra Fábio Luiz Lula da Silva, o Lulinha, filho do presidente Lula. A nova investigação também apura suspeitas de tráfico de influência. Desta vez, a Polícia Federal vai investigar a relação de Lulinha com um empresário que teria tentado fechar negócios com a Dataprev, que é uma empresa pública responsável pelo processamento de dados da Previdência Social. Essa é a segunda investigação autorizada por André Mendonça em menos de 2 dias. Na quinta-feira, o ministro já havia autorizado outro inquérito para apurar se Lulinha teria usado sua influência para favorecer ser o empresário Antônio Carlos Camilo Antunes, que ficou conhecido como Careca do INSS, em negociações ligadas ao mercado de cannabis medicinal junto ao Ministério da Saúde. Lulinha passou a ser investigado depois que seu nome apareceu nas apurações da Operação Sem Desconto. Segundo a Polícia Federal, ele mantinha relação próxima com o Careca do INSS, que é apontado como um dos principais investigados do esquema de de fraudes contra aposentados e pensionistas. Apesar disso, a investigação contra Lulinha não trata dos desvios do INSS. O novo inquérito foi distribuído por sorteio ao ministro André Mendonça e aberto a pedido da Polícia Federal. O advogado Marco Aurélio Carvalho, que representa Lulinha, afirma que a Polícia Federal faz uma pesca probatória, ou seja, tenta encontrar provas sem que existam elementos concretos que justifiquem a investigação. A defesa também sustenta que Lulinha é inocente das acusações.
6: É estranha a notícia sobre a instauração de um novo inquérito. A impressão que passa é que a Polícia Federal está promovendo uma espécie de fish expedition, uma pesca probatória. Não achei nada aqui, eu vou procurar ali. Isso é muito grave. A notícia, na verdade, não é que ela instaurou um novo inquérito. A notícia deveria ser que não achou absolutamente nada que tenha relação direta ou indireta com o Fábio no bojo das investigações do INSS, como não vai achar em relação a esses fatos.
5: Com a abertura dos inquéritos, a Polícia Federal passa a ter instrumentos mais amplos para a investigação. A abertura do inquérito marca o início da investigação criminal, fase destinada à coleta de provas e ao esclarecimento dos fatos. De Brasília, João Rosa.
0: Bom, o próprio presidente Lula já disse, né? Se ele tiver devendo, vai ter que pagar. Está sendo investigado agora nessa questão da Dataprev, já tem a investigação, o inquérito autorizado pelo Supremo em relação ao careca do INSS, as suspeitas de que ele recebia mesada do careca do INSS. Então tudo isso tem que ser esclarecido. E é importante que seja esclarecido até antes das eleições, né? Porque se o presidente Lula tem certeza ou não que o filho deve ou não deve, o fato é que a permanência dessa penumbra gera problemas para a própria candidatura do presidente Lula. Então, se o Lulinha é inocente, que isso seja esclarecido, né, o mais rápido possível, porque obviamente é um tema importante, principalmente porque estamos às vésperas aí do pleito. A gente vai abrir agora espaço para a Bruna Barbosa, que tem informações sobre o Flávio Bolsonaro, tá em busca aí de um ou uma vice, né? Por enquanto não tem nada fechado.
7: O candidato do PL à presidência da República, Flávio Bolsonaro, questionou nesta sexta-feira as pesquisas de intenção de voto que mostram maior preferência do eleitorado feminino pelo presidente Lula do PT. Durante um café da manhã com vereadores de São Paulo, o senador afirmou que não entende os resultados e disse que as pautas das mulheres também são defendidas pela direita.
8: Não dá para compreender como é que as pesquisas mostram, por exemplo, que as mulheres estão votando mais lá do que aqui. As pautas das mulheres, Sandra, são as pautas que nós defendemos. E é uma briga que a gente tem na direita isso, né? Porque parece que a quem defende as mulheres está defendendo a pauta errada, não. Pergunta para uma mãe se ela quer um filho drogado.
7: Assim como o ex-presidente Jair Bolsonaro, Flávio enfrenta maior resistência entre as mulheres, que representam a maioria do eleitorado brasileiro. Segundo o último Datafolha, divulgado na semana passada, 50% das eleitoras afirmam que não votariam no senador de jeito nenhum no primeiro turno. Entre os homens, o índice é de 46%. Na avaliação da campanha, uma das estratégias para reduzir essa rejeição é escolher uma mulher para compor a chapa como candidata a vice-presidente. A definição, porém, segue em aberto. Nesta sexta-feira, o Progressistas anunciou que decidiu permanecer neutro na disputa presidencial, o que elimina a indicação de Tereza Cristina para a vaga. A senadora havia aceitado o convite de Flávio, mas a decisão dependia do aval da direção nacional do partido. Mesmo após o comunicado, Flávio afirmou que continuará tentando reverter o cenário.
9: Até o dia 5, tudo pode acontecer e, independente de qualquer coisa, eu já quero aqui deixar o meu agradecimento também ao Progressistas, à União. As conversas continuam em vários estados do Brasil. Nós vamos estar juntos em diversos palanques, como aqui em São Paulo. Aqui em São Paulo, o Progressista já declarou, no âmbito estadual, o apoio à nossa candidatura à presidência da República. E assim nós vamos caminhando, respeitando as decisões internas dos partidos e também sempre respeitando a realidade de cada estado, como os seus partidos se comportam em relação à esfera federal. Olha, essa nota que foi publicada agora, ele deixou bem claro que o partido tinha por maioria decidido pela neutralidade. Óbvio que eu respeito, mas eu sou brasileiro, não desisto nunca.
7: A CBN apurou que a campanha também investiu em conversas com o Podemos. Antes do café da manhã, a presidente nacional da legenda, deputada federal Renata Abreu, se reuniu reservadamente com o prefeito Ricardo Nunes, do MDB, que articula o apoio do partido para o senador. Fontes ouvidas pela reportagem afirmaram que Renata teria sinalizado positivamente para um eventual apoio do partido à candidatura, mas deixou claro que a definição depende de tratativas internas. Nos bastidores, o nome da deputada passou a ser considerado como hipótese para a vaga de vice, embora aliados sigam apostando em uma reversão do cenário envolvendo a ex-ministra Tereza Cristina. O Podemos confirmou à CBN que Renata Abreu foi chamada para a vaga, mas afirmou que declinou o convite. O partido informa que, no momento, tende a adotar posição de neutralidade. De São Paulo, Bruna Barbosa.
0: Bom, e o candidato do PSD à presidência, o Ronaldo Caiado, voltou a criticar os adversários Lula do PT e Flávio Bolsonaro do PL. Em visita a uma feira em Belo Horizonte, ele disse que o petista vai trabalhar para salvar o filho das investigações da PF e citou também o envolvimento de Flávio com o Banco Master. A Janaína Regiane tem os detalhes.
10: Durante encontro com empresários do agronegócio, Caiado citou a nova investigação contra um dos filhos de Lula, o Lulinha, e acusou o presidente de usar o governo para tentar salvá-lo.
11: Você assiste hoje um povo brasileiro perplexo. Qual a preocupação do presidente hoje da República? É cuidar da saúde ou da educação, da segurança? Ou é usar toda a máquina que tem do governo para tentar salvar o filho dele, para não deixar abrir um processo para esclarecer a corrupção dele na CPI dos aposentados? Isto é que é o Brasil. O cidadão simples fica olhando e fala, poxa, mas um presidente está lá, ele devia dar o bom exemplo, não é estar ali lutando para poder abafar e esconder corrupção de filho.
10: O candidato do PSD também não poupou Flávio Bolsonaro, citou as investigações sobre o caso de fraudes do Banco Master e disse que as candidaturas do bolsonarista e do petista enfraquecem o debate para a população na disputa presidencial. Citou ainda que os dois adversários têm as maiores rejeições entre os eleitores. Caiado também afirmou que trabalha para ir ao segundo turno e que nessa hipótese ele sairia vitorioso contra Lula. Essa foi a sexta visita de Ronaldo Caiado a Minas Gerais, desde o lançamento do nome dele para a disputa presidencial. A nova passagem por Minas ocorre em um momento de reorganização da campanha presidencial e também em meio ao impasse no cenário político estadual. Em Minas Gerais, um dos aliados de Caiado, governador Matheus Simões, do PSD, teve a candidatura enfraquecida nos últimos dias, após romper politicamente com o ex-secretário de governo, Marcelo Aro, do Progressistas, que também pode sair candidato. Questionado sobre a polêmica, Caiado evitou comentar a crise envolvendo o governador e afirmou que segue fechado com Simões. A nova visita ocorre às vésperas da convenção estadual do PSD, marcada para este domingo, quando o partido vai oficializar a candidatura do governador Matheus Simões à reeleição ao Palácio Tiradentes. De Belo Horizonte, Janaína Regiane.
0: É noite 28, vamos ao destaque internacional, expectativa para que finalmente venha a paz na faixa de Gaza, e mais importante do que a paz, do que a entrega das armas, né? Mais importante do que isso é a reconstrução daquela região, totalmente dizimada, né? Uma população de 2,5 milhões de pessoas que, repito, não são terroristas, né? Não são integrantes do Hamas, né? São governados pelo Hamas, ou eram governados pelo Hamas, e simplesmente o local foi completamente destruído, e a expectativa agora é de melhora. O Luiz Fernando Figliage tem os detalhes.
12: Uma autoridade de Israel afirmou que o país não vai deixar a faixa de Gaza até que o Hamas se submeta a um desarmamento genuíno. A informação foi confirmada pela agência de notícias Reuters. A declaração não oficial ocorreu horas após o grupo extremista confirmar que aceitou a proposta de acordo feita por mediadores e anunciada nesta quinta-feira pelo presidente dos Estados Unidos, Donald Trump. A previsão é que o Hamas entregue as armas para o Comitê Nacional para a Administração de Gaza, criado para governar o território após anos de guerra. No entanto, segundo membros à frente das negociações, isso ocorrerá caso Israel cumpra a parte do acordo e tire as tropas de Gaza. O Hamas espera que os mediadores e o Conselho da Paz garantam que os israelenses cumpram o que foi estabelecido. Mas o país liderado por Benjamin Netanyahu ainda não reagiu oficialmente ao acordo. Trump vem tentando forçar que os israelenses aceitem o tratado. Em coletiva de imprensa, o republicano ressaltou que o texto é bom para ambas as partes.
13: Nós temos um entendimento com Israel. Israel está muito feliz com isso. Israel nos ajudou. Eles têm sido muito bons quanto a isso. A maioria das pessoas disse que esse seria um acordo impossível de ser feito. É uma situação muito complexa lá. As pessoas são muito complexas e difíceis. Mas isso será um grande avanço. Ninguém achou que seria possível desarmar o Hamas. Isso mostra quanto sucesso estamos tendo, porque se você voltar 4 ou 5 meses atrás, um acordo como esse teria sido impossível. Portanto, é um grande passo para o Oriente Médio, e as pessoas estão realmente impressionadas e surpresas com isso.
12: Negociações aconteciam há semanas no Egito para implementar a segunda fase do acordo de cessar-fogo. O desarmamento do Hamas era um dos principais obstáculos para encerrar a guerra com Israel após o texto assinado em outubro. No início de julho, o grupo extremista anunciou a dissolução do comitê que administrava os assuntos civis da faixa de Gaza desde 2007. De São Paulo, Luiz Fernando Figliage.

0: Sábado 1º de agosto de 2026, a Bolívia avançou no projeto de um corredor rodoviário que liga o país ao estado brasileiro do Mato Grosso. O presidente Rodrigo Paz assinou um termo de cooperação para a construção de uma estrada. Quando os dois lados estiverem concluídos, a rodovia deve permitir que a Bolívia tenha um acesso mais rápido ao Oceano Atlântico. Ao mesmo tempo, o Brasil ganha uma nova rota para o Oceano Pacífico. Do lado brasileiro, as obras já estão em andamento. O indicador de incerteza econômica apurado pela Fundação Getúlio Vargas caiu 1,9 ponto em julho, fechou o mês em 109,4 pontos. De acordo com a FGV, o resultado voltou a recuar, depois de subir em junho, porque as expectativas de curto prazo em torno da inflação melhoraram. O movimento está alinhado com a queda dos preços, em especial dos alimentos, apurada pelo IBGE. Os Estados Unidos e Israel planejam um grande bombardeio contra alvos da infraestrutura de energia do Irã. Segundo a emissora norte-americana CBS News, os ataques podem ser lançados ao longo do fim de semana. Fontes disseram que a operação deve ser concluída antes da abertura dos mercados financeiros na segunda-feira. No entanto, um prazo final ainda não foi definido. No horário de Brasília, 12:33.
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0: 34 minutos deste sábado, a gente vai abrir espaço para Karen Lemos, tem informações sobre uma crise imigratória na Europa. Vamos acompanhar.
1: A crise migratória na Espanha já causa consequências em toda a Europa. A Itália anunciou nesta sexta-feira a suspensão unilateral do acordo de Schengen, que permite a livre circulação de pessoas entre 29 países. Embora a Itália não tenha uma fronteira terrestre com a Espanha, a medida afeta pessoas que viajam de avião ou de barco entre os dois países. Além disso, a França declarou que vai aumentar o número de policiais para reforçar a fronteira. Já a Finlândia subiu o tom e passou a defender a exclusão da Espanha do acordo. Na quinta-feira, milhares de pessoas atravessaram a fronteira com o Marrocos para ingressar em Ceuta, cidade autônoma da Espanha no norte da África e, portanto, pertencente à União Europeia. O Ministério do Interior da Espanha informou que 50 mil pessoas conseguiram atravessar, mas 48 mil já retornaram ao Marrocos. Dezenas de pessoas morreram na travessia, a maioria formada por jovens que se afogaram. A presidente da Comissão Europeia, Ursula von der Leyen, condenou as imagens da crise migratória e pediu paralisação imediata das travessias perigosas. O Departamento de Estado do governo de Donald Trump também se manifestou, afirmando que a crise é resultado direto da política de imigração espanhola. O primeiro-ministro da Espanha, Pedro Sánchez, viajou para Ceuta, onde foi recebido com insultos por manifestantes. Em discurso, ele disse que o governo vai utilizar todos os recursos para garantir a segurança da população espanhola.
2: Definimos o que aconteceu como um ataque, uma violação da integridade territorial da Espanha. Ceuta é uma cidade espanhola e o que aconteceu merece todo o nosso repúdio, toda a nossa condenação no nível mais energético possível.
1: A especialista em direito migratório, Ana Carolina Campara Brites, explicou o estopim dessa crise, que envolve uma decisão do Tribunal Supremo da Espanha sobre a legislação migratória no país.
3: O tribunal espanhol decidiu que essa expulsão imediata, ela só é possível quando o migrante transpõe uma barreira física, ou seja, pular uma cerca, por exemplo, né, como se tem nos Estados Unidos e México. Então, como pelo mar não tem propriamente barreiras, quem chega nadando passou a ter direito, segundo essa interpretação, à entrevista e a pedir asilo. Claro que isso não significa uma entrada livre na Espanha, mas foi exatamente essa versão que se espalhou.
1: Embaixadores dos países da União Europeia foram convocados para uma reunião extraordinária na próxima segunda-feira para tratar da crise. Além disso, autoridades investigam se redes de tráfico de pessoas incentivaram ou organizaram as travessias. De São Paulo, Karen Lemos.
0: É uma questão extremamente complicada, difícil de ser resolvida. Problemas complexos não se solucionam de forma fácil. E esse é um dos principais problemas hoje no mundo. São os deslocamentos, não só internos, mas neste caso externos. Pessoas que estão simplesmente buscando sobreviver, muitas vezes. Né? Muitas vezes procurando asilo. E se colocam em situações de extremo perigo, né, como muitas vezes refugiados, para tentar, repito, sobreviver. Então acho que esse é o primeiro aspecto que a gente tem que levar em consideração. Ninguém sai de onde está morando, da sua casa, e vai às vezes a nado num bote inflável, atravessar um canal, né, porque a situação tá boa. Não, é porque essas pessoas estão sofrendo no local onde elas estão. E, obviamente, né, se chega milhares de pessoas numa localidade ao mesmo tempo, não há dúvida nenhuma que isso vai provocar um problema. Né? Então, repito aqui, não é uma questão de fácil solução, mas o mínimo que a gente espera é que governos e também populações que recebem essas pessoas que tenham isso em mente. Porque o que a gente tem acompanhado ao longo dos últimos anos, principalmente na Europa, né? Há alguns anos, quando houve, por exemplo, a guerra na Síria, muitos tentaram chegar lá à Europa, principalmente a Alemanha, que acolheu muito bem, né, os refugiados, diferentemente da Hungria, do Orbán, né, que já foi tarde lá, passou 4 mandatos lá na Hungria, né? O Orbán e muitos desses líderes, cada vez mais, fazendo a sua população crer que aquelas pessoas que estavam ali iriam roubar o seu espaço nos hospitais, nas escolas. Então, uma postura completamente crítica à chegada desses refugiados, né? Dizendo que a Europa seria invadida por muçulmanos, que ia deixar de ser uma Europa cristã. Quer dizer, uma coisa que não tem o mínimo cabimento, né? Porque a gente lembra que naquela época, por exemplo, a Europa tinha cerca de 9% de sua, 6% de sua população formada por muçulmanos. Alguns países mais, a França um pouco mais, mas a Hungria, por exemplo, praticamente nada. E o Orbán dizia que daqui a pouco eles serão maioria, mas é algo completamente fora da realidade. Isso vai gerando na população um temor. Isso na teoria a chamada, na teoria das relações internacionais, é a chamada securitização. Né? Então você transforma um assunto que não deveria ser de segurança numa questão de segurança. Né? A questão da imigração não deveria ser, né, uma questão de segurança nacional, mas se transforma porque os líderes, por meio de atos de fala, por meio de ações de governo, fazem crer que existe uma ameaça para a sua população, e aí a partir dessas falas, desses atos, a população acaba permitindo que esses governantes ajam na excepcionalidade, né? Possam adotar posturas que não adotariam numa situação de normalidade, né? E é isso que aconteceu lá na Hungria. O ouvinte CBN deve lembrar, Débora Gonçalves talvez lembre, por exemplo, uma cinegrafista de uma televisão estatal da Hungria, eles estavam lá na fronteira com a Sérvia, porque as pessoas, os sírios que estavam fugindo da guerra, eles não queriam ficar na Sérvia, né? Eles não queriam ficar na Hungria, mas eles tinham que passar por ali para chegar na Alemanha, para chegar na Inglaterra. E o ouvinte deve lembrar uma cena que é chocante, é simplesmente chocante. Né? Se você der uma googada aí, você vai encontrar uma repórter de uma TV estatal da Hungria que passa a perna num senhor que estava carregando uma criança, deve ser a neta ou o neto, né? Essas pessoas estavam tentando passar por uma cerca, né, que havia sido colocada ali entre a Sérvia e a Hungria, e aí quando essas pessoas entram na Hungria, essa cinegrafista, na verdade não, essa repórter, né? Ela é repórter, ela estava sendo filmada, né, porque era uma repórter de TV, ela estende a perna para derrubar um senhor sírio que tinha uma criança no colo. Isso é uma coisa que choca, porque é o cúmulo do cúmulo de não se colocar no lugar do outro. Né? Então, essa mulher foi punida depois, mas ainda assim mostra, né, um sentimento completamente contrário à chegada dessas pessoas, ou pelo menos a passagem dessas pessoas por ali, que estavam tentando encontrar um local para morar, para sobreviver. E não à toa, essa postura do Orbán manteve ele no governo durante mais de 16 anos. Eu até lembro que na época escrevi um artigo fazendo uma comparação entre a ação do Orbán e a ação da Angela Merkel. E aí eu criei uma imagem de uma gangorra, né? Porque a ação do Orbán em relação à imigração fez com que ele subisse a sua popularidade. Ele ganhou popularidade na Hungria com essa postura completamente contrária aos imigrantes, aos refugiados. E por outro lado, a Angela Merkel, com a postura completamente receptiva, a Alemanha recebeu mais de 1 milhão de sírios. Uma coisa assim impressionante. Na verdade foram 1 milhão de refugiados, mais de 600 mil sírios naquele momento. Ou seja, uma postura extremamente receptiva. E o que aconteceu com a imagem da Angela Merkel naquele momento? Ela perdeu popularidade. Ela perdeu, porque os partidos de direita na Alemanha, que estavam crescendo naquele momento e continuam crescendo, criticaram essa ação e ela acabou perdendo popularidade justamente pela postura receptiva que ela teve, por isso que eu citei essa imagem da gangorra, né? O Merkel subindo, o Orbán subindo e a Merkel descendo por conta da forma como receberam os refugiados naquele momento. E agora a gente está vendo aí, alguns anos depois, talvez mais uma crise muito grave, porque as pessoas estão simplesmente tentando sobreviver.

0: Faltam 15 minutos agora para uma da madrugada. Nós vamos abrir um espaço aqui para o Gabriel Freitas. Tem uma reportagem interessante. Escolas públicas no lugar de arenas esportivas e piscinas abertas à população, onde nadaram os campeões olímpicos. 10 anos depois da Rio 2016, a cidade finalmente vê que grande parte do legado olímpico ganhou uso. E quem tem os detalhes é o Gabriel Freitas.
1: Em agosto de 2016, o Rio de Janeiro recebia os Jogos Olímpicos e o cronômetro registrava feitos históricos em segundos e centésimos.
2: Da Arena Carioca 2 vibra! 1-0! É ouro! É ouro! Grite junto! Medalha de ouro para o Brasil nos Jogos Olímpicos do Rio de Janeiro!
1: Depois dos Jogos, o cronômetro do legado olímpico deixou os segundos de lado e passou a contar anos, muitos anos. A proposta era reaproveitar as estruturas temporárias e dar novos usos à cidade. Mas, no início, boa parte delas ficou abandonada e sem uso.
3: Tá tudo muito deteriorado, né? É uma pena isso aqui.
4: Que ali, então, você não tem nem como entrar. Ferrugem e tal. Você fala, caraca, assim, podia ser uma escola ótima.
3: O mato tá tomando conta, os bichos estão tomando conta. Eu tenho medo, por exemplo, de ir lá pra trás.
1: O Parque Olímpico perdeu o movimento. Apartamentos da antiga Vila dos Atletas ficaram encalhados e persistiram dúvidas sobre a gestão dos equipamentos. O problema já era apontado antes mesmo da abertura da Olimpíada. Em entrevista à CBN, o procurador da República, Leandro Mitidieri, que integrou o grupo do MPF criado para acompanhar os jogos e o legado, lembrou que ainda na gestão de Eduardo Paes, os órgãos de controle já cobravam um plano claro para o destino das estruturas.
5: Esses planos simplesmente não foram apresentados. E um plano minimamente consistente só foi apresentado em junho de 2017. Né? Mas um plano claramente fictício, uma coisa com pouca aplicabilidade prática, né? E foi logo verificado que aquele plano não estava sendo seguido. Os governos que se sucederam mostraram um total descompasso aí com a ideia do devido aproveitamento do legado olímpico.
1: No fim de 2016, ainda na gestão Paes, a tentativa de conceder parte do Parque Olímpico à iniciativa privada fracassou. As Arenas Cariocas 1 e 2, o Velódromo e o Centro de Tênis foram então repassados ao governo federal. No ano seguinte, a prefeitura mudou de mãos. Marcelo Crivella, adversário político do Grupo de Paes, assumiu com esse impasse ainda aberto. E durante a campanha, ele já colocava outras demandas à frente do legado olímpico.
6: O que fazer com as instalações olímpicas que foram construídas na cidade?
7: Nós temos que nos preocupar com o alagado olímpico, hein? Temos que também lembrar do largado. Foi largado os hospitais, foram largados a UPA, foi largado as comunidades.
1: Em 2017, a justificativa era a de que não havia dinheiro para desmontar as estruturas que, no planejamento inicial, virariam escolas. E depois, a pandemia prolongou ainda mais o atraso. A Arena do Futuro ficou sem uso por quase 6 anos. A desmontagem começou apenas em 2022, já no terceiro mandato de Paes, e deu origem a 4 escolas concluídas em 2024. Uma delas, em Rio das Pedras, na zona sudoeste da cidade, atende 679 alunos. A diretora-geral, Monique Coletti, diz que a demora também adiou os benefícios para a comunidade.
8: Eu acho que se tivesse construído essas escolas há mais tempo, os benefícios teriam começado muito mais tempo também, né, claro. E daqui para frente é usufruir mesmo e aproveitar esses espaços e entender que esses espaços são deles, né? A gente procura sempre trazer, né, o legado olímpico para dentro da escola, fazendo o entrelace mesmo com o que eles aprendem lá e o que o esporte traz de significativo para o aprendizado.
1: A piscina do estádio aquático demorou ainda mais e só voltou ao uso público no fim de 2025 no Parque Oeste, em Inhoaíba. E as aulas no local começaram em janeiro deste ano. A professora Cíntia Luizzi, que coordena as atividades, disse que essa história ajuda a aproximar os moradores do esporte.
9: O Michael Phelps foi o maior medalhista, né, de todos os tempos naquela piscina, e o Clodoaldo Silva, o atleta paralímpico, se aposentou após os Jogos da Rio 2016. Então, assim, a gente tem um legado vivo e vê a satisfação das crianças, dos adultos, dos adolescentes e da terceira idade de estar podendo usufruir desse equipamento que tanto trouxe alegria pra gente nos jogos. Quem sabe não sai um futuro Michael Phelps da piscina do Parque Oeste, né?
1: Hoje, parte do legado ganhou finalmente novos usos. A Arena 3 virou escola. A Arena 2 está sendo preparada para receber o Instituto Federal do Rio de Janeiro. E estruturas do antigo centro de transmissão foram reaproveitadas no Terminal Gentileza. Já a Arena 1, o centro de tênis e o velódromo ainda estão em processo de concessão por 20 anos. A Rock World, responsável pelo Rock in Rio, venceu a licitação, mas o contrato ainda não foi assinado. Na antiga Vila dos Atletas, só 240 dos 3.604 apartamentos tinham sido vendidos antes dos jogos. O condomínio, que hoje se chama Ilha Pura, vive uma nova fase de lançamentos.
10: Um momento histórico para o Brasil!
1: Se a beleza daqueles jogos merece ficar na memória, o abandono e as indefinições também. Os dois lados ajudam a contar o que o Rio conseguiu acertar e o que não pode repetir. Do Rio de Janeiro, Gabriel Freitas.
0: 52 minutos agora deste sábado. Mais uma vez agradeço demais a sua companhia aqui no CBN Madrugada. Aqui na companhia de Débora Gonçalves, vamos juntos, hein? Porque hoje é sábado até às 6 horas da manhã. Agradeço demais as mensagens que chegam aqui, o pessoal parabenizando pelo livro, eu fico muito tocado. Rosemary da Amoca, muito obrigado pela mensagem. Também o nosso ouvinte, vamos ver aqui, Rubens Martinelli, de São Paulo. Jairton Medeiros, de Macau, no Rio Grande do Norte. Muito obrigado também, Paulinho Reis, ele e a Dona Zilda, viu, Débora Gonçalves? Hoje eles não colocaram aqui, mas a Dona Zilda, acho que se eu não me engano, é 97, viu? Dona Zilda, 97. Caminhando para o centenário, é isso aí. E ouvinte assíduo aqui do CBN Madrugada, a gente fica muito contente. De São Paulo também, o Nínero Torres de Vasconcelos está sempre na nossa companhia. E obrigado ao Hermes de Fortaleza, no Ceará. Via YouTube, pessoal trocando ideias no chat, Vanderlei Marques, também João Carlos Morales, Carlos Muniz está por aqui, Anderson Lisboa. Obrigado, Heloísa Helena. Obrigado, Heloísa, pelas suas palavras aqui. Está dizendo que gostou muito da nossa conversa com a Tânia Morales. Conversa que já está no site lá da CBN e que a gente vai reapresentar hoje às 5h30 da manhã, viu, Débora Gonçalves? Daqui a pouco a gente vai reapresentar uma outra entrevista da semana, porque aos sábados a gente sempre reapresenta as entrevistas, as conversas durante a semana. Então daqui a pouco a gente vai reapresentar uma delas. E lá no finalzinho do programa, né, quando estivermos começando a observar o amanhecer aqui ao lado do Rio Pinheiros, na zona oeste de São Paulo, vamos acompanhar de novo esse papo muito legal com a Tânia Morales. Mais uma vez agradeço demais a Tânia, né, a Karina, que nos abriram esse espaço para falar um pouco sobre essa obra, né, que demandou aí praticamente 3 anos de trabalho. Então, fico muito agradecido mesmo. 12h54. Vamos abrir espaço agora para a Maria Cristina Fernandes conversando com a Tatiana Vasconcelos.
11: Vamos lá, vamos falar sobre... Tá encalacrada essa vice do Flávio Bolsonaro, candidato do PL à presidência da República. O Partido Progressista fechou a porta e disse que vai ser neutro na eleição, Maria Cristina.
12: Pois é, Tati, e eu tenho aqui para contar um bastidor dessa história que está engraçado. O PP não vai fornecer vice de Flávio, nem a senadora Tereza Cristina, nem nenhum vice. Está fechado, não vai permanecer essa posição de neutralidade que eles disseram que não vão se dar ao trabalho de passar nem por convenção, não vai ter convenção no partido. E a história que eu queria contar é que esta opção do PP, a senadora Tereza Cristina, ela foi tão confiante para essa reunião com o senador, sabendo que essa chapa não ia vingar. Porque o PP fez esta opção pela neutralidade depois de fechar um pacto de não agressão com o PT do presidente Lula, um pacto de não agressão no Piauí. Por quê? O presidente do partido, o senador Ciro Nogueira, ele queria que Lula não pisasse no Piauí durante a campanha. Mas isso não vai ser possível, porque o Piauí, em 2022, foi o estado que deu o maior percentual de votos para o presidente, né? Então, simplesmente não dava. Mas, em sendo necessário, ia ao Piauí que o Lula não batesse nele. Então, isso está acertado. Porque qual a história do Ciro Nogueira? O senador Ciro Nogueira, presidente do Progressistas, ele nunca foi oposição a Lula em campanha alguma. Ele teve um pouco mais de liberdade em 2022, quando o ex-presidente Jair Bolsonaro disputou a reeleição. Ele foi ministro da Casa Civil de Bolsonaro, porque ele estava na metade do mandato de senador. Agora é a renovação deste mandato que está em jogo. E não dá para ir contra o Lula no Piauí. Pelo menos não enquanto o Lula estiver no pedaço, não dá para ir contra, porque senão você não se elege lá nenhum mandato majoritário. E aí, a certeza de que o Progressistas não permitiria uma aliança com o PL era tanta que a senadora Tereza Cristina se dispôs a esse encontro com o senador Flávio Bolsonaro e soltou uma nota ainda ontem dizendo que o encontro tinha sido bastante produtivo, reconheceu que eles tinham discutido a vice, mas que tudo estava dependendo do partido, da avaliação do partido. E aí, na manhã desta sexta, o Flávio Bolsonaro disse que a Tereza Cristina tinha aceitado ser a vice dele. Então, subiu mais dois degrauzinhos, né? E aí, o ciclo se fechou com a nota do Progressistas, logo em seguida, dizendo que permaneceria neutro. E aí ficou a senadora desgastada, mas foi um desgaste calculado, né? Ela passou como se tivesse sido desautorizada pelo partido. Porque foi a primeira vez que ela, de fato, discutiu com o bolsonarismo a chance de compor uma chapa. Porque em 22, muita gente falou que ela seria vice de Bolsonaro, mas o ex-presidente nunca chegou a discutir essa possibilidade com ela. E aí, esse ano, o PL, particularmente o presidente do partido, apostou muito nessa possibilidade. Ele que dava conta no noticiário dessa chance de ela vir a compor a chapa. E ela chegou a se queixar, ela não queria passar essa imagem de uma vice oferecida, porque poderia prejudicar as alianças aquele que de fato é seu plano A, que é a presidência do Senado em 2027, é tudo o que ela quer. E aí, pesou ainda, ela foi ao encontro do Flávio Bolsonaro, mesmo sabendo do desgaste, sabendo que o desfecho não seria favorável a uma chapa, porque ela tem sofrido muita pressão empresarial. A Tereza Cristina coordena o núcleo de política agroindustrial da Fiesp. E é uma interlocutora, ela tem uma interlocução muito frequente com o empresariado. O empresariado pressionou para que ela compusesse essa chapa. E aí ela comunicou ao Ciro Nogueira que teria esse encontro. O Ciro Nogueira não obstruiu, porque também é submetido a pressões semelhantes, mas todo mundo

0: quer dizer, era depois da Tereza Cristina, o Flávio Bolsonaro queria muito a Daniela Marques, que foi presidente da Caixa Econômica no governo Bolsonaro, muito ligada ao ex-ministro da Economia, Paulo Guedes, e ela está afiliada ao Republicanos, mas o Republicanos também não vai fechar chapa com o Flávio. Isso vai empurrar o Flávio a ter uma chapa puro sangue PL-PL.
1: Dá para falar em isolamento político nesse sentido?
0: Partidário, sim. Um isolamento partidário. Ele vai ter menos tempo de campanha do que o Lula na distribuição de comerciais, né? Aquele horário eleitoral tradicional conta menos, né? Porque pouca gente se dá o trabalho de parar ali para ver na televisão.
1: Mas
0: Mas
1: as
0: a
1: inserções.
0: quantidade de comerciais, né? De inserções no rádio, na TV, isso aí pesa. E ele vai ter, eu não saberia dizer agora quanto por cento a menos, mas ele vai ter menos tempo que Lula por conta de não ter sido capaz de ampliar essas alianças.
1: Muito bem.
2: Tatiana Vasconcelos com Maria Cristina Fernandes. Vem aí, Matheus de Souza.
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0: Sábado, 1º de agosto de 2026. A gasolina com 32% de etanol deve começar a ser vendida hoje nos postos de combustíveis. O Conselho Nacional de Política Energética elevou em 2 pontos percentuais a mistura diante da instabilidade do mercado de petróleo por causa da guerra entre os Estados Unidos e o Irã. A iniciativa do governo brasileiro tem validade de 180 dias e pode ser prorrogada por igual período. O indicador de incerteza econômica apurado pela Fundação Getúlio Vargas caiu 1,9 ponto em julho e fechou o mês em 109,4 pontos. De acordo com a FGV, o resultado voltou a recuar depois de subir em junho porque as expectativas de curto prazo em torno da inflação melhoraram. O movimento está alinhado com a queda dos preços, em especial dos alimentos, apurada pelo IBGE. Os Estados Unidos e Israel planejam um grande bombardeio contra alvos da infraestrutura de energia do Irã. Segundo a emissora norte-americana CBS News, os ataques podem ser lançados ao longo do fim de semana. Fontes disseram que a operação deve ser concluída antes da abertura dos mercados financeiros na segunda-feira. No entanto, um prazo final ainda não foi definido. No horário de Brasília, 1:03.
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3: Uma hora e 5 minutos, e como fazemos aos sábados, neste momento a gente reapresenta uma das entrevistas que fizemos ao longo

0: da semana. Muito bem, aqui no CBN Madrugada, espaço para a gente falar sobre um tema dos mais importantes, que é a questão da violência contra a mulher. 20 anos aí da Lei Maria da Penha, e a gente vai falar sobre uma pesquisa que foi divulgada nesta quarta-feira pelo Instituto Patrícia Galvão, também o Instituto Locomotiva, mostrando que mais da metade das brasileiras que já tiveram relacionamento com homens declara que já sofreu algum tipo de violência. A gente vai conversar aqui no CBN Madrugada com a socióloga Maíra Saruê, que é diretora de pesquisa no Instituto Locomotiva. Maíra, muito bom dia, é sempre um prazer tê-la conosco aqui na CBN.
1: Bom dia, é um prazer estar aqui com você, Galvão, bom dia aos ouvintes.
0: Bom, temos aí 20 anos da Lei Maria da Penha, serão completados aí nos próximos dias, e essa pesquisa que vocês divulgam nesta quarta-feira. Qual que é o tamanho da contribuição da Lei Maria da Penha nessas duas décadas, e o que você destaca de mais importante nesse levantamento que vocês fizeram agora, hein?
1: Olha, a pesquisa que a gente conduziu com homens e mulheres mostrou que a lei trouxe enormes avanços para a população, né? É uma lei bastante conhecida, tanto por homens quanto por mulheres, e basicamente as pessoas sabem que é uma lei para proteger as mulheres contra a violência contra a mulher, né? Contra a violência doméstica. As mulheres sentem que a lei teve um impacto na vida delas, elas se sentem mais protegidas, mas também elas entendem que a violência contra a mulher é um problema tão presente na população e tão grande que, infelizmente, a lei sozinha não dá conta, né? Então, em que pese todo o avanço que ela traz, a necessidade de se celebrar esses 20 anos, é um problema que persiste e que a gente precisa pensar em como enfrentar de uma forma mais efetiva.
0: Acho que isso é muito importante, né? A gente fala muito sobre esses assuntos aqui no CBN Madrugada, eu destaco a importância, é claro, da legislação, a importância do Poder Judiciário condenando os agressores, os criminosos, a importância da polícia, né, fazendo seu trabalho também, mas queria que você falasse um pouco de como nós, como sociedade, família, escola, podemos agir para melhorar essa situação, porque acredito que não há dúvida de que estamos aí diante de um problema social, né, que vem desde uma cultura de uma sociedade patriarcal, machista. Queria que você falasse um pouco sobre isso, né, como mudar a cabeça, por exemplo, desses meninos que estão agora na escola e que serão os jovens, os homens do futuro, hein?
1: Olha, isso é interessante porque até é algo que está previsto na lei, né? Essa questão da educação para prevenção contra a violência contra a mulher. Eu acho que a pesquisa traz um dado importante, que é assim, muitas situações de violência em relacionamento são tratadas como situações normais de um relacionamento, né? Então, desde um homem acessar o celular da mulher sem ter autorização dela, controlar o dinheiro, controlar as roupas que ela usa, desencorajar ela a trabalhar. A gente tem uma série de ações de redução de direitos das mulheres que são toleradas por homens e mulheres em relacionamentos que são tratadas como situações normais, né? E como você bem disse, Galvão, a gente está falando de um problema social, né? Não é um problema de um casal, é um problema estrutural. E é realmente fundamental que a gente consiga, enquanto sociedade, repensar um pouco os papéis de gênero, repensar a masculinidade, né? Será que a gente está criando os meninos para serem permissivos com situações de violência, para reproduzirem situações de violência ou para respeitar as mulheres? A gente precisa criar esses meninos de forma que eles respeitem as mulheres, né? E a gente precisa também educar essas mulheres, as meninas, de forma que elas se tornem mulheres que exijam seus direitos e que não normalizem esse tipo de situação violenta dentro de um relacionamento, né? Acho que a educação tem um papel muito importante mesmo na formação das próximas gerações. É claro que, como você bem disse, a gente precisa responsabilizar os homens agressores, acolher as mulheres vítimas, mas isso é para cuidar do problema que já está hoje, né? No problema de amanhã, a gente precisa cuidar na educação, mostrando aí novas formas de se relacionar para homens e mulheres que não tenham violência.
0: Acho que a questão da autoestima é importante, não é, Maíra? Tanto para as meninas como para os meninos, né? As meninas, você destacou esse aspecto, né? Para que elas cresçam sabendo e tendo força realmente para não suportar, para não aceitar qualquer tipo de desvio, não é?
1: Exatamente. É importante que a gente fale muito sobre esse tema, né? Eu até agradeço esse espaço que você está dando aqui no programa, porque é quando a gente consegue gerar reflexão, né? Entender que alguns comportamentos são formas de desrespeito que não podem ser tolerados numa relação. O que a gente vê, assim, eu pesquiso violência contra mulheres há muito tempo, a gente vê que em geral acontece em ciclos, né? São ciclos de violência. O homem vai, agride a mulher, depois ele pede desculpa, ela acha que não vai acontecer de novo, aí vai agredindo. E, de modo geral, essas violências vão se tornando cada vez piores, né? Até poder chegar num feminicídio, enfim. Então, isso precisa ser conhecido desde o começo, né? Desde a primeira situação de controle, desde a primeira agressão, as meninas precisam saber que isso não pode acontecer, que não é tolerável, que esse tipo de situação não pode acontecer, e romper esse relacionamento para que esse ciclo não avance para um desfecho muito pior.
0: Certo. A pesquisa mostra que a violência que as mulheres mais relatam ter sofrido do parceiro ou ex-parceiro é a violência psicológica, 42%, seguida pela física, 25%. Que tipo de atitude pode ser caracterizada como violência psicológica? Você citou vários aspectos aí já, não sei se esses se enquadram, né? O controle ali do homem em cima da mulher. Queria que você falasse um pouco sobre essa questão da violência psicológica.
1: Claro, esse é um número que alerta a gente, né? Mais de 4 em cada 10 mulheres que tiveram num relacionamento foram vítimas de violência psicológica. A gente está falando de ameaça, de humilhação, de chantagem, de manipulação, isolamento, desvalorização constante dessa mulher, né? São situações que não machucam necessariamente fisicamente, mas que provocam um abalo profundo nessas mulheres, né? E a violência física também, que você citou, 25%, quer dizer, 1 em cada 4 mulheres já sofreram algum tipo de agressão que afeta o corpo, né? Tapa, soco, sei lá, queimadura, espancamento, num relacionamento, né? É uma situação dramática e gravíssima que precisa ser certamente freada.
0: Estamos conversando aqui no CBN Madrugada com a diretora de pesquisa no Instituto Locomotiva, que é mestre em Sociologia, graduada em Ciências Sociais pela USP, a Maíra Saruê. Maíra, ao presenciar uma situação de violência contra a mulher, né, na família, né, num grupo de amigos, ou mesmo alguém que está passando na rua e vê alguma coisa, como deve proceder essa pessoa, hein?
1: Olha, a gente até perguntou isso na pesquisa, né? E as mulheres falaram que, assim, não importa se é um homem fazendo um comentário com a mulher do lado ou se é um homem agredindo ela, a expectativa é de que alguém intervenha, né? De que isso seja freado. A pesquisa mostrou que, em geral, a primeira coisa que as mulheres fazem quando vem alguma situação é acionar a polícia, os homens também, mas os homens têm uma propensão maior de forma, usando ou não a força física. Agora, quando a gente fala de violência doméstica, em geral as pessoas têm na cabeça uma mulher que está apanhando, que está sofrendo uma violência física. Às vezes não é isso, né? Tem, como a gente falou, a violência que mais acontece é a violência psicológica. Então é necessário, sim, essa intervenção, até que para esse casal entenda que isso não é uma forma razoável de se tratar, né? É preciso dizer, às vezes, muitas vezes, um olhar de fora funciona mais do que outras coisas. Se for algo mais grave, claro, o judiciário está aí para apoiar com medidas protetivas, por exemplo, né? A polícia também pode intervir, mas se for algo, uma violência não tão explícita, é importante, da mesma forma que quem está presenciando intervenha e consiga, de alguma forma, tentar romper, depois chama essa mulher, fala sobre os direitos dela, fale sobre a lei. A informação é uma arma muito importante, né? E tem também uma série de serviços de apoio para essas mulheres vítimas de violência, desde a Delegacia da Mulher, o Ligue 180, que é um canal super importante também, específico para denúncia de violência contra a mulher.
0: É, esse número acho que é muito importante a gente guardar, né? Eu estava tentando lembrar aqui agora, enquanto você estava falando, eu dei uma gugada aqui, né? Vou confessar. Mas acho que vamos tentar guardar aqui, porque, por exemplo, o telefone da polícia é 190. O telefone para denunciar a violência contra a mulher é 180. Acho que é importante ter esse número guardado na memória, não é, Maíra?
1: É fundamental. 54% das mulheres já sofreram violência. A gente está falando da maioria das mulheres, né? Então, certamente, as mulheres que não foram vítimas conhecem outras mulheres que já foram vítimas de violência, né? A gente tem esse recurso importantíssimo que é o Ligue 180 e que, né, serve como canal de denúncia, de orientação, etc. Então, é importante saber porque... É muito provável que uma mulher precise desse número, seja para ela ou para indicar para outras mulheres.
0: Eu estou vendo aqui que 8 em cada 10 mulheres conhecem aí os direitos relacionados a essa questão, inclusive a medida protetiva de urgência que pode ser solicitada, né? Como é que funciona essa medida? Em que casos que você considera necessário, hein, Maíra?
1: Olha, aí tem, né, um encaminhamento para o judiciário, até uma questão, porque enfim, tem várias diferenças para lidar com família, com violência. Né? Uma mulher que sofre violência doméstica, ela tem que resolver muitos problemas. Né? Ela quer sair da violência, mas às vezes ela tem que resolver questão de guarda das crianças. A medida protetiva ela é super importante, porque ela faz com que o agressor não possa chegar perto dela. Né? Para mulheres que estão correndo realmente risco... de ter contato com esse agressor, e a pesquisa mostrou que 83% das mulheres conhecem essa medida, né? Ela é bastante, é a medida mais conhecida dessas que estão previstas na Lei Maria da Penha, e é um recurso importantíssimo para preservar a vida das mulheres e para manter elas em segurança, né? Afastadas desses agressores. Agora também é importante que assim, e a pesquisa deixa claro, né? Tem um primeiro passo que é uma mulher que está numa relação violenta entender que ela é vítima de violência, né? A gente está falando de uma relação de afeto também, então isso não é algo trivial, né? A relação, como eu falei, ela em geral a violência vai crescendo dentro dessa relação. Ela precisa se reconhecer como vítima de violência, ela precisa querer romper com esse ciclo para conseguir chegar nos canais que ela tem de acolhimento, de apoio e de denúncia desse agressor. Então, é preciso também que ela seja bem recebida e acolhida para, então, né, ter a responsabilização desse homem, ter a proteção dessa mulher.
0: Maíra, há algum aspecto que eu não tenha abordado que você acha que é interessante transmitir para o nosso ouvinte, para o nosso ouvinte aqui do CBN Madrugada?
1: Olha, eu acho que é legal, assim, quando a gente pensa, a gente perguntou para as mulheres o que elas acham que pode ser eficaz no enfrentamento à violência contra a mulher, né? E elas falam uma série de caminhos que eu acho que é legal a gente trazer também, que são demandas aí para políticas públicas, né? Então, desde mais apoio e proteção para as mulheres que são vítimas, melhorar a aplicação do que está previsto na Lei Maria da Penha, promover educação e prevenção da violência em escolas, campanhas de conscientização, né? Então, tem uma série de caminhos aí que as mulheres apontam e que é importante agora, a gente tem uma eleição por vir, né? Que a gente consiga... entender o quanto a relevância desse tema também na hora de escolher os candidatos e candidatas para os diversos cargos.
0: Muito bem. Maíra Saruê, diretora de pesquisa no Instituto Locomotiva, mestra em Sociologia, graduada pela USP. Mais uma vez, muito obrigado pela gentileza aqui com a CBN. Um bom dia e até uma próxima, Maíra.
1: Eu que agradeço. Um bom dia e um abraço a todos e todas.
0: 1:19, e a gente vai trazer uma reportagem agora da Ana Carolina Tomé, de Brasília, que tem a ver com esse assunto que a gente está discutindo, que é a violência contra a mulher. A procura por spray de pimenta já aumentou, mesmo antes da regulamentação da lei que autoriza a venda desse produto para mulheres. Com isso, lojistas estão reforçando os estoques, organizando a destinação adequada dos frascos vazios. E a indústria está se adaptando às novas exigências da legislação.
2: Mesmo antes da regulamentação da lei que autoriza o spray de pimenta para a defesa pessoal de mulheres maiores de 18 anos, lojistas já relatam aumento na procura pelo produto. Diante desse cenário, os comerciantes se preparam para reforçar os estoques e orientar os consumidores sobre o descarte adequado dos frascos. O detalhamento da aplicação da lei ainda depende do Ministério da Justiça e Segurança Pública. Pelo texto sancionado, as empresas terão que manter o registro das vendas e orientar o público sobre o uso correto e responsável, assim como comercializar sprays de capacidade máxima de 50 mililitros e de uso individual. O uso irregular poderá resultar em multa, apreensão do produto e perda do direito de adquirir novos frascos. Nenhuma cliente poderá adquirir o item sem identificação e apresentação de atestado de antecedentes criminais. Enquanto a comercialização do spray de pimenta previsto na lei ainda depende de regulamentação, o mercado legal oferece sprays de extratos vegetais, como os de casca de laranja e gengibre. O comerciante Rafael da Silva percebeu o crescimento da procura pelo produto na loja de artigos militares, onde trabalha em Itajaí, Santa Catarina.
3: A gente percebeu que essa semana aqui, algumas mulheres já mandaram mensagem, outras vieram até a loja, né? As lojistas já estão se preparando para até mudar um pouco o produto, que tem um tamanho máximo. Então, a indústria, ela já está produzindo ali um spray que seja próprio para as mulheres, né? Mas em breve aí a gente já vai ter esse spray de pimenta, né?
2: Segundo Malisson Miranda, da Condor Tecnologias Não Letais, a indústria já vem adaptando os produtos às novas exigências da legislação.
4: Logo depois que foi sancionada essa lei no Rio, a gente lançou um produto desenvolvido especialmente para mulheres. Nós colocamos no próprio rótulo um QR Code. Ali ela encontra um mundo de informações. Para você ter uma ideia, por exemplo, a gente não recomenda e é expresso isso, que esse produto seja usado contra um agressor portando uma arma de fogo.
2: Em Brasília, o vendedor Sidney Bandeira afirma que a loja onde trabalha já busca uma destinação adequada para os frascos vazios.
5: Uma média de aumento de mais ou menos de 40% na procura. E sobre o gengibre, não tem mais em estoque, tá? Porque realmente a procura aumentou bastante com esse novo projeto aí deles. A gente viu, né, que ia ter esse aumento de vendas, a gente preveu isso, conseguiu encontrar essa empresa privada que faz o descarte adequado, para a gente não degradar o meio ambiente, né, com algo que pode ser usado para defesa pessoal.
2: Profissionais da área alertam que a medida sozinha não garante maior proteção. É o caso de Cássio Tione, especialista em segurança pública. Ele destaca que não há estudos comprovando redução dos casos de violência contra a mulher.
6: O que nós temos são estudos já feitos do uso do spray de pimenta por forças policiais, mas não disponibilizado para a população. Se o agressor tiver armado ou se o uso acabar não sendo o esperado, provavelmente você tem a possibilidade de que a violência escale ainda mais.
2: A especialista em defesa pessoal, Érica Aires, também alerta que só o spray não é suficiente. Segundo a profissional, a proteção vai além do equipamento. Envolve percepção de risco, tomada de decisão e treinamento para agir em situações de perigo. A empresária Adriele Domingues diz que pretende adquirir um spray de pimenta após a regulamentação da venda do produto.
7: Eu com certeza vou fazer a aquisição desse novo produto, até porque ele se torna mais eficiente, ele tem um poder maior de qualquer técnica que se possa usar. Ela tem que vir agregada, tem que vir servida de algum conhecimento. A gente precisa saber como usar, como manusear, como portar, porque simplesmente carregar na bolsa não basta.
2: Antes da lei federal, o Rio de Janeiro foi o primeiro estado a autorizar a venda de spray de defesa pessoal. Em Santa Catarina, uma lei autoriza a distribuição gratuita de spray de pimenta para vítimas de violência doméstica ou de tentativa de feminicídio. De Brasília, Ana Carolina Tomé.
0: Bom, tema dos mais complexos, né? Obviamente que a gente vai ter que esperar talvez um tempo para saber qual vai ser o resultado da utilização desse tipo de spray para defender mulheres. Obviamente, isso a gente pode dizer já com certeza, ouvimos aí na reportagem, que isso aí não vai diminuir a violência contra a mulher. Obviamente que não vai diminuir. Pode, em algum caso, servir realmente como proteção para a mulher. Porém, a gente tem que olhar o outro lado também. Primeiro, é triste, né, Débora Gonçalves? A gente está discutindo isso, né? Uma sociedade que precisa vender spray de pimenta para a mulher andar na rua é porque tem muita coisa errada. Muita coisa errada. E a gente já falou muito sobre isso aqui. Obviamente que a questão policial, judicial, aí de segurança é importante, mas o mais importante é que em algum momento a gente tem que mudar essa sociedade, né, machista, patriarcal, violenta, porque isso não vai mudar apenas com a lei, com a justiça. Isso é coisa cultural. Vai mudar daqui a algum tempo se a gente trabalhar nisso como sociedade, na família, na escola, nas comunidades, nos bairros, com as meninas, com os meninos, com todo mundo. Né? As meninas para que tenham força, autoestima, para não aceitar de forma alguma qualquer tipo de comportamento, né, que tenha violência. E quando falo violência, não é só violência física, é a violência verbal, emocional, tudo isso. Né? Então, é importante. E mais importante ainda que essas novas gerações de meninos, né, tenham em mente que ninguém é dono de ninguém. Né? Tentar esquecer o passado aí dessa nossa sociedade patriarcal, em que alguns ainda estão metidos, né, que acreditam que, né, tem a posse da mulher. Se a mulher não quer ficar com ele, ela não pode ficar com ninguém. Isso é uma coisa que a gente tem que mudar a cultura. E cultura não se muda com canetada, com lei, não. Cultura se muda com mudanças de comportamentos de forma gradual, e não tem como fazer isso de uma hora para outra. É trabalhar em cima e tentar fazer com que, repito, as novas gerações ajam de outra forma. Agora, estão aí tentando paliativos para, de alguma forma, defender a mulher, mas repito aqui, primeiro que não vai diminuir a violência, segundo que temos que olhar isso com maior cuidado. Houve um caso mais ou menos recente, o ouvinte deve lembrar, a Débora Gonçalves, final de 2025, né? Menos de um ano atrás, em novembro, uma jovem, Beatriz, ela morava em Sorocaba e veio a São Paulo. Na verdade, ali foi, armaram ali, né, uma emboscada para uma família, né? E quando eles chegaram lá, estavam querendo vender alguma coisa, né? Acho que eles tinham vendido um drone, né, pela internet e tal. E aí, quando perceberam, era uma emboscada. E aí, a Beatriz estava com um spray de pimenta, ela foi utilizar contra os agressores, o sujeito estava armado, deu um tiro na cabeça dela, ela morreu. Então, estou levantando esse aspecto aqui, porque não adianta achar que o spray de pimenta vai ser a solução para todos os problemas, porque não vai. De repente, pode causar um problema ainda maior. Então, vamos esperar que haja muito cuidado e responsabilidade no uso desse tipo de equipamento. 1h28, a gente continua na página policial, né? O Matheus Leite tem os dados da violência em São Paulo.
8: O Capão Redondo, na zona sul de São Paulo, foi o bairro com mais roubos na cidade em junho de 2026. Ao todo, foram 239 ocorrências no período. No mesmo mês do ano passado, 313 assaltos tinham sido registrados no Capão Redondo. É o que apontam os dados divulgados pela Secretaria da Segurança Pública do Estado nesta sexta-feira. Na lista dos 10 bairros com mais registros desse tipo de crime em junho deste ano, vem na sequência Pinheiros, Campo Limpo, Consolação, com alta significativa de mais de 51%, Parque Santo Antônio, Sé, Monções, Perdizes, Pari e Santo Amaro. No acumulado do primeiro semestre da cidade de São Paulo, o número de roubos caiu quase 13%. A quantidade de homicídios na capital e na região metropolitana foi menor tanto na comparação entre junhos, com queda de 77 para 54 casos, quanto entre os primeiros 6 meses de cada ano, com baixa de 759 para 421 ocorrências. A letalidade policial também caiu na região metropolitana. 144 pessoas foram mortas por policiais militares em serviço de janeiro a junho, 24 a menos do que no primeiro semestre do ano passado. Já os feminicídios na capital e na região metropolitana caíram 28% entre janeiro e junho, em relação ao primeiro semestre do ano passado. Foram 45 casos neste ano e em 2025 tinham sido 58. Na capital paulista, junho de 2026 teve 3 feminicídios, um a mais do que em junho de 2025 na cidade. Já a quantidade de estupros subiu quase 28% na Grande São Paulo, com a mesma base de comparação, de 392 ocorrências para 501. Com colaboração de Karen Lemos, de São Paulo, Matheus Leite.
0: 1h29, agradecer as participações das ouvintes, dos ouvintes aqui de Campinas, Eliseu Cirino, obrigado, meu caro, pela participação aqui, pelas palavras, também o Chico Eliseu de Custódia, Pernambuco, Maria Ângela de Ribeirão Preto, olha só, Débora Gonçalves, está dizendo que o programa é muito bom, companheiro para madrugada, e que é a primeira vez que ela participa aqui pelo WhatsApp. Obrigado, Maria Ângela, muito obrigado pelas suas palavras, pela sua companhia, e participe mais por aqui, hein? De vez em quando dá um alô aí pra gente, direto de Ribeirão Preto, terra do Luiz Fernando Figliage. Aliás, Figliage entrando em férias, viu, Débora Gonçalves? E o Figliage aqueceu meu coração porque ele está entrando em férias, mas disse que vai viajar para Ribeirão Preto somente na quarta-feira. Por quê? Estará lá na terça-feira no lançamento do nosso livro, então isso aquece o nosso coração. Muito obrigado, grande Figliage, que vai tirar merecidas férias nos próximos 30 dias. Obrigado ao Edson, está em Sangés, no interior do Paraná. Olha só, essa aqui eu não conhecia ainda, a gente vai conhecendo o nosso Brasilzão por meio dos ouvintes. Muito obrigado. O Manuel está fazendo, sabe o quê, Débora Gonçalves? Colhendo cana em Cândia, ou Candia, São Paulo, vai até às 5. Olha só, que beleza. Eu e meu marido Paulo, teu xará, te assistindo direto de Araras, também no interior de São Paulo, ali próximo à minha Leme, né, cidade de muitos dos meus familiares aí por parte da minha mãe. Já mando aqui os parabéns para o nosso ouvinte, o Paulo, que está fazendo aniversário neste sábado, 1º de agosto. E aproveito para lembrar que hoje seria o aniversário do meu pai. Já não está mais com a gente aqui, já foi lá, né, para o céu há alguns anos, em 2015, mas faria 90 e alguma coisinha agora, 1º de agosto. Hoje, aniversário também de Ney Mato Grosso, grande Ney Mato Grosso, hein? Fazendo 85 anos, se eu não me engano, o Ney. E o Milton Jung também, dia 1º de agosto. Olha só, só gente boa nesse 1º de agosto, hein, Débora Gonçalves? Então já mando aqui o meu abraço para o grande Milton Jung, que falou que estará lá também no lançamento do nosso livro, hein? Então isso é obviamente que muito nos agrada e nos deixa contentes. Obviamente, a presença do Milton e da galera aqui da CBN. Deixa eu agradecer também você que está no YouTube, pessoal que participa, obrigado a Geraldo Silva, João Batista, Marcos Messias Silva, está dizendo que gostou muito da entrevista com a Tânia, né, sobre a publicação do meu livro, que a gente fez no programa da Tânia. Hoje eu fui entrevistado, né, Débora Gonçalves, hein? Que beleza, né? E a gente vai reapresentar às 5h30 da manhã, no final do programa a gente sempre reapresenta as entrevistas, né? Agora uma hora a gente reapresentou uma outra, e às 5h30 vamos botar no ar de novo aquele papo muito legal, né? Muito legal que a gente bateu com a Tânia Morales no programa dela nesta sexta-feira. Obrigado a você que interage também via Instagram. Estamos aqui na rede social no @phcgalvão. Repetindo, @phcgalvão. Meu amigo Ramiro Reis está interagindo aqui. A gente agradece demais a companhia. Também quem está chegando aqui no Instagram, doutor Estevão Zizi, está sempre por aqui, Fátima Salles, muitíssimo obrigado, também o Cristiano Silveira, obrigado, meu caro, mandando os parabéns aqui também, muito obrigado pelas palavras, direto de Garopaba, Santa Catarina, Márcio Lima, Silvio Barros, pessoal interagindo via Instagram no @phcgalvão, muitíssimo obrigado.
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0: Sábado, 1 de agosto de 2026. Ministro André Mendonça do Supremo autorizou mais uma investigação da Polícia Federal por eventual tráfico de influência de Fábio Luiz Lula da Silva. Lulinha teria atuado em negócios relacionados à Dataprev, empresa pública responsável pela base de dados do INSS. Filho mais velho do presidente Lula também é investigado em caso relacionado ao comércio de cannabis medicinal, com conexões com o Ministério da Saúde e o gabinete presidencial. A Caixa Econômica Federal concluiu o pagamento dos recursos referentes à distribuição do lucro do FGTS. Ao todo, foram creditados mais de 13 bilhões de reais nas contas de 138 milhões de trabalhadores. A consulta do valor recebido pode ser feita por meio do aplicativo do FGTS ou pelos canais digitais da Caixa. Autoridades israelenses afirmaram que Israel não vai deixar a faixa de Gaza até que o grupo extremista palestino Hamas se submeta a um desarmamento genuíno. A declaração ocorre depois do Hamas confirmar que aceitou a proposta de acordo feita por mediadores e anunciada ontem pelo presidente Donald Trump. No horário de Brasília, 1 hora 35 minutos.
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0: Bem-Estar em Movimento no ar nesta semana para falar sobre caminhada, um dos exercícios mais acessíveis que você pode praticar. E os nossos convidados são o Guilherme de Medeiros, que é profissional de educação física, treinador da assessoria esportiva Runfan, e o Flávio Xandó, que é administrador e praticante de caminhadas e corridas. Aliás, ele é definido pelos filhos como um andarilho, para você ter ideia do quanto ele caminha sempre. Você não pode perder essa conversa no próximo sábado, aqui na CBN, a partir das 9h30 da manhã. E depois que essa conversa vai ao ar na CBN, ela fica à sua disposição também no nosso canal no YouTube e nos principais tocadores de podcast.
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0: 1:37 e agora é hora da gente falar sobre finanças pessoais.
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0: A Kênia tem 51 anos, é servidora pública e resgatou um plano de previdência privada que tinha do último emprego para investir por conta própria. A opção dela foi investir em renda fixa pelo prazo de 5 a 6 anos. Ela não tem expectativa de se aposentar antes de 2036 e esses investimentos são exclusivamente para aposentadoria. Ela pergunta onde pode reinvestir outros valores que irá receber ainda em 2026, mais o que conseguir economizar daqui para frente. Kênia, com juros altos atuais, as aplicações de renda fixa atreladas à inflação em títulos do Tesouro estão com uma rentabilidade excelente. Como o objetivo do seu investimento é garantir a aposentadoria, é importante concentrar as aplicações em alternativas que ofereçam uma proteção contra a perda do poder de compra do seu capital. E como você quer investir a longo prazo, é importante se preocupar com o risco de crédito. Existem duas aplicações que atendem ao seu objetivo e que são oferecidas apenas no Tesouro Direto. O Tesouro IPCA+, que paga juros e principal no vencimento da aplicação, e o Tesouro Renda Mais, que garante um fluxo de pagamentos mensais corrigidos pela inflação por 20 anos. Você vai ter a segurança do Tesouro e a vantagem de conseguir aplicar hoje com juros acima da média histórica e correção pela inflação. Até a próxima, um bom fim de semana e continue mandando as suas perguntas para cbndinheiro@cbn.com.br.
1: 1h39, agora é a hora do Viva Voz. Vera Magalhães, Carol Moran, Débora Freitas, participação da reportagem CBN.
2: Bom, vamos falar aqui, gente, da candidatura de Flávio Bolsonaro. Ontem a gente saiu daqui com a notícia de que Tereza Cristina poderia ser a vice de Flávio, mas hoje o PP foi lá e jogou um balde de água fria ou água no chope e disse que não vai ter coligação. O que que tá por trás dessa decisão, Vera? O que deve acontecer agora?
3: Tereza Cristina teve seu dia de Cleitinho, né? E assim a gente dá conta também de um outro assunto da semana, porque a semana começou e terminou com esse tipo de imbróglio de uma pessoa que demorou muito, hesitou muito, disse que topava finalmente ser candidato e aí foi tolhido e tolhida pelo próprio partido. No caso da senadora com o PP, ela aceitou tardiamente os vários convites que o Flávio Bolsonaro já tinha feito, mas o partido já estava encaminhado para ficar independente na eleição presidencial, graças a muitos acordos que há entre os seus diretórios estaduais e também o União Brasil, com o qual eles são federados. Acho que eles se arrependem amargamente, todo mundo aí se arrepende amargamente dessa federação, negócio que não deu certo de jeito nenhum e amarra todo mundo. Então esses compromissos acabaram impedindo a aliança. E outra coisa, eles também não têm muita fé de que o Flávio Bolsonaro seja competitivo para vencer o Lula. E aí o Ciro Nogueira lavou as mãos, falou para a Tereza Cristina: vai a campo, se você conseguir, parabéns. Só que nos bastidores ele já tinha articulado o não geral, e aí ele veio na forma de uma nota protocolar ali dos diretórios estaduais, que acabou sepultando a questão. Então, Flávio Bolsonaro veio com essa de que ele é brasileiro e não desiste nunca, e usando até um bordão que o Lula adora usar, que foi cunhado no primeiro mandato dele, naquela época que ele fazia ali as reuniões com empresários e surgiu esse bordão. O fato é que ele dificilmente vai conseguir reverter essa decisão. Com isso, ele agora tem duas opções. Você me pergunta o que acontece agora. Escolher alguém do seu próprio time, ali do PL, ou esperar a decisão do Republicanos, porque o Republicanos ainda não decidiu se o apoia, ele ainda está falando que quer ter uma mulher como vice, e uma opção é a Daniela Marques, ex-braço direito do Paulo Guedes, que se filiou na última hora ao Republicanos e pode ser, quer ser a vice. Então essa é uma possibilidade que existe. Só numa última nota, lembrando que ontem também se demitiu o segundo marqueteiro da campanha do Flávio Bolsonaro, que foi o jornalista Alexandre Outramari. Na semana que vem, o Duda Lima se apresenta deve apresentar algumas condições, eu apurei hoje, que ele vai apresentar algumas condições para tocar o trabalho, né? Ele tem dito ali a interlocutores que ele que não queria mais ser marqueteiro, como a gente falou ontem e tal, que então para voltar atrás ele tem algumas exigências. Vamos ver quais são, se elas são compatíveis com essa interferência que sempre rola da família Bolsonaro na comunicação.
4: O Vera, o ministro André Mendonça aprovou a abertura de um novo inquérito contra o Lulinha, né, filho do presidente Lula, e essa decisão acabou explicitando uma crise entre o gabinete do ministro e a Polícia Federal. Quais são os bastidores disso?
3: Uma crise bem grande, porque o André Mendonça já vinha reclamando, inclusive nos autos, de trocas de delegados no inquérito do INSS, que ele preside. Também teve divergências com a Polícia Federal no inquérito do Master, que ele também comanda. E aí a PF tentou dar um drible da vaca nesse negócio e dizer que o novo caso do Lulinha, que é de tráfico de influência no Ministério da Saúde, não tem nada a ver com o caso em que ele é investigado lateralmente da máfia do INSS, apesar de os personagens serem os mesmos. E aí que isso, então, não deveria ser dado por afinidade ali para o ministro André Mendonça, e sim ressorteado. O ministro Alexandre de Moraes aproveitou o recesso quando o Fachin estava fora e ele estava na presidência e pediu uma manifestação da PGR, que deu uma manifestação na mesma linha da PF. E aí o Alexandre de Moraes mandou redistribuir. Mas como o karma é uma daquelas coisas, né, que a gente não entende direito, no sorteio, na roda Jequiti, lá caiu de novo com o ministro André Mendonça. E aí todo esse rolê foi ali à toa, porque ele vai ser o relator do mesmo jeito, só serviu para explicitar a ruptura que existe nesse momento. A PF também foi até a Advocacia Geral da União fazer várias queixas em relação ao ministro, então a coisa está bem complicada ali.
4: Vera, a semana também foi marcada pelas ofensas de Javier Milei contra o presidente Lula, contra Alexandre de Moraes, o que acabou abrindo um novo incidente diplomático. Quanto essas interferências externas devem pautar as eleições? Até porque teve um incidente diplomático também com o Paraguai.
3: Com o Paraguai, com os Estados Unidos, está ficando meio delicada essa situação. O Lula foi à Organização do Comércio, começando por um fato aí do dia, para se queixar dos Estados Unidos, né? Então, o Brasil, que até então estava tentando ser light em relação a isso, resolveu reagir. Então, foi a OMC, disse que as novas tarifas dos Estados Unidos são discriminatórias e unilaterais, o que deve gerar uma outra reação dos Estados Unidos. A coisa com a Argentina, a semana também terminou sem que houvesse nenhum recuo por parte da Argentina e nem do Brasil. Então, o atrito está grande, chegou ao ponto do Dario Durigan, ministro da Fazenda, chamar o presidente de palhaço. E aí teve do nada, quando não se esperava, porque estava todo mundo concentrado nessas duas tretas, apareceu a história com o Paraguai, que o Lula resolveu desencavar a guerra do Paraguai para fazer considerações de cunho histórico ali, que não tem nada a ver com os dias de hoje, nada a ver com as relações entre Brasil e Paraguai hoje, e acabou provocando um terceiro incidente diplomático. Semana termina também com repúdio do governo paraguaio ao Brasil, entregou essa nota de repúdio, enfim. É um embrólio que não precisava. O Brasil se queixa da interferência dos outros e o Lula... A declaração dele não era de todo errada a respeito da guerra do Paraguai. Acontece que é uma guerra que foi muito traumática para o país, deixou sequelas sociais, econômicas, geográficas, quase até hoje não superadas, e não era necessário falar disso, não teve contexto para falar disso, então algo totalmente aleatório.
4: E nessa convenção do PL também apareceu o famoso vídeo do Jair Bolsonaro feito com inteligência artificial, né? Essa polêmica aí se encaminha para que desfecho, hein, Vera?
3: Se depender só do TSE, deve gerar no máximo uma multa, talvez por propaganda irregular, alguma advertência ali, algum esclarecimento quanto ao uso de IA, mas o ministro Alexandre de Moraes tentou dar uma forçada para que o TSE considerasse a coisa mais grave do que isso, porque na decisão dele, ele pondera duas possibilidades ali, de infração às medidas cautelares determinadas na prisão domiciliar do Jair Bolsonaro, o que é com ele, ou o uso de um deepfake, porque se ele não soubesse de nada, aí ficaria muito claro que foi usado um deepfake e que, portanto, houve uma infração eleitoral do Flávio Bolsonaro à resolução do TSE que trata do uso de inteligência artificial. Os ministros do TSE reagiram na hora, opa, que não, amigo, né, esse assunto é nosso, não diz respeito a você. E aí o ministro Cássio Nunes Marques, que é presidente do TSE e relator dessa ação, deve se manifestar aí nos próximos dias a respeito do seu veredito, que todo mundo imagina, não vai ser nada grave, nada ali com as tintas muito carregadas, no máximo vai dar uma reprimenda ou uma multinha para a pré-campanha do Flávio Bolsonaro. Mas o fato é que esse assunto está na mesa, ele está dado, vai ser um dos principais da eleição, e aí a gente já deu até um spoiler, na segunda-feira a gente estreia o novo Viva Voz com o Pedro Doria, que é um dos nossos comentaristas fixos e é uma sumidade nesse tema da inteligência artificial. Certamente a gente vai tratar disso mais detidamente, se pode, o que pode, o que não pode, como que a Justiça Eleitoral pode tratar desse assunto, se ela está tão desaparelhada para entender o quanto que a inteligência artificial avançou e etc.
4: Muito bem, Vera, fala um pouquinho mais de segunda-feira para o ouvinte que não sabe ainda.
3: Então vamos lá, segunda-feira a pequena nave Viva Voz se descola da nave mãe, ponto final, momentaneamente. Durante o período da eleição, ou seja, até o fim do segundo turno, o Viva Voz vira um programa especial voltado para a cobertura eleitoral, para análise, para bastidores das eleições. Eu vou ser a âncora e também comentarista. Vou ter comigo de segunda a quinta, atenção, às 19 horas, isso é importante, das 19 às 20 horas, um time de comentaristas, um elenco fixo de segunda a quinta de um comentarista e mais, desculpa, outro rotativo de comentaristas e especialistas convidados, além da participação dos repórteres da CBN, que também já estão participando mais ativamente da cobertura eleitoral, que vão trazer os bastidores das pautas que eles trazem ao longo do dia. Então você tem toda a parte informativa e noticiosa nos jornais da CBN e a partir das 19h com a gente, uma análise, uma conversa, trazer os memes, trazer ali o contexto histórico, resgatar eleições passadas, vai ter um pouquinho de tudo e a gente quer ter a participação dos ouvintes, viu, Ricardo Reis? Portanto, estique sua volta para casa. Todo mundo que está nos ouvindo agora, não deixe de sintonizar também às 19h. E aí, acho que vai ser bem legal, tô animada para essas conversas.
4: Muito bem, ó, uma informação aqui de última hora, mais cedo a Bruna trouxe aqui pra gente que a presidente nacional do Podemos, a deputada federal Renata Abreu, tinha se reunido com o prefeito de São Paulo, Ricardo Nunes, tinha sinalizado uma possibilidade de apoio do partido a Flávio Bolsonaro e então teria sido oferecida a ela a vice na chapa. Apurei aqui que ela não aceitou, portanto, plano B de Flávio Bolsonaro também não deu certo. Por enquanto. Então, ele continua à procura de uma vice.
3: Pois é, e o problema com as mulheres continua, né? Que é um problema grave para o bolsonarismo.
4: Vera, vamos de música? Sexta-feira, né?
3: Sextou, é o nosso programa de despedida por enquanto. A gente vai de Anitta, segundo álbum em um ano aí, Equilibrium 2. Eu achei o título da música muito alusivo, porque ela chama Abre Caminho. Então a gente está abrindo um caminho novo, esperando que ele seja exitoso, prazeroso, gostoso e informativo. É um reggae dela com o vocalista do Natiruts, o Alexandre Carlo.

0: notícia. Ó, uma última coisa que a Karina Almeida lembrou.
1: Ela não quer ir embora.
0: É, não quer. Lembrou que que o Ricardo Reis era um heterônimo do Fernando Pessoa. Mas o livro do Saramago é sobre o heterônimo, né?
1: É, justamente sobre ele. Tem os outros heterônimos ali, tem o próprio Fernando Pessoa, todo mundo participando. Mas fala sobre isso.
0: É, o nome dele, o Ricardo já falou que o nome dele não tem a ver com isso, mas fica a dica da Vera para ler o livro.
2: Uma hora e 52 minutos aí, Vera Magalhães, Carol Moran, Débora Freitas no Viva Voz, falando de livros. Eu vou aproveitar aqui a deixa, viu, Débora Gonçalves, porque a nossa ouvinte Kátia Prata, ela está perguntando aqui onde é que se pode adquirir o livro, meu livro, no Rio de Janeiro. É, mas a gente vai lançar o livro na terça-feira, então em breve o livro físico estará em todas as livrarias, mas está para ser adquirido também via internet. Então é só entrar no site aí de alguma das livrarias, na própria Amazon, que já está disponível lá. Agradeço demais a Kátia Prata nos abrindo espaço para fazer o nosso merchan aqui, né, Débora Gonçalves? Quem você ajudou hoje, terça-feira, lá no Conjunto Nacional. 1h53, a gente vai falar de um tema que tem a ver com esse papo agora da Vera Magalhães, com a Débora, com a Carol, que é a juventude brasileira cada vez mais distante dos partidos políticos. É um problema muito sério, né? A gente falou há pouco, quando conversávamos com a Tânia Morales, do fenômeno da democracia que está em queda, uma recessão democrática, né? Um termo foi criado pelo Larry Diamond, e infelizmente os dados mostram que isso acontece mais ainda com os jovens, né? E é aquela chamada apatia política, as pessoas começam a não acreditar mais na política como solução para os anseios da sociedade. Isso é extremamente perigoso. O Lucas Soares traz para a gente uma reportagem interessante sobre isso.
3: Em 16 anos, os partidos políticos brasileiros perderam quase 1,5 milhão de jovens filiados. É o que mostra um levantamento do cientista político Murilo Medeiros, da Universidade de Brasília, feito a partir de dados do Tribunal Superior Eleitoral. Entre 2010 e 2026, a filiação de jovens de 16 a 34 anos caiu 54%, um recuo de 2,7 milhões para 1,2 milhão filiados nessa faixa etária. Para Murilo Medeiros, é um dos maiores esvaziamentos da militância partidária do período recente.
4: E aquela queda de 54% do número de jovens filiados aos partidos, quase 1,5 milhão de jovens que se desfiliaram entre 2010 e 2026, que é um recuo muito expressivo, um dos maiores esvaziamentos da filiação partidária do período recente.
3: O esvaziamento não é exclusivo dos jovens. O Brasil terminou 2025 com pouco mais de 16 milhões de filiados a partidos políticos. Queda ante 16 milhões e 300 mil de dezembro de 2024. Hoje, pouco mais de 10% do eleitorado brasileiro está afiliado a algum dos 30 partidos registrados no país. Parte da queda em 2025 tem explicação administrativa. Em setembro daquele ano, uma revisão da Justiça Eleitoral excluiu 122 mil registros irregulares, entre cadastros antigos, dados inconsistentes e até pessoas já mortas que ainda constavam como filiadas. Mas o esvaziamento entre os jovens parece ter raízes mais profundas do que a faxina de cadastro. Para Murilo Medeiros, o modelo de organização partidária não acompanhou a transformação digital da política.
4: Enquanto a sociedade mudou, boa parte das legendas permaneceu presa a um modelo organizacional burocrático pouco atrativo para uma geração acostumada à velocidade, à interação permanente e à produção descentralizada também de conteúdo, né? Em muitos casos, os partidos funcionam como verdadeiros cartórios políticos.
3: O estudo também conclui que o perfil dos jovens mudou. Enquanto as principais pautas deles giravam em torno de acesso, agora eles prezam muito por autonomia. É o caso da estudante Bruna Nascimento, que atua politicamente em movimentos e convenções, mas não tem interesse de se filiar a um partido.
5: Eu não gostaria que isso tomasse toda a minha atuação política, né? E eu quero ainda estar aberta a outras maneiras de agir no mundo, poder fazer criticamente essa ligação, para além de abraçar totalmente a forma partido e falar que o partido agora é o que eu sou. Porque eu acho que tem uma tendência, né? Quando você entra num partido, você acaba sendo tomado completamente por aquilo. E eu não gostaria, eu gosto de ter uma atuação política mais polifônica.
3: Apesar das perdas gerais, olhando as legendas separadamente, nem todas perderam espaço entre a juventude. Entre 2022 e 2026, o PL angariou mais de 20 mil novos filiados jovens, impulsionado pelo bolsonarismo e por lideranças como Nicolas Ferreira. O Novo, outro partido de direita, cresceu mais de 10 mil filiações no mesmo público. À esquerda, PSOL e Rede também tiveram saldo positivo, pouco mais de 3 mil cada. Enquanto isso, legendas tradicionais amargaram perdas expressivas. O PSDB perdeu quase 50 mil jovens filiados. O PDT e o MDB, quase 36 mil cada. O PT perdeu mais de 45 mil, deixando de ser a principal porta de entrada da militância jovem no campo progressista. Guilherme Farpa, de 22 anos, estudante e filiado à UP, representa parte dessa juventude que ainda busca partido, mas rejeita o modelo tradicional.
6: Os partidos precisam parar de se alinhar com toda essa galera que a gente já sabe que não tá nem aí pro nosso povo, que já enganaram os nossos pais, que já enganaram os nossos avós. E não tem como confiar. Também, aquela coisa burocrática, acho que isso é uma das coisas mais importantes, assim, para mim. Não precisa estar as pessoas engravatadas dentro de um palácio ou de uma reunião num prédio espelhado, discutindo política como se política não fosse algo acessível pro povo.
3: O afastamento da militância partidária tradicional também se reflete nas urnas. Pelas contas do TSE, a participação de eleitores de até 18 anos deve cair nas eleições de 2026 em relação ao pleito de 2022, apesar de uma campanha promovida em parceria com o Unicef para reverter a tendência. São 606 mil eleitores a menos nessa faixa etária, retração de 14,5%. Mas o TSE classifica a variação como praticamente estável. Com a colaboração de Nadédia Calado e Beatriz Lacorte, de São Paulo, Lucas Soares.
2: 2 horas da madrugada deste sábado, vem aí Matheus de Souza.
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0: As contas do setor público consolidado apresentaram um déficit primário de 55 bilhões e 300 milhões de reais em junho, segundo o Banco Central. O resultado cresceu mais de 8 bilhões na comparação com o mesmo período do ano passado. O déficit primário ocorre quando as receitas com tributos e impostos ficam abaixo das despesas do governo. O número não leva em conta o pagamento dos juros da dívida pública e abrange o governo federal, os estados, os municípios e as estatais. O presidente dos Estados Unidos, Donald Trump, negou que tenha conversado com o presidente da FIFA, Gianni Infantino, sobre o plano da entidade de vender uma participação dos negócios ligados à Copa do Mundo para investidores privados. A declaração ocorre dias após a FIFA anunciar a criação de uma subsidiária avaliada em 20 bilhões de dólares para administrar os principais ativos comerciais da federação. A iniciativa inclui a Copa do Mundo e os Mundiais de Clubes masculino e feminino. No horário de Brasília, 2:02.
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2: 2:04 com Débora Gonçalves aqui na mesa de som. Vamos juntos porque hoje é sábado até às 6 horas da manhã. Muito obrigado pela sua companhia aqui no CBN Madrugada. Daqui a pouquinho a Josélia Pegorim traz pra gente a previsão do tempo para todo o Brasil neste sábado, mas antes vamos ao Rio de Janeiro com a Isa Morena, traz informações ainda das consequências da forte ventania que matou pessoas nesta semana no Rio.
3: Quase 48 horas após o vendaval que parou o Rio de Janeiro, mais de 100 mil imóveis amanheceram ainda sem luz nesta sexta-feira e o comércio já contabiliza prejuízos milionários. Além dos danos na infraestrutura das ruas, a demora no restabelecimento de energia provocou protestos na noite de quinta-feira em bairros da Zona Oeste da capital e em Duque de Caxias, na Baixada Fluminense. A previsão de normalização total do serviço é apenas para este sábado. Em Niterói, a cobertura de um posto de gasolina desabou com a força das rajadas. Na Ilha do Governador, o quiosque Sunset sofreu diversos danos na estrutura por causa do vento. Byron Teixeira, dono do estabelecimento, conta que o prejuízo é de cerca de R$25 mil.
4: A estrutura do telhado, as ferragens, né, do telhado que entortaram toda na hora da ventania. Quando puxou também, né, ele arrancou pedaços da parede, da estrutura da parede do quiosque, arrebentou fiação, quebrou algumas iluminações que estavam fixadas na parede. Não consigo dormir direito, minha cabeça fica pensando, qualquer vento que dá assim, meu Deus, vai voar alguma coisa, vai acontecer alguma coisa.
3: Na capital, os ventos passaram dos 100 km por hora. O Corpo de Bombeiros já atendeu a quase 800 ocorrências em todo o estado desde quarta-feira. A Grande Tijuca é uma das regiões mais afetadas. Na rua Ferdinando Laboreal, fiação exposta e galhos ainda cobrem a via. O morador Cadu Moreira relata o desespero e os estragos na casa dele.
5: Uma ventania absurda e todas

0: Árvores caindo. Foram 6 árvores caindo e 7 carros destruídos. Botei minha mãe trancada e fiquei aqui fora só esperando as 2 árvores caírem. Da ventania pra agora foram 22 telhas. A gente tá com poda pendente da rua toda. A gente tá sem luz há mais de... desde quarta-feira, às 5 horas da tarde.
1: Diante do rastro de destruição e após admitir falhas no sistema para prever a intensidade dos ventos, o prefeito do Rio, Eduardo Cavalieri, anunciou um investimento em novos sensores para as estações meteorológicas da cidade.
2: Diante de um fenômeno inédito, obviamente vamos aprimorar ainda mais os protocolos, né? Vamos investir mais nas estações para que elas sejam mais sensíveis ao vento, consigam emitir alertas, né, no menor espaço de tempo, para que a gente tenha mais condição de tomar decisão e informar a população. A gente já orçou, inclusive, para a gente comprar mais sensores para as estações da Prefeitura do Rio. Já está autorizado, inclusive, o orçamento para a gente fazer isso.
1: A expectativa é que o novo sistema ajude a antecipar eventos climáticos extremos e evitar novos transtornos na capital. Com colaboração de Ana Luísa Barreto, do Rio de Janeiro, Isa Morena.
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4: Vamos saber como é que fica o tempo em todo o Brasil neste sábado com a Josélia Pegorim.
5: O mês de agosto começa com a influência de 2 frentes frias no Brasil. A primeira delas está ali no sul da Bahia, pode provocar chuvas fortes no extremo sul baiano. Ventos marítimos estão injetando mais umidade em toda a costa leste do Nordeste. Então, este é um sábado onde nós vamos ver pancadas de chuva frequentes em toda a faixa litorânea, desde o sul da Bahia até a região de Natal. Em alguns momentos, essa chuva poderá ser de moderada para forte intensidade. No extremo norte do Brasil, pancadas de chuva ainda devem acontecer no litoral do Maranhão, do Pará, em áreas de Roraima, oeste e sul do Amazonas, Acre e também em algumas áreas de Rondônia. Mas essas pancadas de chuva acontecem intercaladas com o sol. São pancadas, principalmente à tarde e à noite, moderadas a fortes. Mas na maioria das áreas do norte do Brasil, no interior do Nordeste, em quase todo o centro-oeste e no sudeste do Brasil, vamos ter um sábado com muito sol, calor durante a tarde e os índices de umidade vão ficar baixos, em geral, em torno aí dos 30%. Uma nova frente fria vai chegar ao sul do Brasil e já tem alerta de novo para o Rio Grande do Sul. Há risco de chuvas fortes nesse sábado em praticamente todas as áreas do estado, tirando aí a região serrana. Grandes volumes voltam a ser acumulados na maioria das áreas do Rio Grande do Sul e as rajadas de vento podem chegar aí entre 60 e 90 km por hora. Paraná e Santa Catarina até vão ter bastante sol, mas pancadas de chuva poderão acontecer entre o oeste, o sudoeste e o oeste do estado do Paraná e também de Santa Catarina. Pancadas de chuva moderadas a fortes. Na fronteira de Mato Grosso do Sul com o Paraguai, também podemos ter pancadas de chuva moderadas a fortes, mas de forma geral, muito sol neste estado. Josélia Pegorim, da Clima Tempo para a CBN.
4: Duas e nove, agora o destaque do esporte aqui no CBN Madrugada com André Neto.
6: A fase de oitavas de final da Copa do Brasil começa neste fim de semana com o clássico entre Vasco e Fluminense, neste sábado às 17h30 no Maracanã. Na sequência, o Atlético Mineiro recebe o Juventude em Belo Horizonte às 19h30 e o Santos fecha o sábado de jogos contra o Remo às 21h na Vila Belmiro. No domingo serão mais 4 jogos. Às 16h, o Palmeiras recebe o Fortaleza. Às 18h, o Mirassol encara o Grêmio no Maião. Meia hora depois, a bola rola para Chapecoense e Cruzeiro na Arena Condá. E às 19h, Internacional e Corinthians duelam no Beira-Rio. Vitória e Atlético Paranaense fecham os jogos de ida das oitavas de final na segunda-feira, às 21h.
4: 2h10, espaço aberto agora para Tatiana Vasconcelos, conversando com o secretário-executivo do Observatório do Clima, Márcio Astrini.
7: Quero começar pelo evento mais recente, Márcio, as rajadas de vento recordes que mataram pessoas em São Paulo e no Rio de Janeiro. A gente chegou a ter uma declaração do prefeito do Rio relacionando essas ventanias ao El Niño, que imediatamente foi desmentido por autoridades climáticas. E eu quero reforçar isso aqui. essas ventanias não tiveram relação com o El Niño, certo?
8: Certo, não tiveram, e inclusive foram declarações dos cientistas que estudam esses fenômenos, né, do CEMADEM principalmente, que acompanha os desastres naturais no Brasil, e muitos desses cientistas fazem parte do painel internacional do Comitê de Clima da ONU, que acompanha as mudanças climáticas. O que aconteceu em São Paulo foi um choque de frentes ali, uma frente fria em deslocamento, uma massa de ar quente, e isso provocou essas rajadas de vento em São Paulo, no interior de São Paulo, no Rio de Janeiro. Já para o Rio Grande do Sul, o que aconteceu lá, segundo esses mesmos cientistas, aí a gente já começa a observar alguma influência do El Niño.
7: Tá. Você consegue fazer essa relação para a gente? E uma outra pergunta: esse vento pode ser considerado um evento extremo?
8: Exatamente. Então, existem essas diferenças. Vamos lá. O El Niño, ele é um fenômeno climático natural. Assim como os ventos, as chuvas, os ciclones, eles acontecem naturalmente, mas eles estão mais intensos por conta da mudança do clima. A mudança do clima, ela vai jogando mais água para a atmosfera, mais vapor, ela vai jogando mais calor, isso vai gerando mais energia na atmosfera e faz com que esses eventos ganhem intensidade. O El Niño é um deles. O El Niño, ele é um fenômeno natural, acontece inclusive há milhares de anos, mas ele vai ficando cada vez mais intenso por conta da mudança climática. Então, o que aconteceu em São Paulo, essas rajadas de vento, elas foram intensificadas pela ação do clima, né? Essa situação do El Niño que está surgindo agora, ela pode, inclusive, piorar ainda mais todos esses fenômenos meteorológicos que a gente está vendo, né? O El Niño, ele traz consequências muito importantes para o Brasil. Nós vamos ter mais chuva no sul, vamos ter muito mais seca e mais um calor mais prolongado no norte e no nordeste do país, clima instável no centro-oeste e no sudeste, com muitas ondas de calor, com chuvas muito fortes. Então, o El Niño bagunça ainda mais o clima, um clima que já está extremo exatamente por conta do aquecimento do planeta.
7: Quero me aprofundar aí. Quais são as características do El Niño? Por que é que este que vem aí tem sido chamado de Super El Niño, e para o que exatamente a gente deve se preparar?
8: Então vamos lá. O El Niño, ele tem uma classificação, né? Ele é um fenômeno, né, como a gente falou aqui, que ele acontece de tempos em tempos, e ele aumenta a temperatura das águas do Oceano Pacífico na sua faixa equatorial. Esse aumento de temperatura dá uma mexida no clima ao redor do planeta, não é só no Brasil. Então você tem efeitos, por exemplo, no sudeste da Ásia também, na África, em diversos outros lugares. E tem uma classificação para o El Niño. Quando esse aumento das águas do Pacífico, ela chega a 1 grau, ou até 1 grau, ele é considerado um El Niño moderado. Quando ele passa de 1,5 grau, um El Niño forte. E quando essas águas aquecem mais do que 2 graus, ele chega a ser considerado um El Niño muito forte. E nesse momento, inclusive a agência que acompanha isso, a que acompanha há mais tempo e a que tem mais dados, que é a agência americana chamada de NOAA, ela apontou que nós temos 81% de chance desse El Niño ser um El Niño muito forte. E existem cientistas que dizem que ele pode ser o mais forte de todos os tempos. Nós, nesse momento aqui, já estamos alcançando muito próximos desse nível de 2 graus de aquecimento das águas do Pacífico, e o pico do El Niño está previsto lá para o final do ano só, Tatiana. Então, imagina só, a gente já está com um aquecimento nesse momento que classifica o El Niño como muito forte, sendo que ele vai ficar mais intenso só daqui a alguns meses, quer dizer, vai aumentar ainda mais a temperatura. Essa é a gravidade, por isso que está todo mundo em alerta com esse El Niño desse ano.
7: A frequência de recorrência do El Niño vem aumentando ao longo da história? Eu lia hoje que já foi de 25, 20 anos, agora está em 7. Então, quer dizer, ele vem ocorrendo em intervalos cada vez menores. Por quê, Márcio?
8: Ele vem ocorrendo em intervalos menores e a intensidade dele está ficando cada vez maior, né? Então, são as duas coisas ao mesmo tempo. E essa ocorrência em intervalo menor tem a ver exatamente com o aquecimento do planeta. Então, quando você aquece a atmosfera, isso tem reflexo em todos os ecossistemas, inclusive no marinho, ou principalmente nos oceanos. Os oceanos, eles são os verdadeiros absorvedores de calor do nosso planeta. É ali que o calor fica depositado em maior quantidade. Você vai aumentando o termômetro, a temperatura desses oceanos, e eles vão provocando em maior escala e com menor tempo de intervalo esses efeitos. O El Niño é um deles, mas a gente pode falar, por exemplo, da formação de furacões no Caribe, na América Central, que é muito comum também e vem acontecendo com mais frequência e com mais intensidade também. Portanto, Tatiana, vai levando a reboque o outro. O planeta vai esquentando, todos os fenômenos, o El Niño é um fenômeno, todos esses fenômenos meteorológicos estão ficando mais intensos e acontecendo num intervalo de tempo menor.
7: Tá. Em março desse ano, o governo federal lançou o Plano Nacional sobre Mudança do Clima, com mais de 30 bilhões de reais entre recursos reembolsáveis e não reembolsáveis, e definiu uma série de diretrizes num trabalho coletivo de vários ministérios para orientar o país no enfrentamento da crise climática. Falando assim, parecem boas providências. O que é que você viu de ações efetivas de lá para cá?
8: Nós temos... nenhum país no mundo realmente está preparado para enfrentar a crise do clima, né, ou totalmente seguro com relação a ela. A gente fica sempre correndo atrás do rabo, porque é uma situação que, para gerar desenvolvimento, os países agravam essa crise e depois eles tentam esses pacotes para tentar suavizar os impactos da crise que os próprios investimentos deles estão causando, né? Então, não de forma anormal aparecem esses pacotes de 30 bilhões, 20 bilhões, 5 bilhões. E quando você vai olhar profundamente, esses pacotes, na verdade, às vezes eles são a junção de obras que já estavam previstas em diversos outros orçamentos, no PAC, né, obras estaduais que já iriam acontecer, que elas são alocadas ou designadas para essa situação de atendimento emergencial. Porém, a gente não pode deixar de reconhecer que este governo, nessa gestão, tem feito bastante coisas importantes e estruturantes, inclusive para a gente diminuindo pelo menos o impacto do que vem por aí. Uma delas é a diminuição do desmatamento. Então, a diminuição do desmatamento da Amazônia, ela vem diminuindo todos os anos, está diminuindo um pouquinho nos últimos 3 anos, foi assim. Daqui a pouco a gente tem as taxas desse ano também sendo aí reportadas. Por que a diminuição do desmatamento é importante? Porque a floresta amazônica, ela é um regulador local de clima. Cada vez que você agride a floresta, o clima, ele fica mais desregulado. As pessoas lembram há alguns anos, quando em São Paulo o dia virou noite, teve muita queimada na Amazônia. Isso é exatamente uma micro-regulação de clima, que se você continuar desmatando a floresta, esses eventos vão acontecer com mais frequência. Tem um outro fenômeno também: quando você desmata a floresta, aquela árvore que ela é cortada, ela fica ali no chão como material combustível, vem o El Niño, muita seca, aquela árvore pega fogo, né? Normalmente a nossa cabeça vem, quando a gente fala do El Niño, as cheias no Rio Grande do Sul, mas esse fogo na Amazônia, que é intensificado pelo El Niño, atinge a população, as pessoas respiram a fumaça das queimadas, vão para o hospital, e idosos, crianças são os mais afetados. Diminuir o desmatamento, portanto, é muito importante. E tem, agora o governo inclusive anunciou um pacote de 1 bilhão e 300 milhões essa semana, para tentar antecipar do ponto de vista ali de estoque de alimentos, de logística, de fornecimento de água, medicamentos, comida, mobilização de equipe médica, por exemplo, que é muito importante, nessa prevenção do fogo em áreas de floresta. Então, vai usar esse dinheiro para tentar, pelo menos, ali fazer alguma coisa e se preparar. Agora, 1,3 bilhão ou 30 bilhões é realmente muito pouco, só para a gente ter uma ideia de escala. O custo da reconstrução do Rio Grande do Sul passou da casa dos 90 bilhões, né? Então é muito, muito mais econômico a gente prevenir do que depois correr atrás do prejuízo.
7: Pois é, não é o que vemos na história recente do Brasil, né? Você citou as enchentes no Rio Grande do Sul, e é impossível falar de crise climática sem lembrar do que o Rio Grande do Sul viveu há cerca de 1 ano e meio, maio do ano passado. E desde então, ou pelo menos àquela época, se discutiu muito novos modelos de cidades que funcionem melhor para todos diante de uma nova realidade climática. O que é que você tem visto de efetivo nesse sentido? Estados e municípios têm tomado medidas, têm tratado a crise climática com a urgência que ela nos impõe para repensar e para remodelar as cidades?
8: Ah, muito pouco, viu, Tatiana? Até porque a gente tem níveis de ações que podem ser tomadas. Você tem uma ação que é importantíssima, que é a adaptação. A primeira de todas elas não é nem adaptação. A primeira é você diminuir a criação do problema. Então, é a gente parar de poluir tanto o planeta, porque o problema não vá ficando pior, pior, pior, e o El Niño vai ficando cada vez mais forte, a chuva cada vez mais intensa, por aí vai. A segunda camada é você se adaptar a um problema que já está contratado. Então, nós já temos esse problema acontecendo, e essa adaptação, ela exige obras de bastante impacto. Obras humanas, que são aquelas obras de contenção de barreira, são as obras até simples de você ter bueiros desentupidos, né, de você ter cidades que convivem e podem armazenar águas de chuva, os piscinões que existem nas cidades, isso tudo são obras de engenharia do homem. E a gente tem as obras de engenharia natural, que é você reconstruir vários desses habitats que impedem, por exemplo, que uma região alague e que hoje foram totalmente destruídas. As beiras de rio, né, que são as matas ciliares, quando elas são invadidas por nós, elas vão facilitar que aquele rio transborde, vão colocar a população que está lá naquela mata ciliar, naquela beira de rio, em maior risco. Então, essas obras são obras de um porte muito mais elevado. E tem aqueles empreendimentos que eles são totalmente emergenciais, que é esse que a gente está conversando aqui, você prevê o fogo, né? Limpar os bueiros, avisar a população, olha só, ter planos de evacuação. Se a população que está numa região de risco, ela sequer sabe que está em risco, ela vai ficar perdida na hora que a emergência acontecer. Se você não tiver o abrigo e todo mundo souber que é para ir nesse abrigo quando tocar a sirene, ninguém vai se mobilizar e a vida dessas pessoas vai ficar em maior risco. Hoje, nós temos algumas cidades se mobilizando nesse nível, que é o nível de como é que você enfrenta a emergência, o ponto mais crítico da crise, e tenta salvar vidas. Para a gente fazer algo mais estruturante em adaptação, aí precisa de tempo e de bastante dinheiro, e esse é um grande problema.
7: E precisa começar logo, né? Porque, enfim, a gente tem o péssimo hábito nesse país de só fazer alguma coisa quando já não dá mais tempo de se fazer nada para que se previna um desastre. A gente tem falado aqui com muita frequência sobre os impactos da crise climática nos biomas brasileiros. Ontem o Jornal Nacional exibiu uma reportagem muito completa do André Trigueiro no Pantanal. E aqui a gente fala muito sobre a Amazônia, né? Obviamente, a maior floresta tropical do mundo, pulmão do mundo e tal. Mas no Pantanal também já se nota mudanças, com secas mais prolongadas. E para dar um dado de satélite, no ano passado, a área coberta por água no Pantanal ficou 56% abaixo da média histórica. Pantanal, entre todos os biomas brasileiros, foi o único a registrar essa situação. E aí, Márcio, a gente está falando de uma região em que há também uma imensa concentração de gado, né? São 4 milhões de cabeças de boi, o que, por vários motivos, do gás metano ao desmatamento, colabora para a alteração do clima. Você pode nos explicar a situação hoje no Pantanal e a relação com a Amazônia através dos rios voadores e o que é que isso tudo tem a ver com a seca que a gente está observando por lá agora?
8: O que acontece no Pantanal é gravíssimo, né, Tatiana? Porque ali é uma região que o equilíbrio daquela área é para permanecer durante um bom período do ano úmida, alagada. Quando você vai diminuindo, por exemplo, em 50%, a área alagada, essa área que não recebeu água, que não está coberta de água, ela fica seca e essa área ela é extremamente propícia a incêndios. Então, você vai facilitar com que incêndios devastadores, fora do controle, aconteçam por essa região. E nós vimos isso em 2023, 2024 e até em períodos anteriores, quando o Pantanal pegou fogo em cenas catastróficas. A própria ministra do Meio Ambiente, a Marina Silva, ela chegou a falar que ou a gente teria um plano de recuperação para o Pantanal, ou a gente ia assistir no Brasil a extinção de um bioma, porque ele ia ser consumido pelo fogo. Não há como você mobilizar brigadas e conter fogo quando o próprio equilíbrio daquela área ele foi totalmente desfeito, né? Então, esse que é o problema que a gente tem hoje no Pantanal e diversos outros. A Amazônia, por exemplo, e também o Cerrado, eles têm uma intersecção com essa região do Pantanal, que é muito grande. São as águas da Amazônia e das chuvas da Amazônia que alimentam o Pantanal e também grande parte dos rios que banham o Pantanal nascem do Cerrado. Então você vê que esses biomas eles estão todos interligados. Quando vem um El Niño muito forte, provoca seca na Amazônia, seca no Cerrado, consequentemente você vai ter menos água fluindo para o Pantanal e esse bioma vai ficar muito mais exposto a incêndios florestais. Então, tudo é interconectado, né? Essa questão das chuvas, a questão, inclusive, da alimentação que um bioma causa a sobrevida do outro. E para nós, aqui no Sul-Sudeste, o que acontece na Amazônia, às vezes, está muito longe, mas não está. Né? O que acontece
7: até
8: lá em Interfere,
7: por exemplo...
8: Até vira
7: noite em São Paulo, né? Aí a gente presta atenção e fala,
8: exatamente.
7: Epa...
8: alguma coisa acontecendo, né? Mas vamos pegar casos, inclusive, mais concretos, que mexem no bolso do cidadão. Grande parte da agropecuária brasileira, da produção de comida no nosso país, depende das chuvas que vêm da Amazônia. No estado de São Paulo, cerca de 70% das chuvas que caem na época mais chuvosa vêm da Amazônia. Uhum. Então, se a Amazônia ela sofre um desequilíbrio, nós não temos água nem para plantio de alimentos e não temos água também nos nossos reservatórios, né, que Sim. fornecem a água que chega na nossa casa. A energia fica mais cara porque também não tem água nas hidrelétricas, então você vai pagar mais caro. No arroz, no feijão, no café, na sua conta de luz no final do mês, né, e esse desequilíbrio todo vai se mostrar aí no nosso prato de comida e no fechamento, né, do nosso bolso ali, do salário, dos nossos rendimentos. Então, todo esse equilíbrio ou o desequilíbrio ambiental, mesmo que aconteça lá longe, a 3, 4 mil quilômetros de distância, ele vem bater aqui no nosso dia a dia, na nossa vida.
7: Perfeito. Deixa eu só corrigir uma informação, fui traída pela minha memória. As enchentes do Rio Grande do Sul foram em maio de 24 e não de 25. Então, já faz quase 2 anos e meio e não 1 ano e meio. Fui corrigida por uma ouvinte atenta aqui e falei não.
8: Exatamente. E olha, Tatiana, pode contar uma coisa, claro. Das enchentes? Elas encerraram em 2024, mas não terminaram para a população.
7: Sim.
8: Quando um efeito, quando uma circunstância dessa, tão grave, acontece, os efeitos, eles são de longo prazo, inclusive os efeitos psicológicos, que eles são devastadores. Isso é uma pesquisa agora, se não me engano, do IBGE, agora em junho, que diz que 2/3 da população do Rio Grande do Sul ainda sente algum nível de ansiedade ou de trauma por conta do que aconteceu em 2024. Isso tem reflexo nos negócios, isso tem reflexo na geração de emprego, porque se a pessoa ela está traumatizada com aquilo que aconteceu, não sabendo se vai acontecer de novo, os investimentos que ela pode fazer, aquela padaria, né, que gerava empregos, alimentava a comunidade, e foi arrastada pelas águas da chuva, ninguém sabe se ela vai ter ali um investimento de novo para voltar a operar, né? Então são essas pequenas medidas que, quando colocadas em escala, alteram a vida de toda uma população e não fica só no momento da enchente, elas perpetuam aí por bastante tempo.
7: Muito importante. A gente poderia, inclusive, começar uma outra entrevista agora para dizer como é que esses eventos aprofundam as desigualdades que já são tão grandes, né, num país como o nosso.
4: Aí a Tatiana Vasconcelos conversando com o secretário-executivo do Observatório do Clima, Márcio Astrini. Já já o repórter CBN, mas antes dá tempo de eu agradecer a companhia da ouvinte, do ouvinte CBN, o Fernando Souza está por aqui, Alcindo Lavzo, João Batista desejando uma boa madrugada para todo mundo. Samantha Smith já chegou também, muito obrigado. Também a Fernando Souza, a Kátia Prata, também a Ana Cristina, obrigado a Sauro, também participando via YouTube, pelo WhatsApp 11 999 11 9981. Obrigado ao Newton Ramalho, João Pessoa na Paraíba, Dudu, ouvinte fiel todo dia, viu, Débora Gonçalves, direto de Recife. Muito obrigado a Ana Cristina, escutando no radinho em Curitiba. O nosso ouvinte Tom está aonde, hein? 24, deve ser Rio de Janeiro, né? Ou Espírito Santo. Muito obrigado pela mensagem. Também Luiz Ribeiro de Abreu e Lima, Pernambuco. O bom dia que chega de Ademar, de Diadema. Obrigado, Ademar, pela mensagem aqui. também nos desejando sucesso pelo lançamento do livro, agradeço demais. Geraldo Leal, do Itaim Paulista, em São Paulo. Muito obrigado também ao nosso ouvinte Gilmar, do Rio de Janeiro. Quem está aqui também é o Paulo Ascensão, é isso? É, Paulo Ascensão, no Rio de Janeiro, muito obrigado. E a você que participa também via e-mail, é só entrar no site cbn.com.br, clique lá no Fale com Âncora, ou então via Instagram. Estamos aqui na rede social também no Instagram, no @phcgalvão, repetindo, @phcgalvão. Tiago Nogueira, de Campinas, completando, viu, Débora Gonçalves, 1 ano. Como funcionário lá na Fazenda do Senhor Jesus, que é a primeira comunidade terapêutica do Brasil. Está lá ajudando a tratar as pessoas que caíram nas drogas, né, e que estão tentando sair desse problema que é gravíssimo. Né? O Tiago está sempre conosco, muito obrigado. Advogado, hein? O Tiago passou na OAB, a gente ficou muito feliz, é claro. E muito obrigado também a você que participa via Instagram. Quem está chegando aqui é Flávia Souza, e muito obrigado também a Rosário, pessoal que está chegando aqui no @phcgalvão, agradeço demais. Divina Rodrigues Moreira, muito obrigado.
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0: Sábado, 1º de agosto de 2026. A gasolina com 32% de etanol deve começar a ser vendida hoje nos postos de combustíveis. O Conselho Nacional de Política Energética elevou em 2 pontos percentuais a mistura diante da instabilidade no mercado de petróleo por causa da guerra entre Estados Unidos e Irã. A iniciativa do governo brasileiro tem validade de 180 dias e pode ser prorrogada por igual período. O Ministério Público de São Paulo arquivou a denúncia de que o Serviço Autônomo de Água e Esgoto de Sorocaba, no interior de São Paulo, teria aberto um buraco falso em uma via da cidade para que o prefeito Rodrigo Manga, do Republicanos, gravasse um vídeo para as redes sociais. Na ocasião, a prefeitura afirmou que a vala foi aberta para uma obra de manutenção em uma rede de esgoto e que a medida seguiu ordens de fluxo interno de controle. O Instituto Nacional de Meteorologia emitiu alerta de vendaval para todas as cidades de Sergipe. O aviso entra em vigor à meia-noite, ou já entrou, ou melhor, entra em vigor à meia-noite deste sábado, né, de acordo com o INMET. Os ventos devem variar entre 40 e 60 km por hora. O alerta é classificado na cor amarela e representa o grau mais leve de severidade do órgão. Portanto, à meia-noite de hoje, 0 hora de domingo, este alerta para você, ouvinte de Sergipe. No horário de Brasília, 2 horas e 34 minutos.
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0: 2:35, agora é com Leandro Gouveia.
1: Em destaque no Panorama CBN, governo paraguaio se reúne com o embaixador brasileiro e cobra devolução de canhões em repúdio à fala de Lula. PP confirma neutralidade na disputa presidencial e veta Tereza Cristina como vice de Flávio Bolsonaro. Número de imigrantes mortos em território espanhol na África sobe para 57 e Itália suspende livre circulação com a Espanha. Donald Trump diz que Israel está satisfeito com o plano de desarmamento do Hamas. Principal assessor do presidente da FIFA pede demissão e diretor diz que Gianni Infantino enganou funcionários sobre plano de venda de competições. Olá para você que está aqui comigo, eu sou Leandro Gouveia e essa é a segunda edição do podcast Panorama CBN de sexta-feira, 31 de julho de 2026. Em menos de meia hora eu te conto as principais notícias do dia. A Polícia Federal afirma que a relação de proximidade entre o senador Jacques Wagner do PT e executivos do Banco Master ia além do contato institucional. A Bianca Santos contou no último episódio do Panorama que os documentos tornados públicos agora pelo ministro André Mendonça, do STF, revelam que a Polícia Federal registrou 74 ligações telefônicas entre o senador e o ex-sócio do Master, Augusto Lima. Novas informações que surgiram na Operação Compliance Zero também indicam trocas de mensagens afetuosas entre a esposa do senador, Fátima Jaques, e o ex-sócio do banco, Augusto Lima. Depois de uma viagem à Ilha da Paixão, um empreendimento ligado ao grupo na Bahia, Fátima agradeceu a recepção e escreveu que a família ama os empresários. Para os investigadores, as conversas reforçam a existência de um vínculo de amizade e confiança entre as duas famílias. Outro ponto destacado pela investigação traz mensagens encontradas no celular do banqueiro Daniel Vorcaro. Os textos mostram uma preocupação em manter total discrição durante um voo que teria levado Jacques Wagner para reduzir a exposição da aeronave e dos passageiros. A suspeita é de que o senador tenha atuado em favor do Banco Master em troca de vantagens. A Polícia Federal aponta que as negociações para a compra de um apartamento de luxo para o senador continuaram mesmo depois da primeira fase da operação em novembro do ano passado. Segundo os investigadores, as tratativas tentavam repetir a mesma estratégia de ocultação de patrimônio que já foi identificada na compra de um imóvel para o ex-presidente do Banco de Brasília, o BRB, Paulo Henrique Costa. Jacques Wagner nunca negou a amizade com Augusto Lima. Nessa sexta-feira, em entrevista à Rádio Baiana FM, o ex-líder do governo do Senado rebateu as suspeitas, disse que está tranquilo e que vai provar a inocência.
2: Eu agora estou focado na eleição. Temos 2 meses para a eleição. Sábado vai ser a nossa convenção com a presença do Lula. Eu convido aqueles que puderem estar lá no parque de exposição. E eu vou tocar. A Polícia Federal faça o seu trabalho, investigue, proponha ao Ministério Público. O Ministério Público avalie e depois o magistrado vai julgar. Eu quero lhe dizer que eu estou muito tranquilo. Como diz o presidente Lula, galego, só quem sabe o que você fez é você mesmo. Eu sei o que eu fiz e eu estou tranquilo.
1: Jacques Wagner é candidato ao Senado na Bahia. Na decisão que autorizou o acesso aos dados dos celulares de Jacques Wagner e de Augusto Lima, o ministro André Mendonça expressou preocupação com um possível vazamento das investigações. No mesmo dia em que a Polícia Federal apresentou os pedidos de busca e apreensão e o monitoramento dos aparelhos, um dos alvos da operação pediu uma audiência com o ministro. E o governo do Paraguai oficializou o repúdio contra a declaração do presidente Lula sobre a guerra do Paraguai. Uma nota foi entregue pelo vice-presidente do país, Pedro Aliana, e pelo chanceler paraguaio, Rubem Ramírez Lescano, ao embaixador do Brasil em Assunção, José Antônio Marcondes. Na semana passada, num evento em São Paulo, Lula disse que os paraguaios invadiram o Brasil, a Argentina e o Uruguai, dando início ao combate que marcou a história do país vizinho. O governo paraguaio declarou que a fala distorce os fatos históricos. E como gesto de reconciliação, o Paraguai cobrou a devolução de 2 canhões, que são troféus de guerra guardados no Brasil. Apesar da cobrança, o vice-presidente paraguaio buscou amenizar o clima diplomático, dizendo que o Brasil e o Paraguai são países irmãos. Queremos manter o diálogo franco e a nossa agenda de cooperação em projetos importantes, como a usina de Itaipu e o Mercosul. O embaixador brasileiro avaliou a conversa como amistosa. O Palácio do Planalto decidiu não responder ao protesto para evitar um debate e informou que o caso não vai afetar a relação entre os dois países. Agora de eleição, o PP de Ciro Nogueira confirmou que vai permanecer neutro na disputa presidencial, inviabilizando então que a senadora Tereza Cristina seja vice de Flávio Bolsonaro. A direção do partido disse que a decisão já foi comunicada e acatada por Tereza. Cerca de 20 minutos antes de o partido comunicar a decisão, o senador ainda aguardava uma definição sobre a indicação. O nome dela tinha ganhado força nos bastidores na última quinta. Flávio Bolsonaro comentou as conversas sobre o convite feito à parlamentar.
3: Então, a Tereza Cristina é um quadro excepcional. Foi ministra do presidente Bolsonaro, uma referência em várias áreas, em especial no agro. Então o convite foi feito, ela aceitou e agora estamos nas conversas para saber se o partido vai avançar ou não. Então, não tem data, a gente está aguardando o posicionamento dos partidos, né? Então até o dia 5 tudo pode acontecer, inclusive nada.
1: Até agora nada mesmo. Porque o partido definiu a neutralidade. Flávio Bolsonaro disse que respeita a posição e agradeceu o partido. Disse até que não desiste de Tereza Cristina. Ele tem até o dia 5 de agosto para definir a vaga de vice. Em Minas Gerais, o PT confirmou a candidatura do deputado federal Patrus Ananias ao governo do estado e de Marília Campos, ex-prefeita de Contagem, ao Senado. Os dois não participaram do evento na sede do partido em Belo Horizonte. A presidente estadual da legenda, deputada estadual Leninha, representou a chapa e disse que o nome para o cargo de vice-governador vai ser definido nos próximos dias. O PT informou que vai realizar um ato simbólico no dia 5 de agosto para apresentar a chapa. No Paraná, o ex-prefeito de Curitiba, Rafael Greca, do MDB, desistiu da candidatura ao governo do estado. Ele aceitou ser vice na chapa de Sandro Alex, do PSD, apoiado pelo governador Ratinho Júnior. O acordo foi anunciado após semanas de negociação para convencer Greca a abrir mão da disputa principal. Pesquisa Genial Quest dessa semana mostrou Greca com 12% das intenções de voto e Sandro Alex com 9%. O senador Sérgio Moro, do PL, lidera a corrida com 39%. Na economia, a dívida bruta dos governos no Brasil voltou a subir e atingiu o maior patamar em mais de 3 anos. O indicador da dívida bruta engloba as contas do governo federal, do INSS e dos governos estaduais e municipais. Dados divulgados pelo Banco Central nesta sexta mostram que a dívida chegou a 10 trilhões e 800 bilhões de reais em junho. O valor equivale a quase 82% do PIB. É o nível mais alto registrado desde abril de 2021, momento crítico da pandemia. Segundo o Banco Central, o avanço no mês passado foi puxado principalmente pelo pagamento de juros e pelas novas emissões de títulos da dívida. Nessa sexta, a B3, que é a Bolsa de Valores de São Paulo, atrasou a abertura das negociações por causa de problemas operacionais. As negociações costumam começar às 9 da manhã com os contratos futuros de mini índice e mini dólar, mas só foram retomados perto do meio-dia. Depois, os demais ativos liberaram as operações por volta de 15 para 1 da tarde. Segundo a B3, o atraso aconteceu por causa de uma falha no envio de arquivos para a Câmara B3, que é a estrutura responsável por processar e garantir as operações do mercado. No fim da tarde, o principal índice da Bolsa fechou em alta de 0,47% aos 177.999 pontos. No mês de julho, o Ibovespa subiu 3,47%, graças principalmente ao petróleo, que subiu nesse mês mais de 22%. O dólar comercial subiu 0,17%, está cotado a R$ 5,07. O euro vale R$ 5,84, com alta de 0,17%. Uma tentativa de invasão ao Aeroporto Internacional de São Paulo, em Guarulhos, terminou em troca de tiros entre a Polícia Federal e suspeitos de tráfico de drogas. Segundo informações apuradas pelo portal G1, cerca de 10 criminosos em 4 carros tentaram entrar na área restrita de cargas do aeroporto. O grupo fez um buraco na cerca de arame para tentar passar com pacotes de drogas. Agentes da PF perceberam a movimentação e interceptaram o grupo, mas os suspeitos abandonaram as drogas e fugiram. E volto a falar da tragédia humanitária no território espanhol de Ceuta, e não Celta, como eu disse, no último episódio, que fica no norte da África. O número de mortes de pessoas que tentaram a travessia chegou a pelo menos 57 nessa sexta, segundo o jornal El País. Cerca de 60 mil migrantes entraram em apenas 24 horas nesse território. Muitas pessoas se afogaram ao tentar nadar do Marrocos até Ceuta e outras morreram em um tumulto. A região fica no continente africano, mas por ser um território espanhol, acaba sendo uma porta de entrada para quem tenta chegar à Europa ou obter cidadania. A crise explodiu depois que grandes multidões romperam a cerca que separa a cidade do território marroquino. Para tentar conter a crise e controlar a segurança na fronteira, o governo espanhol enviou as forças armadas para apoiar a Guarda Civil. Até o momento em que eu gravo, o Ministério do Interior estima que 48 mil migrantes já voltaram para o Marrocos de forma voluntária. Em muitos casos, os próprios soldados espanhóis acompanham quem pede ajuda até as passagens de fronteira. Outras pessoas preferem fazer o caminho de volta a nado. Quem tenta permanecer relata episódios de violência, ataques com pedras e ameaças por parte de moradores locais. O primeiro-ministro da Espanha, Pedro Sánchez, esteve por lá em Ceuta e classificou o episódio como uma violação da soberania do país. Ele culpou traficantes de pessoas que enganam imigrantes sobre a situação legal, depois de uma recente decisão da justiça espanhola. O Tribunal Superior decidiu que os migrantes que chegam por mar não podem ser deportados sumariamente, ao contrário daqueles que atravessam por terra ou escalam a cerca da fronteira. O premier anunciou a criação de um centro de acolhimento temporário para triagem e expulsão acelerada de quem não tiver direito legal de permanecer e prometeu ainda reforçar as barreiras na fronteira. Garantiu apoio financeiro para as pequenas empresas locais que precisaram fechar as portas por causa da crise. O prefeito de Ceuta, Juan Jesús Vivas, criticou o governo espanhol, dizendo que a resposta foi tardia e insuficiente. E ele acusou ainda as autoridades do Marrocos de usar seus cidadãos para pressionar a Espanha e desestabilizar Ceuta, fomentando a agitação entre a população para fins políticos. E a Itália informou nessa sexta que suspendeu o acordo de livre circulação que tem com a Espanha. A decisão impõe o fechamento das fronteiras aéreas e marítimas e a volta temporária das inspeções de pessoas que saem da Espanha. De acordo com a imprensa italiana, o anúncio já causou um incidente diplomático com a Espanha, que criticou a decisão e convocou o embaixador italiano em Madrid. O governo da França também anunciou o reforço nas fronteiras. E o presidente Donald Trump tratou de usar o assunto para colocar medo nos americanos. Ele alertou a população sobre o risco de algo semelhante acontecer nos Estados Unidos se os republicanos não forem eleitos. E o grupo palestino Hamas concordou com o formato para iniciar a segunda fase do plano de paz para encerrar a guerra na faixa de Gaza. O anúncio aconteceu um dia depois do presidente Donald Trump afirmar que conseguiu um acordo para o desarmamento completo do Hamas. Em entrevista ao jornal Wall Street Journal, o negociador do Hamas, Ghazi Hamad, negou a entrega total do arsenal. Ele explicou que as armas vão ser depositadas em uma instalação supervisionada pelo Comitê Nacional para a Administração de Gaza, um grupo de políticos encarregado da transição no território. Ele condicionou o movimento ao fim das operações militares de Israel e ao envio de ajuda humanitária. O governo do primeiro-ministro de Israel, Benjamin Netanyahu, ainda não se manifestou formalmente, mas mantém a posição de que o desarmamento completo do Hamas é inegociável. O presidente Donald Trump disse que Israel está satisfeito e que o acordo foi construído com a participação do governo israelense. O secretário-geral da ONU, Antônio Guterres, elogiou o acordo como a única boa notícia dos últimos dias. E esse acordo também foi celebrado pela União Europeia, pelo Reino Unido e outros países. Na Itália, um terremoto de magnitude 4.7 atingiu a região de Campi Flegrei, perto de Nápoles. O tremor aconteceu a 3 quilômetros de profundidade e deixou pelo menos 8 pessoas feridas. A imprensa italiana informou que este foi um dos terremotos mais fortes já registrados na região. Campi Flegrei fica em uma caldeira vulcânica densamente povoada que passa por atividade sísmica frequente. E o principal assessor do presidente da FIFA, Gianni Infantino, pediu demissão nesta sexta-feira em protesto contra os planos da entidade de vender participações na Copa do Mundo. Carlos Cordeiro, que também já foi presidente da Federação de Futebol dos Estados Unidos, criticou duramente a proposta de criar uma empresa de 20 bilhões de dólares para administrar as competições e vender 20% dela para investidores privados. Cordeiro lembrou que a FIFA tem bilhões de dólares em reservas e não tem dívidas. O desgaste interno aumentou com a declaração do diretor de operações da entidade, Kevin Lamour. Em um comunicado divulgado pela agência Associated Press, Lamour afirmou que a administração da FIFA e os funcionários foram enganados pela falta de transparência de Infantino e chamou o plano de um projeto de uma pessoa só. Lamour disse que sabe que pode perder o emprego por causa das declarações, mas que precisava se manifestar. Como eu contei no último episódio, essa crise começou depois que a FIFA enviou uma carta oficial para as 211 associações filiadas, sugerindo um apoio de 40 milhões de dólares para quem aceitasse o plano, sendo metade desse valor pago a partir de 1º de janeiro. A rede britânica BBC revelou que Infantino manteve a proposta em segredo de 8 vice-presidentes da entidade. Também te contei que quem deve liderar o grupo de investidores é a empresa do irmão do genro do presidente Donald Trump. E aí, nessa sexta, quando questionado, Trump negou que tenha discutido o plano com o presidente da FIFA. As confederações da Europa, da América do Norte e da Ásia já rejeitaram o plano e, segundo o jornal El Español, a Espanha e Portugal já planejam retirar a candidatura para sediar a Copa de 2030, junto com o Marrocos, caso Infantino siga com a ideia. Até o primeiro-ministro do Reino Unido, Andy Burnham, chamou a proposta de absurda e pediu a renúncia do presidente da FIFA. Em comunicado, a entidade negou que esteja vendendo o futebol, atribuiu a culpa a reportagens incorretas da mídia e declarou que vai continuar com o processo de consulta. E antes da Rádio Sucupira, de todas as sextas, eu convido você a mandar mensagem para o Panorama. Meu e-mail é leandro.gouveia@cbn.com.br. No Instagram é só procurar por Lê Reis Gouveia. E não esquece de escrever seu nome e de onde você está ouvindo. Primeiro agradeço a quem me desejou melhoras pela minha voz. A Bárbara Amorim, o Alessandro Alves, a Carol Borges, cujo marido belga está voltando para o Brasil. Muito obrigado. Hoje já está um pouquinho melhor, mas ainda não está 100%, né? Também corrijo um abraço que eu mandei ontem. Eu disse que o sogro da dona Romana mandou um abraço, mas na verdade foi o genro. É tanto grau de parentesco que eu me confundi. Foi o Reginaldo que mandou. Pessoal de Santo Antônio da Platina, no Paraná, reforço aqui os meus abraços a vocês. E a mensagem que chega do Instagram, do Diego Barbosa. Moro na cidade de Saragoça, na Espanha, e sou fã de carteirinha do podcast. Não perco um dia. Meu namorado espanhol escuta comigo sempre para treinar o entendimento dele em português. E aí ele comenta justamente essa notícia da imigração em Ceuta. Queria falar sobre essa notícia. Tem muitos motivos políticos envolvidos. A extrema-direita daqui usa esse caso como força para o discurso anti-imigração. E não só aí, né, Diego? Na França a gente vê a mesma coisa, Itália, em vários países da Europa e também nos Estados Unidos, como ouvimos aí do presidente Donald Trump. E antes de aproveitar o fim de semana, não esquece de deixar o Panorama salvo aí na sua biblioteca do Spotify, hein? Tô contando com isso. Bom, essa semana, o filho do presidente Lula virou alvo da Polícia Federal de novo. Na sequência da interferência externa nas eleições brasileiras, o governo negou o visto de 2 funcionários do Departamento de Estado americano e o presidente da Argentina veio a solo brasileiro para xingar o presidente e o ministro da Suprema Corte. No mesmo evento em que um Bolsonaro, agora com inteligência artificial, deu as caras. Tudo isso é assunto para a Rádio Sucupira.
2: Se eu disser, o senhor sabe o que é que eu acho? Isso é uma trama para me derrubar. Forças ocultas estão interessadas em minha piada à prefeitura de Sucupira.
4: É, e isso parece coisa arranjada, não é? E tem mais outros considerando, né?
5: Esse meu filho, desde 2006, ele vem sendo utilizado no contraponto. Quem quer me atacar, começa atacando ele. Ele era dono de todos os gados da Friboi. Ele era dono de todos os gados da JBF. Ele era, sabe? Ele tinha carro de ouro.
4: Os meus adversários políticos estão loucos para arranjar um pretexto para me descer o pau. Por isso a família do prefeito tem que ser um modelo de família, né? Que é para não dar razão dos meus adversários perseguir.
5: Se o meu filho for acusado de qualquer coisa, ele será tratado como filho de qualquer pessoa, como eu. Não haverá nenhum privilégio. Eu jamais pedirei para um delegado ou para um juiz não fazer as coisas corretas.
4: Vocês, meus filhos, acabam ainda me matando, certo? A gente já está com tanto problema na cabeça, orçamento, planos administrativos, né? O diabo. Agora, em vez de ter mais consideração para evitar mais essa consumição.
5: Da frente, Sucupira! Ele sabe o que é um pai vendo com 5 filhos, vendo a televisão, chamar a família de ladrão o tempo inteiro. Então ele não tem o direito de errar. Ele sabe disso.
6: Eu sou o prefeito dessa cidade. É que eu tenho que preservar a minha imagem e a minha família tem que me ajudar nisso.
5: Ele jura pra mim todo dia. Jura pra mim. Eu acredito nele. Ele vai ter que provar que ele é inocente como eu provei. Vai ter que provar. E se for culpado, vai pagar o que todo mundo tem que pagar quando erra.
4: Está me cheirando a conspiração que vem de fora.
7: Mas de fora como?
5: Nós tivemos que negar um visto para 2 jovens que eles estão mandando pro Brasil para se intrometer nas eleições brasileiras.
4: Não é, gente, apenamente daqui, isso tem ramificações, isso é uma trama muito bem engendrada. Aí tem cérebro de gente traquejada desses maquiavelismos.
8: El kirchnerismo, es decir, la versión argentina de El Presidiario, la basura calma. Calva no me permitió visitar a mi amigo injustamente encarcelado.
9: Damas y caballeros, exijo que a senhora tome uma atitude imediatista, mande fechar todas as saídas da cidade e comunique o fato à Polícia Estadual, à Polícia Federal e à Interpol.
5: Vocês viram a papaguada que fez daqui o pedido da Argentina. E eu gosto do povo argentino e não vou ficar trocando coisa com aquela coisa.
10: Aqui, excelentíssimo, disse que o senhor é comunicólogo, futurólogo,
11: especialista em projeção de imagens.
10: Projeção de imagens?
12: Isso que vocês estão vendo aqui não sou eu. Isso é uma simulação da minha imagem e da minha voz, feita com inteligência artificial.
13: Eles acham que, se não foi o senhor que mandou, pelo menos devia saber de tudo e concordou.
10: Calunismo! Isso é calunismo! Eu não sabia de nada!
14: É óbvio que o presidente Bolsonaro não tinha a menor ideia de que ia passar um vídeo de IA dele na nossa convenção. E a gente tá comendo solto aí as redes sociais sem parar para tudo que é lado. É a nosso favor, é contra a gente, o lado de lá usa, tá todo mundo usando.
10: E anote aí, quem não navegar nos mares da cibernética vai acabar morrendo na praia. Sucupira penetra a tecnologia cibernética e adentra a era da informática.
1: As falas da novela O Bem Amado foram cedidas pelo acervo da TV Globo. O texto é de Dias Gomes e a interpretação do prefeito Odorico Paraguaçu é de Paulo Gracindo. Edição de Edmilson Fernandes e Cláudio Antônio. Lembrando que a Rádio Sucupira tem podcast próprio também, caso você tenha perdido algum episódio ou queira compartilhar. E este episódio do Panorama vai ficando por aqui. A produção e o roteiro foram feitos por mim, Leandro Gouveia, e a edição e a sonorização por Anderson Wendel, o Tico. Eu volto na segunda-feira. Um ótimo fim de semana para você.
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Sábado, 1º de agosto de 2026. A bandeira tarifária de agosto vai permanecer amarela, anunciou a Agência Nacional de Energia Elétrica. Isso representa um adicional de R$ 1,88 a cada 100 kWh de consumo. A medida ocorre em razão de um período de seca no país, que provoca redução dos níveis dos reservatórios das hidrelétricas e exige o acionamento de usinas termoelétricas, cuja geração de energia tem custo mais elevado. A Força Aérea Brasileira interceptou no interior do Mato Grosso do Sul um avião que vinha da Bolívia. A ação contou com o apoio da Polícia Federal e do Batalhão de Operações Especiais, o BOPE. A aeronave foi forçada a pousar em uma pista não preparada a cerca de 200 quilômetros ao norte de Campo Grande. Segundo a FAB, o avião estava sem um plano de voo, sem contato com os órgãos de controle de tráfego aéreo e com matrícula não identificada.

florestal. A orientação foi dada por meio de uma mensagem enviada pela Defesa Civil aos celulares de quem estava na área afetada. Em todo o país, bombeiros e serviços de proteção estão em alerta geral devido aos ventos fortes. No horário de Brasília, 13:01.

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0: mas a compra de carros híbridos elétricos tem aumentado aqui no nosso país nos últimos anos. Essa tem sido uma tendência, ainda que seja um volume menor do que o mercado geral de carros, mas tem sido uma tendência, apesar da preocupação de muitos brasileiros sobre infraestrutura de recarga para não ficar sem bateria nos carros elétricos ou para não ficar dependendo só da combustão nos carros híbridos. Será que esse é um paradigma que o consumidor brasileiro está deixando para trás? E uma outra questão, o consumidor brasileiro está mais aberto a comprar carros de marcas que não são tão tradicionais? Alguns anos atrás a gente tinha as quatro grandes montadoras no nosso mercado, hoje em dia isso está um pouco mais em discussão. A gente vai entender hoje no CBN Auto Esporte um pouco melhor o que está passando pela nossa cabeça, a cabeça do consumidor brasileiro na hora de comprar um carro novo. Eu sou o Guilherme Muniz e estou aqui mais uma vez com o Leonardo Félix da revista Auto Esporte. Tudo bem, Léo?
1: Olá, Gui, tudo bem? Olá para você, todos os nossos ouvintes e espectadores. Pois é, né, Gui, a gente está vivendo um fenômeno que, na verdade, para mim são dois fenômenos dentro de um só, que é o aumento da venda de carros eletrificados, que eu acho que era uma demanda reprimida que o mercado brasileiro, né, que o consumidor brasileiro talvez nem soubesse que tinha, mas já existia ali. E essa chamada invasão das marcas chinesas. Então, para mim, essas duas coisas elas iriam acontecer independentemente uma da outra, né? Em algum momento o Brasil ia despertar para a eletrificação e em algum momento as montadoras chinesas iam despertar para o mercado brasileiro. O que ocorre é que isso aconteceu junto porque as marcas chinesas aproveitaram esse momento, né, de ok, vamos ingressar no Brasil e detectaram essa demanda reprimida pelos carros híbridos e elétricos e apostaram tudo nessa vertente. E isso transformou o mercado brasileiro, o comportamento do consumidor, enfim. E aí é que a gente agora precisa analisar como está o comportamento desse consumidor.
0: É, porque aqui, semanalmente, a gente fala muito sobre as montadoras, o que elas estão trazendo para o mercado, qual o reflexo disso na compra, mas a gente nem sempre fala sobre o que está se passando no processo de compra, né? O que o consumidor está buscando e encontrando ou não encontrando nessas novas marcas. Então hoje a ideia é um pouco a gente conseguir misturar esses dois mundos, o que está sendo oferecido com o que o consumidor está pensando sobre isso. Eu até, antes da gente colocar aqui na conversa o nosso entrevistado de hoje, tenho aqui alguns dados que eu acho que mostram isso que o Léo estava comentando. Nos cinco primeiros meses desse ano, as montadoras novatas, principalmente as chinesas, elas estão acumulando bons índices de vendas. E aí eu acho que o principal destaque fica para a BYD. A BYD acaba sendo o grande exemplo disso tudo, até por ter chegado antes de muitas delas, porque a BYD já desbancou a Jeep nas vendas no acumulado do ano, segundo a Fenabrave, que é a associação que reúne as concessionárias de veículos aqui no país. Então hoje a BYD está com 8,87%.

0: 10% do mercado brasileiro. Ela está atrás da Hyundai, da Chevrolet, da Fiat e da Volkswagen. A Volkswagen ainda é a líder do nosso mercado com 18%. E as vendas dessas novatas, não só a BYD, mas GWM, GAC, Geely, são principalmente dos carros eletrificados, híbridos ou elétricos. E aí uma outra associação, a Anfávia, que reúne as montadoras, já contabilizou nos últimos meses uma alta de 214% nos emplacamentos dos eletrificados importados entre 2023 e 2025. Claro que muito, porque a base de comparação era pequena, né, Léo? Não Sim. se vendia direito, agora passou a se vender, então tem uma explosão. Mas esses dados mostram muito isso que você está falando, né? Como, de fato, o consumidor está buscando a eletrificação e aceitando marcas que não estavam ali no cardápio anteriormente.
1: Não só a eletrificação, como também novas tecnologias, inclusive de conectividade, né? Sim. Você pega, por exemplo, a GWM também detectou um outro segmento carente de tecnologia, que era dos SUVs a diesel. Com o H9, ofereceram um produto que trazia um nível muito mais alto de tecnologia, mesmo não sendo eletrificado, e conseguiu ali romper, né, toda a tradição que a Toyota tem nesse segmento.
0: É um ótimo exemplo, inclusive, desse que o Léo está trazendo. Bom, vamos explicar então um pouco melhor o que os dados, os estudos têm mostrado sobre esse comportamento do consumidor. Então, para isso, hoje a gente convidou por aqui o Paulo de Tarso. Ele é sócio líder da indústria de consumo na Deloitte e vai poder explicar para a gente um pouco mais de um grande estudo que a consultoria Deloitte fez nos últimos meses, incluindo os consumidores brasileiros. Paulo, obrigado pela sua participação aqui no CBN Auto Esporte.
2: Obrigado, Guilherme. Obrigado, Léo. Prazer estar aqui com vocês, viu?
0: Antes da gente detalhar, então, o que vocês encontraram nesse estudo, explica pra gente que estudo é esse. Ele é um estudo anual e não é feito só no Brasil, né? Quem que vocês ouviram? O que vocês buscaram mapear com esse estudo?
2: Verdade, Léo. É um estudo que a Deloitte vem conduzindo globalmente desde 2010. Um estudo que busca a gente ouvir um pouco dos consumidores de veículos globalmente a respeito de como eles têm tido a sua experiência, né, com essas aquisições que eles fazem ao longo da sua vida. Aqui no Brasil, esse é um estudo também que a gente vem conduzindo desde essa mesma data, ou muitas vezes trazendo um pouco também do perfil e ouvindo um pouquinho o que esses consumidores brasileiros têm a dizer. Agora, nesse ano de 2025, a gente pôde ouvir cerca de 1.000 consumidores brasileiros, além de todo o grupo de consumidores global. E o interessante é que a gente conseguiu também trazer aqui, Guilherme, um perfil bastante interessante desses consumidores, né? Praticamente 52% do público que foi ouvido desses 1.000 consumidores são do público feminino, ou seja, do gênero feminino, 48% do gênero masculino, né? E depois também sobre faixa etária, a gente conseguiu praticamente um terço, né, de cada uma das principais faixas etárias, então de 18 a 34 anos, 33%, 35 a 54, 35% e acima de 55 anos, 32%. Ou seja, a gente conseguiu realmente com essa pesquisa, pelo menos com essa extração que a gente teve aqui do Brasil, ter uma visão bastante interessante de todo esse público.
1: Agora, o Paulo, muito boa tarde.
2: Boa tarde.
1: Vamos lá, a gente sempre teve uma premissa de que o consumidor brasileiro era muito conservador na hora de comprar um carro, até por enxergar a compra de um carro quase como um investimento, né? Porque o poder de compra do brasileiro em relação ao preço médio do carro, né? E o ticket médio do carro zero hoje no Brasil tá ali já em torno, acho que, de uns 150 mil reais, né? Segundo as informações que a gente tem. Então, o brasileiro sempre viu o carro como um investimento. Até 35 anos atrás, inclusive, o mercado brasileiro era fechado, a gente só tinha 4 fabricantes praticamente atuando no Brasil. Uhum. Enfim, e por conta disso, o brasileiro arriscava pouco na hora da compra, etc. Mas pelo que vocês mapearam nesse estudo, na verdade, o que parece é diferente disso, né? O brasileiro, ele está bem mais aberto a novidades de um carro, a novidades, né, na hora de comprar um carro novo. É isso mesmo? Qual é o perfil do consumidor brasileiro?
2: É isso mesmo, Léo. Bom, primeiro que a gente vê isso nas ruas, né? A gente Uhum. consegue ver realmente uma mudança bastante importante do perfil do consumidor em relação à sua tendência de fazer uma aquisição de um novo veículo. O que a gente percebe nas perguntas que foram feitas globalmente, também localmente aqui no Brasil, é um pouco de quais são as expectativas do consumidor em relação à sua nova aquisição, né? Então, a gente tem, pelo que a pesquisa trouxe aqui para a gente, a alusão que a gente faz é que o consumidor, ele tem uma preferência em manter-se com uma determinada marca ou não, a depender de como essa marca tem conseguido evoluir na sua experiência como consumidor daquela marca como um todo, né? Então, tudo que a gente vem discutindo aqui, o que essa pesquisa tem buscado trazer, Léo, é um pouco realmente dessa experiência do consumidor, né? Como que as marcas buscam se conectar com cada um dos consumidores, e obviamente consumidor, cada um de nós é um, e a gente gosta de ser tratado como um único consumidor, ou seja, como que essas experiências dos consumidores têm sido avaliadas pelas montadoras para que esse consumidor possa então fazer a sua avaliação com relação a se manter numa determinada marca ou eventualmente tentar alguma coisa nova. E aí tem uma série de fatores que influenciam essa decisão, né? A gente está em 2026, ou seja, um mundo muito mais moderno, a tecnologia é embarcada em praticamente tudo aquilo que a gente faz hoje em dia, né? Os veículos não estão atrás disso, pelo contrário. Os carros hoje já oferecem uma série de features, né, de tecnologias que permitem o consumidor ter acessos diferentes ao longo da sua jornada, e obviamente muitos dos consumidores passam muito tempo do seu dia dentro de um veículo, ou seja, ter esse acesso à tecnologia pode fazer uma diferença significativa para esse consumidor, bem como outras questões também, né, a forma, o modelo do veículo como um todo, um modelo mais moderno, se discute já desde essa pesquisa de 2022 para cá, ela vem trazendo também um pouco dessa perspectiva a respeito da eletrificação, né? Ou seja, aí uma pegada um pouco mais voltada também à economia, né? Que pode se ter com o veículo elétrico, também um pouco da pegada de carbono, os grandes centros como a própria cidade de São Paulo, tendo um pouco mais de volume de carros elétricos, acho que isso beneficia todos, né, que aqui vivem por conta de uma melhor qualidade de ar. Enfim, tem uma série de fatores que acho que para começar aqui, Léo, que influenciam sim essa tendência ou não de seguir como fiel, né, a uma determinada marca.
0: Então, pelo que você destacou, tecnologia e eletrificação, que não deixa de ser também uma tecnologia, são aí alguns dos argumentos que têm feito o consumidor brasileiro brilhar um pouco mais os olhos para essas, eventualmente, novas marcas ou para a compra do próximo carro.
2: Sem dúvida. Combinado também com o preço, né? Acho que, sem dúvida alguma, a pesquisa traz até um ranking aqui de fatores, mas os três principais fatores que têm determinado a preferência por compra de um consumidor, realmente essa oportunidade, uma melhor economia por conta daquela aquisição do veículo como um todo. O segundo fator, a própria tecnologia. E um terceiro fator também é a experiência que esse consumidor pode ter ao longo da sua jornada com aquela marca ou com aquele veículo como um todo, né? Acho que mais para frente talvez a gente possa abordar aqui também outros elementos, como por exemplo a própria oportunidade que algumas montadoras já têm ofertado para os consumidores em ter algumas tecnologias novas ao longo de uma jornada de vida útil daquele carro, com atualizações que são feitas até pela própria internet, né, nesses veículos. Enfim, são fatores que realmente têm buscado e atraído aí a atenção dos consumidores.
0: Agora, esse olhar do consumidor brasileiro é parecido com o dos consumidores de outros mercados, ou tem algum fator que é específico do consumidor brasileiro que faz o consumidor brasileiro brilhar mais os olhos?
2: São similares, as questões são similares, mas é um pouco mais forte no Brasil a questão da tecnologia. O consumidor brasileiro, ele tem uma expectativa um pouco maior do que a média global com relação a tecnologias. O que essas tecnologias podem melhorar na qualidade de vida desse consumidor como um todo, né? O que essa tecnologia pode fazer para que o consumidor tenha uma experiência um pouco mais agradável com aquele veículo ao longo da sua jornada como um todo. Então, isso tem sido, de fato, um fator bastante importante, né? O que eu consigo ter de conexão, o que esse veículo pode fazer, por exemplo, quando eu entro no veículo, o que ele pode já ajustar o banco à minha posição, retrovisores, enfim, uma sugestão de que rota que eu possa fazer, porque praticamente todos os dias eu me locomovo para o mesmo local. Enfim, tem uma série de tecnologias que eu acho que se conectam com o consumidor um pouco mais moderno, né? Então, apesar da pesquisa ter trazido aqui todas as faixas etárias, eu acho que independentemente da faixa etária, o consumidor ele já é um pouco mais moderno do que nós éramos no passado, e sim, existe uma expectativa de que a tecnologia possa fazer com que minha qualidade de vida possa ser melhor.
1: E com essa abertura maior, né, do brasileiro a essas novas tecnologias, como que fica a nossa fidelidade a uma marca em comparação com o resto do mundo? O brasileiro ele é mais ou menos fiel do que o resto do mundo em termos de fidelidade? Como é que, enfim, que percentuais que a sua pesquisa trouxe sobre isso?
2: Super interessante essa pergunta, porque foi teve uma pergunta que foi feita na pesquisa localmente, globalmente, que é quantos dos veículos atuais, né, novos adquiridos pelos consumidores, se eles eram da mesma marca anterior ou não, né? E o Brasil ele figura com 35% de recorrência, ou seja, o consumidor comprou a mesma marca que a anterior, que ele já possuía, sendo que a média global é de 39%. É singela aqui a diferença, mas mostra, acho, aquilo que novamente a gente tem visto nas ruas aqui no mercado brasileiro, ou seja, realmente o consumidor mais aberto a experimentar o novo, a verificar como que esses veículos hoje se conectam com com a modernidade que a gente, né, todos nós temos vivido, né, aqui no Brasil, como que essas tecnologias podem fazer diferença novamente para o consumidor como um todo e também, obviamente, conectando um pouco o custo e a oportunidade, ou seja, o preço linkado com a oferta de tecnologia que aquele veículo traz, o que aquilo pode realmente fazer de diferença para aquele consumidor, sem perder também de vista, eu acho que o glamour, que ainda acho que o consumidor brasileiro sempre, como você mesmo disse, Léo, é um investimento super importante para o consumidor brasileiro comprar um veículo. Eu não tenho esse dado, mas vocês mencionaram aqui R$150 mil, né? Uma média aí hoje de aquisição de novo veículo. É um investimento super relevante, super importante. Então, se conecta, você tendo um veículo mais moderno, né, com uma tecnologia mais avançada por um preço atrativo, eu acho que isso também entra em conexão aí com essa questão do glamour e o consumidor também espera ter.
0: E pelo que você falou, para além da compra do carro, tem uma certa expectativa, queria te ouvir sobre isso, ou pelo menos uma oportunidade para que tenha ali um contato do consumidor com a montadora por um tempo um pouco maior. Ou seja, está correto dizer, pelo que o estudo está mostrando, que a compra do carro deixou de ser a última etapa de um processo em que a pessoa pesquisa, busca, faz o test drive, compra e acabou, e passa a ser, na verdade, o primeiro momento de, na verdade, uma relação um pouco mais longa. É parecido com o que a gente tem hoje em dia com outros produtos que não o próprio carro, né?
2: É isso mesmo, Guilherme. E é super interessante. Vou tentar fazer duas analogias e conexões aqui, se vocês me permitirem, né? Eu estava aqui um pouco antes comentando com vocês. Sim. A respeito do mercado consumidor como um todo, né? E cada vez mais o que a gente percebe no mundo de consumo, cada um de nós aqui somos consumidores, mas o mundo de consumo é, a gente pode sim fazer uma aquisição de um produto determinado, específico que a gente quer, eventualmente por um preço mais barato, se a gente eventualmente usar uma tecnologia, mas muitas vezes o que a gente quer não é só comprar um produto, o que a gente quer é ter, experienciar aquele produto e falar, poxa, essa aqui é a melhor decisão que eu tomei, por isso estou comprando esse produto. Então, isso é um fator super relevante, né? Então, isso se aplica a aparelhos celulares, aplica a praticamente tudo que a gente adquire no nosso dia a dia e se aplica também a veículos, né? A carros. Por outro, também uma outra, talvez, consideração importante que a gente tem é que todos os consumidores como um todo, eles também esperam ter algum tipo de conexão contínua com aquela marca. Ou seja, qual vai ser a experiência que eu vou ter com essa marca após a minha aquisição, né? Então, muito bacana, eventualmente, uma experiência de aquisição, mas e depois disso? O que vem, né? Eu vou continuar tendo uma experiência positiva? Vou continuar tendo realmente alguma coisa que vai fazer diferença no meu dia a dia? E aí tem vários exemplos que, eventualmente, poderia até colocar, se vocês quiserem, posso colocar um exemplo prático aqui para vocês, mas que também pode ser levado para a vida de consumo de veículos como um todo, né? No final do dia, uma experiência, uma tomada de decisão de compra hoje não é garantia de que eu tomarei a mesma decisão de compra no futuro. Então, garantir que essa experiência do consumidor, a partir do momento da aquisição, seja a melhor também durante a vida útil do veículo, é o que vai fazer com que o consumidor escolha novamente ficar naquela marca, ou não. Né? Então, acho que eu coloco um pouco desse panorama aqui para você. O que a gente vê também pela pesquisa, só para talvez fazer uma outra conexão aqui, Guilherme, é que, diferente um pouquinho aqui o Brasil do restante do mundo, a gente colheu de que muitos consumidores hoje acabam tomando a sua decisão de fazer uma aquisição de veículo por influenciadores digitais.
1: Sim.
2: Mais do que, eventualmente, dentro de uma concessionária, dentro de uma loja de veículos como um todo. Então, mostrando uma outra tendência de talvez mais conexão do brasileiro com mídias digitais do que o restante, né, do mundo, e fazendo que essas formas de consumo ou influencers também possam mudar um pouquinho, né, ou sugerir um pouquinho os próximos passos, né, dos consumidores em relação à sua marca.
1: Essa questão, né, da decisão de compra, Paulo, ela é importante até pela... Quando você fala da fidelidade, é uma via de duas mãos ali, né? Porque você tem uma fidelidade baixa hoje, só que se você não trabalhá-la agora, mesmo a marca que está ganhando hoje, ela vai acabar perdendo, justamente porque o consumidor não demonstra ter uma fidelidade tão grande assim. Ele está mais aberto a ir buscar uma outra coisa caso aquele tentou desta vez não dê certo da forma como ele esperava. E aí, o que a gente percebe é um movimento das fabricantes, inclusive no sentido de aumentar o período de garantia de veículos, né? A gente está vendo algumas fabricantes oferecendo 5, 6, 8, 10 anos de garantia em alguns carros para poder manter aquele consumidor, né, consigo, dá a ele uma sensação de tranquilidade, olha, pode ficar aqui na minha maca que aqui você vai estar bem amparado, etc. Mas a minha pergunta nesse sentido é, só fazer isso, só aumentar a garantia e tudo mais, basta? Que atributos que as marcas precisam ter dentro desse novo contexto de mercado, de um consumidor conectado, extremamente antenado a tudo que acontece, né, ao seu redor? Enfim, o que essas marcas precisam oferecer para esse consumidor para fidelizá-lo, além de uma garantia ampla lá de seus 8, 10 anos?
2: Eu acho que a garantia já é um ótimo movimento. Eu acho que é louvável o que as montadoras têm feito no Brasil para poder se conectar melhor com seus consumidores. Mas, obviamente, isso talvez não seja suficiente para você realmente manter ali a fidelidade daquele consumidor contigo, né? Então, além da própria garantia, a gente tem percebido também já garantias gratuitas, né, por um período de tempo, ou seja, outras formas de você continuar fazendo com que aquele consumidor continue indo à sua loja e, assim, não apenas vendo os novos modelos que você tem disponível, mas também se conectando com a marca como um todo, quando você vai até a loja. Mas tem uma série de outras formas, né, o Léo? A gente fala na indústria de consumo como um todo, consumir cada vez mais, como eu já falei aqui mais cedo hoje, é importante você conhecer o perfil do seu consumidor. Hoje, os carros conectados, eles permitem às montadoras terem um pouco mais de dados que possam permitir a ela conhecer, então, um pouco mais esse perfil do consumidor e fazer ofertas que sejam mais personalizadas a cada um desses consumidores, né? Muitas vezes, o que é, talvez, diferencial para um consumidor não é diferencial para o outro consumidor. Então, aproveitar um pouco dessa base de dados. Imagine montadoras que já estão no Brasil talvez há um pouco mais de tempo, ou as montadoras que têm chegado, como que elas têm se preocupado em trabalhar os dados que elas têm desses consumidores, né, desses usuários de veículos como um todo, para poder transformar esses dados em alguma coisa que possa ser um pouco mais voltada a seu perfil e assim fazer com que a experiência dele, a jornada dele, seja um pouco melhor e diferente. Então, eu acho que a resposta talvez não é uma resposta única, não é uma resposta objetiva, mas tem uma série de fatores que devem ser considerados e, na verdade, utilizados para esse processo de tomada de decisão. Garantia é um processo, garantia não apenas garantia estendida, mas a garantia talvez até gratuita. O que você fornece para os consumidores também ao longo da sua jornada. Existem muitas montadoras oferecendo experiências, né, com novos modelos que chegam, você permitir um novo test drive ou no local específico com um determinado perfil de consumidores, você experimentar esse novo veículo, enfim, tem outras formas que vão ser necessárias, né, serem evoluídas para que você consiga conectar melhor com aquele nicho de consumidor e assim oferecer para ele alguma coisa que seja diferencial. Novamente, acho que cada vez mais, pelo que nós temos percebido no movimento de mercado, a gente vai ter um número maior de players, né? Talvez em algum momento futuro, uma consolidação novamente, mas pelo menos a tendência inicial é ter um número maior de players. E como que então cada uma das montadoras se diferencia com relação aos seus concorrentes para você, para que elas possam realmente se conectar de forma personalizada com esses consumidores.
0: No final de contas, essa concorrência toda pode ser boa por isso, né? Quem oferecer um serviço melhor, mais completo, pode acabar agradando mais. Tem um ponto ainda sobre esse mesmo aspecto que o Léo mencionou, que você estava falando, que me chamou a atenção no estudo, que é a busca do consumidor brasileiro, ou o apreço que ele passa a ter, por exemplo, atualizações remotas, que é um recurso que alguns carros eventualmente já oferecem, mas que eu tenho a percepção de que não era, eu não tinha a percepção de que isso já brilhava tanto os olhos do consumidor. É um jeito da pessoa deixar de ver o carro como uma dor de cabeça, ou seja, um problema pode ser resolvido sem eu ter que ir até a loja, ou eventualmente até uma novidade ser incluída no meu carro. É uma mudança de visão, de abordagem para o carro, né? Que o consumidor está tendo também.
2: Completamente nova essa abordagem. E veja que ela traz não apenas essa pegada. Eu estou até aqui com um slide que resume um pouco essa questão dessas tecnologias que estão sendo utilizadas, né? Over the air, acho que é o termo que tem sido utilizado em inglês, né? As atualizações aí online. Mas tem outros fatores também. O próprio rastreamento dos veículos, ou seja, eu acho que os veículos já virem de fábrica, né? Com essas conexões. E com dados que permitem você saber ao vivo, em qualquer momento, onde o veículo está localizado, considerando o mercado brasileiro, isso é um fator super importante, né? Eu acho que isso aumenta um pouco a sensação de segurança do consumidor com relação àquele veículo que ele está adquirindo. Ele sabe que existe mais um fator de proteção, mais um fator de segurança, né, para aquele patrimônio super relevante que ele está fazendo o seu investimento de aquisição. Tem outras questões também de tecnologia embarcadas que fazem diferença. Hoje a gente vê já muitos modelos de veículos com assistências de emergência, né? Por exemplo, para se evitar colisão, frenagem automática, assim por diante. Mas também essas conectividades com atualizações remotas que permitem também você trazer, talvez já atualizar algumas features, né? Ou tecnologias que talvez estariam disponíveis só em novos modelos, mas que podem ser replicáveis em modelos anteriores e já foram disponibilizados e vendidos para essa montadora, né? Então, as montadoras têm trabalhado em, sim, desenvolver novos modelos e aí com características visuais, talvez mais modernas, mas ao mesmo tempo disponibilizar certas novas tecnologias que já existem nos novos modelos para os modelos anteriores, até para que o consumidor já possa começar a experimentar e vivenciar um pouco do que ele pode ter no seu próximo veículo, né? Então, veja, são uma série de fatores que vão sendo trabalhados pelas montadoras para tentar aumentar a sua conexão. E ao mesmo tempo, e como você mesmo mencionou, Guilherme, ao mesmo tempo que cada uma dessas vão desenvolvendo essas novas tecnologias, essas novas formas de conexão, vão aumentando também a competição e as oportunidades para os consumidores como um todo no Brasil.
1: Paulo, essa chegada das marcas chinesas ao Brasil, né, nesses últimos anos, enfim, pela percepção que vocês têm aí pelas pesquisas, pode ser considerado que isso acelerou esse processo de queda, não sei nem se houve realmente uma queda, né, da fidelização, né, do consumidor brasileiro, e quais fatores, né, desses que a gente conversou aqui, né, eletrificação, tecnologia, vocês detectaram assim ser o mais importante para explicar a ascensão dessas marcas chinesas no mercado brasileiro?
2: Sim, então, só para a gente talvez fazer aqui uma alusão, né? E saindo um pouco até do contexto da pesquisa como um todo, sempre algum movimento importante, um movimento mais brusco, tem que ter algum tipo de disrupção, né? Então, se a gente voltar alguns anos atrás, a gente tinha só um aparelho de celular, né, que fazia ligações e mandava um texto. De repente, veio uma disrupção, um aparelho que ele faz praticamente tudo, né, que o consumidor nem sonhava em poder fazer, né? Nem pensava que poderia ser possível fazer. Então, de uma forma ou de outra, eu acho que algumas empresas, né, até fazendo alusão a empresas que começam suas jornadas, né, empresas mais novas costumam fazer com que seus processos sejam mais rápidos, mais ágeis, e assim se posicionar um pouco mais rapidamente também no mercado. Então, eu acho que tem um pouco do contexto de que as empresas mais jovens, quando elas chegam, elas têm um pouco mais de velocidade para chegar no determinado mercado e trazer o seu produto. É uma característica, eu acho que em praticamente todos os segmentos de atuação, independentemente de onde seja, né? Uma nova empresa, ela tem uma velocidade maior de tomada de decisão. E aí, como consequência disso também, quando a gente traz para o mercado do setor automotivo, você trazer essa disrupção com tecnologia, você trazer essa disrupção com modelos, né, modernos, né, com que visualmente sejam mais atrativos ou chamem a atenção do consumidor, isso acaba fazendo com que um movimento seja um pouco mais acelerado de experimentar. Poxa, é bonito, tem tecnologia, o preço é atrativo, vou experimentar, né? Então, tem um pouco dessa pegada, tem uma questão realmente psicológica envolvida, né, nesse ambiente do processo de tomada de decisão de compra de um produto. E eu acredito que pela pesquisa trouxe aqui pra gente, inclusive, são esses os principais fatores, são o que nós temos mencionado aqui. Então, tecnologia tem sido um fator realmente disruptivo, ele tem trazido aqui uma pegada relevante pro consumidor realmente tomar sua decisão com relação à aquisição do veículo. E um segundo fator relevante também é essa pegada do veículo mais eletrificado, um veículo que pode trazer uma redução no consumo, sendo, desde que obviamente o investimento na sua aquisição não seja tão mais elevado, né? Então, que no final das contas a conta financeira acaba sendo positiva, e aí com seus diversos modelos de veículos eletrificados, seja o próprio 100% elétrico, seja o veículo híbrido, e como eu acho que cada um de nós também tem um perfil diferente. Se eu estiver me alongando aqui, vocês, por favor, fiquem à vontade de me interromper, tá? Mas tudo depende também daquele perfil de consumidor, né? Consumidores que ficam mais tempo na estrada do que eventualmente em cidades têm uma tendência a ter veículos com motores a combustão do que aqueles que residem numa cidade como essa de São Paulo, com trajetos talvez um pouco mais curtos, em que seja possível você ter uma base de recarregamento recorrente cada 2-3 dias, em que você possa usar o veículo 100% elétrico, ou aquele mix que o híbrido, que eu acho que é a principal tendência do mercado, né, pelo que nós temos percebido no dia a dia, de entrar nesse mercado que faz as duas pontas, né? Atende os dois objetivos.
0: CBN Autosport que fica por aqui, obrigado também pela sua companhia em mais essa edição. A gente teve os trabalhos técnicos do Juliano Fonseca e da Isabel Gomes, além da edição do Rafael Furugem e do Luiz Fernando Figliage. Lembrando que você pode assistir essa conversa em vídeo lá no YouTube da CBN ou no Spotify, tem a versão em podcast, em todos os aplicativos de áudio, também no site e no aplicativo da CBN, e no rádio a gente volta todo domingo às 9 horas da manhã. Obrigado pela sua companhia, até mais.
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0: ao Guilherme Muniz, conosco aqui no CBN Madrugada.
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0: Sábado, 1 de agosto de 2026, o ex-líder do governo no Senado, Jacques Wagner, afirmou que vai provar a inocência em meio a investigações que ligam o nome dele ao escândalo do Banco Master. Em entrevista à rádio Baiana FM, o senador disse que está tranquilo e mantém o foco nas eleições de outubro. Segundo os documentos tornados públicos pelo ministro do STF, André Mendonça, a Polícia Federal registrou 74 ligações telefônicas entre Jacques Wagner e o ex-sócio do Master, Augusto Ferreira Lima. As chamadas entre o parlamentar e o empresário aconteceram no período de 2023 a 2025 e somam mais de 5 horas e meia. Mensagens do celular do banqueiro indicam a marcação de reuniões com o senador no gabinete em Brasília, descrito por Jacques Wagner como o local mais discreto e protegido para os encontros. A chuva deve voltar ao Rio Grande do Sul. Uma nova frente fria vai provocar temporais hoje. O risco de inundações continua alto por causa do nível elevado dos rios e dos arroios. Pelo menos 138 municípios gaúchos relataram danos provocados pelas chuvas dos últimos dias. Mais de 1.500 pessoas tiveram de sair de casa em razão dos transtornos causados pelas tempestades. Os Estados Unidos e Israel planejam um grande bombardeio contra alvos da infraestrutura de energia do Irã. Segundo a emissora norte-americana CBS News, os ataques podem ser lançados ao longo do fim de semana. Fontes disseram que a operação deve ser concluída antes da abertura dos mercados financeiros na segunda-feira. No entanto, o prazo final ainda não foi definido. No horário de Brasília, 3 horas e 35 minutos.
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2: Bem-estar e movimento no ar nesta semana para falar sobre caminhada, um dos exercícios mais acessíveis que você pode praticar. 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Aliás, ele é definido pelos filhos como um andarilho, para você ter ideia do quanto ele caminha sempre. Você não pode perder essa conversa. 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

0: 3:36. Bom dia a você que nos faz companhia aqui no CBN Madrugada Estendido. É, porque hoje é sábado, como diria o Vinícius, né? Porque hoje é sábado, vamos até às 6 horas da manhã, com Débora Gonçalves aqui na mesa de som. Ricardo Garcia está descansando, né? Folga merecida. Débora Gonçalves conosco aqui na mesa de som até às 6 horas da manhã. E lembrando que daqui a pouco a gente vai reapresentar, né, Débora, aquela conversa muito legal que tivemos com Tânia Morales. Tânia Morales nos abriu espaço no programa dela para falar um pouco sobre o lançamento do meu livro, agora na terça-feira em São Paulo. E às 5:30 da manhã a gente vai levar ao ar novamente este papo. Porque agora, espaço aberto, como sempre, nesse horário, para o Dr. Luiz Fernando Correia.
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2: O noticiário tem destacado a morte de uma mulher que teve seu intestino perfurado durante a colonoscopia. Isso aconteceu num hospital municipal em São Paulo. É um tema importante aí de a gente conversar com os nossos ouvintes.
3: É sim, Milton. A gente não pode discutir o caso em si, até porque não temos os dados para isso, né? Agora, vamos lembrar que a colonoscopia é o exame que mais reduz a mortalidade por câncer de intestino. Mas, como todo procedimento, ele tem um risco embutido. E aqui a gente vai tentar mostrar o tamanho desse risco para que uma ocorrência trágica dessas não sirva para distorcer essa imagem. E realmente a perfuração do intestino é a complicação mais temida do exame. A última revisão que a gente tem, uma revisão sistemática publicada no American Journal of Gastroenterology, que reuniu 82 estudos de 24 países, que somavam 38 milhões e meio de colonoscopias. O resultado é 5 perfurações a cada 10 mil exames, ou seja, 0,05%. Uma, para simplificar, uma em cada 2 mil colonoscopias. A morte relacionada ao exame é extremamente mais rara, são menos de 2 casos em cada 100 mil exames feitos. Algumas coisas importantes para a gente entender. Existem colonoscopias diagnósticas, como essa de fazer o exame para, enfim, fazer um rastreamento precoce de lesões pré-cancerígenas ou até mesmo de tumores no intestino. E existe a colonoscopia terapêutica. Ou seja, quando você já tem um diagnóstico, ou você eventualmente já tem um sangramento, ou tem uma doença intestinal instalada que precisa ser investigada. E esse número que eu falei junta todos isso. Porque a gente sabe o quê? Se você já está com a lesão instalada, se você já tem um problema no intestino, o risco também aumenta. Esse risco aumenta acima dos 65 anos. Segundo uma outra revisão aí publicada no International Journal of Surgery, acima dos 80 anos o risco é 2,5 vezes maior do que na faixa de 65. E aí sim, são exames basicamente aos 65 anos ainda são os exames de rastreamento tão embutidos na maioria. Acima de 80 nós estamos falando de exames terapêuticos, ou seja, para tratar alguma coisa, e assim mesmo já se sabe que é feito numa situação de risco pela própria idade do paciente, né? Então, no Brasil, a gente não tem registros únicos, né? A gente tem uma série anotada pelo Hospital Albert Einstein, com quase 9 mil pacientes, que registrou 3 perfurações, ou seja, 0,03%. Um outro serviço, dessa vez em Salvador, na Bahia, 22 mil exames registrados, uma perfuração a cada 7.200 procedimentos. Ou seja, números muito, muito próximos, iguais ou melhores até na prática, do que a literatura internacional. A gente não tem um registro nacional de eventos adversos em endoscopia. Isso é uma lacuna que ainda precisa ser preenchida. E importante, Milton, é que isso não sirva para desanimar as pessoas de fazer o exame. Nada disso é argumento. Afinal de contas, vamos voltar a falar no assunto. O câncer do intestino, o câncer colorretal, é o terceiro câncer mais frequente no Brasil. 46 mil novos casos por ano, ou seja, descoberto cedo, nós estamos falando aí da colonoscopia com certeza, você tem uma chance de cura acima de 90%. Descobri tarde, a conversa começa a ficar complicada. Então, portanto, o risco de um caso a cada 2.000 exames não joga contra isso de maneira alguma, né? O uso correto desses dados é a gente pensar que a colonoscopia é fundamental, ela é importante para o diagnóstico. Fazer o preparo direito, isso é fundamental, porque o preparo ruim do exame gera um exame incompleto, aumenta a chance de precisar repetir, ou seja, você soma risco. Existe sempre a necessidade de uma boa anamnese, ou seja, Milton, a avaliação da história pregressa desse paciente. Ou seja, se aconteceram cirurgias anteriores, se existe alguma doença, como doença diverticular, por exemplo, e uso de alguma medicação, por exemplo, um anticoagulante. Então, é importante que o caso trágico em São Paulo seja investigado, seja apurado corretamente, mas lembrar para as pessoas que isso, de maneira alguma, tira o mérito, vamos dizer assim, do exame, como um exame importante de rastreamento de um tumor, que é o terceiro tumor mais importante no Brasil, e tem uma taxa de segurança extremamente alta, ou seja, é muito raro a complicação. É lógico que eventos trágicos, quando acontecem, chamam muita atenção, é lamentável, mas a gente sabe que todos os procedimentos têm algum risco embutido.
0: Doutor Luiz Fernando Correia, aqui no CBN Madrugada, a gente vai agora acionar o Felipe Igreja de Brasília. A gente falou há pouco no repórter CBN, situação do senador Jacques Wagner está sendo investigado. Felipe Igreja tem mais detalhes.
4: A Polícia Federal afirma ter reunido elementos que apontam uma relação de proximidade entre o senador Jacques Wagner, ex-líder do governo no Senado, e executivos ligados ao Banco Master. Os documentos da PF, tornados públicos pelo ministro do Supremo Tribunal Federal, André Mendonça, fazem parte das investigações da Operação Compliance Zero, que apura um esquema de fraudes financeiras envolvendo o banco de Daniel Vorcaro. Segundo a investigação, Jacques Wagner e familiares mantinham uma relação de amizade e confiança com Augusto Ferreira Lima, ex-sócio do Banco Master, tanto que a Polícia Federal identificou 74 chamadas de áudio entre o senador e o executivo realizadas entre 2023 e 2025. Os investigadores também localizaram mensagens trocadas entre a esposa do senador, Fátima Jaques, e Augusto Lima, após uma viagem à Ilha da Paixão, empreendimento ligado ao Grupo Master. Em uma das mensagens, a mulher agradece a recepção e escreve, abre aspas, a gente ama vocês, fecha aspas. O empresário responde, abre aspas, amamos vocês, beijo no coração, fecha aspas. Para a Polícia Federal, essas conversas reforçam a existência de uma relação de proximidade e de amizade entre as duas famílias. Outro trecho da investigação cita mensagens encontradas no celular de Daniel Vorcaro que indicariam preocupação do banqueiro em manter discrição durante um voo que teria transportado o senador Jacques Wagner, reduzindo a exposição da aeronave e dos passageiros. A Polícia Federal afirma ainda que as negociações para compra de um apartamento de luxo destinado ao senador continuaram mesmo após a primeira fase da Operação Compliance Zero, em novembro de 2025. Na avaliação dos investigadores, as tratativas repetiriam a estratégia de ocultação patrimonial já identificada na aquisição de um imóvel para o ex-presidente do BRB, Paulo Henrique Costa. Nesta sexta-feira, em entrevista à Rádio Baiana FM, Jacques Wagner afirmou que está tranquilo e que vai provar a inocência, que está focado nas eleições de outubro.
5: Eu agora estou focado na eleição. Temos 2 meses para a eleição. Sábado vai ser a nossa convenção com a presença do Lula. Eu convido aqueles que puderem estar lá no parque de exposição. E eu vou tocar. A Polícia Federal faça o seu trabalho, investigue, proponha ao Ministério Público, o Ministério Público avalie e depois o magistrado vai julgar. Eu quero lhe dizer que eu estou muito tranquilo, como diz o presidente Lula, galego, só quem sabe o que você fez é você mesmo. Eu sei o que eu fiz, eu estou tranquilo.
4: Ao autorizar o acesso aos dados dos celulares de Jacques Wagner e de Augusto Ferreira Lima, o ministro André Mendonça também registrou preocupação com o possível vazamento das investigações. Segundo a decisão, no mesmo dia em que a Polícia Federal apresentou os pedidos de busca e apreensão e de monitoramento dos aparelhos, um dos alvos da investigação solicitou uma audiência com o ministro. De Brasília, Felipe Igreja.
0: E a gente continua na política, eleições em São Paulo. Pedro Pupulim tem os detalhes.
6: O PSB realizou nesta sexta-feira em São Paulo a convenção estadual do partido que oficializou a candidatura da ex-ministra Simone Tebet ao Senado, além de confirmar o ex-ministro Márcio França na vice do candidato do PT ao governo estadual, Fernando Haddad. Antes da convenção, o vice Márcio França adotou um tom de ataque mais incisivo contra o adversário Tarcísio de Freitas, do Republicanos, em comparação a Haddad. França destacou a falta de raízes em São Paulo por parte do candidato à reeleição, que é carioca.
7: Sabe, eu acho que ele deveria alugar um apartamento aqui, comprar uma casa aqui. É muito feio, ele tem essa sensação de desprezo com relação a São Paulo. Então, minha opinião é que vocês vão ter essa montanha do Tarcísio, vai parir um rato no final das contas.
6: O candidato a vice ainda minimizou a distância de 15 pontos percentuais para Tarcísio de Freitas na última pesquisa Genial Quest. Para Márcio França, o eleitor bolsonarista vai perceber que o governador se distanciou desse campo e foi ingrato com o ex-presidente, mesmo, na visão dele, devendo a vida política a Jair Bolsonaro. Na disputa ao Senado, os partidos ainda não fecharam o nome do suplente da candidatura de Simone Tebet. A suplência tem sido disputada pela possibilidade dela assumir um ministério caso o presidente Lula seja reeleito. Mas a ex-ministra do Planejamento descartou essa possibilidade.
8: Não tem interesse nenhum de assumir ministério se o presidente Lula assumir. Eu já ocupei essa missão, então assim, eu acho que dar uma é natural e precisa mesmo dar importância para o suplente, é óbvio, né? Mas se Deus quiser, eu vou ter vida e saúde bastante para, se for eleita, né, poder ficar 8 anos no Senado Federal.
6: A primeira suplência deverá ficar com o PT. Ouvidos pela CBN, interlocutores do partido já destacaram que o favorito é Laio Moraes, ex-chefe de gabinete de Fernando Haddad no Ministério da Fazenda. Laio compareceu à convenção, mas não teve o nome oficializado. O PDT ainda disputa a suplência na candidatura de Marina Silva, da Rede. O presidente do partido, Carlos Lupe, declarou à CBN que vai insistir até o dia 4 de agosto, prazo final para oficialização de candidaturas, para que o PDT seja contemplado. O PSOL, que forma a federação com a Rede, indicou o vereador de São Carlos, Djalma Neri. De São Paulo, Pedro Pupulim.
0: Três horas e 49 minutos. Vamos abrir espaço aqui no CBN Madrugada para a Miriam Leitão conversando com a Cássia Godoy e com o Sardenberg.
9: Miriam, você estava falando da situação da Argentina, que você esteve lá na... Você esteve de Buenos Aires ou esteve em outros lugares?
10: Eu estive só em Buenos Aires, mas começando de novo, né, que deu errado, porque teve um problema aqui. Então, boa tarde para você, boa tarde para a Cássia, boa tarde para nossos ouvintes. Eu queria falar dessa decisão de hoje, aí eu vou contar essa minha viagem à Argentina. Hoje, o presidente Milei tomou a decisão de mandar um decreto que fortalece o Banco Central, fortalece suas funções institucionais e impede que o Banco Central financie tanto o governo quanto os entes subnacionais, e estabelece como meta do Banco Central buscar a estabilidade da moeda, apenas essa meta e não as outras metas que a presidente Cristina Kirchner tinha feito uma alteração em 2012 para perseguir também crescimento da economia, justiça social e outras coisas que não são a natureza do Banco Central. O Banco Central, quando luta pela estabilidade da moeda, ele já está fazendo a parte dele dentro desse conjunto do projeto de fazer uma sociedade mais justa. Mas antes de tudo tem que ter uma moeda estável, né? A gente aprendeu isso duramente aqui no Brasil. Então, ele está no caminho certo nesse aspecto. Ele é muito controverso, ele tinha proposto acabar com o Banco Central e dolarizar a economia. E você sabe que nessa viagem eu vi uma economia muito menos dolarizada do que era antes. Você lembra, Sardenberg, quando a gente ia lá no auge da hiperinflação deles, né, que era nossa também, em que a gente praticamente a economia funcionava em dólar. Hoje, não, eles trabalham com pesos argentinos, apesar da dificuldade, porque é uma moeda muito inflacionada. Você tem uma ideia? Eu, quando eu fui lá, nas semanas que eu tive, no período que eu tive lá, nos dias que eu tive lá, era um real comprava 290 pesos argentinos. Hoje, eu estava acabando de olhar, é um real compra 292 pesos argentinos. Então, eu sabia se eu estava pagando uma enormidade ou pouco por uma coisa, eu precisava fazer conta, porque senão eu ficava maluca, né? E tinha um problema, é que alguns lugares, todos os lugares você não pode incluir na conta o que você vai pagar para o garçom, né? O percentual para o garçom. Então tem que pagar separado. Só que vários lugares que eu fui, eles pediam, é voluntário. Mas em efetivo, ou seja, tem que ser em dinheiro. Só que eu não tinha peso argentino e eu tinha dólar em nota maior. Eu tentei trocar o dólar e foi muito difícil, porque as casas de câmbio ou não tinha dólar pequeno e tinha poucas casas de câmbio. Lembra quando antigamente, Sardenberg, qualquer banco argentino trocava as moedas? Não, agora só casas de câmbio, são poucas, é difícil encontrar, e eu ficava andando atrás de casa de câmbio para tentar comprar moeda argentina para poder dar dinheiro para os garçons quando eu ia nos restaurantes. Então, só para você ter uma ideia, que na verdade a economia está menos dolarizada hoje do que já foi no passado.
9: Eu tive lá também. E só para dizer o seguinte, a Cássia também teve, uhum. Né? E aquele, a gente estava comentando, é que você pede para trocar, digamos, 10 dólares e vem um maço de dinheiro.
11: Um monte de pesos.
9: Dinheiro que atrapalha muito você fazer as transações, né?
10: E aí eu até perguntei, será que eu posso. Eu perguntei no hotel. Eu posso pagar em dólar? Assim, eles não gostam muito. Eu falei, gente, antigamente eles faziam qualquer coisa por dólar, né? E eles hoje estão apegados à própria moeda, apesar da moeda estar claramente precisando de uma reforma monetária, nem que seja para cortar zeros, porque ficou muito difícil, até antiprodutivo, trabalhar com a moeda deles. Mas eles têm pensado e raciocinado e funcionado com o peso argentino. A economia está boa ou está mal? Eu encontrei todo tipo de opinião. Tem gente que fala, olha, empobreceu o país, cortou benefícios sociais, cortou programas sociais, e isso está precarizando o emprego está precarizado, os salários não acompanham a inflação, está todo mundo perdendo renda. Tem outros que falam assim, olha, o déficit fiscal foi contido, a economia está acumulando reservas, aumentou as exportações, e sobretudo de mineração e energia, e o país está tendo superávit na balança comercial. Aí outros falam, tá bom, está tendo balança comercial porque as importações caíram brutalmente. Enfim, você tem indicadores para todos os lados, mas tem uma sensação de que você não pode voltar ao período do descontrole inflacionário, e isso é que dá a resiliência dele. Ele tem 30%, né, tá com baixa popularidade, mas tem 30% e permanece assim. E eu já tomei muito tempo hoje com esse comentário que caiu e voltou. Eu só quero dizer uma coisa, com todos os sentimentos que ficou aí da Copa contra os argentinos, Buenos Aires continua uma cidade linda, cheia de lugar para ir. Meus netos amaram, gostaram muito, e fomos a vários daqueles lugares que todo mundo precisa ir quando vai a Buenos Aires. E terminou a viagem, as crianças dizendo que queriam ficar mais um pouquinho. É isso.
9: Tá certo.

Muito bem. Aí a Miriam Leitão conversando com o Sardenberg, com a Cássia. A gente vai agora a Pernambuco, viu, Débora Gonçalves, com o Lucas Arruda. Olha só, uma iniciativa no Agreste une o cuidado com a qualidade da alimentação com a preocupação com as mudanças climáticas. Isso em Jucati. Vamos ouvir.

0: Em um mundo cada vez mais acelerado, onde a praticidade determina os comportamentos, o cuidado com a origem de cada alimento pode significar, para muitos, perda de tempo, mas, para outros, é um olhar atento a um futuro com qualidade de vida. E mais, um respeito àquela que nunca faltou aos antepassados, a Terra. Essa sensibilidade é transmitida pelos guardiões de sementes crioulas no agreste de Pernambuco, uma prática ancestral que encontra eco nas discussões sobre o amanhã que estamos construindo. A convite do Centro Sabiá, a rádio CBN Recife esteve em Jucati, a cerca de 214 quilômetros da capital pernambucana, para conhecer uma das iniciativas apresentadas durante a Caatinga Climate Week, evento pensado pela ONG para mostrar a pesquisadores, comunicadores e ativistas o quanto o bioma, a Caatinga, serve como exemplo ao planeta quando o assunto é resiliência climática. Givaldo de Lira é presidente do Sindicato dos Trabalhadores Rurais de Jucati. Val, como prefere ser chamado, também carrega uma missão especial: coordenar o Banco de Sementes Crioulas, onde a iniciativa ganha vida a partir de um roçado comunitário.
1: Todo ano a gente planta uma área onde se junta toda a comunidade e a gente planta em linhas, tantas linhas de feijão pau, outras linhas de feijão preto, outras de feijão branco. Então a gente planta aquelas diversidades, sempre dividindo elas ao meio com a carreira de milho, do nosso milho crioulo também. A gente faz a colheita, faz a bata e seleciona as sementes. O que excede ali do que a gente vai precisar para tanto fazer a divulgação como levar para as feiras de troca e para os seminários, aí a gente vende no comércio, que é para manter-se do banco.
0: Uma verdadeira ciência. Somente em Jucati, o roçado comunitário já chegou a abrigar 35 tipos de feijões crioulos. Por conta da posição geográfica, diferentes cidades do agreste meridional de Pernambuco se destacam pelo resgate, conservação e multiplicação das sementes. Como uma forma de estruturar a conexão entre os guardiões, a Rede Semean, a partir do Instituto Agronômico de Pernambuco, o IPA, apoia os bancos municipais, com seminários e oficinas, além das feiras de troca. A coordenadora da rede, Ivanir Bezerra, lembra que, no fim de tudo, esse é um trabalho que olha para o futuro, com profundas raízes na tradição.
2: Essa semente, que são sementes ancestrais, que são passadas de gerações em gerações, são trabalhadas com as famílias sem nenhum tipo de agrotóxico e que a gente tem essas sementes como um patrimônio histórico. Nossa Rede Semean, a gente tem sede em Garanhuns e lá a gente tem o nosso Banco Regional das Sementes, que abrange as sementes dos bancos e casas de sementes da região.
0: O trabalho desenvolvido pelos guardiões ganha cada vez mais força a partir do momento em que o mundo procura soluções para lidar com as mudanças climáticas, como destaca a coordenadora do Centro Sabiá, Maria Cristina.
3: A gente pode dizer há milhares de anos, quando a gente fala dos povos e comunidades tradicionais daqui do semiárido, do bioma Caatinga, que vem se adaptando a esse clima. Essas experiências da Caatinga, elas possam ensinar para outros países e outros lugares que também estão sofrendo com as mudanças climáticas, com aumento de temperatura, com secas, como é que elas podem se adaptar a partir das experiências.

0: chão.
1: 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Com edição de texto de Daniele Monteiro e sonorização de Lucas Barbosa, do Recife, Lucas Arruda.
2: Quatro horas aqui no CBN Madrugada, espaço agora para Matheus de Souza.
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sábado, 1º de agosto de 2026. Uma pesquisa Datafolha, divulgada nesta sexta-feira, mostra a governadora Raquel Lira, do PSD, com 48% das intenções de voto para o governo de Pernambuco. Em seguida, vem o ex-prefeito do Recife, João Campos, do PSB, com 42%.

0: vê a retomada de áreas dominadas pelo crime organizado e atende a determinações do STF. A proposta do governo é que a presença do Estado nessas regiões não se limite às forças de segurança, mas inclua também serviços públicos, infraestrutura e políticas sociais. Os Estados Unidos e Israel planejam um grande bombardeio contra alvos da infraestrutura de energia do Irã. Segundo a emissora norte-americana CBS News, os ataques podem ser lançados ao longo do fim de semana. Fontes disseram que a operação deve ser concluída antes da abertura dos mercados financeiros na segunda-feira. No horário de Brasília, 4:03.
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1: 4:04. Bom dia a você que nos acompanha aqui no CBN Madrugada. Agora é hora da gente saber como é que fica o tempo em todo o Brasil.
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1: Com Josélia Pegorim.
2: O mês de agosto começa com a influência de duas frentes frias no Brasil. A primeira delas está ali no sul da Bahia, pode provocar chuvas fortes no extremo sul baiano. Ventos marítimos estão injetando mais umidade em toda a costa leste do Nordeste. Então, este é um sábado onde nós vamos ver pancadas de chuva frequentes em toda a faixa litorânea, desde o sul da Bahia até a região de Natal. Em alguns momentos, essa chuva poderá ser de moderada para forte intensidade. No extremo norte do Brasil, pancadas de chuva ainda devem acontecer no litoral do Maranhão, do Pará, em áreas de Roraima, oeste e sul do Amazonas, Acre e também em algumas áreas de Rondônia. Mas essas pancadas de chuva acontecem intercaladas com o sol. São pancadas, principalmente à tarde e à noite, moderadas a fortes. Mas na maioria das áreas do norte do Brasil, no interior do Nordeste, em quase todo o Centro-Oeste, no Sudeste do Brasil, vamos ter um sábado com muito sol, calor durante a tarde e os índices de umidade vão ficar baixos, em geral, em torno aí dos 30%. Uma nova frente fria vai chegar ao sul do Brasil e já tem alerta de novo para o Rio Grande do Sul. Há risco de chuvas fortes nesse sábado em praticamente todas as áreas do estado, tirando aí a região serrana. Grandes volumes voltam a ser acumulados na maioria das áreas do Rio Grande do Sul e as rajadas de vento podem chegar aí entre 60 e 90 km por hora. Paraná e Santa Catarina até vão ter bastante sol, mas pancadas de chuva poderão acontecer entre o oeste, o sudoeste e o oeste do estado do Paraná e também de Santa Catarina. Pancadas de chuva moderadas a fortes. Na fronteira de Mato Grosso do Sul com o Paraguai, também podemos ter pancadas de chuva moderadas a fortes, mas de forma geral, muito sol neste estado. José Pegorim.

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1: 4:07, nós vamos agora abrir espaço para notícia internacional. É a Tatiana Vasconcelos conversando com a Bruna Santos, direto de Washington.
2: Hoje a gente vai falar sobre eleição para escolher o próximo secretário-geral da ONU, que começou ontem com votações informais e secretas no Conselho de Segurança. E o que está em jogo é a sucessão de Antônio Guterres, que vai deixar o cargo em 31 de dezembro deste ano. 6 principais candidatos estão disputando o posto e, pelo que eu vi até aqui, tem uma mulher favorita, pelo menos agora nessa saidinha aí. Mas vamos começar do começo, Bruna. Explica pra gente como é que na prática funciona a escolha do novo secretário-geral da ONU e por que isso importa.
3: Claro. Bom, primeiro, eu acho importante notar que não é uma eleição como o que a gente imagina, né? A ONU, ela é composta por 193 países. Esses países, então, os candidatos, né, são apresentados por estes Estados-membros. Eles divulgam ali os seus currículos, fazem as suas propostas, participam de uma série de conversas, de audiências. E depois dessa etapa, que é a etapa, vamos dizer assim, mais transparente, a decisão entra numa fase que é uma fase essencialmente política, que se dá dentro do chamado Conselho de Segurança da ONU. E esse conselho, ele tem 15 membros que vão fazer as votações em relação para a escolha dentre esses candidatos. Qual é a questão? Para que o nome avance, ele precisa receber pelo menos 9 votos dentro desses 15 e, principalmente, não pode ser vetado por nenhum dos 5 membros permanentes. Então, acho que essa é a grande questão política. E quem são esses membros permanentes? Estados Unidos, China, Rússia, França e Reino Unido. Então, na prática, quem manda no processo são esses 5 membros permanentes, porque eles têm essa prerrogativa do veto. Se eles não quiserem um candidato, isso não avança. Aí, depois disso, o conselho então recomenda esse nome para a Assembleia Geral, que formalmente faz aí a nomeação. O que eu acho que é interessante, assim, o secretário-geral, ele não é só o líder, o secretário ou a secretária-geral, não é só o líder que né, faz a gestão da ONU, ele opera também como um grande diplomata global, né, um diplomata que vai conduzir negociações, vai nomear os enviados especiais em determinadas circunstâncias, vai mobilizar respostas humanitárias, vai tentar construir pontes e diálogos, né? A gente sabe que essa escolha esse ano vem com, acho que, uma pressão dupla, né? Uma, a vontade e o desejo, acho que, de muita gente de ter representatividade, de finalmente haver uma secretária-geral da ONU, uma mulher. E existe também a expectativa de que seja uma pessoa latino-americana, porque essa é uma rotatividade regional, Tati, que acontece, que não está escrita em lugar nenhum, mas existe, em alguma medida, uma expectativa de que esse candidato seja de alguns desses, dessa região, né? Aqui, nos bastidores, as coisas já estão esquentando, como você falou, né? Já está acontecendo ali essas rodadas informais, essas rodadas secretas. A favorita é a costarriquenha Rebeca Grispan, que é quem saiu na frente, com 10 votos de apoio, seguida pela candidata da Guiana, Caroline Rodrigues, e o argentino Rafael Grossi. Além disso, tem uma outra candidata com quem, inclusive, eu estive essa semana aqui em Washington, que é a ex-presidente do Chile, Michelle Bachelet, que é a candidata que o México apoia, o Brasil apoia. O Chile também apoiava, pelo menos até o início, até março desse ano, era candidata chilena, até que o atual presidente do CAST retirou esse apoio. Mas, e seria, sem dúvida, uma candidata excelente, porque já é uma pessoa também da ONU, já foi ministra da Saúde, ministra de Defesa do Chile, foi responsável, alta comissária das Nações Unidas para os Direitos Humanos, tem uma ligação, é pediatra, tem uma ligação super forte com a atuação da Unicef, já foi diretora executiva da ONU Mulheres, então seria, sem dúvida, uma grande candidata. Mas o caminho até lá é turbulento.
2: A gente tem discutido de uns tempos para cá a crise do multilateralismo, a crise dos organismos multilaterais, né? Talvez na mesma medida em que a gente viu ascender no mundo figuras de extrema direita, né, que não poupam esforços para minar o poder dos organismos multilaterais como a ONU, mas não só. A Organização Mundial do Comércio tem voltado à baila também por causa das tarifas impostas pelos Estados Unidos ao Brasil. A própria Organização Mundial da Saúde foi muito atacada durante a pandemia. Ou seja, essa é uma discussão que está aí, né? Que está em torno da ONU, o enfraquecimento desses organismos. Nesse contexto, eu te pergunto, e lembrando sempre que os organismos multilaterais, eles têm esse nome porque eles são formados por representantes dos países, né? Que em alguma medida estabelecem as regras e o funcionamento dessas instituições. Bom, eu estou fazendo esse preâmbulo grande para dar um contexto a partir do qual te pergunto: por que a ONU tem sido tão impotente diante de guerras como a guerra da Rússia contra a Ucrânia, a devastação que fizeram na faixa de Gaza, Estados Unidos e Israel, e agora na Cisjordânia? A gente sabe que tem ali um mecanismo na ONU, no Conselho de Segurança, que é o poder de veto, que atrapalha muito as negociações. Exato. Tem a ver com isso?
3: Tem a ver com isso. E é muito bom você fazer todo esse preâmbulo, porque a gente fala dessas organizações de forma sempre muito abstrata, né? Existe uma incompreensão, muitas vezes, da forma concreta como essas organizações atuam. Mas acho que, para além do Conselho de Segurança da ONU, que teria essa prerrogativa de, né, construir ali um consenso entre os países membros, a ONU tem também uma série de outros organismos, né? Tem a própria Unicef, que é muito reconhecida na ponta, a própria OMS é do sistema ONU. Então, eu acho que existe um grande arcabouço de ações humanitárias, de apoio a refugiados, de apoio à saúde, que muitas vezes não é vista por muita gente, né? Mas aí, entrando na questão do Conselho de Segurança e do quanto a ONU é percebida como impotente, tem sido realmente impotente em resolver, trazer a paz para o mundo, né? Hoje, é importante lembrar que a gente vive... O planeta conta hoje com cerca de 60 conflitos ativos. Isso é um índice muito alto, o maior registrado desde o fim da Segunda Guerra Mundial. Isso não é trivial, né? E acho que, diante dessa desgovernança global, a gente percebe a ONU impotente muito frequentemente, porque a gente espera que, né, que ela funcione, que ela funcionasse como um governo. E, na verdade, ela é, como você disse, Tati, uma organização de estados soberanos. Ela não possui exército, a ONU não tem exército, a ONU não controla forças policiais, não consegue obrigar uma grande potência a interromper uma guerra sem que os próprios países membros lhe deem essa autoridade, esses meios, né, para isso. Eu acho que a escalada do conflito no Oriente Médio, a impotência da ONU diante do conflito na Ucrânia, ela reflete, sim, esse colapso estrutural de uma ordem internacional que foi criada no pós-guerra. Eu acho que o sistema multilateral, ele precisa, sim, refletir esse mundo em que nós vivemos. Mas uma coisa que a gente percebe e fica muito óbvia é a paralisia do Conselho de Segurança e o quanto o Conselho de Segurança não tem conseguido concordar em nada substancial.
2: Sobretudo porque precisa essa... de unanimidade, né, em alguns casos.
3: Precisa de não haver veto. Acho que esse é o principal aspecto. Quando você tem ataques diretos, vindos de dentro, como foi o caso da invasão da Ucrânia pela Rússia em 2022, em que você expôs objetivamente um ataque à Carta da ONU realizado por um membro permanente, ali parece que a coisa realmente descambou. E desde então, não surgiram alternativas que endereçassem essa fragilidade, né, do modelo. E aí você tem uma crise, um anacronismo, que é um Conselho de Segurança e um sistema que, como um todo, não consegue recuperar sua força porque continua a espelhar o mundo de 1945 e o mundo depois do fim da União Soviética, o mundo de 1991. É muito anacrônico. Você precisa, acho que, pensar formas, e essa é uma das bandeiras do Brasil, de redesenhar essas instituições para que a gente não caminhe para uma desgovernança, para uma desordem, né? Porque é isso, a ONU acaba sendo seletivamente incapacitada por conta dos interesses das grandes potências, nesse caso, principalmente Rússia e Estados Unidos.
2: Há quem defenda uma reforma profunda, sobretudo no Conselho de Segurança. E o Brasil, há anos, pleiteia um assento permanente. Eu, desde que eu sou foca do jornalismo, viu, Bruna? Desde que eu assumi esse microfone, e não faz pouco tempo, a gente fala que o Brasil pleiteia, sempre reivindica um assento permanente no Conselho de Segurança da ONU. Você disse que o Brasil está apoiando a candidatura da chilena Michelle Bachelet. Qual é o interesse do Brasil nessa eleição? E qual é a possibilidade de, a partir dela, essa reforma de fato ser feita?
3: Olha, eu acho que primeiro, acho que a Michelle Bachelet seria uma secretária-geral latino-americana que, obviamente, fortaleceria a representação da região. Acho que isso, para o Brasil, é extremamente importante, além de ser uma liderança que demonstra equilíbrio, independência e demonstra, assim, entender o papel dessas potências médias, que a gente chama, né? Como Brasil, como Índia, México, Canadá, países que precisam ter uma maior representatividade dentro desse sistema. E agora, sobre a reforma, eu acho que tá tão óbvio, né, num mundo tão violento, você ter uma que está cada vez mais correndo por fora, buscando alternativas ao sistema, né, tanto ao sistema ONU quanto ao OMC, e tentando lidar com os problemas através de novas arquiteturas, tá tão óbvio que essa reforma é necessária, que uma liderança que conseguisse construir esse consenso em torno da necessidade dessa reforma seria o ideal para o caso brasileiro e para os demais países. Agora, eu não tenho muita esperança, Tati, de que isso venha acontecer no futuro próximo, especialmente diante da sabotagem mesmo que vem acontecendo sistematicamente por parte, especialmente dos Estados Unidos, com relação a essas organizações. Eu acho que é muito óbvio, mas é muito difícil você delegar, você ter poder e delegar esse poder, né? Não é trivial isso. Precisa haver um comprometimento com essa ordem, que não é mais uma ordem unipolar, não é só os Estados Unidos, você tem uma série de outros países que têm força e que querem participar dessa tomada de decisão. Agora, eu não tenho muita esperança olhando as lideranças que estão hoje no poder, especialmente nesses três países, China, Rússia e Estados Unidos. Você tem três grandes ali imperadores, assim, praticamente, né? Tanto o Xi Jinping, quanto o Putin, quanto o Trump, são lideranças de um perfil muito menos multilateral do que qualquer coisa. Então, acho que a gente vai continuar nessa desordem. Mas, assim, ruim com a ONU, pior sem ela. Eu acho que o papel, de novo, assim, eu acho que por mais que haja essas falhas do Conselho, o papel dessas outras organizações, mundo afora, é um papel muito importante. E essas organizações, elas estão sofrendo muito com falta de financiamento, com falta de recursos. Acho que é o melhor exemplo para todo mundo é a Unicef, assim, o papel da Unicef na promoção da vacinação, na promoção da saúde, na resposta a crises humanitárias, é muito significativo, e essas organizações estão muito comprometidas,
2: E
3: assim, e
2: desidratadas financeiramente também,
3: desidratadas, é.
2: intencionalmente, por alguns países, né? Como os Estados Unidos, por exemplo.
3: Exatamente. Exatamente, é a retirada dos Estados Unidos de apoio financeiro a estas instituições, é algo que realmente coloca elas, nossa, em uma crise generalizada.
2: Bruna,
3: Mas é
2: você
3: isso,
2: quer
3: ruim
2: com.
3: com ela, pior sem ela.
2: É, sem dúvida nenhuma. Você quer contar mais alguma coisa sobre o seu encontro com Michelle Bachelet essa semana?
3: Ah, sim. Nossa, foi maravilhoso. Descobri que ela é fã de Roberto Carlos, gente.
2: Veja você.
3: Achei tão legal. Mas eu até tomei nota aqui de algumas coisas que ela falou, que eu acho que são interessantes. Porque uma das perguntas que eu fiz para ela foi: como é que esses arranjos alternativos que estão, né, acontecendo por conta, inclusive, assim, de não haver na ONU, muitas vezes, o espaço para o consenso, podem apoiar a gestão dela, né? E de alguma forma ela que isso sirva de inspiração até criativa para um novo multilateralismo. E aí ela falou muito sobre a importância de sim haver esses novos arranjos, essas novas alianças, essas formas diferentes de trabalhar, né, para além da ONU, mas você precisa ter um tecido conector, assim, para esses diferentes instrumentos. E a outra coisa que ela falou que me chamou muita atenção foi o compromisso dela com o risco social e com o futuro dos jovens, assim, das novas gerações. Porque a gente que nasceu no Brasil democrático, praticamente, ou viveu uma maior parte da vida no Brasil democrático, viveu maior parte da vida num mundo em que a ONU existe, a gente não conhece o mundo praticamente sem isso, né? A gente desconhece essa desordem. E talvez seja esse o futuro dos nossos filhos, assim, das futuras gerações. Então, isso que ela trouxe, eu achei muito interessante. A gente toma como dado a existência de uma arquitetura global, de um sistema que, tudo bem, foi desenhado para o mundo de 1945, não reflete a realidade atual, mas é o que temos, né? É o que ainda temos para resolver alguns conflitos, sobretudo quando a gente está falando dos conflitos que acontecem no continente africano, na Ásia, na América Latina, não só os grandes conflitos envolvendo as grandes potências, né? O quanto essa população acaba ficando aí na franja do mundo, assim. Achei bem interessante o que ela contou. Mas eu senti, Tati, e todo mundo que eu converso aqui, aquela esperança meio murcha, assim, né? Do
2: Sei,
3: tipo, você
2: sei.
3: ouve uma pessoa super inspiradora, uma pessoa com um comprometimento, com uma clareza, mas ao mesmo tempo você abre o jornal e tem uma história ali de talvez ter o presidente da FIFA como um indicado à ONU, que é uma brincadeira jocosa, mas que demonstra um pouco a falta de respeito e apreciação pela instituição, né?
2: Sem dúvida.
3: Então eu sinto uma esperança um pouco murcha, assim, nas pessoas que estavam ali ouvindo, e realmente um desperdício de talento e de liderança.
2: Sim. Quando é que terminam as eleições, Bruna? Quando é que a gente vai conhecer o novo secretário-geral da ONU ou a nova secretária-geral da ONU?
3: Pois eu não sei, Tati, não sei a data exata.
2: Tá, a gente vai
3: Ótima
2: apurar aqui.
3: pergunta.
2: A gente vai por aqui, mas é um fala.
3: Apura e conta, porque eu não sei a data exata,
2: Tá.
3: mas com certeza até o fim desse ano.
2: Sem dúvida, posse é 1º de janeiro de
3: De
2: 2027 e o
3: 2027,
2: mandato dura
3: isso.
2: 5 anos, certo?
3: Isso, normalmente renovado, né? Normalmente eles, o mandato é automaticamente renovado, então a gente pode esperar aí pelos próximos 10 anos, como foi o caso do atual secretário-geral Guterres. Tá, exatamente. Bom.
1: Bruna Santos, conversando com a Tatiana Vasconcelos. A gente vai acionar agora o Lucas Taveira. Tem informações aí sobre troca de tiros nesta sexta-feira, ali nas imediações do Aeroporto Internacional de São Paulo, em Guarulhos.
4: Policiais federais trocaram tiros com criminosos após uma tentativa de envio de drogas pela grade que dá acesso à pista do Aeroporto Internacional de São Paulo, em Guarulhos. A ação, nesta sexta-feira, também mobilizou equipes das polícias militar e civil, com comboios por terra e um helicóptero na busca pelos suspeitos. A operação começou depois que agentes da Polícia Federal interceptaram um carregamento de drogas em uma área restrita próxima ao Terminal 3. Imagens de câmeras de segurança mostraram como o grupo tentou chegar ao aeroporto. Os traficantes usaram a canalização de um rio e o canteiro das obras de combate às enchentes para se aproximar da área restrita. Segundo a investigação, os criminosos abriram vários buracos na cerca que protege a cabeceira da pista para entrar no aeroporto. A movimentação, no entanto, chamou a atenção da polícia, que conseguiu impedir a ação. Segundo a apuração da TV Globo, a quadrilha era formada por cerca de 10 integrantes, entre eles um funcionário do aeroporto. Eles chegaram ao local em 4 carros e conseguiram fugir com parte da droga. As autoridades estimaram que o grupo transportava mais de 300 quilos de cocaína. A Polícia Federal apreendeu 5 malas com cocaína que já haviam sido embarcadas na aeronave, além de 4 caixas com droga abandonadas no local. À TV Globo, o delegado do Grupo Armado de Repressão a Roubos e Assaltos, Tom Blumer, informou que as investigações continuam para esclarecer qual seria o destino das drogas.
5: Essa logística, né, muito bem orquestrada, ela não foi uma ação de iniciantes. Então, certamente, agora o inquérito policial que será instaurado pela Polícia Federal vai averiguar todas as possibilidades, né, de como essa droga efetivamente seria colocada no interior do aeroporto e para onde iria, né?
4: Em junho do ano passado, o aeroporto de Guarulhos chegou a ficar fechado para pousos e decolagens por 45 minutos, porque os bandidos ainda usaram drones para monitorar a entrada de 3 pacotes com 55 quilos de cocaína cada. A droga foi apreendida e os traficantes conseguiram fugir. A reportagem da CBN esteve no Aeroporto Internacional de Guarulhos. Apesar da movimentação policial, o funcionamento do aeroporto seguiu normalmente. Segundo a Polícia Federal, ninguém ficou ferido e as buscas continuam para encontrar os criminosos. De São Paulo, Lucas Taveira.
1: 4:30, já os principais destaques do dia aqui no CBN Madrugada. Agora, Matheus de Souza.
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0: Sábado, 1º de agosto de 2026. A OAB de São Paulo emitiu uma nota repudiando as declarações do presidente Lula, que disse que advogado criminalista não sabe defender inocente. A fala do presidente ocorreu durante entrevista ao podcast Inteligência Limitada na noite de quinta-feira. Na ocasião, ele foi questionado sobre o motivo de não ter contratado um advogado criminalista em 2018, quando estava preso. Para a OAB, a opinião de Lula reflete preconceito quanto à função da advocacia criminal e preocupa ainda mais quando difundida pelo presidente da República. Uma operação da Polícia Civil prendeu 30 suspeitos de violência contra mulheres nesta sexta-feira no Rio Grande do Sul. A ofensiva teve como foco homens investigados por perseguir, ameaçar ou descumprir medidas protetivas de ex-companheiras. Além das prisões, foram cumpridos mandados para apreender armas que estavam em posse dos suspeitos. Desde o início da Operação Mulher Segura, em junho, mais de 350 agressores foram presos no Rio Grande do Sul. A operação é conduzida em todo o país e deve seguir até dezembro. O presidente dos Estados Unidos, Donald Trump, negou que tenha conversado com o presidente da FIFA, Gianni Infantino, sobre o plano da entidade de vender uma participação dos negócios ligados à Copa do Mundo para investidores privados. A declaração ocorre dias após a FIFA anunciar a criação de uma subsidiária avaliada em 20 bilhões de dólares para administrar seus principais ativos comerciais. A iniciativa inclui a Copa do Mundo e os mundiais de clubes masculino e feminino. No horário de Brasília, 4h32.
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0: O CBN Auto Esporte desse final de semana fala sobre os planos da Volvo para o mercado brasileiro. 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Quem fala sobre esse assunto é o brasileiro Luiz Rezende, presidente da Volvo para a região das Américas.
1: A Volvo acabou de chegar com o Gemini, né? Se não me engano, é uma das primeiras montadoras, se não for a única, que está com o Gemini, e ele traz uma experiência enorme, porque agora realmente é uma conversa com o carro. No futuro bem breve, principalmente com o EX60, que logo chega no Brasil, você vai poder realmente perguntar para o carro: nossa, o que é aquilo que eu estou vendo? 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

0: 8:34. 2 inquéritos foram abertos desde quinta-feira contra Fábio Luiz Lula da Silva, o Lulinha, filho do presidente Lula. As suspeitas são de tráfico de influência. No mais recente, autorizado ontem pelo ministro André Mendonça, do Supremo, a PF vai apurar a relação de Lulinha com o empresário que teria tentado fechar negócios com a Dataprev, empresa pública responsável pelo processamento de dados da Previdência Social. Na outra apuração, Lulinha é suspeito de usar a própria influência para favorecer o empresário Antônio Carlos Camilo Antunes, o careca do INSS. Os casos teriam acontecido em negociações ligadas ao mercado de cannabis medicinal junto ao Ministério da Saúde. Lulinha passou a ser investigado depois de ter o nome citado nas apurações da Operação Sem Desconto. O careca do INSS, apontado pela Polícia Federal como sendo próximo de Lulinha, é um dos principais suspeitos de participação no esquema de fraudes contra aposentados e pensionistas. O inquérito que investiga o filho do presidente, no entanto, não trata dos desvios no Instituto Nacional do Seguro Social. O advogado Marco Aurélio Carvalho, que representa Lulinha, contesta a abertura do novo inquérito.
1: É estranha a notícia sobre a instauração de um novo inquérito. A impressão que passa é que a Polícia Federal está promovendo uma espécie de fish expedition, uma pesca probatória. Não achei nada aqui, eu vou procurar ali. Isso é muito grave. A notícia, na verdade, não é que ela instaurou um novo inquérito. A notícia deveria ser que não achou absolutamente nada que tenha relação direta ou indireta com o Fábio no bojo das investigações do INSS. Como não vai achar em relação a esses fatos?
0: O presidente Lula disse que Lulinha está na Espanha e que vai voltar ao Brasil para responder à justiça e provar que é inocente. Em entrevista ao podcast Inteligência Limitada, na quinta-feira, o petista afirmou que as investigações são uma tentativa de atingi-lo politicamente, mas ressaltou que não vai usar o cargo para proteger o filho.
2: Se o meu filho for acusado de qualquer coisa, ele será tratado como filho de qualquer pessoa, como eu. Não haverá nenhum privilégio. Eu jamais pedirei para um delegado ou para um juiz não fazer as coisas corretas. Se ele tiver certo, ele vai se ferrar, ele vai ter ajuda minha. Se ele fizer coisa errada, ele sabe o que eu passei. Ele sabe o que é um pai vendo com 5 filhos, vendo a televisão, chamar a família de ladrão o tempo inteiro. Ele sabe que a minha mulher morreu por causa da desgraça da Lava Jato. Ele sabe. Então ele não tem o direito de errar. Ele sabe disso. Ele jura para mim todo dia. Jura para mim, eu acredito nele. Ele vai ter que provar que ele é inocente como eu provei. Vai ter que provar. E se for culpado, vai pagar o que todo mundo tem que pagar quando erra.
0: Com a decisão do STF, a Polícia Federal passa a ter instrumentos mais amplos para conduzir as apurações. A instauração dos inquéritos marca o início da investigação criminal, fase destinada à coleta de provas e ao esclarecimento dos fatos. 4:38. Os Estados Unidos e Israel planejam realizar neste fim de semana um bombardeio em larga escala contra a infraestrutura energética do Irã. A informação foi divulgada pela emissora americana CBS News. Fontes da Casa Branca disseram à reportagem que a operação deve ser concluída antes da abertura dos mercados financeiros na segunda-feira. Segundo o jornal The Wall Street Journal, o presidente Donald Trump já deu a ordem para a realização dos ataques. O plano foi discutido ontem numa reunião no gabinete do presidente americano e tem usinas de energia e refinarias entre os principais alvos. A imprensa local afirma que alguns assessores da Casa Branca responsáveis pela estratégia política se manifestaram contra a ofensiva. O objetivo do bombardeio seria reduzir a capacidade das Forças Armadas iranianas de manter serviços e administrar o país. O governo de Donald Trump afirmou que os Estados Unidos vão vencer a guerra e que o Irã não terá uma arma nuclear. O Pentágono informou que as Forças Armadas estão prontas para cumprir qualquer ordem do presidente. Caso os bombardeios se confirmem, a ofensiva marcará o retorno de Israel aos ataques diretos contra o Irã. Nas últimas semanas, apenas os Estados Unidos vinham trocando ataques com o país persa. Na outra frente de combate no Oriente Médio, ataques aéreos de Israel contra a faixa de Gaza mataram ao menos 2 palestinos e deixaram outros 10 feridos durante a madrugada, segundo socorristas ouvidos pela emissora Al Jazeera do Catar. Os bombardeios ocorreram horas depois de uma autoridade israelense afirmar que o país não vai deixar a faixa de Gaza até que o Hamas aceite um desarmamento genuíno. A informação foi confirmada pela agência de notícias Reuters. A declaração, feita sob condição de anonimato, aconteceu no mesmo dia em que o grupo extremista confirmou e aceitou a proposta de acordo apresentada por mediadores. O aceite foi anunciado nesta quinta-feira pelo presidente Donald Trump. O plano prevê que o Hamas entregue as armas ao Comitê Nacional para a Administração de Gaza, criado para governar o território após anos de guerra. Segundo integrantes das negociações, isso só ocorrerá caso Israel cumpra parte do acordo e retire as tropas da região. O Hamas espera que os mediadores e o Conselho da Paz garantam o cumprimento do acordo por parte de Israel. O governo de Benjamin Netanyahu ainda não se manifestou oficialmente sobre o acordo. Em coletiva de imprensa, Donald Trump afirmou que o texto é bom para as duas partes.
3: Nós temos um entendimento com Israel. Israel está muito feliz com isso. Israel nos ajudou. Eles têm sido muito bons quanto a isso. A maioria das pessoas disse que esse seria um acordo impossível de ser feito. É uma situação muito complexa lá. As pessoas são muito complexas e difíceis. Mas isso será um grande avanço. Ninguém achou que seria possível desarmar o Hamas. Isso mostra quanto sucesso estamos tendo, porque se você voltar 4 ou 5 meses atrás, um acordo como esse teria sido impossível. Portanto, é um grande passo para o Oriente Médio, e as pessoas estão realmente impressionadas e surpresas com isso.
0: As negociações aconteciam havia semanas no Egito para implementar a segunda fase do acordo de cessar-fogo assinado em outubro. O desarmamento do Hamas era um dos principais obstáculos para o fim definitivo da guerra com Israel. No início de julho, o grupo extremista anunciou a dissolução do comitê que administrava os assuntos civis da faixa de Gaza desde 2007. 4h42. A União Europeia estuda formas de reagir à crise migratória na Espanha. Cerca de 60 mil imigrantes do Marrocos entraram no território espanhol de Ceuta em 24 horas. O número representa mais de 70% da população da cidade autônoma, localizada na costa norte do continente africano. Segundo o Ministério do Interior da Espanha, 48 mil imigrantes retornaram voluntariamente ao Marrocos. Mesmo sem fazer fronteira terrestre com a Espanha, a Itália anunciou nesta sexta-feira a suspensão unilateral do Acordo de Schengen, que permite a livre circulação de pessoas entre 29 países europeus. A Finlândia defendeu que a Espanha seja excluída do tratado. A medida também afeta pessoas que viajam de avião ou de barco entre os dois países. A França anunciou que vai reforçar o policiamento na fronteira. A presidente da Comissão Europeia, Ursula von der Leyen, condenou as imagens da crise migratória e pediu a interrupção imediata das travessias perigosas. No continente americano, o Departamento de Estado dos Estados Unidos também se manifestou e afirmou que a crise é resultado direto da política migratória espanhola. O primeiro-ministro da Espanha, Pedro Sánchez, viajou para Ceuta, onde foi recebido com insultos por manifestantes. Em discurso, o premier afirmou que o governo vai usar todos os recursos para garantir a segurança da população espanhola.
4: Definimos o que aconteceu como um ataque, uma violação da integridade territorial da Espanha. Ceuta é uma cidade espanhola e o que aconteceu merece todo o nosso repúdio, toda a nossa condenação no nível mais energético possível.
0: Especialista em direito migratório Ana Carolina Campara Brits explicou o estopim da crise envolvendo uma decisão do Tribunal Supremo da Espanha.
5: O tribunal espanhol decidiu que essa expulsão imediata, ela só é possível quando o migrante transpõe uma barreira física, ou seja, pular uma cerca, por exemplo, né, como se tem nos Estados Unidos e México. Então, como pelo mar não tem propriamente barreiras, quem chega nadando passou a ter direito, segundo essa interpretação, à entrevista e a pedir asilo. Claro que isso não significa uma entrada livre na Espanha, mas foi exatamente essa versão que se espalhou.
0: As autoridades investigam se redes de tráfico de pessoas incentivaram ou organizaram as travessias. Os embaixadores dos países da União Europeia foram convocados para uma reunião extraordinária na segunda-feira para discutir a crise. Começam hoje as oitavas de final da Copa do Brasil. A fase será aberta pelo clássico dos gigantes. Vasco e Fluminense se enfrentam às 5h30 da tarde no Maracanã. Às 7h30 da noite, Atlético Mineiro e Juventude jogam em Belo Horizonte. Fechando o dia, o Santos recebe o Remo na Vila Belmiro, em partida que começa às 9 da noite. Nos jogos de amanhã, o Internacional enfrenta o Corinthians, o Mirassol joga contra o Grêmio, a Chapecoense encara o Cruzeiro e o Palmeiras pega o Fortaleza. Os jogos de ida terminam na segunda-feira com Atlético Paranaense e Vitória.

0: Faltam 14 minutos agora para as 5. Espaço aberto para Sardenberg e Merval Pereira.
1: Bom, Merval, o assunto é o seguinte: o senador Flávio Bolsonaro não está conseguindo montar a sua chapa. A ideia era que a senadora Tereza Cristina poderia ser a vice, candidata a vice na chapa do Flávio Bolsonaro, mas o partido dela, o Progressista, disse que não vai participar da chapa do Flávio Bolsonaro e que o partido vai ficar neutro nas eleições. Continua essa dificuldade do Flávio Bolsonaro, né?
2: E continua, Sandenberg, porque todos os acontecimentos até aqui, recentes, prejudicam o Flávio, né? Neutralizam a capacidade do bolsonarismo de mobilizar apoios. Nenhum partido quis fazer aliança com o Flávio Bolsonaro. A neutralidade é até boa para ele, porque no segundo turno, certamente, esse pessoal todo deve apoiar o Flávio, né? A não ser que façam acordos impensáveis no momento com o Lula e coisa e tal. Mas o Flávio Bolsonaro, se ele, apesar de tudo, se mostrar resiliente e capaz de chegar ao segundo turno em posição de competitividade, provavelmente ele vai atrair esses apoios da direita, da centro-direita, que foram negados agora no primeiro turno. O problema é que ninguém acredita que ele possa chegar bem no segundo turno, ou terminar bem o primeiro turno, porque ficou aguardando sempre alguma coisa que venha a aparecer. O Lula, com essa novidade do filho dele sendo investigado pela Polícia Federal, com o apoio do André Mendonça, do ministro André Mendonça, pode sofrer e perder alguns votos para o Flávio, dos independentes, que podem ser estimulados a voltar na opção original, né, de direita. A coisa está muito indefinida e, na indefinição, o Flávio perde do Lula, né? Porque o Lula tem, além da história dele, tem a máquina pública na mão. Então ele vai ter muita força nessa campanha, vai abusar, como todos abusam, do poder de ser o incumbente, né? E estando tão próxima à margem de vitória um do outro, é mais fácil você aderir ao governo do que aderir à oposição, né? A não ser que a oposição mostre-se capaz de derrotar o governo. Até agora, o Flávio tem demonstrado pouca firmeza, né? Porque não consegue nem fazer acordos dentro da sua gente, né? Da centro-direita. Vamos ver, mas eu acho que o Flávio, se tivesse conseguido a Tereza Cristina para vice, estaria de volta ao jogo. Sem conseguir esse apoio do PP, ele continua nessa mesma situação de insegurança.
1: Agora, você falou aí, Merval, fez um comentário com elegância e tal, sua característica, mas caramba, né? Os partidos estão assim, tentando adivinhar quem vai ganhar, né? Para aderir.
2: Não tem nenhuma opção por projeto, por ideologia, por coisa nenhuma, né? Os partidos de esquerda são mais coerentes, todos aderem ao Lula. Tá? Agora, os de centro-direita e de direita ficam procurando brecha para saber para onde o vento vai. E a ideia de ficar neutro tem essa virtude para eles, né? Dá tempo para eles esperarem, para ver como é que é no primeiro turno, para ver no segundo turno quem é que tem mais chance. É assim.
1: Tá certo.
0: Aí o Sardenberg com o Merval Pereira. A gente vai agora acionar o Pedro Fagundes, tem informações sobre uma nova tecnologia, né? Que saiu lá da USP e pode ajudar a melhorar a travessia de pedestres na cidade de São Paulo e talvez no país, né?
3: A cidade de São Paulo recebeu mais de 1.370 pedidos para rever o tempo dos semáforos no primeiro semestre deste ano. Foram quase 8 reclamações por dia no serviço 156 da Prefeitura. A Zona Sul lidera as solicitações com 515 pedidos, mais de um terço do total. Uma tecnologia desenvolvida pela USP surge como uma possível solução. O sistema usa câmeras para contar pedestres e veículos e adapta o tempo do sinal ao movimento da rua. O intuito é combater quem se apressa e cruza a faixa com sinal fechado. Diante do Hospital Universitário, no Butantã, a espera dos pedestres reduziu em até um minuto por travessia. O professor da Escola Politécnica, Cláudio Marte, explica como a tecnologia é colocada na prática.
4: O cara é detectado e aí eu posso detectar que tem uma pessoa ou tem várias pessoas. Porque tem uma pessoa, tem vários cadeirantes esperando, né? Em especial no hospital. E aí a gente vai verificando a passagem dele durante o pedestre e, como eu te falei, a gente vai esticando o ciclo para o pedestre até o máximo, porque chega uma hora que você fala, não, gente, cai fora daí, porque agora tem que abrir para o carro. A gente chegou a redução do tempo de espera dos pedestres, redução de 70%.
3: O equipamento controla o semáforo diante do hospital há cerca de 2 anos. Pelo local, passam aproximadamente 200 pedestres por hora. O equipamento também já foi testado em pontos mais movimentados, como o terminal Cidade Tiradentes, na Zona Leste, por onde 2.000 pessoas passam por hora, e no cruzamento da Avenida Rebouças com a Faria Lima, com fluxo superior a 4.000 pessoas. O sistema da USP ainda considera a quantidade de pessoas transportadas, isto é, um ônibus articulado, por exemplo, pode levar até 200 passageiros e, por isso, deve ter um peso diferente de um carro na hora de fazer o cálculo do tempo no sinal. Um convênio entre a universidade e a prefeitura já está em andamento e o terminal Cidade Tiradentes é apontado como um dos primeiros locais para expansão. De São Paulo, Pedro Fagundes.
0: 4h54, espaço aberto agora para a Tatiana Vasconcelos conversando com Michel Alcoforado.
5: Às sextas-feiras já ficou convencionado que aqui em Pra Onde Vamos, Michel Alcoforado traz uma discussão a partir de um livro. E o de hoje é o livro novo da Camila Appel, chamado Enquanto Você Está Aqui, certo?
6: Adorei esse livro. Adorei acompanhar lá na Flip uma conversa com ela. Esse livro foi publicado agora pela editora Fósforo e trata desse drama que atravessa a sociedade brasileira, que é a maneira como a gente se relaciona com esse assunto central, a vida de todos nós, que é a morte, né? Todos nós não sabemos muito bem como é que vai ser o dia da manhã, o que, que vai ser da gente no ano que vem, nada disso, mas uma coisa, todo mundo é certo desde o dia que vem ao mundo. Você sabe que uma hora, tua hora vai chegar, né? Você vai morrer. Por mais que a gente goste de esquecer esse assunto, faz o possível para não lembrar, a finitude é uma verdade que se apresenta para todos nós em algum momento. O que Camila Appel vai trazer? Camila, né, roteirista, escritora,
5: Caiu o Michel? Vamos socorrer o Michel aí. Não deixa ele cair não, que se cair machuca. A gente quer o bem do nosso comentarista. Entrou uma ligação no celular dele. Alô, pessoal, a gente sabe, Michel Alcoforado, o homem mais procurado do Brasil. Evitem, sabe, ligar pra ele a hora que ele estiver no ar, na CBN, por gentileza. Não é difícil. Cerca de 15 minutos às segundas, quartas e sextas. Ali por volta de 3:30 da tarde, sabe? Francamente. Tá de volta, Michel?
6: Funcionou. Tô aqui.
5: Funcionou. Tô aqui dando um pito em quem te liga a hora que você tá no ar. Por favor, liga a CBN antes de ligar pro Michel. Obrigada.
6: Ué, mas como eu tava dizendo, a Camila ajuda a gente a entender esse dilema de tabu da morte, né? E esse assunto que é difícil a beça da gente se relacionar com ele. Porque todo mundo faz o possível para esquecer que nossos dias aqui são contados. E o que é interessante é que a motivação da Camila para pensar esse assunto foi muito orientada pela finitude dos pais. Que é um momento importante para cada um de nós começarmos a pensar sobre o nosso próprio momento de vida, né? Em que momento a nossa hora também vai chegar. E ela traz essa ideia, né, muito a partir das reflexões que ela já tinha num blog, num jornal, sobre por que que na sociedade brasileira esse assunto é tão delicado e como a gente faz para fugir desse tema. E o que é interessante é que, de algum modo, pensar sobre a morte, falar sobre a morte, discutir a morte, vai se colocar como uma questão central para a gente. Olha, o primeiro ponto aqui importante é sociodemográfico. Como a gente já falou em inúmeros momentos aqui, em vários comentários, o Brasil é um país que passa por um processo de envelhecimento muito acelerado. Então, com mais gente próxima a você, com mais idade, de algum modo, a ideia de morrer vai se colocando como uma questão central. O segundo ponto, que é fundamental e a gente não pode deixar de lado, é o tipo de morte que a gente vem lidando. Né, o tipo de morte, ou do que a causa da morte de boa parte das pessoas que agora, a causa da morte de boa parte dos brasileiros hoje, com o processo de avanço da medicina e com o processo de sofisticação dos cuidados, o que tem acontecido é que aquela morte por acaso, repentina, que do nada fulano morreu, ela vem diminuindo. Né? A gente vem diminuindo as mortes atreladas a acidente, vem diminuindo as mortes atreladas a eventos rotineiros. Ai, fulano infartou, não sei o quê. Do nada a pessoa veio a falecer. E a gente vem aparecendo com mais força um tipo de morte que está diretamente atrelado ao processo de envelhecimento. Seja um câncer, ou seja também mortes relacionadas à demência, uma ambulância, tomara que as pessoas estejam
5: tudo bem. Tudo bem,
6: Seja atrelado à demência, seja atrelado ao processo de qualquer causa mental, ou seja atrelado mesmo os casos de câncer. Essas mortes que se apresentam lentamente para as pessoas, elas cobram daquele que está passando por aquele momento alguma reflexão sobre o próprio momento. O que coloca, né, de forma geral, esse assunto como um assunto central nos nossos papos. Então, gostando ou não do tema, sendo ou não tabu na sociedade brasileira, a gente vai cada vez mais discutir o que é a morte, o impacto dela nas nossas vidas, como a gente desejaria morrer e o que a gente gostaria que acontecesse com a gente depois da nossa morte.
5: Uhum.
6: O número de testamentos, de discussões sobre a partilha dos bens, pós-morte só cresce, né? A quantidade de gente se preocupando como é que vai ser a vida depois que for, só cresce. O que revela essa transformação. Agora, gostando ou não, sendo tabu ou não, pensar sobre a própria morte em geral tem causado ansiedade nas pessoas, né? Porque você imagina, é um assunto que a gente não pensa, não está preparado para discutir com os outros, ninguém discute com você, e aí você fica, meu Deus, como é que eu vou lidar com esse assunto? E uma saída interessantíssima que tem aliviado boa parte desse sofrimento de pensar e refletir sobre esse assunto é pensar sobre legado, que é que tipo de história você quer que as pessoas contem sobre você e que tipo de impacto você está preocupado em deixar no mundo. Uma pesquisa feita nos Estados Unidos agora mostrou que as pessoas que têm mais clareza da marca que elas deixaram no mundo, pode ser um trabalho social, pode ser algo que elas inventaram, pode ser um livro que elas escreveram, pode ser algo muito legal que elas produziram na própria família, um novo laço, os netos que elas viram crescer, sei lá. Qualquer coisa que você tenha uma ideia de que você, de algum modo, vai continuar vivendo depois que você morre, por conta das marcas que você deixou no seu entorno, isso faz com que você aceite esse assunto e lide melhor com esse tema de um jeito que não te gere tanto sofrimento. Então, dado que a morte é inevitável, começar a pensar sobre legado, independente do momento que você está, é uma boa saída.
5: E quando a gente fala de legado, eu sei que tipo de legado você está dizendo, mas também o tabu da morte nos impede de falar de legados práticos. né? O que que a gente vai fazer com aquele carro? O que que a gente vai fazer com aquele apartamento? O que que a gente vai fazer com a conta bancária? Quanto mais organizado isso tiver, melhor para quem fica, né, Michel?
6: É, tem que pensar, do mesmo modo que você se prepara quando alguém vai nascer, a gente também devia se preparar quando ou a gente ou alguém próximo vai falecer, ou pode vir a falecer, dado que, como eu disse, cada vez mais tem diminuído o número de casos de morte repentina, por conta do desenvolvimento da medicina. E aí é coisa fácil, né? Assim, se puder, se vier de uma família, se tiver alguma coisa mais complexa para deixar para os seus descendentes, eu tenho 2 filhos, 3 filhos, um apartamento, sei lá, tenho um netinho na faculdade, tenho um dinheirinho que eu tenho de previdência, tenho a poupança, sei lá do quê, anota no papel, né? Se puder fazer com advogado, melhor. Mas se não, só já de você deixar anotado num caderninho que você gostaria, já facilita a conversa. Tenho conta no banco X, conta no banco Y, conta no banco sei lá o quê, dado que agora a gente tem mais bancos do que tinha no passado, antigamente você tinha uma única conta e era mais fácil, anota num papelzinho, deixa debaixo do armário, debaixo do colchão, em algum lugar que as pessoas em algum momento, depois da missa de sétimo dia, vão lá futucar suas coisas. Deixa lá no caderninho quanto você tem, a sua senha, onde está o dinheiro, cria uma pastinha de documento, porque é isso, né? É do mesmo jeito. A gente precisa falar de morte porque a gente está a todo momento falando de vida, né?
5: Sem dúvida nenhuma. Michel Conforato está aqui para nos provocar esses debates. Às segundas, quartas e sextas, em Pra Onde Vamos?
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0: metade da pena de 15 anos de prisão em um caso ligado ao recebimento de propinas da empreiteira Odebrecht. No ano passado, o Mala foi considerado culpado de receber valores da empresa e do governo venezuelano para financiar as campanhas à presidência em 2006 e 2011. O Tribunal Constitucional do Peru argumentou que o crime de recebimento de dinheiro de origem suspeita para financiar campanhas não existia na época do último delito. A chuva deve voltar ao Rio Grande do Sul. Uma nova frente fria vai provocar temporais hoje. O risco de inundações continua alto por causa do nível elevado dos rios e dos arroios. Pelo menos 138 municípios gaúchos relataram danos provocados pelas chuvas dos últimos dias. Terminou sem definição a primeira reunião entre o senador Cleitinho Azevedo e a direção do Republicanos sobre a decisão da legenda de vetar a candidatura dele ao governo de Minas Gerais. O encontro durou 5 horas em São Bernardo do Campo, na região metropolitana de São Paulo. Uma nova reunião está prevista para hoje entre Cleitinho e o presidente nacional da legenda, Marcos Pereira. No horário de Brasília, 5:04.
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1: 5:06. Bom dia a você que nos acompanha aqui no CBN Madrugada, com Débora Gonçalves na mesa de som. Vamos até às 6, porque hoje é sábado. Vamos até às 6 horas da manhã com você, ouvinte CBN. E agora é o momento da gente saber como é que fica o tempo em todo o Brasil.
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1: Com Josélia Pegorim.
2: O mês de agosto começa com a influência de duas frentes frias no Brasil. A primeira delas está ali no sul da Bahia, pode provocar chuvas fortes no extremo sul baiano. Ventos marítimos estão injetando mais umidade em toda a costa leste do Nordeste. Então, este é um sábado onde nós vamos ter pancadas de chuva frequentes em toda a faixa litorânea, desde o sul da Bahia até a região de Natal. Em alguns momentos, essa chuva poderá ser de moderada para forte intensidade. No extremo norte do Brasil, pancadas de chuva ainda devem acontecer no litoral do Maranhão, do Pará, em áreas de Roraima, oeste e sul do Amazonas, Acre e também em algumas áreas de Rondônia. Mas essas pancadas de chuva acontecem intercaladas com o sol. São pancadas, principalmente à tarde e à noite, moderadas a fortes. Mas na maioria das áreas do norte do Brasil, no interior do Nordeste, em quase todo o Centro-Oeste e no Sudeste do Brasil, vamos ter um sábado com muito sol, calor durante a tarde e os índices de umidade vão ficar baixos, em geral, em torno aí dos 30%. Uma nova frente fria vai chegar ao sul do Brasil e já tem alerta de novo para o Rio Grande do Sul. Há risco de chuvas fortes nesse sábado em praticamente todas as áreas do estado, tirando aí a região serrana. Grandes volumes voltam a ser acumulados na maioria das áreas do Rio Grande do Sul e as rajadas de vento podem chegar aí entre 60

0: em 90 km por hora. Paraná e Santa Catarina até vão ter bastante sol, mas pancadas de chuva poderão acontecer entre o oeste, o sudoeste e o oeste do estado do Paraná e também de Santa Catarina. Pancadas de chuva moderadas a fortes. Na fronteira de Mato Grosso do Sul com o Paraguai, também podemos ter pancadas de chuva moderadas a fortes, mas de forma geral, muito sol neste estado. Josélia Pegorim, da Climatempo para a CBN.
1: 5h08 e para você que está acordando agora, a principal notícia do dia, né? Lulinha na mira da justiça de novo. E quem conta para a gente é João Rosa.
2: O ministro André Mendonça do Supremo Tribunal Federal autorizou a abertura de mais um inquérito contra Fábio Luiz Lula da Silva, o Lulinha, filho do presidente Lula. A nova investigação também apura suspeitas de tráfico de influência. Desta vez, a Polícia Federal vai investigar a relação de Lulinha com um empresário que teria tentado fechar negócios com a Dataprev, que é uma empresa pública responsável pelo processamento de dados da Previdência Social. Essa é a segunda investigação autorizada por André Mendonça em menos de 2 dias. Na quinta-feira, o ministro já havia autorizado outro inquérito para apurar se Lulinha teria usado sua influência para favorecer o empresário Antônio Carlos Camilo Antunes, que ficou conhecido como Careca do INSS, em negociações ligadas ao mercado de cannabis medicinal junto ao Ministério da Saúde. Lulinha passou a ser investigado depois que seu nome apareceu nas apurações da Operação Sem Desconto. Segundo a Polícia Federal, ele mantinha relação próxima com o Careca do INSS, que é apontado como um dos principais investigados do esquema de fraudes contra aposentados e pensionistas. Apesar disso, a investigação contra Lulinha não trata dos desvios do INSS. O novo inquérito foi distribuído por sorteio ao ministro André Mendonça e aberto a pedido da Polícia Federal. O advogado Marco Aurélio Carvalho, que representa Lulinha, afirma que a Polícia Federal faz uma pesca probatória, ou seja, tenta encontrar provas sem que existam elementos concretos que justifiquem a investigação. A defesa também sustenta que Lulinha é inocente das acusações.
3: É estranha a notícia sobre a instauração de um novo inquérito. A impressão que passa é que a Polícia Federal está promovendo uma espécie de fish expedition, uma pesca probatória. Não achei nada aqui, eu vou procurar ali. Isso é muito grave. A notícia, na verdade, não é que ela instaurou um novo inquérito. A notícia deveria ser que não achou absolutamente nada que tenha relação direta ou indireta com o Fábio no bojo das investigações do INSS, como não vai achar em relação a esses fatos.
2: Com a abertura dos inquéritos, a Polícia Federal passa a ter instrumentos mais amplos para a investigação. A abertura do inquérito marca o início da investigação criminal, fase destinada à coleta de provas e ao esclarecimento dos fatos. De Brasília, João Rosa.
1: 5h11 aqui no CBN Madrugada. Agradecer, Débora Gonçalves, as nossas ouvintes, nossos ouvintes aqui participando via WhatsApp, no bairro Pitimbu, Natal, Paulo Almeida. Obrigado ao Maurício Silveira de Goiânia, Goiás, também por aqui. O bom dia que chega do nosso ouvinte Cícero Gabriel, Antônio Cícero, em João Pessoa. Está se organizando para trabalhar, ouvindo o CBN Madrugada. Agradeço também o nosso ouvinte José Carlos Facina, de Limeira, no interior de São Paulo. Muito obrigado, Maria de Lourdes. Maria de Lourdes aqui está dizendo que quer adquirir o nosso livro, viu, Débora Gonçalves? Vou aproveitar aqui, daqui a pouquinho, às 5h30, a gente vai colocar no ar um papo que tivemos muito legal com a Tânia Morales no CBN Noite Total. Tânia nos abriu um espaço para falar sobre o lançamento do meu livro na próxima terça-feira. Então agradeço demais também todo o carinho dos ouvintes em relação a essa obra. 5h12, obrigado a você que participa também no YouTube, pessoal que está trocando ideias no chat, acompanhando as imagens, Gilmar Antônio Gomes, ouvinte Vilmar, Helene Santos está por aqui, mandando seu bom dia também, Vladimir Filho, Francisco Costa. E obrigado a você que participa também via Instagram. Estamos aqui no Instagram, no arroba PHC Galvão. Repetindo, arroba PHC Galvão. Você pode participar aqui também, interagir pela rede social, como faz o Didi, direto de Uberaba, Minas Gerais. Renê Galves também está sempre por aqui. A gente agradece a companhia. Cristiano Silveira. E também chegando aqui via Instagram, no arroba PHC Galvão, Alcidino da Cruz. E obrigado também a Flávia Souza, interagindo via Instagram. 5:13, no momento que já está batendo aquela fome, né, Débora Gonçalves? Café da manhã está vindo aí, né? E os nossos ouvintes, muitos já estão tomando seu café da manhã. Alguns que também trabalharam durante a madrugada, estão se preparando para descansar. Mas é o momento de a gente ouvir aquele papo sempre muito interessante do Rusty Marcellini com a Cássia Godoy e com o Sardenberg.
4: Bom, o tema do Rusty é o seguinte, quando a gente até estranhou quando a gente ouviu pela primeira vez, o tema é o seguinte: qual o pitaco que você daria sobre gastronomia? E depois a gente entendeu melhor, né? É que saiu um livro do Gero Fasano dizendo com 55 pitacos sobre gastronomia. Na verdade, são pitacos, na maior parte, sobre restaurantes, né, Rusty?
5: Exatamente, Sardenberg. Sobre restaurante, sobre comportamento tanto do público, quanto do restaurante, quanto da cozinha, quanto dos jornalistas, quanto de modismos. Eu selecionei alguns aqui e adoraria contar com a participação dos ouvintes sobre esses pitacos. Então, basicamente, é o seguinte. Se você tivesse que dar fazer um comentário, fazer um palpite, intrometer numa conversa alheia em relação à gastronomia, qual seria esse pitaco? Pode ser politicamente incorreto, viu? Isso é o propósito de um pitaco.
6: Tá certo. Olha, fiquei pensando aqui, o meu pitaco seria o seguinte: evite aqueles restaurantes que têm um cardápio muito extenso, tanto em relação ao número de opções, quanto em relação aos tipos de opções que oferece. Ninguém pode ser bom em tudo, é o que eu acho.
5: Perfeito, Cássia. Esse é um dos meus também. Cardápio que você vai passar ali pelo menos uns 10 minutos virando as folhas, entendeu? Virando as páginas ali, que seja grosso demais e pesado demais, tem coisa errada no restaurante.
4: E com foto então, né?
5: Não, com foto, Sardenberg, você pode esquecer. Com foto, restaurante com foto, aquele cardápio plastificado com foto, foto desbotada principalmente, pode levantar e ir embora. Tem jeito não. Agora, eu queria ler alguns aqui do Gero, para depois contar sobre os meus pitacos e a gente ler alguns dos ouvintes aqui. Tem algumas coisas bem interessantes aqui, algumas mais polêmicas. Então, vamos, olha só. Primeiro deles aqui, ó. Qualquer coisa trufada deveria ser proibida por lei. É gasolina a preço de ouro. Isso por conta desse monte de coisa trufada. A gente entra em restaurante hoje e fica aquele cheiro para tudo quanto é canto. É até complicado quando a gente senta numa mesa e do lado pede ali uma pizza trufada. A gente fica com aquele cheiro ali pro resto da noite, Sardenberg. Então eu concordo. Olha só, uma outra coisa aqui sobre serviço, que o Gero Fasano fala. Isso é extremamente, assim, perspicaz. Pior do que a falta de serviço é o excesso de serviço. Concordo plenamente, assino embaixo. Aquele serviço que a pessoa vai ficar servindo a água para você a noite inteira, você tá tentando manter uma conversa com seu acompanhante, ele se intromete toda hora, pergunta se tá bom, se não tá bom, serve o vinho. O excesso de serviço é muito complicado num restaurante também. Olha, Sardenberg, não sei se você vai gostar dessa. Olha aqui, ó. Mais uma do Gero. Entre vinho chileno ou argentino, sempre prefiro gin. Complicado, né, Sardenberg? Pois é.
4: É injusto.
5: Injusto. Tem bons vinhos argentinos, sim. Tem bons vinhos chilenos. Aí sim. Ô, Cássia, essa aqui é pra você, já que você falou aí sobre essa questão das especialidades em restaurantes. Uma das piores coisas da gastronomia é o tal fusion cuisine. Uma confusão sem personalidade alguma. É aquela coisa de combinar salmão com arroz, com cream cheese, com manga no meio. É exatamente a tal da fusion cuisine, que na verdade é uma confusão e não fusion.
6: Boa, gostei.
4: E as suas? E os seus pitacos?
5: Eu vou dar uma última aqui do Gero, que eu concordo, para entrar nas minhas então. Olha só, Sardenberg, vê se você concorda. Se no seu restaurante predileto seus convidados não estiverem felizes à mesa, não mude de restaurante, mude de amigos. Boa, né? Eu acho que é mais ou menos por aí, né? A gente tem que ter amigos que gostem de ir nos mesmos lugares que a gente quando a gente tá à mesa, né? Pode até não gostar de um prato ou outro. Então vamos aos meus aqui, ó. Vamos aos meus aqui, alguma coisa. Primeira coisa, desconfie de restaurantes que tem DJ na programação e que anunciem em perfis sociais. DJ não é para restaurante. Então essa é um dos meus pitacos aí. Outro pitaco meu: especialidades do dia nem sempre são especialidades do dia. Então tome cuidado. Isso aí é algo para se perceber se é especialidade ou se está querendo vender alguma coisa que está meio agarrada ali no restaurante. Então tenha mais informações antes de pedir a especialidade do dia. Outra coisa, outro pitaco: fuja de restaurantes com luzes brancas.
4: Isso aí eu não entendi. Por quê, hein?
5: Ah, Sardenberg, por que restaurante você vai? Naquele restaurante que é agradável, que vai ter um ambiente aconchegante, isso, confortável. Você entra num restaurante com luz branca, aquele ambiente formal. Primeiro que geralmente com a pessoa que você tá lá, a pessoa vai ter arrumado para ir, vai ter, talvez aí vestido de uma maneira melhor. E a luz branca, ela desfavorece qualquer traço das pessoas, ela deixa as pessoas muito mais feias e o ambiente muito mais frio, mais gelado, sabe? Então é algo que eu pessoalmente não gosto. Prefira restaurantes que tenha luzes rebatidas, luzes indiretas, é um ambiente muito mais agradável. Então isso tem a ver com como você vai se sentir psicologicamente dentro de um restaurante.
4: Tem gente que diz que tem gente que diz que aqueles restaurantes com luz assim, com a iluminação meio fraca, indireta e tal, é para você não enxergar direito a comida.
5: Ou a pessoa, né, Sardenberg? Se for no primeiro encontro, né, Sardenberg?
6: Ah, mas isso aí da iluminação, para mim, vale para restaurante, vale para hotel também.
5: É, o Veríssimo tinha uma frase que era ótima, que era assim, o restaurante tem que ter luz discreta, mas não safada.
4: Isso.
5: Essa é muito boa, essa é muito boa. Outra coisa, se você sentar à mesa e levar mais de 5 minutos para ser atendido, levante e vá embora, porque o prato vai demorar. Então a primeira coisa é essa. Se te oferecerem algo, pressuponha que será cobrado na conta. Ou então pergunta o preço, sabe? Então isso aí é algo sempre assim: ah, posso te oferecer um espumante? Vai vir na conta. Pressuponha que virá na conta. Oferecer em restaurante não costuma ser oferecimento.
6: É verdade, ó, os nossos ouvintes acham muito ruim mesmo o tal do cardápio com o QR Code, que ainda ficou em alguns restaurantes da época da pandemia. Então a gente tem uns 3, 4 ouvintes aqui, inclusive o Leonardo mandou mensagem falando isso, o Iveson também escreveu para cá falando isso. É a grande bronca dos ouvintes por enquanto é a questão do cardápio QR Code.
5: O que eu faço quando eu quero implicar com isso aí, Cássia? Eu peço emprestado o celular do garçom. É uma ótima estratégia. Fala: desculpa, eu tô sem celular, você me empresta o seu? Você vai ver que vai resolver. Isso é algo que precisa acabar. Então é uma dica que eu dou pros ouvintes aí que não gostam de QR Code. Pede emprestado o celular do garçom.
4: É. Olha aqui, mas tem gente também, a Selma, ela diz o seguinte, que tem um restaurante no Leblon, que é super antigo, tem um cardápio enorme e tudo lá é delicioso.
5: Toda regra tem exceção, né? Mas...
4: Agora, restaurante com música ao vivo e alta, aí, hein?
6: Ah, realmente.
5: Sardenberg, outra coisa também, evite mesas perto de onde os garçons costumam limpar os talheres, porque aquilo ali é complicadíssimo. São as piores mesas de um restaurante, é onde garçom geralmente limpa o talher com álcool, né? Higieniza os talheres. Ou então aquele lugar que é onde que são colocados todos os pratos que são retirados da mesa. Entre no restaurante, dê uma olhada geral no restaurante e evite esses lugares.
6: Tá. Olha, certo. Eu daria um pitaco também, mas parece, acho que se eu fizer isso eu vou ficar falando sozinha, porque o que tem de restaurante, pelo menos aqui em São Paulo fazendo isso, seria o pitaco para os restaurantes não terem aquelas mesas tão juntinhas, né? Isso. Às vezes você quer ter uma conversa, já pensou, você vai jantar com alguém que quer contar um segredo? Não dá, você tá praticamente encostado na mesa do seu lado.
4: Isso
6: não
4: é
6: dá?
4: Que nem aqueles bistrô franceses.
6: É, uma mesa coladinha na outra.
4: É.
6: Me incomoda.
5: Outra coisa também, quando for comida performance, aquela comida que o garçom vai maçaricar na mesa, vai jogar algum caldo quente para abrir uma bola de chocolate, não fotografe. Você vai ver o garçom irritado pra caramba. Evite fotografar pratos performance, porque isso é brega pra caramba.
4: Ah, é? Brega?
5: É brega. Tanto prato quanto fotografar o prato. Os dois são bregas.
4: Ó, o nosso ouvinte aqui, o Paulo de Tarso, ele diz o seguinte, que na churrasqueira dele, ele tem uma, na dele, ele tem uma plaquinha assim, não dê palpite.
5: Ó. Oh.
6: Sai pitaco daqui.
5: Aí, ó, exatamente.
4: Tá certo.
6: Aí você sabe que já tem restaurante assim, né? Que não aceita, por exemplo, pitaco no ponto da carne. Eu gosto de carne ao ponto, mas tem gente que gosta da carne um pouco mais passada e isso costuma atrair a ira de alguns chefes de cozinha.
5: Tem. O negócio de trocar prato, né, Cássia?
6: Sim,
5: essa
6: trocar
5: coisa de trocar acompanhamento.
4: Pode tirar isso aqui e botar aquilo ali?
6: Isso.
5: Isso aí também é complicado.
4: Tem um restaurante...
5: Mas aí seriam os pitacos dos donos de restaurante para os clientes, né? Que é um outro programa, né?
4: Tá
5: aí, acho que tem todo o programa aí de quem é chefe, cozinheiro, garçom, não sei o quê, para os clientes. Depois a gente pode fazer um sobre isso, esse assunto.
6: Boa.
4: Tá certo.
1: Rusty Marcellini, conversando com Sardenberg, com a Cássia Godoy. A gente vai abrir espaço para o Matheus Leite. Um absurdo isso aqui, né? O policial foi a uma escola para tirar satisfação, investigar, porque a escola estava dando aula de ensino religioso envolvendo orixás, e aí o sujeito se sentiu no direito de ir lá fazer reclamação. Matheus Leite tem os detalhes.
7: O Ministério Público de São Paulo instaurou um inquérito para apurar a entrada de policiais militares armados numa escola na região do Butantã, na zona oeste da capital paulista, após uma denúncia sobre o desenho de uma orixá. O órgão entende que os elementos reunidos até o momento sobre o caso, que aconteceu em novembro do ano passado, não apontam a existência de um crime que justifique a atuação dos agentes. O MP também afirma que pretende verificar uma eventual violação ao direito à educação e ao livre exercício da atividade pedagógica, já que o ensino da história e da cultura afro-brasileira e indígena está previsto na Lei de Diretrizes e Bases da Educação. O episódio aconteceu quando o pai de uma aluna de 4 anos acionou a polícia militar, alegando que a filha estaria sendo obrigada a participar do que chamou de aula de religião africana, após fazer um desenho com o nome da orixá Yansan. Posteriormente, a Secretaria da Segurança Pública do Estado confirmou que o homem é soldado da polícia militar da ativa. Após o chamado, 12 agentes da corporação entraram na unidade de ensino, um deles com um fuzil. Imagens das câmeras corporais dos policiais, obtidas pelo portal G1, mostram a discussão entre o tenente responsável pela ocorrência e a diretora da escola. Nas gravações, a educadora explica que a atividade fazia parte de um projeto pedagógico, baseado em leis federais. O policial contesta a explicação e afirma que ela tentava ditar uma ideologia. Em março deste ano, a Polícia Civil indiciou o pai da aluna por intolerância religiosa. Já em junho, a corporação concluiu que os policiais militares seguiram o protocolo da PM ao entrarem na escola e encerrou a investigação. O procedimento, no entanto, foi concluído antes da análise integral das imagens das câmeras corporais. De São Paulo, Matheus Leite.
1: Bom, lamentável, né? Intolerância religiosa. Lamentável que em pleno século XXI a gente tem esse tipo de atitude. É isso aí, ignorância, né? Ignorância total. 5:27. Walker Xavier continua ligado aqui no CBN Madrugada. A gente agradece demais também a companhia de Zé Alves. Está lá em Umbaúba, Sergipe. Obrigado também pela mensagem. Tia Zilda de Franca, interior de São Paulo. A mensagem via WhatsApp no 11 999 11 9981. Também chegando aqui o Régio Oliveira, na audiência direto de Fortaleza. Chuva em Bonito, Pernambuco. Não é Bonito no Mato Grosso do Sul, não, viu, Débora Gonçalves? Esse Bonito aqui é de Pernambuco. Tá curtindo o programa, obrigado pela mensagem. O Nínero Torres, em São Paulo, também por aqui. E via YouTube também, pessoal trocando ideias no nosso chat democrático. Rubens Tapier Júnior está por aqui. Lelinha Mazzarello, Santa Maria da Boa Vista, Pernambuco. Vanderlei Nascimento dando um bom dia para todo mundo. Edgar Torres também aqui, lembrando a música do Titãs, né? Polícia para quem precisa, né? A polícia é muito necessária para resguardar a nossa segurança. Agora, não tem nada que na escola dá pitaco lá, na escola do filho, né? Aí não dá. Cada um no seu quadrado, hein?
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0: Sábado, 1 de agosto de 2026. A Bolívia avançou no projeto de um corredor rodoviário que liga o país ao estado brasileiro do Mato Grosso. O presidente Rodrigo Paz assinou um termo de cooperação para a construção de uma estrada. Quando os dois lados estiverem concluídos, a rodovia deve permitir que a Bolívia tenha um acesso mais rápido ao Oceano Atlântico. Ao mesmo tempo, o Brasil ganha uma nova rota para chegar ao Pacífico. Do lado brasileiro, as obras já estão em andamento. O governo do Rio de Janeiro criou um decreto que cria dois gabinetes para coordenar e acompanhar as ações do plano de reocupação territorial. A medida foi publicada no Diário Oficial do Estado. A política prevê a retomada de áreas dominadas pelo crime organizado e atende a determinações do STF. Os Estados Unidos e Israel planejam um grande bombardeio contra alvos da infraestrutura de energia do Irã. Segundo a emissora norte-americana CBS News, os ataques podem ser lançados ao longo deste fim de semana. Fontes disseram que a operação deve ser concluída antes da abertura dos mercados financeiros na segunda-feira. No entanto, um prazo ainda não foi definido. No horário de Brasília, 5 horas e 31 minutos.
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0: Muito bem, a gente vai agora, como todos os sábados, a gente reapresenta, viu, Débora Gonçalves? Você sabe disso, né? Aos sábados a gente reapresenta uma das entrevistas que fizemos ao longo da semana. E hoje, extraordinariamente, nós vamos reapresentar uma entrevista em que eu fui o entrevistado, né? Pela nossa querida Tânia Morales, que nos abriu espaço para falar sobre um livro que vamos lançar em São Paulo na próxima terça-feira.
2: Vamos agora à nossa entrevista. Estamos com Paulo Galvão, meu amigo Paulo Galvão, apresentador do CBN Madrugada, que está lançando o livro Quem Você Ajudou Hoje? O livro que sai pela Alta Books. Aliás, antes de mais nada, Galvão, que alegria!
0: Ô,
2: bem-vindo ao CBN Noite Total, boa noite!
0: Prazer enorme estar aqui, Tânia, muito obrigado a você, a Karina Almeida, o HD que está aqui com a gente também, muito obrigado por vocês abrirem esse espaço para eu falar um pouco sobre essa obra aí, que foi uma construção aí de uns 3 anos, mais ou menos.
2: É, então, quero saber tudo. É, e aliás, tudo é muita coisa, vamos ver se a gente dá conta de tudo. O livro tem dois subtítulos que resumem bem os assuntos que você desenvolve, né? Um sobre educação, que é aqui em cima, né? Como a educação focada no coletivo e não no indivíduo pode ser a chave para a construção de um país menos desigual. Vamos falar sobre a educação. E o outro subtítulo aqui embaixo é sobre a radicalização política. E aí é o seguinte, o que fazer para combater a radicalização que mina as chances de o Brasil avançar e retomar a confiança na política e na democracia. Muitos temas e você faz uma provocação maravilhosa com o seu livro. Galvão, antes de mais nada, o que te motivou a escrever, né? Que inquietações ocuparam a sua mente para você escrever esse livro?
0: Acho que tem duas vertentes, viu, Tânia? Uma é a questão da desigualdade social, que está aqui embaixo nessa questão da educação, que eu acho que vai ser realmente o caminho, né, para a gente mudar essa desigualdade. E a outra questão é o que o cientista político americano Larry Diamond chamou de recessão democrática. É um fenômeno que vem sendo observado já de uns 15 anos para cá, e não só no Brasil, mas no mundo todo. E as pessoas, simplesmente porque a democracia não está conseguindo atingir os seus objetivos, os seus anseios, essas pessoas, em vez de simplesmente votar em outros políticos, escolher outros para dirigirem o seu país, o seu estado, simplesmente estão se voltando contra o sistema e achando que existe a possibilidade, de repente, de vir um salvador da pátria, o que é extremamente preocupante. Eu começo o livro trazendo uma pesquisa que mostra que aqui no Brasil, mais da metade da população, no ano passado, achava que seria positivo motivo se aparecesse alguém que, mesmo agindo fora da Constituição, pudesse consertar o país. Quer dizer, isso é extremamente perigoso, principalmente no ambiente que a gente viveu recentemente de quase ruptura institucional. Então, esse foi um dos principais motivos que fizeram com que eu me debruçasse nessa obra.
2: É, a democracia por si só não resolve os problemas, né? É, mas ela ainda ela é necessária.
0: Demais.
2: A solução está nela.
0: Claro,
2: né?
0: Eu coloco lá. A solução para a democracia é mais democracia. O problema é que as pessoas estão esperando da democracia algo que a democracia não pode oferecer. A gente tem que lembrar sempre o Winston Churchill, né? Que falava que a democracia é o pior sistema de governo, exceto os demais. Por que que ele construiu a frase assim? Porque ele admite, né, que as fragilidades da democracia. E se a gente pensar num ambiente como o Brasil, né, que eu sempre falo que é um país colossal, plural e desigual, ou seja, há diversas demandas conflitantes, obviamente que haverá embate, haverá faíscas, mas isso, né, o Raymond Aron já dizia que a política é essencialmente conflitiva. Então, cabe aos nossos governantes, cabe aos parlamentares não querer achar um consenso, porque a gente não vai ter consenso, eles têm que administrar o dissenso. É isso que vai acontecer.
2: E a gente tem que saber lidar com o dissenso. Esse é o desafio da democracia, né? Eu lidar com você que pensa diferente de mim.
0: Exatamente.
2: E vice-versa.
0: É o que não está acontecendo, infelizmente.
2: Não, não está.
0: Né? Essa é uma vertente importante também do livro, que aí eu vou buscar lá no John Stuart Mill, que lá no século XIX já nos lembrava da necessidade de manter a arena aberta. Acho que esse exemplo que ele dá é muito importante. Por que manter a arena aberta? Ainda que você tenha uma opinião formada sobre um assunto, é importante que você ouça opiniões divergentes, ou para fortalecer os seus argumentos, ou para, de repente, mudar de ideia, mudar de opinião. Né? Eu não defendo a metamorfose ambulante, né, do Raulzito, não. Agora, como é que a gente vai, voltando aqui para a questão da política, a gente vê muita gente falando, eu tô fechado com tal política, eu tô fechado com tal partido. Como é que a gente vai se fechar com alguém na política hoje aqui no Brasil, se não há coerência, né? Um dia tá de uma forma, outro tá do outro, metade do Congresso, o centrão lá, vai da direita para a esquerda de acordo com as conveniências, tá no centro, que é o lugar mais perto para ir para a direita ou para a esquerda. A gente tá vendo aí, o pessoal tá todo mundo aí, né, na eleição, não vou ficar com nenhum lado. Por quê? Para eles tanto faz quem vai ganhar a eleição, eles querem estar com quem vai governar. É. Então, como é que num sistema desse a pessoa, tô fechado? O que eu defendo lá é que a gente se feche com os nossos ideais, né? O que a gente pensa que deve ser implementado para o Brasil, os nossos valores, e aí muitas vezes você vai encontrar esses valores no espectro da direita, de repente no espectro da esquerda, no centro. Uhum. Agora eu coloco lá, eu não tô fechado nem comigo mesmo.
2: É isso. Aliás, vamos falar já sobre essa questão. Vocês perceberam, né, que Galvão cita vários pensadores das ciências sociais, sobretudo. O livro é recheado, ele resgata todos esses pensamentos, né, das ciências sociais e tal, para trazer para o Brasil contemporâneo. O livro é sobre o Brasil de hoje, né, sobre os nossos dilemas hoje no Brasil, que não são poucos. E aí, então, Galvão, já que você falou de direita e esquerda, você no livro faz uma crítica a essa dicotomia que existe no Brasil, né? Ou eu sou aqui ou eu estou ali, sendo que existem nuances. Você, por exemplo, pessoalmente, você é uma pessoa de centro.
0: Então,
2: o que é você? Como você se define?
0: No livro está muito claro isso que eu defendo, né? Eu defendo o social-liberalismo, que a gente pode entender como a legítima terceira via, que nasceu lá na Europa, no trabalhismo, né, de Tony Blair e tal. O que, que é esse social-liberalismo? É você ter uma economia de mercado, né, que gere crescimento econômico, né, é o capitalismo. Porém, você tem que ter um Estado, e quando eu falo Estado é poder executivo, legislativo, judiciário, empenhados em fazer uma melhor distribuição desta riqueza, em tratar de forma desigual os desiguais, como nos ensinou Rui Barbosa lá no começo do século XX, na Oração aos Moços. Então, repetindo, um Estado liberal que gere crescimento, mas que tenha mecanismos, ferramentas para melhor distribuir essa riqueza, algo que historicamente nunca foi feito no Brasil. Delfim Neto falava lá atrás, né, os nossos ouvintes mais antigos, né, devem lembrar, que precisa esperar crescer o bolo para depois dividir o bolo. Quantos bolos já cresceram nasceram e foram degustados apenas pelos poderosos, opa, pela elite, e a população brasileira está esperando. Então, Tânia, e uma coisa que eu defendo já para engatar aqui, é que nós temos aqueles que estão numa posição de privilégio, e eu nos coloco nessa posição, e eu coloco no livro lá que quem está lendo o meu livro tem que se colocar numa posição de privilégio. Não estou falando de super ricos, não, né? É só ver os dados do nosso IBGE do Brasil. As pessoas que estão em posição de privilégio, né, para que a gente possa alcançar uma sociedade melhor, primeiro precisam entender e aceitar esta situação de privilégio. E depois, um segundo passo é olhar para o lado e querer que isso mude. E aí que a gente entra na questão da direita, da esquerda, tal, porque o espectro da direita é conservador, né? Quer conservar isso. Eu não sou conservador, é um anticonservador em essência. Não, o que tiver bom, a gente conserva. Agora, eu pergunto para nosso ouvinte aqui do CBN Noite Total, nosso ouvinte, tá bom assim? Não tá, né, gente? Então, eu acho que a gente tem que mudar.
2: E essa concepção também que você fala no livro, de quando a gente está numa sociedade, às vezes o que é você ter a clareza de que você precisa pensar no coletivo, né? Porque às vezes tem uma política que, para a minha classe social, ela é benéfica, mas eu sei que vai prejudicar o outro.
0: Exatamente.
2: Né? Então, será que eu vou escolher essa política em benefício próprio ou vou pensar naqueles que mais necessitam? Essa é a chave também, né? Esse olhar para o outro.
0: É um ponto importantíssimo, Tânia, que você toca, que eu destaco a necessidade de a gente atentar para o caráter perceptivo dos fenômenos sociais, dos fatos sociais. Porque o que acontece, vamos pegar um exemplo da pandemia. Eu coloquei no livro o exemplo da pandemia. O pessoal falava assim, a pandemia tá ruim, né? Tá todo mundo no mesmo barco. Não, não tá todo mundo no mesmo barco. Quem podia trabalhar de forma remota, ficou em casa, lá tranquilo, protegido. Esse aí tava no iate, né? Agora, e aquele que trabalhava no chão da fábrica, que perdeu o emprego porque a fábrica teve que parar de produzir, né? Esse aí tava nadando, sem barco, contra a corrente, né? Aqueles que puderam trabalhar e trabalhar, mas tiveram o seu salário reduzido, a jornada reduzida, também foram prejudicados de outra forma. Então, esse é apenas um exemplo de como um fato social ele afeta as pessoas de forma diferente. Eu coloco isso porque eu acho que um dos grandes problemas da radicalização, da polarização que a gente está tendo, é que as pessoas não conversam e muitas vezes elas acham que a verdade está com ela. Então, eu deixo muito claro aqui que quando a gente fala de fenômenos sociais, pode sim haver muito mais de uma verdade. A sua verdade depende de onde você está sentado, de como aquele fato te atinge. Sim. Então, eu dou diversos exemplos aí, até eu vou em alguns momentos para a música, eu vou em alguns momentos até para a culinária ali, para mostrar como essa história de você apontar, a verdade é isso, a verdade é aquilo, é para você. Mas para outro,
2: seu contexto, né?
0: Exatamente, para outro é diferente.
2: Exato.
0: Isso é fundamental para a gente tentar fazer com que as pessoas conversem, que eu acho que se a gente não tiver conversa, vai ser difícil. E, infelizmente, só para fechar aqui, os dois polos neste momento políticos que estão se digladiando, eles alimentam essa radicalização, essa ideia de que a política é feita com inimigos e não adversários políticos. Quem veio inicialmente com essa ideia foi Carl Schmitt. Carl Schmitt é o ideólogo do nazismo. Foi ele que criou essa ideia de que a política é um embate entre inimigos. Não pode ser assim. Se ele pensa diferente de você, ele não é seu inimigo, é seu adversário político, né? Só que os dois polos hoje estão alimentando isso, né? O bolsonarismo alimenta isso, afirmando que o Partido dos Trabalhadores, Lula, né, porque é comunismo, porque é socialismo e tal. E do outro lado, o presidente Lula, por exemplo, vira e mexe, está falando que a extrema-direita não vai mais voltar ao poder, como se a alternativa a ele fosse apenas a extrema-direita. E não é, tem a direita, tem o centro e tal. Então, eu acho que é importante que a gente entenda esses aspectos para tentar distensionar a sociedade e fazer com que a gente converse, né?
2: Tem a direita, tem o centro, né? A direita democrática tem o centro e tem a extrema-direita.
0: Sim, né? Exatamente. E que a gente
2: Jair
0: teme.
2: Bolsonaro representa a extrema-direita.
0: Representa totalmente a extrema-direita, né? E esse é um dos aspectos que fizeram com que eu escrevesse o livro, e que é exatamente o fato de a gente ter passado durante o governo Jair Bolsonaro, né, por um período em que a ruptura institucional esteve muito próxima. né? Foi uma tentativa de golpe. Isso me preocupa demais, porque apesar de tudo isso que aconteceu, a gente percebe que o bolsonarismo ainda tem um apoio extremamente significativo na sociedade. Né? Eu trago no livro o histórico de Jair Bolsonaro, desde o momento em que ele era cadete lá na Academia Militar das Agulhas Negras. Aliás, você entrevistou no CBN Noite Total. Eu estou tentando, é o McLuff, né? Se eu não me engano. Que foi o autor desse livro, exato, que traz o histórico do Bolsonaro. Né? Eu lembro no livro também um momento em que o Bolsonaro, na década de 90, Tânia, isso me chama demais a atenção, né? Na década de 90 ele era deputado, ele foi à TV Bandeirantes, Tânia Morales, ouvintes aqui do CBN Noite Total, e disse que para o Brasil a única solução seria uma guerra civil em que 30 mil morreriam, inclusive o presidente Fernando Henrique Cardoso. Aí ele fala assim, olha, e se morrerem alguns inocentes, tudo bem. Essa pessoa era deputado federal e virou presidente da República. Sim. Então eu tento mostrar aqui por que ele virou presidente da República. Um dos motivos é o antipetismo que existe no país. E aí, Tânia, é só para a gente fechar, uhum, né? Esse receio meu em relação à questão dos ataques à democracia por parte do Jair Bolsonaro. Né? A nossa ouvinte deve lembrar aquela reunião ministerial em que o Ricardo Salles falou de passar a boiada e tal. Esse passar a boiada, ele ficou tão, né, foi tão falado que se esqueceram de um momento ali naquela reunião que, na minha opinião, é muito mais grave. É muito mais grave. O Jair Bolsonaro, naquele momento, estava louco da vida porque o Supremo Tribunal Federal havia determinado que governadores e prefeitos tinham a prerrogativa de determinar o que fechava e o que abria. Né? E aí ele falou com todas as letras, não vou repetir o palavrão aqui, uma B de um prefeito, de uma lei, coloca todo mundo em casa, se estivesse armado, ia pra rua. Ele falou isso, era um presidente da República incitando a população a se insurgir contra a ordem estabelecida. Então, Tânia, como é que eu não vou me preocupar com uma situação dessa? Entendeu?
2: E aí volta aquele ponto que você falou no início, né? Quer dizer, a democracia por si só não resolve os problemas. Mas as pessoas, algumas ou boa parte delas, estão tendendo a se voltar contra a democracia, como se essa fosse a solução, né?
0: Sim, exatamente.
2: A solução está na democracia.
0: Exatamente.
2: Está na democracia. Esse é o grande desafio. Paulo Galvão aqui com a gente, falando sobre o livro que ele está lançando. É o livro Quem Você Ajudou Hoje. Galvão, eu queria falar do título, porque o título já é uma provocação. O seu livro é uma provocação, é um convite, né?
0: Exatamente.
2: É um convite à mudança, à reflexão, né? É uma postura sua, otimista.
0: Exatamente.
2: Que você acredita que nós vamos responder com uma ação, né, construtiva. O que que você nos provoca aqui com esse título? Quem você ajudou?
0: Eu vou voltar um pouquinho, Tânia, pegar essa questão do otimismo. Eu sou um otimista inveterado, eu sempre falo aqui, e eu coloco no meu livro que ele está cheio de wishful thinking, que é um termo, né, que é muito usado na sociologia, na ciência política, para determinar algo que é muito improvável. Só que é muito improvável, mas não é. Eu procurei lá no dicionário, não está escrito que é impossível. Pode ser muito improvável, mas não é impossível. Né? Então eu, humildemente, estou tentando, de alguma forma, combater o pessimismo antropológico de Hobbes, de Maquiavel, de Kant. Porque o Hobbes, né, com o Leviatã, o Hobbes é aquela história do homem é o lobo do homem. Então teve que criar o Estado Leviatã, o nome de um monstro bíblico, para senão cada um vai, a gente vai sair matando o outro.
2: Proteger dos amiguinhos.
0: Proteger dos outros homens, das mulheres também. O Maquiavel, no Príncipe, ele fala lá pro príncipe nem se meter a besta de ser bonzinho, porque se ele for bonzinho, ele vai se dar mal no meio dos maus. Porque o homem é mau, o Maquiavel fala. O Kant diz que o estado de natureza não é o estado de paz. O estado de natureza para o Kant é o estado de guerra. Então todos esses, a gente há 500 anos a gente está ouvindo que o homem é mau, o homem é mau, o homem é mau. A gente aqui no nosso dia a dia, todo dia notícia de crimes e tal. Mas ainda assim, Tânia, ainda assim, eu ainda acho que existe a possibilidade de a gente mudar isso. Porque se a gente achar que não vai mudar, aí que não vai mudar mesmo.
2: Há um Rousseau em você.
0: Então, o Rousseau, o Rousseau, ele tem um aspecto interessante. Porque o Rousseau, ele fala que o homem, na natureza, ele é bom. Só que quando ele se junta com o outro... olha só, pro Rousseau...
2: Verdade, é o estado da natureza.
0: O estado primitivo do homem é bom. Só que é só ele juntar com outro que aí ferrou tudo.
2: Ferrou.
0: Só que por que ele fala isso? Porque, porque não há a confiança, né? O Rousseau destaca esse aspecto, né? Ele deixa muito claro por que surge a competição, que o homem quer vencer e tal, porque não há uma confiança. E eu acho, Tânia, plenamente que a gente pode viver num ambiente em que haja confiança. Por mais que a gente tenha notícias ruins todos os dias, eu olho, eu vejo que o número de pessoas que estão se engajando em trabalho voluntário cresce, não só aqui no Brasil, mas no mundo todo. Eu vejo aquela garotada da Teto que está lá construindo casa para os pobres. Eu vejo a população se mobilizando quando tem uma enchente lá no Rio Grande do Sul. Então tem vários exemplos de que a gente pode sim agir pensando no outro. Quantas pessoas boas a gente não conhece, né? Então, e aí, Tânia, por que que quem você ajudou hoje, eu não vou dar o spoiler total, mas eu vou dizer por que que eu acredito que a gente pode mudar e como pode mudar. Eu tive uma sorte tremenda, Tânia, porque esse estado de coisas que a gente está vendo, todo mundo está percebendo que o negócio está ruim pra caramba, né? Mas, então escrever um livro só dizendo que está ruim não ia adiantar nada. Eu estou propondo alguma coisa aqui, Tânia.
2: Isso.
0: E não sou eu que estou propondo, é a Unesco. Eu tive uma sorte enorme, eu trabalhei muito tempo com ensino médio, no Marista Arquidiocesano, no Colégio Porto Seguro também, com muitos projetos lá. E uma das vezes que eu estive no Porto Seguro, eu sempre que eu ia lá, né, eles me dão livros e tal, eles me deram esse livro da Unesco, que é, eles juntaram 18 educadores do mundo todo, né, o Antônio Nova, português, o Cristóvão Buarque, brasileiro, mais outros 16 do mundo todo, para escrever, montar o que eles acham que deve ser a educação do futuro. E aí tem dois pontos. O primeiro, incluir que a educação, universalizar a educação de qualidade, né? Porque a gente tem a universalização da educação. Aqui no Brasil, quase todas as crianças estão na escola, só que eles querem colocar lá universalização da educação de qualidade. Esse é um ponto. Mas o mais importante é mudar o foco da educação. Nós somos criados, Tânia Morales, e as crianças hoje estão criadas também para vencer na vida, para competir. A gente vive numa sociedade, né, de ganhadores e perdedores. Lá nos Estados Unidos é muito comum isso. Ah, esse cara é um loser, né? A gente vive nesse ambiente. Como mudar isso, Tânia? Não vai mudar de hoje para amanhã, né? Nos adultos, nessa nossa geração, que não vai, né? Vai demorar? Vai. Mas acho que a velocidade agora não é importante. O importante agora é a direção. Então vamos trabalhar com as crianças. É isso que a Unesco está preconizando. Um foco não no indivíduo. Não é aquela ideia de que você vai ser o melhor, que você vai crescer, não. Vamos olhar.
2: Não é competição, né?
0: Não é competição.
2: É colaboração.
0: Vamos olhar para o lado e colaborar. E aí eu trago um exemplo. A gente tem tempo ainda, Tânia? Eu estou me estourando aqui. Eu trago um exemplo. Eu vou até contar esse exemplo aqui. Dos balões. Dos balões. Acho que isso é um exemplo que mostra claramente como o modo colaborativo pode ser muito melhor do que o modo individualista. Pena que eu terminei de escrever o livro antes do jogo França e Espanha na semifinal da Copa do Mundo, porque senão eu teria colocado esse exemplo, porque é um exemplo perfeito também. A França no papel era um time que dava de 10 na Espanha, né? O pessoal no bolão jogou tudo na França, eu joguei na Espanha. e dei sorte,
2: e
0: né?
2: Ganhei o bolão.
0: Ganhei o bolão. Mas por quê? Aquele jogo, Tânia, pra quem gosta de futebol, eu acho que o nosso ouvinte que tá ouvindo aqui deve ter assistido também, deve ter pensado. Foi um dos jogos em que eu vi um time jogar com mais. Aquela ideia. Você já ouviu aquela história? Jogar por música? A Espanha jogava por música. Você viu um trabalho coletivo, você viu o técnico ali dentro de campo, um trabalho coletivo, um sabia onde o outro estava. A França não viu a cor da bola. Então, esse é um aspecto. E aí, o exemplo que eu dou da criança, que como o coletivo muitas vezes é melhor do que o individual, é um exercício, né? Que a gente pode fazer em sala de aula. Eu nunca fiz com meus alunos, já fiz um outro que eu dou exemplo lá, mas é uma dinâmica, né? A palavra melhor é uma dinâmica, que é o seguinte: professor ou professora está lá com as crianças em sala de aula, cada um vai encher um balão do mesmo tamanho e vai colocar, escrever lá com uma canetinha, aquelas que não saem a tinta no plástico, escreve o nome no balão, tira as carteiras, põe tudo pro canto da sala, o meio da sala está livre. Aí eles vão lá, cada um joga o seu balão lá no meio, volta para o canto da sala, né? E aí o professor vai misturar esses balões e tal, ele vai contar o tempo. E a missão qual que é? Gente, vocês vão ter que pegar o seu balão e a gente vai marcar o tempo, tá? Não interessa quem vai pegar primeiro. O professor tem que falar isso. Não interessa quem vai pegar primeiro. Vocês vão pegar o seu balão, né? E aí, quando todo mundo tiver com o seu balão, a gente vai parar o cronômetro. Beleza? Beleza, vamos lá. Pá, zerou o cronômetro. Eles vão sair correndo para pegar o balão. O que, que vai acontecer, Tânia?
2: Se eu achar o seu, eu já te entrego para facilitar.
0: Mas você acha que eles vão fazer isso de primeira?
2: Não.
0: Eles não vão fazer, né? Eles não vão fazer. Eles vão querer... As crianças, o que, que elas vão fazer? Elas vão chegar lá no meio, vão começar a procurar o balão delas, assim, que nem malucas. E aí não é o meu, vai jogar pra cá, vai jogar pra lá, vai virar um bate-cabeça, bate-balão e tal. Eles vão demorar não sei quantos minutos lá pra pegar o seu bolão, o seu balão. E aí, terminado isso aí, vai, demoraram lá 3 minutos pra pegar os balões. Aí é que vem...
2: Era mais fácil, entrega para a pessoa.
0: E eu acho que não vai precisar nem dar a dica para eles. Eu acho que aí o professor chega e fala assim, gente, será que não tem um jeito melhor para a gente cumprir essa missão? Né? Tá. Então, chegou lá, viu que o balão não é o seu, de quem é? Vou lá e entrego na mão da pessoa.
2: Sim.
0: E aí, pô, em 30 segundos, eles vão fazer essa missão. Então, é essa
2: mudar,
0: a ideia.
2: Mudar a perspectiva,
0: exatamente,
2: né?
0: Exatamente, Tânia.
2: O coletivo, não mais o individual.
0: Exatamente.
2: Isso muda tudo.
0: Tudo.
2: Nossa, se a gente conseguir que as próximas gerações se transformem, porque é o tipo de concepção que talvez no adulto já seja mais difícil incorporar. Mas a criança é a esperança, né, Galvão?
0: É a nossa esperança.
2: É a nossa esperança. Criança e esperança. Muito bom. Quem você ajudou hoje? Galvão, dois minutos.
0: Vamos convidar
2: HD
0: o pessoal.
2: Avisa. Vamos... convidar, porque tem evento de lançamento. Você pode encontrar pessoalmente Paulo Galvão, adquirir o livro e pegar um autógrafo. Eu já peguei o meu. Como vai ser, Galvão? Vamos fazer o serviço aqui.
0: Estaremos lá, Tânia Morales estará lá. E o pessoal aqui da rádio já me falou que vai também. Eu tô ficando muito... o meu coração tá aquecido, né? Porque realmente é um momento importante para mim. E contar com os amigos é muito importante. E se os ouvintes estiverem lá também, eu vou agradecer demais. Estaremos lá na terça-feira, a partir das 7. Tá marcado 7 ali, 19. Mas eu já vou contar aqui que a partir das 18 eu estarei lá. A partir das 6 da tarde, eu estarei lá no Conjunto Nacional. Aliás, fui hoje lá, porque eu gosto de reconhecer o terreno.
2: Nossa,
0: viu, Tânia?
2: Muito certinho, né?
0: Eu fui lá
2: já
0: hoje,
2: lá.
0: Conversei
2: Existe
0: com o gerente.
2: Existe mesmo, tá tudo certo.
0: Isso, já vi onde é que eu vou sentar, onde é que vai colocar o banner, já tá tudo certo.
2: Ótimo.
0: 18
2: horas. É
0: perto
2: do metrô?
0: Desceu na estação Consolação do metrô, você tá do lado, porque é o final da Paulista. Final da Paulista, né? Livraria Drummond, do Conjunto Nacional. E a partir das 18 horas eu vou estar lá até as 10 da noite, pelo menos. Pelo menos.
2: Certo. Agora a sessão de autógrafo mesmo, como é às 19. Mas quem quiser chegar antes, é bom que a gente já converse. Eu vou chegar antes também, porque depois eu tenho que ir embora.
0: E se a pessoa tiver que ir embora também, eu posso assinar lá. A gente vai conversando, não tem problema nenhum.
2: Pronto. Terça-feira agora, em São Paulo.
0: Em São Paulo, dia 4, exatamente.
2: Livraria Drummond, Conjunto Nacional. Vai
0: Estaremos lá
2: prestigiar. Galvão, uma honra.
0: Ô, Tânia, obrigado,
2: uma
0: viu?
2: Honra
0: obrigado.
2: Te entrevistar. Muito legal o seu livro, de verdade mesmo. Assim, a gente aprende muito, porque como vocês perceberam, Galvão tem um repertório, né, intelectual muito rico. Então, é uma aula o seu livro. E que o mundo seja mais solidário, como você apregoa no seu livro, viu, Galvão?
0: Assim seja, Tânia. Eternamente agradecido para você, viu, Tânia?
2: Imagina, você é um cara que realmente eu admiro demais. E recomendo o livro do Paulo Galvão e essa reflexão que ele propõe com o livro... Quem você ajudou hoje? O livro sai pela Alta Books, do nosso queridíssimo Paulo Henrique Galvão.
0: Muito bem, nosso papo aí com a Tânia Morales. Mais uma vez agradeço demais a Tânia esse espaço que deu pra gente aqui para divulgar esta nossa obra que será lançada na próxima terça-feira aqui em São Paulo. Muito obrigado a você que nos acompanha aqui. Ponto final na edição deste sábado aqui do CBN Madrugada, produção da Karina Almeida, trabalhos técnicos comigo aqui, Débora Gonçalves.
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0: Vem aí o Matheus de Souza com o repórter CBN, na sequência, Cássia Godoy comanda o Jornal da CBN. Mais uma vez, muitíssimo obrigado, que você tenha um excelente sábado. Meia-noite estamos de volta com mais uma edição aqui do CBN Madrugada e eu espero você, hein? Tchau.
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0: sábado, 1º de agosto de 2026. A gasolina com 32% de etanol deve começar a ser vendida hoje nos postos de combustíveis. O Conselho Nacional de Política Energética elevou em 2 pontos percentuais a mistura diante da instabilidade do mercado de petróleo por causa da guerra entre os Estados Unidos e o Irã. A iniciativa do governo brasileiro tem validade de 180 dias e pode ser prorrogada por igual período. O governo do Rio de Janeiro publicou um decreto que cria 2 gabinetes para coordenar e acompanhar as ações do Plano de Reocupação Territorial. A medida foi publicada no Diário Oficial do Estado. A política prevê a retomada de áreas dominadas pelo crime organizado e defende e atende a determinações do STF. A proposta do governo é que a presença do Estado nessas regiões não se limite às forças de segurança, mas inclua também serviços públicos, infraestrutura e políticas sociais. O ex-presidente peruano Ollanta Humala deixou a penitenciária na noite desta sexta-feira. A justiça do país declarou a nulidade da pena de 15 anos de prisão em um caso ligado ao recebimento de propinas da empreiteira Odebrecht. No ano passado, Humala foi considerado culpado de receber valores da empresa e do governo venezuelano para financiar as campanhas à presidência em 2006 e 2011. O Tribunal Constitucional do Peru argumentou que o crime de recebimento de dinheiro de origem suspeita para financiar campanhas não existia na época do último delito. No horário de Brasília, 6 horas.
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1: Seis e um.
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1: Um ótimo dia para você que acompanha a partir de agora o Jornal da CBN, edição deste sábado. Hoje é dia 1º de agosto de 2026 e estes são os principais fatos do dia. Dois inquéritos foram abertos contra Fábio Luiz Lula da Silva, o Lulinha, filho do presidente Lula, desde a quinta-feira. As suspeitas são de tráfico de influência. No mais recente, autorizado ontem pelo ministro André Mendonça, do Supremo, a PF vai apurar a relação de Lulinha com um empresário que teria tentado fechar negócios com a Dataprev, empresa pública responsável pelo processamento de dados da Previdência Social. Na outra apuração, Lulinha é suspeito de usar a própria influência para favorecer o empresário Antônio Carlos Camilo Antunes, conhecido como Careca do INSS.

0: O advogado Marco Aurélio Carvalho, que representa Lulinha, contesta a abertura do novo inquérito.
1: É estranha a notícia sobre a instauração de um novo inquérito. A impressão que passa é que a Polícia Federal está promovendo uma espécie de fish expedition, uma pesca probatória. Não achei nada aqui, eu vou procurar ali. Isso é muito grave. A notícia, na verdade, não é que ela instaurou um novo inquérito. A notícia deveria ser que não achou absolutamente nada que tenha relação direta ou indireta com o Fábio no bojo das investigações do INSS. Como não vai achar em relação a esses fatos?
0: O presidente Lula disse que Lulinha está na Espanha e que vai voltar ao Brasil para responder à justiça e provar que é inocente. Em entrevista ao podcast Inteligência Limitada, na quinta-feira, Lula afirmou que as investigações são uma tentativa de atingi-lo politicamente, mas ressaltou que não vai usar o cargo para proteger o filho.
2: Se o meu filho for acusado de qualquer coisa, ele será tratado como filho de qualquer pessoa, como eu. Não haverá nenhum privilégio. Eu jamais pedirei para um delegado ou para um juiz não fazer as coisas corretas. Se ele tiver certo, ele vai se ferrar, ele vai ter ajuda minha. Se ele fizer coisa errada, ele sabe que eu passei. Ele sabe o que é um pai vendo com 5 filhos, vendo a televisão, chamar a família de ladrão o tempo inteiro. Ele sabe que a minha mulher morreu por causa da desgraça da Lava Jato. Ele sabe. Então ele não tem o direito de errar. Ele sabe disso. Ele jura para mim todo dia. Jura para mim, eu acredito nele. Ele vai ter que provar que ele é inocente como eu provei. Vai ter que provar. E se for culpado, vai pagar o que todo mundo tem que pagar quando erra.
0: O presidente Lula disse que Lulinha vai voltar para responder à justiça e provar a inocência. Com a decisão de ontem do STF, a Polícia Federal passa a ter instrumentos mais amplos para conduzir essas apurações. A instauração dos inquéritos marca o início da investigação criminal, que é uma fase destinada à coleta de provas e ao esclarecimento de fatos. Agora são 6:05. Os Estados Unidos e Israel planejam realizar, neste fim de semana, um bombardeio em larga escala contra a infraestrutura energética do Irã. A informação foi divulgada pela emissora americana CBS News. Fontes da Casa Branca disseram à reportagem que a operação deve ser concluída antes da abertura dos mercados financeiros na segunda-feira. Segundo o Wall Street Journal, o presidente Donald Trump já deu a ordem para a realização dos ataques. O plano foi discutido ontem, em uma reunião no gabinete do presidente americano, e tem usinas de energia e refinarias entre os principais alvos. A imprensa local afirma que alguns assessores da Casa Branca, responsáveis pela estratégia política, se manifestaram contra a ofensiva. O objetivo do bombardeio seria reduzir a capacidade das forças armadas iranianas de manter serviços e administrar o país. O governo de Donald Trump afirmou que os Estados Unidos vão vencer a guerra e que o Irã não terá uma arma nuclear. O Pentágono afirmou que as forças armadas estão prontas para cumprir qualquer ordem do presidente. Caso os bombardeios se confirmem, a ofensiva marcará o retorno de Israel aos ataques diretos contra o Irã. Nas últimas semanas, apenas os Estados Unidos vinham trocando ataques com o país persa. Na outra frente de combate no Oriente Médio, ataques aéreos de Israel contra a Faixa de Gaza mataram ao menos 2 palestinos e deixaram outros 10 feridos durante a madrugada, segundo os socorristas ouvidos pela emissora Al Jazeera do Catar. Os bombardeios ocorreram horas depois de uma autoridade israelense afirmar que o país não vai deixar Gaza até que o Hamas aceite um desarmamento genuíno. A informação foi confirmada pela agência de notícias Reuters. A declaração, feita sob condição de anonimato, aconteceu no mesmo dia em que o grupo extremista confirmou que aceitou a proposta de acordo apresentada por mediadores. O aceite foi anunciado nesta quinta-feira por Donald Trump. O presidente dos Estados Unidos afirmou que o texto é bom para ambas as partes.
3: Eu tenho um entendimento com Israel. Israel está muito feliz com isso. Israel ajudou nós.
4: Nós temos um entendimento com Israel. Israel está muito feliz com isso. Israel nos ajudou. Eles têm sido muito bons quanto a isso. A maioria das pessoas disse que esse seria um acordo impossível de ser feito. É uma situação muito complexa lá. As pessoas são muito complexas e difíceis. Mas isso será um grande avanço. Ninguém achou que seria possível desarmar o Hamas. Isso mostra quanto sucesso estamos tendo, porque se você voltar 4 ou 5 meses atrás, um acordo como esse teria sido impossível. Portanto, é um grande passo para o Oriente Médio, e as pessoas estão realmente impressionadas e surpresas com isso.

0: Gaspar.
1: O plano prevê que o Hamas entregue as armas ao Comitê Nacional para a Administração de Gaza, criado para governar o território após anos de guerra. Segundo integrantes das negociações, isso só ocorrerá caso Israel cumpra a parte do acordo e retire as tropas da região. O governo de Benjamin Netanyahu ainda não se manifestou oficialmente sobre o plano. As negociações aconteciam havia semanas no Egito para implementar a segunda fase do acordo de cessar-fogo, assinado em outubro. O desarmamento do Hamas era um dos principais obstáculos para o fim definitivo da guerra com Israel. No início de julho, o grupo extremista anunciou a dissolução do comitê que administrava os assuntos civis da faixa de Gaza desde 2007. Agora são 6 horas e 9 minutos. A União Europeia estuda formas de reagir à crise migratória na Espanha. Aproximadamente 60 mil imigrantes do Marrocos entraram no território espanhol de Ceuta em 24 horas. O número representa mais de 70% da população da cidade autônoma, localizada na costa norte do continente africano. Segundo o Ministério do Interior da Espanha, 48 mil imigrantes retornaram voluntariamente ao Marrocos. Mesmo sem fazer fronteira terrestre com a Espanha, a Itália anunciou nesta sexta-feira a suspensão unilateral do Acordo de Schengen, que permite a livre circulação de pessoas entre 29 países europeus. A Finlândia defendeu que a Espanha seja excluída do tratado. A medida também afeta pessoas que viajam de avião ou de barco entre os dois países. A França anunciou que vai reforçar o policiamento na fronteira. No continente americano, o Departamento de Estado dos Estados Unidos também se manifestou e afirmou que a crise é resultado direto da política migratória espanhola. O primeiro-ministro da Espanha, Pedro Sánchez, viajou para Ceuta, onde foi recebido com insultos por manifestantes. Em discurso, o premier afirmou que o governo vai usar todos os recursos para garantir a segurança da população espanhola.
2: Definimos o que aconteceu como um ataque, uma violação da integridade territorial da Espanha. Ceuta é uma cidade espanhola e o que aconteceu merece todo o nosso repúdio, toda a nossa condenação no nível mais energético possível.
1: A especialista em direito migratório, Ana Carolina Campara Brites, explicou que o estopim da crise envolveu uma decisão do Tribunal Supremo da Espanha.
3: O tribunal espanhol decidiu que essa expulsão imediata, ela só é possível quando o migrante transpõe uma barreira física, ou seja, pular uma cerca, por exemplo, né, como se tem nos Estados Unidos e México. Então, como pelo mar não tem propriamente barreiras, quem chega nadando passou a ter direito, segundo essa interpretação, à entrevista e a pedir asilo. Claro que isso não significa uma entrada livre na Espanha, mas foi exatamente essa versão que se espalhou.
1: A presidente da Comissão Europeia, Ursula von der Leyen, condenou as imagens da crise migratória e pediu a interrupção imediata das travessias perigosas. As autoridades investigam se redes de tráfico de pessoas incentivaram ou organizaram as travessias. Os embaixadores dos países da União Europeia foram convocados para uma reunião extraordinária na segunda-feira para discutir essa crise. Agora são 6h12. As oitavas de final da Copa do Brasil começam hoje. A fase será aberta pelo Clássico dos Gigantes. Vasco e Fluminense se enfrentam às 17h30 no Maracanã. Às 19h30, Atlético Mineiro e Juventude jogam em Belo Horizonte. Fechando o dia, o Santos recebe o Remo na Vila Belmiro, em partida que começa às 21h. E nos jogos de amanhã, o Internacional enfrenta o Corinthians, o Mirassol joga contra o Grêmio, a Chapecoense encara o Cruzeiro e o Palmeiras pega o Fortaleza. Os jogos de ida terminam na segunda-feira com Atlético Paranaense e Vitória. Estes são alguns dos destaques do Jornal da CBN deste sábado, que você acompanha a partir de agora em detalhe. O Jornal da CBN, do qual você sempre participa, manda sua mensagem para cá. Conversa comigo via WhatsApp, nosso número, código 11 999 11 9981. 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Agora são 6:13.
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1: Por enquanto, nós temos 13 graus de temperatura aqui na região do Butantã. Nessa área da cidade, tá amanhecendo devagar. Por enquanto, tudo escuro. Temperatura ao longo do sábado sobe, como já era previsto. Nós temos 27 graus de temperatura máxima prevista para hoje. E a expectativa é que a gente também tenha sol e calor no domingo. Seis e 16.
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1: Escolas públicas, no lugar de arenas esportivas e piscinas abertas à população, onde nadaram campeões olímpicos. 10 anos depois da Rio 2016, a cidade finalmente vê que grande parte do legado olímpico ganhou uso. Mas se nas arenas os feitos históricos foram conquistados em segundos, do lado de fora, as promessas levaram quase uma década para sair do papel. A reportagem da CBN reconstrói essa trajetória, marcada por cobranças de órgãos de controle, indefinições de gestão e negligência de diferentes governos.
9: Em agosto de 2016, o Rio de Janeiro recebia os Jogos Olímpicos. E o cronômetro registrava feitos históricos em segundos e centésimos.
10: Da Arena Carioca 2 vibra! 1-0! É ouro! É ouro! Grite junto! Medalha de ouro para o Brasil nos Jogos Olímpicos do Rio de Janeiro!
9: Depois dos Jogos, o cronômetro do legado olímpico deixou os segundos de lado e passou a contar anos. muitos anos. A proposta era reaproveitar as estruturas temporárias e dar novos usos à cidade. Mas, no início, boa parte delas ficou abandonada e sem uso.
11: Está tudo muito deteriorado, né? É uma pena isso aqui.
12: Que ali, então, você não tem nem como entrar. Ferrugem e tal. Você fala, caraca, assim, podia ser uma escola ótima.
11: O mato está tomando conta, os bichos estão tomando conta. Eu tenho medo, por exemplo, de ir lá para trás.
9: O Parque Olímpico perdeu o movimento. Apartamentos da antiga Vila dos Atletas ficaram encalhados e persistiram dúvidas sobre a gestão dos equipamentos. O problema já era apontado antes mesmo da abertura da Olimpíada. Em entrevista à CBN, o procurador da República, Leandro Mitidieri, que integrou o grupo do MPF criado para acompanhar os jogos e o legado, lembrou que ainda na gestão de Eduardo Paes, os órgãos de controle já cobravam um plano claro para o destino das estruturas.
13: Esses planos simplesmente não foram apresentados. E um plano minimamente consistente só foi apresentado em junho de 2017. Né? Mas um plano claramente fictício, uma coisa com pouca aplicabilidade prática, né? E foi logo verificado que aquele plano não estava sendo seguido. Os governos que se sucederam mostraram um total descompasso aí com a ideia do devido aproveitamento do legado olímpico.
9: No fim de 2016, ainda na gestão Paes, a tentativa de conceder parte do Parque Olímpico à iniciativa privada fracassou. As Arenas Cariocas 1 e 2, o Velódromo e o Centro de Tênis foram então repassados ao governo federal. No ano seguinte, a prefeitura mudou de mãos. Marcelo Crivella, adversário político do Grupo de Paes, assumiu com esse impasse ainda aberto. E durante a campanha, ele já colocava outras demandas à frente do legado olímpico.
14: O que fazer com as instalações olímpicas que foram construídas na cidade?
15: Nós temos que nos preocupar com o alagado olímpico, hein? Temos que também lembrar do largado. Foi largado os hospitais, foram largados a UPA, foi largado as comunidades.
9: Em 2017, a justificativa era a de que não havia dinheiro para desmontar as estruturas que, no planejamento inicial, virariam escolas. E depois, a pandemia prolongou ainda mais o atraso. A Arena do Futuro ficou sem uso por quase 6 anos. A desmontagem começou apenas em 2022, já no terceiro mandato de Paes, e deu origem a 4 escolas concluídas em 2024. Uma delas, em Rio das Pedras, na zona sudoeste da cidade, atende 679 alunos. A diretora-geral, Monique Coletti, diz que a demora também adiou os benefícios para a comunidade.
16: Eu acho que se tivesse construído essas escolas há mais tempo, os benefícios teriam começado há muito mais tempo também, né, claro. E daqui para frente é usufruir mesmo e aproveitar esses espaços e entender que esses espaços são deles, né? A gente procura sempre trazer, né, o legado olímpico para dentro da escola, fazendo o entrelace mesmo com o que eles aprendem lá e o que o esporte traz de significativo para o aprendizado.
9: A piscina do estádio aquático demorou ainda mais e só voltou ao uso público no fim de 2025 no Parque Oeste, em Inhoaíba. E as aulas no local começaram em janeiro deste ano. A professora Cíntia Luizzi, que coordena as atividades, disse que essa história ajuda a aproximar os moradores do esporte.
17: O Michael Phelps foi o maior medalhista, né, de todos os tempos naquela piscina. E o Clodoaldo Silva, o atleta paralímpico, se aposentou após os Jogos da Rio 2016. Então, assim, a gente tem um legado vivo de ver a satisfação das crianças, dos adultos, dos adolescentes e da terceira idade de estar podendo usufruir desse equipamento que tanto trouxe alegria pra gente nos jogos. Quem sabe não sai um futuro Michael Phelps da piscina do Parque Oeste, né?
9: Hoje, parte do legado ganhou finalmente novos usos. A Arena 3 virou escola. A Arena 2 está sendo preparada para receber o Instituto Federal do Rio de Janeiro. E estruturas do antigo centro de transmissão foram reaproveitadas no Terminal Gentileza. Já a Arena 1, o centro de tênis e o velódromo ainda estão em processo de concessão por 20 anos. A Rock World, responsável pelo Rock in Rio, venceu a licitação, mas o contrato ainda não foi assinado. Na antiga Vila dos Atletas, só 240 dos 3.604 apartamentos tinham sido vendidos antes dos Jogos. O condomínio, que hoje se chama Ilha Pura, vive uma nova fase de lançamentos.
18: Um momento histórico para o Brasil! Medalha de ouro!
9: Se a beleza daqueles jogos merece ficar na memória, o abandono e as indefinições também. Os dois lados ajudam a contar o que o Rio conseguiu acertar e o que não pode repetir. Do Rio de Janeiro, Gabriel Freitas.

0: homem foi morto a tiros em Cotia, na Grande São Paulo, enquanto saía de casa para levar o filho de 10 anos à escola. A criança também foi baleada, mas sobreviveu. A Polícia Civil investiga o caso e trabalha com a hipótese de execução.
1: O atentado aconteceu a cerca de 100 metros da entrada do condomínio em que Moisés Lopes da Silva Sobrinho morava, na estrada Manuel Lages do Chão, em Cotia, na Grande São Paulo. Moisés dirigia um Fiat Cronos e estava acompanhado do filho de 10 anos, que ocupava o banco do passageiro. A investigação aponta que dois homens estavam escondidos na via quando o carro passou e eles atiraram. Em seguida, eles saíram em uma motocicleta. Foram mais de 10 disparos contra o veículo, que ficou com marcas nas janelas do motorista, do passageiro, no banco traseiro e também no para-brisa. Moisés tinha 54 anos, era funcionário público municipal e já havia atuado como escrivão da Polícia Civil. A polícia tenta descobrir o que motivou o ataque, que pode ter ligação por questões políticas. A delegada Mônica Gamboa afirma que relatos de moradores sobre uma movimentação suspeita na região do condomínio fizeram a equipe trabalhar com a hipótese de execução.
2: A motivação nós ainda não temos, né? Se é dívida, se é alguma briga, alguma inimizade, a gente ainda não tem essa informação, mas eu acredito numa execução e não num roubo ocasional. Pelo modo da dinâmica, né? Muitos disparos, a vítima já vinha sendo perseguida desde ontem, tem uma movimentação estranha aqui nas imediações do condomínio, próprios moradores repararam nisso, então a gente acredita que ele já vinha sendo vigiado, né? Monitorado, e hoje armaram essa emboscada para pegá-lo.
1: Moisés foi atingido por tiros no braço esquerdo e no tórax, ele morreu ainda no local, segundo a Guarda Civil Municipal. O filho dele também foi baleado. A criança de 10 anos sofreu fraturas nos dois braços, foi socorrida e, de acordo com a Prefeitura de Cotia, está estável e não corre risco de morte. Os investigadores agora tentam identificar os dois homens que participaram do ataque e localizar novas imagens de câmeras de segurança. De São Paulo, Clauson Dutra.
0: E você que acompanha a nossa programação, encontrou algo atípico pelo seu caminho, quer compartilhar conosco? Manda sua mensagem para cá. Você pode escrever para o nosso WhatsApp, que é o 999-11-9981. Então, informações sobre transporte coletivo, trânsito na cidade. Se você for falar sobre trânsito, estiver dirigindo, primeiro chega ao seu destino com segurança, aí manda sua mensagem para cá com tranquilidade. Pode, inclusive, mandar o seu áudio. Nesse caso, você já começa a mensagem se identificando, contando de onde você está falando e compartilhando a sua informação. Tudo isso pelo 999-11-9981. 6h27.
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0: Israel não vai sair da faixa de Gaza até que o Hamas esteja totalmente desarmado. O governo de Benjamin Netanyahu ainda não se pronunciou sobre o acordo anunciado na quinta-feira. Por outro lado, Donald Trump afirmou que Israel está feliz com o avanço das negociações.
4: Uma autoridade de Israel afirmou que o país não vai deixar a faixa de Gaza até que o Hamas se submeta a um desarmamento genuíno. A informação foi confirmada pela agência de notícias Reuters. A declaração não oficial ocorreu horas após o grupo extremista confirmar que aceitou a proposta de acordo feita por mediadores e anunciada nesta quinta-feira pelo presidente dos Estados Unidos, Donald Trump. A previsão é que o Hamas entregue as armas para o Comitê Nacional para a Administração de Gaza, criado para governar o território após anos de guerra. No entanto, segundo membros à frente das negociações, isso ocorrerá caso Israel cumpra a parte do acordo e tire as tropas de Gaza. O Hamas espera que os mediadores e o Conselho da Paz garantam que os israelenses cumpram o que foi estabelecido. Mas o país liderado por Benjamin Netanyahu ainda não reagiu oficialmente ao acordo. Trump vem tentando forçar que os israelenses aceitem o tratado. Em coletiva de imprensa, o republicano ressaltou que o texto é bom para ambas as partes.
5: We have an understanding with Israel. Israel is very happy about it. Israel helped us, but Nós temos um entendimento com Israel. Israel está muito feliz com isso. Israel nos ajudou. Eles têm sido muito bons quanto a isso. A maioria das pessoas disse que esse seria um acordo impossível de ser feito. É uma situação muito complexa lá. As pessoas são muito complexas e difíceis. Mas isso será um grande avanço. Ninguém achou que seria possível desarmar o Hamas. Isso mostra quanto sucesso estamos tendo, porque se você voltar 4 ou 5 meses atrás, um acordo como esse teria sido impossível. Portanto, é um grande passo para o Oriente Médio e as pessoas estão realmente impressionadas e surpresas com isso.
4: Negociações aconteciam há semanas no Egito para implementar a segunda fase do acordo de cessar-fogo. O desarmamento do Hamas era um dos principais obstáculos para encerrar a guerra com Israel após o texto assinado em outubro. No início de julho, o grupo extremista anunciou a dissolução do comitê que administrava os assuntos civis da faixa de Gaza desde 2007. De São Paulo, Luiz Fernando Figliage.
0: 6:30.
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0: sábado, 1º de agosto de 2026. Dois inquéritos foram abertos contra Fábio Luiz Lula da Silva, o Lulinha, filho do presidente Lula, desde a quinta-feira. As suspeitas são de tráfico de influência. No mais recente, autorizado ontem pelo ministro André Mendonça do STF, a PF vai apurar a relação de Lulinha com um empresário que teria tentado fechar negócios com a Dataprev, empresa pública responsável pelo processamento de dados da Previdência Social. Na outra apuração, Lulinha é suspeito de usar a própria influência para favorecer o empresário Antônio Carlos Camilo Antunes, conhecido como Careca do INSS. Os casos teriam acontecido em negociações ligadas ao mercado de cannabis medicinal junto ao Ministério da Saúde. Os Estados Unidos e Israel planejam realizar neste fim de semana um bombardeio em larga escala contra a infraestrutura energética do Irã. A informação foi divulgada pela emissora americana CBS News. Fontes da Casa Branca disseram à reportagem que a operação deve ser concluída antes da abertura dos mercados financeiros na segunda-feira. Segundo o Wall Street Journal, o presidente Donald Trump já deu a ordem para a realização dos ataques. A União Europeia estuda formas de reagir à crise migratória na Espanha. Aproximadamente 60 mil imigrantes do Marrocos entraram no território espanhol de Ceuta em 24 horas. O número representa mais de 70% da população da cidade autônoma, localizada na costa norte do continente africano. Segundo o Ministério do Interior da Espanha, 48 mil imigrantes retornaram voluntariamente ao Marrocos. No horário de Brasília, 6h32.
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2: 6:33.

0: juventude brasileira está cada vez mais distante dos partidos políticos, segundo dados do TSE levantados por um cientista político da Universidade de Brasília. Os números revelam uma perda de quase 1,5 milhão de jovens filiados desde 2010. Além disso, a participação de menores de 18 anos também vai recuar nas eleições de 2026.
1: Em 16 anos, os partidos políticos brasileiros perderam quase 1,5 milhão de jovens filiados. É o que mostra um levantamento do cientista político Murilo Medeiros, da Universidade de Brasília, feito a partir de dados do Tribunal Superior Eleitoral. Entre 2010 e 2026, a filiação de jovens de 16 a 34 anos caiu 54%, um recuo de 2,7 milhões para 1 milhão e 200 mil filiados nessa faixa etária. Para Murilo Medeiros, é um dos maiores esvaziamentos da militância partidária do período recente.
2: E aquela queda de 54% do número de jovens filiados aos partidos, é quase 1,5 milhão de jovens que se desfiliaram entre 2010 e 2026, que é um recuo muito expressivo, um dos maiores esvaziamentos da filiação partidária do período recente.
1: O esvaziamento não é exclusivo dos jovens. O Brasil terminou 2025 com pouco mais de 16 milhões de filiados a partidos políticos. Queda ante 16 milhões e 300 mil de dezembro de 2024. Hoje, pouco mais de 10% do eleitorado brasileiro está afiliado a algum dos 30 partidos registrados no país. Parte da queda em 2025 tem explicação administrativa. Em setembro daquele ano, uma revisão da Justiça Eleitoral excluiu 122 mil registros irregulares, entre cadastros antigos, dados inconsistentes e até pessoas já mortas que ainda constavam como filiadas. Mas o esvaziamento entre os jovens parece ter raízes mais profundas do que a faxina de cadastro. Para Murilo Medeiros, o modelo de organização partidária não acompanhou a transformação digital da política.
2: Enquanto a sociedade mudou, boa parte das legendas permaneceu presa a um modelo organizacional burocrático pouco atrativo para uma geração acostumada à velocidade, à interação permanente e à produção descentralizada também de conteúdo, né? Em muitos casos, os partidos funcionam como verdadeiros cartórios políticos.
1: O estudo também conclui que o perfil dos jovens mudou. Enquanto as principais pautas deles giravam em torno de acesso, agora eles prezam muito por autonomia. É o caso da estudante Bruna Nascimento, que atua politicamente em movimentos e convenções, mas não tem interesse de se filiar a um partido.
3: Eu não gostaria que isso tomasse toda a minha atuação política, né? E eu quero ainda estar aberta a outras maneiras de agir no mundo, poder fazer criticamente essa ligação, para além de abraçar totalmente a forma partido e falar que o partido agora é o que eu sou. Porque eu acho que tem uma tendência, né? Quando você entra num partido, você acaba sendo tomado completamente por aquilo. E eu não gostaria, eu gosto de ter uma atuação política mais polifônica.
1: Apesar das perdas gerais, olhando as legendas separadamente, nem todas perderam espaço entre a juventude. Entre 2022 e 2026, o PL angariou mais de 20 mil novos filiados jovens, impulsionado pelo bolsonarismo e por lideranças como Nicolas Ferreira. O Novo, outro partido de direita, cresceu mais de 10 mil filiações no mesmo público. À esquerda, PSOL e Rede também tiveram saldo positivo, pouco mais de 3 mil cada. Enquanto isso, legendas tradicionais amargaram perdas expressivas. O PSDB perdeu quase 50 mil jovens filiados. O PDT e o MDB, quase 36 mil cada. O PT perdeu mais de 45 mil, deixando de ser a principal porta de entrada da militância jovem no campo progressista. Guilherme Farpa, de 22 anos, estudante e filiado à UP, representa parte dessa juventude que ainda busca partido, mas rejeita o modelo tradicional.
4: Os partidos precisam parar de se alinhar com toda essa galera que a gente já sabe que não está nem aí para o nosso povo, que já enganaram os nossos pais, que já enganaram os nossos avós. E não tem como confiar. Também aquela coisa burocrática, acho que isso é uma das coisas mais importantes assim para mim. Não precisa estar as pessoas engravatadas dentro de um palácio ou de uma reunião num prédio espelhado, discutindo política como se política não fosse algo acessível para o povo.
1: O afastamento da militância partidária tradicional também se reflete nas urnas. Pelas contas do TSE, a participação de eleitores de até 18 anos deve cair nas eleições de 2026 em relação ao pleito de 2022, apesar de uma campanha promovida em parceria com o Unicef para reverter a tendência. São 606 mil eleitores a menos nessa faixa etária, retração de 14,5%. Mas o TSE classifica a variação como praticamente estável. Com a colaboração de Nadédia Calado e Beatriz Lacorte, de São Paulo, Lucas Soares.
0: Agora são 6h39. Falando sobre um outro tema, uma iniciativa no Agreste de Pernambuco une o cuidado com a qualidade da alimentação com a preocupação com as mudanças climáticas. Em Jucati, os guardiões de sementes crioulas diversificam a produção no campo com uma técnica que é usada desde os antepassados, a plantação comunitária de produtos nativos como feijão e milho. Acompanhe na reportagem de Lucas Arruda.
5: Cada vez mais acelerado, onde a praticidade determina os comportamentos, o cuidado com a origem de cada alimento pode significar, para muitos, perda de tempo, mas, para outros, é um olhar atento a um futuro com qualidade de vida. E mais, um respeito àquela que nunca faltou aos antepassados, a terra. Essa sensibilidade é transmitida pelos guardiões de sementes crioulas no Agreste de Pernambuco, uma prática ancestral que encontra eco nas discussões sobre o amanhã que estamos construindo. A convite do Centro Sabiá, a Rádio CBN Recife esteve em Jucati, a cerca de 214 quilômetros da capital pernambucana, para conhecer uma das iniciativas apresentadas durante a Caatinga Climate Week, evento pensado pela ONG para mostrar a pesquisadores, comunicadores e ativistas o quanto o bioma, a Caatinga, serve como exemplo ao planeta quando o assunto é resiliência climática. Givaldo de Lira é presidente do Sindicato dos Trabalhadores Rurais de Jucati. Val, como prefere ser chamado, também carrega uma missão especial: coordenar o Banco de Sementes Crioulas, onde a iniciativa ganha vida a partir de um roçado comunitário.
6: Todo ano a gente planta uma área onde se junta toda a comunidade e a gente planta em linhas, tantas linhas de feijão pau, outras linhas de feijão preto, outras de feijão branco. Então a gente planta aquelas diversidades, sempre dividindo elas ao meio com a carreira de milho, do nosso milho crioulo também. A gente faz a colheita, faz a bata e seleciona as sementes. O que excede ali do que a gente vai precisar para tanto fazer a divulgação como levar para as feiras de troca e para os seminários, aí a gente vende no comércio, que é para manutenção do banco.
5: Uma verdadeira ciência. Somente em Jucati, o roçado comunitário já chegou a abrigar 35 tipos de feijões crioulos. Por conta da posição geográfica, diferentes cidades do Agreste Meridional de Pernambuco se destacam pelo resgate, conservação e multiplicação das sementes. Como uma forma de estruturar a conexão entre os guardiões, a Rede Semeã, a partir do Instituto Agronômico de Pernambuco, o IPA, apoia os bancos municipais, com seminários e oficinas, além das feiras de troca. A coordenadora da rede, Ivanir Bezerra, lembra que, no fim de tudo, esse é um trabalho que olha para o futuro, com profundas raízes na tradição.
7: Essa semente, que são sementes ancestrais, que são passadas de gerações em gerações, são trabalhadas com as famílias, sem nenhum tipo de agrotóxico, e que a gente tem essas sementes como um patrimônio histórico. Nossa Rede Semeã, a gente tem sede em Garanhuns e lá a gente tem o nosso Banco Regional das Sementes, que abrange as sementes dos bancos e casas de sementes da região.
5: O trabalho desenvolvido pelos guardiões ganha cada vez mais força a partir do momento em que o mundo procura soluções para lidar com as mudanças climáticas, como destaca a coordenadora do Centro Sabiá, Maria Cristina.
8: A gente pode dizer há milhares de anos, quando a gente fala dos povos e comunidades tradicionais daqui do semiárido, do bioma Caatinga, que vem se adaptando a esse clima. Essas experiências da Caatinga, elas possam ensinar para outros países e outros lugares que também estão sofrendo com as mudanças climáticas, com aumento de temperatura, com secas, como é que elas podem se adaptar a partir das experiências.

0: da terra onde se planta feijão, milho, fava, batata, mandioca e tantos outros alimentos com muito esmero, também se cultiva o amanhã. Com edição de texto de Daniele Monteiro e sonorização de Lucas Barbosa, do Recife, Lucas Arruda.
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2: 6h45.
3: O Corinthians confirmou nesta sexta-feira que o meia Zaccaria Labiadi sofreu uma grave lesão no joelho esquerdo na partida contra o Atlético Paranaense e não vai jogar mais em 2026. Yuri Alberto teve diagnosticado uma lesão muscular na coxa direita e também é desfalque certo no timão para a partida contra o Internacional pela Copa do Brasil neste domingo. Neste sábado, o Santos recebe o Remo na Vila Belmiro, sem poder contar com o atacante Moisés, mas com Neymar e Gabriel Barbosa relacionados. O Palmeiras perdeu o capitão Gustavo Gomes com lesão na coxa, mas terá o retorno do atacante Paulinho para encarar o Fortaleza neste domingo no Nubank Park, também pela Copa do Brasil. Já o São Paulo, eliminado da competição, fará um jogo-treino contra o Ituano neste sábado.
2: A Secretaria de Estado da Saúde de São Paulo recomendou que todos os moradores com idades entre 6 meses e 59 anos das cidades de São Paulo, Guarulhos e São Bernardo do Campo sejam vacinados contra o sarampo. A orientação vale mesmo para quem já recebeu o imunizante anteriormente. Segundo a pasta, essa medida segue uma recomendação do Ministério da Saúde e busca conter o avanço da doença. Até o momento, 15 casos foram confirmados no estado de São Paulo. Nos outros 642 municípios paulistas, vai ser realizada uma campanha de multivacinação voltada a crianças e adolescentes de até 15 anos de idade. As vacinas contra o sarampo e a poliomielite estarão disponíveis em todos os postos de saúde do estado a partir da próxima segunda-feira, quando a gestão estadual inicia essa campanha de multivacinação. No ano de 2026, o Brasil já confirmou 18 casos de sarampo. 15 desses casos estão em acompanhamento no estado de São Paulo. 6h48.
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2: A Itália suspendeu o acordo que permite a livre circulação entre países da União Europeia após o agravamento da crise envolvendo milhares de imigrantes que atravessaram a fronteira do Marrocos com a Espanha. A França também declarou que vai aumentar o número de policiais para reforçar a fronteira.
4: A crise migratória na Espanha já causa consequências em toda a Europa. A Itália anunciou nesta sexta-feira a suspensão unilateral do Acordo de Schengen, que permite a livre circulação de pessoas entre 29 países. Embora a Itália não tenha uma fronteira terrestre com a Espanha, a medida afeta pessoas que viajam de avião ou de barco entre os dois países. Além disso, a França declarou que vai aumentar o número de policiais para reforçar a fronteira. Já a Finlândia subiu o tom e passou a defender a exclusão da Espanha do acordo. Na quinta-feira, milhares de pessoas atravessaram a fronteira com o Marrocos para ingressar em Ceuta, cidade autônoma da Espanha, no norte da África, e, portanto, pertencente à União Europeia. O Ministério do Interior da Espanha informou que 50 mil pessoas conseguiram atravessar, mas 48 mil já retornaram ao Marrocos. Dezenas de pessoas morreram na travessia, a maioria formada por jovens que se afogaram. A presidente da Comissão Europeia, Ursula von der Leyen, condenou as imagens da crise migratória e pediu paralisação imediata das travessias perigosas. O Departamento de Estado do governo de Donald Trump também se manifestou, afirmando que a crise é resultado direto da política de imigração espanhola. O primeiro-ministro da Espanha, Pedro Sánchez, viajou para Ceuta, onde foi recebido com insultos por manifestantes. Em discurso, ele disse que o governo vai utilizar todos os recursos para garantir a segurança da população espanhola.
5: Definimos o que aconteceu como um ataque, uma violação da integridade territorial da Espanha. Ceuta é uma cidade espanhola e o que aconteceu merece todo o nosso repúdio, toda a nossa condenação no nível mais energético possível.
4: A especialista em direito migratório, Ana Carolina Campara Brites, explicou o estopim dessa crise, que envolve uma decisão do Tribunal Supremo da Espanha sobre a legislação migratória no país.
6: O tribunal espanhol decidiu que essa expulsão imediata, ela só é possível quando o migrante transpõe uma barreira física, ou seja, pular uma cerca, por exemplo, né, como se tem nos Estados Unidos e México. Então, como pelo mar não tem propriamente barreiras, quem chega nadando passou a ter direito, segundo essa interpretação, à entrevista e a pedir asilo. Claro que isso não significa uma entrada livre na Espanha, mas foi exatamente essa versão que se espalhou.
4: Embaixadores dos países da União Europeia foram convocados para uma reunião extraordinária na próxima segunda-feira para tratar da crise. Além disso, autoridades investigam se redes de tráfico de pessoas incentivaram ou organizaram as travessias. De São Paulo, Karen Lemos.
2: 6 horas e 51 minutos. Ouça a reportagem especial do Leonardo Dai a respeito do legado que ficou 10 anos depois da Rio 2016.
7: É saque Brasil, 25 a 24, é o saque da medalha. É o ponto da medalha de ouro, o torcedor grita ace. O Wallace sacou no fundo, Juan Torena, Gianelli, Gianelli na ponta, saltou, sai, recebe, bloqueio, fechou!
8: Parece que foi outro dia, mas já faz 10 anos que o Rio de Janeiro foi sede dos Jogos Olímpicos. A 31ª Olimpíada foi oficialmente aberta num dia 5 de agosto e terminou no dia 21 do mesmo mês. Desde então, coube à marcha do tempo responder à pergunta: será que o Brasil aproveitou a oportunidade para crescer como nação olímpica?
9: O Brasil superou o recorde anterior, que era de 17 medalhas. Aí o Brasil pulou para 19 na Rio 2016 e melhorou depois. Tóquio 2021 foram 21 medalhas e Paris 2020 foram 20. O Brasil chegou a ser 12º na Olimpíada de Tóquio. O Brasil pulou daqueles países que brigam para ser top 20, no máximo top 15, para os países que a gente chama de países emergentes, que são os países que conquistam cerca de 20 medalhas por Olimpíada. Isso foi um passo importante. Poderia ser muito mais? Poderia ser muito mais.
7: Vai terminar! Termina a luta! Medalha de ouro para o Brasil! Brasil! Rafaela Silva! No Olimpo do Esporte!
8: A avaliação que você ouviu é de Guilherme Costa, especialista em esportes olímpicos do Grupo Globo. Ele acrescenta que a evolução do Brasil é acima da média dos demais países que sediaram Olimpíadas em um quesito específico: a manutenção do patamar de medalhas conquistadas nos jogos em casa.
9: Porque quando você sedia a Olimpíada, você tem mais investimento, você tem mais atletas participando, você tem a ajuda da torcida, você tem todos os olhares para si. Então é muito comum que o país perca o desempenho depois que sediou a Olimpíada. Com o Brasil isso não aconteceu. O Brasil manteve o desempenho. É claro que se você olhar o número de medalhas de ouro, o Brasil caiu. O Brasil conquistou 7 medalhas na Rio 2016, 7 medalhas em Tóquio 21. De ouro e 3 medalhas de ouro em Paris 2024. Mas eu acho que a melhor métrica para você medir o quão um país melhorou ou piorou é o número total de medalhas, né? Soma ouro, prata e bronze, que eu acho que é mais representativo. E o Brasil em Paris conquistou 20 medalhas. O Brasil, 8 anos depois de sediar a Olimpíada, conseguiu aumentar o número de medalhas. Tem medalhas a mais do que nos Jogos da Rio 2016.
8: Mas, afinal de contas, o que é evoluir como nação olímpica? Qual é a relação entre sediar os Jogos e conseguir melhores resultados? Pelo menos no campo teórico, o resultado do quadro de medalhas é apenas uma consequência, a ponta final de um processo que tem outro objetivo central. Sediar o maior evento do esporte mundial é a oportunidade ideal para desenvolver uma cultura de prática esportiva no país. Em outras palavras, oferecer boas condições para os jovens aos quais o então presidente do Comitê Olímpico Brasileiro, Carlos Arthur Nussmann, falou na cerimônia de encerramento no Maracanã.
10: Os Jogos do Rio ficarão para sempre na memória e no coração dos homens, mulheres e jovens que foram tocados pela chama olímpica.
8: Uma década depois, dá para dizer que o Brasil falhou na lição de casa. As crianças que tinham 10 anos em 2016 serão adultos de 22 nos próximos Jogos Olímpicos em Los Angeles no ano de 2028. Os resultados nas categorias de base indicam que esse impulso da chama olímpica foi bastante modesto.
9: Então, de 2016 para cá, ou de 2009, quando o Brasil ganhou o direito de ser sede, não aumentou em nada o número de pessoas, de crianças que têm acesso nas escolas públicas ao esporte, ou que tem uma quadra, ou que tem acesso a algum esporte olímpico menos conhecido. Então, o Brasil não soube aproveitar isso, o Brasil não conseguiu fazer com que mais crianças e mais pessoas pratiquem o esporte. A grande maioria dos atletas que vão chegar com chances reais de medalha são os atletas que foram criados para Rio 2016. Se a gente pegar o Mundial Sub-20 de atletismo que foi disputado há 2 anos, o Brasil não teve nenhuma medalha e só teve 2 atletas nas finais. Então você me pergunta, pô, como é que vai o Brasil nas Olimpíadas de 2028? Acho que o Brasil vai bem dentro do nosso cenário. Conquistar 20 medalhas, talvez 4, 5 de ouro, se manter ali. Mas para 2032, aí já começa a complicar um pouco.
8: Um bom jeito de atestar como essa oportunidade não foi aproveitada é olhar para uma exceção, a canoagem. 2016 foi quando brilhou pela primeira vez o baiano Isaquias Queiroz, que ganhou 3 medalhas e depois ainda faturou mais uma nos Jogos de Tóquio e outra em Paris. Poderia ter sido um brilho isolado, fruto do talento do atleta e do trabalho meticuloso do técnico espanhol Jesús Morlán, já falecido. Mas não foi. A canoagem brasileira e, mais especificamente, a canoagem baiana formaram uma nova geração. E hoje, Isaquias já compete junto, por exemplo, de Gabriel Assunção Nascimento, baiano como ele, que tinha apenas 10 anos na Olimpíada do Rio e agora sonha com um grande resultado em Los Angeles.
9: O Isaquias é de Ubiataba, na Bahia, e muitos dos novos atletas que estão agora nas categorias de base conquistando títulos mundiais são ali da região ou da própria cidade de Isaquias. Ou seja, a cidade ali e a região entenderam que lá é um lugar apropriado para canoagem, muitas crianças foram fazer e conseguiram pinçar atletas campeões mundiais juvenis numa cidade pequenininha no interior da Bahia. Imagina fazer isso com cada um dos esportes. A gente achou 3, 4 atletas de altíssimo nível numa cidade pequenininha no interior da Bahia, o que daria para fazer se a gente conseguisse pinçar atletas ou crianças em todas ou em grandes cidades espalhadas pelo Brasil.
8: Diante de tudo isso, o Brasil comemora o seu salto olímpico, também impulsionado pela inclusão de esportes como o surf e o skate, que não faziam parte do programa em 2016, com a sensação de que esse salto poderia ter sido maior e com o receio de que daqui 10 ou 20 anos, o maior legado seja mesmo a lembrança daquelas 2 incríveis semanas em que o Brasil e o mundo, representado pelo então presidente do Comitê Olímpico Internacional, Thomas Bach, se renderam ao encontro entre a Olimpíada e o Rio de Janeiro.
11: Foram Jogos Olímpicos maravilhosos na cidade maravilhosa.
12: Cidade maravilhosa.
13: Neymar, pode ser o ouro, partiu, parou, Neymar colocou pro gol.

0: Brasil! Neymar balança a rede da Alemanha! Bota o ouro no peito, futebol masculino do Brasil!
1: De São Paulo, Leonardo Dai.
2: 7 horas.
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0: sábado, 1º de agosto de 2026. A OAB de São Paulo emitiu uma nota repudiando as declarações do presidente Lula. Lula afirmou que advogados criminalistas não sabem defender inocentes. A fala do presidente ocorreu durante entrevista ao podcast Inteligência Limitada na noite de quinta-feira. Na ocasião, ele foi questionado sobre o motivo de não ter contratado um advogado criminalista em 2018, quando estava preso. Para a OAB, a opinião de Lula reflete preconceito quanto à função da advocacia criminal e preocupa ainda mais quando difundida pelo presidente da República. Uma operação da Polícia Civil prendeu 30 suspeitos de violência contra mulheres nesta sexta-feira no Rio Grande do Sul. A ofensiva teve como foco homens investigados por perseguir, ameaçar ou descumprir medidas protetivas de ex-companheiras. Além das prisões, foram cumpridos mandados para apreender armas que estavam em posse dos suspeitos. Desde o início da Operação Mulher Segura, em junho, mais de 350 agressores já foram presos no Rio Grande do Sul. A operação é conduzida em todo o país e deve seguir até dezembro. Começam hoje as oitavas de final da Copa do Brasil. A fase será aberta pelo Clássico dos Gigantes. Vasco e Fluminense se enfrentam às 5h30 da tarde no Maracanã. Às 7h30 da noite, Atlético Mineiro e Juventude jogam em Belo Horizonte. Fechando o dia, o Santos recebe o Remo na Vila Belmiro, em partida que começa às 9 da noite. No horário de Brasília, 7h02.
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2: Vamos entender hoje por que acompanhar a regulação da inteligência artificial passou a ser uma decisão estratégica para empresas de todos os setores. O mundo corporativo recebe Danielle Kleiner, sócia fundadora da Alandar. Ela explica como mudanças na legislação podem afetar produtos, negócios e a competitividade das organizações.
3: Porque dependendo da regulação, isso vai requerer

0: a um orixá. O caso ocorreu em novembro de 2025.
1: O Ministério Público de São Paulo instaurou um inquérito para apurar a entrada de policiais militares armados numa escola na região do Butantã, na zona oeste da capital paulista, após uma denúncia sobre o desenho de uma orixá. O órgão entende que os elementos reunidos até o momento sobre o caso, que aconteceu em novembro do ano passado, não apontam a existência de um crime que justifique a atuação dos agentes. O MP também afirma que pretende verificar uma eventual violação ao direito à educação e ao livre exercício da atividade pedagógica, já que o ensino da história e da cultura afro-brasileira e indígena está previsto na Lei de Diretrizes e Bases da Educação. O episódio aconteceu quando o pai de uma aluna de 4 anos acionou a polícia militar, alegando que a filha estaria sendo obrigada a participar do que chamou de aula de religião africana, após fazer um desenho com o nome da orixá Yansan. Posteriormente, a Secretaria da Segurança Pública do Estado confirmou que o homem é soldado da polícia militar da ativa. Após o chamado, 12 agentes da corporação entraram na unidade de ensino, um deles com um fuzil. Imagens das câmeras corporais dos policiais, obtidas pelo portal G1, mostram a discussão entre o tenente responsável pela ocorrência e a diretora da escola. Nas gravações, a educadora explica que a atividade fazia parte de um projeto pedagógico, baseado em leis federais. O policial contesta a explicação e afirma que ela tentava ditar uma ideologia. Em março deste ano, a Polícia Civil indiciou o pai da aluna por intolerância religiosa. Já em junho, a corporação concluiu que os policiais militares seguiram o protocolo da PM ao entrarem na escola e encerrou a investigação. O procedimento, no entanto, foi concluído antes da análise integral das imagens das câmeras corporais. De São Paulo, Matheus Leite.
0: 7:05.
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0: Um ótimo dia para você que está conosco no Jornal da CBN, edição deste sábado. Hoje é dia 1º de agosto de 2026 e estes são os principais destaques do dia. Dois inquéritos foram abertos contra Fábio Luiz Lula da Silva, o Lulinha, filho do presidente Lula, desde a quinta-feira. As suspeitas são de tráfico de influência. No mais recente, autorizado ontem pelo ministro André Mendonça, do Supremo, a PF vai apurar a relação de Lulinha com um empresário que teria tentado fechar negócios com a Dataprev, empresa pública responsável pelo processamento de dados da Previdência Social. Na outra apuração, Lulinha é suspeito de usar a própria influência para favorecer o empresário Antônio Carlos Camilo Antunes, conhecido como Careca do INSS. Os casos teriam acontecido em negociações ligadas ao mercado de cannabis medicinal junto ao Ministério da Saúde. Lulinha passou a ser investigado depois de ter o nome citado nas apurações da Operação Sem Desconto. O Careca do INSS, apontado pela Polícia Federal como sendo próximo de Lulinha, é um dos principais suspeitos de participação no esquema de fraudes contra aposentados e pensionistas. O inquérito que investiga o filho do presidente, no entanto, não trata dos desvios no Instituto Nacional do Seguro Social. O advogado Marco Aurélio Carvalho, que representa Lulinha, contesta a abertura do novo inquérito.
3: É estranha a notícia sobre a instauração de um novo inquérito. A impressão que passa é que a Polícia Federal está promovendo uma espécie de fish expedition, uma pesca probatória. Não achei nada aqui, eu vou procurar ali. Isso é muito grave. A notícia, na verdade, não é que ela instaurou um novo inquérito. A notícia deveria ser que não achou absolutamente nada que tenha relação direta ou indireta com o Fábio no bojo das investigações do INSS. Como não vai achar em relação a esses fatos?
0: O presidente Lula disse que Lulinha está na Espanha e que vai voltar ao Brasil para responder à justiça e provar que é inocente. Em entrevista ao podcast Inteligência Limitada, na quinta-feira, Lula afirmou que as investigações são uma tentativa de atingi-lo politicamente, mas ressaltou que não vai usar o cargo para proteger o filho.
4: Se o meu filho for acusado de qualquer coisa, ele será tratado como filho de qualquer pessoa, como eu. Não haverá nenhum privilégio. Eu jamais pedirei para um delegado ou para um juiz não fazer as coisas corretas. Se ele tiver certo, ele vai se ferrar, ele vai ter ajuda minha. Se ele fizer coisa errada, ele sabe que eu passei.

0: Ele sabe o que é um pai vendo com 5 filhos vendo a televisão chamar a família de ladrão o tempo inteiro. Ele sabe que a minha mulher morreu por causa da desgraça da Lava Jato. Ele sabe. Então ele não tem o direito de errar. Ele sabe disso. Ele jura pra mim todo dia. Jura pra mim, eu acredito nele. Ele vai ter que provar que ele é inocente como eu provei. Vai ter que provar. E se for culpado, vai pagar o que todo mundo tem que pagar quando erra.
1: O presidente Lula disse que Lulinha vai voltar para responder à justiça e provar a inocência. Com a decisão de ontem do STF, a Polícia Federal passa a ter instrumentos mais amplos para conduzir essas apurações. A instauração dos inquéritos marca o início da investigação criminal, que é uma fase destinada à coleta de provas e ao esclarecimento de fatos. Os Estados Unidos e Israel planejam realizar, neste fim de semana, um bombardeio em larga escala contra a infraestrutura energética do Irã. A informação foi divulgada pela emissora americana CBS News. Fontes da Casa Branca disseram à reportagem que a operação deve ser concluída antes da abertura dos mercados financeiros na segunda-feira. Segundo o Wall Street Journal, o presidente Donald Trump já deu a ordem para a realização dos ataques. O plano foi discutido ontem, em uma reunião no gabinete do presidente americano, e tem usinas de energia e refinarias entre os principais alvos. A imprensa local afirma que alguns assessores da Casa Branca, responsáveis pela estratégia política, se manifestaram contra a ofensiva. O objetivo do bombardeio seria reduzir a capacidade das forças armadas iranianas de manter serviços e administrar o país. O governo de Donald Trump afirmou que os Estados Unidos vão vencer a guerra e que o Irã não terá uma arma nuclear. O Pentágono afirmou que as forças armadas estão prontas para cumprir qualquer ordem do presidente. Caso os bombardeios se confirmem, a ofensiva marcará o retorno de Israel aos ataques diretos contra o Irã. Nas últimas semanas, apenas os Estados Unidos vinham trocando ataques com o país persa. Na outra frente de combate no Oriente Médio, ataques aéreos de Israel contra a Faixa de Gaza mataram ao menos 2 palestinos e deixaram outros 10 feridos durante a madrugada, segundo socorristas ouvidos pela emissora Al Jazeera do Catar. Os bombardeios ocorreram horas depois de uma autoridade israelense afirmar que o país não vai deixar Gaza até que o Hamas aceite um desarmamento genuíno. A informação foi confirmada pela agência de notícias Reuters. A declaração, feita sob condição de anonimato, aconteceu no mesmo dia em que o grupo extremista confirmou que aceitou a proposta de acordo apresentada por mediadores. O aceite foi anunciado nesta quinta-feira por Donald Trump. O presidente dos Estados Unidos afirmou que o texto é bom para ambas as partes.
2: Eu tenho um entendimento com Israel. Israel está muito feliz com isso. Israel ajudou nós.
3: Nós temos um entendimento com Israel. Israel está muito feliz com isso. Israel nos ajudou. Eles têm sido muito bons quanto a isso. A maioria das pessoas disse que esse seria um acordo impossível de ser feito. É uma situação muito complexa lá. As pessoas são muito complexas e difíceis. Mas isso será um grande avanço. Ninguém achou que seria possível desarmar o Hamas. Isso mostra quanto sucesso estamos tendo, porque se você voltar 4 ou 5 meses atrás, um acordo como esse teria sido impossível. Portanto, é um grande passo para o Oriente Médio, e as pessoas estão realmente impressionadas e surpresas com isso.
1: O plano prevê que o Hamas entregue as armas ao Comitê Nacional para a Administração de Gaza, criado para governar o território após anos de guerra. Segundo integrantes das negociações, isso só ocorrerá caso Israel cumpra a parte do acordo e retire as tropas da região. O governo de Benjamin Netanyahu ainda não se manifestou oficialmente sobre o plano. As negociações aconteciam havia semanas no Egito para implementar a segunda fase do acordo de cessar-fogo, assinado em outubro. O desarmamento do Hamas era um dos principais obstáculos para o fim definitivo da guerra com Israel. No início de julho, o grupo extremista anunciou a dissolução do comitê que administrava os assuntos civis da Faixa de Gaza desde 2007. A União Europeia estuda formas de reagir à crise migratória na Espanha. Aproximadamente 60 mil imigrantes do Marrocos entraram no território espanhol de Ceuta em 24 horas. O número representa mais de 70% da população da cidade autônoma, localizada na costa norte do continente africano. Segundo o Ministério do Interior da Espanha, 48 mil imigrantes retornaram voluntariamente ao Marrocos. Mesmo sem fazer fronteira terrestre com a Espanha, a Itália anunciou nesta sexta-feira a suspensão unilateral do Acordo de Schengen, que permite a livre circulação de pessoas entre 29 países europeus. A Finlândia defendeu que a Espanha seja excluída do tratado. A medida também afeta pessoas que viajam de avião ou de barco entre os dois países. A França anunciou que vai reforçar o policiamento na fronteira. No continente americano, o Departamento de Estado dos Estados Unidos também se manifestou e afirmou que a crise é resultado direto da política migratória espanhola. O primeiro-ministro da Espanha, Pedro Sánchez, viajou para Ceuta, onde foi recebido com insultos por manifestantes. Em discurso, o premier afirmou que o governo vai usar todos os recursos para garantir a segurança da população espanhola.
4: Definimos o que aconteceu como um ataque, uma violação da integridade territorial da Espanha. Ceuta é uma cidade espanhola e o que aconteceu merece todo o nosso repúdio, toda a nossa condenação no nível mais energético possível.
1: A especialista em direito migratório, Ana Carolina Campara Brites, explicou que o estopim da crise envolveu uma decisão do Tribunal Supremo da Espanha.
5: O tribunal espanhol decidiu que essa expulsão imediata, ela só é possível quando o migrante transpõe uma barreira física, ou seja, pular uma cerca, por exemplo, né, como se tem nos Estados Unidos e México. Então, como pelo mar não tem propriamente barreiras, quem chega nadando passou a ter direito, segundo essa interpretação, à entrevista e a pedir asilo. Claro que isso não significa uma entrada livre na Espanha, mas foi exatamente essa versão que se espalhou.
1: A presidente da Comissão Europeia, Ursula von der Leyen, condenou as imagens da crise migratória e pediu a interrupção imediata das travessias perigosas. As autoridades investigam se redes de tráfico de pessoas incentivaram ou organizaram as travessias. Os embaixadores dos países da União Europeia foram convocados para uma reunião extraordinária na segunda-feira para discutir essa crise. As oitavas de final da Copa do Brasil começam hoje. A fase será aberta pelo Clássico dos Gigantes. Vasco e Fluminense se enfrentam às 5h30 da tarde no Maracanã. Às 7h30 da noite, Atlético Mineiro e Juventude jogam em Belo Horizonte. Fechando o dia, o Santos recebe o Remo na Vila Belmiro, em partida que começa às 9 da noite. E nos jogos de amanhã, o Internacional enfrenta o Corinthians, o Mirassol joga contra o Grêmio, a Chapecoense encara o Cruzeiro e o Palmeiras pega o Fortaleza. Os jogos de ida terminam na segunda-feira com Atlético Paranaense e Vitória.
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1: 7h17.
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1: Bem-estar em movimento no ar nesta semana para falar sobre caminhada, um dos exercícios mais acessíveis que você pode praticar. 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Aliás, ele é definido pelos filhos como um andarilho, para você ter ideia do quanto ele caminha sempre. Você não pode perder essa conversa. No próximo sábado, aqui na CBN, a partir das 9h30 da manhã. E depois que essa conversa vai ao ar na CBN, ela fica à sua disposição também no nosso canal no YouTube e nos principais tocadores de podcast. Não é hoje, hein? Bem-estar em movimento sobre caminhada, um exercício super democrático, todo mundo pode fazer, Você calça um tênis confortável, não precisa ser um tênis super tecnológico nem nada, e vai fazer a sua caminhada, faz bem para todo mundo. E se você quiser acompanhar alguma edição anterior do Bem-Estar e Movimento, eu recomendo que você faça isso lá no nosso canal no YouTube, porque aí você acompanha inclusive as imagens do programa e consegue fazer buscas através dos temas. A gente já falou de uma série de modalidades, de vários outros assuntos ligados aos pilares do bem-estar. Então você vai lá no nosso canal no YouTube, coloca Bem-Estar e Movimento e consegue acessar todos os programas.
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1: Amanheceu em São Paulo, aqui na região do Butantã, agora há pouco estava tudo escuro, agora o sol já aparece, temperatura ainda não subiu muito. A gente começou o dia, umas 6 horas, com 13 graus, continuamos com 13 graus de temperatura aqui na região do Butantã, mas ao longo do dia de hoje, temperatura chega aos 27.
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1: A procura por spray de pimenta já aumentou, mesmo antes da regulamentação da lei que autoriza a venda do produto para mulheres. Com isso, os lojistas estão reforçando os estoques, organizando a destinação adequada dos frascos vazios e a indústria está adaptando os produtos às novas exigências da legislação. Especialistas, no entanto, alertam que o spray não substitui medidas de prevenção e que ainda não há estudos que comprovem sua eficácia na redução da violência contra as mulheres.
10: Mesmo antes da regulamentação da lei que autoriza o spray de pimenta para defesa pessoal de mulheres maiores de 18 anos, lojistas já relatam aumento na procura pelo produto. Diante desse cenário, os comerciantes se preparam para reforçar os estoques e orientar os consumidores sobre o descarte adequado dos frascos. O detalhamento da aplicação da lei ainda depende do Ministério da Justiça e Segurança Pública. Pelo texto sancionado, as empresas terão que manter o registro das vendas e orientar o público sobre o uso correto e responsável, assim como comercializar sprays de capacidade máxima de 50 mililitros e de uso individual. O uso irregular poderá resultar em multa, apreensão do produto e perda do direito de adquirir novos frascos. Nenhuma cliente poderá adquirir o item sem identificação e apresentação de atestado de antecedentes criminais. Enquanto a comercialização do spray de pimenta previsto na lei ainda depende de regulamentação, o mercado legal oferece sprays de extratos vegetais, como os de casca de laranja e gengibre. O comerciante Rafael da Silva percebeu o crescimento da procura pelo produto na loja de artigos militares, onde trabalha em Itajaí, Santa Catarina.
11: A gente percebeu que essa semana aqui algumas mulheres já mandaram mensagem, outras já era até a loja, né? Os lojistas já estão se preparando para até mudar um pouco o produto, que tem um tamanho máximo. Então a indústria, ela já está produzindo ali um spray que seja próprio para as mulheres, né? Mas em breve aí a gente já vai ter esse spray de pimenta, né?
10: Segundo Malisson Miranda, da Condor Tecnologias Não Letais, a indústria já vem adaptando os produtos às novas exigências da legislação.
12: Logo depois que foi sancionada essa lei no Rio, a gente lançou um produto desenvolvido especialmente para mulheres. Nós colocamos no próprio rótulo um QR Code. Ali ela encontra um mundo de informações. Para você ter uma ideia, por exemplo, a gente não recomenda e é expresso isso, que esse produto seja usado contra um agressor portando uma arma de fogo.
10: Em Brasília, o vendedor Sidney Bandeira afirma que a loja onde trabalha já busca uma destinação adequada para os frascos vazios.
13: Uma média de aumento de mais ou menos de 40% na procura, e sobre o gengibre não tem mais em estoque, tá? Porque realmente a procura aumentou bastante com esse novo projeto aí deles. A gente viu, né, que ia ter esse aumento de vendas, a gente preveu isso, conseguiu encontrar essa empresa privada que faz o descarte adequado, para a gente não degradar o meio ambiente, né, com algo que pode ser usado para defesa pessoal.
10: Profissionais da área alertam que a medida sozinha não garante maior proteção. É o caso de Cássio Tione, especialista em segurança pública. Ele destaca que não há estudos comprovando redução dos casos de violência contra a mulher.
14: O que nós temos são estudos já feitos do uso do spray de pimenta por forças policiais, mas não disponibilizado para a população. Se o agressor tiver armado ou se o uso acabar não sendo o esperado, provavelmente você tem a possibilidade de que a violência escale ainda mais.
10: A especialista em defesa pessoal, Érica Aires, também alerta que só o spray não é suficiente. Segundo a profissional, a proteção vai além do equipamento. Envolve percepção de risco, tomada de decisão e treinamento para agir em situações de perigo. A empresária Adriele Domingues diz que pretende adquirir um spray de pimenta após a regulamentação da venda do produto.
15: Eu com certeza vou fazer a aquisição desse novo produto, até porque ele se torna mais eficiente, ele tem um poder maior de qualquer técnica que se possa usar. Ela tem que vir agregada, tem que vir servida de algum conhecimento. A gente precisa saber como usar, como manusear, como portar, porque simplesmente carregar na bolsa não basta.
10: Antes da lei federal, o Rio de Janeiro foi o primeiro estado a autorizar a venda de spray de defesa pessoal. Em Santa Catarina, uma lei autoriza a distribuição gratuita de spray de pimenta para vítimas de violência doméstica ou de tentativa de feminicídio. De Brasília, Ana Carolina Tomé.
16: É um absurdo que as mulheres tenham que ficar com mais essa responsabilidade, né? De repelir algum tipo de ataque usando um spray de pimenta. Coisa para a qual nós não fomos treinadas a fazer e que a gente não quer fazer também. Isso é responsabilidade das forças de segurança. Garantir que as mulheres tenham um ambiente em que elas tenham tranquilidade para simplesmente viver e existir. É uma temeridade, né? A pessoa ainda corre o risco de entrar em confronto com um bandido, de receber ali um contra-ataque do bandido. A gente já teve até caso de uma mulher que numa tentativa de assalto foi usar spray de pimenta contra o assaltante. Isso aconteceu em São Paulo. E de volta recebeu um tiro. Acabou morrendo. Não acho que seja uma boa ideia. Agora são 7h26.
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16: A Polícia Federal trocou tiros com bandidos que tentavam passar drogas para uma área restrita do aeroporto de Guarulhos. A quadrilha abriu buracos na grade que cerca a pista do maior aeroporto do país.
17: Policiais federais trocaram tiros com criminosos após uma tentativa de envio de drogas pela grade que dá acesso à pista do Aeroporto Internacional de São Paulo, em Guarulhos. A ação, nesta sexta-feira, também mobilizou equipes das polícias militar e civil, com comboios por terra e um helicóptero na busca pelos suspeitos. A operação começou depois que agentes da Polícia Federal interceptaram um carregamento de drogas em uma área restrita próxima ao Terminal 3. Imagens de câmeras de segurança mostraram como o grupo tentou chegar ao aeroporto. Os traficantes usaram a canalização de um rio e o canteiro das obras de combate às enchentes para se aproximar da área restrita. Segundo a investigação, os criminosos abriram vários buracos na cerca que protege a cabeceira da pista para entrar no aeroporto. A movimentação, no entanto, chamou a atenção da polícia, que conseguiu impedir a ação. Segundo a apuração da TV Globo, a quadrilha era formada por cerca de 10 integrantes, entre eles um funcionário do aeroporto. Eles chegaram ao local em 4 carros e conseguiram fugir com parte da droga. As autoridades estimaram que o grupo transportava mais de 300 quilos de cocaína. A Polícia Federal apreendeu 5 malas com cocaína que já haviam sido embarcadas na aeronave, além de 4 caixas com droga abandonadas no local. À TV Globo, o delegado do Grupo Armado de Repressão a Roubos e Assaltos, Tom Blumer, informou que as investigações continuam para esclarecer qual seria o destino das drogas.
18: Essa logística, né, muito bem orquestrada, ela não foi uma ação de iniciantes. Então, certamente, agora o inquérito policial que será instaurado pela Polícia Federal vai averiguar todas as possibilidades, né, de como essa droga efetivamente seria colocada no interior do aeroporto e para onde iria, né?
17: Em junho do ano passado, o aeroporto de Guarulhos chegou a ficar fechado para pousos e decolagens por 45 minutos porque os bandidos ainda usaram drones para monitorar a entrada de 3 pacotes com 55 quilos de cocaína cada. A droga foi apreendida e os traficantes conseguiram fugir. A reportagem da CBN esteve no Aeroporto Internacional de Guarulhos. Apesar da movimentação policial, o funcionamento do aeroporto seguiu normalmente. Segundo a Polícia Federal, ninguém ficou ferido e as buscas continuam para encontrar os criminosos. De São Paulo, Lucas Taveira.
16: 7:30.
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0: sábado, 1º de agosto de 2026. Dois inquéritos foram abertos contra Fábio Luiz Lula da Silva, o Lulinha, filho do presidente Lula, desde a quinta-feira. As suspeitas são de tráfico de influência. No mais recente, autorizado ontem pelo ministro André Mendonça, do STF, a Polícia Federal vai apurar a relação de Lulinha com um empresário que teria tentado fechar negócios com a Dataprev, empresa pública responsável pelo processamento de dados da Previdência Social. Na outra apuração, Lulinha é suspeito de usar a própria influência para favorecer o empresário Antônio Carlos Camilo Antunes, conhecido como Careca do INSS. Os casos teriam acontecido em negociações ligadas ao mercado de cannabis medicinal junto ao Ministério da Saúde. Os Estados Unidos e Israel planejam realizar neste fim de semana um bombardeio em larga escala contra a estrutura energética do Irã. A informação foi divulgada pela emissora americana CBS News. Fontes da Casa Branca disseram à reportagem que a operação deve ser concluída antes da abertura nos mercados financeiros da segunda-feira. Segundo o Wall Street Journal, o presidente Donald Trump já deu a ordem para a realização dos ataques. A União Europeia estuda formas de reagir à crise migratória na Espanha. Aproximadamente 60 mil migrantes do Marrocos entraram no território espanhol de Ceuta em 24 horas. O número representa mais de 70% da cidade, localizada na costa norte do continente africano. Segundo o Ministério do Interior da Espanha, 48 mil imigrantes retornaram voluntariamente ao Marrocos. No horário de Brasília, 7h32.
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2: 7:33.
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2: A gasolina vendida no Brasil passa a ter hoje uma nova composição. Percentual de etanol anidro na mistura sobe de 30% para 32%. A medida foi aprovada pelo Conselho Nacional de Política Energética e entra em vigor com validade inicial de 180 dias, podendo ser prorrogada. Segundo o governo, a decisão busca reduzir a dependência da gasolina em um cenário de instabilidade internacional e fortalecer a produção nacional de biocombustíveis. Para falar conosco sobre esse assunto, nós convidamos o Renato Romil, que é chefe da divisão de motores e veículos do Instituto Mauá de Tecnologia. Renato Romil, bom dia, muito obrigada por estar ao vivo conosco nesta manhã.
3: Bom dia, Cássia, bom dia aos ouvintes.
2: Renato, para começarmos, o que representa, do ponto de vista técnico, esse aumento de 30% para 32% de etanol na gasolina? É uma mudança pequena ou significativa?
3: Novamente, é uma mudança pequena. O ano passado, nós tivemos um incremento de 27% para 30% de etanol na gasolina. E agora, esses dois pontos percentuais a mais. Nós estamos incrementando de pouco em pouco há muito tempo, né? Mas estamos chegando a 32% agora.
2: Todos os veículos a gasolina e também os veículos flex que são vendidos aqui no Brasil estão preparados para utilizar essa nova mistura ou existem exceções?
3: Os veículos flex, eles já saem de fábrica preparados para usar qualquer proporção de etanol na gasolina. Então, o veículo flex não altera nada as condições. Então, o foco principal dessa alteração, que pode ou poderia afetar alguma coisa, seriam os veículos a gasolina, exclusivamente a gasolina. Esses veículos de diversos anos, originalmente eles foram feitos para utilizar percentuais mais baixos. Inclusive, para homologar esses veículos, são utilizados como referência a gasolina de 22% de etanol. Então, o que foi feito pelo governo para aumentar de 27% para 30%, foi montado um subcomitê com diversos participantes, montadoras, representantes de montadoras, representantes de fabricantes de peças, produtores de etanol, e foi definido um protocolo de testes para avaliar esses 30%, ou seja, de 27% para 30%. E foram feitos diversos testes com diversos veículos representativos da frota. Não dá para testar todos os veículos. Então, nós pegamos os mais representativos, fizemos testes, não encontramos problemas. E parte desses testes, apesar do objetivo ser aumentar para 30%, parte desses testes foram feitos com 32%. Então, nós subimos a tolerância para garantir uma margem maior, além dos 30%. E não encontramos problema nesses testes aí com esses veículos, né?
2: Então, de forma geral, é seguro. Agora, quando a gente pensa naqueles veículos mais antigos, pode haver algum tipo de sensibilidade a esse aumento da concentração do etanol?
3: Nós fizemos de uma amostragem da frota nacional. Pode ocorrer que alguns veículos não se adaptem ao combustível. Nesse caso, o governo, desde que aumentou para 27%, ele mantém a gasolina premium com 25% de etanol. Então, existe uma alternativa para esses veículos que não se adaptem bem. Lógico que é uma alternativa que nem todos gostam, porque o combustível premium é mais caro, mas não deixa de ser uma alternativa para poder esses carros continuarem funcionando sem problema, né?
2: Uhum. E aí a gente está falando de carros de que ano, por exemplo, né? Porque a gente fala, ah, carros antigos. O que, que seria um carro antigo que eventualmente poderia não se adaptar a essa alteração?
3: Olha, é difícil dizer quais carros ou quais anos não poderiam não se adaptar. Na amostragem que nós pegamos, todos se adaptaram, todos funcionaram bem nessa condição. Às vezes a gente fala, não, são os carros mais antigos, mas não necessariamente são os mais antigos. Uhum. O carro, ele tem um poder de adaptação, mesmo sendo preparado para gasolina, ele consegue se adaptar a essas misturas de etanol. Mas muitas vezes não tem a ver com o ano de fabricação do carro, tem a ver com a tecnologia empregada. Então pode ser que carros mais antigos eles se adaptem muito bem, carros mais novos, mesmo sendo mais novos, eles podem ter uma certa dificuldade, principalmente os importados, né? Uhum. Mas o carro mais antigo, por exemplo, eu tenho um Fusquinha, o Fusquinha continua funcionando bem. Então esses carros que têm carburadores, eles... mesmo que ele não funcione, eles conseguem ser adaptados pelo mecânico para poder funcionar de uma forma relativamente fácil com esse combustível. Aí tem os carros que já têm injeção eletrônica. Esses carros, eles não conseguem ser adaptados pelo mecânico para funcionar com combustível e teria que ser essa saída de utilizar gasolina premium, né? Uhum.
2: Agora, Renato, em relação ao impacto no desempenho do veículo, potência, dirigibilidade, tem alguma alteração nesses aspectos a partir desse aumento do etanol ou não?
3: Não deve ter alteração. Na realidade, a energia contida dentro do etanol é menor do que a energia contida dentro da gasolina, né? Bom, mas isso é proporcional ao preço também. Então, o etanol, você precisa utilizar mais combustível quando, por exemplo, você pega um carro flex, o carro flex gasta mais etanol do que gasolina. Então, quando você abastece ele com etanol, o consumo vai ser mais alto. E o preço vai ser mais baixo. Então, acaba tendo uma competitividade, né? Fica igual isso, uma compensação. Na hora que você começa a colocar etanol na gasolina, nos carros a gasolina, você tem um ligeiro aumento de consumo. Claro que quando você fala de 2 pontos percentuais, quer dizer, são aumentos muito pequenos e a variação de consumo também é muito pequena. Você não consegue perceber isso daí. Com relação à potência, ela não se altera, pode cair um pouquinho, mas existem casos que ela pode subir um pouquinho também. O etanol, ele pode beneficiar as características da gasolina e pode melhorar o desempenho do veículo. Mas, em geral, eu digo que não é alterada essa característica de desempenho. E o consumo que é alterado, você acaba não percebendo, porque o aumento é muito pequeno.
2: E para quem utiliza motocicletas, tem alguma alteração?
3: Também não. Nós fizemos os testes, novamente, apesar de ser o teste foi feito para o E30, né, para o 30%, nós fizemos com 32% e vimos que a dirigibilidade, ela fica igual. E motocicleta é crítica com dirigibilidade. A motocicleta, ela é mais sensível. Se você tem uma engasgada, que por exemplo, um carro, quando ele engasga, ele simplesmente engasga. A motocicleta, quando engasga, você pode estar numa situação que você pode perder o equilíbrio, né? Nós fizemos testes tanto com carro como com moto, de dirigibilidade, de partida frio, e elas se comportaram da mesma forma que se comportaram utilizando a gasolina com 27% de etanol.
2: Boa notícia. Então, que não deve haver nenhuma grande mudança ou uma mudança significativa na rotina dos motoristas a partir dessa alteração que já começa a valer hoje. Gasolina vendida no Brasil neste sábado passa a ter um percentual de etanol que subiu de 30% para 32%. Quero agradecer os esclarecimentos, pois não?
3: Não, eu só ia comentar que, apesar de começar hoje, ainda tem estoques, né? Uhum. A gasolina ainda está com estoque de 30%. Então, até esses estoques serem renovados, ele vai demorar ainda, provavelmente, uma semana até todos os postos terem a gasolina de 32%, né?
2: É, um lembrete oportuno. Realmente, até acabarem os estoques, a gente ainda deve ter a composição anterior. Renato Romil, chefe da divisão de motores e veículos do Instituto Mauá de Tecnologia, muito obrigada por trazer aqui o seu conhecimento para os ouvintes da CBN, ao vivo nessa manhã de sábado.
3: Obrigado, Cássio. À disposição.
2: Bom fim de semana.
3: Até logo.
2: 7h42.
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2: 7h43.
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2: A Secretaria da Fazenda e Planejamento de São Paulo aplicou autos de infração que somam quase 3 bilhões de reais contra as redes de varejo Ultrafarma e Fast Shop após uma apuração interna que teve origem lá na Operação Ícaro, investigação conduzida pelo Ministério Público de São Paulo sobre um suposto esquema de fraude tributária e corrupção dentro da própria pasta. As multas são resultado de um grupo de trabalho criado pela Fazenda em setembro do ano passado para dimensionar o alcance da fraude investigada pelo Grupo de Atuação Especial de Repressão aos Delitos Econômicos. Segundo o Ministério Público, auditores fiscais favoreciam grandes empresas em processos relacionados ao ressarcimento de créditos do ICMS em troca do pagamento de propinas. Somadas as multas aplicadas diretamente às duas companhias, chegam a esse valor estrondoso de quase 3 bilhões. O órgão não informou qual das autuações corresponde à Ultrafarma e qual se refere à Fast Shop. Além disso, uma das frentes de investigação também resultou em autuações contra empresas de terceiros que receberam operações consideradas irregulares pela fiscalização. Todas essas informações estão em uma reportagem do portal G1, que procurou as empresas, mas não obteve retorno até a última atualização deste caso. Segundo a Secretaria da Fazenda, as autuações foram divididas conforme diferentes irregularidades que foram identificadas durante toda esta investigação. Sete e quarenta e cinco.
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2: Temos agora informação ao vivo, chegando com a nossa reportagem na capital federal. Ana Carolina Tomé, bom dia.
4: Bom dia, Cássia. Bom dia aos nossos ouvintes. O ministro Cristiano Zanin, do Supremo Tribunal Federal, determinou nesta sexta o arquivamento do inquérito que investiga o ministro do Superior Tribunal de Justiça, Og Fernandes, no âmbito da apuração sobre um suposto esquema de venda e vazamento de decisões judiciais. A decisão acompanha o parecer da PGR, a Procuradoria-Geral da República, que se manifestou pelo encerramento da investigação por entender que não foram encontrados, Cássia, elementos suficientes para justificar o prosseguimento do caso. No despacho, Zanin destacou que cabe ao Ministério Público avaliar a possibilidade da ação penal e que o judiciário não pode substituir esse entendimento quando inexistem indícios mínimos de crime. O inquérito tramita sob sigilo no STF. A investigação foi aberta em abril deste ano por autorização de Zanin após pedido da Polícia Federal. Entre as hipóteses apuradas estava a suposta atuação do então chefe de gabinete de Og Fernandes, Rodrigo Falcão de Oliveira Andrade, como intermediário entre interesses privados e decisões judiciais, além da análise de movimentações financeiras consideradas atípicas. Segundo Zanin, as diligências realizadas ao longo da investigação, incluindo quebras de sigilos bancário e fiscal e a análise de movimentações financeiras, não confirmaram a suspeita de que Og Fernandes tenha então recebido vantagens indevidas em troca de decisões judiciais. O ministro ressaltou ainda que todas as medidas de investigação solicitadas pela PGR foram autorizadas durante a apuração, mas que, diante da ausência de provas, não há fundamento jurídico para manter o inquérito em andamento. Volto com você, Cássia.
2: Muito obrigada. Essa foi a Ana Carolina Tomé. Agora são 7 horas e 47 minutos. O senador Jax Wagner mantinha uma relação de proximidade com executivos ligados ao Banco Master, segundo investigações da Polícia Federal. Entre eles, Augusto Ferreira Lima, ex-sócio de Daniel Vorcaro. O parlamentar rebateu as suspeitas e disse que vai provar a inocência.
5: A Polícia Federal afirma ter reunido elementos que apontam uma relação de proximidade entre o senador Jacques Wagner, ex-líder do governo no Senado, e executivos ligados ao Banco Master. Os documentos da PF, tornados públicos pelo ministro do Supremo Tribunal Federal, André Mendonça, fazem parte das investigações da Operação Compliance Zero, que apura um esquema de fraudes financeiras envolvendo o banco de Daniel Vorcaro. Segundo a investigação, Jacques Wagner e familiares mantinham uma relação de amizade e confiança com Augusto Ferreira Lima, ex-sócio do Banco Master, tanto que a Polícia Federal identificou 74 chamadas de áudio entre o senador e o executivo realizadas entre 2023 e 2025. Os investigadores também localizaram mensagens trocadas entre a esposa do senador, Fátima Jaques, e Augusto Lima, após uma viagem à Ilha da Paixão, empreendimento ligado ao Grupo Master. Em uma das mensagens, a mulher agradece a recepção e escreve, abre aspas, a gente ama vocês, fecha aspas. O empresário responde, abre aspas, amamos vocês, beijo no coração, fecha aspas. Para a Polícia Federal, essas conversas reforçam a existência de uma relação de proximidade e de amizade entre as duas famílias. Outro trecho da investigação cita mensagens encontradas no celular de Daniel Vorcaro que indicariam preocupação do banqueiro em manter discrição durante um voo que teria transportado o senador Jacques Wagner, reduzindo a exposição da aeronave e dos passageiros. A Polícia Federal afirma ainda que as negociações para compra de um apartamento de luxo destinado ao senador continuaram mesmo após a primeira fase da Operação Compliance Zero, em novembro de 2025. Na avaliação dos investigadores, as tratativas repetiriam a estratégia de ocultação patrimonial já identificada na aquisição de um imóvel para o ex-presidente do BRB, Paulo Henrique Costa. Nesta sexta-feira, em entrevista à Rádio Baiana FM, Jacques Wagner afirmou que está tranquilo e que vai provar a inocência e que está focado nas eleições de outubro.
6: Eu agora estou focado na eleição. Temos 2 meses para a eleição. Sábado vai ser a nossa convenção com a presença do Lula. Eu convido aqueles que puderem estar lá no parque de exposição. E eu vou tocar. A Polícia Federal faça o seu trabalho, investigue, proponha ao Ministério Público. O Ministério Público avalie e depois o magistrado vai julgar. Eu quero lhe dizer que eu estou muito tranquilo, como diz o presidente Lula, galego, só quem sabe o que você fez é você mesmo. Eu sei o que eu fiz, eu estou tranquilo.
5: Ao autorizar o acesso aos dados dos celulares de Jacques Wagner e de Augusto Ferreira Lima, o ministro André Mendonça também registrou preocupação com o possível vazamento das investigações. Segundo a decisão, no mesmo dia em que a Polícia Federal apresentou os pedidos de busca e apreensão e de monitoramento dos aparelhos, um dos alvos da investigação solicitou uma audiência com o ministro. De Brasília, Felipe Igreja.
2: 7:51, daqui a pouquinho, o aniversariante do dia, Milton Jung, vem aí.
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2: 7:51, uma tecnologia que reconhece pedestres e ajusta o tempo do sinal ao movimento da rua pode começar a ser levada da cidade universitária para outras regiões de São Paulo.
8: A cidade de São Paulo recebeu mais de 1.370 pedidos para rever o tempo dos semáforos no primeiro semestre deste ano. Foram quase 8 reclamações por dia no serviço 156 da Prefeitura. A Zona Sul lidera as solicitações com 515 pedidos, mais de um terço do total. Uma tecnologia desenvolvida pela USP surge como uma possível solução. O sistema usa câmeras câmeras para contar pedestres e veículos e adapta o tempo do sinal ao movimento da rua. O intuito é combater quem se apressa e cruza a faixa com sinal fechado. Diante do Hospital Universitário, no Butantã, a espera dos pedestres reduziu em até um minuto por travessia. O professor da Escola Politécnica, Cláudio Marte, explica como a tecnologia é colocada na prática.
9: O cara é detectado, e aí eu posso detectar que tem uma pessoa ou tem várias pessoas. Porque tem uma pessoa ou tem vários cadeirantes esperando, né? Em especial no hospital. E aí a gente vai verificando a passagem dele durante o pedestre. E como eu te falei, a gente vai esticando o ciclo para o pedestre até o máximo, porque chega uma hora que você fala, não, gente, cai fora daí, porque agora eu tenho que abrir para o carro. A gente chegou a redução do tempo de espera dos pedestres, redução de 70%.
8: O equipamento controla o semáforo diante do hospital há cerca de 2 anos. Pelo local, passam aproximadamente 200 pedestres por hora. O equipamento também já foi testado em pontos mais movimentados, como o terminal Cidade Tiradentes, na zona leste, por onde 2.000 pessoas passam por hora, e no cruzamento da Avenida Rebouças com a Faria Lima, com fluxo superior a 4.000 pessoas. O sistema da USP ainda considera a quantidade de pessoas transportadas, isto é, um ônibus articulado, por exemplo, pode levar até 200 passageiros e, por isso, deve ter um peso diferente de um carro na hora de fazer o cálculo do tempo no sinal. Um convênio entre a universidade e a prefeitura já está em andamento. E o terminal Cidade Tiradentes é apontado como um dos primeiros locais para expansão. De São Paulo, Pedro Fagundes.
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11: Muito bom dia para você, Cecília.
12: Bom dia, Milton. Bom dia a todos os ouvintes.
11: Bom dia, Jaime.
13: Bom dia, Milton. E bom dia a todos vocês que nos acompanham. Bem-vindos.
11: Cecília, Coca-Cola acaba de apresentar uma atualização da sua identidade visual. Sempre que uma marca tão conhecida, principalmente como essa, né, muda sua aparência, surgem críticas, elogios, polêmica, discussão nas redes sociais. Agora, mudar o visual de uma marca é um risco?
12: Olha, Milton, é boa essa pergunta, e sendo bem direta, sim, é sempre um risco. Mas quando a gente pensa nas grandes marcas, talvez o maior risco, muitas vezes, é não mudar, é ficar parado. Quem nos acompanha conhece a famosa frase do Jaime, que é o preservar o essencial na busca do novo. E acho que essa é a mágica que as marcas têm que buscar, e acho que foi muito isso que a Coca-Cola fez, apesar das críticas, elogios, que sempre vão acontecer. Até explicando para os nossos ouvintes o que aconteceu. O logotipo da Coca-Cola, né, como ela escreve o nome Coca-Cola, seguiu com a mesma fonte, mas o que ela fez? Ela deu destaque maior nas embalagens, para a faixa branca voltou a ser protagonista, eles usaram outras fontes para escrever o sabor, o zero açúcar e outras coisas. É uma mudança discreta, mas tem uma estratégia por trás. As pessoas olham e podem falar, nossa, mas não mudou nada, mas mudou. E aí, quando a gente fala identidade visual, muita gente pensa só num logotipo ou então em novas embalagens, mas a gente está falando também da forma como a marca acompanha esse seu tempo. E essas sutilezas fazem diferenças. E é bem o que a Coca-Cola faz há mais de um século, né? Uma marca centenária, a gente tem até que tomar cuidado quando critica. Então ela evolui nesses detalhes, ela ajusta o vermelho, ela simplificou elementos, ela reorganizou essa tipografia, que é a letra que se usa, ela adapta essas embalagens. São quase imperceptíveis mudanças que as grandes marcas fazem, mas elas são constantes, elas não querem provocar uma ruptura grande. E acho que isso mostra uma lição importante de marcas fortes, que elas não vivem de rupturas, de coisas muito abruptas. Elas evoluem sem perder a essência. E aí eu acho que também A Coca-Cola nos traz essa lição de que não é preservar tudo como era, porque isso também você fica parado, também não é mudar por mudar, é encontrar esse equilíbrio aí delicado entre inovação e continuidade. Porque no fim, as pessoas não se apaixonam por um logotipo, não é por isso que as pessoas vão atrás da Coca-Cola. Elas se apaixonam porque foi construído ao longo do tempo, pelo que a marca foi trazendo. E aí pode ser Coca-Cola, pode ser Itaú, pode ser Renner, tantas marcas são referências nossas nacionais, fazem isso com muito cuidado. Aliás, essa semana o Itaú está nos provocando, mudando o logotipo, né? A gente só lê as letras IA, planejando alguma surpresa para todos nós.
11: E para você, Jaime, como é que você recebeu esse movimento da Coca-Cola?
13: Bom, eu recebi muito bem. Acima de tudo, Coca-Cola é uma grande escola, né? Eles podem errar, talvez minimamente, mas muitas vezes eles só acertam, né? Uma grande escola. É, existe um conceito muito importante em branding que a gente já repetiu aqui no programa muito. Repetimos ad nauseam, como se diz em latim, né? É o conceito de consistência, né? É, as pessoas criam relações de confiança quando reconhece uma marca ao longo do tempo, né? Sabem o que esperar dela sem medo de serem traídos pela marca. Eu já ouvi consumidores dizendo que foi traído por marcas que mudaram muito. Por isso, Cecília já falou, mudanças radicais costumam ser muito perigosas, né? Elas podem romper esse vínculo construído durante décadas. As melhores marcas fazem algo parecido com o que nós mesmos, pessoas, fazemos. Nós também mudamos ao longo da vida. Mudamos o jeito de vestir, de trabalhar, de falar, de onde vai trabalhar, né? Mudamos muito, mas nós continuamos sendo reconhecidos por aquilo que é mais interno, que é o núcleo da nossa personalidade. Com as marcas, pessoal, acontece a mesma coisa. Identidade visual pode evoluir? Pode, deve. O significado da marca, no entanto, precisa permanecer reconhecível para evitar tal traição. Podem ter feito críticas ao movimento da Coca-Cola? Se a tipografia escolhida era ou não era boa, não vou nem entrar nesse mérito. Para mim, ela acertou quando promoveu uma mudança, sinalizou que está se movimentando, mas como a Cecília já falou, preservou o essencial, é isso que você falou, né, Cecília? Preservou o essencial na busca do novo. Para nós, que trabalhamos com marcas, eu posso dizer que a Coca-Cola é boa de beber e é boa de nos ensinar também, né? Já pensou nós acordarmos amanhã e a Coca-Cola ter aberto mão da sua forte identidade visual, manuscrita, com aquela letrinha maravilhosa?
14: Ô, Cecília, diante de tudo isso, qual é a nossa marca de hoje? Nós que sempre preservamos o essencial.
12: Na busca do novo. Marcas que querem criar vínculos, Milton, elas sabem que elas precisam mudar, mas elas promovem mudanças regulares, sutis, mas que indicam que elas estão antenadas e se movimentando. Parece fácil, mas não é não.
14: Jaguar que o diga.
12: Verdade, claro, nós já fizemos.
14: A gente vai lembrar, e já fizemos um comentário específico, um sua marca específico, sobre a mudança de marca da Jaguar, que teve que recuar depois da reação negativa, porque perfeito. Perdeu, jogou fora o essencial. Né?
12: Exato.
14: Querendo ser novo. Bom, que fiquem os exemplos. E você? Você lembra de alguma mudança de marca que foi significativa? Pode conversar com a gente aqui, lembrando que essa nossa conversa está à disposição lá no meu blog, miltonjung.com.br. Jung você escreve com J-U-N-G. Um ótimo sábado, bom fim de semana e até a semana que vem, Cecília.
12: Excelente sábado para você, Milton. Excelente sábado para todos.
14: Até a próxima semana, Jaime.
13: Até lá, bom fim de semana a todos.
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0: sábado, 1º de agosto de 2026. O governo do Rio de Janeiro publicou um decreto que cria dois gabinetes para coordenar e acompanhar as ações do plano de reocupação territorial. A política prevê a retomada de áreas dominadas pelo crime organizado e atende a determinações do Supremo Tribunal Federal. A proposta do governo é que a presença do Estado nessas regiões não se limite às forças de segurança, mas inclua também serviços públicos, infraestrutura e políticas sociais. Gasolina com 32% de etanol deve começar a ser vendida hoje nos postos de combustíveis. O Conselho Nacional de Política Energética elevou em 2 pontos percentuais a mistura diante da instabilidade do mercado de petróleo por causa da guerra entre os Estados Unidos e o Irã. A iniciativa do governo brasileiro tem validade de 180 dias e pode ser prorrogada por igual período. A Espanha interrompeu o fluxo de imigrantes irregulares em Ceuta. Segundo as autoridades, mais de 48 mil pessoas que entraram no território espanhol na última quarta-feira retornaram ao Marrocos. O número de mortos na travessia subiu para 67. Para evitar novas chegadas, a Guarda Civil instalou uma barreira flutuante de 500 metros. O primeiro-ministro Pedro Sánchez disse que os imigrantes estão sendo orientados a voltar ao Marrocos pela fronteira. No horário de Brasília, 8:03.
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2: 8 e 5.
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2: Ótimo dia para você que está conosco no Jornal da CBN, edição deste sábado, 1º de agosto de 2026. O filho do presidente Lula voltou a ser alvo da Polícia Federal. Essa é a segunda investigação autorizada contra Lulinha em menos de 2 dias. Desta vez, para apurar suspeita de tráfico de influência em negociações envolvendo a Dataprev.
4: O ministro André Mendonça do Supremo Tribunal Federal autorizou a abertura de mais um inquérito contra Fábio Luiz Lula da Silva, o Lulinha, filho do presidente Lula. A nova investigação também apura suspeitas de tráfico de influência. Desta vez, a Polícia Federal vai investigar a relação de Lulinha com um empresário que teria tentado fechar negócios com a Dataprev, que é uma empresa pública responsável pelo processamento de dados da Previdência Social. Essa é a segunda investigação autorizada por André Mendonça em menos de 2 dias. Na quinta-feira, o ministro já havia autorizado outro inquérito para apurar se Lulinha teria usado sua influência para favorecer o empresário Antônio Carlos Camilo Antunes, que ficou conhecido como Careca do INSS, em negociações ligadas ao mercado de cannabis medicinal junto ao Ministério da Saúde. Lulinha passou a ser investigado depois que seu nome apareceu nas apurações da Operação Sem Desconto. Segundo a Polícia Federal, ele mantinha relação próxima com o Careca do INSS, que é apontado como um dos principais investigados do esquema de fraudes contra aposentados e pensionistas. Apesar disso, a investigação contra Lulinha não trata dos desvios do INSS. O novo inquérito foi distribuído por sorteio ao ministro André Mendonça e aberto a pedido da Polícia Federal. O advogado Marco Aurélio Carvalho, que representa Lulinha, afirma que a Polícia Federal faz uma pesca probatória, ou seja, tenta encontrar provas sem que existam elementos concretos que justifiquem a investigação. A defesa também sustenta que Lulinha é inocente das acusações.
5: É estranha a notícia sobre a instauração de um novo inquérito. A impressão que passa é que a Polícia Federal está promovendo uma espécie de fish expedition, uma pesca probatória. Não achei nada aqui, eu vou procurar ali. Isso é muito grave. A notícia, na verdade, não é que ela instaurou um novo inquérito. A notícia deveria ser que não achou absolutamente nada que tenha relação direta ou indireta com o Fábio no bojo das investigações do INSS, como não vai achar em relação a esses fatos.
4: Com a abertura dos inquéritos, a Polícia Federal passa a ter instrumentos mais amplos para a investigação. A abertura do inquérito marca o início da investigação criminal, fase destinada à coleta de provas e ao esclarecimento dos fatos. De Brasília, João Rosa.
2: Daqui a pouquinho, ele, Milton Jung, vem aí.
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1: 8 horas 10 minutos, temos informação chegando com Luiz Rodrigues. Bom dia para você, Luiz.
2: Cássia, bom dia. A Secretaria de Estado da Saúde de São Paulo recomendou que todas as pessoas com idades entre 6 meses e 59 anos da capital paulista, de Guarulhos e de São Bernardo do Campo sejam vacinadas contra o sarampo. A orientação, que segue uma recomendação do Ministério da Saúde, vale até para quem já foi imunizado e vem após uma confirmação do 15º caso da doença no estado de São Paulo em 2026. Todas as infecções foram registradas nas 3 cidades. Na segunda-feira, o governo de São Paulo vai dar início a uma campanha de multivacinação das unidades básicas de saúde em todo o território paulista. Dados preliminares de 2026 indicam cobertura de 77% para a primeira dose e de 65% para a segunda dose da tríplice viral do estado. A meta estabelecida pelo Ministério da Saúde é de 95% para cada uma delas. Cássia.
1: Muito obrigada, Luiz. Então, reforçando a informação, aqui em São Paulo, por exemplo, também em Guarulhos, reforço desta vacinação contra o sarampo para todo mundo até 59 anos de idade. Então, desde bebezinhos a partir de 6 meses até pessoas com 59 anos de idade devem receber mais uma dose da vacina do sarampo. Ah, mas eu já tomei essa vacina. Mesmo assim, é uma medida emergencial, porque a gente tem registrado um aumento do número de casos de sarampo no Brasil, especialmente no estado de São Paulo. Então, agora a partir do dia 3, unidade básica de saúde perto da tua casa já vai ter essa vacina disponível. E aí, já que você estará na UBS, aproveita para dar aquela olhadinha como que estão as suas vacinas. Tá tudo em dia? Se não tiver, já aproveita para colocar.
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1: Oito e doze.
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4: Olá, tudo bem com você? Seja muito bem-vinda, seja muito bem-vindo a mais um capítulo do Mundo Corporativo, que hoje se dedica a falar de tendências, regulação da tecnologia, gestão de reputação. A nossa convidada é a Daniele Kleiner, sócia fundadora da Alandar, uma consultoria de políticas públicas e comunicação. Daniele Kleiner, muito obrigado pela gentileza de ter aceitado o nosso convite. Um bom dia para você.
5: Bom dia a todos os ouvintes. Eu que agradeço a oportunidade de estar aqui. Sou muito sua fã e sua trajetória, então é uma honra contribuir um pouco com esse debate.
4: Muito obrigado. Daniele, durante muito tempo, muitas empresas enxergavam o tema da regulação como um problema da turma do jurídico, do departamento jurídico, né? Em que momento, o que, que mudou que hoje esse tema tem de ser olhado e já é visto como parte da estratégia do negócio?
5: Olha, o que a gente vê de tendência regulatória na tecnologia é a gente sair de um campo mais principiológico, né? De quais os princípios que a gente gostaria que guiassem a tecnologia, para entrar num campo de uma regulação mais na linha, que inclusive impacta diretamente produto, relatório de transparência, time de compliance, a parte de vendas. Então, a gente vê que a regulação ela está saindo desse primeiro momento em que a gente teve um entendimento da tecnologia mais principiológico, para a gente entrar em algo que realmente afeta o dia a dia das empresas. Então, hoje eu vejo como primordial que as empresas entendam que a regulação, por exemplo, de inteligência artificial, que é algo que impacta todos os setores, não é algo de um setor específico, ela não é mais um problema só do jurídico. Porque dependendo da regulação, isso vai requerer a adaptação do próprio produto e da forma como você vai oferecer esse produto, comunicar esse produto para os consumidores finais.
4: Aliás, eu costumo, quando olho para essas questões, né? O advogado, ele pode olhar a lei. Agora, você que vai ter que fazer a mudança de comportamento ou a adaptação nos demais setores. Se isso não fizer, não adianta nada o setor jurídico atuar.
5: Exato. E muito do meu trabalho, junto com os nossos clientes, é conversar e traduzir a legislação para o time de produto para que os engenheiros nos digam o que faz sentido e o que não faz sentido. Porque a minha formação original, eu sou advogada, apesar de que a minha trajetória toda foi na área de tecnologia. Então, claro, eu tenho uma noção de como que a regulação vai impactar o produto, mas quando a gente pensa em produtos que estão sendo modificados e de uma forma muito avançada como a IA, eu preciso sentar com os engenheiros e falar, olha, o regulador, né, essa figura fictícia que a gente cria, porque a gente sabe que no fim do dia são 513 deputados, mais sociedade civil, mais todo mundo, né, participando desse processo, ele acha que a gente vai trazer mais transparência para, por exemplo, um vídeo, né, feito por IA, se a gente tiver esse tipo específico de etiqueta. Isso funciona na prática? Qual que é a sua visão? Ele falou, olha, isso aqui não funciona, isso aqui pode ser burlado. Na verdade, o que a gente está discutindo, né, nos grupos mais avançados sobre sistemas entre a indústria, é que a gente precisa, na verdade, dessa tecnologia específica. E aí o meu trabalho muito é tentar traduzir isso para o regulador, para ajudar a avançar uma regulação que ela não seja obsoleta no momento em que ela é publicada.
4: Vamos lá, diante até dessas dúvidas que se tem, né? Se você estivesse aí conversando, quando você vai conversar com os presidentes das empresas médias, qual seria, assim, a providência que você recomendaria para que ele se preparasse para esse ambiente regulatório?
5: Eu acho que é importante acompanhar de perto essas mudanças e ter um time que tenha uma intersecção maior, é aquilo que você falou, de não ficar isolado no jurídico, porque ao ficar isolado no jurídico, a gente só vai conseguir fazer o compliance, a gente não vai conseguir fazer o preventivo, que é já pensar, se eu for lançar um produto novo, como eu já penso esse produto, com a expressão que a gente usa na tecnologia, embedado, né? Com já trazendo algumas das mitigações para eu evitar depois receber uma sanção da NPD por descumprimento. Então, como que a gente já vai pensando produtos que, com base na tendência regulatória, eu consigo mitigar o risco de eu ter que tirar esse produto do ar, de eu ter que fazer um grande investimento em reforma, que a gente sabe que acaba prejudicando muito o negócio.
4: Quando você conversa com esses executivos, qual é o erro mais comum que você percebe na forma como eles estão acompanhando essas mudanças?
5: No nível de CEO, o que eu mais percebo é que eles não acompanham a regulação.
4: Não acompanham?
5: Não acompanham. Então, às vezes, eu vou falar sobre a lei de IA. Eles sabem que existem, mas eles não sabem qual é o impacto disso no negócio. Porque, justamente, acaba ficando na mão do jurídico, da área de relações governamentais. E eu acho que isso é muito diferente, por exemplo, quando você vai em empresas como o Google. Eu acho que se você já teve a oportunidade de falar com o Fábio Coelho, eu acho que ele é um bom exemplo de CEO nesse sentido. Ele é muito informado sobre a regulação. Ele vai saber te dizer exatamente qual é o impacto que a legislação de IA, se aprovada, vai ter no negócio dele, vai ter nos produtos dele. E isso faz parte da mentalidade dele de entender que isso é o coração da empresa, né? Dependendo de como essa regulação sair, pode realmente mudar muito como eles fazem o produto deles.
4: Tá. Quais são os temas regulatórios que merecem mais atenção desses líderes a partir de agora?
5: Eu diria o PL de mercados digitais. É um PL que busca um pouco emular o que foi feito na Europa, que é o chamado DMA, que é o Digital Market Act, que vê a questão de concorrencial entre esses mercados. Eu acho que isso é muito importante, porque ao designar, né, uma empresa como uma empresa que precisa ser olhada pelo CAD, isso pode trazer várias consequências também para o modelo de negócio. Esse é um PL que está bem avançado na Câmara, ele já teve urgência aprovada e ele pode ser discutido ainda esse ano. O outro projeto de lei é justamente o que eu mencionei aqui, o PL de inteligência artificial, vai ser um marco muito importante, tem chances também de ser discutido, não nesse semestre, mas dependendo do resultado das eleições, talvez ainda esse ano, no fim do ano, por exemplo, quando o legislativo retoma. E acompanhar também a regulação da NPD em relação ao ECA digital, porque isso, como eu falei, ele é amplo, né? Não é só redes sociais, todo e qualquer serviço na internet vai precisar se adaptar minimamente ao ECA digital.
4: Ouvindo você aqui, há, claro, decisões que são estratégicas de um país. Agora, ao mesmo tempo, há uma quantidade enorme de oportunidades, então, nesse mercado para os empreendedores, para as startups, neste momento, para aqueles que pensam em inovação e a tecnologia?
5: Totalmente. Eu acho que, às vezes, a gente tem um pouco, desculpa a expressão, síndrome de vira-lata, de pensar, ah, a gente nunca vai ter um Google aqui, etc. Isso não é verdade. Se você olha os dados que são públicos, por exemplo, da OpenAI, o Brasil tem o segundo ou terceiro maior mercado de startups usando a API da OpenAI para criar sistemas de IA. Nós temos um mercado extremamente rico de empresas que estão criando IA, exportando IA. A gente tem os nossos champions nacionais, setor de fintech, por exemplo. Temos setores muito fortes que podem se beneficiar muito produzindo IAs para os mais diversos campos da economia.
4: Bom, você é um exemplo de oportunidade, né, que foi encontrada no mercado. Você passou pela advocacia, pela Casa Civil, pela Meta, pelo Twitter também. Uhum. O que que esses anos todos ensinaram sobre como lidar com pressão, com crise, com o escrutínio permanente pelo qual essas empresas passam?
5: O que eu mais aprendi é que quanto mais você trabalha preventivamente para criar um colchão reputacional, melhor. Que não significa que você não vai tropeçar, não vai sofrer quedas, não vai ter crítica, faz parte do jogo. Eu falo para encarar as críticas ao seu produto com muita naturalidade. Porque, afinal de contas, isso é uma forma de diálogo também. É importante você ouvir também o que as pessoas têm a dizer, as críticas que existem. E mais do que trabalhar reativamente, é trabalhar para entender, endereçar e comunicar isso de uma maneira melhor, né? Não ter medo das críticas e se preparar bem para responder e para conseguir endereçar essas ansiedades que a sociedade também tem em relação à tecnologia natural.
4: Daniel Kleiner, quero agradecer a sua gentileza de estar conosco e, claro, o compartilhamento do seu conhecimento, uns alertas todos que você fez aqui, aquelas pessoas que estão nos acompanhando no mundo corporativo. Muito obrigado e até uma nova oportunidade.
5: Eu que agradeço, Milton. Bom dia.
4: Nós conversamos com a Daniele Kleiner, sócia fundadora da Alandar. Na entrevista completa, ela fala também de como o Brasil tem potencial para se tornar um protagonista no desenvolvimento da IA e conta casos concretos de empresas que enfrentaram dificuldades por não conseguir explicar corretamente seus produtos à sociedade e aos órgãos reguladores. Essa entrevista completa está no canal da CBN no YouTube, no Spotify, no podcast mais próximo do seu celular e no meu blog, miltonjung.com.br. Jung você escreve com J-U-N-G. Colaboraram com o programa Carlos Greco, Letícia Valente, Débora Gonçalves e Rafael Furugem. Até o próximo capítulo do Mundo Corporativo.
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0: 7h23. Os roubos caíram quase 13% na cidade de São Paulo no primeiro semestre, com o Capão Redondo liderando o ranking de bairros com mais assaltos no mês de junho. O destaque negativo também apareceu em relação à região da Consolação, onde os roubos subiram mais de 50%.
1: O Capão Redondo, na zona sul de São Paulo, foi o bairro com mais roubos na cidade em junho de 2026. Ao todo, foram 239 ocorrências no período. No mesmo mês do ano passado, 313 assaltos tinham sido registrados no Capão Redondo. É o que apontam os dados divulgados pela Secretaria da Segurança Pública do Estado nesta sexta-feira. Na lista dos 10 bairros com mais registros desse tipo de crime em junho deste ano, vem na sequência Pinheiros, Campo Limpo, Consolação, com alta significativa de mais de 51%, Parque Santo Antônio, Sé, Monções, Perdizes, Pari e Santo Amaro. No acumulado do primeiro semestre da cidade de São Paulo, o número de roubos caiu quase 13%. A quantidade de homicídios na capital e na região metropolitana foi menor tanto na comparação entre junhos, com queda de 77 para 54 casos, quanto entre os primeiros 6 meses de cada ano, com baixa de 759 para 421 ocorrências. A letalidade policial também caiu na região metropolitana. 144 pessoas foram mortas por policiais militares em serviço de janeiro a junho, 24 a menos do que no primeiro semestre do ano passado. Já os feminicídios na capital e na região metropolitana caíram 28% entre janeiro e junho, em relação ao primeiro semestre do ano passado. Foram 45 casos neste ano e em 2025 tinham sido 58. Na capital paulista, junho de 2026 teve 3 feminicídios, um a mais do que em junho de 2025 na cidade. Já a quantidade de estupros subiu quase 28% na Grande São Paulo, com a mesma base de comparação, de 392 ocorrências para 501. Com colaboração de Karen Lemos, de São Paulo, Matheus Leite.
0: Nós temos alguns ouvintes mandando mensagens para cá, perguntando por que que essa vacina do sarampo, que a gente vai ter um reforço dela a partir de segunda-feira, para pessoas entre 6 meses e 59 anos, por que que ela não deve ser aplicada em pessoas com mais de 60 anos? Normalmente, quando isso acontece, é porque não houve estudos significativos de segurança na população com essa faixa etária. Então, por isso que não se recomenda essa imunização. Não quer dizer que seja perigoso, mas quer dizer que não houve um estudo feito especificamente para essa população. Por isso que não se recomenda. Agora, tem pessoas também perguntando, e é o caso aqui da nossa ouvinte Sônia Longo, se quem já tomou a vacina precisa repetir a dose e quem já teve sarampo se precisa também. Neste momento, a resposta é sim e sim para as duas perguntas, Sônia. Mesmo quem já teve sarampo deve tomar a vacina, se tiver nessa faixa etária até 59 anos. Quem já teve sarampo e também quem já tomou. Isso porque é uma medida de emergência, porque a gente tem tido aumento do número de casos de sarampo aqui no estado de São Paulo. A gente teve um aumento em todo o país, mas principalmente aqui em São Paulo. Oito e 26.

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1: Temos informação chegando direto de Brasília com a Ana Carolina Tomé. Ana.
2: Cássia, o presidente nacional do PL, Valdemar Costa Neto, afirmou que Michele Bolsonaro consultará o ex-presidente Jair Bolsonaro antes de decidir se disputará uma vaga no Senado pelo Distrito Federal. A declaração de Valdemar aconteceu após se reunir nesta sexta com Michele em uma cafeteria aqui em Brasília. Segundo ele, a decisão deve ser tomada então até amanhã, quando o PL realiza a convenção estadual aqui no Distrito Federal. De acordo com o presidente do partido, a conversa entre Michele e Bolsonaro deve acontecer para bater então o martelo, isso porque uma eventual campanha terá que ser conciliada ali com os cuidados dedicados ao ex-presidente que cumpre prisão domiciliar. Nos últimos meses, lembrando, Michele reduziu a agenda política para permanecer ao lado do ex-presidente Jair Bolsonaro. Apesar da cautela nas declarações públicas, nos bastidores, a direção do PL já trabalha com a expectativa de que ela aceite disputar uma vaga no Senado. A convenção do partido no DF está marcada então para este domingo e a expectativa é que Michele participe do evento já com a decisão tomada. Se confirmar a candidatura, o anúncio deve ser feito durante o evento. Volto com você.
3: Muito obrigada. Esta foi a Ana Carolina Tomé. Então, expectativa, né, em relação a essa convenção amanhã para ver se vai ser de fato realizado este anúncio. Vamos agora às informações do repórter CBN.
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sábado, 1º de agosto de 2026. A gasolina com 32% de etanol deve começar a ser vendida hoje nos postos de combustíveis. O Conselho Nacional de Política Energética elevou em 2 pontos percentuais a mistura diante da instabilidade do mercado de petróleo por causa da guerra entre os Estados Unidos e o Irã. A iniciativa do governo brasileiro tem validade de 180 dias e pode ser prorrogada por igual período. O governo de São Paulo reduziu de 10 para 8 horas diárias o período de diminuição da pressão da água no abastecimento da Sabesp. A mudança, aprovada pela Arcesp, entra em vigor 48 horas após a publicação da decisão. A diminuição da vazão passará a ser realizada das 10 da noite às 6 da manhã, a partir deste mês. Segundo o governo, a medida já economizou 183 bilhões de litros de água desde 2025. A mudança ocorre mesmo com o sistema Cantareira, registrando o segundo pior nível para o período dos últimos 10 anos. A Bolívia avançou no projeto de um corredor rodoviário que liga o país ao estado brasileiro do Mato Grosso. Presidente Rodrigo Paz assinou um termo de cooperação para a construção de uma estrada. Quando os dois lados estiverem concluídos, a rodovia deve permitir que a Bolívia tenha um acesso mais rápido ao Oceano Atlântico. Ao mesmo tempo, o Brasil ganha uma nova rota para chegar ao Oceano Pacífico. Do lado brasileiro, as obras já estão em andamento. No horário de Brasília, 8h31.

0: Temos, por enquanto, 15 graus de temperatura em São Paulo, sensação térmica um pouquinho mais alta de 18 graus. Temperatura hoje sobe aqui na cidade de São Paulo, chega até os 27 graus. Mais um dia de tempo seco e depois de um dia de ventania que tivemos aqui na cidade de São Paulo, também em outras áreas do estado, no Rio de Janeiro, foi quarta-feira, né? Agora a situação mais tranquila, então a gente não tem previsão de grandes mudanças no tempo para esse fim de semana. Hoje e amanhã, temperaturas elevadas na cidade. 8h32.
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0: Naquele período de convenções para as eleições, uma delas bastante importante acontece aqui em São Paulo e a Bruna Barbosa tem mais informações ao vivo para a gente. Bom dia para você, Bruna.
2: Oi, Cássia, bom dia para você e todos que nos acompanham. É a convenção que vai oficializar a candidatura à reeleição do governador do estado de São Paulo, Tarcísio de Freitas, do Republicanos. Essa convenção acontece aqui no ginásio do Ibirapuera, na capital paulista, evento que marca, portanto, o início oficial da campanha do governador e também vai confirmar o vice-governador Felício Ramute, do MDB, como o candidato aqui à reeleição da chapa. Os dois estarão juntos. Expectativa da organização é de reunir mais de 7 mil pessoas, entre dirigentes partidários, candidatos e apoiadores, inclusive aqui nos arredores do ginásio de Ibirapuera, já há diversos apoiadores. Além da chapa majoritária, Republicanos também vai oficializar as candidaturas proporcionais. São 71 nomes para deputado federal e 95 para estadual. Esse é o número máximo permitido pela legislação eleitoral. Fora Tarcísio de Freitas, estão previstos discursos do candidato à presidência da República pelo PL, Flávio Bolsonaro, do prefeito de São Paulo, Ricardo Nunes, do MDB, do vice-governador, Felício Ramute, dos candidatos ao Senado da chapa da direita, André do Prado, do PL, e Guilherme Derrite, do PP. O presidente nacional do Republicanos, Marcos Pereira, também deve falar e há expectativa de discursos de outros dirigentes partidários que fazem parte da aliança do governador. E por falar em discurso de Tarcísio de Freitas, Cássia, foi um discurso fechado nos últimos dias pela equipe de campanha. Ele deve apresentar os principais eixos do plano de governo para um eventual segundo mandato. Expectativa é de que Tarcísio destaque entregas nas áreas de infraestrutura, como expansão da malha metroferroviária, de rodovias, investimentos feitos em saneamento básico, falar de universalização do saneamento para tentar conter um pouco a crise envolvendo a Sabesp, que tem sido já bastante questionada pelo principal adversário, que é o Fernando Haddad, do PT. Deve falar também de ações de segurança pública, alguns projetos como desocupação da favela do Moinho, mudanças implementadas na região da antiga Cracolândia, e por aí vai, são algumas vitrines de governo que devem ser apresentadas aqui nessa convenção. Como a gente mostrou ao longo da programação da CBN nessa semana, a presença do senador Flávio Bolsonaro nesse evento é tratada com cautela nos bastidores, especialmente por alguns aliados do governador ligados ao Republicanos que deve, inclusive, na próxima semana, adotar posição de neutralidade na eleição presidencial. Então, muito por conta disso, esse é um discurso visto como cautela. Embora o senador participe aqui da convenção e seja um dos principais oradores, alguns integrantes do partido defendem que as campanhas presidencial e estadual precisam ter estratégias distintas para evitar que os desgastes da disputa nacional tenham reflexos sobre a campanha do governador, que hoje lidera as pesquisas de intenção de voto aqui em São Paulo. Agora são 8h35, Cássia, a expectativa é de que Tarcísio de Freitas chegue ao local por volta de 9h35 da manhã e que a convenção comece de fato a partir das 10 horas. Volto com você.
0: Muito obrigada, esta foi a Bruna Barbosa. E o PSB oficializou a candidatura de Simone Tebet ao Senado e o nome de Márcio França como vice na chapa de Fernando Haddad. França adotou um tom mais incisivo do que o ex-ministro da Fazenda nas críticas a Tarcísio de Freitas. Já Tebet afirmou que, se for eleita, não tem interesse nenhum em assumir o ministério de um eventual quarto governo Lula.
3: O PSB realizou nesta sexta-feira em São Paulo a convenção estadual do partido que oficializou a candidatura da ex-ministra Simone Tebet ao Senado, além de confirmar o ex-ministro Márcio França na vice do candidato do PT ao governo estadual, Fernando Haddad. Antes da convenção, o vice Márcio França adotou um tom de ataque mais incisivo contra o adversário Tarcísio de Freitas, do Republicanos, em comparação a Haddad. França destacou a falta de raízes em São Paulo por parte do candidato à reeleição, que é carioca.
4: Sabe, eu acho que ele deveria alugar um apartamento aqui, comprar uma casa aqui. É muito feio ele ter essa sensação de desprezo com relação a São Paulo. Então, minha opinião é que vocês vão ter essa montanha do Tarcísio, vai parir um rato no final das contas.
3: O candidato a vice ainda minimizou a distância de 15 pontos percentuais para Tarcísio de Freitas na última pesquisa Genial Quest. Para Márcio França, o eleitor bolsonarista vai perceber que o governador se distanciou desse campo e foi ingrato com o ex-presidente, mesmo, na visão dele, devendo a vida política a Jair Bolsonaro. Na disputa ao Senado, os partidos ainda não fecharam o nome do suplente da candidatura de Simone Tebet. A suplência tem sido disputada pela possibilidade dela assumir um ministério caso o presidente Lula seja reeleito. Mas a ex-ministra do Planejamento descartou essa possibilidade.
5: Não tem interesse nenhum de assumir ministério se o presidente Lula assumir. Eu já ocupei essa missão, então assim, eu acho que dar uma é natural e precisa mesmo dar importância para o suplente, é óbvio, né? Mas se Deus quiser, eu vou ter vida e saúde bastante para, se for eleita, né, poder ficar 8 anos no Senado Federal.
3: A primeira suplência deverá ficar com o PT. Ouvidos pela CBN, interlocutores do partido já destacaram que o favorito é Laio Moraes, ex-chefe de gabinete de Fernando Haddad no Ministério da Fazenda. Laio compareceu à convenção, mas não teve o nome oficializado. O PDT ainda disputa a suplência na candidatura de Marina Silva, da Rede. O presidente do partido, Carlos Lupe, declarou à CBN que vai insistir até o dia 4 de agosto, prazo final para a oficialização de candidaturas, para que o PDT seja contemplado. O PSOL, que forma a federação com a Rede, indicou o vereador de São Carlos, Djalma Neri. De São Paulo, Pedro Pupulim.

0: E ainda falando sobre eleições, o candidato do PSD à presidência da República, Ronaldo Caiado, voltou a criticar os adversários Lula do PT e Flávio Bolsonaro do PL na campanha presidencial. Em visita a uma feira agropecuária em Belo Horizonte, Caiado afirmou que o petista vai trabalhar para salvar o filho das investigações da PF, além de citar o envolvimento de Flávio com o Banco Master.
1: Durante encontro com empresários do agronegócio, Caiado citou a nova investigação contra um dos filhos de Lula, o Lulinha, e acusou o presidente de usar o governo para tentar salvá-lo.
2: Você assiste hoje um povo brasileiro perplexo. Qual a preocupação do presidente hoje da República? É cuidar da saúde ou da educação, da segurança? Ou é usar toda a máquina que tem do governo para tentar salvar o filho dele, para não deixar abrir um processo para esclarecer a corrupção dele na CPI dos aposentados? Isto é que é o Brasil. O cidadão simples fica olhando e fala: poxa, mas um presidente está lá, ele devia dar o bom exemplo, não é estar ali lutando para poder abafar, esconder corrupção de filho.
1: O candidato do PSD também não poupou Flávio Bolsonaro, citou as investigações sobre o caso de fraudes do Banco Master e disse que as candidaturas do bolsonarista e do petista enfraquecem o debate para a população na disputa presidencial. Citou ainda que os dois adversários têm as maiores rejeições entre os eleitores. Caiado também afirmou que trabalha para ir ao segundo turno e que nessa hipótese ele sairia vitorioso contra Lula. Essa foi a sexta visita de Ronaldo Caiado a Minas Gerais, desde o lançamento do nome dele para a disputa presidencial. A nova passagem por Minas ocorre em um momento de reorganização da campanha presidencial e também em meio ao impasse no cenário político estadual. Em Minas Gerais, um dos aliados de Caiado, o governador Matheus Simões, do PSD, teve a candidatura enfraquecida nos últimos dias, após romper politicamente com o ex-secretário de governo, Marcelo Aro, do Progressistas, que também pode sair candidato. Questionado sobre a polêmica, Caiado evitou comentar a crise envolvendo o governador e afirmou que segue fechado com Simões. A nova visita ocorre às vésperas da convenção estadual do PSD, marcada para este domingo, quando o partido vai oficializar a candidatura do governador Matheus Simões à reeleição ao Palácio Tiradentes. De Belo Horizonte, Janaína Regiane.
0: E como estão os eleitores? A juventude brasileira está cada vez mais distante dos partidos políticos, de acordo com dados do TSE, levantados por um especialista da Universidade de Brasília. Os números revelam uma perda de quase 1,5 milhão de jovens filiados desde 2010. Além disso, a participação de menores de 18 anos também vai recuar nas eleições de 2026.
3: Em 16 anos, os partidos políticos brasileiros perderam quase 1,5 milhão de jovens filiados. É o que mostra um levantamento do cientista político Murilo Medeiros, da Universidade de Brasília, feito a partir de dados do Tribunal Superior Eleitoral. Entre 2010 e 2026, a filiação de jovens de 16 a 34 anos caiu 54%, um recuo de 2,7 milhões para 1 milhão e 200 mil filiados nessa faixa etária. Para Murilo Medeiros, é um dos maiores esvaziamentos da militância partidária do período recente.
4: E aquela queda de 54% do número de jovens filiados aos partidos, é quase 1,5 milhão de jovens que se desfiliaram entre 2010 e 2026, que é um recuo muito expressivo, um dos maiores esvaziamentos da filiação partidária do período recente.
3: O esvaziamento não é exclusivo dos jovens. O Brasil terminou 2025 com pouco mais de 16 milhões de filiados a partidos políticos. Queda ante 16 milhões e 300 mil de dezembro de 2024. Hoje, pouco mais de 10% do eleitorado brasileiro está afiliado a algum dos 30 partidos registrados no país. Parte da queda em 2025 tem explicação administrativa. Em setembro daquele ano, uma revisão da Justiça Eleitoral excluiu 122 mil registros irregulares, entre cadastros antigos, dados inconsistentes e até pessoas já mortas que ainda constavam como filiadas. Mas o esvaziamento entre os jovens parece ter raízes mais profundas do que a faxina de cadastro. Para Murilo Medeiros, o modelo de organização organização partidária não acompanhou a transformação digital da política.
5: Enquanto a sociedade mudou, boa parte das legendas permaneceu presa a um modelo organizacional burocrático pouco atrativo para uma geração acostumada à velocidade, à interação permanente e à produção descentralizada também de conteúdo, né? Em muitos casos, os partidos funcionam como verdadeiros cartórios políticos.
3: O estudo também conclui que o perfil dos jovens mudou. Enquanto as principais pautas deles giravam em torno de acesso, agora eles prezam muito por autonomia. É o caso da estudante Bruna Nascimento, que atua politicamente em movimentos e convenções, mas não tem interesse de se filiar a um partido.
6: Eu não gostaria que isso tomasse toda a minha atuação política, né? E eu quero ainda estar aberta a outras maneiras de agir no mundo, poder fazer criticamente essa ligação, para além de abraçar totalmente a forma partido e falar que o partido agora é o que eu sou. Porque eu acho que tem uma tendência, né? Quando você entra num partido, você acaba sendo tomado completamente por aquilo. E eu não gostaria, eu gosto de ter uma atuação política mais polifônica.
3: Apesar das perdas gerais, olhando as legendas separadamente, nem todas perderam espaço entre a juventude. Entre 2022 e 2026, o PL angariou mais de 20 mil novos filiados jovens, impulsionado pelo bolsonarismo e por lideranças como Nicolas Ferreira. O Novo, outro partido de direita, cresceu mais de 10 mil filiações no mesmo público. À esquerda, PSOL e Rede também tiveram saldo positivo, pouco mais de 3 mil cada. Enquanto isso, legendas tradicionais amargaram perdas expressivas. O PSDB perdeu quase 50 mil jovens filiados. O PDT e o MDB, quase 36 mil cada. O PT perdeu mais de 45 mil, deixando de ser a principal porta de entrada da militância jovem no campo progressista. Guilherme Farpa, de 22 anos, estudante e filiado à UP, representa parte dessa juventude que ainda busca partido, mas rejeita o modelo tradicional.
7: Os partidos precisam parar de se alinhar com toda essa galera que a gente já sabe que não está nem aí para o nosso povo, que já enganaram os nossos pais, que já enganaram os nossos avós. E não tem como confiar também aquela coisa burocrática. Acho que isso é uma das coisas mais importantes assim, para mim. Não precisa estar as pessoas engravatadas dentro de um palácio ou de uma reunião num prédio espelhado discutindo política como se política não fosse algo acessível para o povo.
3: O afastamento da militância partidária tradicional também se reflete nas urnas. Pelas contas do TSE, a participação de eleitores de até 18 anos deve cair nas eleições de 2026 em relação ao pleito de 2022, apesar de uma campanha promovida em parceria com o Unicef para reverter a tendência. São 606 mil eleitores a menos nessa faixa etária, retração de 14,5%. Mas o TSE classifica a variação como praticamente estável. Com a colaboração de Nadédia Calado e Beatriz Lacorte, de São Paulo, Lucas Soares.
0: 8h47.
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2: 8h48. Novidade em relação ao abastecimento de água em São Paulo. Luiz Rodrigues.
3: Cássia, o governo de São Paulo anunciou a redução de 10 para 8 horas diárias o período de diminuição da pressão de água no abastecimento realizado pela Sabesp. A medida foi deliberada pela Agência Reguladora de Serviços Públicos do Estado de São Paulo, a Arcesp, na última sexta-feira. A mudança começa a valer a 48 horas após a publicação da determinação. Com a alteração, a chamada gestão de demanda noturna passará a ocorrer das 10 horas da noite às 6 horas da manhã no mês de agosto. Atualmente, a redução da pressão de água é feita durante 10 horas por dia. Pelos cálculos da administração estadual, a gestão de demanda noturna, iniciada em agosto de 2025, já proporcionou uma economia de 183 bilhões de litros de água. Apesar da melhora em relação às projeções, o sistema Cantareira opera atualmente com 36,7% da capacidade. Esse é o segundo pior índice no período dos últimos 10 anos. Cássia?
2: Muito obrigada, Luiz. E falando de água, agora vamos falar de luz. A bandeira tarifária para os consumidores de energia elétrica seguirá amarela nesse mês de agosto, repetindo o cenário dos últimos 3 meses. Bandeira amarela, ela acrescenta R$1,885 a cada 100 kWh consumidos na conta de luz. Essa decisão reflete condições menos favoráveis de geração no país em razão do período seco. Essa informação da Agência Nacional de Energia Elétrica. Nestes períodos, a redução nos níveis dos reservatórios das hidrelétricas e necessidade de acionamento de usinas termoelétricas, que têm um custo mais alto. A energia elétrica residencial subiu 3,03% em julho, segundo dados do IPCA 15, que é o Índice Nacional de Preços ao Consumidor Amplo, divulgado pelo IBGE, que foi divulgado, aliás, nesta semana, no último dia 28. 8h50.
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2: Quero compartilhar com você uma reportagem que está na edição de hoje do Jornal o Globo, mostrando que eventos climáticos, como o vendaval da última quarta-feira, que pegou a população de estados como Rio de Janeiro de surpresa, por causa de alertas tardios das autoridades, evidenciaram que um sistema de previsão de curtíssimo prazo no Rio de Janeiro poderia ter evitado situações de perigo e mortes. O modelo foi usado na Copa do Mundo desse ano, nos Estados Unidos, no México e no Canadá, para esvaziar estádios diante da chegada de tempestades e raios. Especialistas ouvidos pelo Globo afirmam que, para implementar um sistema desses no Rio, é preciso consolidar uma rede meteorológica, um conjunto de estações, radares e sensores distribuídos a distâncias menores, capazes de captar mudanças rápidas na atmosfera. No que se refere a um dos pilares dessa rede, o estado está aquém do esperado, segundo especialistas. O Instituto Nacional de Meteorologia tem apenas 26 estações meteorológicas automáticas implantadas no Rio de Janeiro. Elas medem temperatura, umidade do ar, pressão atmosférica e chuva, além de direção e velocidade dos ventos. De acordo com parâmetros da Organização Meteorológica Mundial, o território fluminense deveria ter quase o dobro, 49 estações. Seria a quantidade necessária para alcançar uma rede de observação com, em média, 15 a 30 quilômetros separando uma unidade da outra. E para piorar, a estação do Forte de Copacabana, na zona sul do Rio de Janeiro, está com defeito. Previsão de conserto é para a próxima semana. Já o número das também necessárias estações convencionais, operadas por profissionais que verificam temperatura, pressão e velocidade do vento, transmitindo esses dados a órgãos centrais, caiu de 11 para 6 nos últimos 6 anos. Prefeito do Rio de Janeiro, Eduardo Cavalieri, anunciou ontem a compra de 2 sensores de vento para estações meteorológicas da capital fluminense. Agora são 8h53.
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4: O mês de agosto começa com a influência de duas frentes frias no Brasil. A primeira delas está ali no sul da Bahia, pode provocar chuvas fortes no extremo sul baiano. Ventos marítimos estão injetando mais umidade em toda a costa leste do Nordeste. Então, este é um sábado onde nós vamos ver pancadas de chuva frequentes em toda a faixa litorânea, desde o sul da Bahia até a região de Natal. Em alguns momentos, essa chuva poderá ser de moderada para forte intensidade. No extremo norte do Brasil, pancadas de chuva ainda devem acontecer no litoral do Maranhão, do Pará, em áreas de Roraima, oeste e sul do Amazonas, Acre e também em algumas áreas de Rondônia. Mas essas pancadas de chuva acontecem intercaladas com o sol. São pancadas, principalmente à tarde e à noite, moderadas a fortes. Mas na maioria das áreas do norte do Brasil, no interior do Nordeste, em quase todo o Centro-Oeste e no Sudeste do Brasil, vamos ter um sábado com muito sol, calor durante a tarde e os índices de umidade vão ficar baixos, em geral, em torno aí dos 30%. Uma nova frente fria vai chegar ao sul do Brasil e já tem alerta de novo para o Rio Grande do Sul. Há risco de chuvas fortes nesse sábado em praticamente todas as áreas do estado, tirando aí a região serrana. Grandes volumes voltam a ser acumulados na maioria das áreas do Rio Grande do Sul e as rajadas de vento podem chegar aí entre 60 e 90 km por hora. Paraná e Santa Catarina até vão ter bastante sol, mas pancadas de chuva poderão acontecer entre o oeste, o sudoeste e o oeste do estado do Paraná e também de Santa Catarina. Pancadas de chuva moderadas a fortes. Na fronteira de Mato Grosso do Sul com o Paraguai, também podemos ter pancadas de chuva moderadas a fortes, mas de forma geral, muito sol neste estado. Josélia Pegorim, da Climatempo para a CBN.
2: Bem-estar em Movimento no ar nesta semana para falar sobre caminhada, um dos exercícios mais acessíveis que você pode praticar. E os nossos convidados são o Guilherme de Medeiros, que é profissional de educação física, treinador da assessoria esportiva RunFan, e o Flávio Xandó, que é administrador e praticante de caminhadas e corridas. Aliás, ele é definido pelos filhos como um andarilho, para você ter ideia do quanto ele caminha sempre. Você não pode perder essa conversa. No próximo sábado, aqui na CBN a partir das 9h30 da manhã. E depois que essa conversa vai ao ar na CBN, ela fica à sua disposição também no nosso canal no YouTube e nos principais tocadores de podcast. 8h56.
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2: Vários estudos já mostraram que pessoas pobres no Brasil enfrentam diferentes barreiras para subir na pirâmide social. O Instituto de Mobilidade e Desenvolvimento Social acaba de esmiuçar novos dados que reforçam essa rigidez, mas olhando a partir do topo. E aí qual é a conclusão? Quem é rico tende a permanecer lá em cima. Esse retrato consta da nova edição do Atlas da Mobilidade Social, uma plataforma pública e interativa que foi desenvolvida em parceria com o Prospera Lab, um grupo de pesquisa que estuda temas sociais e políticas públicas no Brasil, em colaboração com instituições aqui no país e também no exterior. Nessa análise expandida, constatou-se que mais da metade, 56%, dos filhos dos 25% mais ricos continuam nessa faixa e 30% chegam ao grupo dos 10% mais ricos. Do outro lado, apenas 8,3% dos filhos dos mais pobres conseguem subir, sendo que uma parcela ainda mais restrita, 1,28%, chegou ao topo da pirâmide de renda. Trocando em miúdos, qual que é o resumo? A chance de quem nasce rico permanecer rico é 7 vezes a de um pobre de enriquecer. Então, situação muito difícil ainda de desigualdade social no Brasil e de chances muito pequenas de mobilidade. Aliás, sobre esse assunto, nessa semana a gente chegou a conversar com a Miriam Leitão. Se você for lá nos comentários desta semana da Miriam no nosso site, vai encontrar essa conversa que nós tivemos com ela, Milton Jung e eu. E com essa informação, a gente vai encerrando esta edição do Jornal da CBN. Nós contamos com a produção da Yasmin Caetano, do Carlos Greco e os trabalhos técnicos do Pascoal Júnior.
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2: Um ótimo sábado para você.

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0: sábado, 1º de agosto de 2026. Dois inquéritos foram abertos contra Fábio Luiz Lula da Silva, o Lulinha, filho do presidente Lula, desde a quinta-feira. As suspeitas são de tráfico de influência. No mais recente, autorizado ontem pelo ministro André Mendonça, do STF, a PF vai apurar a relação de Lulinha com o empresário que teria tentado fechar negócios com a Dataprev, empresa pública responsável pelo processamento de dados da Previdência Social. Na outra apuração, Lulinha é suspeito de usar a própria influência para favorecer o empresário Antônio Carlos Camilo Antunes, conhecido como Careca do INSS. Os casos teriam acontecido em negociações ligadas ao mercado de cannabis medicinal junto ao Ministério da Saúde. Os Estados Unidos e Israel planejam realizar neste fim de semana um bombardeio em larga escala contra a infraestrutura energética do Irã. A informação foi divulgada pela emissora americana CBS News. Fontes da Casa Branca disseram à reportagem que a operação deve ser concluída antes da abertura dos mercados financeiros na segunda-feira. Segundo o Wall Street Journal, o presidente Donald Trump já deu a ordem para a realização dos ataques. No horário de Brasília, 9:01.
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0: Ainda na rede CBN, nós temos informação chegando direto de Vitória. Júlia Camim, bom dia.
2: Bom dia, Cássia. Bom dia, ouvintes. Isso mesmo, 4 homens morreram soterrados durante a construção de um muro de contenção em uma distribuidora de bebidas em Cariacica, que fica na Grande Vitória. Isso aconteceu na tarde de ontem. 3 das vítimas eram da mesma família, pai, filho e tio, que trabalhavam na obra, segundo testemunhas. A 4ª vítima era o proprietário da distribuidora e do terreno. Bombeiros atuaram no resgate durante toda a tarde e início da noite, e por volta das 7 horas da noite, o 4º corpo que estava soterrado foi enfim localizado. Esse acidente aconteceu quando uma barreira de terra cedeu sobre esse grupo de trabalhadores. A Prefeitura de Cariacica informou que a obra era particular e estava embargada há 1 ano pela Secretaria de Desenvolvimento da Cidade e Meio Ambiente por apresentar irregularidades. Essa distribuidora funciona ao lado de onde acontecia a obra. E aí a Defesa Civil informou que essa obra estava embargada, mas o dono contratou pedreiros mesmo assim. E por conta da escavação, houve então uma movimentação de terra nos imóveis de cima que estão interditados. Ainda segundo o subsecretário Jonathan Jantorno, 3 imóveis foram interditados: a distribuidora, um galpão ao lado do estabelecimento e uma casa que fica atrás do terreno onde esse desmoronamento aconteceu. A polícia científica diz que foi acionada durante a tarde de ontem para uma ocorrência de acidente de trabalho com vítima fatal, e a polícia civil diz que as circunstâncias do fato estão sendo apuradas por meio da Delegacia Especializada de Acidentes de Trabalho. E, por enquanto, esses são os detalhes. A gente vai atualizando essa informação. Volto com vocês.
0: Muito obrigada. Esta foi a Júlia Camim.

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1: Olá, eu sou Débora Freitas e estarei aqui no Mundo em Meia Hora durante as férias de Fernando Andrade. Guga Chakra também está de férias. No episódio de hoje, vamos receber o professor de Relações Internacionais da ESPM, Gunter Hudzit, e o comentarista da CBN e da Globo News, Ariel Palacios, diretamente de Buenos Aires. Entre os temas deste episódio, os desafios do acordo mediado pelos Estados Unidos para desarmar o grupo terrorista Hamas na faixa de Gaza. Na América do Sul, as medidas anti-imigração do presidente argentino Javier Milei e a crise diplomática entre Brasil e Paraguai. Neste primeiro bloco, conversamos com o nosso convidado, o professor de Relações Internacionais da ESPM, Gunter Hudzit. Professor, seja bem-vindo.
2: Oi, Débora. Obrigado pelo convite. Prazer é meu estar com vocês aqui.
1: Nós é que agradecemos a sua presença, professor, para falar dessa atualização no Oriente Médio. O governo dos Estados Unidos anunciou a mediação de um acordo que prevê o desarmamento do grupo terrorista Hamas e de outros grupos armados na faixa de Gaza, em troca da retirada progressiva das forças de segurança de Israel do território palestino. O Hamas aceitou o acordo. A partir de agora, quais são os desafios

0: ele por parte das forças de defesa de Israel. Então, mesmo que eles, num primeiro momento, digam, mostrem que entregaram armas, vai sempre ficar essa dúvida de que se todas foram entregues mesmo. E por que que eu estou falando isso? Porque o governo israelense, principalmente depois dos atentados terroristas de 7 de outubro de 23, tem todo o direito de desconfiar disso e manter, né, sempre as tropas em prontidão. Porque não se esqueçam, o Hamas nunca reconheceu o direito de Israel existir, diferentemente da autoridade palestina. E por isso que tem essas duas realidades tão diferentes entre Gaza e Cisjordânia. Então, é difícil dizer que efetivamente os próximos passos com essa, né, esse board internacional do Donald Trump vão conseguir começar a reconstruir Gaza.
1: É, a gente não conhece ainda os detalhes desse acordo, não foi publicado ainda na íntegra. Sabe-se que serão várias fases e cada uma dessas fases vai depender de negociações. E não tem como Israel ficar de fora dessas negociações. Caso esse acordo prospere, digamos que São Tomé, nesse caso, seja contrariado. A gente tem ali a possibilidade, né, de transferência do controle de Gaza para um comitê de tecnocratas, né, que teria uma supervisão de uma força internacional de estabilização. Qual seria a viabilidade geopolítica operacional, né, desse controle por esse comitê?
0: Olha, São Tomé perdendo a aposta, e eu torço para que isso ocorra, porque a população palestina de Gaza está passando por uma miséria praticamente absoluta. Esse governo, entre aspas, interino, com provavelmente uma força internacional de estabilização, ou seja, policiais e militares, que eu acredito que seriam de países muçulmanos, em especial ali da região, Egito, Jordânia, Arábia Saudita mesmo, isso poderia trazer essa estabilização para que se esse governo interino começasse todo um planejamento para reconstruir, para começar, né, acredito, a infraestrutura básica de saúde, educação e alimentação. Só depois é que, no meu entender, é que se conseguiria começar a reconstruir fisicamente o restante da região.
1: O curioso é que esses mesmos mediadores, ou parte desses mediadores, né, da região, e os Estados Unidos estão tentando também um acordo para que se chegue ao fim da guerra entre Estados Unidos, Irã e Israel, também sem muito sucesso, né, professor?
0: Sim, principalmente as pessoas não gostam de admitir isso porque o regime iraniano ganhou a guerra. E o presidente Donald Trump foi praticamente forçado pela realidade econômica e política interna dos Estados Unidos a assinar aquele memorando de entendimento que deu uma pausa, mas esse memorando foi tão frágil devido a essa realidade de que o regime iraniano ganhou e que os pontos centrais não foram abordados nesse memorando. E por isso mesmo a fragilidade era tão grande que a guerra voltou. E aí, nesse ponto, a gente tem uma guerra essencialmente entre Irã e Estados Unidos. O Irã não tem atacado Israel, até mesmo para não expandir e ter uma retaliação maior por parte dos israelenses. Contudo, essa guerra já está ganhando contornos regionais de vez, pelas últimas ações que ocorreram nesses últimos, vamos dizer, 5 dias.
1: E esses contornos regionais significam exatamente o quê, professor?
0: Porque antes a gente tinha o Hezbollah atacando do Líbano, Israel, os Houthis atacando, né, Israel e até mesmo algumas bases da Arábia Saudita, e o Irã atacando. Ou seja, você tinha ações que não eram coordenadas. O que nós vimos nesses últimos dias é o contrário. Você tem a presença de Houthis no Iraque que levaram conhecimento, tecnologia para as milícias apoiadas pelo Irã, e a gente não pode esquecer que os Houthis também são apoiados.

0: pelo Irã, ou seja, você está começando a ter uma coordenação das ações desses aliados iranianos. Por outro lado, você passou a ter uma atitude mais resolutiva da Arábia Saudita, propondo a criação de uma força multinacional marítima para manter o Mar Vermelho e a saída, né, para o Oceano Índico e também o Canal de Suez abertos, e que recebeu apoio do Paquistão e da Turquia, dois governos, dois estados que são de fora da região. Então, é isso que eu quero dizer. Você está tendo uma mudança nas estratégias e uma coordenação estratégica que não ocorria antes.
1: Bem, professor, essa situação crítica no Oriente Médio ainda está bastante embolada, né? Não dá para a gente ter certeza de absolutamente nada. Mas voltando aqui para Gaza, para a gente concluir a nossa conversa, a região está completamente devastada, né? E quais são as consequências se não houver um acordo no curto prazo, no médio prazo?
0: Olha, é até difícil dizer porque, como você falou, é uma região devastada, que nós estamos falando de milhões de pessoas que, ao mesmo tempo, não querem sofrer, mas, ao mesmo tempo, não querem deixar a sua terra, a sua região. Então, uma quase catástrofe humanitária está se projetando se não houver uma mudança mínima, que eu falei, de um sistema de saúde, de alimentação e educacional, para que, pelo menos, as novas gerações consigam sair dessa realidade de miséria absoluta que eles estão vivendo. Se isso não acontecer, é difícil prever alguma capacidade de reconstrução econômica para Gaza. E aí, essas pessoas que não vão querer sair da sua região, até mesmo como uma forma de resistência contra Israel, vão continuar vivendo na absoluta miséria? É por isso que eu espero que São Tomé esteja completamente errado.
1: Esperamos. Professor, muitíssimo obrigada pela participação aqui conosco no Mundo em Meia Hora. Até a próxima.
0: Eu que agradeço. Até a próxima.
1: Nós conversamos com o professor de Relações Internacionais da ESPM, Gunter Hudsit. No próximo bloco, vamos falar sobre a crise diplomática entre Brasil e Paraguai e também sobre o decreto anti-imigração assinado pelo presidente argentino. Fique aí.
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3: A União Europeia estuda formas de reagir à crise migratória na Espanha. Aproximadamente 60 mil imigrantes do Marrocos entraram no território espanhol de Ceuta em 24 horas. O número representa mais de 70% da população da cidade autônoma, localizada na costa norte do continente africano. Segundo o Ministério do Interior da Espanha, 48 mil imigrantes retornaram voluntariamente ao Marrocos. Mesmo sem fazer fronteira terrestre com a Espanha, a Itália anunciou nesta sexta-feira a suspensão unilateral do Acordo de Schengen, que permite a livre circulação de pessoas entre 29 países europeus. A Finlândia defendeu que a Espanha seja excluída do tratado. A medida também afeta pessoas que viajam de avião ou de barco entre os dois países. A França anunciou que vai reforçar o policiamento na fronteira. No continente americano, o Departamento de Estado dos Estados Unidos também se manifestou e afirmou que a crise é resultado direto da política migratória espanhola. O primeiro-ministro da Espanha, Pedro Sánchez, viajou para Ceuta, onde foi recebido com insultos por manifestantes. Em discurso, o premier afirmou que o governo vai usar todos os recursos para garantir a segurança da população espanhola.
4: Definimos o que aconteceu como um ataque, uma violação da integridade territorial da Espanha. Ceuta é uma cidade espanhola e o que aconteceu merece todo o nosso repúdio, toda a nossa condenação no nível mais energético possível.
3: A especialista em direito migratório, Ana Carolina Campara Brites, explicou que o estopim da crise envolveu uma decisão do Tribunal Supremo da Espanha.
5: O tribunal espanhol decidiu que essa expulsão imediata, ela só é possível quando o migrante transpõe uma barreira física, ou seja, pular uma cerca, por exemplo, né, como se tem nos Estados Unidos e México. Então, como pelo mar não tem propriamente barreiras, quem chega nadando passou a ter direito, segundo essa interpretação, à entrevista e a pedir asilo. Claro que isso não significa uma entrada livre na Espanha, mas foi exatamente essa versão que se espalhou.
3: A presidente da Comissão Europeia, Ursula von der Leyen, condenou as imagens da crise migratória e pediu a interrupção imediata das travessias perigosas. As autoridades investigam se redes de tráfico de pessoas incentivaram ou organizaram as travessias. Os embaixadores dos países da União Europeia foram convocados para uma reunião extraordinária na segunda-feira para discutir essa crise.

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1: Olá, seja bem-vindo, seja bem-vinda ao segundo bloco do Mundo em Meia Hora. Eu sou Débora Freitas e estarei por aqui durante as férias de Fernando Andrade. No episódio de hoje, recebemos o professor de Relações Internacionais da ESPM, Günter Hudsit, e o comentarista da CBN e da Globo News, Ariel Palacios, diretamente de Buenos Aires. Ariel já está conosco, tudo bem, Ariel?
2: Como estão todos? Tudo bem?
1: Tudo certo. Bom, nosso foco é a América do Sul. Tivemos essa semana, o presidente argentino, Javier Milei, assinou um decreto que prevê barrar a entrada e até expulsar estrangeiros que promovam mensagens de ódio contra os argentinos. Esse decreto foi criticado por juristas, também por políticos do país. O que está por trás dessa decisão de Milei, Ariel?
2: Como você disse, os juristas estão criticando porque é muito genérico, é muito ambíguo. Grupos políticos também estão criticando pelo contexto que isso é feito. Estão falando também numa espécie de exacerbação do nacionalismo mais chauvinista. Bom, o fato é que Milei assinou este decreto que determina o impedimento da entrada na Argentina ou a expulsão de estrangeiros que incitem mensagens de ódio, de discriminação ou violência contra argentinos em razão da sua nacionalidade. E no texto do decreto, Milei sustenta aqui, abre aspas, diante das recentes manifestações de hostilidade contra a República Argentina e os argentinos, o governo nacional reafirma que a defesa da nação, de seus cidadãos e de seus símbolos não é negociável. Quem atacar a República Argentina não é bem-vindo em nosso país, fecha aspas. Será impedida a entrada daqueles que tenham dirigido o que eles chamam de mensagens de ódio de forma escrita ou oral, ou incitado à violência contra o povo argentino ou contra um cidadão específico em razão de sua nacionalidade. Mas o decreto indica que não se enquadram nessa norma o que eles chamam de expressões de divergências ideológicas, nem as críticas políticas acadêmicas ou críticas políticas cidadãs protegidas pela Constituição. Então, só que esse texto é muito genérico, sem especificar de forma rigorosa o que é, abre aspas, atacar a Argentina, fecha aspas. Quer dizer, deixa um monte de zonas bem cinzentas sobre onde termina a crítica legítima, que é protegida constitucionalmente, e onde começa a conduta que pode ser passível de punição, né? Então aí a pergunta é quem que poderia ser atingido por esse decreto, né? Porque segundo a redação do decreto, não seria atingido quem critica a Argentina ou o governo, mas quem ultrapassa o limite e passa a incentivar violência contra os argentinos, promover perseguição por nacionalidade, por incitar ataques ou discriminação contra argentinos enquanto grupo nacional. Quer dizer, tudo muito genérico, que um juiz no tribunal pode interpretar de qualquer forma. É tudo muito abstrato, digamos assim. Só que, de todas formas, com essa medida, Milei se parece cada vez mais ao paranoico ex-ditador Nicolás Maduro, de esquerda da Venezuela, que em 2017 criou a denominada Lei Constitucional contra o Ódio, a Convivência Pacífica e a Tolerância, que era uma lei que estabelecia a deportação de estrangeiros por supostas críticas ou visões negativas sobre o país. E uma medida muito parecida, a lei também se parece nesse aspecto, a ditadura de Daniel Ortega, na Nicarágua, que implementou medidas similares desde 2020, né? Então, quer dizer, aí começam a surgir uma série de dúvidas. Teoricamente, poderia ser impedido de entrar ou ser expulso do país uma pessoa que tenha publicado nas redes algo que o governo, Milei ou os juízes interpretem como contra a Argentina? Ou que, por exemplo, alguém tenha dito algo na mesa de bar vendo um jogo de futebol, por exemplo, e que alguém denuncie e que isso possa ser interpretado como algo, abre aspas, contra a Argentina, não é? Atacando a Argentina? Ou, teoricamente, um meme ultrajando a bandeira do país. Por quê? Porque a restrição também atingirá aqueles que tenham realizado, participado ou incitado na prática de que eles chamam de atos de ultraje aos símbolos nacionais. Por exemplo, seria a bandeira, o escudo nacional, mas e uma camiseta da seleção? Uma camiseta da seleção não está na Constituição que seja um símbolo nacional, mas já vi políticos dizendo que sim. Então, quer dizer, tudo muito subjetivo. Bom, o decreto entra em vigência nesta sexta-feira, 31 de julho, aí está sendo enviado à Comissão Bicameral Permanente do Parlamento. Essa comissão terá que se pronunciar sobre a validade desse decreto ou a não validade do decreto e aí determinar sua avaliação no plenário da Câmara e do Senado. Isso tudo num prazo de 10 dias úteis. Os analistas indicam que mesmo que o decreto seja aprovado, porque quiser, tem que passar ainda pelo crivo do parlamento, onde o governo não tem maioria automática, tem que negociar, não é? Mas como são questões nacionalistas, nunca se sabe. Porque, por exemplo, nos últimos dias houve críticas explícitas e públicas e muito, muito ostensivas sobre as declarações de Milei, os insultos de Milei contra o presidente Lula, a oposição de forma geral e até aliados de Milei se pronunciaram contra as críticas de Milei. Mas sobre este decreto não houve a mesma onda de líderes políticos criticando. Não foi tanto assim. Então, será que isso passa pelo parlamento? Será que não? Bom, o fato é que os analistas indicam que mesmo que o decreto seja aprovado, seria de muito difícil implementação, porque ele é muito ambíguo, é muito genérico. Mas, por enquanto, também serve para Milei causar polêmica e tentar distrair a atenção da grave crise econômica. E qualquer coisa que Milei consiga para distrair a atenção serve muito para Milei, porque Milei está, neste momento, com 58% de desaprovação popular. É o pior momento de Milei em matéria de desaprovação popular. Então, é todo um cenário muito complexo, mas quando as situações estão assim, essas lideranças mais populistas sempre tentam recorrer a algum bode expiatório e, de preferência, bodes expiatórios estrangeiros, né?
1: Ariel, temos um outro foco de tensão aqui no Brasil, ou melhor, aqui na região, porque uma declaração do presidente Lula sobre a guerra do Paraguai abriu uma crise diplomática entre os dois países. O governo paraguaio, inclusive, convocou o embaixador do Brasil em Assunção para receber uma manifestação oficial de descontentamento. Quais são as dimensões dessa crise, considerando, inclusive, as tensões recentes entre Brasil e Argentina?
2: Bom, tudo começou na sexta-feira, na sexta-feira da semana passada, quando o presidente Lula estava no estaleiro da empresa germânica ThyssenKrupp, em Itajaí, em Santa Catarina, quando, ao batizar a fragata Cunha Moreira, fez um discurso de improviso, no qual, discorrendo sobre a necessidade da defesa do Brasil ser tratada como uma coisa prioritária perante o complexo cenário mundial, ele disse, abre aspas, não quero guerra, mas eu também não quero ser pego de surpresa, fecha aspas. E na sequência afirmou, abre aspas, eu tenho que me cuidar. Um belo dia, quando ninguém esperava, o Solano Lopes, que era presidente do Paraguai, invadiu logo de vez o Brasil, a Argentina e o Uruguai, fecha aspas. Depois ele recordou as ameaças de Trump sobre a Groenlândia e o Canadá, mas acontece que as referências sobre o Paraguai, que é um país aliado do Mercosul, que é um sócio comercial importante, onde existem grandes investimentos do agrobusiness brasileiro lá, onde moram 600 mil brasiguaios. O que são os brasiguaios? Os brasiguaios são ou os brasileiros que migraram para lá e trabalham na lavoura especialmente, ou os filhos, netos e até bisnetos, já são várias gerações de migrantes brasileiros que começaram a ir para o Paraguai nos anos 60, especialmente na área leste do Paraguai, perto da fronteira com o Paraná e com o Mato Grosso do Sul, e que constituem 10% da população paraguaia, boa parte da qual fala português, outros falam português e outros falam só espanhol e guarani. Então, quer dizer, há uma conexão com o Paraguai que é muito forte do ponto de vista econômico, mas ao mesmo tempo é uma relação complexa, porque os paraguaios também se sentem maltratados historicamente pelo Brasil, por diferentes questões. Bom, primeiro, quando Lula fez essas declarações, os paraguaios recordaram que foi o Império do Brasil que invadiu primeiro o Uruguai. Aí não confundamos. Os paraguaios recordam que o Império do Brasil invadiu primeiro o Uruguai, de cujo líder o Paraguai era aliado. Isso levou o ditador paraguaio Solano Lopes ao ataque, né? E o parlamento paraguaio acusa Lula de distorcer a história. E a totalidade dos integrantes do Senado do Paraguai, ou seja, o Senado do Paraguai é muito dividido, então as declarações de Lula conseguiram unificar a opinião dos senadores paraguaios muito polarizados nesse momento contra Lula e votaram a favor de uma declaração de enérgico repúdio pelas declarações do presidente brasileiro. Bom, o Senado também declarou que cada dia 12 de agosto será o Dia Nacional da Comemoração do Genocídio do Rio da Prata. Isso é uma referência ao massacre colossal de civis paraguaios realizado durante esse conflito. E especialmente, a maior parte desse massacre foi feito por tropas brasileiras, devastando o Paraguai. Quem participou dessa guerra? O Paraguai de um lado e do outro lado Brasil, Argentina e Uruguai. Esses três países, por isso era chamada Tríplice Aliança, participaram em conjunto, especialmente no início e na metade da guerra. Já no final da guerra, não é, quando já as tropas uruguaias e argentinas haviam, junto com as brasileiras, haviam ocupado Assunção, para a Argentina e para o Uruguai a guerra praticamente havia acabado. Mas as tropas brasileiras continuaram no Paraguai, continuando com o resto da guerra, que duraria ainda um par de anos. E esses massacres aconteceram especialmente a partir dali. Por isso o Brasil é mais acusado desse genocídio, que é essa forma como os paraguaios classificam, do que a Argentina e o Uruguai. Bom, então aí os senadores agora também exigiram que o Brasil devolva os troféus de guerra que levou do Paraguai e que hoje estão em várias cidades brasileiras, como canhões, bandeiras, bom. Inclusive eles citam que Uruguai e Argentina já fizeram essa tarefa, já devolveram os troféus de guerra há mais de meio século e o Brasil ainda não fez isso. E enquanto isso, a Câmara de Deputados em Assunção também criticou Lula, afirmando que ele estava fazendo distorções sobre o conflito bélico ocorrido entre 1864 e 1870. E independentemente dos debates históricos sobre quem iniciou a guerra, o que não se pode, digamos, o que é fato mesmo, sem discussão alguma, é o genocídio da população paraguaia. O país perdeu, segundo os cálculos conservadores, mais de 70% de seus habitantes. Os cálculos não conservadores indicam 80%. E os outros cálculos indicam que do total de homens adultos, morreram de 80% a 90%. Né? E o Brasil é visto como autor de um genocídio e nunca reconheceu isso. Né? E como eu costumo dizer, é um paradoxo, porque parte da classe política do Brasil critica o genocídio em Gaza, do outro lado do planeta, no Oriente Médio, mas não se incomoda em pedir desculpas oficialmente pelo genocídio que fez aqui, no país vizinho, encostado deste lado do planeta e vizinho, e além de vizinho, sócio do Mercosul. Né? Então, como não fizeram isso até agora? Essa que é a grande reclamação paraguaia, né? Inclusive, do lado de Brasília, historicamente, tem mantido um silêncio enorme. Sempre que os diversos presidentes acadêmicos, inclusive paraguaios, pedem uma abertura total dos arquivos brasileiros, total, né? A abertura total dos arquivos brasileiros sobre a guerra do Paraguai, nunca se responde nada. Então, isso de todos os presidentes, de centro, de direita, de esquerda, silêncio total, né? Inclusive em 2023, horas depois de tomar posse, o presidente Santiago Peña voltou a insistir no pedido, nada, nada, nada de Brasília. E lembremos que para complicar também existe toda a questão de Itaipu, né? Que o Paraguai sempre exigiu ter a possibilidade de revender o excedente energético que ficava do lado paraguai. O Paraguai já pagou há muito tempo a dívida que tinha na construção de Itaipu. Tem gente ainda no Brasil que acha que não pagou, não. Isso já foi pago, né? Porque na construção de Itaipu, lembremos, o Paraguai não tinha dinheiro para custear o seu lado da obra. O Brasil arcou com essa parte, o Paraguai ficou devendo ao Brasil e foi pagando religiosamente todos esses anos, todas essas décadas, e poucos anos atrás terminou de pagar essa dívida. Então agora o Paraguai também quer ter direitos plenos sobre seu lado de energia, coisa que o acordo ainda não prevê. Enfim, toda uma bagunça, todo um embrólio enorme, e dentro disso o presidente Trump tentando seduzir o Paraguai. Já conseguiu um acordo para a participação de militares americanos dentro do território paraguaio. Não é uma base, como alguns dizem, não, mas nunca se descarta que isso possa acontecer no futuro, mas é a participação de militares americanos no combate ao narcotráfico. Sabe-se lá o que isso pode levar no futuro. Mas, enfim, é preciso tratar bem os sócios, especialmente os vizinhos, né, e que estão sendo seduzidos pela Casa Branca. Então não é nada conveniente ficar fazendo esses comentários sobre uma ferida que é muito aberta para os paraguaios, como é o caso da Guerra do Paraguai, ou também chamada Guerra da Tríplice Aliança.
1: Ariel Palacios, mais uma vez, muito obrigado, até a próxima.
2: Muito obrigado, bom fim de semana a todos.
1: Para você também, até. Participaram deste Mundo em Meia Hora Wender Starles, Ellen Menezes, Luiz Rodrigues, Débora Gonçalves e Bruno Carvalho.
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1: Muito obrigada pela companhia, até a próxima.
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0: sábado, 1º de agosto de 2026. A gasolina com 32% de etanol deve começar a ser vendida hoje nos postos de combustíveis. O Conselho Nacional de Política Energética elevou em 2 pontos percentuais a mistura diante da instabilidade do mercado de petróleo por causa da guerra entre os Estados Unidos e o Irã. A iniciativa do governo brasileiro tem validade de 180 dias e pode ser prorrogada por igual período. O governo do Rio de Janeiro publicou um decreto que cria 2 gabinetes para coordenar e acompanhar as ações do plano de reocupação territorial. A medida foi publicada no Diário Oficial do Estado. A política prevê a retomada de áreas dominadas pelo crime organizado e atende a determinações do STF. A proposta do governo é que a presença do Estado nestas regiões não se limite às forças de segurança, mas inclua também serviços públicos, infraestrutura e políticas sociais. O ex-presidente peruano Ollanta Humala deixou a penitenciária na noite desta sexta-feira. A justiça do país declarou a nulidade da pena de 15 anos em um caso ligado ao recebimento de propinas da empreiteira Odebrecht. No ano passado, Humala foi considerado culpado de receber valores da empresa e do governo venezuelano para financiar as campanhas à presidência em 2006 e 2011. O Tribunal Constitucional do Peru argumentou que o crime de recebimento de dinheiro de origem suspeita para financiar campanhas não existia na época do último delito. No horário de Brasília, 9h33.
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1: Bem-Estar e Movimento no ar hoje para falar sobre caminhada. Uma das atividades físicas mais simples, mais acessíveis, mais democráticas e que também faz muito bem para a saúde. Segundo a OMS, os adultos devem praticar pelo menos 150 minutos de atividade física moderada por semana. E a caminhada é uma excelente forma de compor essa meta, de somar para essa meta. Além disso, é um exercício que pode ser praticado por pessoas de diferentes idades, diferentes níveis de condicionamento físico. E para falar sobre os impactos da caminhada na saúde e no bem-estar, hoje nós recebemos o Guilherme de Medeiros, que é profissional de educação física, treinador da assessoria esportiva RunFan. Tudo bem, Guilherme? Seja muito bem-vindo.
2: Tudo bem, Cássia. Obrigado. Tudo bem, Flávio?
1: E quem está com a gente também é o Flávio. O Flávio é o Flávio Xandó, que é administrador. Ele é praticante de caminhadas, também praticante de corridas e veio aqui compartilhar a experiência dele conosco hoje. Tudo bem com você, Flávio?
3: Tudo bem, uma satisfação estar aqui conversando com vocês, poder compartilhar, contar um pouquinho desse universo aí tão bacana.
1: Bacana, já dá para perceber que o Flávio é um empolgado com a prática, né, Guilherme?
2: Exatamente.
3: Ele até me segura às vezes, mas conto isso depois.
1: Agora me fala uma coisa, às vezes eu tenho a impressão que a caminhada é uma atividade bastante subestimada pelas pessoas. Então vamos lembrar os benefícios, né? O que acontece no nosso organismo quando a gente tem uma prática regular de caminhada?
2: A caminhada, assim, né, como a corrida ou outras atividades aeróbicas, né, a gente também demanda uma atenção quando a gente faz de forma sistematizada, né, de forma um treinamento. Então, assim como as outras práticas, a gente precisa ter certos cuidados para não sobrecarregar, para não ter uma carga excessiva, evitar lesões, né, mas é sim uma prática bem, como você disse, democrática, né. E que traz os benefícios, assim, para a saúde, né? O coração, cardiorrespiratório, enfim, todos esses benefícios que a gente já tem conhecimento.
1: Ô Flávio, como que você começou a caminhar? Caminhar, eu tô dizendo assim, com regularidade, né? A gente caminha todos os dias na vida, mas aquela caminhada, como disse aqui o Guilherme, sistematizada.
3: De uma forma esportiva, vamos chamar assim, a caminhada passou a estar bastante presente na minha vida em momentos que eu não podia correr. Porque eu alterno entre corridas e caminhadas. Uhum. Quando você tem alguma lesão, e aí corredor tem um monte, né? O Gui está aqui para testemunhar, de todo tipo a gente pode ter se a gente não toma os devidos cuidados. Então eu comecei a intercalar muito a caminhada e no meu dia a dia eu realmente procuro abandonar o uso do carro o máximo possível. Qualquer compromisso até 3, 4, 5 quilômetros da minha casa eu procuro ir e voltar a pé.
1: Olha que bacana, eu tô vendo que você trouxe um livro aí que é um clássico quando a gente fala de caminhada, mas principalmente de corrida.
3: Então, esse livro eu trouxe porque ele foi uma das minhas fontes de inspiração.
1: Uhum.
3: É o livro do Método Cooper, Aptidão Física em Qualquer Idade, do Dr. Kenneth Cooper. O livro foi escrito em 78, ele desenvolve o método, explica como ele criou o método de avaliação cardiovascular, algo super científico que consegue determinar se a pessoa está em boa condição em função de uma série de medidas. E tem aí as tabelas de caminhada também. Uhum. Então, há orientação dizendo, ó, se você caminhar, você para fazer 30 pontos por semana, ele tem um sistema de pontos, que aí você vai estar bem fisicamente. Mais recentemente, a OMS publicou algum estudo dizendo que você falou de 150 Isso. minutos, mas tem um outro número que de 8 a 10 mil passos por dia, uhum. a pessoa está bacana do ponto de vista cardiorrespiratório.
1: Aliás, é muito legal isso que você disse, vou repetir aqui o nome do livro para quem está só ouvindo a gente, porque o Bem-Estar e Movimento você pode assistir ou pode apenas escutar. Para quem está só nos escutando e não viu o livro que a gente mostrou, o nome é Método Cooper, Aptidão Física em Qualquer Idade. E é um clássico quando a gente fala desse tipo de exercício. Flávio estava falando aqui pra gente a respeito dessa questão dos 8 mil passos, dos 10 mil passos. Isso é muito bacana pra gente ter uma ideia, né, de quanto a gente está caminhando. E dá tanto para você saber quando você tem uma rotina, como observar isso, por exemplo, no celular. Tem vários celulares que no próprio aparelho já tem ali um contador de passos. Quando não tem, tem esse reloginho que muita gente usa hoje em dia. Mas tem também caso o seu celular não tenha isso e você não tenha o relógio, dá para você baixar aplicativo gratuito que conta o número de passos. E aí, se você está com o celular no bolso, na bolsa, ele vai fazer essa contagem. Guilherme, quando que você decidiu que atividade física ia ser o seu trabalho?
2: Então, eu primeiramente comecei como... eu sou formado em engenharia.
1: Uhum.
2: Trabalhei como engenheiro por um tempo. E de um momento da minha vida, eu fiz essa mudança. Comecei a olhar mais para essa parte da atividade física, que é muito difícil para mim, vindo da Exatas, né? Partir para uma área da saúde. Mas foi muito gratificante. Também porque eu já corria, né? Então, acabei tendo esse olhar mais pro lado da saúde. Então, foi nesse momento assim da vida que eu decidi ir para a educação física, fazer a graduação de educação física e pensar em ajudar, né? E, em ajudar ou trabalhar com as pessoas, uhum, no bem-estar, na corrida, enfim, né? Que é a minha área, mas caminhada. Foi mais ou menos assim.
1: Oh, que bacana.
2: Esse caminho.
1: Ô Flávio, e o que as caminhadas trouxeram para a sua vida? Caminhada, corrida. Quando a gente pensa no Flávio, antes dessas atividades e no Flávio depois, o que você contabiliza aí?
3: Não, muita coisa. Primeiro que tanto o momento da caminhada quanto da corrida é um momento muito íntimo, né? Algumas vezes eu faço em silêncio, algumas vezes eu faço com música, algumas vezes eu faço ouvindo podcasts, né?
1: Uhum.
3: Até vou aproveitar para botar em dia o seu podcast nas minhas caminhadas, enfim, mas é um momento que é muito, muito particular e ajuda a gente a pensar em várias coisas, sem contar que a gente está fazendo algo que é bom para o nosso corpo. Mas eu tenho um testemunho, algo que me aconteceu na época da pandemia. Um pouco antes da pandemia, eu contava há pouco isso para o Gui, eu tive um tombo de bicicleta e eu fraturei a clavícula. Fraturei a clavícula, precisou colocar placa, depois deu problema, outra cirurgia. Então eu fiquei praticamente meses antes da pandemia sem caminhar, sem correr, eu não podia fazer isso. Aí veio a pandemia, todo mundo fechado, não podia sair, a própria Runfan interrompeu as atividades presenciais e eu nesse tempo eu engordei muito. Porque atividade física, quando você para, desequilibra, né? O Gui pode até comentar isso melhor, mas desequilibrou a minha rotina. E aí chegou uma hora, durante a pandemia, que eu não aguentava mais ficar em casa. Então eu comprei um face shield, eu saía para caminhar de máscara, face shield, era meio exagerado, e comecei gradativamente a fazer caminhadas cada vez maiores. Já passei aqui na frente do prédio da CBN caminhando, mas eram caminhadas... Aí que meus filhos passaram a me chamar de andarilho, né? Porque caminhadas que iniciavam com 5, 6, 7 quilômetros, tinha dias que eu caminhava por 3 horas.
1: 3 horas, que ótimo.
3: E passei até a Paulista, enfim, caminhadas bem longas. Sem eu fazer nenhum tipo de controle, ao longo de uns 10 meses eu perdi 15 quilos. Tá? Eu não estou dizendo que isso é uma receita, porque nem todo mundo vai ter essa disposição de caminhar 1, 2, 3 horas. Mas para mim, sem o menor... controle, não vou parar de comer isso, vou parar de fazer aquilo. A atividade aeróbica moderada, num ritmo baixo, talvez o Gui possa explicar, ele tem um pouco dessa possibilidade de queima de gordura, não é isso?
2: Sim, sim. Esse é o principal metabolismo quando a gente faz uma atividade física com intensidade baixa, moderado, é o queima de gordura.
1: E tem outra coisa interessante também, Guilherme, que é a seguinte, né? Como estava falando aqui o Flávio, que ele parou de fazer exercício e aí desequilibrou tudo, ele acabou ganhando peso. Porque quando a gente está numa rotina de fazer atividade física, mesmo que não seja intencional, a gente acaba prestando mais atenção no que a gente está comendo, o quanto a gente está comendo, e a gente acaba entrando aí num círculo virtuoso, né? De fazer exercício, de fazer uma certa seleção do que você está comendo, de dormir melhor, porque se você dormir melhor, você vai caminhar melhor, vai correr melhor. E ao passo que quando você interrompe um desses pilares, você acaba afetando todos os outros também, né?
2: Assim, a caminhada, né, ou atividade física, quando a gente dá atenção a isso, é um momento que a gente está parando para olhar para si, né? Então, isso vai englobar outras áreas, né? Outras dimensões do nosso cuidado, que é o cuidado com a alimentação, cuidado com o descanso, né? Porque quando a gente tem prazer em fazer essa atividade, a gente quer continuar fazendo. Então, a gente percebe que atrelando outras dimensões, a gente consegue ter melhor desempenho, né? Ou conseguir desempenhar melhor nessa atividade. Então, acho que é consequência disso, né? Da gente parar para se cuidar mesmo. Então,
1: a gente vai fazer uma rápida pausa aqui no Bem-Estar em Movimento. Hoje a gente está falando sobre caminhada. Daqui a pouco a gente volta a falar sobre esse assunto. Não sai daí.
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1: As oitavas de final da Copa do Brasil começam hoje. A fase será aberta pelo Clássico dos Gigantes. Vasco e Fluminense se enfrentam às 5h30 da tarde no Maracanã. Às 7h30 da noite, Atlético Mineiro e Juventude jogam em Belo Horizonte. Fechando o dia, o Santos recebe o Remo na Vila Belmiro, em partida que começa às 9 da noite. E nos jogos de amanhã, o Internacional enfrenta o Corinthians, o Mirassol joga contra o Grêmio, a Chapecoense encara o Cruzeiro e o Palmeiras pega o Fortaleza. Os jogos de ida terminam na segunda-feira com Atlético Paranaense e Vitória.
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1: Bem-Estar e Movimento, hoje falando sobre caminhada. E nós estamos aqui com o Guilherme de Medeiros, que é profissional de educação física, treinador da assessoria esportiva RunFam, e também com o Flávio Xandó, que é administrador, praticante de caminhada, também praticante de corridas. A gente estava falando, Guilherme, a respeito do que a caminhada, do que a corrida traz pra gente. E você faz parte de uma assessoria de corrida, né? Uhum. Tem um componente social que também é importante e que eu imagino que agregue muito pra vida desses alunos que estão caminhando, que estão correndo com vocês, né?
2: Com certeza. Fazer atividade física já é importante, mas quando a gente faz com outras pessoas, né, sociabiliza, eu acho que ela acaba trazendo um benefício maior, né, para as pessoas, a gente conhecer pessoas novas, se espelhar em algumas outras pessoas, eu acho que é importante, sim.
1: Quem que procura hoje em dia uma assessoria de corrida? Tem um perfil mais específico? Os perfis variam? Como que é?
2: Tem variado mais, né? Por conta das redes sociais, hoje pessoas mais novas têm procurado cada vez mais, né? O que alguns anos atrás isso já não tinha tanto, né? Eram muito mais pessoas procurando assessoria por conta de saúde, né? bem-estar, qualidade de vida, e hoje a gente já vê que tem pessoas querendo, procuram assessoria de corrida, né, para desempenho físico, né, para desempenhar numa prova. Então isso tem mudado um pouquinho mais recentemente.
1: Interessante isso. Ô Flávio, e como que é a sua rotina na semana em termos de atividade física? Quando a gente coloca aí a corrida, a caminhada, qual que é a sua rotina semanal?
3: Então, a minha rotina mais recentemente ficou mais completa, bronca do treinador aí. Uhum. Eu sempre fui muito relutante em fazer musculação. Eu sempre achava muito chato. É chato. Mas o que acontece? Para a corrida, e até quem faz caminhadas longas, isso é importante para proteção e para evolução. Então, a minha rotina hoje em dia, eu faço musculação alternada, superior e inferior, segunda, quarta e sexta, né? E corrida terça, quinta, sábado, e domingo eu fazia umas rodagens aleatórias muito longas também. O Gui falou, calma, vai devagar, não vai dar sobrecarga. Então, no domingo, às vezes, eu faço uma rodagem leve. Mas eu tô, graças a Deus, num momento onde eu tô bastante em paz. Às vezes, na sexta-feira, eu não faço a musculação. Então, basicamente, de 6 a 7 dias, alguma atividade eu estou fazendo. E as caminhadas sempre como, mais hoje em dia, mais como deslocamento. Antes de fazer a musculação, segunda, quarta e sexta era o dia de caminhar esportivamente. Hoje a caminhada virou deslocamento, mas está na minha vida sempre.
1: Muito legal, muito importante isso que ele falou, inclusive da orientação que ele recebeu de você, de tomar cuidado com essa questão da sobrecarga, essa questão do excesso, né? Uhum. Quem está ouvindo a gente? Não tem o hábito até aqui, não pratica atividade física, não corre, não caminha, só faz aquela caminhada de deslocamento, quer começar. O que que você indica para esse início, para a pessoa começar com segurança?
2: Sim, então vamos pensar assim, se a gente está parado, nosso organismo, né, a gente está em equilíbrio. A partir do momento que a gente coloca uma atividade física, por exemplo, a caminhada, a gente gera uma sobrecarga, um estresse no nosso organismo. Esse estresse, ele tem que... de alguma forma, por um tempo, a gente tem que assimilar isso, né? Então, não adianta a gente começar com tudo logo de início, a gente tem que ir começando aos poucos, porque a gente dá um estímulo, deixa o corpo se recuperar, dá um estímulo, deixa o corpo se recuperar. É como se fosse um elástico que a gente vai esticando, né? E ele vai alaciando, né? Para ser de forma... para a gente ter essa adaptação de uma forma benéfica, né? Não um estresse muito grande, porque aí pode correr o risco da gente ter um estresse. Aí entra aquela parte do... Ah, isso aqui não é para mim, né? Tipo, porque a gente deu um salto maior do que precisava no início do... Logo no início. Uhum. Então a gente tem que tomar esse cuidado. Como o Flávio falou, né? E aí o que a gente já tinha comentado antes. Quando a gente começa uma atividade, consequentemente a gente já começa a procurar outras coisas para trazer benefício, né?
1: Complementar,
2: Para complementar, exatamente. Que foi o fortalecimento. Fortalecimento também é importante nesse início, né? Pensando em estrutura, vamos dizer assim, a gente tem a parte cardiorrespiratória, né? Que é o fôlego lá, mas também tem a estrutura, que é a hora que a gente faz uma atividade física, nosso corpo ele não está ali totalmente preparado para aquela sobrecarga. Então a gente tem que ir aos pouquinhos para não correr o risco de lesionar alguma parte musculoesquelética, né? Então, por isso que o fortalecimento é também essencial nesse início de prática, né?
3: Uhum. Eu tenho uma observação. Existe uma frase que eu ouço há décadas na Rainfan, desde o meu começo, que tem a ver com isso que o Gui falou. Dentro do seu treino, descanso também é treino, não é isso, Gui?
2: Exatamente.
3: Eu viajei no feriado do 9 de julho e eu fui para uma praia. Eu fiquei lá quinta, sexta, sábado e domingo. E eu rodei. Fiz corrida na quinta, na sexta, no sábado, o meu desempenho foi regressivo. Cada dia eu percebia que minha frequência subia mais rápido. Falei, não, domingo não vou fazer nada, segunda só fiz a musculação e terça ele passou um treino dificílimo de multitiros, eu fui super bem. Então, como é importante também incluir o descanso no dia a dia, né, Gui?
2: Exatamente.
1: E aí é descanso, descanso. Porque tem gente que fala, vou descansar, mas aí a pessoa faz outra atividade física como se fosse descanso. Exatamente. Tem que em algum momento ter o descanso de fato.
2: Exato, pro corpo assimilar o que ele recebeu ali, né? A gente tem que entender, ele não consegue assimilar tudo de uma vez. Então a gente tem que dar um tempinho para ele perceber o que aconteceu.
1: Eu quero falar de uma coisa que o Flávio mencionou. Ele falou que ele estava na praia.
2: Uhum.
1: E aí eu queria te perguntar sobre caminhada na praia.
2: Uhum.
1: Tô lá na praia, vou fazer uma caminhada. Qual trecho da praia eu devo escolher? O trecho da areia fofa ou aquele trecho da areia batida, molhada? Tem diferença? É melhor para um público, para outro? Conta pra gente, Guilherme.
2: Tem diferença, sim. Vai depender para onde você quer ir,
1: tá,
2: né? Enfim. Mas, obviamente, uma areia mais dura, né? Vai se assemelhar um pouquinho ao que a gente está acostumado a praticar aqui na cidade. Uhum. Um piso mais firme. E uma areia mais fofa vai exigir um pouquinho mais de força, né? Porque a gente perde energia, muito mais energia numa areia mais fofa. Bom, são duas possibilidades. Aí vai do gosto da pessoa.
1: Sua experiência, Flávio.
3: Eu sempre trazendo os casos aqui. Não, exatamente nessa praia que eu tive semana passada, anos atrás, eu fui fazer uma caminhada e corrida, e tem um trecho que é bastante plano e duro, e um trecho que é mais fofo e começa a ficar inclinado, que é ainda pior, né? E eu sei que a experiência, eu fiz força, tal, consegui, só que no dia seguinte, doía músculo que eu nem sabia que eu tinha. Porque você provoca uma série de músculos que você não usa no dia a dia.
1: Uhum.
3: Né? Eu acho que é isso.
2: Exatamente, eu acho que assim, vale ressaltar, né? Uma areia mais fofa é muito, pode ser que seja muito diferente do que a gente está acostumado a fazer a caminhada numa cidade ou até mesmo numa areia mais rígida. Então, a mecânica é diferente, a exigência muscular é outra, então, consequentemente, um, dois dias depois a gente vai sentir aquela dor muscular.
3: Inclinado, né? Ainda, né?
2: Então tomar cuidado. Sempre quando a gente vai para algo diferente do que a gente está acostumado, é aquilo que a gente estava falando. Começar com cautela. Ir aos pouquinhos, não querer ir, dar um salto muito maior, porque aí, se fizer isso, vai sentir alguma dor, alguma coisa nesse sentido.
1: Já vi muita gente correndo nessa parte mais durinha da areia batida, descalça e correndo bastante. E aí, isso é recomendável?
2: Então, se a pessoa está acostumada, vai lá. Mas a gente tem que pensar que, assim, correr na areia gera um atrito ali no pé, na sola do pé. Pode ser que gere bolhas, né, e tudo mais. Então, se você não está acostumado, mais uma vez, começa aos pouquinhos e quer correr descalço, então começa com uma distância menor, um tempo menor, e vai progredindo aos poucos. Mas não tem problema, assim, do ponto de vista de saúde, não.
1: Para quem está começando, o que você indica em termos de calçado, né? Em termos de tênis? Eu imagino que não haja necessidade de um tênis tão complexo quanto os tênis de corrida, tênis com placa, essas coisas. Mas acho que tem ali uma coisa mínima bacana para a pessoa caminhar de forma confortável e com segurança.
2: Uhum. Para quem está começando, eu acho que assim, é importante. O melhor tênis é aquele que você se sente confortável em usar. Então, vai lá numa loja, prova, testa, né? Faz um pequeno ajuste. Bom, se fosse uma sugestão minha, não gastar muito dinheiro num tênis muito caro, porque pode ser que você não goste, né? Então vai ali, vai se acostumando. Aí conforme você for pegando gosto com a prática, aí sim investe num tênis mais... Mais como que eu vou dizer?
3: Sofisticado,
2: é tecnológico, enfim.
3: Uhum. Que esses de placa, inclusive você citou, eles até só são recomendados para situações específicas, treinos e provas de alto desempenho. O próprio atleta tem que ter um desempenho acima de X para se beneficiar. Então, gente, tênis de placa é ótimo para corrida, para caminhada, vamos devagar. O Gui falou tudo, é aquele que você se sente confortável.
1: Gente, quero agradecer demais a presença de vocês dois aqui conosco no Bem-Estar em Movimento, falando sobre caminhada. O Guilherme de Medeiros, professor de Educação Física, treinador da assessoria esportiva RunFan. Muito obrigada, Guilherme, por ter estado aqui conosco e por ter dividido o seu conhecimento com os nossos ouvintes.
2: Obrigado, Cássia. Eu que agradeço a oportunidade de poder falar um pouco sobre caminhada, corrida.
1: E quero agradecer também a presença conosco do Flávio Xandol, um exemplo, administrador, praticante de caminhadas, praticante de corridas. Muito obrigada por ter vindo conversar com a gente hoje, Flávio.
3: Agradeço, o papo super agradável. E se você me permitir, eu gostaria de, em 30 segundos, contar uma história desse livro.
1: Claro.
3: Né? Ela é mais longa, mas eu vou resumir. Enfim, que mostra o benefício da caminhada. O Dr. Kenneth Cooper era médico da aeronáutica americana e a missão dele era avaliar a aptidão física dos cadetes da aeronáutica. Bom, ele fez uma série de coisas e lá pelas tantas ele criou o método Cooper, correr 12 minutos, né, na pista e tal. Um dia ele recebeu 3 cadetes, 2 magrinhos e 1 fortão, bração, pernão, o cara puxava ferro. O primeiro foi correr, não aguentou 5 minutos. O segundo, o fortão, vai aí. O fortão também não conseguiu correr nem 6 minutos. Aí o terceiro, o magrinho, o franzino, não só correu os 12 minutos, como excedeu e muito o limiar de aprovação do teste. Ele, olha, parabéns, você está em ótima forma, qual é a atividade que você faz? Ah, eu não faço atividade, eu trabalho, preciso sustentar a minha família. Não, não é possível, você faz alguma atividade? Não, não faço. Qual é a sua profissão? Eu sou carteiro. Ele caminhava quilômetros e quilômetros o dia inteiro. Esse é um caso extremo, no qual, que mostra que a caminhada no limite, com uma intensidade e volume muito grande, até desenvolve uma capacidade cardiovascular bem interessante. Mas esse foi uma das histórias que mais me marcou desse livro e que me faz hoje em dia não abandonar a caminhada junto das corridas.
1: Que bom que você trouxe essa história, porque eu acho que não poderia ter jeito melhor da gente fechar esse episódio. Muito obrigada. E deixando muito claro aí, né, o benefício da caminhada na vida de uma pessoa. Bem-Estar e Movimento de hoje vai ficando por aqui. Nós contamos com a produção da Ana Luísa Bessa, os trabalhos técnicos em áudio e vídeo da Débora Gonçalves e a edição do Rafael Furugem. Eu volto na semana que vem e espero por você.
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0: sábado, 1º de agosto de 2026. Uma pesquisa Datafolha divulgada nesta sexta-feira mostra a governadora Raquel Lira, do PSD, com 48% das intenções de voto para o governo de Pernambuco. Em seguida, vem o ex-prefeito do Recife, João Campos, do PSB, com 42% das intenções de voto. O Instituto ouviu 1.022 eleitores de 28 a 30 de julho. O nível de confiança da pesquisa é de 95%. O levantamento foi encomendado pela TV Tribuna e está registrado na Justiça Eleitoral sob o número PE 04519/2026. Uma operação da Polícia Civil prendeu 30 suspeitos de violência contra mulheres nesta sexta-feira no Rio Grande do Sul. A ofensiva teve como foco investigados por perseguir, ameaçar ou descumprir medidas protetivas de ex-companheiras. Além das prisões, foram cumpridos mandados para apreender armas que estavam em posse dos suspeitos. Desde o início da Operação Mulher Segura, em junho, mais de 350 agressores já foram presos no Rio Grande do Sul. A operação é conduzida em todo o país e deve seguir até dezembro. Começam hoje as oitavas de final da Copa do Brasil. A fase será aberta pelo Clássico dos Gigantes. Vasco e Fluminense se enfrentam às 5:30 da tarde, jogo que vai ser realizado no Maracanã. Às 7:30 da noite, Atlético Mineiro e Juventude jogam em Belo Horizonte. Fechando o dia, o Santos recebe o Remo na Vila Belmiro, em partida que começa às 9 da noite. No horário de Brasília, 10:02.
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1: Um ótimo dia para você que acompanha a partir de agora o CBN São Paulo deste sábado, 1º de agosto de 2026.
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1: Estamos vivendo dias de convenções para oficializar candidaturas. Hoje foi o dia da convenção que oficializou a candidatura de Tarcísio de Freitas à reeleição aqui no estado de São Paulo. Quem está acompanhando é a Bruna Barbosa. Bom dia para você, Bruna.
2: Oi, Cássia. Bom dia para você e para todos que nos acompanham. A convenção deve começar agora, por volta das 10 horas da manhã. Essa é a expectativa. O governador Tarcísio de Freitas já chegou aqui ao local, ao ginásio do Ibirapuera, mas no momento está numa sala reservada com aliados, incluindo o candidato do PL à presidência, senador Flávio Bolsonaro, que também já está aqui no local. Essa convenção acontece no ginásio do Ibirapuera, aqui na capital paulista, e marca o início oficial da campanha do governador Tarcísio de Freitas. É uma convenção que também vai confirmar o vice-governador Felício Ramute, do MDB, como candidato à reeleição na chapa. A expectativa da organização, Cássia, é de reunir mais de 7 mil pessoas, incluindo dirigentes partidários, candidatos

0: como Ricardo Nunes, do MDB, dos candidatos ao Senado, André do Prado, do PL, e Guilherme Derriti, do PP. É possível que o vice-governador Felício Ramute também fale aqui nesse evento, além do presidente nacional do Republicanos, Marcos Pereira. Outros dirigentes partidários também devem receber o governador. Governador Tarcísio de Freitas, que acaba de ser anunciado aqui no palco e entra para essa convenção. Ele vai ter o último discurso da manhã, Cássia, fechando aqui o evento. Um discurso que foi fechado nos últimos dias pela equipe de campanha. Deve apresentar os principais eixos do plano de governo para um eventual segundo mandato, então a expectativa é de que faça destaque na área de infraestrutura, fale da expansão da malha metroferroviária, citando, por exemplo, a linha 6 Laranja, que foi recém-inaugurada, o monotrilho da Copa, que também conseguiu tirar do papel, algumas rodovias também, Rodoanel Norte. Então, todos esses eixos que foram citados ao longo desses 3 anos e meio de gestão e que são usados pelo governador como vitrine, devem estar aqui nesse discurso com alguns spoilers, vamos assim dizer, do plano de governo, pincelando o que deve fazer caso seja reeleito e vença a eleição. Como a gente tem mostrado ao longo na programação aqui da CBN na semana, essa presença de Flávio Bolsonaro é tratada com cautela com os aliados aqui do governador, embora ele vá fazer esse discurso aqui, seja um dos apoiadores de Tarcísio de Freitas, os integrantes do Republicanos defendem que são candidaturas que precisam ter estratégias distintas. Então, uma coisa é a campanha presidencial, outra é a estadual. E isso especialmente para evitar que os desgastes da disputa nacional tenham reflexos sobre a campanha do governador, que lidera as pesquisas de intenção de voto aqui em São Paulo. Então, como eu disse, Cássio, o governador acabou de ser anunciado. A expectativa é que o evento comece a partir de agora e termine por volta de 12h, 1 da tarde. É um evento longo e é de praxe. Todas as convenções são assim. Cássia, volto com você.
1: Muito obrigada, Bruna Barbosa. Então, convenção do Republicanos começando agora. E ontem foi a convenção do PSB. Quem tem mais informações é Yasmin Caetano. Bom dia para você, Yasmin.
2: Bom dia, Cássia, aos ouvintes. Convenção estadual do partido que oficializou a candidatura da ex-ministra Simone Tebet ao Senado, além de confirmar o ex-ministro Márcio França na vice do candidato do PT ao governo estadual, Fernando Haddad. Antes da convenção, o vice Márcio França adotou um tom de ataque mais incisivo contra o adversário Tarcísio de Freitas em comparação a Haddad. Destacou a falta de raízes em São Paulo por parte do candidato à reeleição, que é carioca.
3: Sabe, eu acho que ele deveria alugar um apartamento aqui, comprar uma casa aqui. É muito feio ele ter essa sensação de desprezo com relação a São Paulo. Então, minha opinião é que vocês vão ter essa montanha do Tarcísio, vai parir um rato no final das contas.
2: O candidato a vice ainda minimizou a distância de 15 pontos percentuais para Tarcísio de Freitas na última pesquisa Genial Quest. Para Márcio França, o eleitor bolsonarista vai perceber que o governador se distanciou desse campo e foi ingrato com o ex-presidente, mesmo na visão dele, devendo a vida política a Jair Bolsonaro. Na disputa ao Senado, os partidos ainda não fecharam o nome do suplente da candidatura de Simone Tebet. A suplência, inclusive, tem sido disputada pela possibilidade dela assumir o ministério caso o presidente Lula seja reeleito. Mas a ex-ministra do Planejamento descartou essa possibilidade.
4: Não tem interesse nenhum de assumir ministério se o presidente Lula assumir. Eu já ocupei essa missão, então assim, eu acho que dar uma é natural e precisa mesmo dar importância para o suplente, é óbvio, né? Mas se Deus quiser, eu vou ter vida e saúde bastante para, se for eleita, né, poder ficar 8 anos no Senado Federal.
2: O que já sabemos é que a primeira suplência deve ficar com o PT e, ouvidos pela CBN, alguns interlocutores do partido já destacaram que o favorito é Laio Moraes, ex-chefe de gabinete de Fernando Haddad no Ministério da Fazenda. Laio compareceu à convenção, mas não teve o nome oficializado. O PDT ainda disputa a suplência na candidatura de Marina Silva, da Rede. O presidente do partido, Carlos Lupe, declarou à CBN que vai insistir até o dia 4 de agosto, que é o prazo final para oficializar as candidaturas para que o PDT seja contemplado. E o PSOL, que forma a federação com a Rede, indicou o vereador de São Carlos, Djalma Neri. Cássia.
1: Muito obrigada, Yasmin Caetano. Ao longo do CBN São Paulo, a gente fala mais sobre eleições. Agora, trazer uma ocorrência policial grave que ocorreu aqui em São Paulo nesta manhã. Um funcionário matou 3 colegas de trabalho a facadas dentro da fábrica da Bombril, em São Bernardo do Campo. O crime aconteceu por volta das 5h50, na unidade.

0: cidade localizada ali na marginal da Anchieta, no bairro Rude Ramos, às margens ali da rodovia. O caso foi registrado como triplo homicídio no 2º Distrito Policial da cidade. A empresa diz que o colaborador era terceirizado e sofreu um surto antes de atacar os colegas. Segundo o boletim de ocorrência, policiais militares foram chamados para atender a uma denúncia de ataque com faca. Quando chegaram à fábrica, encontraram as vítimas caídas e o suspeito já rendido por pessoas que estavam no local. O homem apontado como autor do crime tem 33 anos, é um operador de empilhadeira da empresa, segundo o portal G1. De acordo com relatos de testemunhas registrados no boletim de ocorrência, ele estava de folga, mas teria ido até a fábrica especificamente para cometer esse ataque. As testemunhas disseram à polícia que ele possivelmente era alvo de bullying praticado por duas das vítimas. Essa versão ainda deve ser apurada pela investigação e não foi confirmada oficialmente ainda, segundo o portal G1. Segundo os depoimentos, a terceira vítima teria sido atingida ao tentar impedir o ataque contra os outros dois funcionários. O boletim de ocorrência não detalha a sequência de agressões, nem informa se havia algum tipo de registro anterior de conflito entre os envolvidos. Depois de ser rendido, esse homem foi levado ao 2º Distrito Policial de São Bernardo do Campo, junto com testemunhas do crime. Ele morreu posteriormente na carceragem em uma ocorrência que é tratada pela polícia como suicídio. SAMU foi chamado e confirmou a morte. Ao longo da nossa programação, mais informações a respeito deste ataque que aconteceu na fábrica da Bombril, no ABC Paulista, nesta manhã. Agora são 10 horas e 12 minutos. O governo de São Paulo reduziu o tempo de diminuição da pressão da água. Quem conta pra gente é o Luiz Rodrigues. Bom dia, Luiz.
1: Bom dia, Cássia. Isso mesmo. O governo de São Paulo anunciou a redução de 10 para 8 horas diárias o período de diminuição da pressão de água no abastecimento realizado pela Sabesp. A medida foi deliberada pela Agência Reguladora de Serviços Públicos do Estado de São Paulo, a ARSESP, na última sexta-feira. A mudança começa a valer 48 horas após a publicação da determinação. Com a alteração, a chamada gestão de demanda noturna passará a ocorrer das 10 horas da noite às 6 horas da manhã a partir do mês de agosto. Atualmente, a redução da pressão de água é feita durante 10 horas por dia. Pelos cálculos da administração estadual, a gestão de demanda noturna iniciada em agosto de 2025 já proporcionou a economia de 183 bilhões de litros de água. Apesar da melhora em relação às projeções, o sistema Cantareira opera atualmente com 36,7% da capacidade. Esse é o segundo pior índice para o período nos últimos 10 anos. Cássia?
0: Muito obrigada, Luiz Rodrigues. Vamos falar do tempo em São Paulo. Previsão para hoje é de predomínio de sol, entre poucas nuvens, temperatura máxima de 27 graus, umidade relativa do ar em torno dos 35%. Nada de previsão de chuva. Uma massa de ar seco garante um final de semana com tempo firme, temperaturas elevadas para essa época do ano e também nada de chuva amanhã. Amanhã, mais um dia de tempo seco, predomínio de sol entre poucas nuvens na capital paulista. A gente vai ter, neste domingo, mínima de 14 graus na madrugada, 27 graus no período da tarde. Na segunda-feira, cenário se repete, não tem previsão de chuva. Dia também será marcado por sol entre poucas nuvens, temperaturas previstas entre mínima de 14 e máxima de 27 graus. Vamos falar de futebol? Quem tem a informação pra gente dos clubes de São Paulo, André Neto.
2: O Corinthians confirmou nesta sexta-feira que o meia Zacaria Labiade sofreu uma grave lesão no joelho esquerdo na partida contra o Atlético Paranaense e não vai jogar mais em 2026. Yuri Alberto teve diagnosticado uma lesão muscular na coxa direita e também é desfalque certo no timão para a partida contra o Internacional pela Copa do Brasil neste domingo. Neste sábado, o Santos recebe o Remo na Vila Belmiro, sem poder contar com o atacante Moisés, mas com Neymar e Gabriel Barbosa relacionados. O Palmeiras perdeu o capitão Gustavo Gomes com lesão na coxa, mas terá o retorno do atacante Paulinho para encarar o Fortaleza neste domingo no Nubank Park, também pela Copa do Brasil. Já o São Paulo, eliminado da competição, fará um jogo-treino contra o Ituano neste sábado.
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0: Vamos falar de cultura agora. Tom Jobim é um dos maiores compositores da música brasileira, conhecido mundialmente pela bossa nova. Mas, para além dos clássicos que marcaram gerações, havia um artista profundamente conectado à natureza. A Mata Atlântica, os rios, os pássaros, as árvores e as mudanças das estações aparecem em muitas das composições dele e inspiraram a maneira dele olhar para o Brasil. E é justamente essa relação entre música e meio ambiente que está no centro do projeto itinerante Jobim Açu, uma exposição imersiva instalada dentro de um caminhão que percorre diferentes espaços da cidade para celebrar o centenário de nascimento do compositor no ano que vem. Essa mostra reúne imagens, sons, fotografias, cenografia e experiências sensoriais para convidar o público a percorrer a floresta que inspirou Tom Jobim. Quem assina a direção artística da exposição é a cineasta, cenógrafa e diretora de arte Daniela Thomas, nossa convidada de hoje. Daniela Thomas, bom dia, seja muito bem-vinda.
4: Muito obrigada, bom dia para você também.
0: Daniela, o projeto parte de uma ideia muito diferente de uma exposição tradicional. Como que nasceu esse conceito de transformar um caminhão em uma experiência imersiva dedicada ao Tom Jobim?
4: Esse caminhão é um projeto da Renata Lima, que ela já fez várias vezes. É um projeto muito lindo, porque ele vai para praças pelo Brasil inteiro, levando exposições que de outra forma não chegariam nessas localidades. Entendeu? Vai começar na cidade grande, mas logo, logo vai para cidades menores apresentar. Eu já fiz da outra vez um sobre a Clarice Lispector, ela já fez uns outros sobre outras histórias, outros personagens, e é uma forma de levar exposições assim, muito sofisticadas, interessantes e para fora do centro, né?
0: Já quero começar dando aqui o serviço de onde a exposição está passando agora. Exposição com entrada gratuita está em São Paulo, no Boulevard do Rádio, que fica ali do ladinho do Sesc da Avenida Paulista. Então, a partir do dia 4, que é terça-feira, até o dia 16 de agosto, das 10 da manhã às 5 da tarde. Depois vai seguir por outros pontos. No final eu lembro esse servicinho de novo, mas já quero deixar aqui para os ouvintes que estão nos acompanhando agora. Daniela, ao pensar essa direção artística, vocês optaram por colocar a natureza bem no centro da narrativa. Por que que era importante apresentar o Tom Jobim, antes de tudo, como um artista que escutava e que conseguia traduzir a paisagem brasileira?
4: Eu tenho um grande privilégio que eu convivi alguns anos, porque eu tenho uma prima, a cantora Paula Morelenbaum, que foi da banda nova, da banda do Tom. E eu sou daquelas grupos, assim, daquelas fãs que tive o privilégio de conviver com o Tom e acompanhei alguns ensaios na casa dele, no meio da floresta, no Rio de Janeiro, no alto do Jardim Botânico, no meio da floresta da Mata Atlântica. O Tom era um apaixonado pela mata. E ele era muito legal porque ele tinha um ouvido muito particular, ele sabia dizer qual passarinho estava cantando, sabe? Então, o Tom tinha um amor pela natureza, assim, profundo e real, não é um amor pela natureza, assim, em tese, científico, não. Ele era um apaixonado, e isso começou a entrar na música dele desde pequeno, desde quando ele nasceu, assim, ele já era um apaixonado pela praia. Ele nasceu em Ipanema, nos anos 20, imagina, final dos anos 20, era um areal, assim, ele nadava na Lagoa Rodrigo de Freitas, sabe? Ele é um cara muito apaixonado pela natureza, e a gente achou que a maneira mais legal de apresentar ele para as novas gerações que já não conviveram com essa pessoa maravilhosa que ele foi, era mostrar o Tom e essa paixão verdadeira que ele tinha pela natureza.
0: O Daniela, eu estou vendo aqui que essa exposição combina muitos recursos, então tem tecidos suspensos, fotografias, projeções, ilustrações, sons e, claro, música também. Como que foi esse desafio, né, de equilibrar todos esses elementos sem que a obra do Tom Jobim ficasse apenas ilustrada, mas realmente ganhasse uma nova dimensão?
4: Na verdade, você vai entrar, assim, tem duas exposições, ela se comparte de dois lugares. Um lugar é dentro do caminhão, que é esse espaço que você entra da rua assim e de repente você está em outro lugar, que essa foi a ideia, né? Você entra, tem uma imersão dentro da floresta, e dentro dessa floresta você vai ouvir o Tom falar do amor dele pela floresta, entendeu? Então você está dentro, eu tentei criar ao máximo a sensação sonora e a sensação visual de você estar dentro da Mata Atlântica, e você vai ver esse filme, é um filme na verdade, espalhado pelo lugar, entendeu? Esses panos são essas telas. Então você anda, é uma instalação que você anda por dentro da floresta e ouve o Tom contar sobre o amor dele pela natureza. Ele usa aqueles pios, sabe, de madeira, assim, imitando os passarinhos. É lindo, a gente fez uma compilação de vários filmes onde o Tom fala sobre o amor dele pela natureza e você entra então nessa instalação. E do lado de fora tem painéis onde você vai conhecer a história do Tom Jobim. Para quem ainda não sabe, né, a juventude não conviveu tanto, porque ele era um cara muito divertido, muito engraçado, fazia muito parte do Brasil, você sempre estava ouvindo ele falar na televisão, ele era um cara muito comunicativo, né, então a gente também vai dar um gostinho de quem foi essa pessoa, além de lindo, né, além de talentosíssimo, ele era muito divertido. Então um pouco disso vai estar também nesses painéis do lado de fora para as pessoas conhecerem esse personagem maravilhoso.
0: E a experiência sonora que você descreveu um pouco aí para a gente também é alterada, muda para o público conforme o dia da semana. Então durante a semana tem um tipo de playlist, no fim de semana tem outro, é isso?
4: É, mas de todo modo em cada painel que conta a história de um momento da vida dele, você tem um QR Code que você consegue ouvir as músicas que estão sendo citadas, entendeu? Então, música está lá o tempo todo, sabe? E, sem dúvida, num determinado lugar externo, você vai ouvir um playlist cada dia, um novo playlist. Mas dentro do caminhão, você vai ter as músicas, principais músicas que a inspiração foi o meio ambiente.
0: Muito bacana. Eu quero agradecer demais a participação ao vivo conosco da Daniela Thomas. A Daniela, ela assina a direção artística dessa exposição, é cineasta, cenógrafa, diretora. Quero trazer aqui o serviço da exposição a partir do dia 4, terça-feira, até o dia 16 de agosto, das 10 da manhã às 5 da tarde, ali na Avenida Paulista, do lado do Sesc Paulista. E depois desse período, o projeto vai seguir para o Parque da Luz, dando continuidade a essa ideia de ser itinerante, né, Daniela?
4: Exatamente, é esse caminhão que viaja o Brasil inteiro, em vez de ser um bye-bye Brasil, é um oi Brasil, sabe?
0: Muito
4: vai pelo
0: bom.
4: Brasil, levando Tom Jobim para todo mundo.
0: Daniela Thomas, parabéns pelo trabalho, um ótimo fim de semana para você.
4: Muito obrigada. Tchau.
0: Tchau, tchau.

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1: E você que acompanha a nossa programação, tem informação da cidade de São Paulo? Quer conversar conosco pelo WhatsApp? Nosso número é o 999-11-9981. Quer mandar o seu áudio para cá? Pode fazer isso também. Pode escrever para a gente, mandar a sua mensagem ou mandar aqui o seu áudio para o CBN São Paulo. E quer assistir as imagens do programa? 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
1: Agora são 10 horas e 25 minutos, a Polícia Federal trocou tiros com bandidos que tentavam passar drogas para uma área restrita do aeroporto de Guarulhos. A quadrilha abriu buracos na grade que cerca a pista do maior aeroporto do país. Os traficantes conseguiram fugir, levando parte da droga. O tiroteio aconteceu em uma área afastada do terminal de passageiros e o funcionamento das operações não foi afetado.
3: Policiais federais trocaram tiros com criminosos após uma tentativa de envio de drogas pela grade que dá acesso à pista do Aeroporto Internacional de São Paulo, em Guarulhos. A ação, nesta sexta-feira, também mobilizou equipes das polícias militar e civil, com comboios por terra e um helicóptero na busca pelos suspeitos. A operação começou depois que agentes da Polícia Federal interceptaram um carregamento de drogas em uma área restrita próxima ao Terminal 3. Imagens de câmeras de segurança mostraram como o grupo tentou chegar ao aeroporto. Os traficantes usaram a canalização de um rio e o canteiro das obras de combate às enchentes para se aproximar da área restrita. Segundo a investigação, os criminosos abriram vários buracos na cerca que protege a cabeceira da pista para entrar no aeroporto. A movimentação, no entanto, chamou a atenção da polícia, que conseguiu impedir a ação. Segundo a apuração da TV Globo, a quadrilha era formada por cerca de 10 integrantes, entre eles um funcionário do aeroporto. Eles chegaram ao local em 4 carros e conseguiram fugir com parte da droga. As autoridades estimaram que o grupo transportava mais de 300 quilos de cocaína. A Polícia Federal apreendeu 5 malas com cocaína que já haviam sido embarcadas na aeronave, além de 4 caixas com droga abandonadas no local. À TV Globo, o delegado do Grupo Armado de Repressão a Roubos e Assaltos, Tom Blumer, informou que as investigações continuam para esclarecer qual seria o destino das drogas.
4: Essa logística, né, muito bem orquestrada, ela não foi uma ação de iniciantes. Então, certamente, agora o inquérito policial que será instaurado pela Polícia Federal vai averiguar todas as possibilidades, né, de como essa droga efetivamente seria colocada no interior do aeroporto e para onde iria, né?
3: Em junho do ano passado, o aeroporto de Guarulhos chegou a ficar fechado para pousos e decolagens por 45 minutos, porque os bandidos ainda usaram drones para monitorar a entrada de 3 pacotes com 55 quilos de cocaína cada. A droga foi apreendida e os traficantes conseguiram fugir. A reportagem da CBN esteve no Aeroporto Internacional de Guarulhos. Apesar da movimentação policial, o funcionamento do aeroporto seguiu normalmente. Segundo a Polícia Federal, ninguém ficou ferido e as buscas continuam para encontrar os criminosos. De São Paulo, Lucas Taveira.
1: Mais cedo nós falamos aqui no CBN São Paulo a respeito de convenções que estão sendo realizadas ou já foram realizadas. Teve a do Republicanos, aliás, está ainda sendo realizada. A do PSB aconteceu ontem e o presidente Lula do PT e o empresário Renan Santos do Missão participam também de convenções partidárias neste fim de semana para oficializar os próprios nomes na corrida presidencial nestas eleições de 2026. Lula participa de evento do PT na manhã de domingo aqui em São Paulo, enquanto o Renan também fará evento na capital paulista, mas ainda hoje, neste sábado. Lula terá confirmado a sua candidatura à reeleição, novamente ao lado do atual vice-presidente Geraldo Alckmin. Até o momento, é a única chapa presidencial oficialmente formada por uma aliança entre partidos. Lula tentará o quarto mandato como presidente, eleito pela primeira vez em 2002. Lula foi reeleito em 2006 e venceu novamente uma eleição presidencial em 2022 contra o ex-presidente Jair Bolsonaro. Renan Santos terá pela frente sua primeira eleição presidencial, na qual estreia junto do partido Missão, outro novato nas urnas. O empresário teve o nome confirmado como postulante à presidência no dia 20 de julho, em um evento realizado online. Agora são 10h30.
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0: sábado, 1º de agosto de 2026. O governador Tarcísio de Freitas teve a candidatura à reeleição oficializada hoje na Convenção do Republicanos no Ginásio do Ibirapuera, em São Paulo. O evento também confirmou Felício Ramut, do MDB, como vice na chapa e reúne lideranças da base aliada, entre elas o pré-candidato à presidência pelo PL, Flávio Bolsonaro. A gasolina com 32% de etanol deve começar a ser vendida hoje nos postos de combustíveis. O Conselho Nacional de Política Energética elevou em 2 pontos percentuais a mistura diante da instabilidade do mercado de petróleo por causa da guerra entre os Estados Unidos e o Irã. A iniciativa do governo brasileiro tem validade de 180 dias e pode ser prorrogada por igual período. A Espanha interrompeu o fluxo de imigrantes irregulares em Ceuta. Segundo as autoridades, mais de 48 mil pessoas que entraram no território espanhol na última quarta-feira já retornaram ao Marrocos. O número de mortos na travessia subiu para 67. Para evitar novas chegadas, a Guarda Civil instalou uma barreira flutuante de 500 metros. O primeiro-ministro Pedro Sánchez disse que os imigrantes estão sendo orientados a voltar ao Marrocos pela fronteira. No horário de Brasília, 10h32.
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0: Ainda na rede CBN, temos informação chegando ao vivo de São Paulo. Luiz Rodrigues, bom dia.
2: Bom dia, Cássia. Um funcionário matou 3 colegas dentro da fábrica da Bombril, na manhã deste sábado, em São Bernardo do Campo, na Grande São Paulo. De acordo com testemunhas, o autor do crime, identificado como Cláudio Henrique da Silva, estava de folga e foi até a fábrica especificamente para cometer o crime. Após ser rendido, Cláudio foi levado ao 2º Distrito Policial. Ele morreu na carceragem, uma ocorrência que a polícia trata como suicídio. Em nota, a Secretaria de Segurança de São Paulo informou que as investigações prosseguirão por meio de inquérito policial pela equipe de homicídios de São Bernardo do Campo. Em nota, a Bombril lamentou o caso, disse que se solidariza com os familiares das vítimas e informa que está prestando toda a assistência necessária. Cássia.
0: Muito obrigada. Este foi o Luiz Rodrigues, às 10h33. E daqui a pouquinho você acompanha.
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5: No Conte sua história de São Paulo, o texto do ouvinte da CBN, João Moro. Estamos no fim do ano de 1976. Para situá-los, foi o ano da primeira nota 10 nos Jogos Olímpicos de Verão em Montreal para Nadia Comaneci.
6: A quinta nota 17 para Nadia Comaneci na Montreal.
5: E foi também o ano da morte de Juscelino Kubitschek e de João Goulart.
7: O ex-presidente Juscelino Kubitschek morreu agora à noite num acidente de carro na Via Dutra.
5: Eu, com 17 anos, acabara de me formar em técnico em eletrônica e uma das escolas mais conceituadas do estado de São Paulo, a Lauro Gomes, em São Bernardo do Campo. Através do CIEE, Centro de Integração Empresa-Escola, fui encaminhado para uma entrevista na Telesp, a Telecomunicações de São Paulo S.A., que foi estabelecida em maio de 1973 como parte do grupo Telebrás, criado em julho de 1972 pelo governo federal, para centralizar, modernizar e controlar as operadoras estaduais, funcionando como uma espécie de holding. Eu, muito jovem, fui para minha primeira entrevista de emprego. Jamais vou esquecer daquele senhor que conduziu nosso elevador no imponente prédio da Martiniano de Carvalho. Naquele tempo, muitos elevadores tinham assessoristas. Eu o cumprimentei com toda a educação. Puxei conversa. Ele foi muito simpático. Me falou com uma certa tristeza que muitas pessoas nem percebiam a presença dele dentro do elevador. Assim que a porta abriu, desejou-me sucesso e eu fui para a entrevista. Aprovado, fiz os exames de praxe e duas semanas depois me apresentei para o meu primeiro dia de trabalho. O prédio era atendido por 8 elevadores. Qual não foi minha surpresa que ao acionar o botão para chamar um deles, de forma aleatória, a porta que se abriu era do elevador conduzido por aquele mesmo senhor com quem conversei no dia da entrevista. A alegria no olhar dele foi contagiante. Ele me abraçou e disse que havia torcido muito pela minha contratação. Outras pessoas no elevador ficaram sem entender nada. Quanto a mim, fazia ali minha primeira amizade de trabalho. Esteja ele onde estiver, que saiba que faz parte da memória que tenho dessa grande cidade. João Moro é personagem do Conte Sua História de São Paulo. A sonorização é do Cláudio Antônio. Seja você também personagem da nossa cidade. 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
0: Conte Sua História de São Paulo trouxe as lembranças aí da atuação da Nádia Comaneci, brilhante ginasta. Vamos continuar falando de Jogos Olímpicos, mas agora os que aconteceram em 2016 no Rio de Janeiro. Leonardo Dai fez uma reportagem especial sobre o legado que ficou para o esporte daquela Olimpíada histórica aqui no Brasil.
8: É saque Brasil, 25 a 24, é o saque da medalha, é o ponto da medalha de ouro, o torcedor grita ace, o Wallace sacou no fundo, Juan Torena, Gianelli, Gianelli na ponta, saltou, sai, serve, bloqueio, fechou!
9: Brasil, Brasil, gol! Brasil!
8: Ponto do Brasil, é medalha de ouro nos Jogos Olímpicos!
10: Parece que foi outro dia, mas já faz 10 anos que o Rio de Janeiro foi sede dos Jogos Olímpicos. A 31ª Olimpíada foi oficialmente aberta num dia 5 de agosto e terminou no dia 21 do mesmo mês. Desde então, coube à marcha do tempo responder à pergunta: será que o Brasil aproveitou a oportunidade para crescer como nação olímpica?
11: O Brasil superou o recorde anterior, que era de 17 medalhas. Aí o Brasil pulou para 19 na Rio 2016 e melhorou depois. Tóquio 2021 foram 21 medalhas e Paris 2020 foram 20. O Brasil chegou a ser 12º na Olimpíada de Tóquio. O Brasil pulou daqueles países que brigam para ser top 20, no máximo top 15, para os países que a gente chama de países emergentes, que são os países que conquistam cerca de 20 medalhas por Olimpíada. Isso foi um passo importante. Poderia ser muito mais? Poderia ser muito mais.
8: Vai terminar! Termina a luta! Medalha de ouro para o Brasil!
9: Brasil!
8: Rafaela Silva! No Olimpo do Esporte!
10: A avaliação que você ouviu é de Guilherme Costa, especialista em esportes olímpicos do Grupo Globo. Ele acrescenta que a evolução do Brasil é acima da média dos demais países que sediaram Olimpíadas em um quesito específico: a manutenção do patamar de medalhas conquistadas nos jogos em casa.
11: Porque quando você sedia a Olimpíada, você tem mais investimento, você tem mais atletas participando, você tem a ajuda da torcida, você tem todos os olhares para si. Então é muito comum que o país perca o desempenho depois que sediou a Olimpíada. Com o Brasil isso não aconteceu. O Brasil manteve o desempenho. É claro que se você olhar o número de medalhas de ouro, o Brasil caiu. O Brasil conquistou 7 medalhas na Rio 2016, 7 medalhas em Tóquio 21 de ouro e 3 medalhas de ouro em Paris 2024. Mas eu acho que a melhor métrica para você medir o quão um país melhorou ou piorou é o número total de medalhas, né? Soma ouro, prata e bronze, que eu acho que é mais representativo. e o Brasil em Paris conquistou 20 medalhas. O Brasil, 8 anos depois de sediar a Olimpíada, conseguiu aumentar o número de medalhas. Tem medalhas a mais do que nos Jogos da Rio 2016.
10: Mas, afinal de contas, o que é evoluir como nação olímpica? Qual é a relação entre sediar os Jogos e conseguir melhores resultados? Pelo menos no campo teórico, o resultado do quadro de medalhas é apenas uma consequência, a ponta final de um processo que tem outro objetivo central. Sediar o maior evento do esporte mundial é a oportunidade ideal para desenvolver uma cultura de prática esportiva no país. Em outras palavras, oferecer boas condições para os jovens aos quais o então presidente do Comitê Olímpico Brasileiro, Carlos Arthur Nussmann, falou na cerimônia de encerramento no Maracanã.
12: Os Jogos do Rio ficarão para sempre na memória e no coração dos homens, mulheres e jovens que foram tocados pela chama olímpica.
10: Uma década depois, dá para dizer que o Brasil falhou na lição de casa. As crianças que tinham 10 anos em 2016 serão adultos de 22 nos próximos Jogos Olímpicos em Los Angeles no ano de 2028. Os resultados nas categorias de base indicam que esse impulso da chama olímpica foi bastante modesto.
11: Então, de 2016 para cá, ou de 2009, quando o Brasil ganhou o direito de ser sede, não aumentou em nada o número de pessoas, de crianças que têm acesso nas escolas públicas ao esporte, ou que tem uma quadra, ou que tem acesso a algum esporte olímpico menos conhecido. Então, o Brasil não soube aproveitar isso, o Brasil não conseguiu fazer com que mais crianças e mais pessoas pratiquem o esporte. A grande maioria dos atletas que vão chegar com chances reais de medalha são os atletas que foram criados para Rio 2016. Se a gente pegar o Mundial Sub-20 de atletismo que foi disputado há 2 anos, o Brasil não teve nenhuma medalha e só teve 2 atletas nas finais. Então você me pergunta, pô, como é que vai o Brasil nas Olimpíadas de 2028? Acho que o Brasil vai bem dentro do nosso cenário. Conquistar 20 medalhas, talvez 4, 5 de ouro, se manter ali. Mas para 2032, aí já começa a complicar um pouco.
10: Um bom jeito de atestar como essa oportunidade não foi aproveitada é olhar para uma exceção, a canoagem. 2016 foi quando brilhou pela primeira vez o baiano Isaquias Queiroz, que ganhou 3 medalhas e depois ainda faturou mais uma nos Jogos de Tóquio e outra em Paris. Poderia ter sido um brilho isolado, fruto do talento do atleta e do trabalho meticuloso do técnico espanhol Jesús Morlán, já falecido. Mas não foi. A canoagem brasileira e, mais especificamente, a canoagem baiana formaram uma nova geração. E hoje, Isaquias já compete junto, por exemplo, de Gabriel Assunção Nascimento, baiano como ele, que tinha apenas 10 anos na Olimpíada do Rio e agora sonha com um grande resultado em Los Angeles.
11: O Isaquias é de Ubiataba, na Bahia, e muitos dos novos atletas que estão agora nas categorias de base conquistando títulos mundiais são ali da região ou da própria cidade de Isaquias. Ou seja, a cidade ali e a região entenderam que lá é um lugar apropriado para canoagem, muitas crianças foram fazer e conseguiram pinçar atletas campeões mundiais juvenis numa cidade pequenininha no interior da Bahia. Imagina fazer isso com cada um dos esportes. A gente achou 3, 4 atletas de altíssimo nível numa cidade pequenininha no interior da Bahia, o que daria para fazer se a gente conseguisse pinçar atletas ou crianças em todas ou em grandes cidades espalhadas pelo Brasil.
8: Tem ponto de medalha, Brasil! Lá vem o Bruno, mão direita na bola, em cima do Nicolai, levantamento pro Lupo, vai subir o Mamute! Acabou nada! A bola volta pra quadra, Bruno! Acabou!
10: Diante de tudo isso, o Brasil comemora o seu salto olímpico, também impulsionado pela inclusão de esportes como o surf e o skate, que não faziam parte do programa em 2016, com a sensação de que esse salto poderia ter sido maior e com o receio de que daqui 10 ou 20 anos, o maior legado seja mesmo a lembrança daquelas 2 incríveis semanas em que o Brasil e o mundo, representado pelo então presidente do Comitê Olímpico Internacional, Thomas Bach, se renderam ao encontro entre a Olimpíada e o Rio de Janeiro.
13: Foram Jogos Olímpicos maravilhosos na cidade maravilhosa.
14: Cidade maravilhosa.
15: Neymar, pode ser o ouro. Partiu, parou, Neymar colocou. Brilhou.

0: Brasil! Neymar balança a rede da Alemanha! Bota o ouro no peito, futebol masculino do Brasil!
1: De São Paulo, Leonardo Dai.
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0: sabia.
1: E por que que nós estamos ouvindo o Tom Jobim cantando A Saudade do Brasil na figura do sabiá? Porque nós vamos falar sobre esse pássaro agora aqui no CBN São Paulo. Sabiá laranjeira é um dos pássaros mais conhecidos do Brasil, mas na cidade de São Paulo, ele vem chamando a atenção por um comportamento curioso. Tá começando a cantar cada vez mais cedo, muitas vezes ainda durante a madrugada. Aliás, um fenômeno mapeado pelos nossos ouvintes que volta e meia mandam aqui pra gente o som do sabiá cantando muito, muito cedo. Para investigar esse fenômeno, pesquisadores da Universidade de São Paulo estão convidando escolas públicas e particulares da capital a participar do Projeto Sabiá, que é uma iniciativa de ciência cidadã que transforma estudantes do Ensino Fundamental 2 em pesquisadores de campo. Projeto que é apoiado pelo Instituto Serra Pilheira, além da USP e da FAPESP. E sobre essa iniciativa, nós vamos conversar agora com a bióloga Ana Paula Assis, professora do Instituto de Biociências da USP, apoiada pelo Instituto Serra Pilheira. Professora, bom dia, muito obrigada por estar conosco nessa manhã.
2: Bom dia, muito obrigada pela oportunidade de divulgar nosso projeto.
1: Antes da gente falar desse projeto tão bacana, o que chamou a atenção da equipe de pesquisa nesse comportamento do sabiá laranjeira? Porque, de fato, ele cantar de madrugada merece essa investigação e o que pode estar provocando isso?
2: É, a gente começou assim, esse padrão de ouvir o sabiá laranjeira cantar de madrugada já é uma coisa de muitos anos, uhum, né, que a gente tem ouvido aqui na cidade de São Paulo. É isso, todo ano vai ter um monte de matéria na TV, sei lá, perguntando sobre isso. E daí a gente, no meu laboratório, a gente está estudando sabiá, então a gente quer entender por que sabiá consegue sobreviver na cidade, enquanto outras espécies não conseguem, né? Justamente para a gente conseguir construir uma cidade mais resiliente, mais biodiversa. E daí a gente pensou que o canto também é uma coisa interessante de estudar, né? Por isso que a gente começou a estudar para ver por que ele está cantando mais cedo ou não e como que isso é influenciado pela cidade.
1: Toda vez que a gente fala desse assunto, surgem aquelas hipóteses, né? De que seria uma influência da urbanização esse comportamento do sabiá estar cantando mais cedo. O que a gente já tem de evidência nesse sentido?
2: É, então tem estudos em outros países que fizeram isso com outras aves, né? Então, por exemplo, tem estudos que fizeram perto de aeroporto que mostrou que quando tem os aviões passando, as aves cantam mais cedo para não competir com o barulho do avião, né? Isso feito lá na Europa. Tem outros estudos também feito com parente do sabiá, né? O blackbird, que eles viram que o que está atrapalhando o blackbird, na verdade, não é o barulho, mas a poluição luminosa, ele não sabe se é dia ou noite, sabe? Daí ele começa a cantar mais cedo.
1: Uhum, nossa, faz todo sentido.
2: Mas aqui no Brasil a gente não sabe ainda, né?
1: Ah, mas a gente vai saber em breve com esse projeto, acho que vai dar boas pistas pra gente. Queria que você falasse um pouco desse tipo de iniciativa, que é uma iniciativa de ciência cidadã. O que significa esse conceito? Por que é tão importante a gente ter pesquisas como essa, Ana Paula?
2: É, ciência cidadã é quando a parte do processo de pesquisa, né, é feito por pessoas que não são treinadas, não são cientistas profissionais, né, não são treinadas na forma de fazer ciência. Então, eles vão lá e vão trabalhar ou na coleta de dados ou na análise de resultados, alguma dessas partes. E no nosso caso, cientistas cidadãos, eles estão trabalhando na coleta de dados, né? Então, isso é uma forma que vai ajudar a gente de várias formas. Primeiro que a gente consegue acessar pontos da cidade de São Paulo que a gente não conseguiria sozinho. E segundo que para as crianças é maravilhoso, né? Porque além de participar, entender o que é ciência, eles começam a ver a biodiversidade na cidade, né?
1: Verdade. Como que vai ser a participação desses estudantes? Que tipo de trabalho eles vão realizar durante o projeto?
2: Então, a gente vai nas escolas, a gente leva um gravadorzinho que a gente pré-programa, daí esse gravador eles levam para casa, eles colocam num jardim, numa janela, para gravar o sabiá à noite. Ele começa a gravar às 11 horas da noite, ele para de gravar às 6 horas da manhã, ele grava 30 segundos a cada 5 minutos. E a gente dá também um aparelhinho de medição de ruído, que eles também, a gente ensina eles como usar, e eles medem o ruído antes e depois, né, à noite e de manhãzinha. E daí eles anotam tudo isso e trazem de volta para a gente. A gente também faz passarinhadas nas escolas, né, para eles observarem os passarinhos, etc. e tal.
1: Então, além de contribuir para a pesquisa, eu imagino que esses estudantes vão conseguir desenvolver algumas habilidades ao participar de uma investigação científica de verdade. De que forma a participação num projeto como esse ajuda na trajetória escolar desses estudantes?
2: É, a nossa ideia é apresentar o que é ciência, né? Então eles entenderem da onde que surge uma pergunta científica, né? É, eu acho que uma coisa muito significativa é eles perceberem que surgem de observações cotidianas, né? Então você tá lá, você ouviu o sabiá, isso é uma pergunta científica, né? Então vamos investigar o porquê disso. É, também eu acho que é o fato deles, muitas vezes esses estudantes, eles moram só em São Paulo, né? Eles nunca pararam para pensar na biodiversidade que existe em São Paulo. A gente tem aqui na cidade de São Paulo mais de 500 espécies de aves descritas. E muitas vezes a gente nem sabe. É, a gente nem sabe o que que é um sabiá, né? Muitas crianças não sabem. A gente chega nas escolas, elas nem sabem o que que é um sabiá. E a gente ajuda a mudar essa percepção deles sobre o meio que eles estão, né? Além do que, tem toda a parte de conhecimento que eles adquirem mesmo sobre biodiversidade, etc.
1: E para os professores, essa também pode ser uma oportunidade de trabalhar esses conceitos em diferentes disciplinas na sala de aula?
2: Sim, uma coisa que a gente percebe, a gente tem projetos norteadores, né, que a gente apresenta para os professores, mas muitas vezes os professores, eles são muito criativos, né? Então eles criam, eles sabem o que que eles estão dando, então eles vão e criam as oportunidades ou a forma de inserir esse projeto dentro da proposta pedagógica deles, né? Então é muito rico. Teve uma escola o ano passado, por exemplo, que fez uma mostra cultural com a escola inteira sobre sabiá. Então ia desde música, né, a presença do sabiá na cultura popular, até as crianças fazerem desenhos, até tudo. Muito legal foi.
1: E quem que pode participar? Quais escolas estão sendo convidadas? Como que é esse processo assim de inscrição?
2: As escolas, elas podem ser tanto escolas públicas quanto escolas privadas, né? É, escolas municipais e estaduais. É, para participar, você entra no site e a gente tem um formulário lá que eles preenchem.
1: E qual que é o
2: E é assim
1: site?
2: mesmo. É projetosabiá.ib.usp.br.
1: Então é projeto sabiá ponto
2: IB, né? I de Instituto, B de Biociências.usp.br.
1: Perfeito. Então, projetosabiá.ib.usp.br. Tenho certeza que vai ter muito ouvinte interessado escrevendo para cá. Aí eu passo novamente aqui o endereço. Quero agradecer muito a participação ao vivo conosco da bióloga Ana Paula Assis, professora do Instituto de Biociências da Universidade de São Paulo, apoiada pelo Instituto Serra Pilheira, que está ajudando a viabilizar esta pesquisa que coloca estudantes para participar desse projeto. Tentar descobrir por que que o sabiá laranjeira está cantando cada vez mais cedo aqui em São Paulo. Professora, muito obrigada. Até uma próxima oportunidade.
2: Obrigada a você. Tchau, tchau.
1: Até mais.
2: É.
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1: Agora são 10 horas e 56 minutos. O Ministério Público vai investigar a atuação de policiais armados em uma escola na Zona Oeste de São Paulo, depois de um pai fazer uma denúncia por causa de uma atividade que fazia menção a um orixá. O caso aconteceu em novembro de 2025.
3: O Capão Redondo, na zona sul de São Paulo, foi o bairro com mais roubos na cidade em junho de 2026. Ao todo, foram 239 ocorrências no período. No mesmo mês do ano passado, 303...
1: Essa reportagem que nós estamos ouvindo é uma reportagem que fala sobre a violência aqui em São Paulo. Ao longo aqui do CBN São Paulo, a gente vai trazer esta reportagem com mais informações, mas agora nós vamos ouvir a reportagem que fala daquela ocorrência que está sendo investigada do Ministério Público, investigando a atuação de policiais armados naquela escola na Zona Oeste de São Paulo, depois de um pai fazer uma denúncia relacionada a uma aula com uma atividade que falava sobre orixás.
3: O Ministério Público de São Paulo instaurou um inquérito para apurar a entrada de policiais militares armados numa escola na região do Butantã, na zona oeste da capital paulista, após uma denúncia sobre o desenho de uma orixá. O órgão entende que os elementos reunidos até o momento sobre o caso, que aconteceu em novembro do ano passado, não apontam a existência de um crime que justifique a atuação dos agentes. O MP também afirma que pretende verificar uma eventual violação ao direito à educação e ao livre exercício da atividade pedagógica, já que o ensino da história e da cultura afro-brasileira e indígena está previsto na Lei de Diretrizes e Bases da Educação. O episódio aconteceu quando o pai de uma aluna de 4 anos acionou a polícia militar, alegando que a filha estaria sendo obrigada a participar do que chamou de aula de religião africana, após fazer um desenho com o nome da orixá Yansan. Posteriormente, a Secretaria da Segurança Pública do Estado confirmou que o homem é soldado da polícia militar da ativa. Após o chamado, 12 agentes da corporação entraram na unidade de ensino, um deles com um fuzil. Imagens das câmeras corporais dos policiais, obtidas pelo portal G1, mostram a discussão entre o tenente responsável pela ocorrência e a diretora da escola. Nas gravações, a educadora explica que a atividade fazia parte de um projeto pedagógico, baseado em leis federais. O policial contesta a explicação e afirma que ela tentava ditar uma ideologia. Em março deste ano, a Polícia Civil indiciou o pai da aluna por intolerância religiosa. Já em junho, a corporação concluiu que os policiais militares seguiram o protocolo da PM ao entrarem na escola e encerrou a investigação. O procedimento, no entanto, foi concluído antes da análise integral das imagens das câmeras corporais. De São Paulo, Matheus Leite.
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0: sábado, 1º de agosto de 2026. Três funcionários morreram após serem atacados a facadas dentro da fábrica da Bombril nesta manhã em São Bernardo do Campo, na Grande São Paulo. O autor do ataque, um colaborador terceirizado de 33 anos, foi preso no local, mas cometeu suicídio na carceragem. A polícia investiga a motivação do crime. A empresa informou que o homem teve um surto, repudiou o ataque e afirmou que presta assistência às famílias. O governo do Rio de Janeiro publicou um decreto que cria dois gabinetes para coordenar e acompanhar as ações do plano de reocupação territorial. A política prevê a retomada de áreas dominadas pelo crime organizado e atende a determinações do Supremo Tribunal Federal. A proposta do governo é que a presença do Estado nessas regiões não se limite às forças de segurança, mas inclua também serviços públicos, infraestrutura e políticas sociais. O ex-presidente peruano Ollanta Humala deixou a penitenciária na noite desta sexta-feira. A justiça do país declarou a nulidade da pena de 15 anos de prisão em um caso ligado ao recebimento de propinas da empresa Odebrecht. No ano passado, Humala foi considerado culpado de receber valores da empresa e do governo venezuelano para financiar as campanhas à presidência em 2006 e 2011. O Tribunal Constitucional do Peru argumentou que o crime de recebimento de dinheiro de origem suspeita para financiar campanhas não existia na época do último delito. No horário de Brasília, 11 e 2.
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0: Ainda na rede CBN, temos informação chegando de São Paulo. Luiz Rodrigues.
2: Cássia, a Polícia Federal prendeu um segundo suspeito de envolvimento na tentativa de enviar cerca de 400 quilos de cocaína para a Europa pelo Aeroporto Internacional de Guarulhos. As informações são do portal G1. Segundo a investigação, ele seria o responsável por transportar a droga até o ponto onde ela seria levada para dentro do terminal. O tratorista terceirizado do aeroporto, que teria facilitado a ação dos traficantes, já tinha sido preso ontem à noite. A carga foi apreendida após uma tentativa de embarque frustrada ontem, quando houve troca de tiros entre os policiais e os criminosos. As investigações continuam para identificar os demais integrantes da quadrilha. Cássia.
0: Este foi o Luiz Rodrigues, às 11h03.
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0: Um ótimo dia para você que segue conosco no CBN São Paulo, edição deste sábado. Hoje é dia 1º de agosto de 2026. A procura por spray de pimenta já aumentou mesmo antes da regulamentação da lei que autoriza a venda do produto para mulheres. Com isso, os lojistas estão reforçando os estoques, organizando a destinação adequada dos frascos vazios. E a indústria está adaptando os produtos às novas exigências da legislação. Especialistas, no entanto, alertam que o spray, obviamente, não substitui medidas de prevenção e que ainda não há estudos que comprovem sua eficácia na redução da violência contra as mulheres.
3: Mesmo antes da regulamentação da lei que autoriza o spray de pimenta para a defesa pessoal de mulheres maiores de 18 anos, lojistas já relatam aumento na procura pelo produto. Diante desse cenário, os comerciantes se preparam para reforçar os estoques e orientar os consumidores sobre o descarte adequado dos frascos. O detalhamento da aplicação da lei ainda depende do Ministério da Justiça e Segurança Pública. Pelo texto sancionado, as empresas terão que manter o registro das vendas e orientar o público sobre o uso correto e responsável, assim como comercializar sprays de capacidade máxima de 50 mililitros e de uso individual. O uso irregular poderá resultar em multa, apreensão do produto e perda do direito de adquirir novos frascos. Nenhuma cliente poderá adquirir o item sem identificação e apresentação de atestado de antecedência.

0: própria para as mulheres, né? Mas em breve aí a gente já vai ter esse spray de pimenta, né?
1: Segundo Malisson Miranda, da Condor Tecnologias Não Letais, a indústria já vem adaptando os produtos às novas exigências da legislação.
2: Logo depois que foi sancionada essa lei no Rio, a gente lançou um produto desenvolvido especialmente para mulheres. Nós colocamos no próprio rótulo um QR Code. Ali ela encontra um mundo de informações. Para você ter uma ideia, por exemplo, a gente não recomenda e é expresso isso, que esse produto seja usado contra um agressor portando uma arma de fogo.
1: Em Brasília, o vendedor Sidney Bandeira afirma que a loja onde trabalha já busca uma destinação adequada para os frascos vazios.
3: Uma média de aumento de mais ou menos de 40% na procura. E sobre o gengibre, eu não tenho mais em estoque, tá? Porque realmente a procura aumentou bastante com esse novo projeto aí deles. A gente viu, né, que ia ter esse aumento de vendas, a gente preveu isso, conseguiu encontrar essa empresa privada que faz o descarte adequado, para a gente não degradar o meio ambiente, né, com algo que pode ser usado para defesa pessoal.
1: Profissionais da área alertam que a medida sozinha não garante maior proteção. É o caso de Cássio Tione, especialista em segurança pública. Ele destaca que não há estudos comprovando redução dos casos de violência contra a mulher.
4: O que nós temos são estudos já feitos do uso do spray de pimenta por forças policiais, mas não disponibilizado para a população. Se o agressor tiver armado ou se o uso acabar não sendo o esperado, provavelmente você tem a possibilidade de que a violência escale ainda mais.
1: A especialista em defesa pessoal, Érica Aires, também alerta que só o spray não é suficiente. Segundo a profissional, a proteção vai além do equipamento. Envolve percepção de risco, tomada de decisão e treinamento para agir em situações de perigo. A empresária Adriele Domingues diz que pretende adquirir um spray de pimenta após a regulamentação da venda do produto.
5: Eu com certeza vou fazer a aquisição desse novo produto, até porque ele se torna mais eficiente, ele tem um poder maior de qualquer técnica que se possa usar. Ela tem que vir agregada, tem que vir servida de algum conhecimento. A gente precisa saber como usar, como manusear, como portar, porque simplesmente carregar na bolsa não basta.
1: Antes da lei federal, o Rio de Janeiro foi o primeiro estado a autorizar a venda de spray de defesa pessoal. Em Santa Catarina, uma lei autoriza a distribuição gratuita de spray de pimenta para vítimas de violência doméstica ou de tentativa de feminicídio. De Brasília, Ana Carolina Tomé.
6: E é claro que os nossos ouvintes já se manifestam, né? A respeito dessa iniciativa, que não deve trazer grande diferença em relação aos índices de violência contra as mulheres, mas pode provocar muitos efeitos deletérios. Teve um ouvinte que escreveu aqui, deixa eu ver se tem o nome dele, Geraldo, que vai ter de bandido com spray de pimenta, não vai ser brincadeira. Exato. Que ainda pode ser tomado das vítimas e ainda pode acabar sendo distribuído por aí num mercado paralelo, para dizer o mínimo. Então, uma situação bastante complicada, né? Uma legislação bem complexa. Eu detestaria ter que fazer uma coisa dessas, andar com um spray de pimenta para eventualmente me defender de uma agressão. E lógico que nenhuma mulher tem obrigação de fazer isso, dever do Estado garantir a segurança das pessoas. Agora são 11 horas e 10 minutos, temos ouvintes também falando de outros assuntos aqui na nossa programação, falando, por exemplo, a respeito daquele projeto tão interessante que vai colocar os alunos do Ensino Fundamental 2 para ajudar nas pesquisas do comportamento do sabiá laranjeira, que está cantando cada vez mais cedo aqui em São Paulo. Teve ouvinte pedindo para repetir o site do projeto, inclusive através desse site as escolas podem, né, se cadastrar os alunos para participar dessa iniciação científica. É projetosabiá.ib.usp.br. E tem ouvinte aqui ressaltando como é bacana um projeto como esse, que vai colocar as crianças em contato direto com a pesquisa científica e também com a natureza aqui em São Paulo. Muito obrigada a todo mundo que escreveu mensagem aqui pra gente. 11 horas, 11 minutos. Vamos falar do Parque Bixiga. É um parque que não existe ainda, mas tem muita conversa no sentido de viabilizar essa iniciativa. Quem está acompanhando essa história, conta as novidades para a gente, é o Luiz Rodrigues. Diga, Luiz.
7: Cássia, a Prefeitura de São Paulo publicou na última sexta-feira um decreto que oficializa a criação do Parque Municipal do Rio Bixiga, na região central da cidade. A área de 11,1 metros quadrados A área de 11 mil metros quadrados da região da Bela Vista fica ao lado do

0: Teatro Oficina. Ela foi adquirida pela administração municipal em 2023, após quase 4 décadas de disputa com o antigo proprietário do terreno. O documento, assinado pelo prefeito Ricardo Nunes, estabelece que a implantação, a gestão e a administração do equipamento ficarão sob responsabilidade da Secretaria Municipal do Verde e do Meio Ambiente. Em maio deste ano, o escritório Democratic Architects foi escolhido para comandar o projeto após um concurso público promovido pela prefeitura. A proposta organiza o terreno em duas partes, um setor alto, onde ficarão estruturas para programações culturais e esportivas, e um setor baixo, com um bosque agroecológico e o córrego. A principal medida será a restauração do córrego do Bexiga, que hoje é canalizado e soterrado. As obras devem ser concluídas até maio de 2027. Cássia?
1: Muito obrigada, Luiz. Agora são 11h12. Amanhã, pacientes, familiares, profissionais de saúde e apoiadores participam de uma caminhada no Parque de Ibirapuera, a partir das 8 horas da manhã, a partir do portão 7, para marcar a conscientização sobre o lipedema. Essa doença crônica afeta principalmente mulheres, atinge muitas mulheres aqui no Brasil, mas ainda é pouco conhecida ou frequentemente é confundida com obesidade ou com o linfedema, que é outra condição. E essa confusão pode atrasar o diagnóstico, pode atrasar o tratamento por muitos anos. Para falar sobre esse assunto, nós vamos conversar agora ao vivo aqui no CBN São Paulo com o cirurgião plástico Fábio Kamamoto, que é especialista em lipedema e diretor do Instituto Lipedema Brasil. Doutor Fábio, bom dia. Muito obrigada por estar conosco nessa manhã.
2: Bom dia, Cássia. Obrigado pela oportunidade.
1: Doutor, vamos começar explicando o que é exatamente o lipedema e por que que ainda tem tanta dificuldade em reconhecer essa doença.
2: O lipedema, Cássia, é uma doença genética, né? Muito frequentemente as pacientes dizem: olha, minha avó tem isso, minha tia tem isso, minha mãe tem isso. Só que ele leva a um crescimento anormal de gordura na perna, no joelho, na coxa, nos braços, né? Ou seja, nos membros, a partir da presença do hormônio feminino. Então a gente pode dizer que é uma doença genética que afeta mulheres, na verdade.
1: Agora, muitas mulheres, doutor, passam anos ouvindo que elas precisam emagrecer, que é uma questão de obesidade. Quais são os sinais que diferenciam? O que é o lipedema do que é obesidade?
2: Ótima pergunta. É super frequentemente confundida as duas condições. Só que o lipedema, diferente da obesidade, primeiro leva ao crescimento de gordura nos membros. E essa gordura, Cássia, gera inflamação. Então elas reclamam frequentemente de dor, de ficar roxa com facilidade. Essa inflamação vai levando a cicatrizes nesse tecido, então começa a aparecer nódulo, sabe? Fica tudo encaroçada. E o mais grave de tudo é que isso evolui para lesão dos tecidos ao redor da gordura, ou seja, lesão de joelho, né? Elas podem ter artrose, lesão das veias, 61% delas tem alteração das veias, deformidade de pele. Então é uma doença que ela vai progredindo, sabe, com o passar dos anos e vai piorando muito, né, a condição de mobilidade, de qualidade de vida dessas mulheres.
1: Essa doença também é confundida muitas vezes, além de ser confundida com a obesidade, né, como o senhor está nos explicando, também com o linfedema, com F. Qual que é a diferença entre as duas condições, o lipedema e o linfedema?
2: Você vê, né, as pessoas falam assim: ah, minha perna tá grossa, e aí a gente fica tentando fazer hipóteses para entender o que é isso. O linfedema, a perna tá grossa também, só que por acúmulo de água. Então, na verdade, o linfedema, ele é um problema da drenagem linfática, ou seja, são canais que drenam a água da perna e depois isso é eliminado na urina, né, no xixi. Mas no lipedema não, o sistema linfático, né, o sistema de drenagem de água está normal. E aí só uma coisinha aqui, um outro gancho em relação à diferença da obesidade, é que infelizmente o lipedema não responde bem, ou tão bem quanto a gente imagina, com atividade física e com uma dieta. Isso também frustra muitas pessoas, né? Você imagina, a pessoa se esforça, passa fome, treina e aquela gordura na perna continua piorando, né? Então, isso também é uma diferença importante em relação à obesidade. Por isso que a gente tem que marcar muito essas diferenças, porque senão a pessoa faz o tratamento errado e continua piorando da doença, sabe?
1: Agora, existe uma faixa etária em que o lipedema costuma aparecer, doutor?
2: Então, como é uma doença que surge a partir da presença de hormônios femininos, isso surge na puberdade da mulher, né? Então, a partir dos 12, 14 anos, isso começa a se manifestar. E os gatilhos são as mudanças hormonais na vida dela, ou seja, uso de anticoncepcional, gestações. Hoje muitas mulheres fazem tratamento para engravidar, né? Coleta de óvulos, isso também piora. Depois menopausa. Então, como a vida hormonal da mulher é uma montanha-russa, né, Cássia? A vida inteira dela tem alterações de hormônio. Essas grandes alterações hormonais na vida dela pioram o lipedema também. Então, isso também é uma maneira da gente entender se é a obesidade ou é lipedema, né? Se isso tem uma piora grande nas mudanças de hormônio.
1: E, doutor Fábio, como que é feito esse diagnóstico? Tem um exame que detecta? É um diagnóstico clínico? Como que é?
2: O principal é o clínico, né? Acho que quem estiver nos ouvindo hoje já vai se identificar com esse monte de características, né? A perna grossa, que não emagrece com dieta. Ali embaixo no tornozelo parece que tem um elástico, sabe? Prendendo o tornozelo, porque o pé é fininho, né? Ou seja, ela não tem problema de linfático, mas a perna é grossa, então essa transição abrupta parece que tem um elástico ali preso no tornozelo. O fato de ficar roxo, o fato de ter dor. Mas existe sim um exame de imagem que às vezes pode ajudar no diagnóstico, tipo um ultrassom direcionado para isso. Existem exames que a gente consegue dosar a gordura corporal e detectar essa desproporção, né? Porque normalmente às vezes assim, olha, no tronco, né? Na minha barriga, na parte de cima do meu corpo, eu sou super fininha. Elas falam assim, minha cintura é fina e minha perna é grossa. E aí, a partir de alguns parâmetros de dosagem de gordura corporal, a gente consegue sim. Fechar o diagnóstico de lipedema. Mas, na essência, é clínico, né? A primeira suspeita é a partir da história que ela conta pra gente mesmo.
1: Quem está ouvindo a gente se identificando, procura qual profissional da saúde, qual especialidade médica para fechar um diagnóstico como esse, doutor?
2: Então, infelizmente, Cássia, hoje não tem uma única especialidade que focou no lipedema, né? Eu acho que pode ser desde o ginecologista que entenda de hormônio feminino, né? A praia dele. Pessoas, por exemplo, cirurgiões vasculares, muitas vezes também são a porta de entrada para elas, porque elas têm dor na perna, a perna fica inchada, então elas acham que é um problema de veia, né? Cirurgiões plásticos, endocrinologistas. Hoje a gente entende que o tratamento, ele é interdisciplinar, né? Ou seja, envolve várias especialidades para a gente conseguir entregar para ela o que ela precisa, sabe? Para se tratar direito.
1: E o que que faz parte desse tratamento? Como combater o lipedema?
2: Isso. Tem duas frentes de tratamento. Tem uma que a gente chama de tratamento conservador, que falando de um jeito simples, é estilo de vida, cara. Assim, todo mundo precisa fazer atividade física, precisa comer bem, né? Mas esse grupo de pacientes, mais ainda. Então, assim, ter atividades físicas regulares, que mantenha a massa muscular, que evite, né, o ganho de gordura, porque senão a gordura das pernas também piora. Uma dieta que a gente chama de diminuir a inflamação. Então, evitar açúcar, álcool, glúten. Não é que é proibido comer, mas diminuir o consumo, né, dessas substâncias. E muitas vezes envolver um fisioterapeuta nisso. Tem estratégias assim, por exemplo, de meias de compressão, calças de compressão. Algumas fisioterapeutas também que trabalham com drenagem linfática ajudam a tirar um pouco dessa inflamação da perna, né? Mas a maneira que é conhecida hoje de retirar o tecido doente de lipedema ainda é a cirurgia. Então é um tratamento cirúrgico, né? Que vai lá, que trata a pele doente, que remove essas células doentes de lipedema. Então, é uma soma aí de estratégias de tratamento conservador, né, estilo de vida, com o cirúrgico.
1: E esse tratamento vai depender também, eu imagino, do grau da doença. Tem diferentes graus, né?
2: Exato. Quem estiver nos ouvindo, quiser depois procurar na internet, ela vai ver as imagens do que a gente está aqui narrando, né? Mas ela vai piorando com o passar do tempo, sabe, Cássia? Então, no começo é o aumento de volume, né, que a gente chama de grau 1. Depois, esse monte de inflamação gera nódulos de gordura. Então, a pessoa vê a pele toda irregular ali, né? Que é o grau 2. No grau 3, ela já vai ver grandes deformações na perna, na pele, alterações de articulação, joelho. E no grau 4, né? Que é o mais avançado, tem até lesão do linfático, sabe? Então, é um grau bem incapacitante. Aí já é cadeira de rodas mesmo. Então, por isso que é tão importante a gente falar disso, né, Cássia? Porque se a gente faz o diagnóstico precoce, a gente impede que a doença progrida, porque o tratamento, obviamente, no grau mais avançado é muito mais complexo, é muito mais difícil, né?
1: E qual que é a importância, doutor, de eventos como esse que a gente vai ter amanhã, essa caminhada de conscientização, amanhã a partir das 8, lá no Parque do Ibirapuera, portão 7, vai trazer pacientes, vai trazer especialistas, pessoas envolvidas nessa causa, que é um problema super recorrente, mas ainda pouco conhecido.
2: Então, é uma ação da ONG Movimento Lipedema. Até assim, se quem estiver nos ouvindo quiser saber mais informações ali da ONG, ela oferece orientações gratuitas, né? Oferece rodas de conversa e é tudo online, então a pessoa não precisa pagar nada para isso, né? Ela presta um serviço público muito importante. E a ideia da caminhada, que vai acontecer amanhã aqui em São Paulo, mas também vai acontecer em mais 14 cidades, A gente já teve 12 cidades agora em julho que fizeram ação, agora em agosto mais 14 cidades, é levar para esse público geral. Primeiro, existe uma coisa chamada lipedema, sabe, Cássia, que afeta 10% das mulheres do mundo. Imagina, a cada 10 mulheres que estão ouvindo a gente, uma tem lipedema, né? São ao redor de 10 a 12 milhões de brasileiras com lipedema. E aí primeiro dizer, olha, essas mulheres existem, elas precisam ser incluídas aí no sistema de saúde brasileiro, sabe? Porque infelizmente elas não têm acesso ao tratamento, nem público, isso não existe tratamento no SUS, e nem no privado também hoje, caso assim, o sistema de convênios no Brasil também não cobre o tratamento. Então elas querem não só ser reconhecidas, receber a empatia que elas merecem, né? Como ter direito ao tratamento. Eu acho que esse tipo de iniciativa leva a isso também. Uhum. E aí, em setembro, a gente vai ter até um documentário com histórias de mulheres, histórias reais, né, de pacientes com lipedema, contando suas histórias e dando, né, o depoimento de quanto isso é difícil para elas. E o documentário tem um nome bonito, chama assim, Se Eu Soubesse Antes. Legal isso, né?
1: Muito legal.
2: Se eu soubesse antes que isso é uma condição, se eu soubesse antes, eu teria tido menos culpa em relação a carregar essa condição. Se eu soubesse antes, eu teria me tratado e não teria ficado tão ruim. Então, acho que é bonito o trabalho da ONG, sabe? De trazer empatia, de trazer tratamento gratuito, de tentar pôr elas, né? Na sociedade brasileira mesmo. Acho que é um grupo gigante de mulheres que está sendo aí esquecido, negligenciado.
1: Nossa,
2: não só
1: realmente
2: pela sociedade, quanto pelos profissionais de saúde também.
1: Sim.
2: Tem muito profissional, muito médico que nunca ouviu falar de lipedema, infelizmente, né?
1: Uhum.
2: Ainda hoje.
1: Pois é, e a gente está falando, como disse aqui o doutor Fábio, entre 10 e 12 milhões de brasileiras com esta condição. Então daí a importância de movimentos como esse. Amanhã tem essa caminhada lá no Parque do Ibirapuera, a partir das 8 da manhã, a partir do portão 7 do Ibirapuera. Doutor Fábio Kamamoto, especialista em lipedema, diretor do Instituto Lipedema Brasil, muito obrigada por ter trazido aqui para os ouvintes e para as ouvintes da CBN todos esses esclarecimentos. Bom fim de semana.
2: Eu que te agradeço, Cássia. Um grande abraço.
1: Até mais. Agora são 11h24.
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4: Como estão os sucessores de figuras emblemáticas da sociedade brasileira? Para eles, como é carregar o legado de um sobrenome de peso? 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
5: Ao ter um legado para carregar, a pessoa que você é e a sua identidade podem se resumir a apenas isso. O público te conhece por ser filho de alguém e não por ser você. Bianca da Mata, filha da cantora Vanessa da Mata, fala de momentos em que seu sobrenome chegou antes mesmo do seu próprio nome.
6: Muita gente, quando eu tô no camarim lá com a minha mãe, pergunta, ah, então, você quer seguir o caminho de sua mãe? Você canta? E eu falo, não, tipo, não é porque que ela canta que eu também preciso cantar, né? E eu vejo muito isso, esse olhar do pessoal e o olhar também, tipo, minha mãe é uma pessoa famosa. E são totalmente diferentes, ela é ela e eu sou eu.
7: 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Que tem na sopa do
5: Quando
7: neném?
5: Você nasce filho de uma figura pública, será a privacidade muitas vezes espinato? Não faz parte do seu cotidiano. Será e a exposição se torna involuntária. Luísa Tati, filha será do músico Paulo Tati, fundador do grupo Palavra Cantada, conta como foi a experiência de crescer com um pai que marcou a infância de milhares de crianças.
8: Além de meu pai ser uma figura pública, todo mundo, tipo, segue o Instagram do meu pai e consegue ver fotos minhas, tipo, vivendo. E fotos de pai, sabe como é que é, né? Querendo ou não, ainda é meu pai, ainda tira foto ruim. Eu não gosto muito de chamar atenção. Quando eu mudei de escola no ensino médio, tipo, tipo, muita gente veio falar, uau, seu pai é o Paulo Tati, nossa, ele fez minha infância, não sei o que lá, nossa, eu adorava ele, nossa, eu amo as músicas dele, aí canto uma música.
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5: Diferentemente do que se espera, muitos filhos não seguem à risca o mesmo caminho de seus pais. Esse é o caso de João Marcelo Boscoli. Mesmo tendo crescido ao lado de uma das vozes mais emblemáticas da música brasileira, ele trilhou uma trajetória própria como produtor musical. Ainda assim, o legado de sua mãe, Elis Regina, segue presente, causando surpresa e emoção a cada vez que ele precisa revisitá-la no trabalho.
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9: Eu tenho muita sorte da mulher que mais amo ser a minha mãe, a minha cantora favorita ser a Elis, que é uma mulher que amo e que é a minha mãe e que canta, e de trabalhar numa área onde eu posso estar perto do trabalho dela. Profissionalmente, eu escuto a Elis, sempre me espanto, quando tenho que trabalhar, sempre fico espantado. Tipo, é curioso você ser filho de alguém que se admira tanto musicalmente, né? E ao mesmo tempo não ter nenhum mérito nisso, né? Porque é uma coisa completamente circunstancial. E o talento vocal da Elis, por exemplo, não passou para mim. Eu tenho o talento vocal do meu pai, que cantava bem mal. Então, são coisas que se entrelaçam, na verdade.
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5: Até mesmo os grandes nomes da cultura brasileira têm seu lado fora dos holofotes. E João Marcelo reforça isso.
7: Eu vou ficar nesta cidade.
9: Mas é importante lembrar que a minha mãe, ela contém a Elis Regina. Por maior que as pessoas percebam a Elis é um fragmento da minha mãe. Então, vou dar um exemplo que aconteceu em casa. Mas ela estava cozinhando, fez um almoço para uns 10, 12 amigos, e aí em determinado momento, um grande amigo dela falou, nossa, Elis, que gostoso isso aqui. Eu não sabia que você cozinhava tão bem. Ela falou, pô, obrigada, mas você realmente

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0: Você está acompanhando o CBN São Paulo deste sábado, um sábado de muito sol aqui na capital paulista. Aliás, essa é a previsão para todo o fim de semana. Hoje a temperatura chega aos 27 graus aqui na capital paulista, no interior do estado. Inclusive, devemos ter temperaturas mais elevadas. Já temos aqui na cidade 22 graus de temperatura. Amanhã também tempo seco na cidade de São Paulo, aliás, no estado como um todo. Nós estávamos conversando com a equipe da Climatempo ao longo desta semana, falando com o Gustavo Verardo, e ele estava dizendo que nos fins de semana vai dar praia aqui no litoral paulista. E, de fato, a previsão está se confirmando, porque nós temos temperaturas bastante elevadas para essa época do ano. Vale lembrar que nós ainda estamos no inverno, e estamos passando por mais um veranico, ou seja, aquela época de calor fora de hora. E é o que está acontecendo exatamente nestes dias aqui em São Paulo. O que também aconteceu no meio da semana, na quarta-feira, e que felizmente não tem previsão que vá se repetir, pelo menos no curto prazo, é ventania. Na última quarta a gente teve uma ventania, um vendaval aqui em São Paulo, também no Rio de Janeiro e em algumas outras cidades. Mas agora essa situação já foi superada, não tem previsão de ventos fortes nem de chuva para São Paulo neste fim de semana.
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sábado, 1º de agosto de 2026. A Polícia Federal prendeu um segundo suspeito de envolvimento na tentativa de enviar cerca de 400 quilos de cocaína para a Europa pelo Aeroporto Internacional de Guarulhos. Segundo a investigação, ele seria o responsável por transportar a droga até o ponto onde ela seria levada para dentro do terminal. A carga foi apreendida após uma tentativa de embarque frustrada ontem, quando houve troca de tiros entre policiais e criminosos. As investigações continuam para identificar os demais integrantes da quadrilha. Uma pesquisa Datafolha divulgada nesta sexta-feira mostra a governadora Raquel Lira, do PSD, com 48% das intenções de voto para o governo de Pernambuco. Em seguida, vem o ex-prefeito do Recife, João Campos, do PSB, com 42% das intenções de voto. O Instituto ouviu 1.022 eleitores de 28 a 30 de julho. O nível de confiança da pesquisa é de 95%. O levantamento foi encomendado pela TV Tribuna e está registrado na Justiça Eleitoral sob o número PE 04519/2026. Começam hoje as oitavas de final da Copa do Brasil. A fase será aberta pelo Clássico dos Gigantes. Vasco e Fluminense se enfrentam às 17h30 no Maracanã. Às 19h30, Atlético Mineiro e Juventude jogam em Belo Horizonte. Fechando o dia, o Santos recebe o Remo na Vila Belmiro em partida que começa às 21h. No horário de Brasília, 11h33.

0: Os roubos caíram quase 13% na cidade de São Paulo no primeiro semestre. No Capão Redondo, o Capão Redondo esteve entre os bairros liderando esse ranking de mais assaltos no mês de junho, apesar dessa redução no âmbito geral. Teve destaque negativo também para uma outra região da cidade, região da Consolação, onde os roubos subiram mais de 50%.
1: O Capão Redondo, na zona sul de São Paulo, foi o bairro com mais roubos na cidade em junho de 2026. Ao todo, foram 239 ocorrências no período. No mesmo mês do ano passado, 313 assaltos tinham sido registrados no Capão Redondo. É o que apontam os dados divulgados pela Secretaria da Segurança Pública do Estado nesta sexta-feira. Na lista dos 10 bairros com mais registros desse tipo de crime em junho deste ano, vem na sequência Pinheiros, Campo Limpo, Consolação, com alta significativa de mais de 51%, Parque Santo Antônio, Sé, Monções, Perdizes, Pari e Santo Amaro. No acumulado do primeiro semestre da cidade de São Paulo, o número de roubos caiu quase 13%. A quantidade de homicídios na capital e na região metropolitana foi menor tanto na comparação entre junhos, com queda de 77 para 54 casos, quanto entre os primeiros 6 meses de cada ano, com baixa de 759 para 421 ocorrências. A letalidade policial também caiu na região metropolitana. 144 pessoas foram mortas por policiais militares em serviço de janeiro a junho, 24 a menos do que no primeiro semestre do ano passado. Já os feminicídios na capital e na região metropolitana caíram 28% entre janeiro e junho, em relação ao primeiro semestre do ano passado. Foram 45 casos neste ano e em 2025 tinham sido 58. Na capital paulista, junho de 2026 teve 3 feminicídios, um a mais do que em junho de 2025 na cidade. Já a quantidade de estupros subiu quase 28% na Grande São Paulo, com a mesma base de comparação, de 392 ocorrências para 501. Com colaboração de Karen Lemos, de São Paulo, Matheus Leite.
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0: Hora de conversar com o Rodrigo Bittar, que já está ao vivo conosco. Bom dia para você, Bittar, tudo bem?
4: Tudo bem, Cássia, bom dia para você e para quem está ligado com a gente.
0: Presidente da FIFA, Gianni Infantino, criou uma confusão nesta manhã, ideia de criar uma empresa que ia vender ações das principais competições, inclusive da Copa do Mundo. Foi uma gritaria, o UEFA ameaçou com boicote. E aí, ele já desistiu da ideia?
4: Desistiu, a atualização é essa, né? Ele desistiu dessa ideia porque, além da UEFA, né, a CONCACAF e a Federação Asiática entraram junto nessa, porque, para quem não acompanhou, né, a FIFA teve a ideia de criar uma empresa privada, a FIFA Forward Enterprise, para que pudesse vendê-la e, assim, ele, talvez até pensando futuramente, né, na questão de não poder ser tantas vezes presidente em sequência, apesar de que eles vão mudando essa regra, esse regulamento e tudo mais, ele vai ficando. Então, talvez ele estivesse pensando em ser comissário lá na frente, aí teria um cargo que ele não seria retirado, a não ser que algo... Então, a ideia dele existiu. Só que para isso todas as confederações teriam que dizer que sim, teriam que dizer que estavam de acordo. E não foi o que aconteceu. 55 países aí da Confederação Europeia, né, da UEFA, disseram que não. As seleções da CONCACAF, América Central, né, América do Norte e Caribe também disseram que não. E as federações asiáticas também não. E isso perdeu força. A Conmebol, por exemplo, nem se pronunciou. Na verdade, assim, se pronunciou dizendo blá, blá, blá e não disse nada assim no comunicado. Disse que ia pensar, que ia conversar com as confederações para ouvir a opinião de todo mundo, mas nada que fosse tão efetivo quanto o posicionamento principalmente da UEFA. E isso é muito importante porque vai além da Copa do Mundo masculina, que a gente acabou de passar.
0: Uhum.
4: Ano que vem tem Copa do Mundo feminina aqui no Brasil, em 2027. Ainda nesse ano tem também Copa do Mundo sub-20 feminina e sub-17 masculina. A feminina que começa daqui a pouco mais de um mês, então passa a ser um posicionamento importante, além, claro, da questão do Mundial de Clubes ou do Intercontinental, aquela Copa do Mundo de Clubes que deve ter uma segunda edição em 2029. Então essa ideia não existe. a FIFA oficialmente desistiu disso. Então o Gianni Infantino segue no cargo como presidente da FIFA, mas essa ideia de vender a empresa não pegou legal. A UEFA ainda está atrás, querendo ter 100% de certeza que isso não vai voltar a acontecer, que se algo for pensado mais uma vez relacionado a isso, a UEFA está fora e aí perdem-se alguns ou vários dos países campeões mundiais, tanto no masculino quanto feminino e também na base.
0: É verdade, no feminino, inclusive, a Espanha, que é a campeã mundial, né? Não jogaria a Copa do Mundo.
4: Exato, a Espanha é curiosamente campeã no masculino e no feminino, isso, né? Então vem aí num bom momento, o grande time do mundo hoje, quando a gente fala de futebol feminino, é o Barcelona, com uma base muito boa de jogadoras espanholas, então seria realmente perda muito importante para a competição como um todo, e não dá para a gente imaginar, né, uma Copa, um campeonato mundial acontecendo sem metade, pelo menos, do mundo envolvido aí na competição.
0: E neste fim de semana, a gente tem os jogos de ida das oitavas de final da Copa do Brasil?
4: Exatamente, não tem Campeonato Brasileiro, temos Copa do Brasil começando hoje, 9h, horário de Brasília, tem Santos e Remo. Santos, que ontem confirmou a renovação do lateral esquerdo Escobar até o fim do ano de 2027. E o Santos deve ter força máxima para essa partida, já divulgou os relacionados, Neymar está nessa lista também, Gabriel Brazão, goleiro titular do Santos, todos estão na lista. E o Santos deve ter o retorno à equipe titular do zagueiro Lucas Veríssimo, do meia Gabriel Bontempo e do atacante Neymar, que ficaram no banco contra a UCV no meio da semana, quando o Santos passou às oitavas de final da Copa Sul-Americana. Amanhã, 16h, no Nubank Park, tem o Palmeiras encarando a equipe do Fortaleza. A volta acontece na quarta-feira, 21h, não no Castelão, mas na Arena Pantanal, porque o Fortaleza vendeu o mando do jogo e acaba sendo muito complicado ainda uma que já é muito grande dos elencos, né? Porque o Fortaleza no ano passado caiu para a Série B, ainda que esteja disputando para subir para a primeira divisão, não é uma situação fácil quando você encara um dos melhores ou talvez até o melhor elenco do Brasil. Palmeiras muito favorito jogando a primeira em casa, mas sem Gustavo Gomes, sentiu uma lesão na coxa, então ele está fora dessa partida. Ainda assim, o Abel deve manter aquele sistema que utilizou contra o Vitória no meio de semana, quando venceu por 4-0, com três zagueiros, e o Emiliano Martínez entraria aí como titular ao lado do Murilo e também do Barbosa. E amanhã também, às 19h, a vez do Corinthians entrar em campo contra a equipe do Internacional. É o único dos grandes do estado de São Paulo que joga a primeira partida fora de casa. 19h amanhã no Beira-Rio, Corinthians que tem muitos e muitos problemas. O Rodrigo Garro ainda é dúvida para essa partida, porque ele teve um trauma no pé direito contra o Atlético Paranaense na última quinta-feira. Agora, Yuri Alberto e Zacaria Labiade já estão descartados. Yuri teve uma lesão na coxa, o Corinthians divulgou que a lesão foi constatada, não sabemos ainda quanto tempo ele vai ficar fora. Em contrapartida, o Zacaria Labiade teve uma lesão de ligamento cruzado anterior, que costuma ficar fora aí de 6 até 9 meses, então ele não joga mais nesse ano. Além disso, uma lesão no menisco, então são problemas para o Corinthians. O São Paulo já foi eliminado da Copa do Brasil na fase anterior para o Juventude, então só volta a campo no outro sábado, dia 8 de agosto, contra o Grêmio.
0: Rodrigo Bittar, muito obrigada pelas informações, também pela análise. Bom trabalho para você.
4: Para você também, Cássia. Ótimo fim de semana a todos.
0: Até mais.
4: Até.
0: 11h42.
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1: Espetáculo É Melhor Ser Alegre Que Ser Triste relembra os grandes sucessos e poemas que marcaram a carreira de Vinícius de Moraes. Musical que vai ser apresentado aqui em São Paulo, no Teatro do Sesc Santo Amaro, entre sexta e domingo da semana que vem. E sobre o espetáculo, eu converso agora com o diretor, Fernando Cardoso. Ele é diretor do espetáculo e também é coautor do roteiro, ao lado da Cissa Correa. Fernando Cardoso, seja bem-vindo. Obrigada por ter vindo conversar comigo hoje aqui na CBN e também com os nossos ouvintes.
2: Eu que agradeço. Bom dia aos ouvintes. Bom dia, Cássia.
1: Você está numa onda de espetáculos com músicos muito importantes aqui da nossa cultura. Você teve o sucesso Palavra de Mulher, recentemente, dedicada à obra do Chico Buarque. E por que agora Vinícius de Moraes?
2: Eu até trouxe para você o DVD. Eu não sei se você é da época do
1: eu
2: DVD.
1: Eu tenho DVD ainda.
2: A gente fez durante 17 anos.
1: Uhum.
2: Se a gente fizer esse ano ainda, acabou, a gente vai entrar no 18º.
1: Olha.
2: Olha, eu acho que foi uma coincidência, assim. Antes desse, a gente tinha feito um espetáculo muito bonito em homenagem a Carmen Miranda.
1: Uhum.
2: E que também rodou muito. E o Vinícius, ele apareceu muito a partir de uma provocação de uma amiga minha chamada Marisa, que é uma produtora lá de Belo Horizonte.
1: Aham. Uhum.
2: Ela tinha uma pauta no teatro lá e me falou, você não quer fazer um espetáculo nos moldes do Palavra de Mulher, tal, não sei o quê? O que você acha de Vinícius de Moraes? Eu achei interessantíssimo, foi uma provocação interessante. E a gente criou o primeiro É Melhor Ser Alegre, Ser Triste, que tinha uma outra formação. Era o Miele,
1: uhum,
2: inesquecível, a Célia e a Jane Duboc. Infelizmente, tanto o Miele quanto a Célia acabaram partindo, né? Eles chegaram a fazer várias apresentações, a gente viajou e tal, e agora a gente retomou. E aí a gente tem no elenco o Juan Alba e a Graziella Medori e a Jane desde o elenco original.
1: Gente, muito bacana.
2: É.
1: Eu li aqui algo que você falou e escreveu, que durante o processo de pesquisa, você descobriu um homem fascinante na figura do Vinícius de Moraes e que a figura humana dele era ainda maior do que a própria obra. O que mais surpreendeu você nesse mergulho na trajetória do Vinícius de Moraes?
2: Olha, eu acho que quem me propiciou esse mergulho foi muito o Miele. Porque o Miele foi muito amigo do Vinícius de Moraes, eles conviveram muito tempo. E eu fui, para construir o primeiro roteiro, que é igual até agora, é o mesmo roteiro, eu fui para a casa do Miele, ele me recebeu lá, uma figura encantadora. Eu cheguei na casa dele acho que umas 2 da tarde, saí de lá meia-noite. Ele falou, nossa relação não vai dar certo, Fernando. Eu falei, por quê? Porque eu tomei meia garrafa de uísque, você tomou uma Coca-Cola. E ele era incrível. E ele me contou histórias fascinantes do Vinícius como amigo, como pessoa humana, né? Como apaixonado pelos filhos, pelas mulheres que teve, pelos amigos, pela própria obra. E ele foi um pouco tudo, né? Ele foi jornalista, ele foi escritor, autor, cantor, compositor... Enfim, e era apaixonado pela vida, né? Muito intenso.
1: Uhum.
2: Eu agora, retomando essa obra, eu fui ver que o Vinícius morreu com 66 anos. Na minha cabeça, ele era uma pessoa... Eu tenho 62. Né? Então, acho que ele devorou a vida com muita voracidade, muito rápido. Né? Acho que ele foi vivendo muito intensamente. Então, acho que o que me fascinou e que fascina no Vinícius é essa voracidade, essa paixão pela vida, que acho que está na obra dele, nos poemas dele, na música dele, né?
1: Sem dúvida. Agora, o título do espetáculo vem de um dos versos mais conhecidos, né? Do
2: Sim.
1: Vinícius de Moraes, É Melhor Ser Alegre Que Ser Triste. A gente abriu aqui essa entrevista. Como essa ideia conduz toda a narrativa do espetáculo?
2: A narrativa, o espetáculo, foi uma coisa que o Miele também... acho que vou citar muito o Miele aqui,
1: uhum,
2: mas ele realmente foi muito importante. Quando ele viu o roteiro musical, porque eu tinha um certo medo de dirigir o Miele, né? Porque o Miele, ele inventou o showbiz brasileiro, né? Ele foi o primeiro homem que dirigiu Elis Regina, que deu uma cara de profissionalismo ao show brasileiro, né? E eu tinha um pouco de receio. E ele, quando ele olhou o roteiro, ele falou assim, Fernando, Você não acha estranho você abrir um espetáculo com a música que qualquer outro diretor ou qualquer outro roteirista fecharia? Porque o espetáculo começa com Eu Sei Que Vou Te Amar, que é uma obra incontornável da música brasileira. E ela abre o espetáculo.
1: Uhum.
2: E ele falou, o que é a sua intenção com isso? Por que isso? E por que é melhor ser alegre e ser triste? O espetáculo começa com a morte do Vinícius de Moraes. Tem uma locução gravada pelo Odilon Wagner que situa o público no dia da morte do Vinícius. E o arranjo que a gente fez, que o Gair Júnior, que é o maestro, fez para o Sei Que Vou Te Amar, é um hacking.
1: Uhum.
2: É como se fosse o enterro, a morte do Vinícius. Só que o Vinícius é tão maior do que a própria morte, que ele está aí, né, vivo até
1: Sim.
2: hoje, que o espetáculo ele começa soturno, ele começa com Eu Sei Que Vou Te Amar, a segunda música é Apelo, a terceira música é Pra Que Chorar, e depois o espetáculo ele deixa de ser soturno e triste para ficar alegre, alegre, alegre, e ele termina com Na Tonga da Mironga do Cabuletê. Enfim, porque é melhor ser alegre que ser triste? No espetáculo é exatamente isso. Apesar da morte, que na verdade nada mais é do que a consequência da vida, tudo vai se iluminando, a luz também, o espetáculo começa soturno e vai ficando solar, solar, solar, e termina numa celebração a essa obra. Então, é melhor ser alegre que ser triste, né?
1: Sem dúvida.
2: E embora, sem um bocado de tristeza, não se faz nada, né? Uhum. Não se faz um samba de verdade, né?
1: É verdade. Quase todas as coisas bonitas são tristes, de algum modo.
2: Ou vieram de uma inspiração, de um fim de um amor, né? Enfim.
1: Agora, apesar desse apelido carinhoso que o Vinícius de Moraes tem de poetinha, de diminutivo aí não tem nada, né? E é uma obra muito extensa. O que as pessoas vão descobrir, além daquilo que elas já sabem? Você falou de algumas composições muito clássicas, muito conhecidas. Mas eu imagino que o espetáculo também traz a chance do público ter contato com parte de uma obra que talvez não conhecesse ou que talvez não conhecesse em profundidade.
2: Eu acho que sim. Eu acho que tem o Vinícius mais óbvio, mas tem um Vinícius com seus parceiros menos... tem uma parceria dele com a Adoniran Barbosa, por exemplo. Tem poemas e tem muitas histórias que o Miele nos contou. E essas histórias são contadas pelo Juan Alba durante o espetáculo. O cenário tem uma mesa de bar, né, que é uma mesa de bar bem carioca, que é bem o ambiente do Vinícius, né? Então ele conta histórias da rejeição, por exemplo, da música Chega de Saudade, quando chegou aqui em São Paulo.
1: É mesmo.
2: A crítica, os lojistas achavam aquela música, nossa, mas que é isso? Assim, não posso nem repetir a palavra que foi dita quando um dos críticos ouviu Chega de Saudade. Então, tem um pouco do Vinícius humano. Eu acho que também, apesar da obra do Vinícius ela ser imortal, né? Ele, inclusive, eu acho que a gente está um pouco distante, né? Eu acho que tem uma geração que talvez desconheça. Eu fiquei chocado outro dia com uma pessoa me dizendo que algumas pessoas saem do musical em homenagem à Rita Lee dizendo que não conheciam a Rita Lee.
1: Nossa!
2: A Rita Lee morreu tem o quê? 4 anos? Sim. 3 anos? Eu tô falando isso porque eu acabei de ver a matéria com a Lília Cabral.
1: Uhum.
2: Se o público desconhece a Rita Lee, uma parte do público, Sim. eu imagino o quão inédito parte da obra do Vinícius, apesar de ser óbvia, seja desconhecida. Então, eu acho que a gente, além de celebrar a obra do Vinícius, a gente ainda, eu acho que o espetáculo ainda tem esse lugar de apresentar mesmo, porque eu acho Sim. que tem uma parte do público, uma geração que não tem contato, né?
1: Acho que não é por acaso que a gente está aqui hoje conversando com você, Fernando. Mais cedo a gente conversou com a Daniela Thomas, que é responsável pela direção artística de uma mostra sobre o Tom Jobim. É uma mostra itinerante
2: Sim.
1: e que traz toda a relação do Tom Jobim com a natureza.
2: Sim.
1: Então é um ônibus, a partir da terça-feira vai estar na Avenida Paulista, ali do lado do Sesc da Paulista, e depois vai itinerar por diferentes regiões. Vai passar pela Luz, depois vai para o interior de São Paulo. Uhum. E também eu acho que tem a ver com isso, desse resgate de trazer para muita gente que não sabe quem foi o Tom Jobim. Sim. O Vinícius de Moraes, você estava falando aí
2: e
1: até...
2: E um grande parceiro do Vinícius.
1: Exatamente.
2: Grande parte das músicas que estão no roteiro do uhum. É Melhor Ser Alegre são em parceria com o Tom Jobim. Inclusive tem uma frase do Tom Jobim, né? Eu não sei, um poeminha que ele escrevia, né? Cadê meu poetinha? Eles eram muito amigos, né?
1: Uhum.
2: Então o Tom Jobim sentiu muita falta do Vinícius, né? A parceria deles começou, inclusive, acho que isso eu vou lembrar, eu acho que vou saber contar, não sei se tão divertidamente assim.
1: Uhum.
2: Mas o Vinícius encontrou o Tom Jobim, obviamente, num bar, e obviamente, né? E falou, olha, Vinícius, eu vou fazer um musical, Orfeu da Conceição, e eu fiz... Você não quer fazer as músicas? Eu tô fazendo as letras, você não quer fazer as músicas? O Tom Jobim falou, se tiver uma graninha, eu topo. Porque eles eram meio duros naquela época, uhum. né? Então a amizade deles, ela foi muito duradoura e muito frutífera, né? São músicas incontornáveis mesmo da nossa cultura, né?
1: Você estava falando de parcerias e realmente essa questão das parcerias é muito importante, né, na obra do Vinícius. Então, além do Tom Jobim, a gente tem Baden Powell, Carlos Lira. Você lembrou do Adoniran Barbosa, que talvez nem todo mundo soubesse.
2: Acho que é uma música só.
1: Uhum. O Toquinho também, sim. Sempre muito perto dele. O espetáculo também contempla
2: sim,
1: isso.
2: Sim, sim. E é engraçado você falou Toquinho, porque o Tom Jobim, o Vinícius era poeta. Sabe por quê, não?
1: Por quê?
2: Porque ele chamava todo mundo no diminutivo. Ah. Cassinha, Fernandinho, Parceirinha, Tonzinho, Chiquinho. E o Toquinho era Toco. Porque o Toquinho já era Toquinho.
1: Uhum.
2: Então ele não chamava o Toquinho de Toquinho, chamava de Toco.
1: De Toco,
2: é.
1: Do Contra.
2: É um grande parceiro também, né?
1: Uhum.
2: Que fizeram, enfim, inúmeros shows juntos, né?
1: Agora, acho que tem uma coisa que ajuda a explicar o fato de, apesar de haver pessoas da geração mais recente que não conhecem muita obra do Vinícius de Moraes, talvez não conheçam o Vinícius de Moraes, o fato dessa obra ainda permanecer
2: sim.
1: tão importante, né? Porque ela trata de coisas que são universais e estão aí em todas as gerações. Amor, saudade,
2: sim.
1: felicidade, as contradições e dificuldades da vida. São temas universais, né?
2: Sim. E aí tem uma outra música que não tem como, é praticamente um hino, Garota de Ipanema, né?
1: Sim.
2: Aí a pessoa, não sei quem é Vinícius. Bom, você já ouviu com certeza, porque Garota de Ipanema é uma música da dupla, né?
1: É. E como que é levar esse espetáculo, você estava falando mais cedo da formação anterior, né? Do elenco anterior,
2: uhum.
1: para um público que hoje está acostumado com tudo muito mais rápido, principalmente na internet. Então é trecho de música,
2: sim.
1: é quadro de artista se apresentando, coisas muito curtinhas, coisas muito sintéticas. Como que as pessoas hoje recebem no teatro... Isso com o tempo que era o tempo do autor original,
2: sim.
1: né? As coisas com mais vagar. Como que tem sido a resposta do
2: Olha,
1: público?
2: Olha, a gente vai reestrear agora no dia 7, né?
1: Uhum.
2: A nossa experiência anterior, ela sempre foi maravilhosa. A gente fez há um tempo atrás, eu não sei te precisar quando foi, mas eu acho que foi um pouquinho antes da pandemia. A gente fez uma turnê pelos CEUs, sabe? Os Centros de Educação Unificada. E foi incrível, porque a gente tinha público, um público realmente muito mais carente de cultura, um público que, embora conhecesse talvez algumas músicas, como Garota de Ipanema e outras, tinha um contato menor com a obra do Vinícius de Moraes, pela estética da música e tal. E talvez haja um estranhamento no começo, até por começar de uma maneira, como eu disse, mais triste, mais soturna, mas não tem como você não ser conquistado pela obra dele, pelo que as letras dizem, como a música conduz e como o espetáculo foi construído.
1: Uhum.
2: Então, eu acho que a pessoa chega uma hora que ela cede e ela descobre o prazer de não ouvir 30 segundos, de ouvir 4 minutos de uma mensagem profunda, importante, que tem a ver com a sua cultura, com a sua história, com o seu sentimento. Então, Eu acho que a gente vence.
1: Eu tenho certeza disso. E muito bacana que o teatro, de forma geral, propicia isso, né? Só o fato de você ficar ali uma hora e meia, duas horas, fora da tela, sim, sem olhar para uma tela de celular, sim, já ajuda a abrir ali todos os canais, né? Porque a gente sabe como é difícil, por exemplo, quando você está um tempão ali scrollando uma tela, depois você pegar um livro e se concentrar para ler. É uma coisa que afeta diretamente. Então, você ter essa oportunidade de parar duas horas do seu dia e estar em imersão em um universo,
2: sim,
1: certamente, se você tiver boa vontade para fazer isso, vai te abrir para esse mundo.
2: Então, embora tenha gente, eu não sei porquê, que ela está lá ao vivo e ela assiste através da tela do computador. Eu sei que ela está gravando, mas você grava aquilo, você não vai ver nunca mais, você não vai usar. Né? E deixa de se emocionar com aquela troca real do, sim, ao vivo. Né? Isso eu acho um pouco triste, mas isso eu acho que é um pouco inevitável. Não em teatros, porque em teatro a gente não permite.
1: Uhum.
2: Mas em shows grandes, sim, em estádios, a pessoa não está assistindo. Ela bota um filtro entre ela e o artista, que é um computador, um celular.
1: Um celular, é uma tela bem triste. Bom, sexta, sábado e domingo, Sesc Santo Amaro, É Melhor Ser Alegre Que Ser Triste. Fernando Cardoso, diretor desse espetáculo, coautor do roteiro ao lado da Cissa Correia. Muito obrigada por ter vindo conversar aqui com os nossos ouvintes e falar com a gente sobre Vinícius de Moraes.
2: Eu que agradeço, espero que você consiga ir. Então, todos estão convidados.
1: Muito obrigada, Fernando. E a gente vai encerrando por aqui o CBN São Paulo. Nós tivemos na produção a Yasmin Caetano e nos trabalhos técnicos o nosso maestro, Pascoal Júnior.
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1: Um ótimo sábado para você, te espero na segunda, a partir das 6. Até lá!

0: sábado, 1º de agosto de 2026. O presidente Lula participa neste sábado da Convenção Estadual do PT na Bahia, que vai oficializar a candidatura à reeleição do governador Jerônimo Rodrigues. O evento também vai confirmar as candidaturas dos ex-governadores Jax Wagner e Rui Costa ao Senado. Em São Paulo, o governador Tarcísio de Freitas teve a candidatura à reeleição oficializada hoje na Convenção do Republicanos, no ginásio do Ibirapuera. O evento também confirmou Felício Ramute, do MDB, como vice na chapa e reúne lideranças da base aliada, entre elas o pré-candidato à presidência pelo PL, Flávio Bolsonaro. O governo de São Paulo reduziu de 10 para 8 horas diárias o período de diminuição da pressão de água no abastecimento da Sabesp. A mudança, aprovada pela Arcesp, entra em vigor 48 horas após a publicação da decisão. A diminuição da vazão passará a ser realizada das 10 da noite às 6 da manhã, a partir deste mês. Segundo o governo, a medida já economizou 183 bilhões de litros de água desde 2025. A mudança ocorre mesmo com o sistema Cantareira, registrando o segundo pior nível para o período nos últimos 10 anos. No horário de Brasília, 12:03.
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1: Meio-dia, 3 minutos. Muito boa tarde para você. Seja bem-vindo e seja bem-vinda ao Revista CBN de hoje. Primeiro de agosto de 2026. Ficamos juntos até as 3 horas da tarde, transmissão para todo o Brasil e, claro, também para você que está nas mais diversas partes do mundo, acompanhando o nosso noticiário pela internet. Eu quero saber de que parte do mundo você acompanha o Revista CBN de hoje. Revista CBN especial hoje. Uma série de estreias para você. Novos colunistas, novos velhos colunistas, né? Porque, na verdade, hoje, além de quadros novos, a gente vai oficializar a participação de muitos dos nossos colunistas que já estão aqui com você há algumas semanas, alguns meses. Teremos aqui o nosso quadro de política internacional com Rian Fancelli, o nosso quadro de cultura, oficializando Paula Jacobi como nossa colunista de cultura, o quadro de viagens, viagens com propósito, destinos sagrados. Aqui para você ouvir o Revista CBN, acompanhar o Revista CBN, trazer um pouco de inspiração para a sua vida também, nesses tempos tão corridos no nosso dia a dia. Os tempos de tanto consumo, a gente precisando conectar um pouco mais de propósito na nossa vida. Nada melhor do que viajar, olhar para o mundo, olhar para a imensidão, para o milagre da vida, dos destinos e conseguir se inspirar. É isso que a gente vai trazer a partir de hoje até o final do ano aqui no Revista CBN, no nosso quadro de viagens. Vamos para os destinos mais inspiradores para você, quem sabe, se inspirar também. E se, por acaso, não puder viajar agora, se inspirar com esses destinos com a gente. Quanta coisa boa amanhã também, viu? Tem muitas estreias, tem muita coisa boa pra você também nesse domingo. Não é só sábado não que tá com novidade. E eu quero você participando aqui comigo, mandando sua mensagem pra cá. Sempre a sua participação é fundamental no Revista CBN. Você manda seu alô pra mim no petri@cbn.com.br. Você também participa com a gente daqui a pouquinho. Aliás, daqui a pouquinho nada. Eu já vou pegar agora o WhatsApp da Rádio CBN, o celular aqui pra ver a sua mensagem no 11 999 11 9981. Vocês não fiquem bravos comigo quando não consigo dar conta de todas as mensagens. São muitas mensagens que chegam aqui, mas a gente tenta dar conta sim. Você pode mandar aqui pelo WhatsApp

0: Muitos ouvintes, enfim, participaram, foram lá para um abraço na Flip depois dessa conversa que eu tive por lá, a convite da Estante Virtual. Então agradeço você, sua participação, seu carinho e a sua audiência ao longo desses últimos anos aqui para o Revista CBN, com o Revista CBN sempre juntinho. É uma alegria e um orgulho a gente poder estar aí à frente, né, nos microfones, trazendo informação, mas também conexão com você. Revista CBN, você participa, essa é a nossa edição deste sábado, 1º de agosto de 2026. Quero você juntinho comigo nessa estreia de vários quadros novos por aqui e quero muito a sua opinião. Conta pra gente o que mais te conecta com Revista CBN todo final de semana ao vivo. Quero você participando comigo. Agora 12:08 e sempre o nosso tradicional giro com a reportagem CBN na capa da nossa revista.
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0: Iniciamos com política. Na capa do Revista CBN, em Brasília, a repórter Ana Carolina Tomé e os destaques desse sábado na capital federal. Ana Carol, boa tarde.
2: Boa tarde, Pétria. Boa tarde aos ouvintes sintonizados aqui na CBN. O prazo final para a definição dos candidatos a vice se aproxima, mas Flávio Bolsonaro e Romeu Zema ainda não decidiram quem vai compor suas chapas à presidência. Com isso, os próximos dias devem ser marcados por intensas negociações dos bastidores. No caso de Flávio Bolsonaro, o revés mais recente veio do PP, que decidiu manter a neutralidade e não autorizou a senadora Tereza Cristina a integrar a chapa como candidata a vice. Considerada pelo PL o nome ideal para ampliar o apoio político à candidatura, especialmente por sua ligação com o agronegócio e pelo bom trânsito entre partidos de centro, Tereza até chegou a demonstrar uma disposição para aceitar o convite. Ainda assim, a direção do PP optou por preservar os acordos firmados nos estados e rejeitou a aliança. Agora, Pétria, Flávio Bolsonaro faz uma última tentativa de atrair os republicanos para a composição da chapa, tendo como principal posto nome da ex-presidente da Caixa Econômica Federal, Daniela Marques. Nos bastidores, porém, aliados avaliam que as chances de um acordo são pequenas. Diante da dificuldade de conquistar novos aliados, o PL já trabalha com a possibilidade de lançar uma chapa formada exclusivamente por integrantes do partido. O ex-governador de Minas Gerais, Romeu Zema, do Novo, também enfrenta um impasse na escolha de seu candidato a vice. O político tem mantido conversas com diferentes nomes em busca de um companheiro ali de chapa. Entre os mais cotados está o senador Eduardo Girão, embora dirigentes da legenda não descartem o surgimento de um outro nome. A definição deve ficar para o início da próxima semana e o prazo para o registro, só lembrando o registro das chapas termina em 5 de agosto. O presidente Lula confirmou o vice-presidente Geraldo Alckmin como companheiro de chapa na disputa pela reeleição. Já o ex-governador de Goiás, Ronaldo Caiado, escolheu como candidato a vice um dos principais nomes do Centrão, Gilberto Kassab, e Renan Santos, Missão, também já anunciou o tenente-coronel da reserva da Brigada Militar do Rio Grande do Sul, Haroldo Medina, como vice de sua chapa. Eu volto com você.
0: Obrigada. Informações com Ana Carolina Tomé, agora 12:10. Temos destaque também no Rio de Janeiro, a repórter Ana Paula Jaume. Ana Paula, boa tarde. Daqui a pouquinho a gente tem informações então do Rio de Janeiro com a repórter Ana Paula Jaume. A gente conectamos com a Ana Paula? Então vamos lá, agora sim. Ana Paula, informações pra gente aqui na capa do Revista CBN. Ana Paula, boa tarde.
3: Oi, Pétria, boa tarde para você, boa tarde para o nosso ouvinte. Olha, a justiça aqui do Rio de Janeiro revogou a prisão preventiva do rapper Mauro Davi dos Santos Nepomuceno, Oruan. Na decisão, a juíza Tula Corrêa de Melo, da Terceira Vara Criminal, entendeu que não havia provas suficientes para manter a acusação de tentativa de homicídio. O crime foi desclassificado e o processo agora vai seguir na justiça comum, onde outras acusações vão seguir analisadas. O filho do traficante Márcio dos Santos Nepomuceno estava foragido desde fevereiro, depois de cumprir medidas cautelares como violações da tornozeleira eletrônica, e com a revogação da prisão agora, ele deixa de ser considerado foragido. O Oruan tinha sido denunciado pelo Ministério Público

0: tentativa de homicídio, lesão corporal, resistência com violência, desacato, ameaça e dano ao patrimônio público, depois de uma confusão com policiais civis aqui do Rio de Janeiro. A CBN, a advogada Flávia Froz, disse que com a decisão ele passa a responder por lesão corporal leve e dano ao patrimônio público. Com a revogação, o Oruan vai ter que comparecer mensalmente ao juízo, manter o endereço e telefone atualizados, se recolher para casa entre 8 da noite e 6 da manhã, dentre outras medidas. A mãe do cantor Márcia Nepomuceno comemorou a decisão nas redes sociais. A juíza também absolveu outros 3 acusados: William Matheus Viana Rodrigues, Pablo Ricardo de Paula Silva e Vitor Hugo Vieira dos Santos. Com isso, eles deixam de usar a tornozeleira eletrônica. Esse caso, Petri, aconteceu no ano passado, em 21 de julho, quando policiais civis da Delegacia de Repressão a Entorpecentes foram até a antiga casa do Oruan, no Juá, para cumprir o mandado de busca e apreensão contra um adolescente. Segundo a investigação, o jovem fugiu enquanto o rapper e outros homens atiravam pedras contra a viatura descaracterizada. 3 dias depois, Oruan se entregou à polícia, ficou preso por 50 dias em Bangu. No início do ano, depois de violar medidas, ele voltou até a prisão decretada. Em nota, a defesa disse que a decisão reconheceu que William Matheus não participou dos crimes investigados e por isso foi absolvido. Segundo os advogados, o processo segue apenas em relação a Oruan pelos crimes, então, de lesão corporal leve e dano ao patrimônio público. Petria.
1: Muito obrigada. Informações do Rio de Janeiro com a Ana Paula Jalme. A gente segue acompanhando essa e outras histórias pelo Brasil. Agora é 12h, 14 minutos.
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1: Bastante para falar sobre a política brasileira, Bruno Silva. Boa tarde, Bruno.
3: Olá, muito boa tarde para você, Petra. Muito boa tarde a todos os nossos queridos ouvintes. Não há dúvida, tem muitos assuntos importantes, né?
1: Muitos assuntos importantes. Bom, a gente pode começar pelos índices de aprovação e desaprovação de governos em 10 estados, que foi a pesquisa Genial Quest de julho. Eu não sei se você quer começar por aí. A gente trouxe também aqui informações, né, com a nossa reportagem em Brasília sobre o prazo para definição de candidatos a vice chegando, questão de Flávio Bolsonaro e Romeu Zema, que ainda não decidiram quem vai compor as chapas. A gente está monitorando isso. Já em São Paulo, o governador Tarcísio de Freitas, do Republicanos, teve a candidatura à reeleição oficializada, né, durante a convenção estadual do partido, que acontece nesse momento na capital paulista. Por onde a gente pode começar a analisar a política brasileira, Bruno?
3: Vamos lá, vamos começar pelo cenário dos estados de maneira geral, porque essa rodada da Quest, que mediu principalmente a aprovação dos governos estaduais, ela é importante por 2 fatores, né, Petra? Primeiro porque aqueles que vão disputar a reeleição já têm um ótimo termômetro para poder entender de que maneira as suas gestões estão sendo avaliadas, não que necessariamente a avaliação vai corresponder a uma intencionalidade de voto direto, mas a tendência, né, Petra, é que se as pessoas estão avaliando positivamente, estão tendo essa percepção que é subjetiva também, né? Porque nem todo mundo vai analisar objetivamente política por política. Quando você vai perguntando e depurando política por política, isso pode variar. Talvez a pessoa entenda que o governo está saindo um pouco melhor, sei lá, na área da segurança pública, mas está saindo um pouco pior em infraestrutura, né? Consegue garantir melhores condições para o desenvolvimento do agro, mas às vezes não dá conta de resolver dilemas da saúde. Um exemplo, né? Então, assim, essa percepção ela é importante porque ela vai medir muito a capacidade política desses atores. E aí chama atenção aquelas aprovações que estão, vamos fazer um corte aqui, né, Petra? Aquelas que estão acima dos 60% de aprovação positiva, né? Então você pega, por exemplo, o Ronaldo Caiado em Goiás, tem 87% de aprovação. Tanto é que é interessante que é como isso tem se refletido. Quando a gente olha a Quest segmentada, você vai para Goiás, as intenções de voto em Caiado são maiores, por exemplo, do que aquele que está mais próximo do seu espectro político, que é o próprio Flávio Bolsonaro. Então você tem um impacto direto na percepção da população nessa construção das suas opções. Você olha para o Paraná, por exemplo, Ratinho Júnior do PSD também, uma aprovação muito alta, vinha enfrentando alguns desafios, disputou internamente dentro do PSD, inclusive, essa posição, né, que o Caiado acabou tomando a dianteira, e ele acabou voltando para o Estado para tentar, de alguma maneira, conceder o seu apoio para fazer o sucessor. Também uma aprovação alta. Aí a gente vem na questão no corte de 60%. Você pega a Raquel Lira, do PSDB do Pernambuco. Ali tem uma disputa que é extremamente interessante, porque ela... Né? Ali você tem uma disputa extremamente interessante, porque ela vem dentro de uma lógica de reeleição, e você tem do outro lado o João Campos também, que é um menino jovem, que está despontando na política, que vem tentando se consolidar como uma liderança, com o apoio do lulismo
1: que
3: e tudo mais.
1: Que disputa interessante, então, ali você tem... né, em Pernambuco, Bruno? Essa é uma disputa que a gente deve olhar muito de perto, assim, quando a gente fala... tem que olhar muito de perto, porque me parece uma disputa muito interessante essa em Pernambuco.
3: Sim, muitíssimo interessante, porque nós estamos falando também de dois políticos jovens, né, Petra? Nós não estamos falando só de um ou outro, né? Dois políticos jovens também protagonizando uma disputa que é central no Estado. E muitos olham, inclusive, para a própria liderança do João, esse desempenho do João, principalmente setores mais à esquerda, vamos dizer assim, com um certo otimismo, né? Porque, afinal de contas, há uma ausência também de renovação de quadros políticos, principalmente mais à esquerda hoje em dia. A gente viu que, dentro do campo da direita, uma geração mais jovem, vamos dizer assim, veio chegando, ganhou representação no Congresso, tem ganhado força política e tudo mais. E mais à esquerda? Não é que não tem, tem, mas políticos com projeções ou com capacidade de tentar ganhar essas atenções mais nacionais, eles são poucos. Então também, por isso que todos estão observando, olhando o que está acontecendo por ali. Depois você tem o Helder Barbalho, né, no Pará, com 66%, e o Daniel Vilela em Goiás, também com 64%. Ali da lógica das aprovações, posto que também o Caiado se afastou das atividades ali, porque está disputando as eleições, que são as eleições agora, né? Está nessa lógica de pré-candidatura para a presidência da República. Depois você vê um outro pelotão, que são aqueles que estão acima de 50%, né? Então você pega Romeu Zema do Novo, 52%, Eumano de Freitas, né, do PT do Ceará, 52%, Tarcísio em São Paulo, 55%, e o Jerônimo Rodrigues na Bahia, com 57%. Né? Então esses aqui também numa posição que estaria mais intermediária, vamos dizer assim. Você pega, por exemplo, o Tarcísio em São Paulo, quando você vai olhando para algumas segmentações de áreas, traz um desafio também para a construção da sua campanha, que é onde os adversários, como o Haddad, tentam explorar a fim de poder desgastar, né? Como, por exemplo, na questão da segurança pública, que ao mesmo tempo que o governo do Estado diz que os índices são melhores, há uma percepção na população de que segurança pública é um dos assuntos mais desafiadores, e aí é onde também os adversários tentam gerar um desgaste. E tem aqueles, ô Petra, que vem logo depois, que são os que têm 40% ou menos, né? Que aí é onde está o desafio nessa história toda. Quando você olha um governo que tem uma avaliação, que é uma avaliação que está abaixo dos 50%, e seguindo essa lógica, né, vamos dizer assim, de que amplia mais as suas chances ou diminui mais as suas chances, a gente está dizendo que basicamente esse cara, ele perde para ele mesmo, né? Esse sujeito, essa pessoa, ela acaba perdendo para ela mesma numa eventual disputa eleitoral. Por quê? Porque não consegue justamente angariar o apoio político minimamente necessário. Esse movimento é muito parecido com aquilo que a gente tem acompanhado sempre quando das disputas nacionais, tentando observar como que o atual presidente da República está em relação à avaliação do eleitorado. Né? Se essa avaliação, e o Lula sempre veio no limiar ali muito complexo, né, dessa aprovação, dessa avaliação em relação ao seu governo. Se ele está mais acima de 50%, significa que suas chances são mais ampliadas. Se ele está menos do que 50%, significa que a própria percepção da população a respeito da sua imagem, da sua capacidade, está mais comprometida. Eis aí o grande desafio para poder disputar uma reeleição como um todo, né? Então, acho que esses dados vão dando conta para a gente de mostrar, de apresentar o quanto essas disputas nos estados são muito movimentadas também. E, obviamente, os atuais mandatários, seja transferindo seu apoio para alguém ou seja tentando a reeleição, tem que ficar de olho nisso para poder compreender o cenário que se avizinha, né?
1: Eu queria justamente pegar o gancho nisso. Bom, comentar também, né? Porque aí temos a pesquisa, Genial Quest, aí como a gente mencionou aqui, no sentido da aprovação, Tarcísio de Freitas em São Paulo com 55%. Eu queria só que você avaliasse um pouco... claro, São Paulo tem um campo bastante intenso, né, de disputa política, de debate político também, e é muitas vezes um reflexo também do cenário da política nacional. E o Republicanos confirma hoje, né, a candidatura do Tarcísio para o governo de São Paulo, na convenção realizada nesse sábado. O evento teve a participação de Flávio Bolsonaro, né? Também do prefeito de São Paulo, Ricardo Nunes, e de outros aliados. Eu queria só que você comentasse, eu quero também comentar uma declaração de ontem do presidente Lula, mas comentasse dessa, né, dessa movimentação nesse sábado, um sábado importante, e também é isso, esses nomes estaduais e o reflexo e a importância que tem para a política federal, para também essa eleição para a presidência, né, Bruno?
3: E você falou um ponto importante, né, Petra? A gente está agora nesse período da finalização das convenções, né? Então, as convenções estão acontecendo esse final de semana. Amanhã a gente tem aí também a convenção que deve lançar Lula, oficialmente agora, como candidato à disputa da reeleição. Mas em São Paulo tem um cenário que é interessante, porque assim, né, Petra? Me parece, né, observando toda a movimentação dos atores a essa altura do campeonato e nesse momento do jogo político, duas coisas. Primeiro, observando o dado em si. Esse percentual de aprovação do Tarcísio, aqueles que aprovam ele de 55%, vale lembrar que na série histórica, considerando aqui, né, o que a Quest vem medindo nos últimos tempos, ela é talvez a segunda pior. Uhum. Em termos de melhor. Lógico, como está acima dos 50%, isso significa que a taxa de aprovação dele é muito alta, né? Ele tem uma grande possibilidade da reeleição, porque aí quando a gente olha os outros cortes, né, com a própria questão das intenções de voto, ele tem uma vantagem nesse exato momento em relação a Fernando Haddad, que é muito maior, é muito mais significativa, né? Mas chama atenção que não é o melhor desempenho dele, considerando toda essa série histórica. Ele já chegou a ter, para você ter uma ideia, né, porque querido ouvinte compreendeu o que nós estamos falando aqui, ele já chegou a ter na série histórica, como por exemplo, lá no mês de abril de 2024, ele já chegou a ter 63% de aprovação positiva, agora ele apresenta 55%, uma leve melhora dentro da margem de erro, quando da última medição de abril, onde ele tinha 54% de aprovação por parte do eleitorado. Ao longo da campanha, a tendência qual é que é? Que isso também possa vir a oscilar, né, Petra? Porque aí é quando você tem também o outro lado, a oposição em relação ao governante, tentando ali cutucar, chamando atenção naqueles que são os problemas. E São Paulo, a gente não pode perder uma coisa do horizonte. São Paulo, a tendência, pelo menos, da discussão, da disputa política, é que os assuntos polarizem e ganhem muito mais uma dimensão nacional do que somente uma dimensão, vamos dizer assim, da política paulista, da política paulistana e assim por diante, né? Então, acho que a tendência em São Paulo é que aconteça muito mais isso. Até porque a maneira como está estruturada a disputa, a competição, você tem Tarcísio fazendo a defesa desse legado, mas nesse momento, me parece, viu, Petra, escondendo, vou usar essa expressão, escondendo um pouco mais as figuras do bolsonarismo do que expondo-as sistematicamente. Veja, não estou dizendo que Tarcísio não está fazendo campanha ali, esteja um pouco junto a Flávio, algo nesse sentido, que ele está fazendo esses movimentos, mas escondendo muito mais do que qualquer outra coisa. Tanto que o movimento que soou mais interessante foi o movimento em relação a quem? A Kassab. Em São Paulo, porque Kassab já disse, olha, nós estamos aqui apoiando a candidatura do Tarcísio, e o próprio Kassab tem uma taxa de apoio em relação ao seu nome e à campanha muito elevada entre os prefeitos do interior do estado, o que garante também que muitos vão fazer campanha em seu nome, ou seja, né, pode haver aí na eleição de São Paulo uma saia justa muito grande para o próprio Tarcísio de Freitas, que não vai poder abraçar de maneira tão enfática assim a lógica do bolsonarismo, do qual ele é diretamente o afiliado político do ex-presidente, porque do outro lado você teve o Kassab, que literalmente trouxe o problema para dentro da sala quando lançou a candidatura dele como pré-candidato a vice, que agora já se sagrou como candidato, né? Depois tem o registro das candidaturas, e Ronaldo Caiado, a disputa presidencial pelo PSD. Então isso pode trazer em alguns momentos uma saia justa, tanto que do ponto de vista da lógica de pedir votos, a gente vai ver que vai ter uma certa divisão em relação a isso. Uns pedindo voto Caiado, outros pedindo voto no Flávio Bolsonaro, seguindo essa lógica. Então vai ser uma disputa bem interessante, porque do outro lado, Fernando Haddad, todos os personagens políticos que o Lula acabou escolhendo para disputar as eleições aqui em São Paulo, né, que inclui aí, inclusive, a disputa para o Senado, a Simone Tebet, a Marina Silva, que é um time de ministros e ministros, né, como é o caso de Tebet e de Haddad, que eram da frente econômica, que é onde o presidente quer tentar utilizar dos dados da economia, né, para gerar algum tipo de desgaste, vão ser aqueles que vão colocar o dedo na ferida e vão fazer mais uma defesa das políticas nacionais do que necessariamente um conjunto de temas que tem a ver somente com o estado de São Paulo, viu, Petra?
1: Rapidinho, em um minuto, brincadeira, mas é um minuto mesmo, mas enfim, tenta fazer curtinho só pra gente, porque eu quero, antes de ir pro Repórter CBN, só que você comente sobre, claro, a declaração do presidente Lula nessa sexta-feira. Ele disse que a extrema-direita, eu tô com informações aqui do G1, tá? Ele disse que a extrema-direita não vai voltar a governar o Brasil enquanto ele estiver vivo e minimizou a atuação do Donald Trump, presidente dos Estados Unidos, e também do Javier Milei, né, pra apoiar candidatos da oposição aqui no Brasil. É, enfim, essa fala do Lula que foi durante a convenção partidária lá do PT no Ceará, né, Bruno?
3: É isso, Petra. Só para ser direto aqui com o nosso querido ouvinte. O que o Lula tá falando é o seguinte, ele já vem falando faz um certo tempo em entrevistas, tal, podcast, entrevista em rádio, coisa do tipo. Ele tá dizendo assim, ó, o que você tem no cenário político hoje é uma direita que não é a direita que eu estou acostumado, isso o Lula falando, é a direita que não é a direita que eu estou acostumado a disputar eleições lá atrás. Que direita era essa? Era uma direita muito mais que estava do lado do PSDB, dos tucanos, né? Essa direita que ele tá se referindo é a direita bolsonarista. Então ele tá tentando construir uma narrativa política, uma pecha, dizendo, ó, essa direita é uma direita extremada, desqualificada e que vem buscando apoio internacional porque carece de apoio nacional para a construção dessa candidatura em torno do nome do Flávio nesse exato momento. Então eu quero combater isso. Qual é a ideia diante disso tudo? Tentar aproximar, sobretudo, o centro mais moderado, Petra.
1: É isso. Bruno Silva com a gente no nosso quadro de Brasil Política aqui no Revista CBN, sempre nos ajudando a conectar, entender o que acontece, os destaques do nosso final de semana. O Bruno, que é comentarista na CBN Ribeirão Preto, e aparece aqui com a gente no Revista CBN, sempre aqui da Hora da Graça, nos ajudando a entender o contexto do Brasil, o que muito me alegra sempre, meu amigo. Obrigada pela conversa, bom final de semana para você e bom trabalho, né? Porque final de semana não é anúncio de descanso, principalmente agora.
3: Não é, querida. Eu que agradeço, viu? Um grande abraço a você, um abraço forte aos nossos queridos ouvintes, né? Além de Ribeirão, Campinas também, viu, Petra? Nossa querida afiliada aí da CBN Campinas, diariamente lá com os nossos amigos, então, tá? Um grande abraço a você, a toda a sua audiência, viu? Uma boa semana a todos.
1: Bruno Silva com a gente aqui no Revista CBN, meio-dia, 28 minutos.
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0: CBN neste sábado, de muitas estreias, oficializando muita gente aqui que você acompanha todo final de semana. A nossa primeira estreia já vem aqui na sequência do Repórter CBN. Para você que foi lá no arroba Petria Chaves, no Instagram, você já teve o spoiler que chama, né? Spoiler que fala, né? A gente já contou um pouquinho ali sobre esse programa especial. Ano a ano a gente vem trazendo novidades para você aqui, né? Em programas especiais mesmo. E a Maria Helena Oliveira Henrique, no Fala Ouvinte do Revista CBN, ela fala assim, eu perguntei aqui no começo, né? O que te conecta com Revista CBN? Perguntei também nas minhas redes sociais. O que te conecta com Revista CBN, né? Às vezes, quando acontece alguma coisa, tem uma transmissão especial e não tem Revista CBN, as pessoas me escrevem, meu Deus do céu, senti um vazio, por que não teve Revista CBN? E a Maria Helena, ela fala assim, Petri, o que me conecta ao Revista? Ah, ela, aí já deixou a âncora vaidosa. É especialmente você, ela fala aqui. E também toda a curadoria que o Revista CBN faz e a equipe de trabalho. Nossa equipe hoje com o Henrique Dias, a Yas, Yasmin Caetano. Daqui a pouco chega a Janaína Barros para compor o nosso time. Porque sim, é um timaço que faz o Revista CBN. Eu tô aqui na frente do microfone, trazendo informação para você, mas com essa qualidade, é uma grande equipe que faz um grande elenco, como eu falo, o Dream Team, que leva toda essa informação para você. Assim como a Maria Helena. Ah, uma salva de palmas para todos nós, Henrique, é isso mesmo. Manda essa mensagem para cá, daqui a pouco tem mais Fala Ouvinte.
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0: sábado, 1 de agosto de 2026. Três funcionários morreram após serem atacados a facadas dentro da fábrica da Bombril nessa manhã, em São Bernardo do Campo, na Grande São Paulo. O autor do ataque, um colaborador terceirizado de 33 anos, foi preso no local e cometeu suicídio na carceragem. A polícia investiga a motivação do crime. A empresa informou que o homem teve um surto, repudiou o ataque e afirmou que presta assistências à família. O governo do Rio de Janeiro publicou um decreto que cria dois gabinetes para coordenar e acompanhar as ações do plano de reocupação territorial. A política prevê a retomada de áreas dominadas pelo crime organizado e atende a determinações do Supremo Tribunal Federal. A proposta do governo é que a presença do Estado nessas regiões não se limite às forças de segurança, mas inclua também serviços públicos, infraestrutura e políticas sociais. A Espanha informou que conseguiu interromper o fluxo de imigrantes irregulares em Ceuta. Segundo autoridades, mais de 48 mil pessoas que entraram no território espanhol na última quarta-feira já retornaram ao Marrocos. O número de mortos na travessia subiu para 67. Para evitar novas chegadas, a Guarda Civil instalou uma barreira flutuante de 500 metros. O primeiro-ministro Pedro Sánchez disse que os imigrantes estão sendo orientados a voltar ao Marrocos pela fronteira. No horário de Brasília, 12:34.
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1: Fala, ouvinte do Revista CBN. Você manda sua mensagem para cá, nossa edição deste 1º de agosto de 2026. Todos os destaques do nosso final de semana, nossos colunistas e também a sua participação, sempre muito importante por aqui. Henrique Dias, vou abrir o meu Instagram, pois não li ainda as mensagens que vieram por lá e vejo que há muitas mensagens do pelotão do Revista CBN, que é mais importante. Porque assim, o Dino Canali, ele fala aqui, ele tá falando aqui das análises políticas. A Regiane Brizola Carvalho tá aqui, a Regiane é pelotão total. Onde a gente vai, Regiane tá junto, muito bom. Aqui o Luiz Monteiro fala que tá em São José dos Campos, acompanhando o Revista CBN. Luiz Monteiro, já falei, né? Quem mais aqui comigo? Deixa eu pegar aqui as mensagens. Amandinha, M. Cris, Rosane Music. A Rosane, que é assim, se tem o nosso fã-clube aqui do Revista CBN, a Rosane tá lá junto, né, Rosane? Ela fala assim, qualquer conteúdo que venha do Revista CBN, tenho certeza que vão gostar. Muito bom, Rosane. Lino Pires manda a foto do Radinho Raiz, maravilhoso. O Jami Salomão também tá por aqui, do Raj, querido. Márcio Alexandre, Luiz Fernando, tá na escuta em Goiânia. Adoro Revista. O Thales Gils também tá aqui, Sérgio Oliveira. Piraquara, região metropolitana. O Heather Coelho também tá por aqui, Herbert, e por aí vai. Gente, sigam participando aqui comigo, pode mandar no arroba Petria Chaves. Tem muita gente mandando mensagem também no... no WhatsApp, Henrique. Petri, Marcelo. Da onde que é o Marcelo? De Ferraz de Vasconcelos. Petri, o que me atrai ao Revista CBN são os tópicos abordados de forma inteligente pela equipe, seus convidados, além do carisma do programa. Muito bom. Aqui, quem mais? O querido, cadê o querido? O nome dele? Eu não tô pegando... aquele é de Timbó. Quem é você de Timbó, Santa Catarina, que mandou mensagem maravilhosa? O que mais me conecta com o Revista CBN... as novidades, as notícias e também as opções pra gente aproveitar a vida. Adorou a ideia do quadro de viagem. Ele fala, eu adoro particularmente trilhas em montanhas. Isso me conecta com a natureza. Professor Adilson, você vê, é um dos que ouviram e foram pra Flip, pra minha fala. Ele falou, Petra, foi muito legal a sua fala na estante virtual lá na Flip. Muito bacana você conectar seus dois livros. Ele é professor Adilson de Oliveira de São Carlos. E não só conectar os livros, né, professor Adilson, mas também conectar com a realidade, né, que nós vivemos, a necessidade de silêncio, do treino do silêncio, a necessidade da gente estar conectado com essa inteligência, né, que acontece por meio da meditação. E é importante falar sobre isso em tempos de tantos males de saúde mental, de saúde de depressão, ansiedades e questões de diversas ordens, né? De distúrbios mesmo mentais e emocionais que nós temos. Então é importante a gente falar sobre isso, sobre o treino do silêncio nesses tempos. Você segue participando comigo, tá? Como eu disse aqui no WhatsApp da Rádio CBN... tá aqui com a gente o Santiago, a Maína e a Cachorra Bandola. Ele fala a Cachorra dele está acompanhando. Você vê? Ele é de São Paulo, Lapa. Nossa audiência é maravilhosa. Uma delícia estar aqui com vocês, trazendo informação e também reflexão. WhatsApp, Instagram, e-mail. Canal é que não falta para você estar juntinho com a gente até as 3 horas da tarde ao vivo. Agora é 12:38.
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1: O Capão Redondo, na zona sul de São Paulo, foi o bairro com mais roubos na cidade em junho de 2026. Ao todo, foram 239 ocorrências no período. No mesmo mês do ano passado, 313 assaltos tinham sido registrados no Capão Redondo. É o que apontam os dados divulgados pela Secretaria da Segurança Pública do Estado nesta sexta-feira. Na lista dos 10 bairros com mais registros desse tipo de crime em junho deste ano, vem na sequência Pinheiros, Campo Limpo, Consolação, com alta significativa de mais de 51%, Parque Santo Antônio, Sé, Monções, Perdizes, Pari e Santo Amaro. No acumulado do primeiro semestre da cidade de São Paulo, o número de roubos caiu quase 13%. A quantidade de homicídios na capital e na região metropolitana foi menor tanto na comparação entre junhos, com queda de 77 para 54 casos, quanto entre os primeiros 6 meses de cada ano, com baixa de 759 para 421 ocorrências. A letalidade policial também caiu na região metropolitana. 144 pessoas foram mortas por policiais militares em serviço de janeiro a junho, 24 a menos do que no primeiro semestre do ano passado. Já os feminicídios na capital e na região metropolitana caíram 28% entre janeiro e junho, em relação ao primeiro semestre do ano passado. Foram 45 casos neste ano e em 2025 tinham sido 58. Na capital paulista, junho de 2026 teve 3 feminicídios, um a mais do que em junho de 2025 na cidade. Já a quantidade de estupros subiu quase 28% na Grande São Paulo, com a mesma base de comparação, de 392 ocorrências para 501. Com colaboração de Karen Lemos, de São Paulo, Matheus Leite.

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1: É oficial agora.
2: E essa vinheta chique que eu não tinha ouvido até agora.
1: Tá chique, tá elegante. Tá internacional.
2: É.
1: Eu diria assim, não, porque ele merece, né? Bom, você acompanha já o Orian Fancelli aqui com a gente. Bom, o Laerte quis falar Fancelli.
2: É.
1: Aí eu falei, vamos lá, vamos nos Fancelli. Eu vou te chamar de Fancelli.
2: Como você quiser. Você pode fazer o que você quiser. Depois dessa vinheta.
1: Depois dessa vinheta, meu amigo, minha amiga. Tá pensando que o Revista CBN é o quê?
2: Eu tive que chegar com um bolo aqui hoje.
1: Você
2: de
1: acredita?
2: Agradecimento.
1: É ele que vira colunista e eu, Yasmin Caetano e Henrique Dias que ganhamos com essa. É, meu amigo, minha amiga. Vamos comer bolo depois da revista.
2: Vamos.
1: Orian, querido, bem-vindo ao Revista CBN, compondo o nosso time. Eu contei um pouquinho para os nossos ouvintes essa semana nas redes sociais, nas minhas redes também, na CBN, no arroba CBN Oficial, que você se junta ao nosso time, né? Nessa curadoria que o Revista CBN faz, tenta fazer diante de tanta informação. E muitas vezes a gente se sente desinformado porque tem um lado muito bom das redes sociais, muito bom, muito positivo de realmente democratizar a informação, né? A gente tem aí a possibilidade de se conectar com informações de qualidade, mas por outro a gente fica desinformado porque o volume é tão imenso. Muitas vezes a gente não tem tempo de fazer essa curadoria. E ao longo dos últimos meses, acho que já faz mais de ano que você participa aqui, periodicamente no Revista CBN, trazendo um olhar muito apurado, muito criterioso sobre notícias de política internacional e conectando, porque nada é isolado, nenhum fato, nenhuma guerra é isolada, a gente precisa conectar sem ideologia, o que é muito importante, porque hoje a gente também está inundado de ideologias, inclusive nas análises. E eu falo, a gente precisa de menos ideologia, mais inteligência, né? Mais distanciamento e olhar crítico. E não é fácil, né? Mesmo para um analista, para os analistas que a gente tem de qualidade no Brasil, fazer essa análise diante de tantas tendências, de tanta informação. Então, justamente por isso, eu te dou as boas-vindas aqui ao Revista CBN. Agradeço muito que você agora faz parte do nosso time. E falar também um pouco desses desafios, né? De olhar para o mundo e entender tudo o que acontece no mundo hoje.
2: É, eu acho que... Bom, primeiro, obrigado, né, pela honra. Acho que são quase 2 anos
1: Não
2: que
1: é?
2: Eu participo aqui agora oficializado. E você que abriu todas as portas aqui na CBN para mim. Então, agradeço bastante, porque realmente é uma rádio que eu ouço desde pequeno. Eu ouvia com meu avô no carro, indo de Paranavaí, no Paraná, até Curitiba visitar minha mãe. Então, você poder conseguir fazer algo de parte que você admira é algo que são alguns marcos pequenos ao longo da vida, né? E eu acho que esse é um deles, assim. Fico muito feliz. Sobre as análises, duas coisas que eu gostaria de trazer para cá, a partir de agora, com as participações semanais. A primeira é a gente entender o que está acontecendo, de fato, o que isso representa nesse contexto mais amplo e confuso do mundo. E a segunda é a gente olhar para aqueles aspectos menos óbvios.
1: Exato.
2: Que é uma palavra que sempre tem nas nossas trocas de mensagem, que é as nuances de tudo que está acontecendo. Então, vamos começar a aplicar isso agora.
1: Sabe que a gente sempre discute, eu já abri isso aqui para o ouvinte em alguns momentos, nós já abrimos, né? O quanto a gente, ao longo da semana, não só com você, mas com o Marco, com o Silvio, Rosário, com todos os meus colunistas, como a gente debate assuntos relevantes ao longo da semana para no final de semana a gente poder fazer o balanço e trazer aqui essa conversa. E foram muitos assuntos que a gente debateu, né, Orian, para talvez escolher, né, tentar escolher o que era importante a gente falar hoje, desde questões da inteligência artificial, que isso tem tudo a ver com a política internacional e esse momento limite, essa fronteira que a gente está atravessando com os avanços tecnológicos e a IA, mas a gente não tem como não abrir esse quadro falando sobre o que está acontecendo agora na Espanha, né? Eu vou trazer aqui a informação atualizada, informações do G1. A Espanha informou nesse sábado que conseguiu interromper o fluxo de entrada de imigrantes em Ceuta e que a situação na cidade, que é um território autônomo espanhol no norte da África, já está quase de volta ao normal. Segundo autoridades espanholas, mais de 48 das 50 mil pessoas que entraram na cidade desde quinta já retornaram ao Marrocos. Também foi anunciado que o número de mortes durante a grande invasão subiu. Agora são pelo menos 67 pessoas que morreram. Como é que se volta a uma situação normal depois desse fato, que foi um dos fatos da semana, sem sombra de dúvida?
2: Obviamente que a questão das mortes, isso é algo que a gente, né, a gente não vai nem discutir isso, porque isso é uma tragédia da humanidade. Agora, tem as questões políticas que dificilmente elas vão voltar à normalidade também. Para quem não acompanhou isso de perto, o que aconteceu foi que a Espanha, que tem esse território no continente africano, né, uma cidade chama Ceuta, que tem 80 mil habitantes, mais ou menos, ela teve, e faz fronteira com o Marrocos, ela teve basicamente a sua fronteira violada. E entraram cerca... E os números, eles variam, tá, Pétria? Já ouvi alguns números dizendo 40, 50, 60 mil pessoas. Pra gente ter noção do que isso representa, proporcionalmente falando, seria como se, de repente, em dois dias no Brasil entrassem 150 milhões de pessoas.
1: É muita coisa.
2: É muita coisa, comparado ali ao tamanho do local e à capacidade do local de comportar essas pessoas. A análise mais óbvia... talvez a que a gente escute na maior parte dos lugares, não menosprezando, pelo contrário, mas aqui a gente quer sempre mostrar maneiras diferentes de olhar para esses assuntos, houve uma invasão de imigrantes, provavelmente refugiados que estão fugindo de uma guerra, e agora essas imagens elas vão ser usadas por movimentos de extrema direita ao redor do mundo para se promover em cima disso, mostrar que essa pauta realmente ela é um desafio a ser enfrentado pelas democracias liberais. Isso tudo tá certo? Essa maneira de olhar para isso tá certo? Em partes, eu acho que... E agora vale a gente trazer algumas coisas que talvez não tenham sido ditas sobre tudo isso. Primeiro ponto é que essa invasão aí, entre aspas, vou colocar aí, isso tem mais a ver com a dificuldade econômica do Marrocos, é uma população jovem, altamente desempregada, o número daqueles nenéns que não estudam, nem trabalham, gigantesco, assim, passa ali, às vezes, dos 20%, 30%, dependendo da faixa etária que você olha, inclusive muitos com diploma universitário. Então, a maior parte das pessoas que entraram agora, elas foram... em grande parte homens, jovens, adultos e não refugiados de guerra. Então, isso já é importante a gente salientar, porque mostra, inclusive, que de repente aquilo que a pessoa isso muda a capacidade daquilo que o governo espanhol pode fazer. Porque muitas vezes um refugiado de guerra, ele vai ter um status ali, ele vai ter um processo, um devido processo, e vai ter que ficar naquele local. E não foi o caso agora. Agora realmente eram pessoas que dificilmente conseguiriam um status de refugiado, mas sim de imigrantes ilegais. O segundo ponto que eu acho que vale a gente ressaltar aqui tem a ver com a desinformação.
1: Sim.
2: Houve recentemente uma decisão da Suprema Corte Espanhola que dizia que o status de refugiado ele seria dado ali de determinada maneira, que, enfim, isso foi distorcido, e as redes sociais, principalmente Instagram e TikTok, eles foram explorados por alguns grupos de máfia mesmo, de tráfico de pessoas lá, e essa informação ela foi distorcida de modo que essas pessoas acreditaram que que elas entrassem nadando pelo mar, que elas poderiam ganhar um status legal ou que elas não seriam imediatamente devolvidas para a Espanha. Então você tem ali uma questão de desinformação que ajudou, e até o fato de muitos deles terem voltado 50 mil quase já voltaram para o Marrocos, tem a ver com isso. Porque eles chegaram lá...
1: Porque isso que você traz é muito importante, Urian, porque o que a gente se pergunta e tem que se perguntar, por que, de repente, essa onda tão grande... é óbvio que teve um gatilho para isso. Porque essa questão de imigração ilegal, que é uma questão da Europa sendo... né, usada por todos os lados políticos, mas por que que você teve esse gatilho desse volume imenso de uma vez só? Então, aí a explicação é muito mais lógica.
2: Você teve a desinformação que foi espalhada, obviamente que com grupos de interesse,
1: claro,
2: né, que vão lucrar com isso de alguma forma, e as pessoas chegaram lá, os serviços públicos da cidade extremamente saturados, já vinha aí sendo observado um fluxo crescente de pessoas ao longo das últimas semanas. Mas nada comparado a esses 50, 60 mil que chegaram, viram que não seria como eles acreditaram e a maioria acabou voltando. Agora, o fator geopolítico também que não pode ser ignorado. O que aconteceu alguns dias atrás? Pedro Sánchez, primeiro-ministro da Espanha, ele viajou para onde? Para a Argélia. Uhum. Olha isso. As coisas que parece que não tem nada a ver vão se conectando. Ele viajou para a Argélia porque a Espanha hoje, que está também dependendo da importação de energia, toda a Europa enfrentando essa escassez energética.
1: Por conta da guerra.
2: Rússia e Ucrânia.
1: Lógico.
2: Então a Europa já compra menos gás, menos petróleo da Rússia. Guerra no Oriente Médio também. Então a última coisa que a Espanha pode fazer, assim como outros países europeus, é abrir mão de acesso à energia. E a Espanha, então ele foi até a Argélia para... finalizar ou assinar um acordo energético em relação a um gasoduto, né? E o Marrocos, ele é o inimigo principal da Argélia hoje, porque existe uma região ali que o Marrocos diz que é seu, mas existe um grupo separatista também, um grupo que defende a independência... que ele deveria ter direito a uma parte desse território para se tornar seu próprio país. A Argélia apoia esse grupo. Então, o que, que o Marrocos faz agora? Quando ele observa essa concentração crescente de pessoas ali na fronteira, os guardas de fronteira, eles cruzaram os braços para pressionar a Espanha, dizendo, vocês podem estar ali agora. Falando de acordos energéticos com os nossos principais inimigos, que apoiam um grupo que é um território que a gente enxerga que deveria ser nosso. O que, que a gente vai fazer? A gente vai abrir a torneira. Então, acima de tudo, foi o Marrocos também com os braços cruzados, né? Observando isso acontecer para mandar uma mensagem. Para mandar a mensagem de que ele pode sim ser o causador de alguns problemas. E por outro lado, porque houve cooperação depois para o retorno dessas pessoas,
1: sim,
2: mostrando também que vale a pena ter boas relações diplomáticas. Então, é ter duas posturas ao mesmo tempo. Então, por isso que tem todo esse fator geopolítico que não pode ser ignorado. Porque são os países do norte da Europa, Pétria, mostrando... para os países europeus, inclusive para a Espanha,
1: sim,
2: que recentemente abriu os braços e legalizou a situação de mais de 1 milhão de imigrantes agora, há poucas semanas atrás, mostrando que eles podem usar a imigração como arma.
1: E você sabe que ontem, acredito que foi ontem mesmo, que teve informação que a Itália tinha fechado, né, a possibilidade de, enfim, a suspensão do acordo de livre trânsito,
2: acordo,
1: né?
2: Acordo Schengen.
1: Isso. E aí o que acontece? Depois desse grave incidente, a União Europeia convoca uma reunião de emergência para debater essa crise imigratória, né, do território da Espanha. A Espanha apoia essa reunião da União Europeia para entender o que pode fazer, aceita esse apoio. E é o que você traz, é uma situação geopolítica muito importante. Afinal de contas, esse assunto de imigração é um dos assuntos principais da política e de debate entre polos políticos na Europa hoje.
2: Nesse aspecto aí, a gente traz aquela análise que eu trouxe ali no comecinho, né? Isso vai ser algo que vai ser usado, monopolizado, principalmente por partidos da extrema direita. Inclusive o Vox da Espanha, ele já usou, tentando relacionar aquela legalização dos 1 milhão e 200 mil imigrantes que estavam ilegalmente na Espanha com isso que aconteceu, que como a gente viu agora, tem fatores geopolíticos por trás e fatores da desinformação também. Então eles vão distorcendo o próprio Donald Trump, que tinha também problemas com o Pedro Sanches pela não autorização de bases ali da Espanha para operações no Oriente Médio agora contra o Irã. Ele usa disso também para atacar e para frisar o tanto que é importante essa bandeira anti-imigração que ele tem.
1: Eu acho que eu vou, no nosso quadro agora, agora comigo oficializado, eu vou também te trazer, às vezes, algumas das teorias da conspiração que eu vejo na internet, que é importante, às vezes, a gente também trazer informações para clarear a opinião, né, das pessoas diante desse bombardeio de informação que vem. Uma das coisas que
2: só,
1: eu.
2: Posso trazer um dado?
1: Fala,
2: porque tá aqui na ponta da língua.
1: Sim, sim.
2: Quando a gente olha do ano de 2025 para 2026, a travessia ilegal pelo mar da África para Espanha, ela caiu 36%.
1: De 2025,
2: do ano passado para esse
1: 2026,
2: ano.
1: Tá.
2: Ou seja, até mesmo esse discurso, se a gente olha para os dados, ele não cola. Então, o que mostra que é uma distorção da realidade para ganhos políticos.
1: Incrível, importante, importante trazer dados. Mas uma das coisas que eu vi essa semana... aí a crise, né, imigratória na Espanha. Aí eu já vejo uma parcela falando que é um complô dos Estados Unidos e Israel contra o Pedro Sanches. Então, assim, você vai... É a mesma coisa que aconteceu no Irã, né? Vai, então, da onde vêm essas teorias conspiratórias? E como a gente... Essa é a última pergunta que eu quero te fazer. A última pergunta, porque uma coisa é a gente fazer análise, entender ali os interesses, entender quem faz o jogo, quem... tumultua o jogo. E outra coisa é a gente aderir com pouco critério às teorias conspiratórias que bombardeiam a gente, principalmente em relação às notícias de informações, de notícias internacionais, nas quais a gente não está ali no país, né, Uriel? Então é muito mais fácil a gente comprar essas teorias.
2: Pois é. Você sabe que as teorias conspiratórias, para elas serem construídas, elas precisam de uma pessoa razoavelmente inteligente para construir essa teoria, porque ele vai ter que saber o que é verdade, o que é meia-verdade, o que pode ser distorcido ali, né, para que seja algo convincente. Então, agora, uma coisa é quem constrói a teoria, outra coisa é quem acredita. E hoje existe, eu acho, uma necessidade das pessoas delas projetar inteligência, né? O tempo inteiro elas querem se sentir como se elas fizessem parte de um grupo seleto de pessoas que são ali abrilhantadas com uma verdade que ela e apenas um grupo seleto de pessoas conseguem ver. Mas eu acho, Petra, que acima de tudo é você querer ignorar as complexidades, porque os assuntos eles são realmente muito mais complexos do que a gente aceita. E aquele efeito Dunning-Kruger, você já ouviu falar?
1: Não, ou talvez sim, não sei.
2: Foi estudo que foi feito, e aí tem o nome de efeito Dunning-Kruger. Ele basicamente ele diz que quanto mais, assim, de maneira mais coloquial mesmo, quanto mais inteligentes as pessoas são, mais elas têm consciência do tamanho da própria ignorância.
1: Nossa, total.
2: E a mesma coisa acontece do outro lado. Quanto mais burra a pessoa é, mais ela acha que ela é inteligente. E eu não estou falando que as pessoas elas são burras porque elas acreditam em teorias conspiratórias, não é isso. Mas a gente vê hoje um uso político, exato, oportunista de algumas figuras que entenderam a propensão de parte da sociedade abraçar esse tipo de discurso, porque vai trazer algum tipo de dividendo político.
1: É o Uriel Fancelli, nosso novo colunista do Revista CBN. E aqui a gente promete trazer para você análise da política internacional, mas como hoje também muita reflexão sobre o próprio consumo de notícias. Quero muito isso, orienta em contato com especialistas no mundo inteiro, né, de política internacional. Você já pôde acompanhar, inclusive, o Urian bastante próximo, né, quando foi para a Ucrânia algumas vezes, acompanhar de perto, conversar com autoridades por lá, cientistas políticos, para entender o conflito Rússia-Ucrânia. Então, a gente está aqui para debater e trazer para você análises de política internacional, mas também debater consumo de notícia, reflexão, que é isso que é a vocação do Revista CBN, a gente um pouquinho além da notícia, né, Urian?
2: E para a gente aprender a pensar junto, né? Eu sempre digo que eu não quero ir com o conhecimento acadêmico que eu tenho, que eu sigo construindo, que eu não vou parar nunca, eu não quero que daqui a um ano eu tenha a mesma cabeça que hoje. Eu quero estar diferente, eu quero estar melhor, quero estar mais desenvolvido. E eu acho que, acima de tudo, é o que eu queria trazer para cá também, que é a proposta do Revista, né? A gente evoluir, construir conhecimento e debater juntos.
1: Urian Fantelli, na estreia aqui do Revista CBN Internacional, com Urian Fantelli, querido, muito obrigada. Hoje a gente bateu um papo aqui, tinha muito mais coisa para a gente destrinchar, mas era importante aqui poder te apresentar e o nosso ouvinte, que já é tão próximo dos nossos colunistas, que fique ainda mais próximo de você. A gente também, Urian, está nas redes sociais também, você pode acompanhar o trabalho do Urian por lá, a participação dele também em outros veículos de imprensa, ele sempre está em outros veículos.
2: Não de rádio,
1: também.
2: Rádio agora só na CBN.
1: Só, Urian, beijo para você, boa semana. E como eu falei para o Bruno, né, bom trabalho, porque o trabalho não termina para vocês analistas. Obrigada.
2: Obrigado.
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0: sábado, 1º de agosto de 2026. A gasolina com 32% de etanol deve começar a ser vendida hoje nos postos de combustíveis. O Conselho Nacional de Política Energética elevou em 2 pontos percentuais a mistura diante da instabilidade do mercado de petróleo por causa da guerra entre os Estados Unidos e o Irã. A iniciativa do governo brasileiro tem validade de 180 dias e pode ser prorrogada por igual período. Dois inquéritos foram abertos contra Fábio Luiz Lula da Silva Lulinha, filho do presidente Lula, desde a quinta-feira. As suspeitas são de tráfico de influência. No mais recente, autorizado ontem pelo ministro André Mendonça, do STF, a PF vai apurar a relação de Lulinha com um empresário que teria tentado fechar negócios com a Dataprev, empresa pública responsável pelo processamento de dados da Previdência Social. Na outra apuração, Lulinha é suspeito de usar a própria influência para favorecer o empresário Antônio Carlos Camilo Antunes, conhecido como Careca do INSS. Os casos teriam acontecido em negociações ligadas ao mercado de cannabis medicinal junto ao Ministério da Saúde. Os Estados Unidos e Israel planejam realizar neste fim de semana um bombardeio em larga escala contra a infraestrutura energética do Irã. A informação foi divulgada pela emissora americana CBS News. Fontes da Casa Branca disseram à reportagem que a operação deve ser concluída antes da abertura dos mercados financeiros na segunda-feira. Segundo o Wall Street Journal, o presidente Donald Trump já deu ordem para a realização dos ataques. No horário de Brasília, 1h04.
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4: O Ministério Público de São Paulo instaurou um inquérito para apurar a entrada de policiais militares armados numa escola na região do Butantã, na zona oeste da capital paulista, após uma denúncia sobre o desenho de uma orixá. O órgão entende que os elementos reunidos até o momento sobre o caso, que aconteceu em novembro do ano passado, não apontam a existência de um crime que justifique a atuação dos agentes. O MP também afirma que pretende verificar uma eventual violação ao direito à educação e ao livre exercício da atividade pedagógica, já que o ensino da história e da cultura afro-brasileira e indígena está previsto na Lei de Diretrizes e Bases da Educação.

fazia parte de um projeto pedagógico, baseado em leis federais. O policial contesta a explicação e afirma que ela tentava ditar uma ideologia. Em março deste ano, a Polícia Civil indiciou o pai da aluna por intolerância religiosa. Já em junho, a corporação concluiu que os policiais militares seguiram o protocolo da PM ao entrarem na escola e encerrou a investigação. O procedimento, no entanto, foi concluído antes da análise integral das imagens das câmeras corporais. De São Paulo, Matheus Leite.

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1: 1:08. Começa agora a segunda hora do Revista CBN especial. É sempre especial, Henrique Dias. É sempre especial, meu amigo. Mas hoje tá ainda mais do que eu posso aguentar. A gente tem aí oficializando alguns dos nossos colunistas. Acabei de ter uma conversa incrível com o Urian Fancelli. No começo do programa também, o Bruno Silva, que sempre nos ajuda aqui a entender a política nacional. O Bruno, que é colunista da CBN, mais em Ribeirão Preto, em Campinas. E sempre dá o ar da graça aqui no Revista CBN, também falando sobre política. Mas oficializando aqui o Urian Fancelli, daqui a pouquinho tem Paula Jacobi com a gente também, quadro de viagem. E antes dos nossos repórteres e de Rossandro Klingey, que agora também oficialmente está aos sábados com a gente, porque domingo a gente vai ter novidade também. Então, olha só. Eu quero só trazer pra gente alguns ouvintes que estão por aqui mandando mensagem, como o Esper Leon. Ele fala assim: Pétria, ao longo da vida eu fui compondo algumas minorias. Muitas foram silenciadas por muito tempo, subjugadas, marginalizadas. Mas a despeito disso, ou até por conta disso, eu precisei fazer escolhas importantes desde muito cedo. E aí ele fala assim: hoje, celebrando os quadros novos do Revista CBN, com esse timinho incrível de comentaristas, me veio um insight. Minhas escolhas me trouxeram até aqui para sorver aprendizado, para me tornar um homem melhor. E o Revista CBN me ajuda a ter a certeza sempre. Eu sempre estive do lado certo da força. Uma salva de palmas para ele, Henrique. Olha, eu falo, tem um pelotão desse programa, que é o pelotão do Revista CBN, e a gente adora demais. Muitos anos, né? A nossa audiência acompanhando, participando. Como eu sempre falo, vocês fazem o Revista CBN com a gente. É uma alegria poder estar aqui aos finais de semana. O Revista comigo já há 13 anos, né? Aqui, Revista CBN, 13 anos, Henrique. Todo final de semana aqui, firme e forte, amando, né, o que a gente faz. Sabendo a necessidade e a importância, né, do jornalismo nos nossos tempos. E é isso. Muito bom a gente poder também consumir. Como é que é? E você sabe que o Henrique, você já tinha contado isso. Você veio de onde, Henrique? De Pernambuco? De Recife, né? E o Henrique era ouvinte nosso. E ele estava lá em Recife trabalhando, né? Ouvindo a Revista CBN. E hoje está aqui com a gente, compondo o nosso Dream Team. É uma alegria. Porque é isso. Não é só você que ouve o Revista CBN. Quem compõe o nosso timaço aqui, que faz o Revista junto, a nossa equipe, é isso mesmo que você imagina aí do outro lado do rádio. É brilhante. E eu agradeço muito esse timaço. A Janaína Barros já chegou aqui com a gente compondo esse Dream Team de hoje. Agora, 1:11. Sigam participando com a gente, tá? Daqui a pouquinho eu faço mensagem. Tem aqui o Daus Emendorfer, de Florianópolis, que é nosso super ouvinte também assíduo. Sempre manda mensagens muito legais. E por aí vai. Aqui o nosso João Santório de Vinhedo. Obrigada pela análise do caso dos imigrantes, foi excelente. Pode contar sempre com o Urian Fancelli aqui, viu, João? Agora, todo sábado com a gente. E por aí vai, tá? Agora, 1:12, a gente vai pro giro com a reportagem CBN nessa segunda hora. Em São Paulo, destaque nessa capa do Revista, segunda hora, com a Bruna Barbosa. Bruna, boa tarde.
2: Oi, Pétria. Boa tarde para você e todos que nos acompanham. Flávio Bolsonaro voltou a fazer acenos ao eleitorado feminino e intensificou críticas ao governo federal durante a Convenção Estadual dos Republicanos, que oficializou neste sábado a candidatura à reeleição do governador Tarcísio de Freitas aqui em São Paulo. Depois de ter questionado ontem as pesquisas que apontam maior preferência das mulheres pelo presidente Lula e afirmar

0: direita é quem defende as pautas femininas, o candidato do PL abriu o discurso saudando as lideranças que estavam no evento, as mulheres que estavam no evento. Flávio voltou a defender a redução da maioridade penal para crimes graves, como o estupro, afirmando que essa seria uma forma de proteger as mulheres. Como a gente mostrou aqui na CBN, a campanha do senador tenta reduzir a rejeição dele entre o eleitorado feminino e continua negociando a escolha de uma mulher para ocupar a vaga de vice. Depois que o PP decidiu permanecer neutro na disputa presidencial, a presidente nacional do Podemos, a deputada federal Renata Abreu, passou a ser tratada nos bastidores como uma das principais alternativas para compor a chapa. Ela não é o principal nome, Petra, pelo que eu apurei. A ideia é que a campanha consiga reverter essa decisão do PP para trazer a ex-ministra Tereza Cristina para compor essa chapa com Flávio Bolsonaro. Se não der certo, o plano B é Daniela Marques, ex-presidente da Caixa Econômica, filiada ao Republicanos, que também estava aqui no evento, mas há essa possibilidade também, vamos assim chamar de plano C, se é que eu posso dizer dessa forma, para Renata Abreu. E hoje, aqui nesse discurso, Renata estava presente, fez um aceno direto, Flávio fez um aceno direto a Renata, elogiou a sua liderança política, diz que tem certeza de que ela vai ajudar a resgatar o Brasil em Brasília. O senador também agradeceu ao presidente nacional do Republicanos, o Marcos Pereira, que declarou apoio à candidatura de Flávio aqui em São Paulo. Apesar do gesto, a tendência é de que o partido mantenha, de fato, posição de neutralidade na disputa presidencial em âmbito nacional, deixando os diretórios livres para definir os apoios. Esse anúncio precisa ser feito até o dia 5 do próximo, agora de agosto, que é a próxima quarta-feira. Então, com essa tendência de Marcos Pereira, a expectativa de que o nome de Daniela Marques também não entre para vice, por isso que a gente tem falado bastante de Renata Abreu. No discurso, Petra, que durou quase 10 minutos, Flávio reforçou a proximidade com Tarcísio de Freitas, voltou a falar que o governador foi escolhido pelo ex-presidente Jair Bolsonaro com base em critérios técnicos e diz que pretende adotar o mesmo modelo no eventual governo federal. O candidato também voltou a atacar o presidente Lula e o governo federal. A gente tem um trechinho.
1: Eu estou mais do que preparado com esse time de estrelas e pessoas capacitadas para resgatar o nosso Brasil e para ajudar o Estado de São Paulo, que hoje é perseguido, é boicotado pelo atual governo federal. Alguém que desponta o ódio dele, do povo paulista e do povo paulistano, porque tem o governador do Estado e o prefeito da cidade de São Paulo como inimigos. É alguém que não pensa no povo. Parece que alguém não aprendeu nada dos momentos difíceis que ele passou.
0: O evento terminou há pouco aqui no Ibirapuera, Petra. O governador, portanto, agora teve a candidatura à reeleição oficializada. O vice-governador Felício Ramuti, MDB, também teve ali confirmado o nome na chapa como candidato à reeleição ao lado de Tarcísio. O discurso do governador foi mais ou menos nos moldes ali, como a gente já tinha antecipado aqui na CBN, destacou primeiro sobre a trajetória, falou um pouco da sua história, falou bastante da família também e trouxe ali algumas entregas feitas nesses últimos 3 anos e meio, falando de infraestrutura, expansão da malha ferroviária, dos investimentos em saneamento básico para tentar também conter essa crise que pode ter com a Sabesp, muito por conta dos discursos do principal adversário, que é o Fernando Haddad, do PT. Petra.
2: Muito bom. Nossa repórter, Bruna Barbosa, em São Paulo, trazendo o relato completo para você, acompanhando a política em São Paulo e amarrando para a gente os fatos importantes deste sábado. Agora, 1h16 em São Paulo. Repórter Pedro Fagundes também com informações para a gente. Pedro, boa tarde.
3: Boa tarde, Petria, também aos nossos ouvintes. Olha, o Partido Missão realiza daqui a pouquinho, às 14h, o primeiro Congresso Nacional, que deve marcar de forma simbólica a candidatura do empresário Renan Santos à presidência da República. Digo de forma simbólica, pois o partido já realizou em uma convenção online a candidatura do Renan Santos. Bem, o evento ele ocorre no Complexo Tempo, aqui na Mooca, Zona Leste de São Paulo, e tem mais de 8 horas de programação. Isso desde do meio-dia até as 18h. Esse é o primeiro grande ato presencial do partido, desde a convenção virtual de 20 de julho, como falei para vocês, que oficializou a candidatura de Renan Santos. A chapa tem como candidato a vice o tenente-coronel da reserva Haroldo Medina, de 62 anos, que já disputou disputou o governo do Rio Grande do Sul e também a prefeitura de Canoas. O congresso terá uma estrutura de show e diferentes categorias de ingresso. Aqui os valores variam de R$90 até mais de R$7.000, com benefícios como open bar e acesso à cúpula do partido. Durante o evento também, o deputado federal Kim Kataguri vai apresentar o chamado Livro Amarelo. Segundo a legenda, o documento reúne a visão do movimento e as propostas para os próximos anos. Pétria.
2: Obrigada, Pedro. E a gente segue acompanhando com a nossa reportagem todos os destaques deste sábado, agora 1h18.
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0: Bene Rossando, boa tarde.
1: Boa tarde, Pétia.
0: Tá me ouvindo bem, Rossandro?
1: Tô ouvindo bem, você tá me ouvindo bem?
0: A gente tá te ouvindo bem baixinho. Se você puder falar um pouquinho mais pertinho do telefone pra gente poder te escutar melhor, vai ser legal.
1: Tá, vê se tá melhor.
0: Agora melhorou. Rossandro, tá, hoje a gente vai falar sobre a nossa grande diva, Xuxa, que está com uma turnê linda do show da Xuxa. E... é a polêmica, né? Porque nada hoje existe sem a polêmica, né? E qual foi a polêmica envolvendo Xuxa que a gente precisa refletir em cima e ir um pouquinho além?
1: É, a polêmica que as pessoas fazem, né? Eu não vou nem entrar nesse rame-rame que é... Nem cabe no nível do Revista CBN, que é muito elevado. A gente vai fazer a leitura profunda e psicológica do que essa polêmica reflete sobre nós, porque, no fundo, a turnê que é o último voo da nave, que ela falou muito da ideia de que ela queria se permitir envelhecer, as pessoas estavam com a imagem colada dela ainda, com aquela chuquinha na cabeça, um corpo de 20 e poucos anos, e é como se uma mulher tivesse pedindo autorização para envelhecer, né? E aí, a primeira coisa que chama a atenção é, Roberto Carlos não precisou disso. Porque para homem é tudo charmoso, né? Cabelo grisalho, charmoso, maturidade, mulher, tudo cobrança em cima. Mas tem um componente que eu queria falar, Pedro, é o seguinte, é que o envelhecimento dela, ele lembra dos ossos. Isso é o que está gerando um desconforto para muita gente. Porque os ídolos, eles ficam meio que empacotados na imagem que a gente tem, né?
0: É.
1: Deles. E aí a gente fica com aquela imagem ali, é como se fosse a sua infância... tivesse preservado. E no momento que aquela mulher vai lá e diz, estou envelhecendo, que bom. E na verdade envelhecer é uma vitória, porque se você não envelhecer é porque você morreu antes, né? Então envelhecer é uma vitória. E ela está fazendo esse movimento de fechar o arquétipo da menininha de 20 e poucos anos de chuquinha para ter uma mulher de 63 anos, como ela é. E as pessoas fazem muitas reações que falam sobre elas, né? O que eu projeto de mim no meu ídolo, o que eu projeto de mim no mundo das redes sociais... E que a gente pensa sobre isso, e a marcação do tempo faz parte da vida, cumprimos um papel, temos um momento de ápice, de apogeu, temos um momento de ocaso, de pôr do sol da alma, e tudo bem, que é bonito também esse momento, né, desacelerar, começar a ver um mundo mais interno, mais de propósito, são as quatro estações da alma, como no livro que eu fiz com Cortella, né? A gente tem que saber viver, usufruir e permitir que os outros vivam isso.
0: Totalmente. Bom, eu tenho muitas reflexões que eu também trago e faço em cima disso que você fala aqui pra gente, né, Rossandro, do tempo e também do envelhecimento. Você começou essa conversa me falando, né, um ídolo como Roberto Carlos ou outros homens jamais vão ser julgados por estarem envelhecendo em público, né, no palco.
1: Uhum.
0: Enquanto as Sim. mulheres ainda sofrem... e muito com esse tipo de julgamento, né? E é o julgamento uhum. da aparência e dessa corrida. Mas, ao mesmo tempo, é isso, essa cultura que nós temos, né? E eu fico pensando o quanto nós, mulheres, também a gente precisa ser... como se fosse, assim, estar contra essa maré, né? E assumir uhum. mais o envelhecimento mesmo... dá a cara a tapa mesmo, sabe? Acho que assim, o Brasil é um país campeão de procedimento estético, né? Uhum. E é o tipo de coisa que só aumenta. Isso também é sinal de uma cultura, não só em relação às mulheres, mas há uma cultura extremamente plástica e consumista e que não aceita o envelhecimento, não aceita que a gente vai morrer um uhum. dia, inclusive. Tantas camadas, né, sobre como a gente pode e deve olhar para a realidade... sem tantas máscaras, né? E nesse sentido é um caso muito interessante para a gente analisar.
1: Sim, com certeza. Claro, e a gente, quando você está falando isso, ninguém aqui está falando contra o autocuidado. É contra o excesso, é contra o enlouquecimento que está dando, a ponto que muitas harmonizações faciais têm virado demonizações faciais, porque pô, fica estranho às vezes, né? Perde a noção e começa a ficar exagerado, perdendo os contornos da própria identidade. Em busca dessa eterna juventude e no fundo é um eterno aprisionamento a um padrão que é estabelecido como se dissesse assim, comunicasse a única coisa que você pode oferecer para o mundo é um corpo e você tem que cuidar dele, porque se você não oferecer isso, quem é você? Né? E você é um ser humano, você é uma alma, você tem muitas coisas para além de um corpo que para todos nós, por mais que você use procedimento, em algum momento aquilo não vai fazer mais efeito, mas tem um limite ali da gravidade que está aí e a gente precisa entender. Então é desenvolver outras coisas nessa alma da gente para não ficar presa a esse padrão, é uma das coisas que eu acho que é importante, perceber as muitas capacidades e muitas camadas que a alma tem para se manifestar no mundo, não somente fisicamente falando.
0: E aceitar o tempo, né? Aceitar que o tempo passa, aceitar que... Outro dia eu estava falando sobre isso também numa entrevista. Eu quero ver a minha cara quando eu envelhecer. Vamos ver, né? A gente vai ver. Uhum. Mas eu quero ver a minha cara, quero saber quem eu vou ser quando eu envelhecer. Né? E a gente ainda sente muito medo disso, não, Rossandro?
1: Sente, sim. É uma coisa que nos assusta, porque também isso nos lembra a finitude. Mas enquanto a finitude não chega, eu fiquei sabendo que teve uma menina que sonhava em comprar o LP da Xuxa e de repente não foi como ela queria. Me conta a história dessa menina aí.
0: É muito forte. Ah, você tá dizendo da... Você sabe que eu... Olha só que danado. Você sabe que quando você me mandou a foto do disco da Xuxa com a música do Hilarie, eu fui buscar, né, lá no YouTube, você falou, vamos colocar Hilarie no comecinho do nosso quadro. E aí eu fui buscar a música e aí apareceu a foto do disco da Xuxa. E eu na hora me lembrei, Rossandro, na hora eu me lembrei o meu desejo por esse disco da Xuxa, o terceiro disco da Xuxa. E eu tinha pedido para minha mãe e ela falou que ia comprar no dia que lançava, era uma segunda-feira. E aí ela não conseguiu comprar, porque ela trabalhava o dia inteiro. E aí a terça-feira não conseguiu comprar. E a quarta-feira não conseguiu comprar. E eu lembro, hoje eu tive um revival na minha mente, desse, entre aspas, trauma. Porque minha mãe prometia e não conseguia comprar. E a gente comprou esse terceiro disco da Xuxa, que tinha essa música do Hilarie, numa sexta-feira.
1: Aí eu trabalhar a ansiedade. Foi de propósito, ela estava trabalhando com o seu autocontrole.
0: Ô, Rossandro, mas o que eu fiquei pensando, quando eu vi o disco da Xuxa, você me mandou, você falou essa história, né? Vamos pensar nesse envelhecimento, né? Nesse curso natural da vida. E eu fiquei pensando, vendo aquele disco, viajando para minha infância, como pessoas como ela, como a Xuxa. Eu falei aqui da Xuxa e veio um ouvinte, ah, ela não é minha ídola, nada. Eu falei, mas ela foi a minha. Foi a minha, certamente, de milhões, não é milhares, milhões de brasileiros. Se ela não foi sua ídola, se você não gosta dela, se ela, você não é fã dela, o problema é seu, porque milhões de brasileiros são. E a gente precisa olhar para isso, enquanto essas figuras, essas imagens, que são importantes nas lições que davam para a gente na infância, ou por qualquer razão, e que hoje continuam sendo esses símbolos. Né, Rossandro? Mexe com a gente ali no inconsciente de uma forma importante. E acho que ainda mais importante ainda o que você traz pra gente nesse sentido.
1: Uhum. É um espelho sobre nossa própria vida, né? Sempre vai existir pessoas assim. A gente só substitui esses arquétipos de heróis, que antigamente eram os heróis gregos, míticos, e agora são as celebridades que ocupam esse espaço, né? Algumas que estão nesse lugar com uma responsabilidade, outras que nem tanto, né? Que estão aí vendendo vícios para as pessoas.
0: Exato.
1: Mas essas pessoas sempre vão ocupar o nosso imaginário social, coletivo, sempre vão nos inspirar para o bem, para o mal. E aí faz parte. Então, assim, a infância, Xuxa marcou muitas gerações, ela teve um programa muito longevo, é um fenômeno que, inclusive, é reconhecido internacionalmente, ela, né? Não só no Brasil, pelo impacto que ela teve, até na moda, inclusive.
0: Exato.
1: Ela tá entre os 100 nomes da moda no mundo. Então, assim, não dá para desconsiderar. Mas então é normal que também seja meio angustiante ver que ela está envelhecendo e a gente está indo junto, né? A gente está no mesmo espelho.
0: É o nosso espelho. Rossandro Klinger com a gente agora aos sábados, aqui com você, trazendo reflexões. E hoje a nossa reflexão sobre o tempo e a passagem do tempo, olhando para a nossa grande rainha dos baixinhos, a Xuxa. Beijo, querido. Boa semana para você.
1: Para ti também, Pepe. Beijo. Tchau.

0: Aqui os nossos ouvintes participam com a gente. O Carmen Miceli falou, quebrou a internet aquela menina que ficou boladona perguntando, que show da Xuxa é esse? Nossa, foi demais, né? Foi demais aquela menina mesmo. Aqui a Maria Luísa Bueno falou, Petra, eu amei a conversa com o Urian Fantelli. Foi incrível mesmo, Maria Luísa. Muito obrigada. Agora o Urian com a gente toda semana. Aqui a Rosane Cavalcante. Eu amava a Xuxa de antes e amo a Xuxa de hoje. Hoje a gente vai olhar para ela com certeza de uma outra forma, né, Rosane? Mas eu me deu uma nostalgia de lembrar desse disco da Xuxa. Como foi importante, meu Deus. Eu não lembrava que eu tinha desejado tanto uma coisa assim. Como eu quis esse terceiro disco da Xuxa. Você lembra, Jana? Era um disco rosa. Foi o terceiro dela. Aí tem um programa dela que ela vai falar que ganhou... Gente, ela ganhou um monte de prêmio. Foram milhões de cópias vendidas. Que poder, né? Que poder. A nossa rainha dos baixinhos. A Maria Macedo, ela fala assim... Petra, eu sou tão fã da Xuxa que quando vejo ela na TV eu fico emocionada. Ontem eu assisti ela na Ana Maria Braga e fiquei muito emocionada. Ai, bonitinha. É, mexeu com muita gente, né? É isso. E a Maria Macedo, ela fala também que bom que o Urian agora é colunista do Revista CBN. Eu sempre acompanho ele pelas redes sociais. E agora o Urian com a gente aqui nas análises de política internacional. Último antes do Repórter CBN, Henrique. O Fernando Petra ontem estava no show. E é realmente isso que você comentou. Eu estudava tarde, então tive a chance de assistir o primeiro e o último programa nas manhãs. E como foi bom reviver o quanto eu cresci e o quanto eu envelheci também. Obrigado a você e a Rossandro por essa reflexão de hoje. Que lindo, Fernando, nosso ouvinte de Osasco, comentando aqui com a gente sobre o nosso papo sobre a Xuxa. Agora, a repórter CBN.
1: Caro, que show da Xuxa é esse?
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0: sábado, 1º de agosto de 2026, a bandeira tarifária de agosto vai permanecer amarela, anunciou a Agência Nacional de Energia Elétrica. Isso representa um adicional de R$ 1,88 a cada 100 kWh de consumo. A medida ocorre em razão do período de seca no país, que provoca a redução dos níveis dos reservatórios das hidrelétricas e exige o acionamento de usinas termoelétricas, cuja geração de energia tem custo mais elevado. A chuva deve voltar ao Rio Grande do Sul. Uma nova frente fria vai provocar temporais hoje e amanhã. O risco de inundações continua alto por causa do nível elevado dos rios e dos arroios. Pelo menos 138 municípios gaúchos relataram danos provocados pelas chuvas nos últimos dias. Mais de 1.500 pessoas tiveram de sair de casa em razão dos transtornos causados pelas tempestades. A Bolívia avançou no projeto de um corredor rodoviário que liga o país ao estado brasileiro do Mato Grosso. O presidente Rodrigo Paz assinou um termo de cooperação para a construção de uma estrada. Quando os dois lados estiverem concluídos, a rodovia deve permitir que a Bolívia tenha um acesso mais rápido ao Oceano Atlântico. Ao mesmo tempo, o Brasil ganha uma nova rota para chegar ao Oceano Pacífico. Do lado brasileiro, as obras já estão em andamento. No horário de Brasília, 1h33.
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0: Revista CBN, você participa comigo, manda sua mensagem para cá, petria@cbn.com.br. Você também participa comigo, mandando sua mensagem para cá no Instagram, no @petriachaves. E o Guilherme tá mandando mensagem assim, os desenhos que passavam na Xuxa, né? Qual era o seu predileto? Gente, eu não lembro se passava na Xuxa. Eu vou falar isso agora no Bloco Nacional.
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0: Eu vou tirar a dúvida agora com o ouvinte, porque eu recebi uma mensagem muito importante e relevante para os rumos do país agora. Então, que é o Guilherme. Ele falou, Petria, dos desenhos que passavam na Xuxa, qual era o seu predileto? Guilherme, eu vou pedir ajuda para os universitários, porque eu não lembro se passava na Xuxa. Eu tô ficando velhinha. Por exemplo, He-Man passava na Xuxa. She-Ra era o meu favorito. She-Ra era meu favorito disparado. Caverna do Dragão era na Xuxa? Não me lembro se era na Xuxa ou TV Colosso. He-Man passava. Certeza, Henrique? Meus ouvintes, meus caros ouvintes, vocês vão ter que me ajudar agora a me lembrar, porque eu não estou me lembrando muito bem. Então é isso. Era She-Ra, He-Man, que eu adorava. Os Ursinhos Gummy eu não gostava, odiava, na verdade. O Henrique jogou esses ursinhos. Não gostava nada que tinha ursinho. Tinha um outro ursinho também. Uma época tinha um desenho da Moranguinho, mas não lembro onde era também. Eu gostava. Não, esse era do SBT, Jana. Ela falou Jetsons. Não, Jetsons era no... Não, não era na Globo. Era em outra... Não, Janaína. A Janaína tá pior que eu. Mas eu gostava de Jetsons. Scooby-Doo, era na Globo. Da Xuxa. Bom, galera, vai aí. Manda mensagem pra gente no WhatsApp. Me ajuda. Eu tô ficando aflita que eu não tô lembrando dos desenhos da Xuxa. Pergunta aqui do Guilherme pra mim. E eu me dei um branco. Eu quero responder essa pergunta. O Esper, ele falou, Petria, eu fui ao último voo da nave na semana passada e vou te dizer. A ideia era reencontrar minha criança interior. E o que eu presenciei foi uma experiência coletiva, uma catarse. O ar estava leve, livre e repleto de amor. É uma pena que algumas pessoas não puderam sentir o mesmo e se prestaram a destilar rancor, recalque. É o que mais tem hoje em dia, né, Esper? Esse recalque nas redes sociais. Pelo amor de Deus, eu não tenho tempo pra perder, não. Igual o Rossandro falou, né? A gente não tem que perder tempo com isso, meu Deus do céu. Eu falo no meu primeiro livro. O meu tempo é precioso demais. Eu preciso saber o que é a quem escutar. Não vamos escutar esse tipo de recalque. É isso aí. Combinado. Obrigada, Esper. Obrigada, Guilherme. E agradeço também se você puder me dar uma ajudinha e lembrar quais desenhos passavam no show da Xuxa. Agora, 1:39.
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0: quadro novo no Revista CBN de hoje. A gente vai viajar pelo mundo. Um dos assuntos que eu mais amo na minha vida, falar sobre viagens com propósito. Vamos falar também de alguns destinos sagrados. Tem muitas pessoas hoje que estão buscando viagens nesse sentido. E hoje, abrindo essa série de entrevistas especiais sobre viagens, destinos buscados para alcançar silêncio, sagrado, história, tudo que você precisa para também inspirar o seu próximo destino aqui no Revista CBN, quem sabe, né? Muitas vezes a gente passa anos planejando um destino desse, né? Uma viagem com sentido. E eu vou trazer aqui uma série de entrevistados que passaram por essa jornada. Busca por silêncio, ou busca por propósito, ou busca por inspiração na própria vida. Muita coisa. E nessa série de entrevistas, a minha conversa que abre aqui o nosso quadro de viagens vai falar sobre Grécia, Jerusalém, Stonehenge, Ilha de Páscoa. O tema da nossa estreia desse quadro não é só um destino, mas a busca de uma jornalista especializada em arqueologia que visitou alguns dos destinos mais sagrados do planeta e disso ela escreveu um livro, um fotolivro lindo que eu estou segurando aqui nas mãos para quem tiver no YouTube, Arqueologia do Sagrado. Um livro que é uma obra de arte, são crônicas fotográficas sobre alguns dos destinos mais sagrados do mundo, que ela vai contar agora pra gente. Eu converso com a Kênia de Aguiar Ribeiro, jornalista, fotógrafa, arqueóloga brasileira, que tem esse projeto fotográfico de longa data, que é o Arqueologia do Sagrado. Kênia, boa tarde. Seu microfone está desligado, Kênia. Pode abrir pra gente?
1: Olá, Pétria. Obrigada pelo convite.
0: Eu que agradeço. Sabe que há alguns meses eu estava idealizando trazer alguma série de entrevistas para o Revista CBN. Entrevistas inspiradoras, entrevistas que trouxessem pra gente informação além, né, do cotidiano e que nos ajudasse a sair um pouco dessa lógica do consumo das redes sociais e das redes sociais que consomem a nossa atenção. Nada melhor do que falar sobre viagens, que é algo que eu amo. E aí, gente, só contar um bastidor para vocês, eu começo a conectar as minhas antenas, né? Quando eu tenho um tema que eu quero fazer entrevista, eu vou pro meu silêncio, eu vou para minha meditação. É assim que eu funciono, Kênia. E eu começo a abrir minhas antenas para ouvir o que o mundo quer me dizer e para eu me conectar com os entrevistados. E aí eu começo a fazer uma linha de pesquisa, de pauta, e chego numa pessoa que me fala: você precisa entrevistar a Kênia. E quando eu conheço o trabalho da Kênia, eu falo: gente, não. É a entrevista de estreia para o nosso quadro de viagens no Revista CBN. Meus ouvintes merecem essa conversa com a Kênia, que lançou esse livro lindo, Arqueologia do Sagrado. E hoje ela vai contar um pouquinho para a gente sobre a busca dela por viagens com propósito, por destinos sagrados no planeta Terra. Kênia, me conta um pouco da tua relação com o mundo, da tua relação com a viagem, da tua relação com, enfim, ter rodinhas nos pés, né?
1: Sim, tem rodinhas nos pés e tem muita vontade de conhecer esses lugares que são sagrados, né? E esses lugares são sagrados, Pedra, são esses locais que estão conectados com o nosso coração diretamente. Seja por uma mitologia, seja por uma busca de um ideal, seja por uma busca de algo que faz sentido, né? Aproveito para trazer esse significado do sagrado, né? Segundo o Mircea Eliade, que é um mitólogo, um filósofo romeno, ele diz que sagrado é a função de dar sentido. Então, tudo aquilo que faz sentido é sagrado. Então, por exemplo, se eu vejo, eu estou no mundo ocidental, eu vejo uma dois pedaços de madeira entrelaçados, um horizontal e um vertical, para mim isso me faz uma conexão com o sagrado, não é?
0: Claro.
1: Imediatamente eu lembro de uma história, de um personagem inspirador. Mas talvez num país asiático, num país árabe, não faça sentido. Outras peças fazem sentido. Então, o sagrado é essa função de dar sentido às coisas. Então, a nossa própria casa, enfim. Então, esses locais, eles estão conectados com esse sentido para cada um de nós. E essa minha busca por lugares sagrados nasceu a partir do sítio do Pica-Pau Amarelo. Então, para quem está nos assistindo e tem mais de 30 anos, sabe o que eu estou dizendo. Então, teve um episódio, Pétria, que era do Minotauro. E esse episódio do Minotauro, ele foi muito forte, né? Eu acho que foi um episódio muito intenso. Esse episódio, ele nos remetia à Grécia clássica. Então, além, né, da história dos personagens, né, dessa história, desse mito, tinha toda aquela cenografia que se passava na Grécia. Então, eu cresci com vontade de chegar na ilha de Creta para ver aquele tal labirinto. Será que é verdade? Não é? Então, isso me inspirou durante muitos anos. A minha primeira viagem é o meu primeiro destino, né, e eu considerava um destino sagrado para mim. Porque me fazia sentido. Então, eu orientei, vamos dizer, a minha busca, a minha vontade para um dia chegar lá. Ok, tudo bem. E com isso nasceu uma vontade muito grande de estudar arqueologia, justamente para entender melhor esses espaços, né, enquanto um espaço material. Bom, então eu fiz a minha primeira viagem. Eu tinha 33 anos de idade. É interessante, né, Petra? Porque 33 é um número meio mágico,
0: E
1: né?
0: se fala em várias
1: Quantas?
0: culturas, inclusive para o próprio catolicismo é importantíssimo, né? O cristianismo.
1: Exatamente, exatamente. Então eu também acho que é uma idade sagrada, é uma idade de
0: Para
1: mudança, de
0: você,
1: ruptura
0: ela
1: para muitas
0: significa, né?
1: pessoas.
0: É.
1: Bom, então. Orientou minha primeira viagem. Meu destino era chegar à Creta, mas até eu chegar lá, eu passei por muitas, vamos dizer, aventuras. Algumas, inclusive, que os anjos me tiraram assim pela gola da camisa e me tiraram da situação, porque só pode ser. Foram coisas muito mágicas que aconteceram. Pessoas que tiram você de um apuro. Enfim, muitas histórias acontecem, né, quando você está no, numa caminhada. Eu conto algumas histórias aí. Bom, e o mais marcante foi ter ido a Newgrange, que é um sítio arqueológico, é um lugar sagrado pré-histórico na Irlanda. Nós dizemos uma tumba de passagem. O termo em francês é cairn. É uma tumba de passagem, é como se fosse um dolmen coberto por terra e por pedras. E a primeira representação do Triskelli, que são aquelas espirais conjugadas, né, que significam, não, pode significar muitas coisas, passado, presente, futuro, não é? É uma tríade, né? Então, essas espirais se entrelaçam. Elas foram encontradas ali, na pedra número um, tem uma fotografia no livro, na entrada de Newgrange. E Newgrange, ele tem um pequeno portal, como se fosse uma janela em cima da porta, onde o sol entra no solstício, aliás, no equinócio, e ilumina uma tumba, uma bacia. Na verdade, é uma bacia cerimonial que acreditava-se que levava para o mundo do além, um local sagrado.
0: Isso na Irlanda.
1: Bom, isso na Irlanda. Então, eu fui visitar esse sítio arqueológico e nunca mais fui a mesma. Porque alguma coisa aconteceu ali. Eu subi nesse monumento. É possível subir, não é? Porque é um montículo de terra. Eu subi nesse local. E vamos dizer, assim, para encurtar, tive uma revelação. É
0: Tem
1: porque
0: uma
1: não sei
0: visão.
1: explicar com palavras,
0: Claro.
1: né?
0: É um arrebatamento, né? É uma certeza interna.
1: Exatamente, é uma certeza interna. Só quem vive certezas internas sabe o que é, mas às vezes não dá para traduzir por palavras. Não é algo muito objetivo. Bom, o fato é que eu saí de lá com a certeza de que eu deveria dedicar a minha vida enquanto fotógrafa, né, a fotografar lugares sagrados. Isso aconteceu em 2004. Então, nós estamos em 2026. Já são 22 anos. Então, eu sou formada em jornalismo, né, minha primeira formação, e todo o trabalho que eu fiz na área de programação visual, design gráfico, jornalismo, fotografia, eu viajei em busca de um local sagrado.
0: Eu quero pedir para a Janaína colocar para a gente na tela, Kenia, a foto da jornada que você faz no livro, né? Porque você vê, ela conta aqui para a gente sobre essa visão ou esse arrebatamento que você teve na Irlanda, já inspirada lá na infância por Minotauro no sítio do Pica-Pau Amarelo. Que, eu vou te contar, Kenia, a nossa ouvinte Maura, não sei de onde é a Maura, se é de Curitiba, ela tem um prefixo aqui que acho que é do Paraná. É, ela fala assim, o episódio do Minotauro também me marcou. 15 anos depois, fiz a Ariadne, irmã do Minotauro, que deu fio para Teseu, ela fala aqui. Ou seja, ela também se inspirou com esse episódio do Minotauro do sítio. Agora, aí você vai para a Europa, tem essa experiência na Irlanda, e aí você constrói uma jornada de destinos com o teu livro, que é isso que a Janaína colocou para a tela aqui. Explica para a gente, Kenia.
1: Pois então, essa jornada que nós estamos vendo aqui, não é, no monitor, na verdade, foi uma segunda revelação que eu tive há simplesmente uns 9 meses atrás. Eu demorei 21 anos para chegar aqui, porque, na verdade, o que aconteceu? Eu fui fotografando. Então, depois dessa missão que me foi dada na Irlanda, todo o dinheiro que eu juntava enquanto jornalista, designer gráfico, eu viajava. Ok, cheguei a fazer uma pós-graduação em História do Cristianismo Antigo para poder fotografar em Israel, Palestina, né, todos os lugares, ou uma grande parte dos lugares associados à vida de Jesus. Bom, e assim, né, fiz várias viagens, né, Ilha de Páscoa, enfim, Egito, ok, tudo bem. Determinado momento, eu senti a necessidade de tirar um sonho de dentro da minha caixinha. Nós vamos acumulando sonhos, né, Pétria? Então, eu tinha muitos sonhos na minha caixinha e tirei um deles. Esse sonho era estudar arqueologia e história da arte. E assim eu decidi, eu já tinha 44 anos, eu decidi então ir para a França. Não sabia falar francês, mas,
0: Uau!
1: enfim. Eu fui com um dinheiro que dava para ficar 6 meses, aprender francês e tentar entrar na universidade. E se desse certo, seria uma maravilha. Se não desse certo, eu voltava para o Brasil e recomeçava tudo novamente. Né? Não, tá, não há mistério nenhum em recomeçar. Né? O recomeço sempre tem uma magia também.
0: Sim.
1: Acontece que deu certo. Deu certo! E
0: Incrível.
1: eu conto essa história no capítulo número 3, o oráculo.
0: O
1: Eu vou
0: oráculo.
1: chegar lá. Bom, então acabei estudando, me formei em História da Arte e Arqueologia na Sorbonne, em Paris. De lá fui para Portugal e queria continuar fotografando. E você não sabe, Petra, eu comprei um motorhome.
0: Deixa eu ver a imagem dela, Jana. Não, ela não bastasse querer fazer uma jornada, ela se comprou um motorhome e saiu com o quê? Com o pé na estrada? É isso, Kênia?
1: Sim, eu estava em Portugal e fiz muitas viagens no próprio país e cheguei até a França. Eu queria chegar até a Grécia, porque eu estudei língua grega e queria chegar até a Grécia. Mas aconteceram tantas coisas no caminho, e que eu vou explicar no capítulo número 5, aconteceram tantas coisas no caminho que eu vi que a própria essência era o caminho. Então, eu fiquei vivenciando coisas maravilhosas durante 4 ou 5 anos. Então, essa daí é a minha casa, era uma casa-escritório,
0: Olha a
1: né?
0: casa
1: Eu
0: dela,
1: tive que
0: motorhome. Que coragem. Eu não teria essa
1: Sim.
0: coragem, Kênia. Eu
1: É.
0: acho que eu não teria. Eu gosto de
1: Moramos.
0: viajar. Eu gosto de bater perna.
1: Moramos eu e minha copilota, que é a Gaia, é essa cadela, pretinha, tem o olho azul, o olho marrom, e ficamos 4 anos e 9 meses nessa experiência que é maravilhosa, né? De fato, é ser um nômade digital, né? Porque tem a tecnologia da internet, mas de
0: Lógico.
1: repente eu tenho que estar muito atento à minha autonomia de água, porque eu tenho que colocar água, eu tenho que retirar água, eu tenho que ter abundância em luz solar, porque eu tenho painéis solares. Então, é
0: Você
1: meio
0: de
1: que andar à
0: fato
1: procura
0: fica
1: de
0: em
1: recursos.
0: contato. Você de fato fica em contato com esse
1: Sim.
0: motorhome, em relação ao teu consumo, ao quanto um
1: Exato.
0: viajante demanda, né, do planeta.
1: Sim.
0: É isso, basicamente.
1: Sim. Sim, Petra, fica muito claro qual é o nosso impacto no mundo. Quanto que eu preciso de água? A forma de lavar louça muda, inclusive, porque quanto mais eu gasto, mais rápido eu tenho que sair do local onde eu estou, procurar um local para abastecer água. né, de água, tirar, né, eu
0: Claro.
1: tenho um limite, né, eu tenho um depósito para águas cinzas e tenho um depósito para águas limpas. Então, tudo muda, a relação de consumo com água muda completamente. E é fantástico a experiência. Então, foi muito interessante. Bom, então, essa experiência a bordo do motorhome foi justamente para dar prosseguimento ao meu projeto fotográfico, Arqueologia do Sagrado. Bom, um dos motivos que eu fui para a Europa estudar foi justamente para entender os lugares sagrados que eu fotografo, essas viagens todas. Então, por exemplo, eu vejo uma coluna num templo grego que está caído, eu queria saber por que que caiu daquela forma, por que que são aquelas peças, né? Tinha telhado, não tinha, enfim, eu tinha tantas questões que além da fotografia, né, que fotografa-se com a alma, com o coração, né, com o senso de
0: Lógico.
1: estética, mas eu queria entender um pouco dos aspectos técnicos daquele local. E foi por isso que eu fui morar na Europa e estudar, enfim, isso começou há 11 anos atrás, culminou na experiência do motorhome, que eu vendi agora, em fevereiro.
0: Você tá
1: Até em fevereiro
0: brincando.
1: eu estava morando aí. Sim, eu cheguei no Brasil tem 4 meses.
0: Foram 4 anos, então, no motorhome, é isso?
1: Quase cinco,
0: Quase
1: quase cinco,
0: cinco.
1: 4 anos e 9 meses.
0: Gente, quem quiser ver o
1: Exato.
0: motorhome, se você tá no rádio ou tá só ouvindo, venha acompanhar também e assistir nossa conversa aqui no YouTube da CBN, porque tá demais. Me conta uma coisa, a gente vai ter um primeiro bloco, a gente daqui a pouco vai pro Repórter CBN, e aí na sequência do Repórter, a Kênia vai contar pra gente o roteiro. Então, se você quer anotar dicas que ela vai contar pra gente sobre esses. Ela vai contar aqui pra gente alguns roteiros sagrados, mas até chegar lá, eu quero saber, Kênia, você ficou. Você comprou esse motorhome e você estava aonde? Em Portugal ou na França?
1: Eu estava em Portugal,
0: Tá.
1: mas olha, Petra, eu tenho uma frase que me inspira, que é o seguinte: a viagem pode ser louca, mas o viajante deve ser lúcido.
0: Sim,
1: Ou seja,
0: muito bom.
1: a viagem pode ser uma aventura. Mas, aliás, desculpe, a aventura pode ser louca, mas o aventureiro tem que ser lúcido. Então, eu tinha esse planejamento de ter um motorhome. Na verdade, meu pai, ele já pensava em ter um comprar um. Ele teve uma carcaça de ônibus, disse que iria reformar essa carcaça de ônibus e queria sair pelo Brasil. Ele faleceu antes, e na verdade, quem concretizou isso fui
0: Foi
1: eu,
0: você.
1: inclusive com uma parte do dinheiro que, né, que ele deixou. Então, por isso eu pude ter acesso ao motorhome, e foi muito especial, porque eu estava me questionando: será que eu faço isso? O que que vão pensar de mim lá no Brasil? O que que vão pensar?
0: Quer
1: A minha
0: coisa
1: primeira
0: louca,
1: casa.
0: louca.
1: O que que vão fazer? Meu Deus, vão me julgar. E aí, um dia eu estava na estrada, eu estava indo no caminho e me perguntando isso. Eu falo: papai, se você pudesse me dar um conselho, o que que você diria para mim? E meu pai, goiano, né? Eu ouvi a voz dele, Pétria, dizendo assim: uai, minha filha, compra.
0: Uau!
1: E aí, nesse mesmo momento, eu vi na esquina uma loja, em Portugal se chama Stand, com um motorhome. Nesse mesmo momento. Aí eu
0: Sincronicidades.
1: freiei, parei o carro, desci e falei: deixa eu ver, posso entrar aqui nesse. Lá chama autocaravana. Posso entrar nessa autocaravana para conhecer? Ele me deu a chave. Pétria, quando eu entrei, eu falei: não, gente, nasci para isso. Nasci para
0: Sentiu
1: isso. Por quê?
0: chamado.
1: Sim, tem. Eu vi, eu nunca tinha entrado. Aí eu vi: tem geladeira, tem cozinha, tem pia, tem cama, tem mesa, tem cadeira, entende? Falei:
0: Demais.
1: tem tudo, é só um estúdio muito compacto, né? Uma
0: Kênia,
1: kitnet muito
0: antes da
1: compacta.
0: gente ir, eu tenho um minutinho para ir pro Repórter CBN. Jana, mostra só pra gente a foto do mapa da Kênia, que é isso que a gente vai falar um pouquinho só, né? Na virada aqui do Repórter CBN. Porque a bordo desse motorhome que vocês estão vendo agora aqui no YouTube, que é onde a Kênia morou durante quase 5 anos, depois de ter aí esse encontro com ela mesma, né? De que pôr o pé na estrada, rodar era o caminho dela. A Kênia visitou. Deu centenas? Não,
1: Ah,
0: quantas?
1: não, não, não, não. Esse aí é o mapa ideal. Era o que eu gostaria de
0: Você não
1: fazer. Eu
0: conseguiu
1: percorri
0: fazer
1: uma
0: tudo?
1: parte.
0: Você não conseguiu fazer tudo? Olha lá.
1: Não, eu teria que viver mais uns 600 anos.
0: Ou seja, olha o que essa mulher quer conquistar ainda. Com ou sem motorhome, eu acho que ela vai. Eu vou fazer, Kênia, um breve intervalo aqui para o repórter CBN. E na volta, eu quero saber que, de você. A bordo do motorhome, qual foi o teu primeiro destino? Contar pra gente qual o simbolismo dele. Mas eu quero falar de três em especial para também inspirar as pessoas. Três que eu mesma, eu já fui para alguns deles, mas eu quero saber de você também sobre alguns desses destinos e por que que as pessoas procuram. Uma coisa que a Kenia falou que é muito legal, muitas vezes para uma cultura é sagrado e para outra pessoa que é de outra cultura, de outro país, de outra, né, vivência, aquilo não faz sentido. Mas visitar esses lugares sempre evocam na gente algo muito especial. Mesmo. Aliás, às vezes, principalmente quando não é da nossa cultura, porque aí a gente consegue sair da racionalidade. Estou conversando aqui no Revista CBN de hoje, o nosso quadro especial sobre viagens pelo mundo, viagens com propósito, com a Kênia de Aguiar Ribeiro. Ela que é jornalista, fotógrafa, arqueóloga, autora do livro Arqueologia do Sagrado, que estão me pedindo aqui para mostrar de novo. Eu mostro aqui para vocês. Arqueologia do Sagrado. Lindo. É daqueles livros de obra de arte, tá, gente? Arqueologia do Sagrado, inclusive, ele é escrito em português e também em francês. E na volta do repórter CBN, a gente vai continuar com a Kênia de Aguiar Ribeiro, para ela contar um pouquinho para a gente sobre esse roteiro, desse destino sagrado que ela fez pela Europa. E ela quer é muito mais ainda disso. Agora, depois do repórter CBN.
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0: sábado, 1º de agosto de 2026, a gasolina com 32% de etanol deve começar a ser vendida hoje nos postos de combustíveis. O Conselho Nacional de Política Energética elevou em 2 pontos percentuais a mistura diante da instabilidade do mercado de petróleo por causa da guerra entre os Estados Unidos e o Irã. A iniciativa do governo brasileiro tem validade de 180 dias e pode ser prorrogada por igual período. Começam hoje as oitavas de final da Copa do Brasil. A fase será aberta pelo Clássico dos Gigantes, Vasco e Fluminense. Se enfrentam às 5:30 da tarde, no Maracanã. Às 7:30 da noite, Atlético Mineiro e Juventude jogam em Belo Horizonte. Fechando o dia, o Santos recebe o Remo na Vila Belmiro, em partida que começa às 9 horas da noite. No horário de Brasília, 2:02.
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2: Fala, ouvinte do Revista CBN, nesse nosso bloco, nesse nosso intervalo, eu converso com você que participa comigo pelo WhatsApp da Rádio CBN e também pelo chat no YouTube. E o que tem de gente falando aqui pra mim que lembra desse episódio do Minotauro do Sítio do Pica-Pau Amarelo? A Beatriz Ruiz, Petra, Minotauro do Sítio me marcou também. Não sei se é a mesma temporada, vi na década de 80, no sítio, diz aqui a nossa ouvinte. Quem mais aqui? Peraí, tem mais aqui de gente que tá lembrando... Aqui, a Maura Cristina eu já li, né, inclusive pra própria pequena, o Rosano. Pétria, até hoje me lembro desses episódios do sítio. Ao final, da Emília tentando salvar o Ícaro de morrer ao voar muito próximo do sol. Ai, gente, vamos falar pra Globoplay fazer um negócio novo desse aí pras crianças, Janaína? Que tal? Que tal falar de mitologia, misturar com o Sítio do Pica-Pau Amarelo e toda essa história? Gente, eu acho certo. Porque olha a quantidade... E hoje a gente tá numa sessão nostalgia total aqui nesse programa, né? É show da Xuxa, é Sítio do Pica-Pau Amarelo, é tudo mais maravilhoso. E por falar, então, em nostalgia... Vou aproveitar e ler aqui alguns dos mensagens do pessoal que está me ajudando com os desenhos da Xuxa, que eu perguntei também antes da entrevista com a Kênia. A Janaína, Pétria, os desenhos que passavam no show da Xuxa. Janaína Barros, anota aí. Era o He-Man, lembro. She-Ra, lembro. Caverna do Dragão, lembro. Thundercats. O Carlos Greco, Carlão me falou aqui, o Greco falou que era Thundercats e lembrou, lembrei. Amava Thundercats, eu amava. Tá? A Janaína do Campos Elíseos que falou aqui pra gente. Ela falou que a Moranguinho e o Fantástico Mundo de Bob, que também era um dos meus favoritos, era no SBT. O Fantástico Mundo de Bob, gente, eu sentia um amor por aquele desenho, como eu adorava. É imaginação total, né, Jana? Meu Deus do céu, que maravilhoso. O Marcelo Bonelli também falou dos Smurfs. Amo. Obrigada por essa... lembrança maravilhosa. Gente, vocês são o máximo. O ouvinte do Revista CBN, que é ouvinte raiz, é isso. Sabe o desenho do show da Xuxa.

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1: Vivências pelo mundo, viagens com propósito, destinos sagrados. Eu converso hoje aqui no Revista CBN com a Kênia de Aguiara Ribeiro, arqueóloga, jornalista, fotojornalista, escritora também da Arqueologia do Sagrado. Ela contava um pouquinho pra gente como foi o despertar dela pra viagem, né, pras viagens. Ela contou um pouquinho no primeiro bloco e ficou devendo pra gente que a gente vai conversar agora no segundo bloco dessa conversa, desse papo sobre o roteiro que ela fez e alguns destinos sagrados que valem a pena a gente falar aqui. Mas antes disso, Kênia, eu queria saber um pouquinho do porquê essa música que a gente tá ouvindo agora, que te inspira tanto, né? Eu achei linda, me pareceu algo um pouco sufi, assim. Achei lindo, me conta um pouco.
2: Exatamente, Petra. É uma música sufi do filme Jodha Kibar. Eu acho que é uma das músicas que mais me emociona, de todas que eu já conheci. É difícil para mim eleger alguma música que emociona. Há tantas coisas lindas, mas essa música em particular. E o filme, ele narra o romance, e é mais do que o romance, né? É a união de uma princesa e de um príncipe de castas, de religiões diferentes. Então, aqueles opostos, né? Eles simplesmente se unem por amor, né? Por amor a algo maior, independente da religião. E esse é o momento do casamento, e o príncipe Sufi, né? Ele vai dançar, e todas as moças, inclusive a noiva que estava em outra tenda, todo mundo começa a chorar.

0: livro que te marcou nessa jornada, Kenya?
1: Petra, um destino que me marcou e eu vou voltar em breve é a Ilha de Páscoa. A Ilha de Páscoa é algo simplesmente maravilhoso. Chegar lá já é fantástico, né? É o local mais remoto, vamos dizer, do planeta Terra. São 3.500 quilômetros, né, do Chile até lá. É uma pequena ilha. É uma ilha que é conhecida pelas esculturas monumentais, né, que são moais e que, atenção, são mais de 1.000 catalogados, né? E além dos moais, esculturas monumentais que têm corpo, né? Tem cabeça e tem corpo. Também existe a mitologia do homem-pássaro, que é sensacional. E essa mitologia, ela foi gravada nas rochas, né? A gente chama de gravura rupestre ou de petróglifo, na beira de um vulcão. Então, é um espaço tão pequeno, mas com tanta riqueza. Essa fotografia eu tirei às 5 horas da manhã. Esse local se chama Ahu Tongariki, que na língua Rapa Nui, aliás, Rapa Nui é o nome verdadeiro da ilha e
0: Tá.
1: também é o nome da língua que se fala, né?
0: Rapa
1: Então,
0: Nui.
1: Rapa Nui, exato. Nós falamos Ilha de Páscoa porque a ilha foi descoberta em 1792 por um holandês, Jacob Roggeveen, eu acho que é assim que se pronuncia, num domingo de Páscoa. Então nós a conhecemos por conta disso, tá? Esse nome, né? Um nome ocidental. Mas o nome correto é Rapa Nui, que significa Ilha Grande. Bom, então, esses moais, são 15 moais, eles olham para dentro da ilha, que é um fato muito curioso, né? Com exceção de um local com alguns poucos moais, todos eles olham para dentro da ilha, né?
0: Tá.
1: E o Ahu é um altar. Essa foto é contra a luz.
0: Essa foto que a gente está vendo no YouTube agora. Gente, por favor, quem não
1: Isso.
0: estiver acompanhando, se você não puder assistir agora no YouTube, depois dessa conversa, você vai mais tarde lá para o YouTube da CBN para ver. A imagem é impressionante, né, Kênia?
1: É porque
0: É
1: parece que tem algo
0: divina.
1: sagrado por trás, não
0: Exato, eu
1: é?
0: ia falar a palavra
1: Exato,
0: sagrado, é isso. O
1: sim,
0: que que é esse
1: né?
0: sagrado? Eu quero que você explique para mim essa imagem e toda essa simbologia, mas o que que é o sagrado aí? Por que que se a gente tem esse arrebatamento quando vê, por exemplo, uma imagem dessa ou visita um lugar como esse?
1: Petra, então, eu acho que é porque nós vemos algo que é uma ideia que é imortal, que é a beleza. Não é? E a beleza, ela nos arrebata, não é? Então, deixa eu só trazer um conceito de Platão sobre o que é a beleza, né? Porque às vezes nós falamos, nossa, mas que flor bonita. Na verdade, a flor, ela está expressando a ideia de beleza, porque a flor vai passar, mas a beleza continua. Então, a beleza, ela é uma ideia eterna e atemporal. Então, a beleza, sendo eterna e atemporal, ela nunca vai passar. E é como se todos nós, seres humanos, nós reconhecemos, nós estamos ligados com a ideia de beleza porque faz parte de nós, né? Faz parte, né? Nós vivenciamos esse mundo das ideias. Então, eu acho que como conecta com a beleza e o pôr do sol, olha, isso na verdade isso daí é uma aurora, né? Essa questão dessa explosão solar, né, que se materializa por esses raios, que tem uns raios ali por trás da nuvem, essa formação de nuvem, né? É como se fosse uma gênese, parece que algo está brotando. E o sol é sempre muito encantador, né? O sol traz essa ideia de divindade, de beleza.
0: Traz,
1: Então,
0: né?
1: eu vejo como, né, o sagrado nessa fotografia é essa expressão celeste que está por trás, mas também esses moais, né, essas esculturas gigantescas, elas estão em cima de uma plataforma. Dá para ver que está retinho. Essa plataforma é um altar. É um altar cerimonial que se chama Ahu. Então, se já é um altar cerimonial, já é sagrado. Em termos, né? Então, a gente vê o sagrado aí em duas dimensões: no aspecto físico e no aspecto metafísico.
0: Para eu visitar um lugar desse, e sentir essa conexão, é importante eu estudar antes, Kênia, sobre o lugar? Ou quando a gente chega, esse arrebatamento, ele fala com a gente por outra linguagem, por outra via? Como que você entende isso?
1: Eu acho que é pela via do coração. Então, não é necessário. Eu acho que estudar traz outros elementos. Mas eu acho que o arrebatamento, eu achei muito interessante essa palavra que você.

0: você usou, ele está conectado com a via do coração. Não é qualquer pessoa que vai ser arrebatada por isso, né? Então vai depender muito da busca daquela pessoa, para que tipo de coisas ou de valores que ela está desperta. Entende?
1: Totalmente, totalmente. Que me lembrou essa imagem que você traz aqui da Ilha de Páscoa, me lembrou quando eu estive em Stonehenge, que é um lugar muito impressionante também, se tem
0: Sim.
1: essa conexão, de uma humanidade que manipulou ali aquelas pedras de uma maneira, não sabe se é as. Você vai explicar agora. Estou dando a deixa para ela explicar, porque ela que é arqueologista aqui nessa história. Mas não sei se era um relógio, porque tem uma conexão com o sol, com o tempo. Eu só sei que visitar Estônia, embora eles, quando eu fui, estava toda cercada, tinha muito turista. Eu acho que muito diferente da Ilha de Páscoa quando se vai. Mas para mim, estar em Stonehenge foi uma experiência muito forte, Kênia.
0: Ah, então deixa eu partilhar que para mim também foi muito forte. E na verdade foi antes de chegar à Irlanda, como eu te disse, né? O meu objetivo era chegar na Ilha de Creta, no Palácio do Minotauro. Mas antes disso, o primeiro lugar que eu fui sagrado foi
1: Ah,
0: Stonehenge.
1: foi. Ah.
0: Depois a Irlanda,
1: Tá.
0: onde eu recebi a missão. E depois a última coisa da viagem foi a Ilha de Creta. Ok. Agora, Stonehenge foi muito interessante porque eu tinha partido, eu saí a partir de Londres, da casa de uma tia, que me deu um toca-fitas. Eu fui em 2004. Então, era um toca-fitas com uma fita de cantos gregorianos.
1: Uau.
0: E então, era a única fita que eu tinha, e também era a única música que minha tia tinha. Então eu levei essa e fiquei com aquilo. E cantos gregorianos, eles são muito hipnotizantes, né? No bom
1: Muito.
0: sentido. Você entra numa atmosfera muito única. Então, Pedro, quando eu desci do ônibus, né, que leva até Stonehenge, eu nem lembrava que eu estava ouvindo a música, porque eu já estava com aquilo, né? Eu desci e estava com aquela música. Eu entrei no universo que. O que eu me lembro é de ter dado três voltas ao
1: Uau.
0: redor de Stonehenge,
1: Olha a imagem.
0: três voltas
1: Gente, é lindo demais.
0: com
1: Música.
0: essa música ao redor.
1: E
0: É
1: é
0: como se eu
1: esse
0: tivesse
1: céu.
0: entrado em transe.
1: Esse céu nublado foi o mesmo céu que eu vi lá quando fui para Stonehenge. Você tem que tomar esse ônibus, né? Como você descreveu. Você
0: É.
1: vai, você toma um ônibus, faz uma viagem para chegar até esse local das pedras. Então você tava hipnotizado, você tava em transe, em outra frequência, é isso.
0: Então foi muito especial. Então, e logo depois disso aconteceu o episódio de Newgrange. É como se eu tivesse sido preparado, porque aquilo me tocou tão
1: Na Irlanda,
0: profundamente.
1: que você foi para Irlanda e teve esse impacto.
0: Exato, exato. Então parece que Stonehenge para mim é muito especial, porque parece que foi uma preparação. Foi a primeira vez que eu vi algo monumental, não é? Essas rochas monumentais que impactaram muito assim na. Acho que na minha alma, eu acho que é uma reminiscência, né? Eu vou trazer
1: Eu
0: Platão
1: também,
0: novamente, que
1: sim.
0: ele fala que essas lembranças, né, parece que são reminiscências, é saudade de alguma coisa que a gente já vivenciou num outro momento, não é?
1: Sim. Da
0: Então parecia
1: nossa,
0: que
1: a
0: era uma
1: gente puxa pela nossa
0: reminiscência.
1: IA, pela nossa inteligência ancestral.
0: Adorei isso, pela nossa inteligência ancestral, isso mesmo. É algo que dá um borbulhar aqui no coração, né? Quando você está lá, é algo que é muito indescritível. E também não é toda pessoa, né, que tem essa sensibilidade. Não tem certo e não tem errado, mas tem pessoas que têm, né, essa reminiscência, né, que vê uma beleza, que vê algo que é muito forte, poderoso nesse tipo de monumento, nesse tipo de local.
1: Você tem
0: Bom.
1: vontade. Fala que eu quero voltar para a Ilha de Páscoa, mas termina aqui a questão que você ia falar.
0: Eu ia falar para a gente voltar para a Ilha de Páscoa mesmo.
1: Boa. Porque
0: Eu ia falar.
1: você tem vontade, você falou que ainda vai voltar para a Ilha de Páscoa, né? Você tem vontade, diante de tanto que você já viajou, conheceu, fotografou, trabalhou, você tem vontade de voltar com grupos para lá, por exemplo? Porque eu acho que muitas
0: Sim.
1: pessoas querem fazer essas viagens, e eu converso com muita gente nesse sentido, mas é muito melhor quando você está ou em grupo ou com alguém que sabe. Como é que você pensa isso? Você já pensou sobre
0: Sim.
1: isso?
0: Já, Janaína, pode colocar a foto da Ilha de Páscoa?
1: Maravilhosa! Ela vai colocar para gente, Kênia.
0: Então, eu vou te contar uma coisa em primeira mão. Eu estou desenvolvendo um projeto com alguns parceiros,
1: Sim.
0: nesse sentido de fazer viagens com propósito, e o primeiro destino será Ilha de Páscoa em
1: Uau.
0: 2027.
1: Aí eu vou junto. Já tô pegando a mala e indo junto.
0: Vamos.
1: Que
0: Então,
1: lindo, gente.
0: a
1: Tá.
0: ideia é fazer uma viagem com um número reduzido de pessoas, fazer uma viagem intimista, né? Mas antes de fazermos a viagem, nós vamos ter alguns encontros online, porque eu quero contar sobre a mitologia da Ilha de Páscoa, eu quero falar sobre os moais, como foi descoberto, quero mostrar fotografias, né, da descoberta, falar do Thor Heyerdahl, que foi o primeiro pesquisador que fez assim, que realmente fez uma abordagem sobre a Ilha de Páscoa e que aí a ilha fica, enfim, conhecida mundialmente. Então eu quero trazer toda essa história, né, em encontros online. Quando chegarmos na ilha, nós, né, otimizarmos o tempo e vivenciar como se a gente fosse entrar na história, né? No, na própria história e vivenciar essa descoberta, sabe? Nos colocarmos, fazer o um exercício de voltar no tempo e estar lá, né? E pensar como é que isso foi esculpido, gente? Como é que pode uma coisa tão grande, como é que foi transportado? Não é porque isso, na verdade, não existe uma resposta. Existem teorias. E teorias são feitas com homens modernos, né? Homens modernos e contemporâneos, com a mente moderna e contemporânea, que pensam com a cabeça, né? Com a mente de hoje. Não estou dizendo o que é certo nem errado, mas não há uma resposta, né? Não há uma resposta. Porque, justamente porque não tem história, ninguém escreveu. Olha, esses moais foram transportados da seguinte forma. Bom, então essa história não é contada, então não há uma certeza sobre isso.
1: Que lindo,
0: Então é isso,
1: Kênia.
0: Pedro. Para 2027 teremos um grupo
1: Muito bom.
0: para Ilha de Páscoa. E como eu sou fotógrafa, né, vou estar sempre atenta, né, vamos fazer essa experiência de contemplação, de admiração. Então, vamos ver um pouco de história, arqueologia e fotografia.
1: Eu quero para a gente finalizar, Kênia, mais algum destino, porque esse tá pertinho, né? A gente vai via Chile, né, para a Ilha de Páscoa.
0: Isso, via Chile,
1: Tá mais
0: exato.
1: perto, vamos dizer, da gente.
0: É.
1: Agora, você tem muitos destinos inspiradores. Não sei, talvez falar um pouquinho pra gente, aproveitar essa nossa primeira conversa aqui do programa, né, do nosso quadro de viagem. E talvez falar um pouquinho sobre, talvez, a Grécia, que é um lugar tão sagrado também, tão místico, né? A gente tem, e com certeza, não sei como é que foi a tua jornada. É, do Minotauro, né? Se você acabou indo para lá e contar para a gente talvez algum destino que valha a pena a gente visitar na Grécia, dentre tantos, né? Quando a gente tem
0: Sim.
1: essa busca por uma viagem com propósito.
0: Sim. Inclusive, eu estive na Grécia agora em fevereiro. Eu aluguei um carro, fui na região do Peloponeso. O destino era chegar em Olímpia e Micenas e Epidauro. Então foi muito legal. E por que que eu fiz isso? Porque eu também quero fazer uma viagem, levar um grupo para a Grécia, mas muito possivelmente eu quero alugar uma van, um ônibus, e
1: Sim.
0: eu mesmo dirigir.
1: Uau.
0: Porque
1: Essa é o
0: eu quero
1: Henrique que vai. O
0: juntar
1: Henrique
0: esses
1: falou que
0: três.
1: essa é ele que vai com você, que ele gostou dessa onda aí.
0: Eu quero juntar a experiência de motorhome, entende? Com destinos. Então, eu tenho três destinos em mente: Ilha de Páscoa, a Grécia. Deixa eu falar já o terceiro.
1: Claro, lógico.
0: O terceiro vai se chamar Portugal Mágico e Profundo. A
1: Uau.
0: ideia é alugar quatro motorhomes e
1: Tá.
0: mais um quinto, que será o meu, e nós vamos sair em caravana pelo destino que eu já elaborei. Vão ser 2 semanas em motorhome visitando locais incríveis em Portugal que nenhuma excursão te levaria.
1: Claro.
0: Mas nós vamos em motorhome, entende? Então pode ser um casal com um filho, pode ser duas amigas, pode ser três amigos, uma pessoa sozinha, não importa. Serão quatro motorhomes. Mas eu terei o quinto. Então é fazer, porque é muito fácil, só que quando você não faz a coisa, como andando de bicicleta, parece tudo muito misterioso. E depois que você pega, né, o jeito, é tudo tão fácil. Então eu quero fazer toda a preparação online também. Vamos falar do roteiro,
1: E
0: falar dos aplicativos que se usam.
1: Portugal é um dos episódios que a gente vai trazer aqui nesse nosso quadro de viagens, mas já quero que você dê a deixa pra gente, porque Portugal tem muitos destinos místicos também, né? Você traz, inclusive, no livro, né, algumas fotos.
0: Sim, eu tenho aí o Poço da Regaleira, né, que é um poço
1: Eu fui lá também,
0: chamado
1: lindo.
0: Poço Iniciático, ali em
1: Sim.
0: Sintra. Sintra é uma cidade assim, linda, maravilhosa.
1: Linda, linda.
0: Portugal todo é muito maravilhoso, né? É um país tão pequeno, do tamanho da Paraíba, mas tem uma diversidade incrível. Eu vivi meus últimos 7 anos em Portugal.
1: Tá.
0: E foi muito bacana.
1: Quinta
0: Foi
1: da
0: muito bacana.
1: Regaleira é um lugar que se tem que visitar se tá ali, né? Em
0: Ah, sim.
1: Lisboa,
0: Então,
1: nos arredores.
0: sim. E é tão pertinho, né? É tão pertinho. Vale muito a pena. Vale muito a pena. E Petra, eu não sei se a gente vai ter outro bloco ou não. Eu queria voltar na história do livro para
1: Fala.
0: contar
1: Vamos
0: os
1: finalizar com
0: nove
1: isso.
0: capítulos,
1: Sim.
0: porque inclusive eu vou falar de um desses locais que é na Grécia, né? Que é o Oráculo de Delfos, que é um local incrível, que vale muito a pena visitar.
1: Pode falar.
0: Tá, posso falar sobre ele agora?
1: Fala, vamos
0: Janaína,
1: falar
0: pode
1: sobre.
0: colocar
1: Nossa,
0: na
1: maravilhosa.
0: tela?
1: Graças a Jana, essa conversa tá tão especial. A gente tá podendo mostrar para vocês essas imagens e conta pra gente então de Delfos, porque já tive na Grécia, mas Delfos ainda não conheci e quero muito te ouvir para preparar minha próxima viagem para lá. Me conta,
0: Tá bom,
1: Kênia.
0: tá bom, tá bom. Bom, obrigada, Janaína, em primeiro lugar,
1: De
0: por estar
1: Delfos.
0: fazendo, né, todo esse auxílio. Não, se ela puder colocar aquela estrutura dos nove capítulos do livro.
1: Ah, aquele, a viagem da Quênia, né? A estrutura
0: Isso.
1: das viagens.
0: Do
1: Tá.
0: livro, exato.
1: Mas pode ir falando enquanto isso pra
0: Sim.
1: gente.
0: Bom, então, esse livro ele demorou 9 meses e 21 anos para ser feito.
1: Nove meses
0: Nove
1: e
0: meses
1: 21
0: e 21
1: anos.
0: anos. Foram 9 meses de trabalho no computador e de escrita, mas são 21 anos de fotografia. Ok. Foi o motivo que me levou a morar na Europa e tudo mais. Bom, mas quando eu tinha um motorhome, senti a vontade e necessidade de alugar um escritório. Aluguei um escritório no, na região do Ribatejo, perto de Tomar, uma vila chamada Vila Nova da Barquinha. E fiquei quase 2 anos com o escritório ali. Vivi uma vida híbrida de motorhome e um escritório, justamente para poder construir o livro. Só que, Petra, como que se faz um livro de fotografia? Para não ficar um livro de fotografia só de viagens, eu não quero mostrar para onde eu fui, eu quero contar coisas profundas que
1: Sim.
0: eu aprendi nessa jornada. Porque toda jornada exterior, na verdade, é uma jornada interior, né? Tem um propósito. Né? A gente sempre volta uma pessoa melhor de uma viagem, de um destino. Bom, então, você chamou de epifania, eu achei tão interessante porque eu também vou usar essa palavra, né? Foi novamente uma revelação que eu tive, porque eu comecei a me perguntar quantas fotografias deve ter um livro de fotografia? São 40, 60, 80, 200? E, de repente, eu vi um livro na casa de um amigo, era sobre um filósofo chamado Plotino, e esse filósofo, ele escrevia raramente, mas quando ele escrevia, ele era arrebatado, usando novamente a palavra, e escrevia muito. E um discípulo dele falou: mestre, vamos organizar a sua obra. Eu já sei, eu vou organizar. Como estamos falando de coisas do divino, do sagrado, né, de metafísica, vou organizar o seu livro em 6 capítulos com 9 temas e vão ser 54 ensinamentos. E aí eu tive simplesmente a resposta que eu estava buscando. Falei, então,
1: Incrível.
0: ok, só que eu vou fazer o contrário. O meu livro vai ter 9 capítulos com 6 fotos. Daí, contando isso para uma amiga. Ela disse, mas Kênia, qual é mesmo a sua idade? Eu falei, 54. Ela, entendeu?
1: Maravilhoso.
0: Olha que incrível. E era a idade que eu estava, entende? Tudo múltiplo de 3. Já que eu estou trabalhando com o sagrado, é engraçado porque todas as coisas vão acontecendo de uma forma muito mágica e relacionadas a isso, sabe, Petra? Isso é incrível. Só que às vezes isso não é nítido depois que passa, entende? Quando faz a leitura e tudo
1: Depois que
0: mais.
1: passa e
0: Bom.
1: quando a gente consegue ter a clareza sobre todos esses processos. Kênia, eu queria, assim, tem muitas perguntas dos ouvintes aqui, fotógrafos, pessoas falando, ah, eu queria tanto ir a Delfos novamente, o outro é fotógrafo, queria um projeto de, queria participar de um projeto desse, a outra quer saber valores, quanto ficaria para fazer uma viagem como essa? São muitas perguntas que estão chovendo aqui. Eu queria que você falasse. Tem gente querendo saber como que é a estrutura na Ilha de Páscoa. Enfim, daria para mais 2 horas de conversa com a Kênia, sem sombra de dúvida. Eu queria que você passasse para os nossos ouvintes os canais para falar com você, de Instagram, né? Porque acho que ali muitas pessoas podem acompanhar você. Henrique já será um dos seus seguidores, ele já está fazendo assim com a cabeça, porque já se interessou. É, me fala teu Instagram e também como é que a gente faz, né? Muitas pessoas também interessadas no teu livro. Como é que faz também para conhecer, até para talvez montar o seu próprio roteiro inspirado no, nos teus roteiros.
0: Legal. Certo. Tá bem. Olha, Instagram, Facebook, Kênia Aguiar Ribeiro. E para adquirir o livro, pode ser pelo meu canal ou pela editora Scriptorium. É só procurar a editora Scriptorium no Instagram, que vai chegar até lá. É isso.
1: Repete para mim o teu Instagram. Kênia
0: Aguiar Ribeiro.
1: @ Kênia Aguiar Ribeiro. Nossa grande convidada de hoje nessa estreia do quadro de viagens pelo mundo. Ela que é autora do livro Arqueologia do Sagrado, Crônicas Fotográficas, dando pra gente aqui uma lição de vida e de vontade de viver, de pôr o pé na estrada, pé na estrada, né? Como a gente quer fazer aqui com essas viagens e essas conversas. Queria te agradecer imensamente, Kênia, e já deixar o canal aberto para você voltar mais vezes com a gente aqui no nosso quadro de viagem, para falar de outros destinos, para inspirar os nossos ouvintes a viajarem com propósito e terem a certeza que a gente pode encontrar o sagrado aqui na Terra. Obrigada, Kênia.
0: Tá bem, obrigada, Petri. Eu não vou falar sobre esses capítulos?
1: Como?
0: Eu não vou falar sobre os capítulos?
1: Não, aí agora quem quiser ver os capítulos vai conhecer no livro. Combinado?
0: Tá bem, ok.
1: Um
0: tá
1: beijo, bem. Querida.
0: Só pra dizer, Petra, só para te dizer que começa com a Esfinge, é esse enigma, quando eu quero saber o propósito da vida. E ele vai percorrendo todos os capítulos até chegar à Hierofania, que essa é quando a sabedoria a tudo ilumina. Então, isso é uma jornada exterior, mas narra como se fosse o arquétipo do herói. É uma busca de si mesmo através da fotografia.
1: E através da viagem, que é a coisa mais linda que existe. É. Kênia de Aguiar Ribeiro com a gente hoje aqui no nosso estreia do nosso quadro de viagens do Revista CBN. Querida, um beijo imenso para você e a gente vai acompanhar as rotas de Kênia pelo mundo. 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

0: sábado, 1º de agosto de 2026. Uma pesquisa Datafolha, divulgada ontem, mostra a governadora Raquel Lira, do PSD, com 48% das intenções de voto para o governo de Pernambuco. Em seguida, vem o ex-prefeito do Recife, João Campos, do PSB, com 42% das intenções. O Instituto ouviu 1.022 eleitores de 28 a 30 de julho. O nível de confiança da pesquisa é de 95%. O levantamento foi encomendado pela TV Tribuna e está registrado na Justiça Eleitoral sob o número PE 04519/2026. Os Estados Unidos e Israel planejam realizar neste fim de semana um bombardeio em larga escala contra a infraestrutura energética do Irã. A informação foi divulgada pela emissora americana CBS News. Fontes da Casa Branca disseram à reportagem que a operação deve ser concluída antes da abertura dos mercados financeiros na segunda-feira. Segundo o Wall Street Journal, o presidente Donald Trump já deu a ordem para a realização dos ataques. No horário de Brasília, 2 horas 32 minutos.
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0: Informação chegando aqui para a gente na redação do Revista CBN em Brasília. Repórter Ana Carolina Tomé com a gente novamente. Ana Carol.
1: Oi, Pétria. A Federação Brasil da Esperança informou que registrou um boletim de ocorrência para investigar um ataque virtual contra os perfis do senador Jacques Wagner, do governador da Bahia, Jerônimo Rodrigues, e do ex-ministro Rui Costa nas redes sociais. Segundo a Federação, as contas dos três políticos no Instagram foram alvo de uma ação durante a madrugada deste sábado. A partir de 1h30 da manhã, os perfis passaram a receber uma grande quantidade de seguidores falsos de origem asiática em uma movimentação que teria somado mais de 70 mil novos seguidores em cerca de 5 horas. Para tentar conter o volume abrupto, as contas dos três foram fechadas. A federação também diz ter registrado um boletim de ocorrência na delegacia então de repressão aos crimes cibernéticos da Polícia Civil da Bahia para identificar os responsáveis. A legenda afirma que o objetivo da ofensiva seria então criar uma falsa narrativa de que os petistas compraram seguidores para aumentar sua presença nas redes sociais e também tentar levar à suspensão das contas pela Meta, que é a empresa responsável pelo Instagram, já que esse tipo de prática contraria as regras da plataforma. O episódio aconteceu no mesmo dia, então acontece no mesmo dia em que o PT da Bahia realiza a convenção em Salvador para confirmar as candidaturas de Jacques Wagner à eleição no Senado, Jerônimo Rodrigues ao novo mandato como governador e Rui Costa ao Senado, com a participação do presidente Lula. Volto com você.
0: Obrigada, Ana Carol. Agora 2h34.
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0: Ela está comigo nesse dia especial, dona Janaína Barros, porque eu estou consolidando vários colunistas que estão conosco agora. E você, dentre os nossos colunistas já tradicionais, né? Fazendo um trabalho lindo, teve na Flip, estivemos na Flip todas nós aqui neste estúdio, depois a gente fala disso também com Paula Jacobi. E o que você me traz? Inclusive, Janaína, eu encaminhei para você alguns posts essa semana que eu tenho percebido como Páginas da Infância está inspirando vários veículos de imprensa a trazerem seleção de livros para as crianças, não só em caderno infantil, em trazer publicações para as crianças nos seus perfis oficiais de Instagram, que eu acho que é cada vez mais um compromisso nosso diante dessas telas, da dopamina do mundo digital, a gente trazer caminhos para os pais e mães, educadores, de obras super incríveis para as crianças. Isso é informação relevante para a formação da cidadania da nossa sociedade. Então, eu queria te parabenizar nesse quadro de hoje, porque isso é uma inspiração muito grande que vem da CBN para os órgãos de imprensa que têm esse compromisso intelectual, de formação, de educação e cidadania. Parabéns.
3: Obrigada, Pétria. Boa tarde para você, boa tarde para os ouvintes também. Me alegra muito que esse assunto tenha tomado mais espaço, não só, como você disse, em editorias de literatura ou em cadernos que tratem, em publicações que tratem da infância, mas, de uma forma geral, em veículos de informação, que a literatura ganhe corpo nesses veículos. A literatura não só, como a gente conhece, é feita para adultos, mas a literatura para as infâncias e juventudes, que nada mais é do que literatura em caixa alta como a outra.
0: Totalmente.
3: E eu fico convicta, a cada nova incursão em festas, em feiras, em eventos literários, que essa literatura só vai chegar para as crianças de um jeito honesto, artístico, se o adulto tomar pé do significado dessa literatura. Depende do adulto, que tem o poder, não só de compra, mas de escolha, de apresentar essa literatura para as crianças, entendê-la como arte. E se esse adulto entender essa manifestação como arte, é assim que ele vai apresentar para a criança.
0: Que lindo, Jana.
3: A literatura como vivência, como um jeito de estar e conhecer o mundo, como um jeito de se perceber como parte dele, e não como uma tarefa, um trabalho, né, Pedro?
0: Uma obrigação.
3: A gente não vai ler Clarice Lispector tentando aprender nada, né?
0: Exato.
3: A criança também não.
0: O que você traz para a gente hoje, Jana?
3: Hoje eu trago um livro que me arrebatou. não só na Flip, mas ele foi lançado recentemente. Eu tive o prazer de conversar com a Maite Freitas em uma roda de conversa lá na festa em Paraty. É o InSamba. InSamba é da Maite Freitas, traz ilustrações da Carol Fernandes, saiu pela Companhia das Letrinhas. Quem estiver aqui nas nossas redes está vendo a capa na minha mão. E aí eu posso pedir para o Henrique também fazer a trilha para gente aqui.
0: Com certeza.
3: A trilha sonora. A Maite vai fazer o quê com esse livro?
4: Sonho meu.
3: Vai espetar o nosso imaginário para conhecer a origem do samba. Da onde vem essa manifestação cultural que é tão forte, é tão presente na nossa vida? E não só em uma roda de samba, né? Como ela diz, em uma roda de samba, no sambódromo, nos desfiles, nas escolas, nas rodas do quintal onde tem churrascos durante o fim de semana, há sempre o samba presente lá. E esse livro faz a gente imaginar como surgiu o samba. E o samba aqui, que já foi nome próprio, como a Maite conta, o samba ele toma uma forma, ele ganha um corpo e ele ganha um rosto de mulher.
0: Uau!
3: É uma mulher que aparece numa imagem da Carol Fernandes aqui, logo no início do livro, em uma página dupla, uma mulher profundamente ligada à terra, em suas raízes, profundamente enraizada na terra. Quem está vendo aqui a transmissão, estou mostrando essa imagem. E uma mulher que vai trazer para uma comunidade não só a música, não só a dança, vai trazer esse senso de coletividade, esse senso de união. E esse InSamba, essa palavra surge, não só a palavra, como também a ideia de como contar a origem do samba para as crianças, em uma conversa da Maite Freitas com o Tiganá Santana, cantor. E ele conta para ela que InSamba era um culto ancestral. Um culto ancestral em regiões que hoje a gente conhece como Congo e a Angola. Então era uma coisa que diz respeito à ancestralidade. E que, colocada em forma de história, também perpetua a memória. E a Maite diz que recebe quase que um chamado.
0: Que lindo.
3: A música que faz parte da vida dela desde a infância, em casa, né, o som dos instrumentos, também fez com que ela se aprofundasse na origem do samba, trabalhasse com isso e trouxesse essa imagem do samba como as imagens da ancestralidade e também com a ideia de representar as mulheres negras. E de fazer a gente imaginar que o samba não é só uma canção, não é só um ritmo, não é só uma dança, mas que ele deixa também legado, como essa mulher deixa aqui no livro. Um legado de união, um legado de roda, um legado de reunião de pessoas que estão aqui nessa imagem linda da Carol Fernandes, uma roda de pessoas com a InSamba no meio. E quando tem samba, sempre tem o quê? Sempre tem papo, sempre tem, além da dança, sempre tem a comida. Então é muito mais do que só uma manifestação artística, mas é um jeito também de estar no mundo, né? Um sentimento, uma emoção, um jeito de perpetuar a história e
0: para qual idade,
3: celebrar.
0: Para qual idade a gente pode pensar?
3: Desde os mais pequenininhos, Pétria. Desde uma leitura compartilhada com os mais pequenininhos até uma leitura já fluente dos leitores já independentes. É o que a gente diz aqui, né? A criança, ela vai entender o livro, entender, sentir essa história de acordo com as referências que ela tem, de acordo com o repertório que ela tem. Então, os pequenininhos vão ali se ligar, talvez nas imagens, no som, nessa reverberação da dança, e já fazer uma ligação com o que eles já viram, com o que eles já presenciaram. Os maiores talvez já tenham mais repertório para conversar sobre o senso da coletividade, da comunidade, quem são essas mulheres, quem são essas pessoas, o que o samba provoca na gente, no corpo, na mente, nessa reunião de coisas. A criança vai tendo elementos para conversar com a gente a partir da experiência dela.
0: E como é que faz, Jana, para conquistar essa história linda, essa nossa indicação de hoje?
3: Eu vou aqui trazer de novo o In Samba, é o título do livro da Maitê Freitas, da Carol Fernandes, pela Companhia das Letrinhas. Coisa linda que a Maitê Freitas falou e que eu vou carregar comigo. Ela falou: não me interessa retratar num livro uma história de superação, uma jornada da heroína.
0: Exato.
3: Me interessa trazer a alegria.
0: Uau. E eu acho que é cada vez mais isso que a gente precisa, né? Histórias inspiradoras e que conectem com a nossa cultura, né? Como você já trouxe alguns livros assim pra gente aqui, né, Jana?
3: E que as mulheres negras possam falar sobre tudo. Não só sobre as dores que tomam o corpo e a existência delas com o racismo estrutural. Mas que possam trazer também a sua ancestralidade, a sua música, a sua cultura, né? E mostrar pra gente a alegria delas de viver.
0: Que lindo. Eu termino esse quadro com a Jana, aqui com a nossa ouvinte maravilhosa. Ela fala assim: nossa, que lindo ouvir a Jana falar sobre literatura infantil. Parabéns por esse momento tão inspirador e incentivador para todos nós. A nossa ouvinte Maria Rita, que é educadora. E também o nosso outro ouvinte, ele fala aqui, cadê o Sebastião? Ele fala: Pétria, eu tenho o maior prazer em acompanhar os seus programas aqui na CBN. Ele mora no interior do Espírito Santo, região de Caparaó, onde nasceu e mora. E ele quer falar não só de um livro, não é um livro para as crianças, mas é sobre as crianças, A Última Criança na Natureza, de Richard Loewe, que ele fala que recomenda 1000%, conectado aí com as inspirações que a Janaína Barros traz pra gente no quadro Páginas da Infância.
3: Beijo pra você,
0: meu amor,
3: e pros ouvintes.
0: E até semana que vem.
3: Até.
0: Breve intervalo e na volta a nossa última estreia de hoje.
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0: Revista CBN, a nossa edição de 1º de agosto de 2026, edição especial com muitas estreias aqui para você. Quem quiser, olha, a gente teve essa conversa que foi sucesso total sobre o livro da Kênia de Aguiar Ribeiro, Arqueologia do Sagrado, que nessa curadoria que o Revista CBN faz aqui para você, a gente indica fortemente o perfil dela. Ela está como Kênia de Aguiar Ribeiro nas redes sociais. Inclusive, o nosso post de divulgação dessa entrevista foi um collab com ela, então você também pode encontrar por lá para entrar um pouco mais nas histórias da arqueologia do sagrado, a viagem que a Kênia fez e, enfim, conseguiu fazer durante muitos anos aí esse registro fotográfico, que é muito lindo e muito precioso, e tudo cheio de muito significado, né? O que é muito lindo e é o que a gente vai trazer aqui semana após semana nas nossas viagens com propósito. Você participa com a gente, pode mandar a sua mensagem para cá no petria@cbn.com.br. Você também pode participar com a gente mandando seu alô para mim no @petriachaves no Instagram. Ou pode também participar com a gente, pois é, pode participar aqui com a gente também pelo YouTube da Rádio CBN. A Laíndia, Petra, manda um oi pra mim. Um oi pra você, Laíndia, no YouTube da Rádio CBN. Agora 2 horas 48 minutos.
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0: Ela comigo agora, oficialmente, quadro de cultura, com esse grande nome. Ela faz e ela tem um radar afinado, refinado para cultura. E agora, oficialmente, sim, com a gente aqui no Revista, Paula Jacobi. Boa tarde.
2: Boa tarde, Petra. Boa tarde aos ouvintes. Hoje, aqui no estúdio também, exato, né? Saí um pouquinho do meu cenário ali com a minha biblioteca. Mas estou super feliz de estar aqui hoje com vocês. Acho que, enfim, concretizar essa colaboração que a gente já vem fazendo há bastante tempo, para mim é um sonho realizado. Muito obrigada.
0: Olha, eu sou uma fã do seu trabalho, admiradora do seu trabalho há muito tempo. Eu sempre falo aqui para os nossos ouvintes, como eu te sigo, eu ia falar, ela estava falando assim, ela está aqui em cenário diferente, porém, com o batom vermelho.
2: Sim, sempre.
0: Que é sua característica.
2: Sim.
0: E, enfim, é uma alegria a gente poder fazer, né, como eu trouxe até nas redes sociais, essa curadoria de nomes, porque, de fato, eu sigo o que vocês pensam, publicam, estão divulgando, estão fazendo curadoria, e acho que é muito lindo a gente poder trazer isso pro Revista CBN. Paula, o teu ponto de partida é o cinema, né? Você, sim, fala muito de cinema e eu acho que é uma grande paixão para você. Sim. Mas também a gente vai ter aqui no quadro muita literatura, obras de arte, o que está acontecendo pelo Brasil, né? Nesse pulso da cultura.
2: Sim, com certeza. Eu acho que, enfim, a minha carreira em redações sempre foi muito voltada para editoria de cultura, né? Fui editora de cultura, redatora-chefe, mas sempre nessa cobertura cultural. O que aconteceu academicamente foi que eu comecei a me especializar mais em cinema e em literatura. Então, acabei fazendo uma especialização em psicanálise, um mestrado em semiótica, mas a minha pesquisa acadêmica muito calcada no cinema, principalmente essa pesquisa do cinema feito por mulheres, né? Que é a minha grande paixão. E o que me move, assim, né, dentro dessa pesquisa, resgatar diretoras, analisar essas obras, entender como que essas obras dialogam, obras do passado dialogam com o presente, ou mesmo as obras contemporâneas, o que elas estão captando, né, do nosso momento, né, esses movimentos. Tem muitas cineastas brilhantes hoje em dia, e as que foram brilhantes também, né, como que a gente consegue colocar elas em diálogo. Então, para mim, essa parte acadêmica é muito importante na minha vida, até por isso também acabei me tornando professora de cinema. Então, eu gosto bastante de falar com os alunos sobre os filmes, enfim, filmes que estão um pouco fora do eixo tradicional dos cursos de cinema, né? Claro que eu passo sempre pelos grandes diretores e todos os filmes, assim, mais clássicos do imaginário em torno, né, do que se entende pela indústria cinematográfica. Mas eu gosto muito de trazer outras referências, né? Porque a gente vive de vozes plurais, né? O cinema, ele não pode ser visto de um único ponto de vista. Então, isso também me interessa bastante nessa minha pesquisa de mulheres no cinema, né? Como que elas enxergam as histórias e quais histórias elas estão contando e de quais pontos de vista elas estão partindo, né? Então, eu acho que isso é muito rico. Mas os ouvintes vão saber também de outras coisas que estão acontecendo, né? Não só relacionadas ao cinema, claro. Eu gosto muito de artes plásticas, de teatro, de dança, a própria literatura, obviamente. A gente estava na Flip semana passada.
3: Exato.
2: Mas, assim, eu acho que para mim é uma honra ter esse espaço aqui no seu programa, que era um programa que eu acompanhava com muito carinho enquanto ouvinte. Mas trazer essas referências também culturais que acabam tomando espaços públicos e que tornam, de alguma forma, esse contato com a cultura um pouco mais acessível, né?
3: Sabe que é lindo também? A gente está muito inserida e acho que a gente se conectou ainda mais, logicamente, por conta das redes sociais, porque
2: Sim.
3: a gente acaba se acompanhando. Mas trazer essas reflexões que você faz para o rádio,
2: Sim.
3: isso é tão mágico.
2: Muito.
3: E essa nossa audiência que vai para o mundo inteiro, mas vamos pensar em termos de Brasil. Eu acho que o rádio, ele é muito, hoje, transgressor
2: Sim.
3: nesse sentido. Me perguntaram na Flip, numa das mesas, Petra, como você acha que a gente pode furar bolhas, né? O rádio, em si só, por
2: Super.
3: Si só, ele não
2: Sim.
3: obedece à lógica das bolhas.
2: Sim.
3: Né? Tanto no como que você ouve rádio, como se ouve rádio no Brasil, o próprio instrumento, né? Ou a ferramenta, o aparelho, o rádio. Então, eu acho que é um grande serviço que a gente faz dessa troca, né, de conhecimentos e o que a gente leva pelas ondas do rádio.
2: Não, com certeza. E, assim, é muito curioso, porque eu sempre amei rádio.
3: Eu também.
2: Sempre amei, assim, minha família sempre escutou rádio em casa. Então, era uma mídia que eu consumia muito, mesmo sem perceber que eu consumia
3: Sim.
2: tanto, sabe? E eu sempre amei muito, assim, acompanho a CBN desde sempre, né? Não consigo lembrar de algum jeito que não tenha a CBN envolvida na minha vida. Minha mãe também, super ouvinte da rádio, enfim. E eu acho que isso torna a minha relação com a rádio muito preciosa. Só que eu acabei, né, na minha carreira, acabei indo para redações impressas, né? Então, fazendo revista, principalmente. E retomar essa paixão aqui na rádio é tão...
3: A gente fisgou,
2: Ai,
3: Paula.
2: É tão gostoso, porque eu acho que a rádio realmente fura bolhas.
3: É.
2: E é uma mídia que você pode consumir, né, e participar e se envolver de um jeito tão pessoal, né? Porque eu acho que, enfim, a própria psicanálise fala, né, o quanto que a fala e a escuta é uma relação muito profunda, muito íntima, muito próxima,
3: Exatamente.
2: Né? E os ouvintes, eles podem, enfim, né, eu ouvi a rádio no carro, no trânsito, no metrô, né? Você fica com o fone, enfim. Acho que tudo isso torna, na academia, enfim, quer fazer alguma prática de esporte, ouvir a rádio, acompanhar, né, ali ao longo de qualquer outra atividade. Então, eu acho que isso também torna a relação dos ouvintes com o que a gente fala muito mais juntinha,
3: próxima.
2: Assim, não sei, muito mais próximo.
3: Eu não vou te deixar embora hoje nessa oficialização desse
2: claro,
3: quadro,
2: sim.
3: sem alguma dica de cultura
2: Óbvio.
3: Pra gente.
2: Sim.
3: Tantas coisas que eu poderia te perguntar, que eu quero te perguntar, mas que eu vou perguntar ao longo
2: sim.
3: das semanas.
2: Com
3: mas
2: certeza.
3: Eu queria saber se tem alguma coisa que você pode deixar hoje de dica pra
2: Super.
3: Gente.
2: Super, na verdade é uma dica, duas dicas relacionadas a cinema, mas que eu acho que são festivais de cinema que estão acontecendo aqui em São Paulo, um clássico e um contemporâneo, então acho que condiz com o que eu tava falando antes. O primeiro é o festival na Cinemateca, né, então até dia 9 de agosto a Cinemateca Brasileira recebe a mostra Saque, Espetáculo, Polêmica e Cultura. Tem uma curadoria super especial, porque são filmes antigos que às vezes passam batido nas curadorias. Então é uma oportunidade maravilhosa, né, para as pessoas entrarem em contato com obras que não são tão difundidas assim e que dependem de acervos, empréstimos, né, opções, sessões especiais como essas e que fazem esse contato, né, com o público. E um público jovem, que eu gosto bastante de ir à Cinemateca nessas sessões especiais. E ver um público bem, assim, garotada mesmo, indo, se interessando por isso. E esse festival, especificamente, é um festival muito cinéfilo. A curadoria é muito cinéfila. Então, indico para quem gosta de cinema
3: Legal.
2: E que procura outras referências clássicas, vá. Porque acho que foge bastante, né, do senso do que seria um cinema clássico. E aí queria só fazer, né, essa pontezinha sempre com a literatura. Tem um filme que chama Uma Tão Longa Ausência, que traz um roteiro da Marguerite Duras, que é uma escritora francesa que eu sou apaixonada, e ela já tinha feito, ela tem uma carreira muito prolífera no cinema, ela fez o roteiro também de Hiroshima, Meu Amor, que é um outro clássico, né, imperdível, mas que nessa mostra, só esse, Uma Tão Longa Ausência, tá em cartaz, e que é um filme que, mais uma vez, né, pensando nesse paralelo com Hiroshima, Meu Amor, faz uma relação entre a ausência, né, o luto da perda, por conta, mediado pela guerra. Então, como que o amor supera uma guerra, né? E aí, os personagens, no caso, a mulher que espera o marido voltar, um soldado, ele perdeu a memória em combate, então ele não lembra quem é ela. Então, é um filme…
3: Forte.
2: É, bem profundo. As histórias da Duhá são bem profundas, né? E no cinema, isso não seria diferente. Muito
3: Ai,
2: lindo.
3: Gente, é por isso que também isso é chamado a cerejinha do bolo do Revista CV.
2: Sim.
3: Presente pra você. Eu vou ficar louca com as dicas de Paula Jacob aqui, porque eu vou querer ler tudo, não vou ter tempo, mas a gente vai deixando na nossa listinha pra dicas boas, incríveis. Eu quero só uma… Bom, estamos acabando com o programa já. Já tá terminando. Mas 30 segundos. Algum destaque da Flip? Algum livro da Flip?
2: Eu queria só, porque eu falei que eu ia dar duas dicas de festivais.
3: Tá.
2: Tem o Festival de Filmes Incríveis no Belas Artes,
3: tá,
2: que acontece até o dia 12 de agosto. E esse é para descobrir filmes contemporâneos. Então, diretores de diversos países que estão ali, que tiveram presentes em festivais, enfim, né, internacionais nesse último ano. E que vale a pena também acompanhar. Agora, um livro de destaque da Flip. Essa é uma pergunta muito difícil, mas eu acho que Orídius Fontela, num geral. Porque é um resgate também importante de ser feito.
3: E você tinha dado a dica pra gente, que era o tema, né, da FIFA desse ano.
2: Sim.
3: Paula Jacob, quem quiser te seguir nas redes sociais, um dos perfis que eu mais amo seguir nas redes, como faz?
2: Que honra. O meu perfil é sempre um desafio, né, porque ele é o meu apelido. Mas se você procurar Paula Jacob, você encontra ele. Mas pra quem quiser o arroba de fato é PJAYCOB.
3: P. Jacob.
2: P. Jacob. É.
3: P. Jacob.
2: Que é meu apelido desde a escola.
3: Paula Jacob com a gente, aqui no Revista CBN, trazendo cultura, trazendo profundidade pra gente aqui. E o que a gente gosta. Obrigada.
2: Obrigada.
3: Bem-vinda ao nosso time do Revista CBN,
2: obrigada
3: agora dos nossos colunistas tão especiais.
2: É uma honra. E obrigada aos ouvintes sempre.
3: Bem-vinda! É assim que a gente vai terminando o Revista CBN de hoje. Um programa mais do que especial. Que honra acompanhar ano a ano a nossa evolução, a nossa construção, sabe? É isso que a gente tenta fazer aqui no Revista CBN, com muita consciência. E eu posso garantir para você também, com muita consistência. A gente quer essa conexão séria, profunda, de informação, mas de conexão. E é isso que a gente vem tentando construir aqui, tatear, descobrir, junto com você aí do outro lado do rádio. Esse meio, como eu disse aqui, tão transgressor. A gente vem sendo muito transgressor em meio a essa onda e essa cultura algorítmica que a gente vive nos dias de hoje. Um programa muito especial, feito com você e para você, por muitas mãos. Os trabalhos técnicos do Henrique Dias, a produção do nosso Dream Team, Janaína Barros, Multifunção e a Yasmin Caetano no comecinho do programa de hoje.
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3: Fica agora com o Show da Notícia, ele que hoje está no Show da Notícia. Sábado passado estava no Revista CBN. Sucesso, hein, amigo? Leandro Gouveia, boa tarde, Lê.
4: Boa tarde, tudo bem, Pétria?
3: Vai até, o show hoje tá
4: Nossa,
3: como?
4: Até as 9 da noite.
3: Aquela edição
4: jeito.
3: Full. É a edição full.
4: Vou aproveitar o seu Dream Team aqui, tá?
3: Aproveite-os, porque está em boas mãos. Leandro Gouveia com você, portanto, no Show da Notícia, agora na sequência da programação. Eu volto amanhã, pontualmente, ao meio-dia, com mais novidades para você, mais colunistas novos e, claro, sempre a sua companhia do meio-dia às 3 da tarde, ao vivo. Tchau, uma ótima tarde para você. Até amanhã.
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0: sábado, 1º de agosto de 2026, o governo do Rio de Janeiro publicou um decreto que cria dois gabinetes para coordenar e acompanhar as ações do plano de reocupação territorial. A política prevê a retomada de áreas dominadas pelo crime organizado e atende a determinações do Supremo Tribunal Federal. A proposta do governo é que a presença do Estado nessas regiões não se limite às forças de segurança, mas inclua também serviços públicos, infraestrutura e políticas sociais. O ex-presidente peruano Ollanta Humala deixou a penitenciária ontem. A justiça do país declarou a nulidade da pena de 15 anos de prisão em um caso ligado ao recebimento de propinas da empreiteira Odebrecht. No ano passado, Humala foi considerado culpado de receber valores da empresa e do governo venezuelano para financiar as campanhas à presidência em 2006 e 2011. O Tribunal Constitucional do Peru argumentou que o crime de recebimento de dinheiro de origem suspeita para financiar campanhas não existia na época do último pleito. No horário de Brasília, 3 horas e 2 minutos.
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E muito boa tarde a você que está na sintonia da Rádio CBN neste sábado, 1 de agosto de 2026, começando mais um mês. Você com a gente aqui na CBN. Tudo bem com você? De onde que você está ouvindo a nossa programação? Hoje, aquele show completo de 6 horas para você que está na internet, porque no radinho varia por causa do futebol. E hoje tem, viu? Hoje tem futebol. Copa do Brasil no Rio de Janeiro, em São Paulo. Então a nossa programação é diferente para cada cantinho do Brasil. Mas estarei aqui durante essas 6 horas pela internet, pelo YouTube, pelo Globoplay com imagem, pelo site cbn.globo.com. E aí, no aplicativo, se você quiser só ouvir, também você pode escolher a transmissão de São Paulo ou do Rio de Janeiro, que você não perde nenhum trechinho do show da notícia. E vai poder, claro, também acompanhar o futebol, se quiser, né? Tem Copa do Brasil hoje aqui na CBN. E hoje a gente vai ter música.

0: só, não
1: este
0: só.
1: Este aí é Maurício Pereira, compositor, letrista, músico, cantor, saxofonista, ator, é tudo, jornalista, radialista. E ele está lançando o seu novo disco. Essa daí é uma música já conhecida, certo? Lançada nos anos 90, talvez a música mais conhecida dele. E aí ele está lançando um novo disco que é O Dia da Girafa. Vou dar um gostinho aí para você ouvir uma música nova desse disco.

0: Esse disco saiu essa semana, tá fresquinho, tá disponível nas plataformas digitais. E você vai ouvir o papo que eu terei com Maurício Pereira daqui a pouquinho, depois do Repórter CBN, das 16h30. E nós vamos falar também de uma série que foi lançada nessa semana na Netflix.
1: Sou Espírito Santo na porta de entrada das casas pequenas na beira da estrada.
2: Todo lutador carrega um trauma. O senhor sabe quem eu sou? Você perdeu a memória? Também não sei de nada.
0: Pagou. Esse aí é o trailer da série Fúria, lançada nessa semana na Netflix. Uma série com 6 capítulos que trata um pouquinho do universo do MMA, mas vai além. E eu vou conversar com o roteirista, diretor também dessa série, o Igor Verde. Daqui a pouquinho também aqui no Show da Notícia, depois do Repórter CBN, das 17h30. Vamos falar também bastante de política aqui neste Show da Notícia. Mais uma semana com convenções partidárias, não só neste fim de semana, mas ao longo de toda a semana. E ainda a gente tem mais alguns dias até o fim do prazo para essas convenções partidárias. Vamos tratar do assunto de política com Paulo Nicole Ramírez, cientista político, professor na ESPM, também na Fundação Escola de Sociologia e Política de São Paulo, daqui a pouquinho, depois do Repórter CBN, das 16h30. Agora, 3h08.

0: Repórter Pedro Fagundes. Boa tarde para você, Pedro.
1: Boa tarde, Leandro, também a todos que estão nos ouvindo neste momento. Isso mesmo, o partido Missão, ele realiza neste momento, está em andamento, o primeiro Congresso Nacional, que deve marcar então a candidatura simbólica do empresário Renan Santos à presidência da República. Digo simbólica porque no dia 20 de julho, há poucas semanas, houve a oficialização já da candidatura, porém em um ato online, um ato virtual. Então hoje é realmente a primeira convenção do Partido Missão, convenção nacional, que deve daqui a pouco, por volta das 5:30 da tarde, ter o Renan Santos no palanque, deve subir aqui em frente a todos os seus apoiadores e também a imprensa para marcar então essa oficialização. Evento que ocorre no Complexo Tempo, aqui na Mooca, zona leste da cidade de São Paulo, e conta com mais de 8 horas de programação. Começou meio-dia, vai até as 8 horas da noite. Há pouco, o candidato à vice-presidência pelo partido, Haroldo Medina, subiu aqui no palanque, deu algumas palavras à imprensa e também aos apoiadores, valorizando muito o Renan Santos, apesar da sua jovialidade e suposta inexperiência. Ele valorizou muito o que ele chamou de intelectualidade do candidato à presidência, o Renan Santos, e falou também sobre como essa intelectualidade confronta os candidatos, tanto o presidente Lula, como também Flávio Bolsonaro. Vamos ouvi-lo.
2: Essa intelectualidade com que ele se sobressai e que atormenta, assusta tanto Lula e Flávio Bolsonaro, que não querem debater com o Renan. Lula e Flávio têm medo de serem desmascarados pela intelectualidade, pela inteligência, pelo cavalheirismo, sim, do Renan, porque eles...
1: Em outro momento, Haroldo Medina pegou um cabo de vassoura e utilizou também uma figura de linguagem para dizer que a proposta do Partido Missão é justamente de conseguir limpar tudo que há de pior dentro do Brasil, do cenário político. Fez críticas de novo tanto ao governo Lula como também ao candidato Flávio Bolsonaro. Neste momento, quem está no palanque é o deputado Kim Kataguri, apresentando e lançando oficialmente o livro amarelo, que funciona como plano de governo do Partido Missão. Continua aqui até o final do evento, trazendo atualizações aqui sobre essa candidatura oficial de Renan Santos à presidência da República. Leandro.
0: Obrigado, Pedro Fagundes, que volta durante a nossa programação trazendo as atualizações. Na Bahia, o PT confirmou a candidatura do governador Jerônimo Rodrigues à reeleição. Essa convenção foi feita no Parque de Exposições de Salvador. O evento teve a presença do presidente Lula e, no discurso para prefeitos e lideranças políticas, o presidente pediu voto, pediu que os apoiadores priorizem candidatos da base aliada e depois votem na reeleição dele. E isso é proibido, porque pela legislação eleitoral a propaganda de campanha e o pedido de votos só vai ser permitido a partir de 16 de agosto. Vamos ver como a justiça eleitoral vai se portar. Jerônimo Rodrigues já ocupou diversos cargos públicos. Ele foi secretário nacional de desenvolvimento territorial no governo Dilma, além de secretário estadual de Desenvolvimento Rural e da Educação na Bahia. A convenção também aprovou o nome do vice-governador Geraldo Júnior, do MDB, justamente para a chapa dele, e também do senador Jacques Wagner, do PT, e do ministro da Casa Civil, Rui Costa, do mesmo partido, para o Senado. Durante o evento, o governador Jerônimo Rodrigues destacou o foco social do projeto político dele, dizendo que nós somos teimosos, primeiro por estarmos vivos e depois por estarmos na cadeira de governador e de presidente. Eles nunca queriam ver um de nós exercendo o papel de presidente e de governador. Nossa agenda é uma agenda de cuidado com idosos, pessoas com deficiência, autistas, com a nossa juventude. O cuidado que temos que ter com a juventude é o cuidado de garantir oportunidades, de garantir emprego, lazer, sonhos, foi o discurso do governador que está se lançando então à reeleição, consolidando a chapa desse grupo que comanda o governo da Bahia há quase 20 anos, desde 2007. Da Bahia nós vamos ao Rio de Janeiro. No Rio de Janeiro não é confirmação, é desistência, né, Juliana Prado? Boa tarde para você.
3: Oi, Leandro, boa tarde a você e aos ouvintes. É Desistência, o ex-governador do Rio.

0: Witzel, do Democratas atualmente. Ele anunciou hoje a desistência da candidatura ao Palácio Guanabara, o governo do estado do Rio. Ele decidiu apoiar, Leandro, a candidatura do também ex-governador do Rio, Antônio Garotinho, do Republicanos. A ideia, segundo ele, é somar forças no campo da centro-direita aqui no estado do Rio, para ajudar, então, a candidatura de Garotinho. O atual cenário tem oficializados, entre os nomes aí, a disputa no Rio de Janeiro, o ex-prefeito Eduardo Paes, do PSD, Garotinho, e também do deputado estadual Douglas Ruas, do PL, para citar aí os mais bem colocados nas pesquisas. Wilson Witzel tinha lançado o nome como pré-candidato no último dia 8 de julho, mas agora veio o anúncio, então, definitivo do recuo para se unir ao ex-governador do Republicanos. Num discurso inflamado aí no evento na sede do partido, o Democratas, isso no dia 8 de julho, ele chegou a convocar a população para retomar o Rio de Janeiro, agora com esse recuo, está fechado com Antônio Garotinho. O Witzel, que governou o Rio de Janeiro entre janeiro de 2019 e final de agosto de 2020, pouco mais aí de um ano e meio, então, ele que foi afastado do cargo, no dia 30 de abril de 2021, teve, então, um afastamento definitivo, quando o Tribunal Especial Misto do STJ aprovou o processo de impeachment. Ele foi acusado de crimes de responsabilidade ligados a esquemas de corrupção e desvio de recurso público na Secretaria Estadual de Saúde. Witzel, que recuperou os direitos políticos recentemente, agora em 2026, já que essa condenação tinha duração de 5 anos. Tivemos uma outra movimentação importante hoje aqui no Rio de Janeiro, Leandro, que foi o apoio do PT, da Federação PT, PCdoB e PV, à candidatura do ex-prefeito Eduardo Paes, oficialmente, então, a federação confirmando o apoio à disputa do Eduardo Paes. A convenção estadual do PT aconteceu hoje aqui no Rio, confirmou, então, a adesão nesse sábado, uma convenção bastante movimentada, inclusive com a participação do ex-prefeito Eduardo Paes, que recebe, então, oficialmente agora esse apoio. Convenção que também confirmou os nomes de candidatos a deputado federal e estadual pelo PT, PCdoB e PV na disputa de 2026. Leandro.
1: Muito bem, Juliana Prado informando direto do Rio de Janeiro, então, a desistência de Wilson Witzel à candidatura ao governo do estado. Ontem nós tivemos também mais uma desistência. O ex-prefeito de Curitiba, Rafael Greca, do MDB, anunciou que não vai se candidatar, então, ao governo do Paraná. Ele aceitou ser vice na chapa do Sandro Alex, do PSD, que é o candidato de Ratinho Júnior, o atual governador. Sandro Alex, que foi secretário estadual de infraestrutura do Paraná. Essa costura foi oficializada numa entrevista coletiva na tarde de ontem, concedida ao lado do atual prefeito de Curitiba, Eduardo Pimentel, do PSD, apadrinhado por Greca na eleição de 2024. Ratinho Júnior também discursou, se referiu ao candidato dele, o Sandro Alex, como a nova safra da política paranaense, elogiou a experiência de Greca na política, o descreveu como um dos maiores homens de vida pública do país. O ex-prefeito entregou simbolicamente a Sandro Alex o seu plano de governo, criado durante a pré-campanha, e sugeriu que o documento seja usado para pautar o discurso adotado pelo aliado a partir de agora. A gente teve algumas pesquisas para o governo do estado divulgadas essa semana, entre os estados avaliados, o do Paraná. E aí, Greca aparecia com 12% das intenções de voto, empatado na margem de erro com o candidato do PSD, Sandro Alex. Só que os dois estão bem abaixo de Sérgio Moro, que lidera as pesquisas no Paraná. O candidato do PL aparece com 39%. E, em segundo lugar, está o deputado estadual Requião Filho, do PDT, com 18%. Este é o cenário, vamos ver como é que fica agora com a desistência de Rafael Greca, se tornando, então, vice na chapa de Sandro Alex, no Paraná. 3:18. Vamos agora a Pernambuco. O Lucas Arruda está com a gente, direto do Recife. Muito boa tarde para você, Lucas.
2: Boa tarde, Leandro. Acontece agora a convenção do Partido Socialista Brasileiro aqui em Pernambuco, PSP, portanto,
3: se oficializa a candidatura do presidente nacional da legenda e ex-prefeito do Recife, João Campos, ao governo estadual. Inclusive, toda a chapa da Frente Popular de Pernambuco, que reúne partidos como PT, PCdoB, PV, MDB e Republicanos, já foi aprovada. Como candidato a vice de João Campos, a Frente Popular escolheu o advogado Carlos Costa, do Republicanos, que é irmão do ex-ministro Silvio Costa Filho. Na disputa ao Senado pelo grupo estão Humberto Costa, do PT, votado à reeleição, portanto, e a ex-deputada federal Marília Reis, do PDT. Após a aprovação da chapa, agora nós estamos aguardando a chegada de João Campos com as principais lideranças da Frente Popular. Inclusive, é aguardada também a presença do vice-presidente da República, Geraldo Alckmin. Segundo nosso colunista de política, Elielson Lima, Geraldo já chegou aqui ao Recife e deve vir junto com João Campos ao evento. Lembrando também que amanhã é a Convenção Nacional do PT. Então, boa parte desses nomes já embarcam para São Paulo depois que a convenção do PSB acabar aqui em Pernambuco. Amanhã também é a vez da governadora Raquel Lira, do PSD, oficializar a sua candidatura à reeleição. Na última pesquisa Quest, Raquel Lira, no cenário estimulado para primeiro turno, Raquel Lira apareceu em primeiro, com 43% das intenções de voto, e João Campos, ex-prefeito do Recife, em segundo, com 37% das intenções de voto. Então, Leandro, nós seguimos aqui nessa cobertura, a convenção ainda está acontecendo, mesmo com as chapas já aprovadas, né? Aguardando a chegada de João Campos. Leandro?
1: Ô Lucas, e só para concluir, nessa pesquisa aí, foi uma virada, pelo menos por enquanto, né, da Raquel Lira.
3: Exato, as últimas pesquisas mostravam João Campos à frente no cenário, mas essa pesquisa Quest, utilizando até um termo que Vera Magalhães usou ao longo da semana, fez um X em todos os cenários. Raquel, ela apenas perde entre os eleitores de 60 anos ou mais. Agora ela aparece em primeiro no cenário estimulado em todas as outras, em todos os outros segmentos, né, podemos dizer assim. E no cenário estimulado, 43% das intenções de voto para Raquel contra 37% de João Campos. É uma virada.
1: Muito bom. Obrigado, Lucas Arruda, direto de Recife, com as informações da candidatura, então, de João Campos, do PSB, ao governo do estado. Tem uma informação aqui do nosso colunista Bernardo Melo Franco, no jornal O Globo, sobre a candidatura de Cleitinho Azevedo ao governo de Minas. Tá uma confusão em Minas Gerais, né? Cleitinho é o líder nas pesquisas, só que aí o partido dele, o Republicanos, falou: não, você não vai ser mais candidato, porque demorou para confirmar, agora não quero mais. Só que aí o Bernardo Melo Franco tá falando aqui que o Republicanos mudou o tom e agora admite que pode lançar Cleitinho ao governo de Minas Gerais. Essa guinada, segundo o nosso colunista, acontece depois de pressão do senador, que desafiou publicamente a cúpula do partido. E o presidente nacional do Republicanos, Marcos Pereira, diz agora que a situação está indefinida e que o martelo vai ser batido na segunda-feira. Questionado sobre a razão do recuo, ele disse à coluna estar preocupado com a possível fuga de candidatos a deputado federal e estadual. Disse assim que os candidatos das chapas de estaduais e federais estão ameaçando desistir. Vamos acompanhar então, porque o que a gente vinha noticiando é que o Republicanos deixaria de apoiar o próprio nome, né, Cleitinho, para apoiar Marcelo Aro, que era até então candidato ao Senado, ele é do PP, o Progressistas, partido de Ciro Nogueira. E aí fizeram lá uma composição, teve reunião essa semana, inclusive com o PL, de Flávio Bolsonaro. Ó, então é você agora que vai ser o nosso candidato, já que o Cleitinho não responde, né? Fez um ghosting com a gente. E agora o Cleitinho falou: não, mas eu quero ser sim candidato. E o Marcos Pereira, segundo o nosso colunista Bernardo Melo Franco, falando que agora as coisas podem mudar e que o martelo vai ser batido na segunda-feira. Vamos acompanhar. 3 horas e 23 minutos agora, continuando na política. A gente vai a Brasília, o João Rosa tem informações e tem relação com a convenção do PT na Bahia. Boa tarde para você, João.
4: Boa tarde, Leandro. Boa tarde a todos os ouvintes aqui da CBN. A Federação Brasil da Esperança, que é formada por PT, PV e PCdoB, informou que registrou um boletim de ocorrência para investigar um ataque virtual contra os perfis do senador Jax Wagner, do governador da Bahia, Jerônimo Rodrigues, e do ex-ministro Rui Costa nas redes sociais. Segundo a Federação, as contas dos três políticos no Instagram foram alvo de uma ação durante a madrugada deste sábado. A partir de 1h30 da manhã, os perfis passaram a receber uma grande quantidade de seguidores falsos de origem asiática em uma movimentação que teria somado mais de 70 mil novos seguidores em cerca de 5 horas. Para tentar conter o volume abrupto, as contas dos três foram fechadas. A federação também informa, Leandro, que nesse registro de boletim de ocorrência foi feito na Delegacia de Repressão aos Crimes Cibernéticos da Polícia Civil da Bahia, para tentar identificar os responsáveis. A legenda afirma que o objetivo da ofensiva seria criar uma falsa narrativa de que os petistas compraram seguidores para aumentar a sua presença nas redes sociais e também tentar levar a suspensão das contas pela Meta, empresa que é responsável pelo Instagram, já que esse tipo de prática contraria as regras da plataforma. O episódio aconteceu no mesmo dia em que o PT da Bahia realizou a sua convenção em Salvador para confirmar as candidaturas tanto de Jax Wagner à reeleição no Senado quanto de Jerônimo Rodrigues a um novo mandato como governador e também de Rui Costa ao Senado. O evento também contou e conta, né, porque está acontecendo ainda, com a participação do presidente Lula. Eu volto com vocês, meu amigo.
1: Valeu, João Rosa, direto de Brasília. Ao longo do Show da Notícia a gente vai trazendo as atualizações deste sábado agitado. Percebeu? Que tá agitado sábado ou não, na política? É, assim como no fim de semana passado também, quando a gente trouxe muitas informações. Agora, 3 horas e 25 minutos, deixa eu te trazer aqui uma informação do noticiário internacional. A gente tem acompanhado, né? Você deve ter visto as imagens dos imigrantes do Marrocos indo até um território espanhol, ali no norte da África, que se chama Ceuta. E a Espanha informou hoje que conseguiu interromper a entrada desses imigrantes. Segundo as autoridades do país, mais de 48 mil dessas 50 mil pessoas que entraram na cidade já voltaram para o Marrocos. O número de mortes subiu para pelo menos 67, eram 57 ontem. E para evitar novas chegadas pelo mar, a Guarda Civil Espanhola começou a instalar uma barreira flutuante ali no mar. O ministro do Interior da Espanha destacou que a situação foi praticamente controlada. Muitos imigrantes decidiram voltar voluntariamente, depois de enfrentar fome e também hostilidade ali em Ceuta. Os moradores relatam alívio, mas mantêm o receio de novas invasões. Ceuta e Melilla são os únicos territórios da União Europeia que fazem fronteira terrestre com o continente africano. O Marrocos reivindica a soberania sobre a região, isso gera crises diplomáticas. E tudo isso motivou a União Europeia a convocar uma reunião de emergência para terça-feira, agora, dia 4, a pedido de 22 países do bloco. O grupo quer uma resposta coordenada e a revisão do acordo de cooperação com o governo do Marrocos. Essa medida foi tomada também depois que a Itália suspendeu por um mês um acordo com a Espanha, voltando a exigir controle de imigração para quem chega do país por avião ou por barco. O primeiro-ministro espanhol, Pedro Sánchez, apoiou a reunião de emergência, mas criticou a decisão italiana, classificando a suspensão da livre circulação entre os países como uma reação egoísta e ilegal. A França também reforçou fronteira por causa dessa situação toda, que parece que vai sendo amenizada, mas com essa notícia triste de 67 mortes nessa travessia. 3 horas e 28 minutos. Vamos a Belo Horizonte, um caso de polícia. Repórter Ana Nunes está ao vivo com a gente. Boa tarde, Ana.
5: Boa tarde para você, boa tarde para o ouvinte que nos acompanha neste sábado. Pois é, a Justiça aqui de Minas tornou ré essa diarista de 30 anos, acusada de matar um casal de idosos encontrado sem vida em um apartamento de alto padrão aqui na região centro-sul de Belo Horizonte. Esse caso, que teve grande repercussão no estado, aconteceu no dia 29 de junho deste ano, depois que essa mulher foi contratada para fazer uma faxina no imóvel das vítimas. Segundo a denúncia apresentada pelo Ministério Público e aceita pela Justiça, antes de cometer o crime, a acusada colocou um sedativo em um suco consumido por esse casal para assim facilitar o roubo. Enquanto recolhia dinheiro, joias, celulares e cartões bancários, um dos idosos acordou e tentou fugir. Neste momento, ela viu esse homem tentando sair e reagir contra o assalto. Ela pegou uma faca e atingiu o homem. Logo em seguida, ela também atingiu com facadas a esposa da vítima, que também foi morta durante essa ação. Imagens de câmeras de segurança da residência mostram que essa mulher, a diarista, chegou ao prédio dos idosos por volta de 7:30 da manhã e, segundo a Polícia Civil, os assassinatos ocorreram entre o horário de meio-dia até às 3 da tarde. Depois do crime, essa mulher ainda tomou banho no apartamento, trocou de roupa e deixou o edifício carregando bolsas e sacolas com os bens das vítimas. Ainda de acordo com o Ministério Público, depois dos assassinatos, a diarista tentou dificultar o trabalho da perícia ao limpar vestígios do crime. Essa mulher foi presa 2 dias depois, após fugir para uma cidade da região central aqui de Minas Gerais. O inquérito foi concluído no último dia 13, com indiciamento dessa mulher por 2 latrocínios, fraude processual e furto mediante fraude. A denúncia foi apresentada, então, ao Ministério Público no último dia 29 e agora foi recebida pela Justiça. Além disso, um proprietário de um restaurante onde os cartões bancários das vítimas do assalto teria sido utilizado também teve a denúncia aceita e agora vai responder também por furto mediante fraude. Com essa decisão, os dois passam oficialmente à condição de réus e o processo agora entra na fase de instrução, quando serão ouvidas testemunhas e produzidas as provas antes do julgamento. Então é isso, eu volto com você.
1: Obrigado, Ana Nunes, falando direto de Belo Horizonte. Hoje eu tô apanhando do WhatsApp aqui da Rádio CBN, então não vou conseguir te dar um alô por enquanto, mas você pode se comunicar comigo pelo leandro.gouveia@cbn.com.br. No site cbn.globo.com, você clica lá no meu nome e consegue mandar mensagem direto. E tem também o chat do YouTube, tem aqui o Geraldo Silva, um abraço para você, também o Luiz Otávio. Lembrando que hoje é aniversário de Ney Mato Grosso, 85 anos de idade, sou fã. Um abraço também para o nosso ouvinte, Clóvis Mota Oliveira, que é de São Pedro da Aldeia, Rio de Janeiro. Todo mundo na audiência da CBN.
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0: sábado, 1º de agosto de 2026. O PT adotou a estratégia de abrir mão de candidaturas próprias aos governos dos estados em 2026 para fortalecer as alianças com nomes que entram mais fortes nas disputas locais. São ao menos 14 estados em que o partido deixou de lado a cabeça de chapa para apoiar aliados. Entre eles estão Amazonas, Pernambuco, Paraná, Rio de Janeiro e Santa Catarina. Em outras 12 disputas locais, os petistas disputarão o governo estadual como principais candidatos, enquanto os aliados ocupam as vagas de vice-governador e a disputa pelo Senado. A chuva deve voltar ao Rio Grande do Sul. Uma nova frente fria vai provocar temporais hoje e amanhã. O risco de inundações continua alto por causa do nível elevado dos rios e dos arroios. Pelo menos 138 municípios gaúchos relataram danos provocados pelas chuvas dos últimos dias. Mais de 1.500 pessoas tiveram de sair de casa em razão dos transtornos causados pelas tempestades. 4 brasileiros foram detidos na Islândia após uma abordagem da guarda costeira do país a um barco com ativistas contra a caça às baleias. Nas redes sociais, uma organização de preservação ambiental denunciou que o grupo está há quase 40 horas sob poder do governo islandês e pediu ajuda das autoridades brasileiras. Outros 17 integrantes de 10 países faziam parte da missão. No horário de Brasília, 13h33.
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3: E como é que vai o seu sábado? Está no trânsito? Está se deslocando neste sabadão? Encontrou algum problema no seu caminho? Manda pra gente. Agora sim, eu estou com o WhatsApp. Graças a Binão. 11 99911 9981 é o número da CBN, o número tá na tela para quem nos acompanha, tá aqui com a gente o Guilherme da Zona Leste, muito boa tarde, Leandro, que esteja bem, ele lamentando aí o caso relatado pela nossa reportagem em Belo Horizonte, também com a gente, alguém que está me confundindo com o Guilherme Muniz, um abraço para você, é o Rafael Leite, eu acredito, não deixou o nome aqui. Mas ele sempre participa aqui aos sábados do Show da Notícia. Também Leandro Gouveia, quem é que não deixa o nome aqui? Pessoal, deixem o nome para eu poder registrar. Final de telefone 6129. Com a gente também na nossa audiência. Agora 28 graus aqui na zona oeste de São Paulo. Sol tá forte, hein? Nenhuma nuvem no céu aqui na região do Butantã. Aonde você tá ouvindo também, tá assim? Vamos ver como é que fica o tempo amanhã? Já vamos nos preparar, né? 27 graus é a máxima para este domingo, segundo o Centro de Gerenciamento de Emergências da Prefeitura de São Paulo. E a umidade deve variar entre os 35% e 90%, sem previsão de chuva também no domingo. Ali no comecinho da manhã, as temperaturas vão chegar aos 14 graus. Então é isso, né? Friozinho de manhã e aí vai esquentando até esse calorão que a gente já está sentindo nessa tarde de domingo. Na segunda-feira, mesma coisa, a mínima é de 14 graus e a máxima de 27 graus, sem previsão de chuva aqui na cidade de São Paulo. Vai mandando mensagem aqui pra gente, que eu vou registrando.
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3: Estamos a 4 dias do prazo para os partidos fazerem suas convenções para definir os candidatos à eleição desse ano. Depois, os partidos têm ainda mais 15 dias para, aliás, têm até o dia 15 de agosto para registrarem os candidatos que vão disputar as eleições no TSE e também nos tribunais regionais eleitorais. E ainda estamos com algumas indefinições, algumas discussões importantes. E vamos permanecer neste assunto agora com o cientista político Paulo Nicole Ramírez, que é professor na ESPM, também na Fundação Escola de Sociologia e Política de São Paulo. Seja muito bem-vindo, professor.
5: Boa tarde, tudo bem? Eu agradeço, Leandro, o convite. Agradeço também a toda a organização e todo mundo que nos acompanha.
3: Eu que agradeço pela participação aqui no Show da Notícia. Queria começar já com uma informação deste sábado, porque o presidente Lula, participando da convenção da Federação Partidária do PT lá na Bahia, ele lá no discurso fez um apelo para que os apoiadores votem nele. Então ele falou assim, depois que vocês votarem em deputado estadual, votar em deputado federal, votar em senador, votar no Jerônimo, que é o atual governador, né? Se sobrar um pouquinho de voto, vote em mim, que eu agradeço a todos vocês a lembrança. Só que a legislação eleitoral estabelece que a propaganda eleitoral, pedido de voto, só pode acontecer depois do início oficial da campanha, 16 de agosto, né? O que pode acontecer a partir daí? Claro que você não é um especialista em direito eleitoral, né? Mas essa questão vai acabar aparecendo várias vezes, e já apareceu também, né? Na convenção partidária de Flávio Bolsonaro, quando Jair Bolsonaro apareceu com um vídeo de inteligência artificial também demonstrando apoio ao filho.
5: Olha, acho que é importante a gente observar as decisões anteriores em outras eleições da Justiça Eleitoral, quando geralmente são aplicadas multas, às vezes a perda de alguns segundos, minutos, né, na própria TV, mas eu diria que a Justiça Eleitoral está muito mais de olho na recorrência, na repetição desses atos, né? Então, mesmo com a questão do uso da inteligência artificial por parte da campanha do Flávio Bolsonaro, a tendência é que a gente jamais tenha uma anulação de uma candidatura por conta disso. A não ser que a própria justiça faça o alerta, né, puna, né, com alguma multa, alguma perda de horário ou algum tempo, né, de TV ou rádio, mas a justiça eleitoral, por tradição, tem esse hábito, né, primeiro avisa, multa, e apenas na recorrência, né, na repetição desse ato é que, se isso ocorrer, é que uma candidatura poderia ser bloqueada, cancelada, né? Então, a tendência que a gente tenha em relação a esse ato que você citou, seja de uma multa, na melhor das hipóteses.
3: Professor, e a inteligência artificial, né, que é algo que a gente vai começar a ver num nível nunca antes visto, né, nesta eleição?
5: Sobretudo com a campanha de Flávio Bolsonaro, porque seu pai, Jair, ele está incomunicável, né? O Alexandre de Moraes deixou claro que ele não deve participar do processo eleitoral. Isso cria uma diferença imensa em relação ao que aconteceu com Lula, né, em 2018, enquanto esteve preso. Mas vale dizer que os petistas deixaram uma série de gravações do Lula de apoio a deputados, senadores, candidato à presidência, que era o Haddad, antes mesmo do Lula ser preso. Então, nesse caso, a legislação não conseguiu pegar isso. Nada impede de usar um vídeo pretérito, digamos assim, um vídeo do passado. Agora, no caso do Flávio Bolsonaro, a situação é mais complicada, né? Já que o próprio Jair Bolsonaro, seu pai, perdeu os direitos políticos, né? Isso afasta, de fato, da vida política, além de que a tentativa de romper a proteção ali no tornozelo, a famosa tornozeleira, né? E a questão da arma também, recentemente achada pela polícia nas mãos de outro indivíduo que pertence a Bolsonaro, isso piora a situação do Jair Bolsonaro, né? Mas, por outro lado, essa restrição do próprio Flávio Bolsonaro deve incentivar, se não a própria campanha do Flávio usar a inteligência artificial, outras pessoas, né, cidadãos comuns, criando imagens do tipo. Agora, o alerta foi dado, né? A defesa do PL e da campanha do Flávio Bolsonaro disse que ainda não estávamos no período eleitoral, que era só uma mensagem de apoio, mas a legislação da justiça deixa muito claro que é preciso usar uma marca d'água informando ao eleitor de que é uma montagem. E o problema central é usar a inteligência artificial para a difusão de notícias falsas, né? Eu acho que esse é o ponto central, que não foi o caso do Jair Bolsonaro, né? Precisamos ser honestos com isso, era apenas uma manifestação de apoio, claro, com críticas ao PT, ao atual governo, mas não necessariamente uma distorção da realidade, que é o objetivo principal da criação dessas restrições com uso de inteligência artificial. O que não pode é usar, de fato, uma imagem de Bolsonaro, Lula ou qualquer outro candidato com o objetivo, né, de atacá-lo ou criar um apoio falso a um candidato que seja adversário, qualquer coisa do tipo, né? Mas, por enquanto, nós não vimos isso. Apenas o simples uso da imagem de Flávio Bolsonaro, do Jair Bolsonaro, com a sua voz. Mas a defesa, como eu disse, do Flávio Bolsonaro argumentou de que o período eleitoral propriamente dito, com as chapas fechadas e definidas, ainda não começou.
3: Mas já é um primeiro teste, então, para o Tribunal Superior Eleitoral, né? E a campanha nem começou, como você frisou. Bom, e a gente tem algumas indefinições importantes, como eu disse, com o prazo quase que acabando. É agosto agora para definir quem vai ser candidato, quem vai ser o vice. E aí eu chamo a atenção para a vice de Flávio Bolsonaro, né? Surpreende essa dificuldade aí para achar uma mulher como ele quer para ser vice dele?
5: São duas dificuldades, né? A primeira delas, na verdade, é encontrar uma candidata mulher diante de todas as polêmicas que o Flávio se envolveu nas últimas semanas, sobretudo a disputa com a esposa de Jair Bolsonaro, a Michelle Bolsonaro. Então isso afastou bastante o eleitorado moderado, que não é nem de direita nem de esquerda, mas é muito sensível, já que o público maior desse eleitorado moderado são as mulheres. E é muito sensível a falas indelicadas com as mulheres, e isso teria acontecido com Flávio Bolsonaro, né, dizendo para a Michelle que ela não entendia nada de política, ao mesmo tempo que ela, a Michelle, adquiriu muito espaço na mídia, né, e deve ser candidata pelo menos a senadora. Agora, outro problema que o Flávio tem é que os partidos de centro estão muito reticentes em declarar apoio formal à candidatura de Flávio Bolsonaro por conta do Banco Master. Não se sabe exatamente qual é a dimensão desse estrago e dessa relação, mas que certamente já afeta a campanha de Flávio Bolsonaro, né? Pesquisa após pesquisa, ele tem caído um pontinho aqui, outro ali, nas intenções de voto, mas ao mesmo tempo os partidos ficam reticentes porque eles têm muito medo de terem a sua imagem associada ao Flávio Bolsonaro, se é que já não estejam envolvidos, né? E a situação piorar. Ao que tudo indica, existe uma espécie de acordo nos bastidores de Brasília, o que significa dizer que esses partidos de centro não têm e não estão declarando de fato apoio formal ao Flávio Bolsonaro, exatamente para que essa investigação da Polícia Federal seja lançada ou o seu aprofundamento seja feito após as eleições, depois que muitos deputados e senadores estiverem com foro privilegiado e tenham mais dificuldade de serem processados. Então, ao que tudo indica, existe essa perspectiva, ou seja, um afastamento temporário, né, da campanha do Flávio Bolsonaro, a não ser que ele chegue no segundo turno, o que deve ocorrer, mas os partidos não querem se envolver no miolo do furacão, que, claro, envolve o próprio Flávio Bolsonaro, né? Não querem atrelar imagens de candidatos a deputados, senadores e governadores à imagem dele. Consequentemente, se não tem nenhum partido de centro querendo promover esse apoio formal e declarado, ainda mais aumenta a dificuldade de se escolher uma mulher como vice, porque ela viria exatamente desses partidos, que é o caso da Tereza Cristina, né, que tem sido especulada.
3: E nesse caso específico, tem a questão partidária, justamente, e também dos interesses regionais, né? A gente tem o Ciro Nogueira, que é o presidente do Progressistas, que tem o seu interesse lá no Piauí. Não quer ter o partido atrelado diretamente a Flávio Bolsonaro, porque no Piauí quem costuma ganhar é Lula.
5: Exato. No Rio de Janeiro também, né? Existe essa indefinição se o PP, salvo engano, vai ter ou não vai ter um candidato próprio, né? O Garotinho vai ou não vai ter apoio de outros partidos de centro, ou do próprio Flávio Bolsonaro. Então existem essas indefinições. Mas isso ocorre porque, com a impossibilidade do Jair Bolsonaro participar dessa campanha, a direita se fragmentou muito. Comparemos, por exemplo, na campanha eleitoral, o fato de que só há um candidato de esquerda: PSOL, PDT, PT, Partido Verde, o próprio PSB, todos esses partidos, entre outros menores, estão unidos, os grandes partidos e médios partidos de esquerda, né, de centro-esquerda, estão unificados na campanha do Lula. Com a ausência de Bolsonaro, essas candidaturas de direita se fragmentaram, com Caiado, Renan Santos, embora seja de um partido que tenha acabado de surgir, né, o Missão, a mesma coisa com Zema, do Partido Novo, né, que não tem conseguido ganhar fôlego. Agora, a tendência é que, no segundo turno, esses partidos de centro declarem apoio a Flávio Bolsonaro, primeiro pela perspectiva, né, de serem absolvidos, ou então as investigações da Polícia Federal serem reduzidas em relação ao caso Vorkaro, né? E creio que o clima do segundo turno deverá ser bem tenso em relação a esta situação específica do Banco Master.
3: Pois é, quanto que esse caso já influenciou na eleição que ainda não começou, né? Na campanha que ainda não começou, professor?
5: A este respeito, são enumerados sucessivos erros da campanha do Flávio Bolsonaro, né? Não só pela questão do tarifaço, né? Mesmo que ele diga que não tenha contribuído com esse novo tarifaço do Trump contra o Brasil, bastaria seguir a cronologia dos fatos, né? Uma semana depois de Flávio Bolsonaro visitar Trump na Casa Branca, a própria Casa Branca anunciou o retorno dos tarifaços, né, que passaram a vigorar novamente agora nessa última semana. E aí depois, antes disso, né, durante esse processo, o caso Master. E aí as próprias pesquisas falam por si próprias, né? No início do ano, O Flávio Bolsonaro tinha bastante gordura, diga-se de passagem, se aproximou de Lula. Em algumas pesquisas se mostrava que ele chegava até mesmo a ultrapassar o atual presidente no primeiro ou no segundo turno. Mas depois do caso Vorkaro, depois do novo tarifaço, e pior, desse atrito com Michele Bolsonaro, pesquisa após pesquisa, né, as suas intenções de votos têm caído, né? O que mostra que houve uma desorganização, ainda não tem vice-presidente, componentes, candidatos de direita também fazendo ataques à figura do Flávio Bolsonaro. Então faltou uma coesão, uma estratégia unificada da direita para conseguir deter a reeleição do Lula.
3: E por outro lado, a gente tem a oposição usando também investigações da Polícia Federal para tentar atingir o presidente Lula. No caso do Banco Master, temos aí um envolvimento mais direto de Jacques Wagner. Tivemos mais revelações essa semana, inclusive, desse caso, ele dizendo que está tranquilo em relação a esse assunto, que vai se defender. E também a investigação, já mais de uma investigação, contra um dos filhos do presidente Lula, o Lulinha, que aí não tem relação com o caso Master. Mas é também uma possibilidade de impacto na campanha do próprio presidente?
5: O que o Lula tentou fazer desde o início foi isolar o Jacques Wagner, né? O retirou como líder, né, no Senado do partido. A ideia é jogar esse problema nas costas do PT, especificamente do Jacques Wagner, na Bahia, né, especificamente, né, e não nacionalizar esse assunto. E, novamente, volta o assunto também do filho do Lula, né, o famoso Lulinha. E precisa ser investigado, né, se tem tons de lava-jato, né, porque, de fato, ao que tudo indica, ele participou de uma licitação com uma empresa para o Ministério da Saúde, né, com tratamentos relacionados a derivados da cannabis. Até aí não há nenhum problema em relação a isso. A questão é ver se ele, na condição de filho do presidente, teve algum benefício, se houve superfaturamento desses serviços, né, praticados pela empresa do Lulinha, que tem um sócio, diga-se de passagem, e precisa ser investigado, né, porque até certo limite nada impede que um filho de algum político tenha uma empresa e participe de uma licitação. Agora, como essa licitação foi feita e se ela foi superfaturada ou beneficiada pelo simples fato de ser filho do Lula, é isso que precisa ser analisado pela justiça. Caso sim, obviamente que isso vai prejudicar a campanha do presidente Lula. Tem impressão que não há tempo suficiente para o desfecho dessa situação, mas só o fato dela ser ventilada, né, na mídia já é o suficiente para gerar um certo mal-estar na candidatura do presidente Lula.
3: Estamos conversando com o professor Paulo Nicole Ramírez, cientista político, professor na ESPM, na Fundação Escola de Sociologia e Política de São Paulo. E neste sábado tivemos a confirmação da candidatura de Tarcísio de Freitas à reeleição, convenção do Partido Republicanos, com a participação de Flávio Bolsonaro e elogios de Tarcísio a Jair Bolsonaro. Ele disse a Flávio: amamos seu pai, sem fazer questão de esconder Jair Bolsonaro, apesar da rejeição ao presidente aqui em São Paulo.
5: Exato, né? Alguns órgãos de imprensa deram até também conta de que quando Flávio Bolsonaro foi discursar agora na convenção do Tarcísio, muita gente se retirou, né, aqui em São Paulo, quando foi feita essa convenção. No entanto, a estratégia, né, do Tarcísio é manter uma coesão com o Flávio Bolsonaro, é o seu candidato à presidência, e com isso tentar alavancar sua candidatura. Por isso mesmo que o Lula trouxe sentinelas, né, para tentar reduzir esse voto casado, né, entre Flávio Bolsonaro e Tarcísio. Coloca como candidatas ao Senado Marina, assim como também a Tebet, embora não sejam do PT, que são de centro, né, com a intenção de atrair esse público mais moderado, que é o que predomina aqui em São Paulo e decide as eleições, assim como também o ex-ministro Haddad, que dificilmente vai vencer a eleição, mas ele está muito mais, não para vencer, mas para tirar votos do Flávio Bolsonaro, nessa perspectiva de voto casado, né, entre Tarcísio e Flávio, né? Então Lula colocou uma tropa de elite para tentar reduzir os danos da campanha e possível vitória, virtual vitória do próprio Tarcísio, né? Reduzindo essa diferença que o Tarcísio tem, já que a popularidade dele é alta, né? Um governo relativamente bem avaliado, e o Tarcísio, ao que tudo indica, tem grandes possibilidades de vencer, inclusive no primeiro turno, né? Esse é o grande dilema do PT.
3: Não tem muita preocupação, né, a campanha do Tarcísio de Freitas.
5: Exato, né? A ideia é dissociar com a campanha do PT a imagem de Flávio com Tarcísio, né? Desse voto casado, né? A extensão, o puxadinho do voto, né? Votei para governador do Tarcísio, então vou votar no Flávio Bolsonaro, porque os dois estão juntos, né? Então, a estratégia do PT, já que aqui é o maior eleitorado do país, é tentar reduzir os votos em Flávio Bolsonaro, colocando candidatos fortes em outros cargos, né? Que vão puxar o nome do Lula, do PT, e vão tentar criar esse apelo de que de nada adianta votar na Marina, na Tebet ou no Haddad, sem votar no Lula.
3: Agora, o que chama atenção mesmo nessa pré-campanha até agora é Minas Gerais, né? Porque o líder nas pesquisas, a gente não sabe ainda se vai ser candidato ou não.
5: É um dilema forte em Minas, né? E Minas é muito importante sempre, né? Porque Minas é um estado que, embora esteja no Sudeste, faz fronteira com quase todas as regiões do país. Aliás, com todas, né? Com exceção do Sul, perdão. Então, Minas, geograficamente, tem contato com... Aliás, tem fronteiras com o Nordeste, com o Norte, com o Sudeste, com o Centro-Oeste. Então, a Minas Gerais acaba sendo um estado, por estar, embora no Sudeste, mas uma região mais central, sendo o reflexo do que é a campanha eleitoral no Brasil inteiro. Tanto é que existe um fato, né? Quem vence em Minas, vence no país todo, né? Os candidatos a governador também estão mensurando muito bem até que ponto vale ou não vale a pena estar com Lula ou com Bolsonaro, né? Já que Minas Gerais é um estado fundamental, né? Acho que é o segundo estado com o maior número de eleitores, salvo engano, então os seus candidatos geralmente são imagem e reflexo, né, do que acontece no nível federal, né? E os candidatos à presidência vão participar bastante em Minas Gerais, já que é um estado decisivo.
3: Muito bem. A gente conversou aqui no Show da Notícia com o professor Paulo Nicole Ramires a respeito dessas convenções partidárias acontecendo neste fim de semana, que vão repetindo então até 5 de agosto, e depois os partidos têm até o dia 15 para registrarem os seus candidatos. Professor, agradeço demais sua participação aqui no Show da Notícia, viu? Espero conversar outras vezes.
5: Muito obrigado, Leandro. Excelente final de semana para você e para todos os ouvintes.
3: Para você também. O professor que também dá aulas na ESPM e na Fundação Escola de Sociologia e Política de São Paulo, conversando com você aqui na Rádio CBN. Com a gente aqui na nossa audiência, o Maicon Hoffman, de Gramado, no Rio Grande do Sul. Escuto a CBN o dia todo. Valeu, Maicon. Também aqui direto de Jaú, no interior de São Paulo. Parece que o El Ninho já chegou. Calor, meu amigo. Obrigado, meu querido. Também com a gente o Régio Oliveira, que é de Fortaleza, mas disse que passou uma semana de férias em Curitiba. Esteve também em Florianópolis, Joinville, Santa Catarina e Morretes, Paraná. Que beleza, hein? Belas férias, né, Régio Oliveira? Aproveitou. Conheço Morretes também, uma cidade deliciosa ali no... É quase litoral, né, do Paraná. Não sei se chega a ser litoral, mas é uma cidade muito gostosa. Obrigado a todo mundo que está aqui na nossa audiência. O José Augusto, aqui no Rio de Janeiro. Mas, na verdade, ele hoje está em Juiz de Fora. O DDD dele é 21, mas ele está em Juiz de Fora, Minas Gerais, com a gente aqui na nossa audiência. 3h57 agora, a gente vai para informações da sua região. Daqui a pouco tem o repórter CBN.
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3: 3h59, a gente teve um caso chocante aqui na Grande São Paulo. Em São Bernardo do Campo, um funcionário terceirizado matou 3 colegas de trabalho a facadas na fábrica da Bombril. Foi um pouquinho antes das 6 da manhã. Ele foi identificado como Cláudio Henrique da Silva, de 33 anos, e trabalhava como operador de empilhadeira na fábrica. De acordo com o boletim de ocorrência, ele estava de folga, mas foi até o local para cometer o crime. Testemunhas disseram à polícia que o funcionário possivelmente sofria bullying de 2 das vítimas, mas essa versão ainda vai ser investigada. A terceira vítima foi atingida quando tentou impedir as agressões. Os mortos são o conferente José Guilherme Vitoriano de Moura, de 54 anos, o supervisor Edivaldo Santos da Silva, de 44, e o operador de empilhadeira Douglas de Souza Vieira, de 39. Policiais foram chamados para atender a ocorrência e encontraram o suspeito já rendido por pessoas que estavam na fábrica. Cláudio foi levado para a delegacia e morreu na carceragem. A polícia trata o caso como suicídio. A Corregedoria da Polícia Civil também vai apurar as circunstâncias da morte dele. As investigações sobre os assassinatos conduzidas pela equipe de homicídios do DEIC de São Bernardo do Campo. Em nota, a Bombril informou que o colaborador sofreu um surto e que a empresa repudia o ato, se solidariza com os parentes das vítimas e presta a assistência necessária. E a empresa terceirizada responsável pela operação, a TPC, também lamentou o caso e afirmou que presta apoio às famílias e colabora com as autoridades. Tristíssimo também, nos solidarizamos aqui na CBN com as famílias das vítimas. Muito trânsito na Marginal Tietê, sentido Ayrton Senna, o Thiago Diniz, valeu!
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0: Sábado, 1º de agosto de 2026. O presidente Lula pediu votos para sua candidatura à reeleição e para aliados durante discurso na convenção da Federação Partidária na Bahia. Em discurso, ele fez um apelo para que os apoiadores priorizem candidatos da base aliada e depois votem nele. A legislação eleitoral estabelece que a propaganda eleitoral somente é permitida após o início oficial da campanha, em 16 de agosto. A gasolina, com 32% de etanol, deve começar a ser vendida hoje nos postos de combustíveis. O Conselho Nacional de Política Energética elevou em 2 pontos percentuais a mistura diante da instabilidade do mercado de petróleo por causa da guerra entre os Estados Unidos e o Irã. A iniciativa do governo brasileiro tem validade de 180 dias e pode ser prorrogada por igual período. O presidente dos Estados Unidos, Donald Trump, voltou a mencionar a possibilidade de concorrer a um terceiro mandato presidencial. A Constituição do país não permite que uma mesma pessoa ocupe o cargo por mais de 2 mandatos, consecutivos ou não. Em uma publicação nas redes sociais, o republicano compartilhou um cartaz feito com o uso de inteligência artificial. A montagem traz a frase Trump 2028, em referência às próximas eleições presidenciais do país. No horário de Brasília, 4:02.
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Abrindo a segunda hora do Show da Notícia deste sábado, 1º de agosto de 2026, você no Show da Notícia com a gente. Obrigado a todos que estão na nossa sintonia. O Severiano Ribeiro Cardoso, de Piranguçu, sul de Minas, Serra da Mantiqueira, delícia. Obrigado também a Isaura Ferreira. Um bom Show da Notícia longo, porque dá tempo para muitas entrevistas com temas variados. No Rio, muito sol, calor, céu azul, com possibilidade de vento forte logo mais. O pessoal do Rio deve estar traumatizado, né, com a ventania que teve essa semana. Nossa Senhora, que desastre, com mortos, inclusive. Tomara que a gente não veja isso em muito tempo. Também com a gente aqui, mais uma ouvinte de Curitiba, Maura Cristina Pereira, direto do Paraná. Um abraço para você, mandou foto do céu também limpo, que o sol tá brilhando forte por lá também. Obrigado. Não deve estar muito quente, né? Será? Porque Curitiba geralmente tem as temperaturas bem baixinhas. Obrigado pela participação aqui. Na Zona Leste de São Paulo, Alexandre Bonades disse que está um calor agradável. Ele está no Itaim Paulista, bairro aqui da Zona Leste da capital. Bom, a Isaura Ferreira falou que teremos bastante entrevistas e ela tem razão. Daqui a pouquinho a gente vai ter música aqui no Show da Notícia. Vou conversar com o cantor Maurício Pereira.

0: Ele está lançando seu novo disco, o primeiro de músicas inéditas, desde 2018. São 12 faixas, o disco foi lançado nesta semana, está disponível já nas plataformas digitais. E a gente vai bater esse papo daqui a pouquinho, não só sobre esse disco, mas também sobre outros assuntos da carreira. Maurício Pereira teve uma dupla com André Abujamra, Mulheres Negras, entre outros trabalhos ao longo da carreira. Ele é pai, sabe de quem? De Tim Bernardes. Você já deve ter ouvido falar também, né? Faz muito sucesso, se apresenta em festivais. Vamos falar também desse assunto daqui a pouquinho aqui no Show da Notícia. E eu vou falar também de série, fim de semana, né? Você não sabe muito bem o que fazer.
1: Carrega um trauma. O senhor sabe quem eu sou? Você perdeu a memória?
0: É a série brasileira Fúria. Estreou essa semana na Netflix. Tem 6 capítulos. Pouco menos de 1 hora cada capítulo. E essa série conta a história de Marcelo, um homem encontrado à beira da morte e sem memória, que ganha uma nova identidade ao entrar no universo do MMA. É uma série forte, viu? Você que não gosta muito de violência, de cenas fortes, é bom prestar atenção, porque é dessas, tá bom? Daqui a pouquinho a gente vai tratar do assunto com o diretor e roteirista Igor Verde, depois do repórter CBN, das 5h30 da tarde. Deixa eu trazer a informação, tem uma polêmica no futebol essa semana, você deve ter acompanhado, aqui na CBN, inclusive. A crise política ganhou um novo capítulo no futebol. A UEFA, que é a Federação das Entidades Europeias de Futebol, declarou que não confia mais na liderança do presidente da FIFA, Gianni Infantino. Essa manifestação acontece horas depois do dirigente desistir da ideia de criar uma empresa para vender ações a investidores privados. A proposta era criar uma empresa que administraria os direitos comerciais de grandes torneios como a Copa do Mundo. E a intenção de arrecadar 4 bilhões de dólares, o equivalente a cerca de 21 bilhões e meio de reais. E aí teve uma reação forte essa semana, né? Você acompanhou, a UEFA falou até em boicotar as competições da FIFA, que inclui Copa do Mundo masculina, Copa do Mundo feminina, que vai ter ano que vem aqui no Brasil. Outras federações também se colocaram contra. E agora, representantes das federações da Inglaterra, da Noruega, apoiaram esse posicionamento novo da UEFA e pediram uma revisão na liderança da FIFA. A UEFA classificou o plano de Gianni Infantino como um acordo sórdido e sem transparência. Disse assim que essa análise deve ser minuciosa e fundamental. Nenhuma opção deve ser descartada. A atual liderança da FIFA perdeu não apenas a confiança da UEFA, mas também a de muitos outros membros da família do futebol. Ontem à noite, depois de toda a repercussão, 3 dias depois, né, desse projeto vir à tona, o Infantino divulgou uma nota. Disse que voltou atrás, que a proposta criou divisões e não atendia mais aos interesses do objetivo

0: foi a última a se posicionar contra a medida, pouco antes de Infantino anunciar o recuo. A UEFA informou que vai se reunir nos próximos dias com as associações filiadas para discutir medidas que impeçam casos semelhantes no futuro. E você sabe que quem estava envolvido aí, quem teve um nome divulgado nessas negociações para liderar os investimentos? O irmão do genro de Donald Trump. Parece que sempre que a gente está falando de qualquer assunto, desemboca no Donald Trump, né? O Trump, que é amigo do Gianni Infantino. O Infantino até criou um prêmio da paz da FIFA para entregar para ele. E ainda teve aquele episódio, durante a Copa do Mundo, do cartão vermelho anulado, você lembra? O jogador da seleção dos Estados Unidos levou um vermelho, estaria suspenso no jogo seguinte. E aí teve uma ligação do presidente Donald Trump a Gianni Infantino. E aí, como um passe de mágicas, o cartão vermelho foi suspenso. Coincidência ou não? O Trump falou que não, que é uma decisão. Aliás, o próprio presidente da FIFA falou, é o conselho que toma essa decisão, não tem nada a ver com isso. Mas ficou estranho, né? A suspeita ficou grande. E agora mais essa, então. O irmão do genro do Trump seria um dos investidores, aí lideraria esses investidores que comprariam direitos das competições da FIFA. Mas o Trump também negou, falando, não, eu não conversei sobre isso com o Gianni Infantino, não. E agora, então, o presidente da FIFA voltando atrás nessa ideia. Vamos ver até quando. Mas que pegou mal, pegou, né? Imagina, se as seleções da Europa não participam da Copa do Mundo, aí fecha tudo, né? A Itália não participa mesmo, né? Já algumas Copas do Mundo, mas as outras, aí não dá. 4 e 12... Olha só, a gente vem falando muito de política e a juventude brasileira está cada vez mais distante dos partidos, segundo dados do TSE, que foram levantados por um cientista político da UNB, a Universidade de Brasília. Esses números revelam uma perda de quase 1,5 milhão de jovens filiados desde 2010. Vamos acompanhar na reportagem?
1: Em 16 anos, os partidos políticos brasileiros perderam quase 1,5 milhão de jovens filiados. É o que mostra um levantamento do cientista político Murilo Medeiros, da Universidade de Brasília, feito a partir de dados do Tribunal Superior Eleitoral. Entre 2010 e 2026, a filiação de jovens de 16 a 34 anos caiu 54%, um recuo de 2,7 milhões para 1,2 milhão filiados nessa faixa etária. Para Murilo Medeiros, é um dos maiores esvaziamentos da militância partidária do período recente.
2: E aquela queda de 54% do número de jovens filiados aos partidos, é quase 1,5 milhão de jovens que se desfiliaram entre 2010 e 2026, que é um recuo muito expressivo, um dos maiores esvaziamentos da filiação partidária do período recente.
1: O esvaziamento não é exclusivo dos jovens. O Brasil terminou 2025 com pouco mais de 16 milhões de filiados a partidos políticos. Queda ante 16,3 milhões de dezembro de 2024. Hoje, pouco mais de 10% do eleitorado brasileiro está afiliado a algum dos 30 partidos registrados no país. Parte da queda em 2025 tem explicação administrativa. Em setembro daquele ano, uma revisão da Justiça Eleitoral excluiu 122 mil registros irregulares, entre cadastros antigos, dados inconsistentes e até pessoas já mortas que ainda constavam como filiadas. Mas o esvaziamento entre os jovens parece ter raízes mais profundas do que a faxina de cadastro. Para Murilo Medeiros, o modelo de organização partidária não acompanhou a transformação digital da política.
2: Enquanto a sociedade mudou, boa parte das legendas permaneceu presa a um modelo organizacional burocrático, pouco atrativo para uma geração acostumada à velocidade, à interação permanente e à produção descentralizada também de conteúdo, né? Em muitos casos, os partidos funcionam como verdadeiros cartórios políticos.
1: O estudo também conclui que o perfil dos jovens mudou.

0: Enquanto as principais pautas deles giravam em torno de acesso, agora eles prezam muito por autonomia. É o caso da estudante Bruna Nascimento, que atua politicamente em movimentos e convenções, mas não tem interesse de se filiar a um partido.
1: Eu não gostaria que isso tomasse toda a minha atuação política, né? E eu quero ainda estar aberta a outras maneiras de agir no mundo, poder fazer criticamente essa ligação, para além de abraçar totalmente a forma partido e falar que o partido agora é o que eu sou. Porque eu acho que tem uma tendência, né? Quando você entra num partido, você acaba sendo tomado completamente por aquilo. E eu não gostaria, eu gosto de ter uma atuação política mais polifônica.
0: Apesar das perdas gerais, olhando as legendas separadamente, nem todas perderam espaço entre a juventude. Entre 2022 e 2026, o PL angariou mais de 20 mil novos filiados jovens, impulsionado pelo bolsonarismo e por lideranças como Nicolas Ferreira. O Novo, outro partido de direita, cresceu mais de 10 mil filiações no mesmo público. À esquerda, PSOL e Rede também tiveram saldo positivo, pouco mais de 3 mil cada. Enquanto isso, legendas tradicionais amargaram perdas expressivas. O PSDB perdeu quase 50 mil jovens filiados. O PDT e o MDB, quase 36 mil cada. O PT perdeu mais de 45 mil, deixando de ser a principal porta de entrada da militância jovem no campo progressista. Guilherme Farpa, de 22 anos, estudante e filiado à UP, representa parte dessa juventude que ainda busca partido, mas rejeita o modelo tradicional.
2: Os partidos precisam parar de se alinhar com toda essa galera que a gente já sabe que não está nem aí para o nosso povo, que já enganaram os nossos pais, que já enganaram os nossos avós. Não tem como confiar. Também aquela coisa burocrática, acho que isso é uma das coisas mais importantes assim para mim. Não precisa estar as pessoas engravatadas dentro de um palácio ou de uma reunião num prédio espelhado discutindo política como se política não fosse algo acessível para o povo.
0: O afastamento da militância partidária tradicional também se reflete nas urnas. Pelas contas do TSE, a participação de eleitores de até 18 anos deve cair nas eleições de 2026 em relação ao pleito de 2022, apesar de uma campanha promovida em parceria com o Unicef para reverter a tendência. São 606 mil eleitores a menos nessa faixa etária, retração de 14,5%. Mas o TSE classifica a variação como praticamente estável. Com a colaboração de Nadédia Calado e Beatriz Lacorte, de São Paulo, Lucas Soares.
3: E você com a gente na audiência do Show da Notícia, mandando mensagem. Daqui a pouco eu registro sua participação. Antes disso, uma notícia que vem aqui do noticiário internacional: uma explosão no centro de Moscou, capital da Rússia, perto de um café, deixou pelo menos 3 mortos e 15 feridos neste sábado. A informação foi confirmada pela polícia da cidade, pela agência estatal de notícias RIA Novosti. De acordo com as autoridades russas, esse incidente aconteceu por volta das 8h10 da noite no horário local, 6h10 da tarde no horário de Brasília, perto de um café de verão. 8h10 da noite no horário local, né? Não é 6h10 da tarde no horário de Brasília, não. É um pouquinho mais cedo. Aconteceu ainda neste sábado. Equipes de emergência e peritos trabalham na área. Trânsito na região acabou bloqueado. Teve bloqueio também em acessos à rede de metrô. Vídeos publicados em canais do Telegram mostram uma movimentação intensa de ambulâncias e caminhões de bombeiros na praça. As causas dessa explosão ainda não foram divulgadas de forma oficial e a imprensa local diz que o impacto foi provocado por um vazamento de gás na cozinha do estabelecimento, mas deixando então 3 mortos e pelo menos 15 feridos neste sábado no centro de Moscou. Agora 4h19.
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3: Informação chegando aqui de São Paulo com o repórter Clauson Dutra.
7: O atentado aconteceu a cerca de 100 metros da entrada do condomínio em que Moisés Lopes da Silva Sobrinho morava, na estrada Manuel Lages do Chão, em Cotia, na Grande São Paulo. Moisés dirigia um Fiat Cronos e estava acompanhado do filho de 10 anos, que ocupava o banco do passageiro. A investigação aponta que dois homens estavam escondidos na via quando o carro passou e eles atiraram. Em seguida, eles saíram em uma motocicleta. Foram mais de 10 disparos contra o veículo, que ficou com marcas nas janelas do motorista, do passageiro, no banco traseiro e também no para-brisa. Moisés tinha 54 anos, era funcionário público municipal e já havia atuado como escrivão da Polícia Civil. A polícia tenta descobrir o que motivou o ataque, que pode ter ligação por questões políticas. A delegada Mônica Gamboa afirma que relatos de moradores sobre uma movimentação suspeita na região do condomínio fizeram a equipe trabalhar com a hipótese de execução.
8: A motivação nós ainda não temos, né? Se é dívida, se é alguma briga, alguma inimizade, a gente ainda não tem essa informação, mas eu acredito numa execução e não num roubo ocasional. Pelo modo da dinâmica, né? Muitos disparos, a vítima já vinha sendo perseguida desde ontem, tem uma movimentação estranha aqui nas imediações do condomínio, próprios moradores repararam nisso, então a gente acredita que ele já vinha sendo vigiado, né? Monitorado, e hoje armaram essa emboscada para pegá-lo.
7: Moisés foi atingido por tiros no braço esquerdo e no tórax, ele morreu ainda no local, segundo a Guarda Civil Municipal. O filho dele também foi baleado. A criança de 10 anos sofreu fraturas nos dois braços, foi socorrida e, de acordo com a Prefeitura de Cotia, está estável e não corre risco de morte. Os investigadores agora tentam identificar os dois homens que participaram do ataque e localizar novas imagens de câmeras de segurança. De São Paulo, Clauson Dutra.

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1: Quatro horas e 23 minutos, você conosco aqui no Show da Notícia deste sábado, com a gente o Devanir Amâncio, de São Paulo, mandando a mensagem: são montanhosas as mazelas na política, fato que gera danosa desilusão. Olha a mensagem do Devanir Amâncio refletindo aqui, valeu. Herbert Fernando, de BH, aqui na boleia do caminhão e acompanhando o Show da Notícia. Também com a gente aqui o nosso ouvinte não se identifica, final de telefone 0565 de São Paulo. Ah, é o Guilherme, na Zona Leste de São Paulo. A gente informou aqui em São Paulo de uma notícia chocante, que foi o ataque de um funcionário de uma empresa da fábrica Bombril, em São Bernardo do Campo, aqui na Grande São Paulo. Um ataque contra funcionários da própria empresa, a facadas, uma tragédia. E ele disse que trabalhou na empresa terceirizada, né? Esse funcionário era de uma empresa terceirizada da Bombril. E ele tá lamentando aqui essa notícia. Obrigado, Guilherme. Triste demais mesmo. Três pessoas morreram. Inclusive, esse cidadão que atacou os funcionários, a suspeita também tenha se suicidado depois desse crime. Obrigado pela sua participação. 4 horas e 24 minutos... Falando em política, dois inquéritos foram abertos contra Fábio Luiz Lula da Silva, o Lulinha, filho do presidente Lula, desde a quinta-feira. As suspeitas são de tráfico de influência. No mais recente, autorizado ontem pelo ministro André Mendonça, do Supremo Tribunal Federal, a PF vai apurar a relação de Lulinha com um empresário que teria tentado fechar negócios com a Dataprev, empresa pública responsável pelo processamento de dados da Previdência Social. Na outra apuração, Lulinha é suspeito de usar a própria influência para favorecer o empresário Antônio Carlos Camilo Antunes, conhecido como Careca do INSS. Os casos teriam acontecido em negociações ligadas ao mercado de cannabis medicinal junto ao Ministério da Saúde. Lulinha passou a ser investigado depois de ter o nome citado nas apurações da Operação Sem Desconto. O Careca do INSS, apontado pela Polícia Federal como sendo próximo de Lulinha, é um dos principais suspeitos de participação no esquema de fraudes contra aposentados e pensionistas. O inquérito que investiga o filho do presidente, no entanto, não trata dos desvios no INSS. O advogado Marco Aurélio Carvalho, que representa Lulinha, contesta a abertura do novo inquérito.
2: É estranha a notícia sobre a instauração de um novo inquérito. A impressão que passa é que a Polícia Federal está promovendo uma espécie de fish expedition, uma pesca probatória. Não achei nada aqui, eu vou procurar ali. Isso é muito grave. A notícia, na verdade, não é que ela instaurou um novo inquérito. A notícia deveria ser que não achou absolutamente nada que tenha relação direta ou indireta com o Fábio no bojo das investigações do INSS. Como não vai achar em relação a esses fatos?
1: O presidente Lula disse que o filho está na Espanha e que vai voltar ao Brasil para responder à justiça e provar que é inocente. Em entrevista ao podcast Inteligência Limitada, na quinta-feira, ele disse que as investigações são uma tentativa de atingi-lo politicamente, mas ressaltou que não vai usar o cargo para proteger o filho.
3: Se o meu filho for acusado de qualquer coisa, ele será tratado como filho de qualquer pessoa, como eu. Não haverá nenhum privilégio. Eu jamais pedirei para um delegado ou para um juiz não fazer as coisas corretas. Se ele tiver certo, ele vai se ferrar, ele vai ter ajuda minha. Se ele fizer coisa errada, ele sabe que eu passei. Ele sabe o que é um pai vendo com 5 filhos, vendo a televisão, chamar a família de ladrão o tempo inteiro. Ele sabe que a minha mulher morreu por causa da desgraça da Lava Jato. Ele sabe. Então ele não tem o direito de errar. Ele sabe disso. Ele jura para mim todo dia. Jura pra mim, eu acredito nele. Ele vai ter que provar que ele é inocente como eu provei. Vai ter que provar. E se for culpado, vai pagar o que todo mundo tem que pagar quando erra.
1: Com a decisão do STF, a Polícia Federal passa a ter instrumentos mais amplos para conduzir as apurações. A instauração dos inquéritos marca o início da investigação criminal, fase destinada à coleta de provas e ao esclarecimento dos fatos. 4 horas e 27 minutos, vamos ao Rio de Janeiro? O rapper Oruan teve a ordem de prisão revogada pela Justiça do Rio. Ele estava foragido desde fevereiro. A reportagem é da Ana Paula Jaume.
4: A Justiça do Rio de Janeiro revogou a ordem de prisão preventiva do rapper Mauro Davi dos Santos Nepomuceno, Oruan. Com isso, ele deixa de ser considerado foragido, situação em que se encontrava desde fevereiro. Na decisão, a juíza Tula Correa de Mello, da Terceira Vara Criminal, entendeu que não havia provas suficientes para acusá-lo de tentativa de homicídio contra policiais. A CBN, a advogada Flávia Froz, afirmou que ele passa a responder apenas por lesão corporal leve e dano ao patrimônio público. No dia 21 de julho do ano passado, policiais da Delegacia de Repressão a Entorpecentes foram à antiga casa de Oruan, no Joá, na zona sudoeste do Rio, para cumprir um mandado de busca e apreensão contra um adolescente. Segundo a investigação, o jovem fugiu enquanto o rapper e outros três homens atiravam pedras contra a viatura descaracterizada. Oruan acabou denunciado pelo Ministério Público. Três dias depois, o rapper se entregou e ficou preso por 50 dias. A prisão foi substituída por medidas cautelares, como o uso de tornozeleira eletrônica. No entanto, após violar essas medidas, ele voltou a ter a prisão decretada, mas nunca se apresentou à justiça. Agora, Oruan terá que comparecer mensalmente ao juízo, manter endereço e telefone atualizados, se recolher para casa entre 8 da noite e 6 da manhã, entre outras medidas. Outros três acusados, junto com Oruan, foram absolvidos sumariamente. Com isso, William Matheus Viana Rodrigues Vieira, Pablo Ricardo de Paula Silva de Moraes e Vitor Hugo Vieira dos Santos deixam de usar tornozeleira. Do Rio de Janeiro, Ana Paula Jaume.
1: E você segue na nossa audiência o Cláudio Jansen. Sou curitibano, mas estou curtindo o Show da Notícia em Burghausen, na Alemanha, onde trabalho. Escuto a rádio diariamente. Valeu, Cláudio. Obrigado pela participação aí da Europa. Espero que já esteja menos calor por aí. Também com a gente o Maciel de Fortaleza, Ceará, na nossa audiência, e o Eleonir de Oliveira, no Pico do Jaraguá, São Paulo. Um grande abraço, o programa está, como sempre, muito bom. Muito obrigado, Eleonir, pela audiência. Daqui a pouquinho tem conversa com o cantor e compositor Maurício Pereira aqui no Show da Notícia.
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0: sábado, 1º de agosto de 2026. Uma pesquisa Datafolha divulgada ontem mostra a governadora Raquel Lira, do PSD, com 48% das intenções de voto para o governo de Pernambuco. Em seguida, vem o ex-prefeito do Recife, João Campos, do PSB, com 42%. O Instituto ouviu 1.022 eleitores de 28 a 30 de julho. O nível de confiança é de 95%. O levantamento foi encomendado pela TV Tribuna e está registrado na Justiça Eleitoral sob o número PE 04519/2026. Começam hoje as oitavas de final da Copa do Brasil. A fase será aberta pelo Clássico dos Gigantes. Vasco e Fluminense se enfrentam às 5h30 da tarde no Maracanã. Às 7h30 da noite, Atlético Mineiro e Juventude jogam em Belo Horizonte. Fechando o dia, o Santos recebe o Remo na Vila Belmiro, em partida que começa às 9 da noite. Os Estados Unidos e Israel planejam realizar neste fim de semana um bombardeio em larga escala contra a infraestrutura energética do Irã. A informação foi divulgada pela emissora americana CBS News. Fontes da Casa Branca disseram à reportagem que a operação deve ser concluída antes da abertura dos mercados financeiros da segunda-feira. Segundo o Wall Street Journal, o presidente Donald Trump já deu a ordem para a realização dos ataques. No horário de Brasília, 4h32.
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0: Dia da Girafa é o nome dessa canção, que também nomeia o novo álbum de Maurício Pereira. É o primeiro de músicas inéditas desde 2018, quando ele lançou Outono no Sudeste. E entre os parceiros desse novo trabalho estão os próprios filhos, Chico e Tim Bernardes. Maurício Pereira está com a gente. Boa tarde, seja bem-vindo.
1: Fala, Leandro, tudo bom? Prazer estar aqui com você. Vamos conversar.
0: Prazer é nosso. Maurício, 8 anos já da nossa última e única entrevista até agora.
1: Pois é, foi no Outono no Sudeste ou foi antes até?
0: Foi no Outono no Sudeste, o lançamento.
1: É, eu lembro que foi um papo bom na Rádio Bandeirantes, né?
0: É isso.
1: Até fiquei ligado.
0: Nossa vizinha.
1: Pois é, eu até fiz um post hoje comentando de uma matéria que saiu na Ilustrada, né? E tipo, eu tô há mais de 40 anos na estrada, dando muita entrevista tal, e eu vou conhecendo quem são os jovens jornalistas, né? Então, a gente vai se ligando, quem são os caras que vão passear por aí. Eu lembro muito daquela entrevista com você.
0: Muito bem, eu também lembro com carinho. E esse novo trabalho, com 12 faixas, com o conteúdo assim, diferente do Outono no Sudeste, que tinha muitas músicas narrativas, né? Crônicas, como você gosta. E esse, aparentemente, muito afetado pela pandemia, quando você produziu essas músicas, né?
1: É, eu escrevi as letras na pandemia. É, e eu acho que a pandemia era um período crítico, de pressão para todos os brasileiros, né? É, a doença, o governo autoritário e meio fora de controle, era um governo meio maluco, né? Então o cotidiano ficou maluco, e para nós artistas também tinha o lance da gente não poder viajar para tocar, né? Então era um momento que eu estava com a psique pressionada, e esse momento gerou letras mais diferentes, menos lineares, sabe? E são ela metade, eu fiz 18, eu escrevi um monte, mas eu salvei 18 letras, e é metade delas que eu estou lançando agora no Dia da Girafa, musicadas por mim ou por parceiros.
0: Você já escreve pensando que serão mesmo letras de músicas, não serão textos soltos, poemas?
1: Olha, não, eu escrevo pensando que vai ser letra de música mesmo. Teve uma época que eu era tão cabeçudo que eu achava que só o que fosse possível de eu cantar tinha valor na minha obra, né? Agora eu não sou mais tão radical. Mas eu salvei coisas ali da pandemia que tinham algum formato, que já tinham métrica, que já tinham rima. Por isso elas, em algum momento, me chamou a atenção que no meio de um monte de escrita sem propósito, tivesse algumas coisas com forma.
0: Agora, você poderia ter lançado essas músicas soltas, como singles, mas não, você preferiu juntar todas num álbum. Você ainda é o cara do disco.
1: Sou. Eu acho que a escola que eu tive lá nos anos 80 e a maneira como eu aprendi a ouvir música, né? Muito pelo álbum. Mas eu vejo que para as gerações mais novas, que trabalham de um jeito mais rápido que eu, seja no indie, que é, né, na música alternativa, seja no mainstream, como a Ana Castela, por exemplo, ela lança um single atrás do outro, ela vai lançar o primeiro, lançou agora o primeiro álbum, depois de vários anos de carreira, né? Então eu acho que o single para o público que está ouvindo é lançar uma música sozinha, né?
0: Que era comum até, né? Tinha singles também em vinil.
1: Isso, tinha a gente chamava de compacto.
0: Compacto.
1: Você lançava o LP com 12 músicas, mas você lançava um compacto com as músicas de trabalho. Uma de cada lado, era um vinil menorzinho, né? Mas para nós independentes não era comum, isso era para os grandes sucessos. Então, o primeiro disco que eu tive lá em casa quando eu era pequeno era um compacto dos Beatles, que tinha Yellow Submarine de um lado e Eleanor Rigby do outro. Então, às vezes saía o compacto antes de sair o LP, que é mais ou menos como a molecada faz hoje, né? E eu não sou moleque, mas eu lancei os singles antes também.
0: Lançou duas músicas antes desse álbum.
1: Duas, isso.
0: Agora, o nome do disco é O Dia da Girafa, que é justamente o nome também desta música que a gente ouviu na abertura e a gente vai ouvir de novo aqui, que o Henrique Dias vai colocar pra gente. O Dia da Girafa, parceria sua com a Lu Horta, né? Vamos ouvir mais um pouquinho.

0: de imagens, né, que você vai nos apresentando. E mas o que que é o Dia da Girafa, afinal?
1: Você diz o disco Dia da Girafa ou a canção Dia da Girafa?
0: Eu quero saber o que que é o Dia da Girafa.
1: O Dia da Girafa, que nem eu te falei, são coisas que eu escrevi na pandemia. Eu sou um ouvinte de rádio, fui criado pelo rádio, sigo ouvinte fanático, eu ouço o tempo todo que eu tô em casa ou no carro. E algum dia eu acordei e a primeira coisa que eu ouvi no rádio, no noticiário de manhã, foi alguém falar: hoje é o dia da girafa, é o dia tal, tal, tal. E hoje teve uma nuvem de gafanhotos não sei aonde, eu acho até que foi no sul do Brasil. E eu fiquei com aquilo na cabeça, aquilo me pareceu poético, me pareceu que dava para fazer uma associação colorida para gerar uma poesia ali, né? Depois eu vim a descobrir, bem depois, que o dia da girafa era o dia 21 de junho.
0: Tô vendo aqui, dia mundial da girafa.
1: Isso. Três coisas importantes nesse dia. É o dia da girafa, é o dia em que o Brasil ganhou a Copa do Mundo de 70, e é o aniversário do Tonho Penhasco, meu parceiro guitarrista de tantos anos, que tá no disco.
0: E aí teve uma associação que você fez, eu participei essa semana da audição no disco, junto com uma galera muito... querida, né, por você especialmente, e aí você falou da semelhança da pelugem da girafa com aqueles caquinhos de chão de casa de vó, a minha avó teve esses caquinhos.
1: Eu que tenho idade para ser teu tio, fui criado numa casa de caquinho, aí. Né, era muito comum a classe média de São Paulo, o chão de cerâmica em caquinhos. Hoje não tem tanta casa assim. Diz que isso é uma história que os operários das cerâmicas, especialmente no ABC, eles recebiam restos de cerâmica, da lajota completa, e muitas vezes recebiam os restos quebrados. E a criatividade do cidadão comum brasileiro criou esse chão, que era um mosaico de caquinhos, né? E, de algum modo, a cabeça associou o pelo da girafa com chão de caquinho. Isso é típico da poesia. E é também uma coisa que tem a ver com a psicanálise, né? Aquilo que o Lacan e o Freud chamam de a livre associação, é você associando. Por exemplo, eu estou olhando aqui na tela do meu computador, está lá escrito Show da Notícia, em vermelho e branco. Vermelho e branco, eu já penso no América do Rio. Isso é uma associação poética, né? Pode ser poético ou não, se a gente usar para escrever, né? E assim eu me deixei associar com esses flashes que eu tive na pandemia. Pô, se eu começar a associar o vermelho com o branco, com a América eu associo com Lamartine Babo eu associo com a história da música brasileira, com a Rádio Nacional, com os grandes autores. Você vê que as associações não têm fim, né? Então eu usei elas a meu favor para gerar poesia.
0: E acabou indo para a capa do disco, os caquinhos.
1: Acabou. Eu gosto sempre de dar o título do disco, pegar alguma música que de algum modo amarre o significado do disco, mesmo que não pareça simples, né? E eu achei que o Dia da Girafa tinha uma sonoridade, soava meio místico, meio mítico, e ao mesmo tempo deixava algum enigma no ar. Então eu achei que misturava bem as canções que estão nesse disco. Então, eu peguei essa música para ser simbólica do que está dentro do disco.
0: E os caquinhos remetem à casa, né? A aconchego e tal, e que foi justamente o lugar onde você produziu essas canções, porque a gente não podia sair de casa, né?
1: E remetem também para estilhaço, né? Que eu acho que a mente de um artista no século XXI, ela está sempre estilhaçada. Na arte, a gente lida muito com o gozo, com os mitos, com a beleza, mas também com o terror, com a falta de sentido, né? Então, ter uma mente em caquinhos, quase que eu acho que é o raio-x da cabeça de um artista. Faz parte do dia a dia da gente.
0: E também com a alegria, com o desbunde, você falou de América, Lamartine Babo, já lembrei de Marchinha, já lembrei do Rio de Janeiro e dessa música aqui, ó.

0: já é o sucesso do próximo carnaval.
1: Espero que seja um sucesso do carnaval carioca, pra eu ganhar bastante direito autoral.
0: Com a charanga do França, né?
1: Uhum.
0: Que é um sucesso, aí sim é um sucesso verdadeiro do carnaval de São Paulo, já com o bloco sim, da charanga sim. Do França.
1: É o bloco fundador do carnaval moderno aqui de São Paulo.
0: É. E agora você contou como é que surgiu essa canção, veio de um comentário no Facebook, como é que foi?
1: Você vê como é que a pandemia me fez trafegar para o futuro e para o passado. Em algum momento ali eu fui lembrar de um post de um ouvinte no começo do Facebook, que o cara estava num domingo de sol no Leme e escreveu para mim, ó, a minha foto aqui, tirou uma selfie. Eu tô tomando sol no Leme domingo de manhã ouvindo uma música sua, chamada Pinguim, a música. Aí isso me voltou. Cara, eu pensei, pô, que legal, o Leme é um lugar genial. Quando eu falei, o Leme é um lugar genial, a simples pronúncia já me trouxe a frase musical. Aí, eu não sou do Leme, eu não sou exatamente um cara eufórico, às vezes eu sou até mais melancólico, mas as coisas foram saindo brilhantes, solares, e eu acho que uma coisa que tem no espírito dessa música, o Leme é um lugar genial, eu acho que é o mito, a fantasia que eu tenho do que seja o Rio de Janeiro, né? Eu sou um cara muito paulistano, mas a gente que é músico, eu nasci em 1959, a música para mim chegou muito através dos artistas cariocas, a Jovem Guarda, a Bossa Nova, o rock dos anos 80. Assim, quando eu era pequeno eu achava que todo músico era carioca, porque parecia que todo mundo tinha sotaque, né? As gravadoras eram no Rio, a Rádio Nacional foi no Rio, a Globo no Rio. Então, muito da lenda da música brasileira vinha pelo Rio. Então, para mim, mesmo não trabalhando nessa onda carioca, eu sou mais áspero, como a gente é aqui em São Paulo. Mas eu tinha um monte de fantasias cariocas, um monte de admirações pelo Rio. Eu acho que eu fantasiei pela beleza, pelo calor, e pelo gozo mesmo, pelo desfrute. Então essa música foi chegando, eu achei que tem umas rimas legais nela, ainda bem que eu cheguei nisso aí. Também foram caquinhos de Rio de Janeiro.
0: Muito bom, estamos conversando aqui no Show da Notícia com o cantor e compositor Maurício Pereira, lançando o Dia da Girafa, disco que foi disponibilizado agora nas plataformas digitais. Uhum. Essa semana tá quentinho.
1: Isso.
0: 12 faixas. Vai uhum. ter edição física também? Ainda existe?
1: Eu tô correndo atrás, quero ver se ainda esse ano consigo lançar um vinil do Dia da Girafa, vamos ver.
0: Tem uma música aqui, a número 8, Henrique Dias, que me lembrou uma canção do Cassiano, sabe?
1: Olha, vamos ver o que é.

0: feminino, assim, numa parte da música, né? E é uma parceria sua com o Biel Basile, que tocou com o Tim no Terno, né?
1: Isso. Tocou com o Tim, tocou comigo no Outono no Sudeste e no disco anterior também. E que é o produtor do disco. O Biel é o produtor. E o meu outro filho, mais novo, Chico Bernardes, fez a mixagem e é o coprodutor também. Agora, é engraçado se você vê o que é uma associação. Se associou com o Cassiano. Associação Livre. Eu fiquei pensando, o que tem de Cassiano nessa música? Eu fui procurar agora, enquanto você fala. Eu acho que tem um caminho harmônico que parece as músicas do Cassiano. E esse instrumental que eu usei no disco, que é um instrumental setentista, vamos dizer assim, que é o piano elétrico, tem um certo groove, né, como o Cassiano tinha. Então você vê que, muitas vezes, o que está fazendo a gente associar a memórias, a referências, nem sempre é só o texto. A sonoridade tem muito esse papel, né? E eu acho que muita gente veio me dar um feedback do disco e eu vejo muita molecada ter curtido o disco e muitos amigos mais velhos dizendo agora você entrou no século XXI, você está mais contemporâneo na sonoridade, né? É isso, o jeito que um disco soa, ele significa muita coisa para as pessoas, ele diz muita coisa, né? Eu fui produzido pelo Biel e pelo Chico, que são caras desse século, né? Então eles trazem a maneira de soar, o reverb, o tipo de compressão, mixagem, eles trazem a linguagem da época. E eu tenho trabalhado sempre com gentes mais novas, então eu tenho me deixado levar, porque senão eu fico sempre na minha maneira de pensar, né? Eu vou me deixando levar um pouco.
0: A própria pianista também, né? A Júlia, super novinha também.
1: Júlia Toledo, super instrumentista. Tem dois moleques no disco, a Júlia Toledo nos pianos, elétrico e acústico, e o Chico Bernardes. O Chico, meu filho, toca o violão de aço e de nylon. Aí tem o Tonho Penhasco, que é o mais velho da turma, o cara que nasceu no dia da girafa. O Tonho tem 71 anos, está comigo há muito tempo, tocou com muita gente, estreou com o Tom Zé há muitos anos. Aí a cozinha do disco é o Biel Basile, que é produtor também, na bateria, e o Fábio Sá, no contrabaixo, um músico muito rodado, que tocou com a Gal, com o Donato, e também coisas do mundo independente. Então é uma banda que traz muita informação diferente, eu achei que eles conseguiram vestir bem as minhas letras, assim. Eles mandaram muito bem, essa banda mandou muito bem.
0: Olha o piano da Júlia Toledo aqui.
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1: Essa professora existiu, Maurício?
2: Eu acho que ela é uma mistura de todos os professores que já passaram pela minha frente. Inclusive, eu mesmo, em algum momento, sou professor quando eu dou oficinas de composição, né? Então, eu acho que ela fala um pouco essa canção da vivência do artista. Eu acho que ela fala do processo de aprender. Eu acho que ela, num certo sentido, ela tem a devoção pelos mestres. Aí eu dizer para vocês, pô, para eu chegar aqui e cantar para vocês, teve algum mestre velho que, quando eu era novinho, me ensinou algum caminho das pedras, sabe? Então, eu tenho essa devoção por quem me passou a bola, quem me contou segredos. Outros a gente tem que descobrir, né? E tem uma história assim, tem uma parte que é associação. Minha mãe dava aula de piano. E então vinham os moleques do bairro e as garotas do bairro ter aula de piano com ela, lá na sala. Mas de vez em quando a minha mãe tinha aula de piano. Então vinha um professor, a minha mãe dizia para mim, ah, eu tô cansada de Mozart, eu quero aprender bebop. Tá bom. Então vinha um professor de terno e gravata, todo cheio de brilhantina, ele tomava 2 litros de café e ele fumava muito. E eu acho que esse clima de cigarro, café... E ele parecia o Bing Crosby, esse professor aí. Isso tá na música, assim. Então, você vê como eu peguei as minhas memórias e misturei, botei num liquidificador e deixei elas trabalharem a meu favor.
1: E aí, se teve o soul do Cassiano, tem também o rock, meio Erasmo Carlos, ó.

0: parceria sua com o seu filho, Tim Bernardes.
1: Isso. É, quando eu tava, quando as músicas, as letras estavam meio prontas, eu comecei a distribuir para alguns parceiros, algumas eu musiquei. E aí um dia no almoço lá em casa, eu falei pro Chico e pro Tim, aí, vocês não querem musicar alguma? Oba, oba, vamos. Aí o Chico pegou uma, chama Um Facho de Luz Cobre, e o Tim curtiu essa daí, Eu Trago o Coração Vazando, que o Tim levou para um lado bem rock and roll. Ele me mostrou a música no piano. Por isso que é um rock and roll de piano, mais como aqueles rocks do Jerry Lee Lewis do que com um rock and roll de guitarra, né? De novo, a Júlia Toledo tá descendo a mão no piano. E o Tim é muito melódico. O Tim, ele... É engraçado, você compõe ou toca com alguém que você conhece muito, como é o caso dos meus filhos, você conhece os caras melhor, né? Então eu pensei, olha o Tim aí. É essa coisa que é bem da personalidade musical do Tim. É parecer muito simples, mas aí quando você vai tocar, tem um monte de veneno na melodia, na harmonia. Então o Tim me entregou um rock and roll cru, simples e levemente envenenado.
0: Maurício, quando a gente conversou na última vez, 8 anos uhum. atrás, o Tim estava no Terno ainda, já fazia um certo sucesso.
1: Uhum.
0: Mas aí nesse período ele lançou a carreira solo. Uhum. Aí eu tô abrindo aqui no Spotify 1 milhão de ouvintes mensais. Como é que foi, está sendo, acompanhar o seu filho fazendo sucesso desse tamanho? A criatura ultrapassando o criador, mexe com a sua cabeça também, por ser a mesma profissão. Como é que tem sido?
1: Não mexe com o Maurício músico, não. Mexe mais com o Maurício pai. Porque a gente, quando a gente é pai ou mãe de alguém, você não tá preocupado. Você tá preocupado que o cara arranje uma profissão, que ele se sustente e tal. Mas eu tô preocupado se ninguém trata ele mal, se ele é bem amado, se ele come direito, né, se ele consegue pagar as contas no fim do mês e tal. E eu acho que a maneira como o Tim toca a carreira dele, eu olho aqui do meu canto, eu que sou um artista numericamente bem menor que ele, né, eu sou bem mais alternativo que ele, eu acho bonita a maneira como o Tim toca a carreira, porque isso é uma consciência que ele tem. Ele não é só um bom músico, um bom letrista, mas ele é um cara que pensa muito em carreira. Eu acho interessante isso, o cara ter esse... É um reflexo quase de uma fera, como eu diria assim, o Chico é um... O Tim é um bicho do pop. Então ele sabe, pô, se eu fizer um videoclipe, isso pega assim. Vou fazer um show de violão e voz, vou conversar com o público. Ele tem um instinto de certas coisas que funcionam. Então ele transgride um pouco de um lado, e do outro lado ele é muito pop, ele trabalha muito com a tradição, né? Agora, o Tim... ele ser desse tamanho, não me surpreende, porque desde pequeno ele já tinha uma tara por música. Eu, por exemplo, virei músico depois de velho, aos 25 anos. O Tim, com 5 anos de idade, já estava estudando. Eu acho que ele já sabia que ele ia ser músico, né? Então, a minha preocupação de pai mais é essa. Como é que ele leva a carreira, como é que ele leva a vida, né? Mas... eu vejo que ele tem um instinto de sobrevivência de quem é... Por exemplo, eu sou muito mais tímido, mais introvertido. E ele lida com o fato de ser uma pessoa pública de uma maneira muito leve. Então, eu acho bonito de ver essas coisas. Então, como pai, eu fico tranquilo.
0: Muito bem. Maurício Pereira, ó, tem várias pessoas mandando mensagem aqui. O Rafael Leite falou que teve contato com você. Ele é músico, né? Na época do Mulheres Negras. Tem... a nossa ouvinte Selma, que falou que mora numa casa com Caquinho, mandou até foto.
1: Oh.
0: A Sandra Honorato.
1: Beijos, Caquinhos, por favor, Selma.
0: Como parece gente boa, o Maurício Pereira. Deixaria meus filhos crianças com ele, facinho. Aí.
1: Cara, sabe que nos anos 90 foram anos ruins de trabalho, né? Então eu fiz muito biscate, ganhei minha vida, mas eu passei muito tempo em casa e foi a época que os meus filhos nasceram. Então, se ela quiser deixar comigo, eu sou um bom babysitter. Eu cuidei muito de criança nos anos 90.
0: Muito bom. Maurício Pereira, brigadão, viu, pela participação aqui no Show da Notícia. Sigam o Maurício Pereira nas redes sociais para saber de shows também. Parabéns pelo novo trabalho, viu?
1: Obrigado pela atenção que você tem sempre com o meu trabalho. E me sigam no Instagram, é o @Maurício Pereira Músico. que lá eu vou contar para vocês as novidades do disco e quando que vai sair vinil e quando vai ter show aqui em São Paulo. Vai ter umas audições pelo Brasil, assim. Vou explicando, vou contando tudo no Instagram.
0: Valeu, Maurício. Até a próxima.
1: Obrigado, até mais.

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2: Repórter Pedro Fagundes. A cidade de São Paulo recebeu mais de 1.370 pedidos para rever o tempo dos semáforos no primeiro semestre deste ano. Foram quase 8 reclamações por dia no serviço 156 da Prefeitura. A Zona Sul lidera as solicitações com 515 pedidos, mais de um terço do total. Uma tecnologia desenvolvida pela USP surge como uma possível solução. O sistema usa câmeras para contar pedestres e veículos e adapta o tempo do sinal ao movimento da rua. O intuito é combater quem se apressa e cruza a faixa com sinal fechado. Diante do Hospital Universitário, no Butantã, a espera dos pedestres reduziu em até um minuto por travessia. O professor da Escola Politécnica, Cláudio Marte, explica como a tecnologia é colocada na prática.
3: O cara é detectado e aí eu posso detectar que tem uma pessoa ou tem várias pessoas. Porque tem uma pessoa ou tem vários cadeirantes esperando, né? Em especial no hospital. E aí a gente vai verificando a passagem dele durante o pedestre e, como eu te falei, a gente vai esticando o ciclo para o pedestre até o máximo, porque chega uma hora que você fala, não, gente, cai fora daí, porque agora tem que abrir para o carro. A gente chegou a redução do tempo de espera dos pedestres, redução de 70%.
2: O equipamento controla o semáforo diante do hospital há cerca de 2 anos. Pelo local, passam aproximadamente 200 pedestres por hora. O equipamento também já foi testado em pontos mais movimentados, como o terminal Cidade Tiradentes, na Zona Leste, por onde 2.000 pessoas passam por hora, e no cruzamento da Avenida Rebouças com a Faria Lima, com fluxo superior a 4.000 pessoas. O sistema da USP ainda considera a quantidade de pessoas transportadas, isto é, um ônibus articulado, por exemplo, pode levar até 200 passageiros e, por isso, deve ter um peso diferente de um carro na hora de fazer o cálculo do tempo no sinal. Um convênio entre a universidade e a prefeitura já está em andamento e o terminal Cidade Tiradentes é apontado como um dos primeiros locais para expansão. De São Paulo, Pedro Fagundes.

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1: Olha só, o Show da Notícia continua na internet, na transmissão para São Paulo. Você que está no Rio vai ficar com o futebol a partir de agora. Show da Notícia, que tem na mesa de som o Henrique Dias, na coordenação aqui no estúdio a Janaína Barros. Continuamos para São Paulo.
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0: Sábado, 1º de agosto de 2026, o ex-governador do Rio de Janeiro, Wilson Witzel, desistiu de disputar o governo do estado nas eleições deste ano. Ele anunciou apoio à pré-candidatura do também ex-governador Antony Garotinho, do Republicanos. Em nota, Witzel disse que a mudança tem como objetivo evitar a fragmentação das candidaturas de direita no estado e ampliar as chances de o grupo político chegar ao segundo turno. O Partido Comunista Brasileiro oficializou as candidaturas de Edmilson Costa à presidência da República e de Cleusa Santos à vice-presidência nas eleições de 2026. A confirmação dos nomes ocorreu durante a Convenção Nacional da Legenda, realizada na Câmara Municipal de São Paulo. Entre as propostas, a legenda defende estatização do sistema financeiro, reestatização de empresas e fim do Senado. O ex-presidente peruano, Ollanta Humala, deixou a penitenciária ontem. A justiça do país declarou a nulidade da pena de 15 anos de prisão em um caso ligado ao recebimento de propinas da empreiteira Odebrecht. No ano passado, Humala foi considerado culpado de receber valores da empresa e do governo venezuelano para financiar as campanhas à presidência em 2006 e 2011. O Tribunal Constitucional do Peru argumentou que o crime de recebimento de dinheiro de origem suspeita para financiar campanhas não existia na época do último delito. No horário de Brasília, 5:03.
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1: Na terceira hora do Show da Notícia deste sabadão, 1º de agosto de 2026, sigo com você até às 8 da noite, você que está em São Paulo. Muito obrigado pela audiência desde as 3 da tarde aqui no seu radinho. Vamos girar a nossa reportagem neste sábado movimentado de política. A repórter Bruna Barbosa acompanhou a convenção que confirmou Tarcísio de Freitas ao governo do estado de São Paulo. E ela traz também informações a respeito de Flávio Bolsonaro, senador, candidato à presidência da República. Boa tarde para você, Bruna.
2: Oi, Leandro. Boa tarde para você e todos que nos acompanham. Flávio Bolsonaro, que participou da convenção do governador Tarcísio de Freitas e foi o penúltimo a discursar, fez um discurso de cerca de 10 minutos e voltou a fazer acenos ao eleitorado feminino. Depois de ter questionado ontem as pesquisas que apontam maior preferência das mulheres pelo presidente Lula e afirmar que a direita é quem defende as pautas femininas, o candidato do PL abriu o discurso na convenção, saudando as lideranças femininas que estavam no evento. Como a gente mostrou aqui na CBN ao longo dessa semana, a campanha do senador tenta reduzir a rejeição de Flávio Bolsonaro entre o eleitorado feminino e continua negociando a escolha de uma mulher para ocupar a vaga de vice. Depois que o PP decidiu permanecer neutro na disputa presidencial, a presidente nacional do Podemos, a deputada federal Renata Abreu, passou a ser considerada nos bastidores como uma das principais alternativas para compor a chapa. Ela estava no evento, afinal de contas, o Podemos faz parte da aliança do governador Tarcísio de Freitas aqui em São Paulo, e no discurso, Flávio fez um aceno direto a Renata, elogiou sua liderança política e diz que tem certeza que ela vai ajudar a resgatar o Brasil em Brasília.
3: Renata, sabe que você é uma liderança política, mais de uma mulher que ocupa um espaço importante na política, que lidera um grande partido, e você não está nessa posição só porque você é mulher. Você é craque. Você sabe fazer política, eu tenho certeza que vai nos ajudar muito lá em Brasília a resgatar o nosso Brasil.
2: Olha, Leandro, conversando com algumas fontes ligadas ali à campanha de Flávio Bolsonaro, hoje, e aí eu vou dizer hoje, dia 1º de agosto, às 5 horas e 7 minutos, tá? Porque tudo está mudando a todo tempo nessa questão da vice de Flávio Bolsonaro. Mas neste minuto, Renata Abreu é o plano C, vamos assim dizer, dessa campanha. O plano A continua sendo a ex-ministra Tereza Cristina, mesmo o PP já tendo soltado uma nota dizendo que vai se manter neutro na eleição presidencial. A ideia é usar toda esse resto aqui, esses últimos dias, a chapa tem até o dia 5 de agosto, até a próxima quarta-feira para essa definição. Então a ideia é até quarta-feira usar todos os momentos possíveis para essa negociação interna e tentar reverter essa decisão. Se não der certo, o plano B é o Republicanos. Só que hoje o presidente nacional do Republicanos, Marcos Pereira, estava também no evento e fez um gesto ali, declarou apoio à candidatura de Flávio Bolsonaro aqui em São Paulo. Não seria muito diferente, afinal de contas, Flávio é o candidato também apoiado por Tarcísio de Freitas, que é o candidato a governo do Republicanos, só que esse foi um gesto interpretado nos bastidores também como quase que uma confirmação de que o Republicanos também deve manter a neutralidade na disputa presidencial em âmbito nacional. Isso faz com que o plano B de Flávio, que é a ex-presidente da Caixa Econômica Federal, Daniela Marques, também saia desse posto, porque a gente vai ter outro partido com neutralidade. Se não der Tereza Cristina mesmo e não der Daniela Marques, o plano C é Renata Abreu, como a gente já trouxe na programação da CBN. Falando só rapidamente sobre esse discurso de Flávio, fora essa questão dos acenos ali políticos, ele também reforçou a proximidade com o governador Tarcísio de Freitas, afinal estava na convenção do governador de São Paulo. Diz que Tarcísio foi escolhido nominalmente por Jair Bolsonaro com base em critérios técnicos e que pretende adotar o mesmo modelo num eventual governo federal, montando uma equipe com homens e mulheres preparados, íntegros e de fé. E para fechar, é claro, fez ali deu algumas cutucadas, alfinetadas ao governo federal, voltou a atacar o presidente Lula do PT, diz que o atual governo destruiu o legado do pai, o ex-presidente Jair Bolsonaro, é um governo que promove miséria, desesperança e dívida, nas palavras do senador, e acusou o governo federal de perseguir administrativamente São Paulo por considerar Tarcísio e Ricardo Nunes, o prefeito aqui da capital do MDB, como adversários políticos. Leandro.
1: Você tem mais informações sobre a convenção, Bruna?
2: Falando só de Tarcísio de Freitas agora, afinal de contas, esse era o evento, né, Leandro? Flávio Bolsonaro acaba tomando cena por ser senador, por ser o candidato a presidente.

0: discursos logo na abertura. Citou o ex-presidente Jair Bolsonaro, diz que é grato a quem lhe atribuiu as portas na vida pública e, como a gente já tinha antecipado aqui na programação, foi um discurso retomando a própria trajetória política. Ele destacou as vitrines principais da gestão, com ênfase ali em algumas obras de infraestrutura, falou de segurança pública, de habitação, de saneamento, de mobilidade. O governador também deu alguns spoilers, mencionou algumas promessas para um eventual segundo mandato, diz que segurança pública vai continuar sendo prioridade, anunciou a criação de um centro tecnológico para monitoramento de veículos e pessoas com uso de inteligência artificial. Na fala, fez ali apenas uma referência direta ao principal adversário dele, que hoje é o ex-ministro Fernando Haddad, candidato do PT ao governo de São Paulo. Tarcísio diz que São Paulo é um estado grande porque o PT nunca governou.
1: Sabe por que o estado de São Paulo é grande? Porque o PT nunca governou São Paulo. E não vai governar, porque nós não vamos deixar. Nós não vamos permitir. Uma vez é falha, duas vezes é meta. Meta de quem se acostumou a prometer e não entregar. São Paulo é terra de gente trabalhadora demais, valente demais, valorosa demais, para dar a terceira chance a quem sequer mereceu a primeira.
0: Bom, os ataques mais duros a Fernando Haddad ficaram com aliados. O prefeito da capital, Ricardo Nunes, inclusive, foi o mais incisivo. Chamou o petista de professorzinho de nariz empinado, incompetente e sem vergonha. Esse evento lotou as arquibancadas do ginásio do Ibirapuera, que tem capacidade para cerca de 11 mil pessoas. Só que logo depois do discurso de Flávio Bolsonaro, Leandro, maior parte do público deixou o local. As arquibancadas ficaram parcialmente esvaziadas durante a fala de Tarcísio. Volto com você.
2: Obrigado, Bruna Barbosa, com as informações aqui de São Paulo. Agora 5h12, vamos a Brasília. Teve convenção partidária também no Distrito Federal. João Rosa acompanhando. Boa tarde para você, João.
3: Leandro, boa tarde para você, boa tarde a todos os nossos ouvintes. O PSD oficializou agora há pouco a candidatura do ex-governador José Roberto Arruda ao governo do Distrito Federal. Apesar da confirmação, Leandro, do nome de Arruda, ele ainda aguarda uma decisão do Supremo Tribunal Federal para definir se ele poderá ou não disputar as eleições. A convenção do partido está sendo realizada aqui em Brasília e conta com a presença do pré-candidato do PSD à presidência da República, Ronaldo Caiado, e do presidente nacional da legenda, Gilberto Kassab, que declararam apoio à candidatura de Arruda. No entanto, essa candidatura foi oficializada mesmo sem uma definição do STF sobre a elegibilidade do ex-governador. Arruda foi enquadrado na lei da ficha limpa, que impede a candidatura de políticos condenados por crimes como corrupção e improbidade administrativa. A defesa de Arruda sustenta que ele já cumpriu o prazo necessário para voltar a disputar eleições. Em entrevista, Arruda afirmou que, pela legislação vigente, neste momento, ele poderá concorrer e também disse que não acha razoável que o STF mude o entendimento com tão pouco tempo para as eleições. Isso nas palavras dele. Esse entendimento tem como base uma mudança na lei da ficha limpa, que foi aprovada pelo Congresso Nacional em 2025 e reduziu ali, na prática, o período de inelegibilidade. Só que essa alteração foi questionada no Supremo Tribunal Federal e ainda depende de uma decisão definitiva da corte para valer nas eleições de 2026. O julgamento começou no plenário virtual, mas foi suspenso em maio após um pedido de vista do ministro Gilmar Mendes. Até o momento, os ministros Carmen Lúcia e Luiz Fux votaram para derrubar os principais pontos da mudança aprovada pelo Congresso por entenderem que ela é inconstitucional. Agora, a expectativa é pela devolução do processo pelo ministro Gilmar Mendes, para que o Supremo retome esse julgamento, que pode mudar não só o futuro político aí de Arruda, mas também de outros pré-candidatos aí que se lançaram e também estão enquadrados nessa lei da ficha limpa. Leandro.
2: Muito obrigado, João Rosa, falando direto de Brasília. E a gente está em contato também com Elielson Lima, que é comentarista de política da CBN em Pernambuco. Tudo bem, Elielson? Boa tarde.
4: Tudo bem, Leandro? Boa tarde a você, os ouvintes da CBN. Estamos aqui à disposição.
2: Uma disputa muito interessante em Pernambuco. Os principais candidatos, Raquel Lira, do PSD, e João Campos, do PSB. João Campos, que teve a candidatura já oficializada. E tem definição da chapa da Raquel Lira, né, Elielson?
4: Exatamente. Após meses de articulação política e de um imbróglio dentro da

0: Federação União Progressista. Ontem, a governadora bateu o martelo pelo nome do deputado federal Eduardo da Fonte, que preside a federação aqui em Pernambuco. Esse movimento causou arestas no grupo da governadora, pois o preterido, ex-prefeito de Petrolina e esse candidato a governador Miguel Coelho, conseguiu, junto à Nacional do União Brasil, não fazer formalmente a coligação com o palanque da governadora Raquel Lira, o que coloca em xeque a possibilidade do tempo de propaganda eleitoral gratuita da federação e da governadora. Por sua vez, Eduardo da Fonte, que acabou de fazer a convenção do seu partido, renovou essa aliança com a governadora Raquel Lira, agradeceu a indicação. Porém, vai ter que tentar unir agora a federação no próximo dia 5, quando acontece a convenção da federação, para garantir, de fato, o apoio integral à reeleição da governadora Raquel Lira no estado de Pernambuco.
1: Bom, como eu disse, o João Campos teve a candidatura oficializada neste sábado.
0: Exatamente, o PSB confirmou hoje, está acontecendo neste momento no Clube Internacional do Recife, a convenção que oficializou o ex-prefeito do Recife, João Campos, para o governo de Pernambuco. E com a presença do vice-presidente da República, Geraldo Alckmin, que é do PSB. Lembrar que João Campos é presidente nacional do PSB. O PSB tem em Pernambuco o seu principal reduto. E além de João Campos, foi oficializado os nomes da ex-deputada Marília Reis e do senador Humberto Costa na chapa. Foi um outro movimento de João Campos para garantir o apoio integral e exclusivo do presidente Lula à sua candidatura no estado. Havia até recentemente um imbróglio da disputa, da queda de braço, quem garantiria esse apoio do Lula, seja a Raquel, seja o João. Lembrar que Lula, em Pernambuco, o seu estado natal, tem uma ampla vantagem do eleitorado, além de ter uma aprovação que margeia ali aos 60%, segundo a pesquisa Quest desta semana, divulgada inclusive aqui pela CBN. Fica claro que o desenho político retratado hoje na chapa lulista que João Campos apresenta é muito mais para garantir esse apoio integral a Lula e tentar aproveitar a força eleitoral do presidente da República em Pernambuco para catapultar a sua candidatura ao Palácio do Campo das Princesas.
1: A gente vem acompanhando a situação em Pernambuco e com esse cenário de virada, pelo menos até agora, da governadora Raquel Lira, ela estava atrás nas últimas pesquisas e agora, nessa semana, a gente viu a Quest, também Datafolha, agora divulgando também a Raquel Lira à frente de João Campos. E se falou justamente que o presidente Lula não estava declarando apoio tão claro, não estava participando com tanta veemência da campanha de João Campos, né, Elielson?
0: É verdade, lembrar que a governadora, na série histórica, inclusive divulgados aqui pela CBN Pernambuco, a governadora praticamente está, na primeira pesquisa divulgada ano passado, estava 35 pontos atrás de João Campos. Na pesquisa Datafolha de ontem, ela apontou aí uma vantagem fora da margem de erro de 6 pontos percentuais. É uma virada impressionante, de fato, e chamou bastante atenção da gente aqui que comenta política no estado, é que justamente quando Lula opta por um lado da disputa, o João Campos oscila negativamente. Haja vista que o João Campos foi reeleito na cidade do Recife como prefeito por 88% dos eleitores, uma maior vitória da história da capital do estado. Porém, muitos eleitores da centro-direita estiveram com ele na eleição passada. E agora, com esse movimento mais próximo ao lulismo, isso deixa ele muito mais nichado, né, no petismo, no lulismo, e isso atrapalha muito a sua candidatura ao governo, porque tenta aí ser uma candidatura mais ampla. O que agora vai refletir é que, com o apoio de Lula, na segunda pesquisa da Datafolha também de ontem, o João começa a voltar a crescer. Ou seja, o guia eleitoral, que começa no dia 16 de agosto, vai ser preponderante para balizar o que será a eleição de Pernambuco. A governadora, por sua vez, se apoia na força da sua gestão, que já chega à marca de 68% de aprovação.
1: Vem subindo esse índice, inclusive, né?
0: É, vem subindo. Eu recordo que a última Datafolha era 58. Ela cresceu, Leandro, em pouco menos de 3 meses, 10 pontos percentuais, na avaliação positiva do governo. Evidentemente que nessa reta final de entregas, o governador tem até dia 4 de julho para fazer inaugurações, ela fez uma verdadeira maratona de inaugurações, de ordem de serviço, de licitações, fez uma agenda rodando as mais de 184 cidades compostas em Pernambuco. Isso refletiu claramente na exposição da sua imagem e do seu governo. Raquel, ela optou em fazer um caminho inverso à lógica política no Estado. Ela, nos 2 primeiros anos, fez uma gestão muito mais comedida, enxuta, e nesses últimos dois ampliou através de empréstimos adquiridos uma série de obras e focou nos municípios, na relação direta com os prefeitos. A prova disso, que hoje ela contabiliza 144 prefeitos na sua frente política. Talvez seja o maior quantitativo de prefeitos em torno de um governador indo para uma reeleição na história de Pernambuco. Por sua vez, João Campos apostou na política desde o primeiro momento. Ele chega à convenção no dia de hoje sendo a maior também, maior frente de oposição, com maior tempo de televisão. E de frentes de partidos, somando 10 partidos agora com a chegada da Solidariedade e PRD, da federação, que anunciou ontem o apoio à candidatura do João Campos. Pernambuco promete ser um verdadeiro clássico, Leandro.
1: E por falar nesses partidos, o União Brasil, do Antônio Rueda, que é pernambucano também, você tem uma apuração, né, a respeito do União Brasil com a
0: Tenho sim.
1: candidatura da Raquel Lira.
0: Exatamente, porque falei há pouco, Raquel optou pelo candidato do PP, mesmo sendo uma federação. Lembrar que a federação é formada pelo PP e União Brasil. O PP foi o escolhido com Eduardo da Fonte. União Brasil, por ser preterido, Antônio do Rueda, que é pernambucano, dessa federação, e o lésito diante desse movimento. Enviou uma nota já à imprensa. A primeira a informação era de bastidores, mas agora já é. O Antônio Rueda mandou uma nota à imprensa de Pernambuco dizendo que não ligar para o governo. O que isso impacta? É um imbróglio judicial, porque o Eduardo da Fonte vai ter que tentar, na convenção da federação, no dia 5 de agosto, garantir esse tempo de propaganda eleitoral gratuita para a governadora Raquel Lira. Porque se isso não acontecer, Leandro, ela vai ficar justamente com a metade do tempo do que o João Campos tem hoje. Isso tem um efeito no eleitorado, sobretudo na exposição das inserções. A gente sabe que cada vez mais está desligando a televisão, buscando algum outro caminho quando aparece o guia eleitoral, mas as inserções diante da programação, inserida na programação, essa passa despercebido. E é aí que João Campos está apegado. E é aí que também, por sua vez, a Raquel precisa buscar esse tempo precioso da Federação União Progressista.
1: Muito bem, Elielson Lima, obrigado pela participação aqui no Show da Notícia. Um abraço para você.
0: À disposição sempre, Leandro.
1: Elielson, que é comentarista de política da CBN Recife. 5h24. Um abraço aqui para você que participa da nossa programação, o Erickson Cruz, de Ponta Grossa, no Paraná. A gente estava entrevistando Maurício Pereira no último bloco, tá lançando o seu novo disco, e a gente mencionou os antigos compactos de vinil. E aí o Erickson falou: acabei de finalizar um LP, pensando em como escutar em vinil é diferente. E aí finalizei o álbum e já coloquei na CBN, bem na hora da exaltação ao vinil. E encaixou perfeitamente no momento. Valeu, Erickson, pela sua participação. Também a Brisa, aqui na Zona Norte de São Paulo, que gostou da fala do Maurício Pereira a respeito dos filhos, quando eu perguntei como que ele vê, como que ele recebe o sucesso de Tim Bernardes, muito com um alcance muito maior do que o Maurício Pereira teve na sua carreira. E aí o Maurício falou: não, o que a gente quer é que o filho esteja bem, que ele coma, seja bem tratado. Essa é a preocupação que ele tem. E a Brisa adorou essa fala, adorou conhecer, sucesso e volte sempre. ao Maurício Pereira. Valeu, Brisa, pela mensagem que você nos manda aqui pelo WhatsApp. A gente faz uma pausa agora para o noticiário da sua região.
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0: Você na audiência aqui do Show da Notícia em São Paulo, ouvinte até falava de trânsito ruim na Marginal do Tietê e permanece, viu? Em direção à rodovia Presidente Dutra, você vai encontrar congestionamento, especialmente a partir da Ponte da Casa Verde até ali a região da Ponte da Vila Guilherme, com alguns trechos de anda e para. Sempre esse trecho ruim nas tardes de sábado. Na direção da Castelo Branco, também tem alguns trechos de lentidão, mas a situação é bem melhor, não tem grandes momentos de congestionamento, não. Na marginal do Rio Pinheiros, você vai parar na saída da Castelo Branco, também você que vem da marginal do Tietê, ali na região do Jaguaré, tem um trechinho de congestionamento, depois melhora no sentido de Interlagos, sem grandes dificuldades. Outro trecho ruim é ali na altura da Ponte do Morumbi. No sentido da Castelo Branco, na marginal do Pinheiros também tem o trânsito bastante lento, especialmente a partir da ponte Cidade Jardim até a ponte Eusébio Matoso. Aquele é um nó, né? Você que vai pegar a ponte Eusébio Matoso sempre encontra problemas por ali, especialmente na pista local. E quem vem da Avenida Rebouças, da própria Avenida Eusébio Matoso, também encontra congestionamento. Desde praticamente a saída da Paulista ali, vários pontos de anda e para, bem ruim mesmo a Avenida Rebouças nessa tarde de sábado. No sentido do centro, para quem sai da Marginal do Pinheiros, trânsito é pior ali na altura do Shopping Eldorado, depois melhora e vai ficar ruim também ali quase já nas proximidades da Avenida Paulista. Obrigado a todos vocês que estão participando aqui da nossa programação. Tem ouvinte, a Viviane, mandando mensagem agora. Helicóptero sobre a rodovia Anhanguera, altura do quilômetro 16. Ela suspeita de um acidente aqui entre caminhão e motociclista. Vamos checar mais informações. Eu vejo aqui, ó, pelo mapeamento, congestionamento nessa altura da rodovia Anhanguera em direção à capital paulista.
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0: Boa tarde, Leandro. Belo programa, você manda bem em todo o programa que apresenta. Ah, que beleza. Gilmar Antônio, de Nova Odessa, São Paulo. Um abraço para você. 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Daqui a pouco, depois do Repórter CBN, a gente vai falar de uma nova série da Netflix que acabou de ser disponibilizada, uma série brasileira. Uma dica aí para você acompanhar neste fim de semana.
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0: sábado, 1º de agosto de 2026. A Convenção Estadual do PT do Rio de Janeiro confirmou o apoio da sigla à candidatura de Eduardo Paes, do PSD, ao governo do estado. Em discurso, o ex-prefeito da capital reforçou a importância da aliança para a eleição estadual. O evento também marcou o início da mobilização da legenda para a campanha presidencial de Lula. A Polícia Federal prendeu um segundo suspeito de envolvimento na tentativa de enviar cerca de 400 quilos de cocaína para a Europa pelo Aeroporto Internacional de São Paulo, em Guarulhos. Segundo a investigação, ele seria o responsável por transportar a droga até o ponto onde seria levada para dentro do terminal. A carga foi apreendida após uma tentativa de embarque frustrada ontem, quando houve troca de tiros entre policiais e criminosos. As investigações continuam para identificar os demais integrantes da quadrilha. A Defesa Civil de Gaza recuperou os restos mortais de 112 pessoas sob os escombros de várias moradias. Mais cedo, ataques aéreos israelenses atingiram o enclave palestino, matando ao menos 2 pessoas e ferindo outras 10. Graves danos também foram causados a alguns depósitos de material médico de um hospital. Em resposta, o exército israelense afirmou ter desmantelado 5 depósitos de armas do Hamas na faixa de Gaza durante a noite de sexta-feira. No horário de Brasília, 5h31.
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0: Agora 5 horas e 32 minutos.
1: Todo lutador carrega um trauma.
2: O senhor sabe quem eu sou?
3: Você perdeu a memória?
1: Também não sei.
0: Acabou de entrar na Netflix a série brasileira Fúria, com 6 capítulos. A série cheia de mistérios, violência, que conta a história de Marcelo, um homem encontrado à beira da morte e sem memória, que ganha uma nova identidade ao ingressar no universo do MMA. O elenco reúne nomes consagrados da dramaturgia, como Cláudia Raia e Eduardo Moscovis, e também traz o protagonista Vinícius Neri, também Fábio Lago, Alice Carvalho, entre outros. E estamos em contato com Igor Verde, que assina a criação da série ao lado de Gustavo Bragança. Tudo bem, Igor? Seja bem-vindo. Boa tarde.
4: Tudo bem. Boa tarde. Boa tarde a todos. Prazer estar aqui no Show da Notícia.
0: Prazer é nosso. Acompanhei a série esta semana. Queria saber como é que surgiu essa ideia, a criação de uma série. Eu sempre fico encucado, assim, como é que tiveram a ideia de fazer qualquer história, né? Mas essa em específico, como é que surgiu?
4: Então, eu tenho um histórico de ter um interesse pela relação de memória, né? Como a gente constrói o nosso eu a partir da memória. E, por outro lado, eu tenho um interesse muito grande por luta, por arte marcial, por MMA. Eu acho que isso está no coração de uma certa identidade brasileira que se vê como guerreiro, né? É muito comum a gente chamar um ao outro de guerreiro, guerreiro do dia a dia e tal. E o MMA é um esporte que é muito popular no Brasil. E aí eu sempre gosto de ficar testando elementos que me parecem muito diferentes, como colocar eles no mesmo balaio. E aí Fúria nasce de um jogo de tentar conectar a memória à ideia de luta, a esse universo de luta. E aí, obviamente, nasce daí um lutador desmemoriado, porque um lutador desmemoriado, ele é potencialmente o melhor lutador que pode existir, porque ele age só pela coluna vertebral, né? Se ele não precisa pensar, se ele não precisa lembrar do golpe, ele sempre vai estar mais preparado para a luta do que aquele que precisa lembrar alguma coisa. Então é dessa provocação que nasce Fúria, assim. Foi um pouco pensando em conectar essas duas coisas, sabe? E aí daí pra frente é a história, né? Daí pra frente é a narrativa desse lutador sem memória que é encontrado quase morto no lixão e que, de alguma forma, é um grande lutador. É um cara que luta por osmose, que se encontra com esse treinador que está necessitando reerguer a vida e a sua academia de lutas, e vê nesse lutador uma chave para isso, um enviado de Deus, um milagre. Só que à medida que vai avançando e ele vai tendo sucesso, a memória vai voltando e junto com ela todos os problemas do passado que fizeram ele ser baleado e ficar num lixão, obviamente.
0: É que supostamente alguém sem memória seria alguém sem traumas, mas não é exatamente isso, né?
4: Pois é, não, né? Não é exatamente porque esse cara não tem memória que os traumas não estão lá, né? Muito pelo contrário. Talvez os traumas fiquem ainda mais intensos quando você não tem a memória para encobrir eles no dia a dia. E acontece exatamente isso com ele. Fúria, a tentativa nossa ali foi de colocar na tela uma série que em cada luta ela não está lá só para carregar a luta em si, ver corpos suados e tal, mas ela está lá também para falar dos traumas e dilemas humanos com o corpo. Então, é isso que a gente tenta fazer.
0: Bom, o Fábio Lago é o dono aí dessa academia, posso chamar, de treinamento de MMA. Se você não está ligando o nome à pessoa, coloca no Google Fábio Lago, você vai lembrar do rostinho dele. E o Vinícius Neri eu já não conhecia. Onde que você encontrou ele, hein? Que é o protagonista, é o Marcelo, é esse lutador que perde, certo, a memória.
4: Isso. Fábio Lago tá também no ar como Bartô, na novela das 18 da Globo, Nobreza do Amor, e eu tô dirigindo ele lá também. Nos reencontramos, amo Fábio Lago. E o Vinícius é um lançamento, uma descoberta. Eu acho que quem deve reivindicar essa descoberta, na verdade, José Henrique Fonseca, nosso diretor-geral, que tocou a série, que fez os testes de maneira exaustiva e buscou esse elenco ali no processo de produção. Então, foi no mês de teste que a gente encontrou o Vinícius. O Vinícius já tinha feito algumas coisas no teatro, né? Ele tinha uma propaganda do ar na época que ele fez o teste. E eu lembro de ter visto o teste dele e falar assim: rapaz, é o rapaz da propaganda de cerveja. E, mas a gente viu nele tudo para ele ser um herói, né? Ele tem, óbvio, uma beleza incrível, eu acho um homem muito bonito, mas além disso, ele tem uma capacidade muito grande de incorporar e dar voz a esse personagem sem memória, que é um desafio danado você atuar um personagem sem memória, porque não tem background, né? E ator tá sempre procurando background para montar o personagem. Aí você imagina eu toda hora tendo que falar para ele: aqui é o contrário, o background tem que estar no teu corpo, não pode estar na sua mente, entendeu?
0: E aí, ele é
4: Isso
0: quase
4: é demais para
0: um
4: mim.
0: bicho, né?
4: Ele é quase um bicho. Aliás, esse é o grande questão dele, né? Ele chega a vociferar isso, né? Eu não sou um homem, eu sou um bicho, né? Ele fala isso pro Tony durante a série. E esse é o grande desafio, né? Porque é basicamente você trabalhar com um tipo de memória que é muito difícil, que é basicamente a memória autônoma do corpo ali. E ativar isso talvez seja uma das partes mais difíceis da atuação. E o Vinícius passou por uma preparação assim, Vinícius e o Vitor Hugo principalmente, mas todos os lutadores, uma preparação corporal para ativar esses gatilhos de memória, para estar pronto para as coreografias, para estar com o corpo do jeito que esses personagens pediam, que é uma preparação de uma intensidade assim, meu irmão, eu vou te falar que é uma intensidade de atleta assim.
0: Não, então, eu queria saber, alguém ali tinha experiência com luta? Qual que são os desafios para filmar essas cenas também, né?
4: O Vitor Hugo, MC Cabelinho, ele já tinha uma experiência com boxe, né? Alguma coisa com jiu-jitsu também. O Vinícius, não. Então foram aí 6 meses de preparação, com 2 a 3 treinos por dia, nutricionista, o acompanhamento muito, muito, muito, muito de perto de uma equipe completa ali, na parte toda de preparação física liderada pelo Chico Salgado. E na parte de coreografia, toda liderada por um cara, uma descoberta muito especial, assim, que é o Lee, que veio lá dos Estados Unidos, é um coreógrafo americano que veio trabalhar com a gente, o Peter Lee Thomas, que fez um trabalho incrível. E eles foram responsáveis, assim, por moldar, por esculpir esses corpos e essa capacidade para dar aquelas coreografias super realistas com impacto, tá? Tem impacto real nas coreografias. Tem muita coisa que não, que é construída e tal, mas tem também muito impacto real. E foi o trabalho dessa gente aí, cara. Um trabalho muito exaustivo, assim.
0: Alice
4: Impressionante.
0: Carvalho, que ficou famosa especialmente pelo Ainda Estou Aqui, né? Foi indicado ao Oscar, também tá lá lutando, tá no ringue.
4: A Alice está lutando e tem uma coisa curiosíssima, né? A personagem da Alice tem um problema no joelho e ela, de fato, teve que fazer uma cirurgia no joelho no meio da produção, assim.
0: Nossa.
4: Foi uma doideira. Então, de alguma forma, a vida imita a arte. A Alice foi uma guerreira incansável. A Alice, inclusive, se revelou uma grande lutadora, né? Ela já praticava o esporte, mas eu achava impressionante que de todos do elenco, assim, a pessoa com mais resistência ao impacto e ao toque e a fazer sparring e com uma intensidade física muito alta era a Alice Carvalho, assim. É impressionante a intensidade física da Alice.
0: E ninguém se machucou ali, não é possível.
4: A Alice machucou o joelho.
0: Ah, mas por causa da cena?
4: Treinando. Treinando, não treinava. Na verdade, numa preparação de elenco, ela machucou o joelho. Entendeu?
0: Achei.
4: Mas ainda assim ela continuou na série, fez as cenas, operou e voltou e terminou a série. Foi assim, uma pessoa de uma resiliência incrível.
0: E ainda eu fico muito curioso com isso. As pessoas ali, quando estão encenando as cenas de luta, você falou que tem um impacto real, as pessoas saem roxas, como é que é?
4: Olha, se tudo sai como planejado, ninguém sai roxo, tá? Porque não é um impacto forte, né? Você tem a luva e é um impacto devagar, porque depois você acelera isso na edição, você tem maneiras de editar aquilo para que ele fique mais rápido, que o impacto fique mais real, fique maior. Você tem o toque, né? Que é o mesmo toque, se você for fazer uma aula de boxe, o mesmo toque de um sparring, assim. Cara, às vezes as coisas saem acidentalmente, né? Acontecem acidentalmente. Por exemplo, teve uma cena que o Vinícius, sem querer, acertou o queixo do Vitor Hugo, do cabelinho. Acontece. Não, não raro o Vinícius estava roxo de fazer sparring, assim, durante os treinos. Mas são os mesmos ossos do ofício de quem luta MMA, entendeu? A gente está aqui no mesmo, de alguma forma, falando do mesmo tipo de preparação física, sabe?
0: Às
4: E
0: vezes,
4: talvez.
0: ossos quebrados do
4: Talvez.
0: ofício.
4: Ossos quebrados do ofício. E talvez, às vezes, nem cena de luta, tá? Eu lembro que, por exemplo, Fábio Lago tem uma cena em que ele entra na academia, ela tá toda destruída, eu não vou falar por quê pra não dar spoiler, mas é uma cena em que a academia tá destruída e ela tá, de fato, revirada, com um entulho e tal. E o Fábio Lago fez essa cena com muita intensidade, ele tropeçou, caiu, se machucou. Então tem uma coisa também de botar o corpo em cena que, às vezes, causa isso, mas nada perigoso. Tudo dentro de níveis de segurança muito alto e uma equipe controlando tudo, sabe? A gente brinca com segurança nisso.
0: Estou conversando com o Igor Verde, que é roteirista e diretor da série Fúria, que acabou de ser lançada na Netflix. E quem é que falou que o MC Cabelinho atuava? Porque eu consegui ficar com raiva dele durante a
4: Ele
0: série.
4: atua muito bem, né? Ótimo ator, cara. Então, não é a primeira coisa que o Cabelinho faz,
0: Não
4: né?
0: é?
4: Não é não. Ele já tinha feito um filme nos Estúdios Globo, inclusive fez uma novela também, né? Da Rosane Schwartzman. Então, ele não é uma descoberta da série nesse sentido. Ele já vinha atuando. E que baita ator, cara. Assim, que entrega. É um cara muito aplicado, muito dedicado. E eu, sinceramente, pô, espero que o Vitor Hugo ele cada vez atue mais em papéis mais diversos, porque eu vejo nele uma potência, cara, para fazer qualquer papel que ele queira, entendeu? Fora do. Porque às vezes a gente vê ele no, sei lá, no estereótipo do rapper e tal, mas se você precisar para ele para fazer um executivo, cara, e botar um cabelo nele, um terno, ele vai fazer, porque ele se entrega tanto e ele consegue entregar tanta verdade em tudo que ele faz e ele atua, que, cara, é um ator maravilhoso, assim. Eu não sei quem disse que ele atua, mas ele com certeza atua. Quem disse estava certinho. Quem na primeira vez olhou e falou assim, esse cara atua, estava muito certo, assim, porque ele é um ótimo ator, assim. Ele é um. Acho impressionante quem tem esses múltiplos talentos, né? O cara canta, é bom de palco, atua, é um artista muito completo, assim.
0: O Igor, e é uma série que tem muita violência, né? Que vai além da luta tradicional do MMA, né? E algumas cenas chocantes até. Existe algum dilema ético, assim, na hora de criar essas cenas, até colocar a gravação, executar a gravação?
4: Eu acho que tem muita discussão em torno da representação da violência no audiovisual. Aliás, da representação da violência em qualquer forma de arte. Eu não diria que tem um dilema ético, mas você tem que ter muita consciência de que quando você representa a violência, aquilo tem que ser uma ferramenta narrativa, que faça sentido ou que dê sentido à trama que você está criando. Ela não pode ser gratuita, ela não pode ser uma forma apenas de atrair o espectador pelo fetiche que ele tem pela violência. A violência em Fúria, ela na verdade está ali para colocar em xeque a própria relação de o que é combater o bom combate, né? O que é ser o guerreiro de verdade, o lutador de verdade. Então a violência é aquele contraponto que faz você enxergar o que de fato é esporte e o que é um desejo de sangue, violência e arena e dinheiro e enfim, e pura necessidade de capital e de aposta e de enfim, da vilania que está representada ali no personagem do Moscovitz, principalmente, do Novais, né? A violência está ali para gerar esse contraponto, né? Para você olhar assim e você ter dentro da narrativa um contraponto entre o que é o esporte, o que que é a beleza do esporte, a beleza de lutar, a beleza de se formar como um guerreiro, a ideia de honra, ética, trabalho, disciplina, e de outro lado, como isso também pode ser usado para despertar dentro da gente aquilo que tem de mais furioso e abissal, sabe?
0: Ô Igor, foi você que apresentou essa ideia da série? Como é que foi?
4: Foi. Eu estava, na época, eu estava em contato com a Netflix ali com a Júlia Setembrino, que era executiva criativa na época na Netflix. Eu apresentei essa ideia para ela, aí depois a gente chamou o Gustavo e o Zé Henrique Fonseca para embarcar junto. O Gustavo assina a criação comigo porque ele foi essencial, de fato, ali na criação da primeira ideia e tal. Ele entrou bem cedo. Teve uma primeira equipe que tinha também a Amanda Jordão e a Bruna, e depois entrou uma outra equipe de roteiristas, mas fui eu que apresentei a ideia inicial lá há 3 anos atrás, longínquos 3 anos atrás, 2023.
0: E agora você está na novela Nobreza do Amor, é a novela das 6 da TV Globo?
4: Estou fazendo Nobreza do Amor, a atual novela das 18 da Globo. Estou na equipe de direção lá, com a direção artística do Gustavo Fernandes e a direção geral do Pedro Peregrino. A novela que é do Elísio Lopes Júnior, do Júlio Fischer e da Duca Rachid. Então, tô lá dirigindo essa novela, que está sendo muito divertido também. Eu gosto muito. Gosto muito de novela.
0: Então, eu estava dando uma olhada na sua trajetória, que foi muito interessante, né? Você entrou como estagiário na TV Globo.
4: Entrei como estagiário de direção em 2011. Depois eu virei assistente de direção, aí eu fiz ali Cordel Encantado, Avenida do Brasil. Tô ficando tão velho que já estão regravando Avenida do Brasil, né? Ficando velho pra caramba.
0: Vale a pena ver de novo.
4: Pois é. Eu sou favelado, né? Então fui criado, meu audiovisual foi criado com novela. A primeira vez que eu fui pro cinema, eu tinha mais de 20 anos. Quando eu fui ter dinheiro pra ir pro cinema, assim.
0: Nem existia Netflix.
4: Não, nem existia Netflix. Então, eu tenho uma relação muito grande com a novela como produto principal da minha formação de audiovisual, assim. E aí, em algum lugar, isso se reflete em tudo que eu crio, assim. Se você vê Fúria, ele tem muitos elementos melodramáticos de novela. Família, as relações familiares, as relações de amor, os tropos de memória, perda da memória, personagem que não é reconhecido, tudo isso são tropos de novela que, de alguma forma, a gente coloca na linguagem da série. E eu acho que funciona muito bem, principalmente no mercado brasileiro, porque é nosso, novela é nossa linguagem. Eu acho que o nosso cinema tem cada vez mais que conversar com a nossa novela conversar com o nosso cinema, nossas séries têm que conversar com a novela e com o nosso cinema. Eu acho que tem um lugar aí que é mais do que qual o formato que a gente está fazendo. É a forma como nós, brasileiros, contamos e reconhecemos nossa história, nossa indústria cultural e formamos nosso pensamento quanto país, quanto nação, quanto sociedade, sabe?
0: E tem toda uma discussão, a gente falou que nem existia Netflix, né? Netflix e outras plataformas transformaram todo esse mercado, né? E a gente discute isso no jornalismo, que mudou muito com a chegada da internet, com a música, né? Que mudou com os streamings, etc. Mas para você que está trabalhando na direção de uma novela, você dirige diferente a Avenida Brasil? Da mania de você, que aconteceu no ano passado, ou da Nobreza do Amor, por causa disso, de como as pessoas estão consumindo a novela, seja pelo Globoplay ou pela TV aberta?
4: Eu acho que teve uma diferença de linguagem, sim. É muito difícil hoje você dirigir uma novela, sei lá. Quando eu fiz Malhação em 2013, por exemplo, você tinha 4 câmeras rodando quase que numa boca de cena, como se fosse um palco de teatro, assim, sabe? E a multiplicidade de linguagem que as pessoas têm acesso hoje, é muito difícil você ter a manutenção da atenção se você não tiver uma variedade de planos, sabe? Se você não tiver uma cinematografia mais rica e tal. Então as novelas começaram a ter quarta parede, estúdio fechado, você trabalha com uma câmera, às vezes, 2 câmeras. Você começou a ter planos um pouco É diferente daquilo que te proporcionava ter uma boca de cena como se fosse um teatro. Então, sim, tem uma diferença do pensamento da linguagem, tem uma diferença do pensamento da construção dos personagens também. Em algum lugar, os personagens, eles... E aqui eu estou falando só da direção, nem estou falando tanto do texto ainda. Mas os personagens começaram a ter que ser construídos com uma maior complexidade ali quando o ator faz a leitura daquele texto, né? A gente não... O nosso público, ele não engaja mais com um personagem que ele seja maniqueísta em excesso, sabe? Ou que seja meio... aquele vilão meio ridículo, entendeu? Então a gente tem uma série de mudanças na linguagem da novela que esse mercado trouxe. Agora tem uma coisa muito interessante, tá? Se você pega muitas obras brasileiras, muitas novelas brasileiras ali dos anos 70 e 80, eu vou dar só uma dica aqui, quem quiser, tiver curiosidade, vai lá no Globoplay e assiste uma novela chamada Fogo Sob Terra, da Jeanette Claire, do final dos anos 70. E essa novela, ela já tinha uma linguagem que, se você coloca numa série hoje, ela pareceria disruptiva.
0: É mesmo? Em que sentido?
4: No sentido de que a novela começa... O primeiro plano da... A abertura da novela já é muito doida. Se você vê a abertura da novela, ela já parece... Ela tá mais próxima do que é o cinema novo do Glauber Rocha do que o que você espera de uma novela. Mas o primeiro plano da novela é uma apresentação em câmera na mão, andando de lado de uma cidade, e é um plano sequência que dura mais ou menos 9 minutos. Uma coisa que, assim... As pessoas falam, sei lá, o Orson Welles fazia isso nos anos 50, 60, e as pessoas achavam incrível, a nossa novela está fazendo nos anos 70, entende? Então, a gente tem no nosso histórico, a gente tem no berço da nossa televisão também, disrupções de linguagem e inovações linguísticas do audiovisual que são maravilhosas, que são incríveis, sabe? E que eu acho que a gente tem que valorizar e olhar mais para isso, porque eu acho que isso vai fazer a gente também conectar com esse público que é cada vez mais exigente com aquilo que vê, porque tem muita opção, né? O cardápio tá muito grande.
0: Eu fiquei curioso, você falou da quarta parede, né? Porque geralmente os estúdios de novela têm 3 paredes, né? Como um teatro.
4: Isso.
0: Mas por que isso mudou?
4: Mudou. Muitas novelas hoje trabalham com 4 paredes.
0: E por quê?
4: É muito menos parecido com teatro. Porque a quarta parede te possibilita mais uma maior variedade de planos, porque você simplesmente pode girar a câmera para outro lado, ou
0: não
4: seja,
0: não
4: você
0: vai
4: pode
0: aparecer
4: girar
0: a equipe.
4: Os corpos. Exato. Você pode girar os corpos, você pode girar a câmera gira junto com os corpos. As pessoas podem, de fato, sair da pia e ir para a janela do outro lado e olhar a paisagem, e a câmera fazer uma panorâmica e olhar o estúdio todo, entendeu? Tanto ter quarta parede como ter teto. Antigamente não tinha teto, hoje tem teto. Você pega uma novela que foi a direção artística também do Gustavo Fernandes, Renascer. Tinha muito quadro de baixo para cima, com muito teto, que você via teto dos cenários. E isso faz diferença. Isso gera possibilidades de linguagem que você não tinha antes, sabe? Você não via, você vê diferença de altura entre as pessoas descem a escada de fato. Parece um pequeno detalhe, mas faz uma diferença na linguagem enorme, assim.
0: E é uma forma de competir, não sei se é a palavra errada, com as produções dos streamings.
4: Eu acho que é uma forma de trazer maiores possibilidades de linguagem audiovisual para a novela e dar a nós, diretores de novela, ferramentas para prender a atenção do nosso espectador, tanto quanto qualquer outro formato, sabe? Claro que é desafiador, porque na novela você faz isso gravando 20 páginas no dia, enquanto, sei lá, Fúria, eu gravava 4 páginas por dia. Tem uma diferença de produtividade muito grande. Mas ainda assim, eu acho que essas ferramentas têm que estar lá e cada vez mais é tarefa nossa de nós, contadores de histórias, nos desafiarmos a trazermos coisas mais interessantes e mais engajantes pro nosso público.
0: A Neuza, de São Caetano do Sul, falou: Nobreza do Amor, adoro, acompanho. Quando perco, vou lá no Globoplay. Só que aí tem um problema, Igor. Ela vai desligar o rádio para ver a novela.
4: É verdade, vai começar já. Mas não, pera, ainda dá tempo, porque ainda falta 20 minutos, eu acho.
0: É isso aí, tá chegando a hora da novela das 6.
4: Tá passando Avenida Brasil ainda, não vale a pena ver de novo agora.
0: Igor, obrigado pela participação, parabéns pelo trabalho na série Fúria, que tá disponível então na Netflix, já desde agora, 29 de julho, né, que estreou?
4: Exato. Tá no ar aí pra galera assistir, são 6 episódios de mais ou menos 40, 50 minutos, ou seja, é uma série fácil de maratonar, gostosa de maratonar. Eu acho que é bem divertida. Eu me divirto vendo a série. Então, fico com o convite.
0: Um ótimo fim de semana para você.
4: Obrigado. Tchau, tchau.
0: Igor Verde, roteirista e diretor, conversou com você aqui no Show da Notícia. 5h57 agora.
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0: Ó, tem uma atualização do Corpo de Bombeiros a respeito do acidente que aconteceu na rodovia Anhanguera. Ouvintes mandaram mensagens mais cedo dizendo que um helicóptero Águia da Polícia Militar, inclusive, esteve pelo local. O Corpo de Bombeiros informa que foi um atropelamento e que a vítima, uma mulher de aproximadamente 35 anos, teve traumatismo craniano. Foi entubada no local e socorrida pelo helicóptero Águia, levada ao Hospital das Clínicas. E agradeço aqui aos ouvintes que mandaram. O Viviano também mandou mensagem aqui. A Anhanguera travada no quilômetro 14. Mais cedo, outro ouvinte também tinha mandado. Agora não há mais problemas, tá? Na rodovia Anhanguera já tá livre, tá? Nos dois sentidos, isso foi no sentido da capital paulista, já liberada a rodovia Anhanguera, sem problemas agora para você. Eu vejo que o Rodoanel tem um trecho de congestionamento pela pista externa, então quem tá passando ali pela rodovia Castelo Branco em direção a Raposo Tavares vai encontrar um trechinho de congestionamento, não é longo. A própria Castelo Branco está bem complicada agora. Eu atualizo também com informações da concessionária, que informa pelo serviço aqui na internet de que há problemas no sentido interior do quilômetro 20 ao 21. Mas pelo mapeamento o problema é maior, viu? Na Castelo Branco, especialmente... Ah, perdão, na Raposo Tavares. Na Raposo Tavares que o problema é maior, 10 quilômetros agora de congestionamento em direção à capital, do quilômetro 33 ao 23. E a rodovia dos imigrantes, agora com lentidão no sentido da capital, do 56 ao 49.
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0: Sábado, 1º de agosto de 2026, o PT adotou a estratégia de abrir mão de candidaturas próprias aos governos dos estados em 2026 para fortalecer as alianças com nomes que entram mais fortes nas disputas locais. São ao menos 14 estados em que o partido deixou de lado a cabeça de chapa para apoiar aliados. Entre eles estão Amazonas, Pernambuco, Paraná, Rio de Janeiro e Santa Catarina. Em outras 12 disputas locais, os petistas disputarão o governo estadual como principais candidatos, enquanto os aliados ocupam as vagas de vice-governador e a disputa pelo Senado. A chuva deve voltar ao Rio Grande do Sul. Uma nova frente fria vai provocar temporais até amanhã. O risco de inundações continua alto por causa do nível elevado dos rios e dos arroios. Pelo menos 138 municípios gaúchos relataram danos provocados pelas chuvas dos últimos dias. Mais de 1.500 pessoas tiveram de sair de casa em razão dos transtornos causados pelas tempestades. No horário de Brasília, 6:02.
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1: Abrindo mais uma hora do Show da Notícia neste sábado, 1 de agosto de 2026. Um sábado movimentado de política. Já trouxemos informações da convenção partidária do Republicanos, confirmando o governador Tarcísio de Freitas como candidato à reeleição. Está rolando agora a convenção do partido Missão, com a candidatura de Renan Santos. E a gente acompanha um trechinho da transmissão pela Globo News.
2: Na Coreia, na China, houve algumas gerações que foram gerações de sacrifício, que tiveram que trabalhar muito mais do que a geração dos seus filhos e não viram materialmente o fruto do seu trabalho. Ralaram, foram chamados de escravos. Foi uma geração que se sacrificou pelas gerações futuras que vivem muito melhor do que elas jamais viveram. Quis o destino que fôssemos nós a geração do sacrifício. Fôssemos nós, na derrota, no erro, no sonho mentiroso das gerações anteriores, fôssemos nós as gerações a ter que sacrificar, a ter que acabar com boa parte daquilo que a gente sonhava, para integrar para as gerações mais novas as possibilidades que nós não tivemos.
1: Esse é o candidato à presidência pelo partido Missão, Renan Santos. Na chapa presidencial com ele, Haroldo Medina, que é um militar da reserva do Rio Grande do Sul. Renan Santos, que é um dos fundadores do MBL, Movimento Brasil Livre, que ficou muito famoso na época das manifestações de 2013 e depois também no impeachment da ex-presidente Dilma Rousseff. 6:04, tem uma informação aqui do noticiário internacional. Pelo menos 13 pessoas morreram na queda de um avião de pequeno porte que transportava turistas para observar as milenares linhas de Nazca, que é uma das principais atrações arqueológicas do Peru. O acidente aconteceu pouco depois da 1 da tarde por lá, aqui 3 da tarde, horário de Brasília. Foi depois da decolagem do aeroporto da cidade de Pisco, cerca de 240 quilômetros da capital Lima. 13 pessoas mortas, portanto, nessa queda de um avião de pequeno porte no Peru. 6:05.
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1: O jornal da CBN tem realizado a série 50 debates, de segunda a sexta, e a gente vai acompanhar, a partir de agora, uma das edições que foi ao ar nesta semana, com Milton Jung e Cássia Godoy.
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3: E hoje, na série 50 Debates para o Brasil, nosso tema é o imposto sobre grandes fortunas. O Brasil deveria tributar os super ricos ou essa medida aumentaria o risco de fuga de capitais, redução de investimentos e menor crescimento da economia? Para discutir esse tema, nós convidamos Eduardo Fagnani, professor, doutor do Instituto de Economia da Unicamp, e o ex-ministro da Fazenda, Mailson da Nóbrega, sócio da Tendências Consultoria. Professor Fagnani, muito obrigado pela sua gentileza de aceitar o nosso convite. Bom dia.
4: Bom dia, Milton. Bom dia, Cássio. Bom dia, ministro. Eu que agradeço o convite. Muito prazer estar aqui com você.
3: Ministro Mailson, muito obrigado também pela sua gentileza de ter aceitado participar desse debate. Um bom dia para o senhor.
5: Bom dia, Milton. Bom dia, Cássia. Bom dia, Eduardo. Também para mim é um grande prazer participar.
6: Bom dia a todos.
3: Eduardo Fagnani, defensores do imposto sobre grandes fortunas afirmam que o sistema tributário brasileiro cobra proporcionalmente mais de quem tem menos renda e patrimônio. De que forma esse imposto ajudaria a corrigir essa distorção e quais resultados concretos que o senhor espera que ele produza?
4: Olha, Milton, o imposto sobre grandes fortunas é um imposto que foi aplicado em diversos países do mundo, aí na década de 60 e 70, acho que mais de 30 países, né? E depois ele foi, eu acredito que hoje só tenha cerca de 3 ou 4 países que adotam esse imposto sobre grandes fortunas. Portanto, eu pessoalmente não vejo o imposto sobre grandes fortunas, só explicando aqui, o imposto sobre grande fortuna é um imposto que se cobra sobre o estoque da riqueza, né? Então, quando você tem um imposto de renda, é sobre o fluxo, né? Sobre o estoque da despesa. O que eu acredito mais é que nós temos que fazer o básico, Milton. O básico é o seguinte: o Brasil ele está atrasado em quase 100 anos em relação aos países capitalistas centrais, né, que desde a crise de 1929, desde a Segunda Guerra Mundial, fizeram a tributação progressiva das altas rendas, né, e nós não fizemos. Então, só para você ter uma ideia, hoje nós tributamos muito o consumo e pouca renda, né? O que penaliza os mais pobres, né? Só para te dar um exemplo, o Brasil é praticamente o inverso dos Estados Unidos. Nos Estados Unidos, cerca de 50% da carga tributária ela vem sobre imposto de renda e 60% sobre imposto de renda e sobre patrimônio. No Brasil é só 17%, 18%. Por outro lado, no Brasil, cerca de 50% do que é da carga tributária é sobre consumo, né? Enquanto que nos Estados Unidos é apenas 17%. Então, estou dando um exemplo simples para a gente perceber, né, o quanto falta o Brasil avançar na questão das tributações sobre as altas rendas, né? Acho que e a reforma mais importante que eu vejo é a reforma do imposto de renda, né? Há vários, eu diria que do ponto de vista do imposto de renda, tanto da pessoa física quanto da pessoa jurídica, já terminando, Milton, no Brasil ele é absolutamente subtributado, né? O Brasil, nesse sentido, é quase que um paraíso fiscal para os super ricos.
3: Me permita, então, ouvir agora o ministro Maílson a propósito também desse tema, ministro, tentando trazer aqui o seu ponto de vista aos nossos ouvintes. Ministro, por favor.
5: Olha, eu percebo que Eduardo vai comungar comigo quanto à ineficácia do imposto sobre grandes fortunas, né? Ele mesmo, ele de certa forma reconhece isso. É um imposto encantador,

0: da Holanda considerou que esse imposto violava regras da União Europeia sobre o direito de propriedade, né? E a experiência mostra que esse imposto desestimula a poupança e, portanto, dificulta o investimento. Em muitos casos, de pessoas que recebem grandes heranças e doações, não é? E têm relativamente pouca renda, o imposto supera a própria receita dos indivíduos, né? O que torna difícil pagar o próprio imposto. Então, enfim, esse imposto tem várias desvantagens. A gente poderia ficar aqui mais muitos minutos descrevendo todos eles, né? Mas é um imposto que conspira, no fundo, para o desenvolvimento do país, porque ele influencia negativamente a produtividade e, portanto, o potencial de crescimento do país. E sua arrecadação é difícil de fazer, né? Difícil de calcular, e, além disso, arrecada muito pouco. Por exemplo, na Espanha arrecada 1% do PIB, na Suíça 0,2% do PIB. Então, em resumo, é um imposto que afasta investidores, afasta poupadores, arrecada pouco e dá muito trabalho.
1: Então,
0: Por isso que muitos países desistiram dele.
1: gostaria então de ouvir de vocês dois, como é possível conciliar a busca então por uma maior justiça tributária com a necessidade de manter esse ambiente favorável para investimentos, para empreendedorismo e também para a geração de empregos? Começando pelo senhor, professor Eduardo Fagnani.
2: Olha, é o que, Cássia, o Brasil fez uma reforma agora importante sobre o consumo, né? A simplificação do consumo. É uma reforma positiva em diversos aspectos, mas ela só tem um mérito, que é o mérito de melhorar a eficiência econômica, né? Ela praticamente não, ela não incide, ela não contribui para a justiça fiscal, tá certo? Então, esse é o ponto que eu acho que é fundamental. Por exemplo, eu já mencionei, né, que o Brasil, 50% do que se arrecada vem do tributação sobre o consumo, que penaliza o pobre. Quer dizer, você pega um saco de arroz, suponhamos que tem 30% de imposto no saco de arroz. Uma pessoa que ganha um salário mínimo, uma pessoa que ganha 50 mil reais, paga o mesmo imposto, é um imposto absolutamente injusto, né? Então, nós temos que reduzir a tributação sobre o consumo e aumentar a tributação sobre os super ricos. E quando eu falo super ricos, a gente sempre brinca com isso, as pessoas acham que quem é super rico é quem tem um Jeep Renegade, tá certo? Não é isso. Não é classe média. Nós estamos falando de cerca de 600 a 900 mil pessoas no Brasil, em cerca de 0,5%, né? Que, em geral, vivem de dividendos, né? Distribuição de lucros e dividendos. Né? E a distribuição de lucros e dividendos no Brasil, o Brasil isenta a tributação de lucros e dividendos. Então, por exemplo, uma pessoa que ganha, que é acionista de uma grande empresa, que ganha, por exemplo, como distribuição de lucro, 50 milhões de reais, ele não paga um tostão de tributo, enquanto um médico sanitarista, enquanto uma enfermeira, é descontada na fonte em 27,5%. Né? Segundo ponto, a alíquota máxima do imposto de renda no Brasil é 27,5%. Uma pessoa que ganha 6 mil reais e uma pessoa que ganha 60 mil reais paga os menos de 27,5%. Isso é de uma injustiça fiscal absurda, né? Outro ponto, a alíquota máxima do imposto de renda no Brasil é 27,5%. Quando você vai olhar os países da OCDE, etc., tem vários países que essa alíquota chega a mais de 50%. Quanto a Bélgica, como a Dinamarca, Estados Unidos 40%, Espanha 47%, em vários países, vários, entre 40 e 50, e entre a média da OCDE é 41%. Até países da América Latina, como México, Nicarágua, Peru, Uruguai e Venezuela, têm alíquota superior a 27,5%. Então, esse é um outro ponto que o Brasil precisa.

0: enfrentar essa questão da tributação sobre as altas rendas, a tributação sobre os super ricos, né? No Brasil, você tem, como você não tributa a distribuição de lucros e dividendos de acionistas, né? E o super rico vive de dividendos, tá certo? Os dados da Receita mostram o seguinte: para quem ganha a partir de R$ 500 por mês, né? Repito, mais do que 900 mil pessoas.
1: Professor, a gente
0: Né?
1: precisa abrir espaço também para a palavra aqui do ministro Mailson da Nobre, que em nome de manter o equilíbrio dos tempos de fala.
0: Você me desculpa, Cássio, mas eu estou
1: Imagina.
0: terminando. Eu tá só para terminar, quer
1: Por
0: dizer,
1: favor.
0: quem ganha mais de R$ 400 por mês tem cerca de 70% da sua renda isenta de tributação. Isso é de uma injustiça tributária absurda e nós estamos mais de 100 anos atrasados em relação aos países capitalistas centrais.
1: Ministro Mailson da Nóbrega, como fazer, né, para conciliar a justiça tributária com a necessidade de manter esse ambiente favorável para investimento, geração de empregos, empreendedorismo?
2: Olha, eu diria que no curto prazo essa é uma tarefa praticamente impossível, né? Porque as restrições, as distorções, melhor dizendo, que o professor apontou, elas têm origem na Constituição de 88, que resolveu criar um estado de bem-estar social escandinavo, nada contra, né? Só que ninguém fez cálculo se o Brasil estava na idade, né, de ter um programa social desse tipo, por mais meritórios que eles sejam. E por isso o Brasil tem uma carga tributária semelhante à da Alemanha, de 32, 33%. Enquanto os países com os quais nos comparamos, os países chamados emergentes, têm carga tributária em torno de 20, 25%. E aí a comparação com o professor, eu gostaria de discutir a comparação que o professor fez com os Estados Unidos. Nos Estados Unidos, realmente, o imposto de renda representa aproximadamente metade da arrecadação tributária nacional, porque ele é cobrado pelo governo federal, pelos estados e pelos municípios. Mas os Estados Unidos são um país rico. A quantidade de rico nos Estados Unidos é gigantescamente maior do que o Brasil. No Brasil não é assim. Então, para ter a mesma carga tributária, foi preciso ampliar a tributação do consumo, com todos os defeitos, as distorções que o professor menciona, certo? Então, eu acho que é algo que temos que conviver com isso, tem que ter uma reforma do imposto de renda, eu concordo inteiramente com o que disse o professor Fagnani, não é? O Brasil tributa muito pouco relativamente no imposto de renda os super ricos, isso tem que ser revisto. Tem que ser revisto o ambiente tributário que estimula a elisão, a sonegação fiscal, né? Em que pessoas ricas começam a pagar imposto de renda como se fosse pequena e média empresa e assim por diante. O Brasil reclama uma reforma do imposto de renda, mas jamais com capacidade de reproduzir a estrutura tributária que prevalece nos países ricos.
3: Ministro Mailson da Nóbrega, professor Eduardo Fagnani, quero agradecer mais uma vez os argumentos, os dados, as informações que os senhores nos trouxeram aqui para esta conversa, para que o nosso ouvinte possa tirar também a sua própria conclusão, desenvolvendo seu pensamento crítico. Muito obrigado pela gentileza dos senhores de estarem conosco aqui nesta série 50 Debates para o Brasil. 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
4: É isso, você acompanhou uma das edições que foi ao ar nessa semana no Jornal da CBN. Repito, então, que você pode entrar aí no seu aplicativo de áudio, coloca na busca 50 debates para o Brasil, que aí você tem em todos à disposição conversas aí de 13 a 15 minutos sobre os temas que têm que ser discutidos pelo Congresso Nacional, especialmente. Então tem fim da reeleição, tem mandato fixo, no STF, tem eutanásia, uma série, bom, são 50 temas que serão discutidos até o dia da eleição, tá? A gente ouviu aí uma das edições dessa semana. Obrigado a todo mundo que está participando aqui da nossa audiência. Daqui a pouquinho mais da sua participação, agora que são 6h21.
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4: E aí, já esfriou por aí? Aqui na Zona Oeste de São Paulo a gente tem agora 24 graus, chegamos aos 28. Um veranico, não é? Sem chuva, céu aberto, vai ser assim amanhã também. O Centro de Gerenciamento de Emergências da Prefeitura de São Paulo coloca aqui as temperaturas variando entre os 14 e os 27 graus neste domingo, sem previsão de chuva. Na segunda-feira, mesma coisa, não há previsão de chuva e também os termômetros vão variar dos 14 aos 27 graus. O problema é a umidade do ar baixa nessa época do ano, né? Então se cuide aí tomando bastante água. Não teremos então chuva nos próximos dias aqui na capital paulista. E tomara que nós tenhamos também ventania, né? Como tivemos nos últimos dias. Obrigado a todo mundo que vai participando aqui com a gente. Hoje o Show da Notícia para São Paulo até às 8 da noite. Dando uma olhada aqui no trânsito da região metropolitana de São Paulo, temos a rodovia Regis Bittencourt com congestionamento na região de Embu das Artes, especialmente ali a partir do quilômetro 283 até um pouquinho antes do Rodoanel, sentido da capital paulista. Raposo Tavares continua com vários trechos de congestionamento, especial região de Cotia. Segue ruim o trânsito até também um pouquinho antes do Rodoanel e no sentido contrário do interior também, a região do Rodoanel com bastante congestionamento pela Raposo Tavares. A Castelo Branco tem melhores condições neste momento. As demais rodovias, sem problemas agora, a não ser o Rodoanel, para quem está saindo da Castelo Branco em direção a Raposo. Continua ali um trecho de congestionamento que já informamos mais cedo para você. Mais cedo também tivemos um acidente na rodovia Anhanguera, altura do quilômetro 14, que gerou congestionamento. Foi um atropelamento que exigiu resgate pelo helicóptero Águia da Polícia Militar e por isso houve então a interrupção do trânsito. Mas as vias já estão liberadas por lá no sentido da capital, rodovia Anhanguera com boas condições neste momento.
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4: São 6 horas e 24 minutos. Continuamos com informações ao vivo deste sábado movimentado na política. Vamos agora a Florianópolis. Jean Laurindo com a gente. Tem convenção confirmando a candidatura de Jorginho Melo ao governo do estado. Boa noite para você, Jean.
7: Boa noite, Leandro, ouvintes da CBN. Pois é, hoje foi a convenção estadual do PL aqui de Santa Catarina que lançou então a candidatura à reeleição do atual governador Jorginho Melo do PL. O evento também lançou as candidaturas da deputada federal Carol Dittone, né, Caroline Dittone, ao Senado e também do filho do ex-presidente Jair Bolsonaro, Carlos Bolsonaro, ao Senado também do PL, fazendo a dobradinha do partido aqui no estado. O candidato a vice de Jorginho Melo será o ex-prefeito de Joinville, a maior cidade do estado, Adriano Silva, do Novo. Na convenção que marcou o lançamento das candidaturas, também a deputado federal e estadual da legenda, houve a presença do candidato a presidente do PL, Flávio Bolsonaro, além de outras lideranças do partido, como o senador Rogério Marinho. Na parte final do evento, Flávio Bolsonaro fez um discurso. Ele voltou a exibir um novo vídeo com uso de inteligência artificial, fazendo referências ao pai, ao Jair Bolsonaro, com imagens de Jair e dos filhos. E, em seguida, fez um discurso para a base de apoiadores que estava presente aqui no local, na Arena Ops, aqui na Grande Florianópolis. Flávio mencionou algumas propostas, como redução de maioridade penal para 14 anos, no caso de alguns crimes, citando, por exemplo, o crime de estupro. E também falou sobre o desejo de fazer uma reforma tributária, uma redução de impostos, na verdade, no município, fazendo menções a políticas de Jorginho Melo aqui em Santa Catarina. O Flávio também fez elogios à Tereza Cristina, que essa semana foi alvo de convites do PL para ser vice na chapa de Flávio Bolsonaro, mas uma dobradinha que ainda não se confirmou. Ao citar ministros da gestão de Jair Bolsonaro, elogiando a atuação deles. Então, na parte final do discurso, Flávio fez críticas ao Supremo Tribunal Federal, né, a decisões do Supremo, lembrou que o próximo presidente vai indicar 4 ministros para a Suprema Corte e destacou aos apoiadores aí a importância do cargo a ser eleito em outubro. E na parte final, então, declarou aí o apoio a Jorginho Melo, ao irmão Carlos e também a Carol de Tone nas eleições de outubro agora e posou para fotos, enfim, fez a última manifestação de apoio às candidaturas locais.
4: Muito bem, repórter Jean Laurindo, obrigado pelas informações, ele que fala direto de Florianópolis, Santa Catarina. E em São Paulo, nós temos a oficialização da candidatura de Renan Santos à presidência da República. Ele já fala há um bom tempo, um longo discurso de Renan Santos, ele que está com um terno azul marinho, gravata amarela, dourada e uma camisa azul clara. Quem está acompanhando por lá é o repórter Pedro Fagundes. Boa noite para você, Pedro.
8: Boa noite, Leandro, também aos nossos ouvintes. Isso mesmo, oficializada então a candidatura de Renan Santos pelo partido Missão à presidência da República. Como você bem disse, já fala há pelo menos 40 minutos seu pronunciamento oficial. Antes dele vieram os 9 candidatos ao governo lançados pelo Missão e também o deputado Kim Kataguiri. Todos esses discursos anteriores ao de Renan Santos, reforçando muitas críticas, não apenas ao petismo e também ao presidente Lula, mas principalmente ao movimento bolsonarista, tanto a Flávio Bolsonaro, candidato também à presidência da República, também a toda a família Bolsonaro. Neste momento, o que posso destacar para vocês quanto ao discurso de Renan Santos, ele colocou já há cerca de 10 minutos já está falando de algumas das metas dele para o governo. Ele mencionou, por exemplo, a redução de homicídios, isso falando de segurança pública, promessa de menos de 10 mil homicídios até o fim do mandato, do possível mandato dele. Reforçou, inclusive, que caso não cumpra essa meta, ele mesmo se retiraria para nunca mais governar o país. Também reduzir taxa de juros a 6%, a possibilidade de um Brasil superavitário, de colocar, dar recursos ao agricultor, valorizar os estados como estados do Centro-Oeste, principalmente pela parte do agronegócio. Também falou sobre, criticou Flávio Bolsonaro diretamente ao citar a possibilidade de entregar terras raras aos Estados Unidos. Ele fala que no governo dele isso não iria acontecer, que valoriza os recursos do Brasil aos brasileiros e não ao exterior. Também citou redução do número de favelas, isso uma das principais bandeiras tanto do MBL, Movimento Brasil Livre, como também do próprio Missão, agora já formado, dessa redução de favelas, menos de 6 mil favelas até o final do primeiro mandato dele. Isso significaria, de acordo com o Renan Santos nesse discurso, tirar a retirada de 8 milhões de pessoas destas condições. E também outra dessas principais bandeiras dele, da redução do analfabetismo funcional no Brasil. Isso são algumas das metas e das prioridades. Esses discursos, desde o começo do evento, não só de Renan Santos, mas também de todo o Partido Missão, como falei para vocês, reforçando muito um ataque ao bolsonarismo, uma visão de que o bolsonarismo não representa mais a direita, que eles são a verdadeira direita. O bolsonarismo, sim, se entregou ao que eles chamam de centrão, utilizaram várias palavras depreciativas para falar tanto da família Bolsonaro quanto também de Flávio Bolsonaro, chamaram de covardes, de ratos, de mesquinhos, enfim, alguns desses termos utilizados nas últimas 3 horas de discurso. E, bem, então esse um pouco do geral. Eles falaram que também não se vê como uma terceira via, colocaram muito uma comparação com o que foi o petismo, isso nesse discurso de Renan na última hora. Falaram que eles gostariam de ser o que foi o petismo na década de 80, isto é, que o petismo, segundo Renan, proclamou um sonho e que eles gostariam então de ser um sonho da nova geração, mas um sonho diferente do que foi o petismo. isso agora para a escala da direita, e que, segundo ele, diferente do que fez o bolsonarismo por um mandato, não se entregaria aos benesses do Centrão. Bem, continuo aqui acompanhando. Daqui a pouco haverá então uma coletiva de imprensa de Renan Santos com toda aqui a imprensa no local, aqui na Zona Leste, na Moca, e volto durante a programação. Leandro.
4: Combinado. Pedro Fagundes dando aí uma boa ideia do pensamento de Renan Santos nesse longo discurso no evento que confirma sua candidatura à presidência da República.
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0: sábado 1º de agosto de 2026. A bandeira tarifária de agosto vai permanecer amarela, segundo a Agência Nacional de Energia Elétrica. Isso representa um adicional de R$ 1,88 a cada 100 kWh de consumo. A medida ocorre em razão do período de seca no país, que provoca a redução dos níveis dos reservatórios das hidrelétricas e exige o acionamento de usinas termoelétricas, cuja geração de energia tem custo mais elevado. O Republicanos mudou o tom e agora admite lançar a candidatura de Cleitinho Azevedo ao governo de Minas Gerais. A mudança na estratégia ocorre após pressão do senador, que desafiou publicamente a cúpula do partido nos últimos dias. O presidente nacional da legenda, Marcos Pereira, afirma que a situação está indefinida e o martelo será batido na segunda-feira. As informações são do colunista do jornal O Globo e comentarista da CBN, Bernardo Melo Franco. Pelo menos 13 pessoas morreram depois da queda de um avião de pequeno porte no Peru. A aeronave transportava turistas para observar as milenares linhas de Nazca, uma das principais atrações arqueológicas do país. As autoridades locais ainda fazem buscas na região para encontrar possíveis sobreviventes. As causas do acidente serão investigadas pela Aeronáutica Civil Peruana. No horário de Brasília, 6h33.
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0: Você participando aqui da nossa programação, o Wagner Pascoal Foschini, que é torcedor do Santos, da cidade de Dourado, no centro do estado de São Paulo. Um abraço para você, obrigado pela audiência. Também o Egídio, ele não coloca o nome completo, eu deduzo que seja este o sobrenome dele. Ele falando do tema do debate que a gente ouviu aí há pouco, que foi ao ar no Jornal da CBN também, né? Os 50 debates para o Brasil. Ele falou que o problema é o retorno, né? Dessa arrecadação toda de imposto. Educação ruim, saúde péssima, aquele discurso bem manjado que a gente ouve sempre quando este assunto vem à tona. Obrigado pela sua participação. A Brisa falou hoje, vai até às 11h30, não, até às 9 da noite. Pela internet, para quem está em São Paulo, é até às 8, porque daqui a pouquinho tem futebol, Globo, CBN, tem Campeonato Brasileiro. Campeonato Brasileiro não, é Copa do Brasil. A Copa é brasileira, mas o nome é Copa do Brasil. Teremos daqui a pouquinho Santos e Remo, com a transmissão do Rodrigo Bittar. O jogo começa às 9 e a transmissão da CBN começa às 8 da noite. Vamos ouvir mais um pouquinho do Renan Santos, o candidato à presidência da República, que está falando na convenção do partido Missão.
1: Conosco, convença os seus amigos e familiares e, com base nisso, eu encerro esse discurso. Vamos para a guerra, juntos, até o fim. Até o fim.
0: Ele continua seu discurso longo, você ouve na transmissão da Globo News e agora sendo aplaudido pelos correligionários. Deve estar a caminho do fim. Mais cedo, nós conversamos aqui na CBN com o cientista político Paulo Nicole Ramires, que é professor na ESPM e na Fundação Escola de Sociologia e Política de São Paulo, justamente sobre este cenário político que vai se desenhando para este ano de 2026, ainda com muitas indefinições. A gente está a 4 dias do prazo para os partidos fazerem suas convenções para definir os candidatos à eleição desse ano. Depois, os partidos têm mais 10 dias para registrarem os candidatos que vão disputar nessa eleição no TSE e nos tribunais regionais eleitorais. Vamos acompanhar essa conversa. Queria começar já com uma informação deste sábado, porque o presidente Lula, participando da convenção da Federação Partidária do PT lá na Bahia, ele lá no discurso fez um apelo para que os apoiadores votem nele. Então ele falou assim: depois que vocês votarem em deputado estadual, votar em deputado federal, votar em senador, votar no Jerônimo, que é o atual governador, né? Se sobrar um pouquinho de voto, vote em mim, que eu agradeço a todos vocês a lembrança. Só que a legislação eleitoral estabelece que a propaganda eleitoral, pedido de voto, só pode acontecer depois do início oficial da campanha, 16 de agosto, né? O que pode acontecer a partir daí? Claro que você não é um especialista em direito eleitoral, né? Mas essa questão vai acabar aparecendo várias vezes, e já apareceu também, né? Na convenção partidária de Flávio Bolsonaro, quando Jair Bolsonaro apareceu com um vídeo de inteligência artificial também demonstrando apoio ao filho.
2: Olha, acho que é importante a gente observar as decisões anteriores em outras eleições da Justiça Eleitoral, quando geralmente são aplicadas multas, às vezes a perda de alguns segundos, minutos, né, na própria TV, mas eu diria que a Justiça Eleitoral está muito mais de olho na recorrência, na repetição desses atos, né? Então, mesmo com a questão do uso da inteligência artificial por parte da campanha do Flávio Bolsonaro, a tendência é que a gente jamais tenha uma anulação de uma candidatura por conta disso. A não ser que a própria justiça faça o alerta, né? Puna, né, com alguma multa, alguma perda de horário ou algum tempo, né, de TV ou rádio, mas a justiça eleitoral, tradição, tem esse hábito, né? Primeiro avisa, multa, e apenas na recorrência, né, na repetição desse ato é que, se isso ocorrer, é que uma candidatura poderia ser bloqueada, cancelada, né? Então, a tendência que a gente tenha em relação a esse ato que você citou seja de uma multa, na melhor das hipóteses.
0: Professor, e a inteligência artificial, né? Que é algo que a gente vai começar a ver num nível nunca antes visto, né? Nesta eleição.
2: É, sobretudo com a campanha de Flávio Bolsonaro, porque seu pai, Jair, ele está incomunicável, né? O Alexandre de Moraes deixou claro que ele não deve participar do processo eleitoral. Isso cria uma diferença imensa em relação ao que aconteceu com Lula, né, em 2018, enquanto esteve preso. Mas vale dizer que os petistas deixaram uma série de gravações do Lula de apoio a deputados, senadores, candidato à presidência, que era o Haddad, antes mesmo do Lula ser preso. Então, nesse caso, a legislação não conseguiu pegar isso. Nada impede de usar um vídeo pretérito, digamos assim, um vídeo do passado. Agora, no caso do Flávio Bolsonaro, a situação é mais complicada, né? Já que o próprio Jair Bolsonaro, seu pai, perdeu os direitos políticos, né? Isso afasta, de fato, da vida política, além de que a tentativa de romper a proteção ali no tornozelo, a famosa tornozeleira, né? E a questão da arma também, recentemente achada pela polícia nas mãos de outro indivíduo que pertence a Bolsonaro, isso piora a situação do Jair Bolsonaro, né? Mas, por outro lado, essa restrição do próprio Flávio Bolsonaro deve incentivar, se não a própria campanha do Flávio usar a inteligência artificial, outras pessoas, né, cidadãos comuns, criando imagens do tipo. Agora, o alerta foi dado, né? A defesa do PL e da campanha do Flávio Bolsonaro disse que ainda não estávamos no período eleitoral, que era só uma mensagem de apoio, mas a legislação da justiça deixa muito claro que é preciso usar uma marca d'água informando ao eleitor de que é uma montagem. E o problema central é usar a inteligência artificial para a difusão de notícias falsas, né? Eu acho que esse é o ponto central, que não foi o caso do Jair Bolsonaro, né? Precisamos ser honestos com isso, era apenas uma manifestação de apoio, claro, com críticas ao PT, ao atual governo, mas não necessariamente uma distorção da realidade, que é o objetivo principal da criação dessas restrições com uso de inteligência artificial. O que não pode é usar, de fato, uma imagem de Bolsonaro, Lula ou qualquer outro candidato com o objetivo, né, de atacá-lo ou criar um apoio falso a um candidato que seja adversário, qualquer coisa do tipo, né? Mas, por enquanto, nós não vimos isso. Apenas o simples uso da imagem de Flávio Bolsonaro, do Jair Bolsonaro, com a sua voz, mas a defesa, como eu disse, do Flávio Bolsonaro argumentou de que o período eleitoral propriamente dito, com as chapas fechadas e definidas, ainda não começou.
0: Mas já é um primeiro teste, então, para o Tribunal Superior Eleitoral, né? E a campanha nem começou, como você frisou. Bom, e a gente tem algumas indefinições importantes, como eu disse, com o prazo quase que acabando. É agosto agora para definir quem vai ser candidato, quem vai ser o vice. E aí eu chamo a atenção para a vice de Flávio Bolsonaro, né? Surpreende essa dificuldade aí para achar uma mulher como ele quer para ser vice dele?
2: São duas dificuldades, né? A primeira delas, na verdade, é encontrar uma candidata mulher diante de todas as polêmicas que o Flávio se envolveu nas últimas semanas, sobretudo a disputa com a esposa de Jair Bolsonaro, a Michelle Bolsonaro. Então isso afastou bastante o eleitorado moderado, que não é nem direita nem de esquerda, mas é muito sensível, já que o público maior desse eleitorado moderado são as mulheres. E é muito sensível a falas indelicadas com as mulheres, e isso teria acontecido com Flávio Bolsonaro, né? Dizendo para Michelle que ela não entendia nada de política, ao mesmo tempo que ela, a Michelle, adquiriu muito espaço na mídia, né? E deve ser candidata, pelo menos, a senadora. Agora, outro problema que o Flávio tem é que os partidos de centro estão muito reticentes em declarar apoio formal à candidatura de Flávio Bolsonaro por conta do Banco Master. Não se sabe exatamente qual é a dimensão desse estrago e dessa relação, mas que certamente já afeta a campanha de Flávio Bolsonaro, né? Pesquisa após pesquisa, ele tem caído um pontinho aqui, outro ali, nas intenções de voto, mas ao mesmo tempo os partidos ficam reticentes porque eles têm muito medo de terem a sua imagem associada ao Flávio Bolsonaro, se é que já não estejam envolvidos, né? E a situação piorar. Ao que tudo indica, existe uma espécie de acordo nos bastidores de Brasília, o que significa dizer que esses partidos de centro não têm e não estão declarando de fato apoio formal ao Flávio Bolsonaro, exatamente para que essa investigação da Polícia Federal seja lançada ou o seu aprofundamento seja feito após as eleições, depois que muitos deputados e senadores estiverem com foro privilegiado e não e tenham mais dificuldade de serem processados. Então, ao que tudo indica, existe essa perspectiva, ou seja, um afastamento temporário, né, da campanha do Flávio Bolsonaro, a não ser que ele chegue no segundo turno, o que deve ocorrer, mas os partidos não querem se envolver no miolo do furacão, que, claro, envolve o próprio Flávio Bolsonaro, né? Não querem atrelar imagens de candidatos a deputados, senadores e governadores à imagem dele. Consequentemente, se não tem nenhum partido de centro querendo promover esse apoio formal e declarado, ainda mais aumenta a dificuldade de se escolher uma mulher como vice, porque ela viria exatamente desses partidos, que é o caso da Tereza Cristina, né, que tem sido especulada.
0: E nesse caso específico, tem a questão partidária, justamente, e também dos interesses regionais, né? A gente tem o Ciro Nogueira, que é o presidente do Progressistas, que tem o seu interesse lá no Piauí. Não quer ter o partido atrelado diretamente a Flávio Bolsonaro, porque no Piauí quem costuma ganhar é Lula.
2: Exato, no Rio de Janeiro também, né? Existe essa indefinição se o PP, salvo engano, vai ter ou não vai ter um candidato próprio, né? O Garotinho vai ou não vai ter apoio de outros partidos de centro, ou do próprio Flávio Bolsonaro. Então existem essas indefinições. Mas isso ocorre porque, com a impossibilidade do Jair Bolsonaro participar dessa campanha, a direita se fragmentou muito. Comparemos, por exemplo, na campanha eleitoral, o fato de que só há um candidato de esquerda: PSOL, PDT, PT, Partido Verde, o próprio PSB, todos esses partidos, entre outros menores, estão unidos. Os grandes partidos e médios partidos de esquerda, né, de centro-esquerda, estão unificados na campanha do Lula. Com a ausência de Bolsonaro, essas candidaturas de direita se fragmentaram, com Caiado, Renan Santos, embora seja de um partido que tem acabado de surgir, né, o Missão. A mesma coisa com Zema, do Partido Novo, né, que não tem conseguido ganhar fôlego. Agora, a tendência é que no segundo turno esses partidos de centro declarem apoio a Flávio Bolsonaro, primeiro pela perspectiva, né, de serem absolvidos, ou então as investigações da Polícia Federal serem reduzidas em relação ao caso Vorkaro, né? E creio que o clima do segundo turno deverá ser bem tenso em relação a esta situação específica do Banco Master.
0: Pois é, quanto que esse caso já influenciou na eleição que ainda não começou, né? Na campanha que ainda não começou, professor?
2: A este respeito, são enumerados sucessivos erros da campanha do Flávio Bolsonaro, né? Não só pela questão do tarifaço, né? Mesmo que ele diga que não tenha contribuído com esse novo tarifaço do Trump contra o Brasil, bastaria seguir a cronologia dos fatos, né? Uma semana depois de Flávio Bolsonaro visitar Trump na Casa Branca, a própria Casa Branca anunciou o retorno dos tarifaços, né, que passaram a vigorar novamente agora, nessa última semana. E aí depois, antes disso, né, durante esse processo, o caso Master. E aí as próprias pesquisas falam por si próprias, né? No início do ano, o Flávio Bolsonaro tinha bastante gordura, diga-se de passagem, se aproximou de Lula. Em algumas pesquisas se mostrava que ele chegava até mesmo a ultrapassar o atual presidente no primeiro ou no segundo turno. Mas depois do caso Vorkaro, depois do novo tarifaço, e pior, desse atrito com Michele Bolsonaro, pesquisa após pesquisa, né, as suas intenções de votos têm caído, né? O que mostra que houve uma desorganização. Ainda não tem vice-presidente, componentes, candidatos de direita também fazendo ataques à figura do Flávio Bolsonaro. Então faltou uma coesão, uma estratégia unificada da direita para conseguir deter a reeleição do Lula.
0: E por outro lado, a gente tem a oposição usando também investigações da Polícia Federal para tentar atingir o presidente Lula. No caso do Banco Master, temos aí o um envolvimento mais direto de Jacques Wagner. Tivemos mais revelações essa semana, inclusive, desse caso, ele dizendo que está tranquilo em relação a esse assunto, que vai se defender. E também a investigação, já mais de uma investigação, contra um dos filhos do presidente Lula, o Lulinha, que aí não tem relação com o caso Master. Mas é também uma possibilidade de impacto na campanha do próprio presidente?
2: É, o que o Lula tentou fazer desde o início foi isolar o Jacques Wagner, né? O retirou como líder, né, no Senado do partido. A ideia é jogar esse problema nas costas do PT, especificamente do Jacques Wagner, na Bahia, né, especificamente, né, e não nacionalizar esse assunto. E novamente volta o assunto também do filho do Lula, né, o famoso Lulinha. E precisa ser investigado, né? Se tem tons de lava-jato, né? Porque de fato, ao que tudo indica, ele participou de uma licitação com uma empresa para o Ministério da Saúde, né? Com tratamentos relacionados a derivados da cannabis. Até aí não há nenhum problema em relação a isso. A questão é ver se ele, na condição de filho do presidente, teve algum benefício, se houve superfaturamento desses serviços, né, praticados pela empresa do Lulinha, que tem um sócio, diga-se de passagem, e precisa ser investigado, né, porque até certo limite nada impede que um filho de algum político tenha uma empresa e participe de uma licitação. Agora, como essa licitação foi feita e se ela foi superfaturada ou beneficiada pelo simples fato de ser filho do Lula, é isso que precisa ser analisado pela justiça. Caso sim, obviamente que isso vai prejudicar a campanha do presidente Lula. Tem a impressão que não há tempo suficiente para o desfecho dessa situação, mas só o fato dela ser ventilada, né, na mídia já é o suficiente para gerar um certo mal-estar na candidatura do presidente Lula.
0: Estamos conversando com o professor Paulo Nicole Ramires, cientista político, professor na ESPM, na Fundação Escola de Sociologia e Política de São Paulo. E neste sábado tivemos a confirmação da candidatura de Tarcísio de Freitas à reeleição, convenção do Partido Republicanos, com a participação de Flávio Bolsonaro e elogios de Tarcísio a Jair Bolsonaro. Ele disse a Flávio: "Amamos seu pai", sem fazer questão de esconder Jair Bolsonaro, apesar da rejeição ao presidente aqui em São Paulo.
2: Exato, né? Alguns
0: Ao
2: órgãos de
0: ex-presidente,
2: imprensa,
0: perdão.
2: inclusive, alguns órgãos de imprensa deram até também conta de que quando Flávio Bolsonaro foi discursar agora na convenção do Tarcísio, muita gente se retirou, né? Aqui em São Paulo, quando foi feita essa convenção. No entanto, a estratégia, né, do Tarcísio é manter uma coesão com Flávio Bolsonaro, é o seu candidato à presidência. E com isso tentar alavancar sua candidatura. Por isso mesmo que o Lula trouxe sentinelas, né, para tentar reduzir esse voto casado, né, entre Flávio Bolsonaro e Tarcísio. Coloca como candidatas ao Senado Marina, assim como também a Tebet, embora não sejam do PT, que são de centro, né, com a intenção de atrair esse público mais moderado, que é o que predomina aqui em São Paulo e decide as eleições, assim como também o ex-ministro Haddad, que dificilmente vai vencer a eleição, mas ele está muito mais, não para vencer, mas para tirar votos do Flávio Bolsonaro, nessa perspectiva de voto casado, né, entre Tarcísio e Flávio, né? Então, Lula colocou uma tropa de elite para tentar reduzir os danos da campanha e possível vitória, virtual vitória do próprio Tarcísio, né? Reduzindo essa diferença que o Tarcísio tem, já que a popularidade dele é alta, né? Um governo relativamente bem avaliado, e o Tarcísio, ao que tudo indica, tem grandes possibilidades de vencer, inclusive no primeiro turno, né? Esse é o grande dilema do PT.
0: Não tem muita preocupação, né, a campanha do Tarcísio de Freitas.
2: Exato, né? A ideia é dissociar com a campanha do PT a imagem de Flávio com Tarcísio, né? Desse voto casado, né? A extensão, puxadinho do voto, né? Votei para governador Tarcísio, então vou votar no Flávio Bolsonaro, porque os dois estão juntos, né? Então, a estratégia do PT, já que aqui é o maior eleitorado do país, é tentar reduzir os votos em Flávio Bolsonaro, colocando candidatos fortes em outros cargos, né, que vão puxar o nome do Lula, do PT, e vão tentar criar esse apelo de que de nada adianta votar na Marina, na Tebet ou no Haddad, sem votar no Lula.
0: Agora, o que chama atenção mesmo nessa pré-campanha até agora é Minas Gerais, né? Porque o líder nas pesquisas a gente não sabe ainda se vai ser candidato ou não.
2: É um dilema forte em Minas, né? E Minas é muito importante sempre, né? Porque Minas é um estado que, embora esteja no Sudeste, faz fronteira com quase todas as regiões do país, aliás, com todas, né? Com exceção do Sul, perdão. Então, Minas geograficamente tem contato com, aliás, tem fronteiras com o Nordeste, com o Norte, com o Sudeste, com o Centro-Oeste. Então, a Minas Gerais acaba sendo um estado, por estar, embora no Sudeste, mas uma região mais central, sendo o reflexo do que é a campanha eleitoral no Brasil inteiro. Tanto é que existe um fato, né? Quem vence em Minas, vence no país todo, né? Os candidatos a governador também estão mensurando muito bem até que ponto vale ou não vale a pena estar com Lula ou com Bolsonaro, né? Já que Minas Gerais é um estado fundamental, né? Acho que é o segundo estado com o maior número de eleitores, salvo engano, então os seus candidatos geralmente são imagem e reflexo, né, do que acontece no nível federal, né? E os candidatos à presidência vão participar bastante em Minas Gerais, já que é um estado decisivo.
0: Muito bem. A gente conversou aqui no Show da Notícia com o professor Paulo Nicole Ramires a respeito dessas convenções partidárias acontecendo neste fim de semana, que vão repetindo então até 5 de agosto, e depois os partidos têm até o dia 15 para registrarem os seus candidatos. Professor, agradeço demais sua participação aqui no Show da Notícia, viu? Espero conversar outras vezes.
2: Muito obrigado, Leandro. Excelente final de semana para você e para todos os ouvintes.
0: Ó, essa conversa já está disponível para você no podcast do Show da Notícia. Então você pega no seu aplicativo, coloca lá na busca Show da Notícia, que você consegue acompanhar todas as entrevistas que a gente faz aqui nos fins de semana, tanto no sábado quanto no domingo. Essa já está por lá. E também tivemos música mais cedo.
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0: Bati um papo com Maurício Pereira, cantor e compositor, que está lançando seu novo disco, O Dia da Girafa. Seu primeiro álbum em 8 anos. Um disco com 12 faixas, com parcerias, inclusive com os filhos Chico e Tim Bernardes. E a gente bateu um papo mais cedo aqui na CBN. Já está disponível também para você em podcast. Se você quiser acompanhar no YouTube, vai lá na transmissão ao vivo também, que ele apareceu também com imagens. Às vezes congelando, é verdade. Mas dá para acompanhar também. E falamos também sobre a série Fúria, que acabou de estrear na Netflix. Conversei com o roteirista e diretor Igor Verde. É mais uma entrevista para você acompanhar no podcast do Show da Notícia. 6h56 agora, a gente vai para uma pausa para o noticiário da sua região. Daqui a pouco tem o repórter CBN também e mais Show da Notícia.
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0: O corredor Daniel Ferreira do Nascimento, que representou o Brasil nos Jogos Olímpicos de Tóquio em 2021, chegou a se consolidar como um dos principais nomes da maratona brasileira, estava desaparecido. E ele foi encontrado com vida neste sábado na zona leste de São Paulo, depois de 44 dias. Ele desapareceu em 19 de junho, quando foi visto pela última vez em Paraguaçu Paulista, no interior do estado, onde ele mora com a família, desde que foi suspenso do atletismo por doping em 2024. E aí ele foi reconhecido por um pedestre aqui na zona leste de São Paulo, no Belenzinho. O homem acionou a Guarda Civil, que fez a verificação dos dados. O atleta aparentava estar bem fisicamente e confirmou a identidade. Foi para a delegacia e a família também foi para lá para reencontrá-lo. A mãe dele, na época do desaparecimento, disse ao G1 que Daniel saiu de casa levando só uma mochila e desde então os familiares estavam mobilizados fazendo campanhas. A gente traz mais detalhes daqui a pouquinho sobre este caso, que terminou desta forma, pelo menos felizmente.
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0: sábado, 1º de agosto de 2026. O presidente Lula pediu votos para sua candidatura à reeleição e para aliados durante discurso na convenção da Federação Partidária na Bahia. Em discurso, ele fez um apelo para que os apoiadores priorizem candidatos da base aliada e depois votem nele. A legislação eleitoral estabelece que a propaganda eleitoral somente é permitida depois do início oficial da campanha, em 16 de agosto. A Polícia Federal prendeu um segundo suspeito de envolvimento na tentativa de enviar cerca de 400 quilos de cocaína para a Europa pelo Aeroporto Internacional de Guarulhos. Segundo a investigação, ele seria o responsável por transportar a droga até o ponto onde seria levada para dentro do terminal. A carga foi apreendida após uma tentativa de embarque frustrada ontem, quando houve troca de tiros entre policiais e criminosos. As investigações continuam para identificar os demais integrantes da quadrilha. O presidente dos Estados Unidos, Donald Trump, voltou a mencionar a possibilidade de concorrer a um terceiro mandato presidencial. A Constituição do país não permite que uma pessoa ocupe o cargo por mais de 2 mandatos, consecutivos ou não. Em uma publicação nas redes sociais, o republicano compartilhou um cartaz feito com uso de inteligência artificial. A montagem traz a frase Trump 2028, em referência às próximas eleições presidenciais do país. No horário de Brasília, 7:01.
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1: Abrindo mais uma hora do Show da Notícia deste sábado, 1 de agosto de 2026, um sábado movimentado pela política por causa das convenções partidárias. Mais cedo a gente teve convenção partidária confirmando o governador Tarcísio de Freitas como candidato ao governo do estado de São Paulo, convenção que teve a participação do senador Flávio Bolsonaro e Tarcísio dizendo a Flávio que ama Jair Bolsonaro. O governador enalteceu a própria gestão, criticou Fernando Haddad, que é o principal adversário na disputa, Fernando Haddad que já teve a candidatura confirmada em convenção partidária também, com a presença do presidente Lula no fim de semana passado. O Republicanos vai apoiar Flávio Bolsonaro, mas só no estado. Na disputa presidencial, o Republicanos se mantém neutro, assim como a Federação União Brasil, PP, isso acabou inviabilizando, por exemplo, Tereza Cristina como vice de Flávio Bolsonaro. Tereza Cristina, ex-ministra da Agricultura. Também falamos de outras convenções pelo país. O PT oficializou o apoio a Eduardo Paes na disputa pelo governo do Rio e convocou um ato pró-Lula. Há pouco tivemos a convenção do partido Missão fazendo o lançamento público da campanha de Renan Santos, que apresentou o seu plano de governo também. Tivemos no Rio de Janeiro a desistência de Wilson Witzel, o ex-governador. Ele era pré-candidato ao governo do Rio de Janeiro e anunciou o apoio à candidatura de Garotinho, o candidato do Republicanos ao governo do estado do Rio de Janeiro.

0: E com a proximidade do prazo para o registro das candidaturas, cresce a expectativa sobre a definição justamente dos candidatos a vice na corrida presidencial. Flávio Bolsonaro e Romeu Zema ainda buscam nomes para completar as chapas. Lula, Ronaldo Caiado e Renan Santos já oficializaram a composição.
1: O prazo final para a definição dos candidatos a vice se aproxima, mas Flávio Bolsonaro e Romeu Zema ainda não definiram quem vai compor suas chapas à presidência. Com isso, os próximos dias devem ser marcados por intensas negociações nos bastidores. No caso de Flávio Bolsonaro, o revés mais recente veio do PP, que decidiu manter a neutralidade e não autorizou a senadora Tereza Cristina a integrar a chapa como candidata a vice. Considerada pelo PL o nome ideal para ampliar o apoio político à candidatura, especialmente por sua ligação com o agronegócio e pelo bom trânsito entre partidos de centro, Tereza chegou a demonstrar disposição para aceitar o convite. Ainda assim, a direção do PP optou por preservar os acordos firmados nos estados e rejeitou a aliança. Agora, Flávio ainda tenta atrair o Republicanos para a composição da chapa, tendo como principal aposta o nome da ex-presidente da Caixa Econômica Federal, Daniela Marques. Nos bastidores, porém, aliados avaliam que as chances de um acordo são pequenas. Diante da dificuldade de conquistar novos aliados, o PL já trabalha com a possibilidade de lançar uma chapa formada exclusivamente por integrantes do partido. O ex-governador de Minas Gerais, Romeu Zema, do Novo, também enfrenta um impasse na escolha de seu candidato a vice. O político tem mantido conversas com diferentes nomes em busca de um companheiro de chapa. Entre os mais cotados está o senador Eduardo Girão, embora dirigentes da legenda não descartem o surgimento de outro nome. A definição deve ficar para o início da próxima semana. O prazo para o registro das chapas termina em 5 de agosto. O cientista político Melilo Diniz afirma que partidos do Centrão devem aguardar o primeiro turno antes de definir alianças e avalia que a demora nas articulações pode resultar em candidaturas isoladas.
2: Grande parte dos partidos do Centrão já definiu que não vai se aliar nessa etapa. Vão esperar como vai rumar o primeiro turno, mas tem um segundo fenômeno que me parece que é importante. É que política se faz com tempo e com conversa. Deixar isso para a última hora acaba trazendo situações em que, muito provavelmente, caminharão isolados. Uma chapa PL puro sangue e uma chapa Novo puro sangue.
1: Enquanto o PL e o Novo ainda negociam seus candidatos a vice, outras candidaturas já definiram as composições das chapas. O presidente Lula confirmou Geraldo Alckmin como companheiro de chapa. Já Ronaldo Caiado, ex-governador de Goiás, escolheu Gilberto Kassab como vice e Renan Santos do Missão anunciou o tenente-coronel da reserva Haroldo Medina para a vaga. Reportagem Ana Carolina Tomé.
0: E a gente vai agora ao vivo a Brasília porque tivemos definição finalmente sobre o futuro de Michele Bolsonaro nessas eleições. João Rosa ao vivo com a gente, boa noite.
3: É isso mesmo, Leandro. Boa noite para você, boa noite a todos os ouvintes aqui da CBN. A deputada federal Bia Kicis confirmou agora há pouco que a ex-primeira-dama Michele Bolsonaro será candidata ao Senado pelo Distrito Federal nas eleições deste ano. Essa declaração foi feita durante a convenção que oficializou também a candidatura de Bia Kicis ao Senado também pelo PL. Segundo Bia, Michele disputará essa vaga da legenda na corrida pelo Senado no Distrito Federal. A expectativa do PL, Leandro, é eleger as duas candidatas para as duas vagas que estarão em disputa no Senado pelo Distrito Federal. Vamos ouvir um momento em que Bia Kicis faz esse anúncio.
4: Mas ela me incumbiu de dar a vocês essa grande notícia, presidente Valdemar. Michele Bolsonaro anuncia que ela é sim pré-candidata ao Senado pelo PL do Distrito Federal.
3: Bem, esse nome aí, essa notícia já era esperada porque na sexta, Valdemar Costa Neto, que é o presidente nacional do PL, havia dito que tinha essa expectativa. O nome de Michele Bolsonaro deve ser oficializado neste domingo durante a convenção do PL em Distrito Federal. no Distrito Federal. A expectativa também é pela presença do pré-candidato à presidência da República, Flávio Bolsonaro, e se a participação dos dois for confirmada, será a primeira aparição pública de Michele e Flávio juntos desde a crise política que marcou o relacionamento entre ambos nas últimas semanas. Com a confirmação da candidatura de Michele, o PL passa a apostar em uma chapa forte para tentar disputar aí essas duas vagas ao Senado pelo Distrito Federal nas eleições deste ano. Leandro, Bia Kicis também afirmou que Michele não pôde comparecer ao evento aqui dela, na convenção dela, realizada aqui por ela, porque precisou passar por exames médicos. Eu volto com você.
0: Obrigado, João Rosa, trazendo informação então da candidatura de Michele Bolsonaro do PL ao Senado Federal. Por Brasília, pelo Distrito Federal. No Paraná, o PL oficializou a candidatura de Sérgio Moro ao governo do estado, como já era esperado. O anúncio foi também durante a convenção do partido em Curitiba. Moro, que tem 54 anos, atuou por mais de 20 anos como juiz federal, teve destaque na Operação Lava Jato e no discurso dele ele mencionou a atuação como juiz da operação. Ele disse que poderosos ladrões foram presos e receberam o que mereciam. Também falou que assistiu desconsolado quando, por mentiras, por reviravolta política, jogaram um caminhão de mentiras contra a Operação Lava Jato. A chapa vai ter como candidato a vice-governador o empresário Edson Vasconcelos, do PL. Para as duas vagas ao Senado, a coligação...

0: prefeito de Curitiba anunciou que será vice-candidato, aliás, será candidato a vice na chapa de Sandro Alex, que é o atual governador, que é o candidato apoiado pelo atual governador Ratinho Júnior, ambos do PSD. Rafael Greca, que é do MDB, então, se juntando ao candidato do governador Ratinho Júnior, que tem altos índices de aprovação no Paraná, mas, por enquanto, não conseguiu transferir todo esse potencial de votos para o seu candidato, Sandro Alex. No Paraná, quem lidera as pesquisas é Sérgio Moro, seguido pelo deputado estadual Requião Filho, que é do PDT. Tivemos mais cedo também a confirmação da candidatura do governador da Bahia, Jerônimo Rodrigues, do PT, convenção partidária, que teve a participação do presidente Lula. Ele que acabou infringindo a legislação eleitoral, pedindo votos aos candidatos da Bahia e a ele mesmo, sendo que a campanha só começa no dia 16. Este foi um dos temas que eu tratei mais cedo na nossa entrevista sobre política. E em Minas Gerais, o MDB confirmou a candidatura de Gabriel Azevedo ao governo do estado. Convenção realizada em Belo Horizonte, Gabriel Azevedo, que é advogado, jornalista, publicitário e professor universitário, foi vereador de Belo Horizonte, chegou a disputar em 2024 a prefeitura da capital. Confirmado, portanto, como governador no estado de Minas Gerais, mas o nome do vice ainda não foi divulgado. Também em Minas Gerais, aquela disputa sobre a candidatura bolsonarista. Cleitinho, que lidera as pesquisas, foi, durante a semana, deixado de lado pelo próprio partido, Republicanos. Mas o colunista Bernardo Melo Franco, da CBN, do jornal O Globo, traz a informação hoje de que o presidente nacional do Republicanos, Marcos Pereira, diz que a situação ainda está indefinida e que o martelo será batido na segunda-feira. Ele disse a Bernardo Melo Franco estar preocupado com a possível fuga de candidatos a deputado federal e estadual. Continuamos, então, com a indefinição da candidatura do senador Cleitinho ao governo de Minas Gerais. 7:14. A gente acompanha mais uma edição do 50 Debates para o Brasil. É um especial que a CBN está fazendo durante todos esses dias que antecedem a eleição de 2026, trazendo temas importantes que devem ser discutidos pelos nossos deputados e senadores.
1: 50 Debates para o Brasil. Hoje na série 50 Debates para o Brasil, vamos discutir o mandato dos ministros do Supremo Tribunal Federal. Atualmente, o ministro, depois de indicado pelo presidente da República e com nome aprovado pelo Senado, pode permanecer no cargo até a aposentadoria compulsória aos 75 anos. Há sugestões para que seja adotado um mandato com duração determinada, menor. Alguns projetos de lei falam em 15 anos de mandato, outros limitam a 8 anos de mandato. Para debater este tema, nós convidamos Ofir Cavalcante, advogado e ex-presidente da OAB Nacional, e Miguel Reale Júnior, advogado, professor e que já foi ministro da Justiça. Ofir Cavalcante, muito obrigado pela sua gentileza, por ter aceitado o nosso convite. Bom dia.
2: Bom dia, Milton. Bom dia, Cássia. Bom dia, professor Miguel Reale. Bom dia, ouvintes e aqueles que estão nos vendo agora na CBN.
1: Ministro Miguel Reale, muito obrigado pela sua gentileza ter aceitado o convite e participar desta discussão. Bom dia.
3: É um prazer, Milton, estar na CBN e ao lado do prezado colega, nosso ex-presidente da Ordem, Ofir Cavalcante.
1: E eu reforço aqui para os nossos ouvintes também que estão nos acompanhando, conforme nós combinamos, cada um responderá duas perguntas, cada resposta terá cerca de 2 minutos. E aí, quando esse tempo tiver terminado, eu e a Cássia, o Cássia e eu, faremos aqui as sinalizações. Queria começar com o senhor, Ofir Cavalcante, que há vários projetos no Congresso Nacional, como eu disse lá na abertura, que falam em tempo fixo de mandato. Quem propõe esse limite entende que o modelo atual concentra muito poder em uma única pessoa, que poderia representar um risco à instituição. Por que, na sua avaliação, a permanência até a aposentadoria

0: e a puridade fortalece o judiciário?
1: Bem, Milton, eu defendo que se mantenha esse modelo atual, mas com algumas modificações, sobretudo no sentido da seleção daqueles que serão ministros da corte. Se o problema hoje é a politização da política, porque o presidente da República, ao escolher, dentro daquele amplo leque que a Constituição permite, tem mais de 35 a 70 anos, reputação de base, notável saber jurídico, tudo se encaixa aí. Nós precisamos melhorar a forma de seleção. Por quê? Com a forma de seleção, nós poderemos certamente ter uma participação maior da sociedade, da ordem dos advogados, do judiciário, enfim, de entidades que possam representar. E, ao lado disso, nós estaremos, de certa forma, diminuindo a politização. É o contrário. O nosso problema é muito mais de forma do que de conteúdo. Um juiz que tem uma aposentadoria compulsória, 75 anos, tem a vitaliciedade, isso protege a independência da justiça, da independência dele no cargo. Imagine se em 10 anos tiver que sair. Vai dar decisões muitas vezes que podem contrariar, toda uma jurisprudência já estabilizada da corte. Não há, com essa rotatividade, não haverá, uma preservação da própria memória institucional. E, do outro lado, se a gente concordar com os mandatos periódicos, nós teremos uma situação inversa, porque aí nós vamos ampliar a frequência das disputas políticas, na composição da corte, vamos aumentar o número de indicações presidenciais e vamos ainda mais ampliar, os ciclos eleitorais que terão condições de influenciar no recrutamento dos ministros para a corte. Portanto, compreendo essa reclamação de agora, sei que muitos de nós não estamos satisfeitos com algumas decisões da corte, entretanto, o modelo atual deve permanecer, vitaliciedade com uma aposentadoria compulsória a 75 anos. Entretanto, deve ser feito uma nova leitura, uma nova proposição de critérios, objetivos até, para a seleção de ministros da Suprema Corte.
0: Ministro Miguel Reale, de que forma a mudança no tempo do mandato, um tempo mais limitado do que o atual, poderia tornar o STF mais equilibrado institucionalmente?
2: Eu creio que se impede, através do mandato temporário, a criação de ministros com poderes perenes, estabelecendo hierarquias de decanos com larga experiência no tribunal e, portanto, criando, inclusive, uma espécie de degraus, na verdade, daqueles que estão há mais tempo e que perduram dentro da corte. 12 anos é a sugestão que apresenta a Ordem dos Advogados de São Paulo, pela comissão que eu integro, que é um tempo suficiente para demonstrar que haverá consolidação de jurisprudência, que haverá independência e, ao mesmo tempo, inovação. Ou seja, é necessário arejar o Supremo Tribunal Federal, a Suprema, uma corte constitucional, e que, com vias à satisfação de novos valores, de novas tecnologias que surgem e que demandam uma adaptação, está o ministro up-to-date. Portanto, eu creio que, com a temporalidade da indicação de 12 anos, haverá sempre um Supremo Tribunal Federal arejado. E haverá também a possibilidade de trocas de opiniões, de participação de novas perspectivas. Isso enriquece, sem dúvida nenhuma, o Supremo Tribunal Federal. E não se criam figuras que estão muito mais preocupadas, depois de algum tempo, na sua afirmação individual do que na coletividade da qual pertencem. Portanto, haverá como existe nas diversas cortes europeias, na maioria das cortes europeias, há um mandato, principalmente 9 anos. Eu creio que 12 anos é necessário para que haja garantia de independência sem renovação. 12 anos é suficiente para que haja consolidação de posições, estabelecimento de regras bem conhecidas para segurança jurídica, mas sem prejudicar a possibilidade de inovação, de contribuição de novas perspectivas através daqueles que vão temporariamente substituírem os ministros que cumprem os seus 12 anos. Eu creio que é uma grande conquista para o Supremo Tribunal Federal sair desse engessamento em que ele vive hoje.
3: Quais seriam os impactos de uma eventual mudança no modelo de mandato sobre a relação entre o STF, os demais poderes e a confiança da sociedade nas instituições, começando pelo senhor Ofir Cavalcante?
1: Bom dia, Cássio.
3: Bom dia.
1: Efetivamente, é difícil de dizer, né, prever o que poderá acontecer, mas eu volto a insistir, a repetir, que um mandato de 10, 8, 10, 12 anos não vai retirar a politização da escolha, se mantido os critérios abertos como tem hoje. Portanto, as vagas vão surgir com muito mais frequência, o número de nomeações pelo presidente aumentará, a disputa política em torno das indicações será permanente. Em vez de reduzir a politização, o mandato pode institucionalizar um estado permanente de disputa pela composição da corte. Nos Estados Unidos há um debate sobre isso, sobre esse modelo, mas é muito mais voltado para uma questão da vitaliciedade por conta da polarização. Ao contrário do que o professor refere, né, a meu ver, se não houver critérios objetivos de experiência jurisdicional, exigência de produção científica, necessidade, por exemplo, de atuação em determinadas carreiras, um processo público de avaliação, nós continuaremos a ter mais do mesmo, porque a politização, a meu ver, só ampliará. Ela não diminuirá e certamente isso vai trazer um desequilíbrio na jurisprudência, onde as questões que já foram consolidadas serão modificadas a cada 10, 12 anos. Portanto, por todos os aspectos, eu entendo que deve-se permanecer esse modelo. E quero lembrar Alexander Hamilton, que é um federalista lá dos Estados Unidos, né, que ele diz: nada contribui mais para a independência do judiciário, dos juízes, do que a permanência no cargo. Porque se houver uma gratidão a quem o nomeou, aquele que o nomeou vai sair do cargo. E essa gratidão, em tese, deixará de ser existente. Portanto, é importante que a gente tenha esse conceito, que precisamos mudar a forma de escolha e não efetivamente o critério hoje da estabilidade, o critério da vitaliciedade com esse limite de 75 anos de idade.
3: Ministro Miguel Reale Júnior, na avaliação do senhor, quais poderiam ser os impactos de uma eventual mudança no modelo de mandato do STF?
2: Primeiramente, eu creio que a politização nunca vai se eliminar, porque sempre haverá a escolha pelo presidente da República de algum nome. E, sem dúvida, o colega Ofir Cavalcante tem razão de se aprimorar o processo de escolha, que, aliás, é uma das propostas contidas na sugestão da Comissão da Ordem dos Advogados, que haja uma audiência pública com a participação de acadêmicos, de advogados, de professores, que possam participar da audiência pública e da sabatina do indicado junto ao Senado Federal. Mas, de qualquer jeito, a grande vantagem é que haverá uma conjugação de perspectivas diferentes, com a ida de novos membros, com arejando-se, oxigenando-se o Supremo Tribunal Federal e evitando-se exatamente o que é o pior de tudo no Supremo Tribunal Federal, que é a ascensão de figuras que são muito mais preocupadas com a sua afirmação de poder, sua individualidade e sua posição de mando, do que efetivamente em contribuir para modificação, para acolhimento das novas teses, para acolhimento de novas perspectivas. A politização ela nunca vai deixar de existir. O que se pode é diluí-la através da forma de escolha, de processo de audiência pública, que vai haver, então, uma maior participação da sociedade e, ao mesmo tempo, tentando se despolitizar. Agora, e por outro lado, aquele que está com um mandato temporário, sabe que ele não vai ser renovado, que ele não tem que manter nenhuma gratidão àquele que o indicou, que ele não será perene na corte e que, portanto, ele tem que dar com independência suas apreciações, seus votos, porque o seu mandato é fixo e ele, logo em 12 anos ele será extinto. Portanto, eu creio que haverá sempre indicação política, independentemente de qualquer forma de perpetuidade ou de temporariedade, mas o que importa é que vai se arejar o Supremo Tribunal Federal e vai se evitar a criação de figuras de mandonismo dentro do Supremo Tribunal Federal.
0: Miguel Reale Júnior, Ofir Cavalcante, muito obrigado pela argumentação de cada um dos senhores aqui no debate da CBN, trazendo os seus olhares a propósito desse assunto e permitindo que o nosso ouvinte aqui possa tirar sua própria conclusão, desenvolvendo seu pensamento crítico. Muito obrigado, até uma nova oportunidade. E eu lembro que estes debates todos ficam à sua disposição lá no site da CBN. Aliás, na página da CBN, no YouTube, você também vai encontrar o debate na íntegra. Minha sugestão: gostou desse tema? Pega esse tema, leva para os seus grupos aí no WhatsApp, suas redes sociais, compartilhe com outras pessoas e discuta de forma argumentada sobre um tema que entendemos ser importante para o país e que passa pelo STF.
4: 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Acompanhe aí, então, todos os episódios ao vivo e no podcast.
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4: Mensagem do nosso ouvinte que participa pelo WhatsApp, Elzo Costa. Congestionamento na Avenida Guilherme Cotin por causa de um acidente no viaduto. Ele fala lá da Zona Norte de São Paulo, avenida que sai ali da Vila Maria em direção à Marginal do Tietê. Acidente provavelmente na ponte, né? Presidente Jânio Quadros. Ou a ponte da Vila Maria, popularmente conhecida. Tem ainda dois quarteirões de congestionamento, também na alça de acesso da Marginal, a ponte. Obrigado pela sua participação. A própria Marginal tem congestionamento agora também, na saída da rodovia Presidente Dutra, em direção a Tietê, e segue por um bom trecho, assim, na pista expressa, até ali a altura do Shopping Center Norte, depois melhora. No sentido contrário, a Marginal do Tietê tem lentidão em vários pontos. A situação mais complicada está ali na altura do Limão. Isso em direção à rodovia Presidente Dutra. Mais cedo a gente teve um caso chocante aqui na Grande São Paulo. Um homem matou 3 colegas de trabalho a facadas na fábrica da Bombril, em São Bernardo do Campo. Ele foi identificado como Cláudio Henrique da Silva, de 33 anos. Trabalhava como operador de empilhadeira na fábrica. Há suspeita de que ele sofria bullying de 2 das vítimas. E a terceira vítima foi atingida quando tentou impedir as agressões. Os policiais foram chamados para atender a ocorrência, já encontraram o suspeito rendido. E depois, este cidadão morreu na carceragem da delegacia. A polícia está tratando o caso como suicídio. E a Corregedoria da Polícia Civil apura esse triste caso deste sábado.
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0: sábado, 1º de agosto de 2026. O presidente Lula pediu votos para sua candidatura à reeleição e para aliados durante discurso na convenção da Federação Partidária na Bahia. Ele fez um apelo para que os apoiadores priorizem candidatos da base aliada e depois votem nele. A legislação eleitoral estabelece que a propaganda eleitoral somente é permitida depois do início oficial da campanha, em 16 de agosto. O Partido Liberal confirmou a candidatura de Jorginho Melo ao governo de Santa Catarina. A decisão foi tomada durante convenção realizada na Grande Florianópolis. O evento contou com a presença de Flávio Bolsonaro, candidato do partido à presidência da República. No evento, ele falou sobre endurecer penas de alguns crimes e reduzir a maioridade penal. Elogiou a senadora Tereza Cristina, que chegou a ser cogitada como possível vice em sua chapa, e fez críticas ao Supremo Tribunal Federal. A Defesa Civil de Gaza recuperou os restos mortais de 112 pessoas sob os escombros de várias moradias. Mais cedo, ataques aéreos israelenses atingiram o enclave palestino, matando ao menos 2 pessoas e ferindo outras 10. Graves danos também foram causados a alguns depósitos de material médico de um hospital. Em resposta, o exército israelense afirmou ter desmantelado 5 depósitos de armas do Hamas na faixa de Gaza durante a noite de sexta-feira. No horário de Brasília, 7h33.
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0: dia de...
1: O Dia da Girafa é o nome desta canção que estamos ouvindo, que dá nome também ao novo álbum do cantor e compositor, o primeiro de músicas inéditas desde 2018, quando ele lançou Outono no Sudeste. Entre os parceiros estão os próprios filhos, Chico e Tim Bernardes. Vamos ouvir esse papo com Maurício Pereira. Maurício, 8 anos já da nossa última e única entrevista até agora.
2: Pois é, foi no Outono no Sudeste ou foi antes até?
1: Foi no Outono no Sudeste, o lançamento.
2: É, eu lembro que foi um papo bom na Rádio Bandeirantes, né?
1: É isso.
2: Até fiquei ligado.
1: Nossa vizinha.
2: Pois é, eu até fiz um post hoje comentando de uma matéria que saiu na Ilustrada, né? E tipo, eu tô há mais de 40 anos na estrada, dando muita entrevista e tal. E eu vou conhecendo quem são os jovens jornalistas, né? Então, a gente vai se ligando, quem são os caras que vão passear por aí. Eu lembro muito daquela entrevista com você.
1: Muito bem, eu também lembro com carinho. E esse novo trabalho, com 12 faixas, com o conteúdo, assim, diferente do Outono no Sudeste, que tinha muitas músicas narrativas, né? Crônicas, como você gosta. E esse... aparentemente muito afetado pela pandemia, quando você produziu essas músicas, né?
2: É, eu escrevi as letras na pandemia. É, e eu acho que a pandemia era um período crítico, de pressão para todos os brasileiros, né? É, a doença, o governo autoritário e meio fora de controle, era um governo meio maluco, né? Então o cotidiano ficou maluco. E para nós artistas também tinha o lance da gente não poder viajar para tocar, né? Então era um momento que eu estava com a psique pressionada. E esse momento gerou letras mais diferentes, menos lineares, sabe? E são ela metade... Eu fiz 18... Eu escrevi um monte, mas eu salvei 18 letras. E é metade delas que eu estou lançando agora no Dia da Girafa. Musicadas por mim ou por parceiros.
1: Você já escreve pensando que serão mesmo letras de músicas? Não serão textos soltos, poemas...
2: Olha, não, eu escrevo pensando que vai ser letra de música mesmo. Teve uma época que eu era tão, tão cabeçudo que eu achava que só o que fosse possível de eu cantar tinha valor na minha obra, né? Agora eu não sou mais tão radical. E então, mas eu salvei coisas ali da pandemia que tinham algum formato, que já tinham métrica, que já tinham rima. Por isso elas, em algum momento, me chamou a atenção que no meio de um monte de escrita sem propósito, tivesse algumas coisas com forma.
1: Agora, você poderia ter lançado essas músicas soltas, como singles, mas não, você preferiu juntar todas num álbum. Você ainda é o cara do disco.
2: Sou. Eu acho que a escola que eu tive lá nos anos 80 e a maneira como eu aprendi a ouvir música, né? Muito pelo álbum. Mas eu vejo que para as gerações mais novas, que trabalham de um jeito mais rápido que eu, seja no indie, que é, né, na música alternativa, seja no mainstream, como a Ana Castela, por exemplo, ela lança um single atrás do outro, ela vai lançar lançou agora o primeiro álbum, depois de vários anos de carreira, né? Então eu acho que o single para o público que está ouvindo é lançar uma música sozinha, né?
1: Que era comum até, né? Tinha singles também em vinil.
2: Isso, tinha a gente chamava de compacto.
1: Compacto.
2: Você lançava o LP com 12 músicas, mas você lançava um compacto com as músicas de trabalho. Uma de cada lado, era um vinil menorzinho, né? Mas para nós independentes não era comum, isso era para os grandes sucessos. Então, você ia, tipo, o primeiro disco que eu tive lá em casa quando eu era pequeno era um compacto dos Beatles, que tinha Yellow Submarine de um lado e Eleanor Rigby do outro. Então, às vezes saía o compacto antes de sair o LP, que é mais ou menos como a molecada faz hoje, né? E eu não sou moleque, mas eu lancei os singles antes também.
1: Lançou duas músicas antes desse álbum.
2: Duas, isso.
1: Agora, o nome do disco é O Dia da Girafa, que é justamente o nome também desta música que a gente ouviu na abertura e a gente vai ouvir de novo aqui, que o Henrique Dias vai colocar pra gente. O Dia da Girafa, parceria sua com a Lu Horta, né? Vamos ver mais um pouco.

0: de imagens, né, que você vai nos apresentando. E mas o que que é o Dia da Girafa, afinal?
1: Se diz o disco Dia da Girafa ou a canção Dia da Girafa?
0: Eu quero saber o que que é o Dia da Girafa.
1: O Dia da Girafa, que nem eu te falei, são coisas que eu escrevi na pandemia. Eu sou um ouvinte de rádio, fui criado pelo rádio e sigo ouvinte fanático. Eu ouço o tempo todo que eu tô em casa ou no carro. E algum dia eu acordei e a primeira coisa que eu ouvi no rádio, no noticiário de manhã, foi alguém falar: hoje é o Dia da Girafa, é o dia tal, tal, tal. E hoje teve uma nuvem de gafanhotos não sei aonde, eu acho até que foi no sul do Brasil. E eu fiquei com aquilo na cabeça, aquilo me pareceu poético, me pareceu que dava para fazer uma associação colorida para gerar uma poesia ali, né? Depois eu vim a descobrir, bem depois, que o Dia da Girafa era o dia 21 de junho.
0: É, tô vendo aqui, Dia Mundial da Girafa.
1: Isso. Três coisas importantes nesse dia. É o Dia da Girafa, é o dia em que o Brasil ganhou a Copa do Mundo de 70 e é o aniversário do Tonho Penhasco, meu parceiro guitarrista de tantos anos, que tá no disco.
0: E aí teve uma associação que você fez, eu participei essa semana da audição do disco junto com uma galera muito querida, né, por você especialmente. E aí você falou da semelhança da pelugem da girafa com aqueles caquinhos de chão de casa de vó. A minha avó teve esses caquinhos.
1: Eu que tenho idade para ser teu tio, fui criado numa casa de caquinho, aí, né? Era muito comum a classe média de São Paulo, o chão de cerâmica em caquinhos. Hoje não tem tanta casa assim. Diz que isso é uma história que os operários das cerâmicas, especialmente no ABC, eles recebiam restos de cerâmica, da lajota completa, e muitas vezes recebiam os restos quebrados. E a criatividade do cidadão comum brasileiro criou esse chão que era um mosaico de caquinhos, né? E de algum modo a cabeça associou o pelo da girafa com o chão de caquinho. Isso é típico da poesia. E é também uma coisa que tem a ver com a psicanálise, né? Aquilo que o Lacan e o Freud chamam de a livre associação, é você associando. Por exemplo, eu estou olhando aqui na tela do meu computador, está lá escrito Show da Notícia, em vermelho e branco. Vermelho e branco, eu já penso no América do Rio. Isso é uma associação poética, né? Pode ser poético ou não, se a gente usar para escrever, né? E assim eu me deixei associar com esses flashes que eu tive na pandemia. Pô, se eu começar a associar o vermelho com o branco, com a América eu associo com Lamartine Babo eu associo com a história da música brasileira, com a Rádio Nacional, com os grandes autores. Você vê que as associações não têm fim, né? Então eu usei elas a meu favor para gerar poesia.
0: E acabou indo para a capa do disco, os caquinhos.
1: Acabou. Eu gosto sempre de dar o título do disco, pegar alguma música que de algum modo amarre o significado do disco, mesmo que não pareça simples, né? E eu achei que o Dia da Girafa tinha uma sonoridade, soava meio místico, meio mítico, e ao mesmo tempo deixava algum enigma no ar. Então eu achei que misturava bem as canções que estão nesse disco. Então eu peguei essa música para ser simbólica do que está dentro do disco.
0: E os caquinhos remetem à casa, né? A aconchego e tal, e que foi justamente o lugar onde você produziu essas canções, porque a gente não podia sair de casa, né?
1: E remetem também para estilhaço, né? Que eu acho que a mente de um artista no século XXI, ela está sempre estilhaçada. Na arte a gente lida muito com o gozo, com os mitos, com a beleza, mas também com o terror, com a falta de sentido, né? Então ter uma mente em caquinhos, quase que eu acho que é o raio-x da cabeça de um artista. Faz parte do dia a dia da gente.
0: E também com a alegria, com o desbunde, você falou de América, Lamartine Babo, já lembrei de Marchinha, já lembrei do Rio de Janeiro e dessa música aqui, ó.

0: É o sucesso do próximo carnaval.
1: Espero que seja um sucesso do carnaval carioca, pra eu ganhar bastante direito autoral.
0: Com a charanga do França, né?
1: Uhum.
0: Que é um sucesso, aí sim é um sucesso verdadeiro do carnaval de São Paulo, já, com o bloco, sim, da charanga, sim, do França.
1: É o bloco fundador do carnaval moderno aqui de São Paulo.
0: É. E agora você contou de como é que surgiu essa canção, veio de um comentário no Facebook, como é que foi?
1: Você vê como é que a pandemia me fez trafegar para o futuro e para o passado. Em algum momento ali eu fui lembrar de um post de um ouvinte no começo do Facebook, que o cara estava num domingo de sol no Leme e escreveu para mim: ó, a minha foto aqui, tirou uma selfie. Eu tô tomando sol no Leme domingo de manhã ouvindo uma música sua, chamada Pinguim, a música. Aí isso me voltou. Cara, eu pensei, pô, que legal, o Leme é um lugar genial. Quando eu falei o Leme é um lugar genial, a simples pronúncia já me trouxe a frase musical. Aí, eu não sou do Leme, eu não sou exatamente um cara eufórico, às vezes eu sou até mais melancólico, mas as coisas foram saindo brilhantes, solares, e eu acho que uma coisa que tem no espírito dessa música, o Leme é um lugar genial, eu acho que é o mito, a fantasia que eu tenho do que seja o Rio de Janeiro, né? Eu sou um cara muito paulistano, mas a gente que é músico, eu nasci em 1959. A música, para mim, chegou muito através dos artistas cariocas. A Jovem Guarda, a Bossa Nova, o rock dos anos 80. Assim, quando eu era pequeno, eu achava que todo músico era carioca, porque parecia que todo mundo tinha sotaque, né? As gravadoras eram no Rio, a Rádio Nacional foi no Rio, a Globo no Rio. Então, muito da lenda da música brasileira vinha pelo Rio. Então, para mim, mesmo não trabalhando nessa onda carioca, eu sou mais áspero, como a gente é aqui em São Paulo. Mas eu tinha um monte de fantasias cariocas, um monte de admirações pelo Rio. Eu acho que eu fantasiei pela beleza, pelo calor, e pelo gozo mesmo, pelo desfrute. Então essa música foi chegando, eu achei que tem umas rimas legais nela, ainda bem que eu cheguei nisso aí. Também foram caquinhos de Rio de Janeiro.
0: Muito bom, estamos conversando aqui no Show da Notícia com o cantor e compositor Maurício Pereira, lançando o Dia da Girafa, disco que foi disponibilizado agora nas plataformas digitais, uhum, essa semana, tá quentinho.
1: Isso.
0: 12 faixas. Vai, uhum, ter edição física também? Ainda existe?
1: Eu tô correndo atrás, quero ver se ainda esse ano consigo lançar um vinil do Dia da Girafa, vamos ver.
0: Tem uma música aqui, a número 8, Henrique Dias, que me lembrou uma canção do Cassiano, sabe?
1: Olha, vamos ver o que é.

0: feminino, assim, numa parte da música, né? E é uma parceria sua com o Biel Basile, que tocou com o Tim no Terno, né?
1: Isso. Tocou com o Tim, tocou comigo no Outono no Sudeste e no disco anterior também. E que é o produtor do disco. O Biel é o produtor. E o meu outro filho, mais novo, Chico Bernardes, fez a mixagem e é o coprodutor também. Agora, é engraçado se você vê o que é uma associação. Se associou associação com o livre. Cassiano. Associação Livre. Eu fiquei pensando, o que, que tem de Cassiano nessa música? Eu fui procurar agora, enquanto você fala. Eu acho que tem um caminho harmônico que parece as músicas do Cassiano. E esse instrumental que eu usei no disco, que é um instrumental setentista, vamos dizer assim, que é o piano elétrico, tem um certo groove, né, como o Cassiano tinha. Então você vê que muitas vezes o que está fazendo a gente associar a memórias, a referências, nem sempre é só o texto. A sonoridade tem muito esse papel, né? E eu acho que muita gente veio me dar um feedback do disco e eu vejo muita molecada ter curtido o disco e muitos amigos mais velhos dizendo, agora você entrou no século XXI, você está mais contemporâneo na sonoridade, né? É isso, o jeito que um disco soa, ele significa muita coisa para as pessoas, ele diz muita coisa, né? Eu fui produzido pelo Biel e pelo Chico, que são caras desse século, né? Então eles trazem a maneira de soar, o reverb, o tipo de compressão, mixagem, eles trazem a linguagem da época. E eu tenho trabalhado sempre com gentes mais novas, então eu tenho me deixado levar, porque senão eu fico sempre na minha maneira de pensar, né? Eu vou me deixando levar um pouco.
0: A própria pianista também, né? A Júlia, super novinha também.
1: Júlia Toledo, super, super instrumentista. Tem dois moleques no disco. A Júlia Toledo nos pianos, elétrico e acústico. E o Chico Bernardes. O Chico, meu filho, toca o violão de aço e de nylon. Aí tem o Tonho Penhasco, que é o mais velho da turma. O cara que nasceu no dia da girafa. O Tonho tem 71 anos. Tá comigo há muito tempo, tocou com muita gente, estreou com o Tom Zé há muitos anos. Aí a cozinha do disco é o Biel Basile, que é produtor também, na bateria, e o Fábio Sá, no contrabaixo, um músico muito rodado, que tocou com a Gal, com o Donato e também coisas do mundo independente. Então é uma banda que traz muita informação diferente e que eu achei que eles conseguiram vestir bem as minhas letras, assim. Eles mandaram muito bem, essa banda mandou muito bem.
0: Olha o piano da Júlia Toledo aqui.
1: Cracassa.
2: A professora de melancia.

0: dia.
1: Essa professora existiu, Maurício?
2: Eu acho que ela é uma mistura de todos os professores que já passaram pela minha frente. Inclusive, eu mesmo, em algum momento, sou professor quando eu dou oficinas de composição, né? Então, eu acho que ela fala um pouco essa canção da vivência do artista. Eu acho que ela fala do processo de aprender. Eu acho que ela, num certo sentido, ela tem a devoção pelos mestres. Aí eu dizer para vocês, pô, para eu chegar aqui e cantar para vocês, teve algum mestre velho que, quando eu era novinho, me ensinou algum caminho das pedras, sabe? Então, eu tenho essa devoção por quem me passou a bola, quem me contou segredos. Outros a gente tem que descobrir, né? E tem uma história assim, tem uma parte que é associação. Minha mãe dava aula de piano. E então vinham os moleques do bairro e as garotas do bairro ter aula de piano com ela, lá na sala. Mas de vez em quando a minha mãe tinha aula de piano. Então vinha um professor, a minha mãe dizia para mim, ah, eu tô cansada de Mozart, eu quero aprender bebop. Tá bom. Então vinha um professor de terno e gravata, todo cheio de brilhantina, ele tomava 2 litros de café e ele fumava muito. E eu acho que esse clima de cigarro, café... ele parecia o Bing Crosby, esse professor aí. Isso tá na música, assim. Então, você vê como eu peguei as minhas memórias e misturei, botei no liquidificador e deixei elas trabalharem a meu favor.
1: E aí, se teve o soul do Cassiano, tem também o rock, meio Erasmo Carlos, ó.

0: parceria sua com o seu filho, Tim Bernardes.
1: Isso. É, quando eu tava, quando as músicas e as letras estavam meio prontas, eu comecei a distribuir para alguns parceiros, algumas eu musiquei. E aí um dia no almoço lá em casa, eu falei pro Chico e pro Tim, e aí, vocês não querem musicar alguma? Oba, oba, vamos. Aí o Chico pegou uma, chama Um Facho de Luz Cobre, e o Tim curtiu essa daí, Eu Trago o Coração Vazando, que o Tim levou para um lado bem rock and roll. Ele me mostrou a música no piano. Por isso que é um rock and roll de piano, mais como aqueles rocks do Jerry Lee Lewis do que com rock and roll de guitarra, né? De novo, a Júlia Toledo tá descendo a mão no piano. E o Tim é muito melódico. O Tim, ele... É engraçado, você compõe ou toca com alguém que você conhece muito, como é o caso dos meus filhos, você conhece os caras melhor, né? Então eu pensei, olha o Tim aí. É essa coisa que é bem da personalidade musical do Tim. É parecer muito simples, mas aí quando você vai tocar, tem um monte de veneno na melodia, na harmonia. Então o Tim me entregou um rock and roll cru, simples e levemente envenenado.
0: Maurício, quando a gente conversou na última vez, 8 anos atrás, o Tim tava no Terno ainda, já fazia um certo sucesso. Mas aí nesse período ele lançou a carreira solo. Aí eu tô abrindo aqui no Spotify, 1 milhão de ouvintes mensais. Como é que foi, está sendo, acompanhar o seu filho fazendo sucesso desse tamanho, a criatura ultrapassando o criador? Mexe com a sua cabeça também, por ser a mesma profissão? Como é que tem sido?
1: Não mexe com o Maurício músico, não. Mexe mais com o Maurício pai. Porque a gente, quando a gente é pai ou mãe de alguém, você não tá preocupado. Você tá preocupado que o cara arranje uma profissão, que ele se sustente e tal. Mas eu tô preocupado se ninguém trata ele mal, se ele é bem amado, se ele come direito, né? Se ele consegue pagar as contas no fim do mês e tal. E eu acho que a maneira como o Tim toca a carreira dele, eu olho aqui do meu canto, eu que sou um artista numericamente bem menor que ele, né? Eu sou bem mais alternativo que ele. Eu acho bonita a maneira como o Tim toca a carreira, porque isso é uma consciência que ele tem. Ele não é só um bom músico, um bom letrista, mas ele é um cara que pensa muito em carreira. Eu acho interessante isso, o cara ter esse... É um reflexo quase de uma fera, como eu diria assim, o Chico é um... O Tim é um bicho do pop. Então ele sabe, pô, se eu fizer um videoclipe, isso pega assim. Vou fazer um show de violão e voz, vou conversar com o público. Ele tem um instinto de certas coisas que funcionam. Então ele transgride um pouco de um lado, e do outro lado ele é muito pop, ele trabalha muito com a tradição, né? Agora, o Tim, ele ser desse tamanho, não me surpreende, porque desde pequeno ele já tinha uma tara por música. Eu, por exemplo, virei músico depois de velho, aos 25 anos. O Tim, com 5 anos de idade, já estava estudando. Eu acho que ele já sabia que ele ia ser músico, né? Então, a minha preocupação de pai mais é essa. Como é que ele leva a carreira? Como é que ele leva a vida, né? Mas eu vejo que ele tem um instinto de sobrevivência de quem é... Por exemplo, eu sou muito mais tímido, mais introvertido. Ele lida com o fato de ser uma pessoa pública de uma maneira muito leve. Então eu acho bonito de ver essas coisas. Então, como pai, eu fico tranquilo.
0: Muito bem. Maurício Pereira, ó, tem várias pessoas mandando mensagem aqui. O Rafael Leite falou que teve contato com você. Ele é músico, né? Na época do Mulheres Negras. Tem a nossa ouvinte Selma, que falou que mora numa casa com Caquinho, mandou até foto.
1: Oh.
0: A Sandra Honorato.
1: Beijos, Caquinhos, por favor, Selma.
0: Como parece gente boa, Maurício Pereira, deixaria meus filhos crianças com ele, facinho. Aí.
1: Cara, sabe que nos anos 90 foram anos ruins de trabalho, né? Então eu fiz muito biscate, ganhei minha vida, mas eu passei muito tempo em casa e foi a época que os meus filhos nasceram. Então, se ela quiser deixar comigo, eu sou um bom babysitter. Eu cuidei muito de criança nos anos 90.
0: Muito bom. Maurício Pereira, brigadão, viu, pela participação aqui no Show da Notícia. Sigam o Maurício Pereira nas redes sociais para saber de shows também. Parabéns pelo novo trabalho, viu?
1: Obrigado pela atenção que você tem sempre com o meu trabalho. E me sigam no Instagram, é o @MauricioPereiraMúsico. que lá eu vou contar para vocês as novidades do disco e quando que vai sair vinil e quando vai ter show aqui em São Paulo. Vai ter umas audições pelo Brasil, assim. Vou explicando, vou contando tudo no Instagram.
0: Valeu, Maurício. Até a próxima.
1: Obrigado, até mais.
0: E se você quiser ouvir essa entrevista na íntegra, pegou do meio, é só acessar o podcast do Show da Notícia, que vai ficando por aqui para você de São Paulo. Seguimos na internet para o restante da rede. O Show da Notícia teve na mesa de som o Henrique Dias, na coordenação aqui no estúdio a Janaína Barros. Tudo tudinho fica disponível no podcast do Show da Notícia. Obrigado pela audiência. Você fica agora com o Futebol Globo CBN, tem Copa do Brasil.
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0: Bruna Barbosa trazendo informações a respeito da convenção partidária que oficializou a candidatura de Tarcísio de Freitas ao governo de São Paulo.
1: Tarcísio de Freitas oficializou neste sábado a candidatura à reeleição ao governo de São Paulo durante a convenção estadual do Republicanos, realizada no ginásio do Ibirapuera, na capital paulista. O evento também confirmou o vice-governador Felício Ramute, do MDB na chapa, e reuniu o candidato do PL à presidência, Flávio Bolsonaro, o prefeito de São Paulo, Ricardo Nunes, do MDB, os candidatos ao Senado, André do Prado, do PL, e Guilherme Derriti, do PP, além do presidente nacional do Republicanos, Marcos Pereira, e dirigentes dos partidos aliados. Em um discurso de cerca de meia hora, Tarcísio citou o ex-presidente Jair Bolsonaro logo na abertura e afirmou ser grato a quem lhe abriu as portas para a vida pública. Como a CBN antecipou ao longo da semana, o governador retomou a própria trajetória política e destacou as principais vitrines da gestão, com ênfase em obras de infraestrutura, segurança pública, habitação, saneamento e mobilidade. O governador também mencionou algumas promessas para um eventual segundo mandato. Disse que a segurança pública continuará sendo prioridade e anunciou a criação de um centro tecnológico para monitoramento de veículos e pessoas com uso de inteligência artificial. Ao longo da fala, Tarcísio fez apenas uma referência direta ao principal adversário na disputa. Disse que São Paulo é um estado grande porque o PT nunca o governou.
2: Sabe por que o estado de São Paulo é grande? Porque o PT nunca governou São Paulo. E não vai governar. Porque nós não vamos deixar. Nós não vamos permitir. Aliás, essa mesma pessoa foi cuidar da economia do país. Prometeu fartura, preço baixo na mesa do trabalhador. Entregou imposto. Aliás, virou recordista de imposto novo. Errar uma vez é falha. Duas vezes é método. Método de quem se acostumou a prometer e não entregar. São Paulo é terra de gente trabalhadora demais, valente demais, valorosa demais, para dar a terceira chance a quem se quer. Mereceu a primeira.
1: Os ataques mais duros ao ex-ministro Fernando Haddad do PT ficaram a cargo dos aliados. O prefeito Ricardo Nunes chamou o petista de professorzinho de nariz empinado, incompetente e sem vergonha. O evento lotou as arquibancadas do ginásio do Ibirapuera, que tem capacidade para cerca de 11 mil pessoas. Apesar disso, após o discurso de Flávio Bolsonaro, parte do público deixou o local e as arquibancadas ficaram parcialmente esvaziadas durante a fala de Tarcísio. De São Paulo, Bruna Barbosa.

0: Sábado, 1º de agosto de 2026. O partido Missão confirmou a escolha de Renan Santos como candidato à presidência da República. Em discurso, o empresário criticou Lula do PT e Flávio Bolsonaro do PL, também candidatos ao cargo. Ele afirmou que não se encaixa na chamada terceira via. Essa é a primeira eleição presidencial de Renan Santos e do próprio Missão, fundador do MBL. No evento, a legenda também apresentou os candidatos aos governos estaduais e lançou o Livro Amarelo, uma publicação com o projeto do partido para o país. O ex-governador do Rio de Janeiro, Wilson Witzel, desistiu de disputar o governo do estado nas eleições deste ano. Ele anunciou apoio à pré-candidatura do também ex-governador Antony Garotinho, do Republicanos. Em nota, Witzel disse que a mudança tem como objetivo evitar a fragmentação das candidaturas de direita no estado e ampliar as chances de o grupo político chegar ao segundo turno. Os Estados Unidos e Israel planejam realizar neste fim de semana um bombardeio em larga escala contra a infraestrutura energética do Irã. A informação foi divulgada pela emissora americana CBS News. Fontes da Casa Branca disseram à reportagem que a operação deve ser concluída antes da abertura dos mercados financeiros na segunda-feira. Segundo o Wall Street Journal, o presidente Donald Trump já deu a ordem para a realização dos ataques. No horário de Brasília, 8h05.
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1: Muito boa noite para você que a partir de agora se liga em mais uma edição do Futebol Globo CBN. São 8 horas e 6 minutos no horário de Brasília. Hoje é sábado, 1º de agosto de 2026. É sábado, mas é dia de Copa do Brasil. Um fim de semana diferente, um fim de semana sem campeonato brasileiro, um fim de semana de oitavas de final, jogos de ida. Os jogos de volta já serão na sequência, no meio de semana. Tudo rapidinho pra gente conhecer os 8 finalistas da Copa do Brasil. Pro futebol de São Paulo, esse fim de semana cheio de decisões, essa semana cheia de jogos importantes, começa logo mais às 9 horas da noite na Vila Belmiro.
0: Santos, Remo!
1: Santos e Remo, primeiro jogo, oitavas de final da Copa do Brasil, transmissão de Rodrigo Bittar a partir das 9 horas da noite no Futebol Globo CBN. Na terça-feira teremos o jogo de volta em Belém, 180 minutos, um dos 6 confrontos dessa fase de oitavas de final, que reúne 2 times que disputam a Série A do Campeonato Brasileiro. Neste caso, um confronto que reúne 2 times que estão próximos na tabela de classificação do Campeonato Brasileiro, que vivem a inglória luta contra o descenso para a Série B, mas que terão uma pausa nessa agonia para sonhar com um grande título, para sonhar com uma classificação para as quartas de final. Hoje na Vila, terça-feira em Belém, dentro de 52 minutos, começa a disputa entre o Peixe e o Leão Paraense por uma vaga nas quartas de final da Copa do Brasil.
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1: 8 horas e 9 minutos no horário de Brasília, em 51 minutos, começa Santos e Remo, primeiro jogo das oitavas de final da Copa do Brasil. Você participa da nossa transmissão pelo youtube.com/CBN, chat já aberto para você deixar a sua mensagem, e também pelo WhatsApp 11 999 11 9981. Vai escrevendo aí, enquanto eu abro por aqui o giro de destaques do jogo de Santos e Remo. Primeira partida, oitavas de final da Copa do Brasil.
0: Santos.
1: O Peixe tentando voltar às quartas de final da Copa do Brasil, tentando voltar a fazer uma grande campanha nessa competição que o Peixe já venceu na temporada de 2010. Vem como para disputar essa vaga nas oitavas de final? Alô, André Neto.
3: Tudo bem, Leonardo Dai. Boa noite para você, para os ouvintes do Futebol Globo CBN. Pois é, o Santos campeão em 2010, muito sob o comando de Neymar, vem novamente, 16 anos depois, sob o comando de Neymar, para encarar o Remo na Vila Belmiro nesta noite de sábado. Camisa 10 volta ao time titular, assim como Gabriel Bontempo, Lucas Veríssimo e Igor Vinícius, que foram poupados no meio de semana no duelo de volta da Copa Sul-Americana contra a Universidade Central da Venezuela.
1: E escala pra gente o Santos, que vai a campo logo mais na Vila, André.
3: Peixe definido pelo técnico Cuca, com Gabriel Brazão, Igor Vinícius, Lucas Veríssimo, João Ananias e Escobar, Oliva, Gabriel Bontempo e Neymar, Roleiser, Barreal e Gabriel Barbosa, o Gabigol.
1: O André Neto mencionou a campanha do título do Santos em 2010. Aquela campanha passou pelo clube do Remo na jornada do Santos rumo ao título daquela Copa do Brasil. Esse ano tem Santos e Remo de novo. Agora uma situação diferente, porque agora o Remo é time de Série A de Campeonato Brasileiro. Enquanto o Santos sobe para o gramado liderado por Neymar, André Neto traz as informações do Remo para o jogo de logo mais, André.
3: O Remo, do técnico Léo Condé, que tenta quebrar um tabu histórico, jamais venceu o Santos e, jogando fora de casa, jamais sequer conquistou um empate. Para o duelo de hoje, o time vem com o que tem de melhor, apesar de ter 2 desfalques, Zé Ivaldo e Patrick, que pertencem ao Santos por questões contratuais, não podem atuar no duelo da Copa do Brasil contra o Peixe.
1: passa a escalação do Remo, por favor, e repita esses nomes.

0: Cajá e Aleph Manga.
1: 8 horas e 12 minutos no horário de Brasília. Rafael Prates, mais tarde a gente fala sobre Zé Ivaldo e Patrick. Agora quero saber do jogo, desse confronto entre Santos e Remo. A tabela de classificação do Campeonato Brasileiro mostra esses dois times separados por apenas um ponto, em que pese o Santos tenha um jogo a menos. Quando esses dois times se enfrentaram no Campeonato Brasileiro, o Santos mostrou mais qualidade na partida contra o Remo. Que confronto você espera, Rafael Prates? Você espera um confronto no qual essas individualidades do Santos, sobretudo, se sobressaiam hoje, terça-feira? Ou é confronto mesmo de 22 pontos contra 21 pontos e vai ser apertado como está sendo apertada a vida dos dois times do Campeonato Brasileiro? Prates.
2: Tudo bem, Leonardo Dai? Boa noite, ouvintes do Futebol Globo CBN. Espero um confronto muito parelho, Dai, muito equilibrado. É, a tabela de classificação do brasileiro dá um bom tom em relação ao nível que os times apresentam até agora para jogarem tanto o brasileiro quanto também a Copa do Brasil. Claro que os dois vieram de classificação aí contra times da Série A. O Santos despachou o Coritiba, o Remo despachou o Bahia. Mas agora, Dai, de novo a gente vai ver aquela situação do Santos em campo. O ataque vai se pagar? Esses jogadores ofensivos do meio para frente, eles vão pagar o fato do time às vezes ser desequilibrado quando não tem a bola? O Remo me parece muito mais montado e moldado para se defender com mais gente, para jogar de maneira mais direta em contra-ataque, com o Pikachu de um lado, com o Jajá que é perigoso pelo outro lado. O Santos não. Confia de novo no poder de Rolaser, Neymar, Gabriel, Barreal, Bom Tempo. Se esses jogadores individualmente aparecerem, o Santos é um, geralmente melhor. Se esses jogadores individualmente não aparecerem tanto e o time sofrer ao perder a bola, é cenário complicado para o Santos jogar. Jogo parelho na Vila. É, jogo equilibrado em relação a confronto. Hoje na Vila, terça-feira em Belém, pra gente saber quem avança, quem vai ficar pelo caminho na Copa do Brasil. Dai.
1: 8 horas e 14 minutos. Santos e Remo são as oitavas de final da Copa do Brasil.
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1: Dos 8 confrontos dessa fase oitavas de final, um já tem o jogo de ida concluído. Terminou agora há pouco no Maracanã, o clássico carioca Vasco e Fluminense, jogo 0-0. Bola rolando agora em Belo Horizonte, 44 minutos do primeiro tempo, 0 para o Atlético Mineiro, 0 para o Juventude. Agora, às 9 horas da noite, tem o jogo entre Santos e Remo na Vila Belmiro. Teremos amanhã, Copa do Brasil, 4 horas da tarde, Palmeiras e Fortaleza jogando no Nubank Park em São Paulo. Às 18h30, Chapecoense e Cruzeiro jogam na Arena Condá. Às 18 horas tem Mirassol e Grêmio no José Maria de Campos Maia e Mirassol. Aí às 18h30 tem Chapecoense e Cruzeiro na Arena Condá e às 19h30 tem o jogo entre Internacional e Corinthians no Beira-Rio em Porto Alegre. E a rodada de ida das oitavas de final da Copa do Brasil termina apenas na segunda-feira, às 9 horas da noite, com o jogo entre Atlético Paranaense e Vitória na Liga Arena em Curitiba. Segunda-feira acaba a rodada de ida, terça-feira já começa a rodada de jogos de volta da Copa do Brasil. De hoje até quinta-feira, todo dia tem Copa do Brasil, que é pra você matar a saudade ali de Copa do Mundo, com jogo todo dia, em vários horários diferentes. Vai ser nesse pique aí. Terça-feira começa a rodada de volta com 7h30 da noite, Juventude e Atlético Mineiro no estádio Alfredo Jaconi, em Caxias do Sul. E às 9h30 da noite, Remo e Santos, jogo de volta no Mangueirão, em Belém. Na quarta-feira, às 19h, tem o jogo de volta Cruzeiro e Chapecoense no estádio do Mineirão. Às 7h30, Grêmio e Mirassol na Arena do Grêmio, em Porto Alegre, jogo de volta também. E às 9h30 da noite de quarta-feira, Fluminense e Vasco jogando no Maracanã e também o jogo entre Fortaleza e Palmeiras na Arena Pantanal. Fortaleza vendeu o mando de campo para jogar na Arena Pantanal esse jogo de volta contra a equipe do Palmeiras. E aí, na quinta-feira, vamos conhecer os dois últimos classificados para as quartas de final nos jogos entre Corinthians e Internacional na Neoquímica Arena e entre Vitória e Atlético Paranaense no Barradão, ambos os jogos a partir das 8 horas da noite. Lembrando sempre, né? Soma dos placares dos dois jogos define o classificado. Se empatar na soma dos gols, né, nos dois jogos, teremos disputa por pênaltis. Lembrando também que a definição dos confrontos das quartas de final será feita por sorteio, um novo sorteio livre com qualquer cruzamento permitido aí no sorteio, vai definir os caminhos para a sequência, aí sim, todo o chaveamento, para quartas de final, semifinal e para a grande final da Copa do Brasil. 8 horas e 17 minutos no horário de Brasília, em 43 minutos começa o jogo entre Santos e Remo na Vila Belmiro. Rafael Prates, você falava aí em confronto equilibrado. O quanto esse confronto equilibrado depende desse jogo de hoje? É um confronto no qual o Santos tem, assim, muita obrigação de fazer o resultado em casa,

0: O Remo vai hoje para levar o confronto para Belém, porque não é muito perfil do Remo, assim, ficar só se defendendo, sem tentar jogar. Como é que você vê o fator casa aí nesse confronto entre Santos e Remo, Pratis?
1: Muito importante, Dai. Não define o classificado, mas pode ser aí um passo fundamental para saber quem vai avançar e quem vai ficar pelo caminho à próxima fase da Copa do Brasil, né? Se o Santos, por exemplo, não vencer o Remo hoje, empatar daqui a pouco na Vila contra o Remo, não quer dizer que o Santos está eliminado. Mas a situação fica muito, muito delicada para o Santos e muito, muito favorável ao clube do Remo. Né, o Remo é uma equipe que o Léo Condé trabalha muito jogo a jogo. Uma equipe que é muito determinada e talhada para marcar muito bem jogos fora de casa, principalmente. Quando joga no Mangueirão, geralmente sai para sufocar o de cara, o adversário. Tem mais a bola no campo de ataque quando joga em casa, principalmente. O fator local é muito importante para a gente saber, Dai, quem vai ter vantagem para terça-feira. O Santos, se não ganhar hoje, complica-se demais na situação do chaveamento. Não quer dizer que está fora, mas fica mais delicada a situação para classificar. O Remo se empatar na Vila não é mau negócio, não. Se ganhar, então, é um passo assim, um passo e meio para colocar a classificação à próxima fase. Para o Santos é importante hoje qualquer vantagem, Dai. Não dá para pensar em assim, 3 gols de vantagem, 4 gols de diferença. Então aí é o mundo dos sonhos, né? O mundo de ilusão dessa bola rolar. O mundo real, se o Santos ganhar hoje por uma margem pequena de diferença de gols, já é um bom negócio pensando terça-feira pro jogo de Belém. Sabe-se lá qual vai ser o time do Santos pro jogo da volta também daqui a 3 dias, Dai.
0: 8:18, intervalo de jogo em Belo Horizonte, 0 para o Atlético Mineiro, 0 para o Juventude no primeiro jogo das oitavas de final da Copa do Brasil. Um jogo e meio já de oitavas de final de Copa do Brasil, nenhum gol, né? Vasco e Fluminense empataram em 0-0, segue 0-0 Atlético Mineiro e Juventude. Aí prejudica aqui as minhas comparações com a Copa do Mundo que eu fiz agora há pouco, né? Mas enfim, André Neto, tem um lema do futebol que diz que vestiário é sagrado, né? Que o que acontece no vestiário fica no vestiário. Essa história aí não chegou no Santos 2026 não, né, André?
2: Não chegou não, viu, Leonardo Dai? E aí a gente tem a história, né, envolvendo o Neymar e as cobranças ao Gabriel Bontempo e também ao João Ananias, que os relatos são de que o Neymar se excedeu, de que teria passado do ponto na bronca com os dois garotos do Peixe. E o técnico Cuca falou justamente sobre isso, né? Esse acontecimento foi no intervalo do jogo contra a Chapecoense, no último fim de semana, uma semana atrás, né? No último sábado, empate por 2-2 na Vila Belmiro. E o técnico Cuca falou sobre isso na entrevista coletiva depois da vitória sobre a UCV na última terça-feira. E ele, curiosamente, usou a mesma frase que você, Léo, de que vestiário é sagrado, mas no Santos as coisas não funcionam bem assim.
3: Tem um ditado que fala que o vestiário é sagrado, né? O que acontece no vestiário teria que morrer no vestiário, mas aqui não. E começa no vestiário, acaba com vocês no mesmo dia. Daqui a pouco vocês já sabem outra aí e assim vai. E o vestiário é assim, cara. Tem cobrança, tem que ter, sabe? É para menino, é para velho, é para veterano, tem momento que você está um pouco destemperado. Cara, você não está às vezes destemperado, você não fala alguma coisa na tua casa também, assim, mas a tua família não te leva tudo a ferro e fogo. Vai entender que você está nervoso nesse momento e tal, mas que você é uma boa pessoa, como eu sou, como o Neymar é, como todas as pessoas que trabalham aí são. Então, são coisas que acontecem, né? Nem quero entrar em detalhe, até porque eu nem perto estava, eu tenho outra salinha que fica mais longe, mas já é passado. E de um limão assim, a gente tem que fazer uma limonada e tentar nos unirmos mais um pouco ainda.
2: Tá aí a fala do Cuca sobre esse episódio, né? Falando que Neymar e Cuca são grandes pessoas, aí eu deixo para o ouvinte tirar as conclusões, para o Rafael Prats comentar, mas o Santos tendo essas questões de bastidor, e aí também depois desse jogo contra o CV, a gente ficou sabendo também de uma história envolvendo o próprio técnico Cuca e o volante William Arão, que o Arão não gostou de ser substituído no intervalo do jogo, não voltou para o banco de reservas depois da partida, e aí teve uma discussão um pouco mais forte do Cuca com o William Arão após o jogo, com o Cuca falando até para o William Arão ir embora antes, ele não queria estar ali, e o Arão indo embora do estádio mais cedo lá na Vila Belmiro. Então, esses bastidores do Santos, né, que acabam saindo mais do que o comum, essa história de vestiário é sagrado, não acontece muito dentro do Santos, não, Léo? E aí, assim, pelo bem e pelo mal, a gente fica sabendo de muita coisa que acontece no ambiente interno da equipe do Santos.
0: O vestiário do Santos está profano, por assim dizer. Antes de eu falar com o Prats aqui, só por favor repita as escalações de Santos e Remo para o ouvinte que está ligando o rádio agora, André.
2: Vamos lá, Santos escalado com Gabriel Brazão e Igor Vinícius, Lucas Veríssimo, João Ananias e Escobar, Oliva, Gabriel Bontempo e Neymar, Rolaser, Barreal e Gabigol. Já o Remo está definido com Marcelo Rangel no gol, linha de defesa de Marcelinho, Marlon, Matheus, Felipe e Mike. No meio de campo, Leonel Pico, Zé Welison e Zé Ricardo. No ataque, Iago, Pikachu, Aleph Manga e Jajá.
0: Muito bem, Santos e Remo escalados, são 8 horas e 22 minutos no horário de Brasília. Em 38 minutos começa o jogo entre Santos e Remo, primeiro jogo das oitavas de final da Copa do Brasil. Prates, cada vazamento desse, ele poderia, né, e pode, no caso, abrir um debate sobre o caso em si, né? Então a gente pode, por exemplo, discutir se o Neymar tem condição, até moral, assim, de cobrar alguém diante
1: de frequência,
0: do que ele faz no
1: de assiduidade. Exatamente. Mesmo, né?
0: Aí uns vão achar que ele tem, pela figura que ele é, outros vão achar que não, pelo exemplo que ele dá.
1: O capitão do time
0: não
1: tá sempre presente.
0: Exatamente, aí tem debate sobre isso. Mesma coisa essa história do Cuca aí com o Arão, se o Arão tinha motivo de ficar bravo, se o Cuca tinha que substituir, tudo isso, à medida que a gente fica sabendo, isso pode ser debatido. Mas eu acho que tem uma questão maior aí do que os assuntos individualmente, que é essa quantidade de vazamento, porque assim, isso não é para tirar o mérito de repórter nenhum.
1: Claro que não.
0: Claro que não.
1: Até pelo contrário, até um elogio.
0: Exatamente.
1: E se a notícia saiu e os jogadores não gostaram, o treinador não gostou, a diretoria não gostou,
0: problema deles.
1: Dificilmente ela não é verdadeira.
0: Exatamente.
1: E se ela desagradou, é que realmente ela tá mexendo em algumas questões que eles não queriam falar, por exemplo.
0: E todo
1: publicamente,
0: mundo falou,
1: né?
0: E todo mundo,
1: internamente não queriam.
0: E o caso do Arão, ele é mais recente, então a gente não tem muitas declarações.
1: Cuca falou instantes, viu, Dai?
0: Falou sobre isso?
1: Falou ao Sport TV antes do jogo agora, né, André Neto?
0: Sim.
1: Confirmou. Falou que
0: aconteceu.
1: Aconteceu, falou que não é de levar assim desaforo pra casa. Houve uma discussão ali na hora resolvida, mas que teve realmente uma discussão, que o Arão falou uma coisa que ele não gostou, ele respondeu e, segundo ele, ponto final. Acabou ali a confusão, a discussão.
2: E de como novo no a caso... história de que, né, aconteceu no vestiário, se resolveu no vestiário. Isso. E acabou.
1: Mas daí não foi igual a outra, que todo mundo apareceu pra desmentir, aí um chegou pra ironizar.
0: Então,
1: porque... fica rindo de vocês, não porque... sei do que é essa aí, não.
0: Porque
1: essa
0: aí,
1: ninguém riu. Ninguém
0: aí,
1: riu.
0: Aí é que tá a questão, né? Por exemplo, o caso lá do Neymar agredir o Robinho Júnior é um episódio que a gente entende como fora da curva do futebol. Esses outros episódios, repito, a gente pode debater aqui, mas a gente entende que são coisas que naturalmente acontecem com alguma frequência.
1: Até porque, né, Dai, pra você traçar o tom do que é o que não é, é aceitável, é o quê? É você xingar? É você gritar?
0: Pode bater, mas pode xingar, mas
1: entendeu?
0: Não pode bater.
1: Tô com você. Tô com você quanto a isso em relação a cobrar no vestiário ou falar mais assintosamente.
0: A gente sabe que acontece mais frequentemente.
1: Sim.
0: A questão é, se os repórteres estão tendo essas informações, mérito deles, parabéns.
1: Concordo.
0: Mas eles não estão lá dentro.
1: Exato.
0: Isso está vazando de gente lá de dentro.
1: Exato.
0: E aí eu fico pensando, Prats, que clima que tem de confiança dentro do vestiário, porque pode ser qualquer um. Eu fico pensando num jogador do Santos, ele não sabe se quem está vazando é o técnico, se é um jogador, se é o roupeiro, se é o segurança, se é... Mas me parece
1: se é o vice-presidente,
0: muito claro,
1: filho do presidente. No vestiário, se é o filho do presidente, se é o diretor de futebol que está passeando por ali.
0: Essa turma que entra no vestiário, que a gente não sabe o que faz lá, mas que está dentro do vestiário.
1: Claro.
0: Me parece que para um time que precisava ter o máximo de tranquilidade possível para lidar em metade do que resta da temporada com decisões importantes e na outra metade por uma luta difícil, por uma permanência na Série A, isso tudo vai tumultuando mais o ambiente e a gente tem que se questionar quem tá ganhando o quê com esses vazamentos de notícia aí, Prats.
1: Não, tô com você em relação a isso. A impressão de um fogo amigo no vestiário do Santos, não sei se um fogo só, alguns fogos que aparecem aí também. Agora, a gente também tem de levar em consideração aí, Dai, eu acho que não pode esquecer nessa conversa em relação a esse ambiente, essa coisa conturbada do Santos diariamente, agora é o vestiário que um quando xinga o outro, discute com o outro, todo mundo sabe no dia seguinte, que o treinador do Santos é um treinador que gosta de um tipo de trabalho, de ambiente meio que conflituoso. Dali de 30 pessoas, claro que não é todo mundo que gosta do treinador. Não do Cuca, de qualquer técnico. Os que jogam estão gostando até pararem de jogar, os que não jogam querem jogar. Então assim, o treinador do Santos gosta de trabalhar numa situação muitas vezes, em qualquer lugar que ele trabalhou foi assim, ou na maioria foi assim, de olha, eu quero ver aqui quem responde para entender o que eu quero, quem vai assimilar esse tipo de conduta que eu tenho, quem gosta dessa liderança que eu tenho. Não é todo mundo que gosta, a gente já viu o Cuca ter problemas com jogadores em diversos clubes, em diversos contextos também. Não sei quem está passando isso, mas certamente alguém está passando, estou com você. O repórter não levantou num dia e falou o seguinte: vou escrever hoje que o Neymar não gosta do Bontempo, não gosta do João Ananias. Isso vai virar uma notícia. Ninguém acorda pensando isso, gente. Isso aí é uma ingenuidade achar que isso foi alguém que inventou para dar essa notícia, não. Alguém passou para os repórteres, mérito dos repórteres quanto a isso, Agora, quem passou também tem algum interesse nisso. Ou tem interesse em falar que, olha, as coisas não andam tão bem. Ou tem interesse em falar que alguns gostam do Neymar, às vezes se ausentando quando esperavam que ele jogasse. No caso do Arão e do Cuca, não tem interesse em mostrar que o Cuca tinha confiança no Arão. Ele jogou muito mal terça-feira, saindo no intervalo, e não gostou de sair no intervalo, deixar o time. Então, assim, que há internamente problemas. A quem interessa isso daí? Não se sabe. É um ano político, mas se não fosse ano político no Santos, independentemente de ano político ou não, muita coisa é vazada, né, diariamente, semanalmente, mas eu não descarto essa situação toda, Dai, não desagrade o técnico do time. O técnico gosta de trabalhar nessa situação de conflito, gosta sempre de estar naquele, uma linha muito tênue, o quanto a liderança dele, o quanto é um ambiente que ele gosta às vezes de provocar quem não joga, de mexer com quem tá mal, nem todo mundo responde muito bem. Eu não sei o quanto o Cuca morre de amores pelo Neymar, mas tem que colocar o Neymar para jogar. Ninguém imagina que algum técnico do Santos vai colocar o Neymar no banco, por exemplo. Então, eu acho que tem um pouco de tudo aí, Dai. Internamente, alguns não estão gostando de alguns jogadores ou de algumas posturas. O treinador não sei se desagrada tanto esse ambiente de todo dia do vestiário, alguém sabe da notícia que acontece lá dentro. E ele vai dando recado, o Cuca, ou a diretoria, ou alguns jogadores estão dando recado. Olha, aqui é 220 volts o tempo todo. Isso pode virar o fio? Pode virar o fio. Enquanto não está virando o fio, vai se levando assim. Mas que não é um ambiente mais salutar, mais saudável para trabalhar, me parece que não é, não.
0: 8 horas e 28 minutos no horário de Brasília. Em 32 minutos começa Santos e Remo pela Copa do Brasil. Deixa eu dar uma notícia aqui, saindo um pouquinho do campo e bola. Uma notícia terrível hoje aqui para o futebol brasileiro. O garoto Mikael Leandro, jogador de 15 anos de idade, que chegou a defender a equipe sub-15 do São Paulo no começo desse ano e que estava ali no time do CSA, né, no Centro Esportivo Alagoano de Maceió, foi assassinado hoje enquanto disputava uma partida amistosa em um bairro de Maceió, capital de Alagoas, bairro do Pontal da Barra. Ele tinha 15 anos, repito, e segundo as informações preliminares aí da Delegacia de Homicídios e Proteção à Pessoa e de uma equipe da Polícia Civil que estão investigando esse caso já desde o começo, a principal suspeita é que o crime tenha sido cometido por facções ligadas ao tráfico de drogas. Outras pessoas também foram atingidas aí por tiros durante essa partida. E segundo a reportagem do GE.Globo, as informações da Polícia Civil, reportagem do GE.Globo lá nas Alagoas, né, em Maceió, a Polícia Civil tem uma tendência preliminar a apontar que essa morte pode ter sido por engano, que o Mikael Leandro pode ter sido morto por engano por essas facções, enfim, por quem quer que tenha sido responsável por esse crime. Repito, a principal suspeita nesse momento é de que tenha sido um crime comandado aí por facções criminosas que atuam na região. O CSA divulgou agora há pouco uma nota. O Centro Esportivo Alagoano lamenta profundamente a morte do jovem Mikael Leandro, que integrava o sub-15 do Azulão. Prestamos nossa solidariedade aos amigos e familiares neste momento tão difícil e esperamos que as autoridades competentes investiguem o caso para solucionar esse crime tão brutal. E o São Paulo também fez uma manifestação, divulgou uma nota oficial, só para ficar o mais claro possível, o Mikael Leandro não estava mais no São Paulo, mas até bem pouco tempo estava, e a nota do São Paulo diz que o São Paulo Futebol Clube, com imensa tristeza, lamenta o falecimento de Mikael Leandro da Silva, ocorrido neste sábado em Maceió. O atleta tinha 15 anos de idade, reforça aqui a nota do São Paulo. Ele chegou ao tricolor no segundo semestre do ano passado e permaneceu no clube até abril deste ano. Atuou pelas categorias sub-14 e sub-15 e conquistou a Copa Fictor sub-15 neste ano de 2026 pelo São Paulo. O São Paulo Futebol Clube se solidariza com os familiares e amigos neste momento de profunda dor. Mais uma terrível notícia, mais um capítulo absurdo da epidemia de violência pela qual passa o Brasil já há muitos anos, mas que escala cada vez mais, de maneira cada vez mais preocupante e atingindo cada vez mais vítimas no Brasil inteiro. A vítima de hoje é do futebol e é um jovem, muito jovem, de 15 anos de idade, o Mikael Leandro. Nossa solidariedade também à família e nosso desejo de que esse crime seja apurado, investigado e de que um dia, quem sabe, a gente não viva mais nessas condições completamente insalubres de se viver no que diz respeito à segurança pública no Brasil. 8:32 no horário de Brasília. Em 28 minutos, a CBN transmite Santos e Remo, jogo de ida das oitavas de final da Copa do Brasil. Queria falar um pouquinho com você também sobre o Remo, Rafael Prato, mas antes, só mais uma vez, André Neto, para quem está ligando o rádio agora, as escalações de Santos e Remo para o jogo de logo mais.
2: Peixe definido com Gabriel Brazão no gol, linha de defesa de Igor Vinícius, Lucas Veríssimo, João Ananias e Gonçalo Escobar, meio de campo de Oliva, Gabriel Bontempo e Neymar, no ataque Rolaser, Barreal e Gabriel Barbosa. O Remo está escalado com Marcelo Rangel no gol, defesa de Marcelinho, Marlon, Matheus, Felipe, Mike, no meio de campo Leonel Pico, Zé Welison e Zé Ricardo, mais à frente Iago Pikachu, Aleph Manga e Jajá.
0: Rafael Prates, o Remo vive um ano complicado, como era meio óbvio que viveria, né? Para um time que ficou tantos anos assim longe da Série A do Campeonato Brasileiro, não era esperado que chegasse a Série A ganhando de todo mundo, era esperado que brigasse mesmo para não cair, e tá brigando, não tá como a Chapecoense lá com o rebaixamento quase decretado, tá brigando, tem condição de pelo menos brigar até o fim. Mas eu acho que desses últimos jogos recentes, e talvez até ampliando o recorte aí para o pré-Copa do Mundo, o único jogo que deixou uma impressão assim bem ruim do Remo mesmo, ou o jogo que deixou uma impressão pior do Remo, foi o jogo contra o Corinthians agora na semana passada, quando o Remo claramente foi tentar fazer um jogo em Itaquera que não conseguiu fazer em momento nenhum da partida. Que jogo o Remo tem condição de fazer contra o Santos hoje? Como eu disse, o Léo Condé é um técnico que mesmo que o Remo jogue sem a bola, que o Remo jogue mais tempo no campo de defesa, não é de ficar só se defendendo, ele é de armar um plano para o ataque que já funcionou em algumas circunstâncias muito impactantes. Então, a própria eliminação do Bahia na Copa do Brasil, a vitória sobre o Botafogo no Rio no Campeonato Brasileiro. É que tipo de jogo o Remo pode fazer bem, considerando as suas características e a do Santos? E o que é que o Remo não pode repetir, até tentando comparar um pouco aí com o jogo do Corinthians, embora Santos e Corinthians sejam times de perfis diferentes nesse momento?
1: Eu acho que o Remo jogar de peito aberto na Vila Belmiro não é bom negócio para o time do Condé, não. A gente já falou aqui do Santos, que é muito desequilibrado quando não tem a bola. Então, eu imagino o Remo hoje, até pela formação de dois jogadores que marcam muito pelo centro do campo, como o Zé Welison e o Leonel Pico. O Zé Ricardo também é um jogador que pode ajudar um pouco mais na marcação. Aí tem saída rápida pelos lados do campo, com o Jajá principalmente, mais que o Pikachu, que não vive um momento muito bom. O Jajá pela esquerda tem jogado melhor que o Pikachu pela direita. O Aleph Manga é um jogador, quando tem a chance de finalizar, é um bom finalizador. Isso é importante pro Remo nessa campanha de tentar não cair no Brasileiro na volta pra Série A. Então me parece, Dai, que hoje o time tá muito voltado para essa condição. Marca um pouco mais atrás em alguns momentos e vai aproveitar os espaços que o Santos vai ceder. Esse time do Santos dificilmente não vai ceder espaço. É uma formação muito ofensiva no papel. O Cuca tá contando muito com assim, boa vontade do Rolaser para marcar, boa vontade do Gabriel para voltar, boa vontade do Barreal para fechar o lado esquerdo do campo, ele geralmente tem fechado, boa vontade do Bontempo para marcar um pouco mais perto do Oliva, que também não é assim um grande marcador, apesar de ser bom de bola, melhor volante tecnicamente que o Santos tem. Então me parece um Remo hoje moldado muito para aproveitar o espaço que o Santos vai ceder. O Santos vai, quando perder a bola, sofrer para recuperar a bola. E quanto mais o Santos demora para recuperar a bola, mais espaço o Santos vai ceder. Mais espaço vai oferecer. Aí pode ser um jogo bom pro Remo. Zé Ricardo é um volante que chega bem à frente, rápido para dar opção para contra-ataque. Pikachu e Jajá, mesma coisa. O Aleph Manga na frente. É um Remo mais rápido, mais marcador com dois volantes e mais rápido com a bola, mais direto em relação ao Santos para daqui a pouco o duelo na Vila Belmiro.
0: 8:35, em 25 minutos tem Santos e Remo na Vila. E eu tava pensando, Prates, é claro que os elencos de Santos e Remo, eles têm patamares diferentes, mas tem um ponto de convergência. Acho que no caso do Remo, a presença assim, percentual é maior do que no caso do Santos, mas nos dois casos tem ali uma ideia de montagem de elenco, em parte dessa montagem, de apostar muito na experiência de jogadores que conhecem Série A de Campeonato Brasileiro, que já jogaram em grandes clubes, que já tiveram grandes fases, mas me parece que nos dois casos quem está segurando mais a onda para os times é a turma menos experiente, né, Prats?
1: Sem dúvida, isso aí vale para o Santos em relação ao Gabriel Bontempo, que é o melhor jogador do Santos no ano, e vale para o Jajá, que é o atacante mais perigoso do Remo na temporada também, né? O Pico tem feito bons jogos, o Pico, a torcida do Remo gosta muito, né? O volante argentino que marca muito no meio campo, jogador de dividida, jogador que desarma muito também, mas é o Remo muito voltado ao Jajá, perigosíssimo e rápido pelo lado esquerdo principalmente, e ao Santos voltado com um bom tempo, que hoje no papel, né, Dai, é mais um segundo volante para começar jogando. É mais um jogador que vai ajudar o Igor Vinícius a marcar pelo lado direito, mais próximo do Oliva. Talvez não chegue tanto à área quando ele geralmente chega, se, por exemplo, jogasse o Schmidt e não o Rolaser, ou o Neymar, ou o Gabriel. Mas é muito mais, realmente, os times estão mais voltados a serem salvos, ou os melhores são aqueles que têm menos badalação do que Aleph Manga de um lado, Neymar, Gabriel do outro lado, apesar do Gabriel no ano ter 15 gols, terça-feira ele fez um, mas perdeu uns 6, né, Leonardo Dai?
0: Agora, por exemplo, vou falar aqui alguns nomes do Remo, você vai me dando as avaliações deles na temporada, jogadores nesse perfil aí, Zé Welison.
1: Razoável.
0: Tudo bem. O Iago Pikachu, acho que a gente pode colocar nesse pacote também.
1: Também, mas já esteve melhor. Eu acho que não é o Pikachu brilhante que foi do Fortaleza com o Vojvoda em algum momento. É um Pikachu abaixo, talvez, do que ele tem condição de jogar.
2: É um Pichu?
1: É.
0: O quê?
2: Um Pichu.
1: É um Pichu. É um Pichu. É melhor Pichu do que parar antes do Chu.
0: Também. Bem observado. Aí, já vindo aqui pro banco de reservas, Vitor Bueno.
1: Aí, abaixo. Aí é um jogador que teve alguns bons jogos no primeiro turno do Brasileiro, mas para um time que muitas vezes vai ficar menos tempo com a bola, vai precisar de meio-campistas mais marcadores, mais dinâmicos. Vitor Bueno, muitas vezes, prejudica um pouco esse tipo de jogo do time.
0: Bom, o João Lucas está machucado já faz um tempinho, né? Então, aquele João Lucas que jogou no Santos.
1: Sim,
0: e tal,
1: do Grêmio, Cuiabá.
0: Isso, está fora de combate até um tempinho, mas vamos chegar nesses dois aí que não podem jogar hoje porque pertencem ao Santos. Patrick.
1: Pro Santos, os dois que pertencem ao Santos não jogarem pro Santos não é boa notícia não, Dai.
0: O Zé Ivaldo acabou de chegar
1: no
0: Remo,
1: né? O Zé Ivaldo
0: tem
1: dois jogos, né? O Zé Ivaldo teve a estreia contra o Corinthians, depois fez até um bom jogo contra o Vitória.
0: E jogou um pouquinho contra o Mirassol também.
1: E jogou contra o Mirassol também. Então, assim, o Zé Ivaldo está chegando agora ao Remo. Patrick não é tão diferente em relação à toada que ele apresentou no Santos. Tem jogado mais vezes, tem ajudado um pouco mais pro lado esquerdo, que me parece que também fisicamente está melhor, está mais preparado, melhor preparado. Mas não é assim, um jogador que se não joga o Remo, perde muito. É algum jogador quase insubstituível no time.
0: Aliás, o Zé Ivaldo foi titular também contra o Mirassol.
1: Foi, jogou as três.
0: Um pouquinho não, mas jogou como titular. Agora, o André Neto, falando desses jogadores aí que tem cancha, que tem experiência, mas que não estão entregando muita coisa, como é que tá a rebelião aí do Mike, do Zé Rafael, dessa turma aí do Santos?
2: Você sabe, Léo, que durante o período da Copa do Mundo...
0: Tô falando rebelião sem nenhum juiz de valor, tá?
2: Sim,
0: recebe tem direito de correr atrás do que deseja. Mas é só pra ilustrar aqui a situação.
2: O Santos teve, durante o período aí da pausa para a Copa do Mundo, o Santos definiu que o Mike, o Zé Rafael e também o Zé Ivaldo não seguiriam no clube. Eles já estavam afastados ali até no fim do primeiro semestre mesmo. E você sabe que eu fui montar o material essa semana desse jogo de Santos e Remo e eu tinha me esquecido de tirar o Zé Ivaldo do material do Santos todo esse tempo. Então o Zé Ivaldo estava aparecendo lá ainda na minha lista.
0: Mas aí você só passou para outra coluna.
2: Aí, exato. Foi exatamente isso aí que eu fiz. Eu tirava ele antes dos jogos, que eu estava achando que ele estava afastado ainda no Santos. Eu tinha esquecido que ele tinha sido emprestado ao Remo durante o período da pausa para a Copa do Mundo. O Zé Rafael conseguiu a rescisão com o Santos. Eles fizeram aí um acordo. O Zé Rafael fechou a rescisão. Então está livre no mercado. Está negociando no momento com o Sport para disputar a Série B. E o Mike segue afastado, né? O Mike segue agora numa disputa. Diferentemente do Zé Rafael, o Mike não chegou a um acordo com o Santos para rescindir o seu contrato. Então o Mike tá aí na disputa com o Santos para receber os valores que ele tem direito, que o Santos não pagou. O Santos tem atrasado aí salários, direitos de imagem dos jogadores. Então o Mike tá cobrando esses valores. E aí, não sei como é que estão as minutas certinhas aí da briga financeira do Mike com o Santos. Se ele quer receber tudo que ele tem direito até o fim do contrato dele, mas as duas partes já meio que desistiram de negociar uma rescisão e o Mike tá aí treinando separadamente no Santos. É o desses três jogadores que o clube definiu que não seguiriam pro restante da temporada, é o único que segue lá ainda.
0: O contrato é até quando?
2: Me dá um minutinho aqui do Mike que eu já te confirmo.
0: Sem problema. Aliás, falando em laterais do Santos, né, o Escobar renovou essa semana o contrato dele até o fim
2: 27.
0: De 2027. E aí nessa, né, Prats? Eu até falei sobre isso no
2: Mike
0: 4
2: 27 campo. Também, 27, tá, Léo? Fim de 27.
0: Que beleza. Então, quer dizer, tá treinando separado, se não resolver o que vai fazer da vida lá, vai ficar nessa história aí um ano e meio.
1: É como trabalha o diretor de futebol do Santos, que é indicado pelo presidente, aprovado pelo presidente, ele trabalha assim. Ele trabalha muito mais baseado em grifes ou jogadores que ele já conhece ou já trabalhou em algum lugar do que propriamente no momento que eles atravessam. O Santos fez um belíssimo contrato para Mike e Zé Rafael, que não eram mais aproveitados no Palmeiras. Alguma coisa indicava ali, deu um belo contrato a ambos. E aí os jogadores não têm, estou com você, Dá. Os jogadores não estão cobrando nada além do que foi prometido a eles. Se o Santos não tem como pagar, o salário considera alto, azar do Santos que contratou. Ninguém obrigou o Santos a contratar esses jogadores. O Santos contratou pela grife, por ser jogadores vitoriosos num outro ambiente, numa outra realidade, num outro clube que é o Palmeiras hoje. E aí, depois de algum tempo, concluiu o seguinte, mas aqui acho que eles não vão jogar. O time precisa, eles não vão poder oferecer. Aí, adeus Anália. Já era tarde, o Leonardo Dário.
0: E pra achar outro que queira não é fácil,
1: ah,
0: não.
1: Ah, porque... com esse tipo de contrato aí, não acha.
0: Aliás,
1: mais.
0: Aliás, a gente sabe como é que tá essa questão do Zé Ivaldo em termos de divisão salarial? Se o Santos tá pagando alguma coisa? Porque assim... Enfim,
1: eu acho que o Santos não paga nada.
0: Não paga, tá bom.
1: A contrapartida é que, olha, quando eles jogarem contra o Santos...
0: Não joga.
1: Eles não podem atuar.
0: Tá bom.
1: É.
0: Tá bom. Olha só, 8h42, um abraço aqui pra você que manda mensagem pra gente, ó. João Paulo, flamenguista, diz que o Remo vai ganhar de 3-1 do Santos hoje. O Zé Capaz diz que o Cuca não é um técnico de confiança porque deixa os times na mão. Cícero Peixoto aqui também. Israel Chagas fazendo um trocadilho aqui. Não vou cair, Israel, mas obrigado pela participação. Aparecido Gabriel Borges diz que vai ser 3-2 pro Remo. Douglas Daniel de Cambé. Adriel Douglas Daniel diz que vai ser 3-0 pro Santos. Vandir Vicente Rodrigues, 3-0 para o Santos, também é o palpite dele, que nos escuta em Goiânia, Zé Capaz. E aí o João Paulo pergunta aqui, por que vocês são puxa-saco do Palmeiras? Não sei, assim.
1: É, fica no ar essa pergunta aí, hein?
0: O Palmeiras ganha bastante, assim, né? A gente acaba...
1: Aí eu quero saber quem vai responder essa
0: daí. A gente acaba sendo levado a elogiar,
1: amanhã,
0: assim.
1: Amanhã tem Palmeiras e Fortaleza, talvez eu responda essa amanhã. Dai, guarda para amanhã que eu respondo.
0: Vamos guardar para amanhã. Ele é flamenguista, acho que isso explica o porquê.
1: Posso responder essa daí amanhã.
0: Mas, enfim, eu só puxo o saco de Rafael Prates aqui.
1: Faça como isso, Dai. Você pode se arrepender amargamente, não faça isso.
0: Como bom carreirista que eu sou, eu fico aqui
1: não,
0: né, do Palmeiras. Não.
1: Mas nada a ver carreirista com Beto Carreiro, né, Dai?
0: Não,
1: são coisas
0: não,
1: completamente
0: não.
1: Diferentes. É bom também falar pro ouvinte,
0: eu
1: né?
0: Fui no parque quando eu era criança
1: aí.
0: E aí tem fotos ótimas minhas. Eu era bem aí. Pequenininho, tem fotos ótimas minhas chorando no... Quando você andava num trenzinho aqui e aí vi uns caras no cavalo com arma. Atirava um no outro e eu fiquei apavorado, comecei a chorar. Tem fotos ótimas minhas
1: aí,
0: nessa
1: tá
0: circunstância.
1: Não, tem.
0: Olha só, e um abraço pro Cícero Peixoto também. Manda mensagem pra gente em youtube.com/CBN, WhatsApp 11999-119981, 11999-119981. Em 17 minutos tem Santos e Remo Futebol, Copa do Brasil, primeiro jogo das oitavas de final. Rodrigo Bittar. Narrador tira assim do armário assim, a versão mata-mata e a versão Campeonato Brasileiro, assim, o mata-mata tem o negócio de botar mais emoção, como é que é? Porque hoje é fim de semana, é sábado, mas é Copa do Brasil hoje, Rodrigo Bittar, boa noite.
4: Tudo bem, Dai, boa noite pra você, pra todo mundo que tá ligado com a gente aqui no Futebol Globo CBN, é um dia diferente, de fato, né, quando a gente tá falando de mata-mata. Meio de semana que vem vai ser ainda mais diferente, porque é jogo de volta. Aí teremos um time classificado, um time eliminado, mas sem dúvida alguma é um jogo que traz uma tensão muito maior do que uma partida no meio de 38, né? É uma série de duas partidas, né? Então tem uma tensão, uma carga emocional muito maior e naturalmente também a emoção deve ser maior nesse jogo, viu, Dai?
0: Em 3 minutos e meio, com toda essa emoção, vem aí Rodrigo Bittar, vem aí Santos e Remo. Primeiro jogo, oitavas de final, Copa do Brasil, Futebol Globo CBN. Pode ligar que aqui tem jogo.

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0: 8 horas e 46 minutos no horário de Brasília. Estamos aqui no nosso intervalo local. Em dois minutinhos, vem aí o Rodrigo Bittar com Santos e Remo, primeiro jogo das oitavas de final da Copa do Brasil. Só para informar que temos 10 minutos do segundo tempo em Belo Horizonte. Olha o Juventude aí, tá 0-0. Atlético Mineiro e Juventude em Belo Horizonte. E depois o Atlético vai ter que encarar lá a altitude do Alfredo Jaconi, né? Com aquela neblina toda lá. Lá é sempre difícil de jogar, o São Paulo que o diga. E o Juventude tá aí. São dois times só da Série B do Campeonato Brasileiro que estão nessa fase oitavas de final. Um é o Juventude, que tá jogando agora com o Atlético Mineiro. E amanhã tem o Fortaleza contra a equipe do Palmeiras no Nubank Park, né? Primeiro jogo das oitavas de final. O Corinthians joga amanhã em Porto Alegre, às 7h30 contra o Internacional. Primeiro jogo, depois vai decidir em Itaquera. E o São Paulo tá aí numa intertemporada, né? Porque o São Paulo não jogou no meio de semana pelo Campeonato Brasileiro, porque o jogo seria contra o Santos e o Santos tinha jogo da Sul-Americana para jogar. Então o São Paulo não jogou no meio de semana, não joga nesse fim de semana, não joga no próximo meio de semana, porque são os jogos de volta da Copa do Brasil. E aí o São Paulo só entra em campo no sábado para enfrentar a equipe do Grêmio pelo Campeonato Brasileiro. Poderia ter até dois jogos seguidos contra o Grêmio em Porto Alegre, né? Mas o Grêmio foi eliminado pelo Bolívar na Sul-Americana. Então o São Paulo joga sábado contra o Grêmio e viaja para La Paz, sábado que vem, evidentemente, né? Joga sábado que vem contra o Grêmio e aí viaja para La Paz para enfrentar o Bolívar no primeiro jogo das oitavas de final da Sul-Americana. 8 horas e 48 minutos. Vem aí Rodrigo Bittar. Ah, são 3h30, né? Então faltam 40 segundos ainda. Tava aqui fazendo a conta para arredondar bonitinho com 3 minutos. Mas tem 30 segundos a mais pra gente conversar aqui.
1: É matemática, né?
0: Tempo quebrado, eu demorei para pegar aqui, mas... Então temos agora 27 segundos para conversar aqui antes do Rodrigo Bittar, para a gente esperar.
2: Você quer falar sobre o quê, Dai? Estou à disposição
0: aqui. Estamos todos juntos aqui no Futebol Globo CBN.
1: Tem que ser um comentário breve, Prat.
0: Em 20 segundos tem pouca coisa para a gente, assim...
2: Daqui a pouco Santos e Remo.
0: O melhor do quarteto de frente do Santos ali. Rolezer, Gabriel Barbosa, Neymar e Barreal.
2: Pro time, Barreal. Hoje é Barreal. É mais importante pro time hoje é Barreal.
0: Tá bom. 8h48, agora sim, vem aí Rodrigo Bittar no Futebol Globo CBN.

0: Um abraço pra você ligado no Futebol Globo CBN. Seja muito bem-vinda, muito bem-vindo pra um fim de semana de decisão. Copa do Brasil, oitavas de final, jogo de ida daqui a pouco. Tem bola rolando na Vila Belmiro. Dois times que no Campeonato Brasileiro brigam na parte de baixo da tabela. Mas Copa do Brasil é outro assunto, é outro tema. O Santos que eliminou o Coritiba na fase anterior. E o Remo também teve um duelo de Série A para passar pelo Bahia e chegar nessa fase de oitavas de final. É o primeiro capítulo de duas decisões de 180 minutos. E que você curte, claro, com a gente aqui no Futebol Globo CBN. Vamos começar a girar as informações aqui no Futebol Globo CBN, começando com o time da casa, com o Peixe. André Neto, ótima noite pra você, destaque no Peixe. Fala, André Neto.
1: Tudo bem, Rodrigo Vittar, boa noite pra você, pros ouvintes do Futebol Globo CBN. O Santos hoje conta com o retorno dos quatro titulares poupados no meio de semana. Igor Vinícius, Lucas Veríssimo, Gabriel Bontempo e Neymar estão de volta à equipe titular do Peixe.
0: Do outro lado da história, o time do Remo. O que você traz pra gente da equipe paraense, André Neto?
1: O Remo tenta vencer o Santos pela primeira vez na sua história. Jamais sequer saiu da Vila Belmiro com um empate. Para a partida de hoje, o técnico Léo Condé não pode contar com os zagueiros Eivaldo e o volante Patrick, que pertencem ao Santos.
0: Opinião do Futebol Globo CBN, hoje é com ele, Rafael Prates. Fala, Prates, boa noite.
2: Alô, Rodrigo Bittar, boa noite, ouvintes do Futebol Globo CBN.
0: Há pouco você falava com o Leonardo Dai sobre a intensidade desse confronto, dois times que, para você, estão no mesmo patamar e a tabela do Campeonato Brasileiro naturalmente acaba indicando isso. Para a Copa do Brasil, pensando em dois jogos, tem favorito, Prates?
2: Não tem não, Bittar. É importante a gente saber quem vai dar esse primeiro passo daqui a pouco na Vila Belmiro. E mais do que isso, Bittar, eu quero saber se o ataque do Santos vai se pagar hoje. Porque o Cuca, de novo, opta por quatro jogadores mais ofensivos. O Barreal até volta para ajudar um pouco mais. Taticamente tem ajudado muito o lado esquerdo do ataque do Santos, na defesa também. Mas Rolês, Neymar e Gabriel, quem vai ajudar o time quando, por exemplo, o Santos perde a bola? A gente pensa muito nesses jogadores se encontrando com bola no pé. E quando, por exemplo, perde a bola? O Remo tem uma ideia de ter dois jogadores para marcarem mais, como o Leonel Pico e Zé Welison. Zé Ricardo também ajuda mais a marcar no meio campo. É o Santos que, teoricamente, tem jogadores mais técnicos de novo para jogarem. Eu quero saber como o time vai se posicionar, por exemplo, para roubar a bola rapidamente. Quem vai ajudar o time a marcar? Quem vai correr mais um pelo outro? Passa por aí o jogo do Santos. Se isso acontecer, o Santos for solidário, o Santos tem chance de ganhar mais que o Remo. Se não for, pode se complicar na Vila hoje e começar a se complicar também na Copa do Brasil. Vittar.
0: Para hoje, Prates, qual o tamanho da importância do Santos sair na frente para levar a vantagem para o jogo da próxima terça-feira lá em Belém, no Pará, em Prates?
2: Fundamental. Fundamental, de 0 a 10, diria 8, 9 para você, Bittar. Porque se o Santos não ganhar o jogo na Vila, não está eliminado. Não é isso, não. Mas complica-se muito no jogo da volta. Não sabemos qual vai ser o time no jogo da volta. Que o Cuca vai trabalhar em relação a ter o meio campista a mais, talvez um atacante a menos. Neymar vai estar inteiro para jogar em Belém, com um leilão beneficente na segunda-feira à noite. Não se sabe. É bom o Santos tentar hoje dar um passo importante para tentar encaminhar uma situação para não depender do jogo da volta no Mangueirão na terça-feira.
0: Você falou há pouco, né, para a questão do... Vamos ver se o elenco do Santos, se o ataque do Santos se paga hoje. Copa do Brasil paga bem, né, Prats?
2: Paga muito bem, né? Isso aí vale para qualquer clube, ainda mais para o Santos, está numa situação financeira assim, caótica, extremamente delicada. Pensar na parte financeira também não pode ser desprezada não, Bittar.
0: 8 horas e 53 minutos no horário de Brasília. Daqui a 7 minutinhos tem bola rolando para Santos e Remo aqui no Futebol Globo CBN. E no Nacional sendo executado nesse momento na Vila Belmiro. E a gente já aproveita para passar as escalações. Vem aí, Santos e Remo, na voz de André Neto aqui no Futebol Globo CBN.

0: O glorioso alvinegro praiano Santos está escalado pelo técnico Cuca, com Gabriel Brazão, camisa 77, no gol. Na lateral direita, Igor Vinícius, 18. Na zaga, Lucas Veríssimo, 4 e João Ananias, 26. Na lateral esquerda, Gonçalo Escobar, camisa 31. Meio de campo, de Oliva, 28. Gabriel Bontempo, camisa 8. E 10 para o capitão Neymar. No ataque, 32 para Roleiser, 22 para Barreal e 9 para Gabriel Barreal. Barbosa, o Gabigol. Repetindo, Santos, escalado por Cuca com Gabriel Brazão, Igor Vinícius, Lucas Veríssimo, João Ananias e Escobar, Oliva, Gabriel Bontempo e Neymar, Roleiser, Barreal e Gabigol. O Leão Azul, o Remo, está escalado por Léo Condé, com Marcelo Rangel, camisa 88, no gol. Na lateral direita, Marcelinho veste a camisa 79. A dupla de zaga tem Marlon, 13, e Matheus Felipe, 4. Na lateral esquerda, Mike, camisa 77. Meio de campo, de Leonel Pico, argentino, camisa 14. Zé Wellison, 28, e Zé Ricardo, camisa 55. No ataque, 22 para Iago Pikachu, 7 para Jajá e 11 para Lefman. Repetindo, Clube do Remo, escalado com Marcelo Rangel, Marcelinho, Marlon, Matheus Felipe, Mike, Leonel Pico, Zé Wellison e Zé Ricardo, Iago Pikachu, Jajá e Aleph Manga.
1: A arbitragem do jogo.
0: Arbitragem carioca na Vila Belmiro. Apita Bruno Arleu de Araújo. O assistente número 1 é Thiago Henrique Neto Correia Farinha. O assistente número 2 é o veloz Luiz Cláudio Regazzoni. No VAR, Daniel Nobre Bins fica de olho em tudo o que acontece no estádio Urbano Caldeira. É o jogo de ida das oitavas de final da Copa do Brasil. Agora quem dá bola é você, Rodrigo Bittar.
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0: 8 horas 57 minutos no horário de Brasília. Em 3 minutinhos tem bola rolando na Vila Belmiro. Jogo das oitavas de final da Copa do Brasil. E os jogos das oitavas de final começaram hoje mais cedo. Leonardo Dai, central da bola.
1: E nenhum golzinho pra contar a história por enquanto, Bitar. Já terminou no Maracanã, 0 para o Vasco, 0 para o Fluminense. E agora 21 minutos do segundo tempo, 0 para o Atlético Mineiro, 0 para o Juventude. 90 mais 45, 135 mais 21, 156 minutos mais acréscimos e nada de gol.
0: Peraí, a conta do cara pra chegar a 3,5 era difícil. Nossa. Agora ele conseguiu agora? Fazer cálculo de dois jogos.
2: Puxa vida. Só que é coisa difícil. Fácil não serve pra ele, não.
0: Pratis, tô sentindo que o primeiro jogo, primeiro gol das oitavas de final da Copa do Brasil sai no nosso jogo, hein, Pratis?
2: Você tá confiante nisso, Bitar?
0: Eu tô.
2: É uma percepção, uma vontade ou uma avaliação sua?
0: Vontade de narrador.
2: É, tá certo. Boa, né, você é narrador, vendedor de emoção, né, Vitar?
0: Pratis, é isso daí. Quais as dificuldades que o Remo pode trazer pro Santos na noite de hoje na Vila Belmiro, Pratis?
2: Boa marcação, sistema defensivo geralmente organizado pelo Léo Condé, jogadores que principalmente pelo centro do campo marcam muito, o jogo do Santos passa muito por ali, o Rolaser vai cair muito por ali, o Neymar vai cair muito por ali, o Gabriel é um jogador que também sai muito da ponta para virar um 9, né, e com o Neymar em campo, geralmente ele até fica um pouco mais na área em alguns momentos. A gente vai ter que observar como o Santos vai se movimentar em relação a isso. Tem bola no pé o Santos? Tudo bem, tem bola no pé. E fará como para superar a marcação do Remo. Então o Remo deve se comportar bem para defender no próprio campo e muito rápido quando rouba a bola, Bitar. Se o Santos perder a bola, tem que ser rápido para recuperar. Senão vai sofrer, porque tende a dar espaço para o Remo na Vila, para um jogo perigoso que deve ser daqui a pouco para o Santos na Copa do Brasil.
0: Lembrando que você pode participar da nossa transmissão através do WhatsApp do YouTube. WhatsApp do Futebol Globo CBN 11 99911 9981. 11 99911 9981. E também através do youtube.com/CBN. O chat está aqui aberto. João Paulo está conosco. Éder Ricardo Biasoli também participando da nossa transmissão. Allan Kardec Machado está ligado com a gente. O Vitor Banitz, torcedor santista, está ligado conosco. Marcelo Costa também está ligado com a gente. A CBN está ligada em vocês.
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0: Vai começar o jogo na Vila Belmiro. Santos todo de branco nessa primeira etapa, atacando para o lado direito no seu rádio. O time do Remo todo de azul escuro nessa primeira etapa, vai atacar para o lado esquerdo. Primeiro a dar o toque na bola será o time do Remo, ali justamente com o Aleph Manga. O árbitro só esperando dar 9 horas da noite, cravada ali no horário de Brasília. Nesse momento sendo respeitado, 1 minuto de silêncio na Vila Belmiro, restando poucos segundos para a bola rolar. Quem passar não conhece ainda o adversário, porque teremos sorteio novamente nas quartas de final da Copa do Brasil. Vai começar o jogo, vai começar esse duelo de 180 minutos entre Santos e Remo. Primeiro duelo hoje, terça-feira, o segundo duelo valendo vaga nas quartas de final, valendo muito tiro na Copa do Brasil. Vai apitar o árbitro Bruno Arleu de Araújo. Vai começar o jogo na Vila Belmiro. Tudo ok com Marcelo Rangel, tudo ok também com Gabriel Brazão. Apita o árbitro, rola a bola. Um jogo pra você, ligado no Futebol Globo CBN.
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0: Vamos juntos para os primeiros 45 minutos de bola rolando na Vila Belmiro. Santos e Remo, oitavas de final da Copa do Brasil, jogo de ida. Marcelinho vem pro campo de ataque, já um time do Remo, a bola pelo lado direito com 20 segundos de jogo. Ele aproximando o Barreal, Barreal chega bem na cobertura. Neymar tentou fazer uma graça para cima da marcação, chega bem a defesa do Remo, faz o corte, depois o Santos rebate pro campo de ataque. Marlon sobe, ganha pelo alto, vem Aleph Manga, desvia de cabeça, a bola fica perdida no meio do caminho, chega por ali. Agora o Laser, passa bem em cima da bola, perde porque já chegou na cobertura rapidamente para roubar a bola pro time do Remo. Já, lado esquerdo do campo para cima da marcação, tirou do Rolaser também do Igor Vinícius, volta Igor Vinícius, rouba a bola mais uma vez o time do Peixe. Oliva, lado direito do campo de defesa, ali tem Rolaser mais uma vez para Oliva com Igor Vinícius, está caindo por ali o Já, a bola chega mais uma vez no Rolaser. O árbitro paralisa o jogo para atendimento do Já, André Neto,
4: que ficou caído na primeira jogada de ataque do Remo. Já depois de roubar a bola na intermediária ofensiva, acabou sendo derrubado numa dividida com o Igor Vinícius. Igor Vinícius chegou só na bola, mas na sequência atingiu também o camisa 7 da equipe do Remo, que está caído na grande área do Santos.
0: um e meio desse primeiro tempo na Vila Belmiro. Começo de jogo, valendo vaga nas quartas de final da Copa do Brasil. Amanhã, 4 da tarde, horário de Brasília, no Nubank Park, é a vez do Palmeiras entrar em campo. Palmeiras e Fortaleza. Fortaleza que está na Série B do Campeonato Brasileiro depois de bastante tempo de Série A, encarando o Palmeiras. Jogo importante para o Verdão, que amanhã não tem o Gustavo Gomes. E depois, às 7:30 da noite, tem Corinthians Internacional, Inter e Corinthians, jogo de amanhã do Beira-Rio. A bola volta a rolar da Vila Belmiro com o time do Santos, chegando pelo lado esquerdo do campo. Neymar foi puxado pela marcação, o árbitro parou, é falta. Falta cometida em cima do Neymar pelo Iago Pikachu, André Neto.